0: propriedade comum quando a maior parte de sua vida tiver sido compartilhada com o casal. Só não haverá guarda compartilhada quando for identificado histórico ou risco de violência doméstica familiar ou ocorrência de maus tratos contra o animal por uma das partes. Nesse caso, posse e propriedade serão transferidas para um dos tutores. Mais um trecho da lei para a gente conferir. E se não houver acordo sobre a guarda do pet, o juiz determinará o compartilhamento da custódia e das despesas de manutenção. Gastos com alimentação e higiene serão de responsabilidade de quem estiver com o animal, enquanto as de manutenção, como consultas veterinárias, internações e medicamentos, deverão ser divididas igualmente entre o casal. É por isso que hoje o Revista Lespe fala sobre nossos melhores amigos. E, gente, vamos ver agora quem são os convidados de hoje, porque a gente tem uma surpresa hoje. O primeiro convidado de hoje tem uma profissão que todos, eu tenho certeza, todos queriam ter. Pelo menos eu queria, tá? Turista. Nelson é um pastor belga que já viajou de carro pelo Brasil. Foi de trem, de barco. Participa de corridas e ainda tem experiência como modelo, tá? Vida boa, né, Nelson? Mas por trás desse viajante, obviamente, está a Ingrid de Jesus, estudante de medicina veterinária e principalmente mãe do Nelson. Ele chegou à família ainda filhote, como um lar temporário. Por ilusão, né, gente? Sempre é ilusão. Ele ficou e hoje os dois já colecionam histórias de viagens pelo Brasil, do Sul ao Nordeste. E vamos conversar sobre essa relação entre pets, turismo e cidade com Marília Andrade, consultora de turismo Pet Friendly, que atua na construção de padrões para que hotéis, restaurantes e outros estabelecimentos estejam de fato preparados para receber os animais. E tem ainda o olhar do direito para explicar o que é direito do tutor, o que é responsabilidade do estabelecimento e o que a legislação já garante aos animais. A gente conversa com a doutora Viviane Cabral, presidente da Comissão de Direito Animal da OAB. Ô Marília, e assim, levar para um negócio pet friendly, tem que ver também se o negócio é pet friendly de verdade, né? Exato. Seja bem-vinda. Mas você também é mãe de pet, não é? De quantos? Pet.
1: Tenho duas meninas, não são tão educadas assim como nela. Tem muita energia, elas não ficariam assim quietinhas. Mas é isso, assim, eu acho que levar um pet e receber um pet num estabelecimento não é só botar um potinho de água, né? A gente sempre fala que é entender realmente a necessidade tanto do pet quanto do tutor e a estrutura do local, né, para atender essa família. Então, tem muita coisa ainda que a gente pode conversar sobre isso.
0: Vamos conversar muito sobre isso, porque eu já quero saber também da doutora Viviane. A gente está só pegando um gostinho da história de cada uma. Doutora, você é advogada, está aqui para falar sobre isso, mas mãe de pet também. Não mãe dá para não falar sobre isso hoje, doutora Viviane. Seja bem-vinda.
2: Obrigada, é um prazer estar aqui.
0: Prazer é nosso.
2: Mãe de pet também, tem gatos e cães. São 9 gatinhos e 4 cachorros. É uma turminha
0: Nossa
2: boa.
0: Nossa senhora! É uma turma boa. E claro que, como mãe de pet, principalmente atuando na defesa deles, eles têm direitos que muitos de nós que não atuamos na defesa, mas somos mães e pais de pets, vamos aprender muito com você hoje, não
2: é? Há muita discussão importante, né? A gente está, inclusive, numa casa de leis em que a necessidade da gente estar sempre reavaliando, modificando a legislação em razão de uma evolução histórica, social, econômica, política, né? Então, Sim. A lei, ela acompanha mesmo essa evolução da sociedade e aí, cada vez mais, a gente está tendo a necessidade de legislar para os animais, né? Para que eles estejam inclusos conosco.
0: Nelson, você percebeu, né? Hoje é sobre você e já eu volto, porque antes de saber ainda mais da história e dos direitos dos pets, gente, a gente tem uma população animal enorme, mas para dar comida a cães, gatos e outras tantas espécies, o Brasil ainda é insuficiente na produção de ração. Vocês sabiam disso?
3: O Brasil tem hoje 166 milhões de animais, 66 milhões de cães, 26 milhões de gatos, mais de 40 milhões de aves ornamentais, 30 milhões de peixes ornamentais, 3 milhões de pequenos répteis e mamíferos. É o terceiro país no mundo em número de população animal, atrás dos Estados Unidos e China. A partir de 94, o mercado da indústria pet care viveu um boom de desenvolvimento. E nos últimos anos, o setor cresceu em volume de negócios e faturamento, além da venda de animais e serviços.
4: Cresceu muito da década de 2000 para cá, né, do início do século 21, a gente começou a crescer bastante serviço, muito cuidados veterinários, hospitais. Então, isso teve hoje significa aí praticamente o segundo ou terceiro maior faturamento do setor.
3: Um crescimento explicado pela mudança no comportamento da criação dos pets.
4: Logicamente, a humanização ela foi boa no sentido de melhoria de bem-estar animal, de cuidados. No entanto, passamos a ter problemas sérios também de renda, né? Você ter um animal dentro de casa, é uma conscientização muito grande. Quando você adota, ou você compra, ou você passa a decidir, porque normalmente são os filhos que ajudam a decidir, né? Que tenha um animal dentro de casa. Você tem que fazer conta, porque ele não custa barato.
3: Custa caro e ainda estamos longe de assumir autonomia na produção de ração animal. Das 9 milhões de toneladas consumidas por ano, o Brasil produz apenas 4 milhões.
4: O Brasil hoje alimenta só 45% dos animais de estimação. Ou seja, 55% come sobras de mesa, come chocolate, come qualquer coisa que sobrar é fornecido para ele. Isso cria um problema de saúde e, logicamente, comprar remédio, que nós entendemos que quanto menos remédio o animal toma, é porque está sendo bem tratado, bem cuidado, bem ingerido.
2: O Nelson concorda, ele está aqui e está sendo muito bem cuidado, olha quem veio para perto da titia. Oh, meu Deus! Ô, Ingrid, você estava me falando da história do Nelson, né? Quer dizer que era um lar temporário. Sim. E como é que dá lar temporário para esse neném e não fica com ele? Assim, mas também eu não quero, eu quero desmistificar isso também, porque tem muita gente que dá lar temporário e às vezes posta nas redes sociais e fica uma pressão. Ah, fica. Também não pode, né, gente? É óbvio que existe lar temporário de verdade e essas pessoas fazem um bem enorme à sociedade. Mas nesse caso aqui não deu, Ingrid. E ele é um pastor belga, mas assim, misturado.
5: É, misturado. Ele não é puro, né? Tem essa carinha aí.
2: E como foi? Ele tá há quantos anos com você?
5: Estamos juntos há 5 anos já.
2: Mas ele chegou para você com quanto tempo de vida?
5: 2 meses.
2: Com 2 meses? Então a vida toda do Nelson, ele teve a sorte toda de ter a vida toda dele com você.
5: Sim. Ele chegou muito neném, né? E aí não tínhamos essa pretensão até então de adotá-lo, mas a gente se apegou, a família toda se apegou, né? Ele também se acostumou. E aí...
2: E lá vai ele.
5: E acabamos adotando.
2: E acabamos adotando. E ele vai ficar, pode ficar à vontade, tá, Nelson? O estúdio é seu hoje, fica tranquilo. Todas as titias adoram você. E você já teve algum, até porque, assim, eu acho que você e a Marília tem muito a conversar hoje. Porque você já teve alguns problemas para colocá-lo, né, para que ele fosse aceito em hotéis, não teve?
5: Sim.
2: Como foi isso? Me conta essa história.
5: Hoje a nossa maior dificuldade são em hotéis mesmo, né, de encontrar hotéis. Geralmente eles falam lá que são hotéis pet friendly e quando a gente chega e fala, ah, ele é muito grande, a gente não aceita esse porte, somente porte pequeno. Então, aí fica aquela dúvida, é realmente pet friendly? Ou fica escolhendo, né, as raças, os potes, né? Então, a gente tem muito essa dificuldade.
2: Mas ele é um porte médio, ele não é nem um porte grande, ele não é um cachorro que a gente diga que é um cachorro que oferece perigo, digamos assim, e isso também, né, doutora Viviane, isso também é uma coisa discutível, né, que há discussões. Então, o que que você faz nessas horas? Como você se vira, Ingrid?
5: A gente tenta conversar ali com o hotel, porque dependendo da nossa localidade, às vezes a gente não consegue encontrar, né, um outro local para ficar. É, já aconteceu da gente acabar conseguindo ficar, e aí tem aquela questão de taxa, mas aí tudo bem. Mas também já teve questões de hotel falar não aceitamos, e infelizmente a gente ter que ir embora, né?
2: Uhum.
5: Não tem muito o que se fazer nesses momentos, infelizmente.
2: Marília, uma coisa que ela trouxe aqui, eu acho que a gente tem que discutir bastante. Qual é a diferença de um local pet friendly de verdade? Será que esses locais são realmente pet friendly, como ela acabou de dizer? Um hotel que diz que só aceita porte pequeno?
1: Eu digo assim, depende muito da estrutura do local, né? Eu já fiquei em pousadas, por exemplo, que é muito pequena e que realmente não caberia um golden, por exemplo, ali, um cachorro muito grande. Ele que é o pai. Mas o ser pet friendly é realmente entender a necessidade tanto do animal quanto do pet, né? Porque a gente sabe que eles têm as necessidades específicas deles. Então, eu já fui em um lugar que fala, ah, o cachorro vai latir, né? Sim, vai latir, a gente fala, né?
2: Uhum.
1: Então, o ser pet friendly de verdade é realmente entender essas necessidades e preparar a sua estrutura para receber essa família multiespécie com animal.
2: É por isso que precisa dessa preparação, né? E, doutora, Sim. Tem algo a se fazer nesse caso, quando vai com um cachorro de porte médio, diz que é pet friendly e não recebe?
6: A rigor, as regras têm que estar claras, né? Porque o estabelecimento pode ou não aceitar animais. Não é uma obrigatoriedade, a lei não poderia jamais impingir uma obrigatoriedade dessas, né? Porque é um estabelecimento privado. Mas, para evitar esse tipo de ocorrência, como aconteceu com a Ingrid e com o Nelson, é preciso que o hotel deixe bem claro no site, quando conversa com o tutor, no momento em que vai aceitar essa hospedagem, para evitar esse tipo de problema. Porque, no caso do estabelecimento se colocar como pet friendly e não garantir essas condições, né, pode fazer com que, por exemplo, no caso da Ingrid, ela fala, não, aqui vocês se colocaram como tal, então vocês precisam aceitar, não é? Se a gente vai embora.
2: Então,
6: né?
2: Não é obrigado, mas tudo
6: é obrigado,
2: tem que estar
6: muito
2: do momento,
6: claro.
2: A gente vai então, porque assim, a gente está falando de hotel, mas existem locais pet friendly, que não são hotéis. Hoje a gente vê que todo paulistano praticamente tem um cachorro, né? A gente anda pela rua e tá todo mundo com um cachorro. Já a gente vai conhecer alguns locais pet friendly pela cidade de São Paulo, porque, Ingrid, você costuma sair com o Nelson pela cidade de São Paulo para comer, por exemplo?
5: Sim. A gente tem um costume, já antes de sair de casa, já pesquisar se o local, né, é permitido ali, o animal está conosco. Então, a gente já tem isso, né? A gente monta uma planilha em casa, a gente tenta ser o mais organizado possível. Então, a gente tem, às vezes, uma listinha ali de restaurantes, sorveterias, lanchonetes, cafeterias em geral, assim, que a gente consiga ir com ele e não ter nenhum problema, assim. E ele fica bem tranquilo.
2: Mas é tudo pet friendly de verdade? Ou você acha, porque uma coisa que ela trouxe é fato, vai latir?
5: Olha, até agora não encontramos nenhum problema. Foram locais que tinham, de fato, um local ali reservado, identificado e tudo mais. Mas, sozinho, sem ele, já encontramos locais dessa forma, como ela comentou também.
2: Ele é adestrado?
5: Não.
2: Como é que ele fica tão quietinho, gente?
5: Assim, é dele, desde pequeno. Acho que ele foi vendo o nosso outro cachorro, que nós tínhamos outro, e ele foi socializando e aprendendo, porque o outro chegou a ser adestrado, então acho que ele foi aprendendo junto.
2: Doutora Viviane, por que que normalmente esses locais não costumam aceitar cães com porte um pouco maior? É talvez um receio de que esses cães possam atacar outros cães menores, possa haver uma briga? O que que acontece? Eu acho que tanto a senhora quanto a Marília podem me responder sobre isso, né? Marília pode responder sobre isso e talvez a doutora Viviane pode me dizer o que que pode acontecer, o que que pode ser feito se isso acontecer dentro de um local assim.
1: O que eu escuto muito dos estabelecimentos são duas coisas. O primeiro é essa, a gente tem que desmistificar que o cão grande vai dar problemas para o estabelecimento. Então ele vai morder alguém, ele vai destruir alguma coisa do estabelecimento e o pequeno não. E quando a gente fala de comportamento animal, eu trago isso inclusive nos meus treinamentos, que eu acho que é importante ele conhecer sobre comportamento animal, é muito mais da característica do animal e não do tamanho. Então a gente tenta desmistificar isso. E tem a questão também, principalmente hotelaria, eles falam que os outros hóspedes que estão sem os cachorros, né, enfim, eles têm medo dos cães maiores. Então também tem isso. O menor você tem um controle maior de botar no colo, né, numa bolsa, mas os tutores de cães pequenos também dão muito trabalho, porque quanto menor, ele quer deixar mais próximo, então ele quer pôr em cima da mesa do restaurante, ele quer pôr na cadeira do restaurante, que isso também é um problema proprietário do estabelecimento.
2: Acontece algum problema, o que pode ser feito, doutora Viviane?
6: Bom, a legislação é bastante clara com as questões relacionadas ao, eventualmente, uma ocorrência de uma mordedura, alguma coisa do gênero. Obviamente, o tutor é o responsável, né? Então, é também um cuidado do tutor saber o animal que tem, se ele é sociável, se ele pode estar em um local onde outros animais podem estar e outras pessoas que, de repente, não desejam estar convivendo com animais. A maioria dos estabelecimentos, né, Marília, faz um local separado, né?
1: Exato.
6: Normalmente, a gente tem um espaço pet-friendly e um espaço em que há pessoas que não têm animais e que não desejam estar com animais ali. Então, normalmente, as varandas, né, as áreas externas dos restaurantes. No caso dos hotéis, obviamente, que aí é uma diferença, porque você vai estar dentro do seu apartamento, do seu chalé. Então, é bem diferente. Mas existe a responsabilização civil e penal, né, para os casos de mordedura. Então, tanto indenizações quanto a questão, eventualmente, de uma lesão que pode acontecer. Então, é o cuidado do tutor, né?
2: Exato, é muito claro. Quando você está na rua mesmo, não precisa estar em um lugar fechado. Quando você está na rua, você tem que estar de olho no seu cachorro, você tem que saber qual é o comportamento do seu cachorro antes de você sair. Então, você é o responsável. Afinal, é um animal inocente, então você tem que saber o comportamento dele. E, gente, por falar nesses locais pet-friendly, que recebem pessoinhas, os ser humaninhos como você, Nelson, Pinheiros, também entrou na rota de quem não sai de casa sem o pet, que nem a Ingrid. Então, a gente vai lá, vamos a uma cafeteria que se adaptou para receber esses clientes de quatro patas para entender o que isso representa para o negócio. Quem está lá ao vivo é o Vinícius Weiner. Oi, Vinícius. Bom dia. Hoje, bom dia, né? A gente está mais cedo. Tudo bem com você?
7: Bom dia ainda, né, Vânia? Para você e para todo mundo aí no estúdio, para quem está assistindo a gente. Nós falamos dessa rua aqui em Pinheiros, é uma região, Zona Oeste de São Paulo. Pinheiros é muito conhecido, o bairro, principalmente por essa questão dos pets, tá? Se a gente passar por aqui nessa rua, por exemplo, é uma rua que tem muitos cafés, muitos restaurantes, pizzarias e outros tipos de comércio. De 10, Vânia, 10 aceitam pet. Por isso que essa região é tão conhecida por ser amiga dos pets. Então aqui, tudo aqui é feito para eles, tá? Em primeiro lugar, os humanos, né, que são os clientes pais deles, né, e depois vem os pets. Vamos passear por aqui e nós encontramos essa cafeteria, ó, deixa eu mostrar para você, uma cafeteria linda, ó, toda decorada, já enche os olhos, né, da clientela. O cliente que passa por aqui adora. E aí, quando ele lê as plaquinhas, eu vou entrar agora pra gente mostrar um pouco lá dentro, vou pedir pro Cinegre na frente, mas tudo aqui, Vanifer, é preparado pros pets também, tá? Então, aqui, além dos pets serem aceitos, tem até comidinhas para ele, tá? O serviço é pro humano e pro pet, por isso que faz tanto sucesso esses restaurantes, bares, cafeterias nessa região de Pinheiros. E aí, o que é mais importante? Durante pesquisas, né, os empresários, pessoas que estudam o setor, eles descobriram que receber um pet vai além do carinho, tá? Isso significa também bons negócios. É o que a gente vai conversar agora, ó. O Maurício, ele que é responsável aqui por esse café, um café que é muito conhecido porque tá sempre lotado. Nesse horário, Vanifer, tá tranquilo, porque os nossos pets, nesse horário, né, estão descansando. Mas, logo mais, tá? A partir de 4, 5 horas da tarde, né, Maurício? Boa tarde.
8: Tudo bem?
7: Isso aqui fica lotado de humanos e dos nossos amigos de quatro patas.
8: Exatamente, Vinícius. Nós estamos aqui na Procê Cafeteria, em Pinheiros, onde os pets são sempre bem-vindos e eles que trazem os donos, porque os pets sabem onde eles são bem tratados. E aqui nós estamos preparados para recebê-los, a Marília nos ajudou muito, nós temos o potinho de água para eles, um biscoitinho, o local, nada como deixar tudo preparado para receber os nossos amigos de quatro patas.
7: O que eu achei mais curioso aqui, falar lá para a Vani, para quem está no estúdio, eu estou vendo aqui um balcão, ó, com várias coisinhas de comida, né? Muito disso aqui pode ser consumido pelo pet, pelo dono?
8: Na realidade, assim, vamos questionar o dono, o que, que ele pode comer, se tem alguma restrição, mas o que a gente gosta, eu vou te pedir, o pessoal, pega um pãozinho de queijo para mim, por favor, a gente serve o pãozinho de queijo para os pets.
7: É um pão de queijo pet.
8: Queijo pet. Não, na realidade, Vinícius, é o nosso pão de queijo. Não vai ter uma diferença porque a gente vai... Tem aqui um produto que não tem glúten, que não tem farinha branca, então é um produto que não vai fazer mal ao pet.
7: Para que a mão, que eu adorei, inclusive, o prato que é servido, olha, Vânia, tudo preparado com muito carinho para eles, né, que estão sempre por aqui. É. E aí me explica outra coisa que eu falei que eu acho super importante. Vocês aqui do setor, Pinheiros é muito conhecido por essa questão dos pets. Todo lugar que a gente passa aqui aceita. Eu já dei uma volta na rua, eu frequento, conheço também essa região, é impressionante como todo lugar aqui aceita pet. Para vocês, empresários, o que que isso significa na prática?
8: Uma fidelização. O pet, ele é fiel ao estabelecimento, ele traz o dono, e o dono sabe que um local que trata bem o cachorro dele ou o gato dele, ele também vai ser bem tratado. Tá? E isso faz diferença. Porque, assim, hoje nós vemos muitas famílias que não têm crianças e têm o pet. 2, 3 pets até. E eles podem vir aqui. Então, eles são bem-vindos, são bem tratados, nos trazendo os donos e negócios.
7: É muito comum ainda aquele cliente que não gosta de animais, ou tem receio, medo, por algum motivo, não gosta de estar perto, ou isso já acabou?
8: Poxa, Vinícius, um comentário muito bom que você faz, uma pergunta muito boa. Nós estamos aqui há praticamente quase 2 anos, e nesses 2 anos, se eu tive um cliente que reclamou de pet presente, foi muito. Porque, assim, hoje é aceito, hoje é respeitado quem traz o pet por quem não tem pet, porque sabe que está convivendo ali com um cachorro, com um gato que é adestrado, que é educado, muitas vezes mais que algumas pessoas, né? Mas é isso. Então, eles são aceitos de qualquer forma. Se for o caso, tem algum cachorro que talvez não aceite outro cachorro, alguma coisa do tipo, então a gente pode levar ele para o jardim, que nós temos um quintal lá nos fundos, pode separar. Então tem essa condição também de ele ser bem tratado aqui.
7: E algo que eu achei incrível também é que nas redes sociais, né, os clientes de vocês de quatro patas, eles também fazem parte das redes sociais. Vocês, eu estou vendo ali, eu já pesquisei, tem muitas fotos, né, dos clientes de vocês. Tem clientes até aqui na porta, sentadinho, quando passa com o dono, esperando abrir, ou quando passa, enlouquece. É assim mesmo?
8: É assim mesmo, poxa vida, até arrepiei agora. Gente, eles vêm alguns dias que nós não fechamos durante a semana e tal, e fico esperando ali como se tivesse, poxa, por que que não está aberto? Eu quero meu pãozinho de queijo, quero ser atendido, né? E esses cachorros estão assim, são nossos amigos caninos, amigos gatos, que vêm aqui e nos procuram. Cara, e assim, nosso rede social bomba com as fotinhos deles. Tá? Nós já fizemos, inclusive, olha só, aniversário de um deles aqui, que foi o aniversário do Fred, um pequeno cachorrinho, foi comemorado aqui na cafeteria.
7: É um cliente fiel, né? Sim. Maurício, obrigado, tá? Parabéns pelo trabalho, né? E viva os nossos pets, então.
8: Tá, eu que agradeço a presença de vocês. Peço desculpa, que hoje acho que eles estão dormindo um pouquinho até mais tarde, né? Mas logo, logo eles estão por aqui, sim, tá?
7: Obrigado, então, pelas informações. Tá aí, Vânifer. Além desse café aqui na rua, aqui do lado do Maurício tem um restaurante, do outro lado tem mais café, pizzarias e bares também. Tudo aqui aceita pet, tá? Você aí de casa que ama um pet, se por acaso chegou em algum lugar que não aceita, que tá marcando essa bobeira de não aceitar os nossos amigos de quatro patas, ó, vem pra cá, pra Pinheiros, que aqui todos os bares praticamente é muito difícil, viu, Vânifer? A gente encontrar algum lugar como esse aqui que os pets não são bem-vindos. Eu adorei o espaço, viu? E eu acho que eles também vão gostar. Com você, Vânifer.
9: Vinícius, adorei o espaço, mas eu não posso deixar de fazer uma pergunta para você antes de você ir embora. E a Bambam, que a gente conheceu no início aqui do Revista Leste, a coisa mais linda. A Bambam sai, vai para café, e aí? Coisa mais linda.
7: Você viu como é bonita a Bambam? Enquanto eu tô aqui, ó, ralando essa hora, tarde começando, Bambam deve estar lá dormindo, como vocês viram na matéria, né? A Bambam, Vanifer, graças a Deus, diferente dos cachorros, por isso que eu crio gatos, por causa do meu tempo, até pela responsabilidade, né? Não dá pra gente adotar se não pode estar perto. O gato, ele é mais independente. Agora, a Bambam, ela gosta da ração chegando em casa, tá? Ela detesta sair, ela gosta mesmo de um bom sofá, a televisão, como você viu, a massagem. Você já viu um gato que gosta de massagem? A Bambam é algo assim, realmente, que até hoje eu não consegui entender. Mas toda hora que eu chego em casa, mais tarde, hoje quando eu chegar em casa, cansado, eu tenho que ligar aquela máquina de massagem dela, ficar ali na televisão. É a minha obrigação ainda com ela. Pode isso?
0: Pode, deve. A Bambam é uma rainha, uma lady. Eu amei conhecer a Bambam. Obrigada, viu, Vini? Um beijo pra você. Tchau. Beijo pra você e pra toda a equipe. Tchau, tchau. A tia Bambam é linda, né? Marília, antes de continuar, eu quero fazer uma pergunta pra ti. A gente viu esse espaço aí que é super pet friendly. Como é a adaptação de um café, de um local com comida, gastronomia? A gente sabe, por exemplo, a gente vai em shopping, né? E muitas vezes não pode, o shopping pode, mas no local onde há comida, não. Mas e aí nesses locais, como é a adaptação para receber um animal?
10: Uhum. É, a gente está em conversa diretamente até com a Vigilância Sanitária, porque a Vigilância, ela tem muita questão de leis estaduais e depois regionais, né? Então, cada cidade tem a sua. E a gente fez, inclusive, as normas da ABNT para gastronomia, junto com a Vigilância Sanitária do Estado de São Paulo, com o apoio deles, para que tenha essa questão de a cozinha, onde pode ficar. Então, quando a cozinha é fechada, qual é a distância que o pet pode ficar da cozinha? É muito específico para cada estrutura, né? Para cada estabelecimento, mas eu sempre indico que o estabelecimento tem que buscar as normas da Vigilância Sanitária para ir de acordo com a estrutura dele e realmente pensar o que for melhor para poder receber esse pet.
0: Gente, deixa eu até explicar uma coisa, porque enquanto a Marília tá falando, vocês estão ouvindo outra pessoinha falando, né? O Nelson, ele tá meio que chorandinho, porque nos bastidores a gente não vai mostrar, até porque ele saiu, ele deu uma fugida. O papai dele estava nos bastidores e o Nelson estava procurando o papai. Então, se vocês ouvirem de vez em quando o Nelson assim, meio aflito, chorandinho, né, Ingrid? É porque ele está procurando o papai. É normal, né? Apego. É amor. A mamãe está aqui com ele no colo, mas o papai está lá nos bastidores, deu uma fugida, se escondeu agora para o Nelson ficar tranquilinho aqui. Mas aí, é só por isso, né, Ingrid?
5: É só por isso mesmo.
0: É amor, coisa linda. E, gente, a Assembleia Legislativa de São Paulo tem aprovado diversas leis de proteção aos animais. A lei número 18.184 de 2025, por exemplo, proíbe o número de cordas e correntes em cães e gatos e a manutenção dos animais em alojamentos inadequados, espaços que oferecem risco à vida ou à saúde do animal e que coloquem em risco a locomoção e liberdade dos pets. Entre várias leis também está a de número 17.972 de 2024, que proíbe a exposição de cães e gatos em vitrines de São Paulo. Criadores devem oferecer condições adequadas aos animais e comercialização de pets só poderá acontecer após vacina, castração e microchipagem. Isso é importantíssimo, né, doutora Viviane?
2: Importantíssimo. É uma questão que não está ligada somente ao animal em si, né, mas ligada a uma questão de saúde única. Então, é uma dos pilares de um programa de manejo populacional de cães e gatos. A gente tem um número de abandono, né, muito grande de animais, né? E o número de animais abandonados no Brasil que chega a 30 milhões. Então, em razão disso, é necessário que haja um olhar muito grande para a questão da criação e do comércio de animais, né, de cães e gatos. Justamente para que os animais possam, entre os criadores, serem comercializados sem, eventualmente, a obrigatoriedade de uma castração, mas para uma pessoa que vai comprar, que vai adquirir um animal, o ideal seria sempre adotar, né? Mas na possibilidade de uma aquisição, esse animal já vir com todo o cuidado específico do ponto de vista de vermifugação, controle endoectoparasitário, como nós chamamos, a vacinação em si e principalmente a castração, para a gente evitar que novas crias indesejadas aconteçam e os animais acabem nas ruas, né? E aí a gente tem toda uma problemática que entra nessa questão da saúde única. Então, essas leis são muito importantes.
0: Exatamente, doutora Viviane, né? Ao invés de comprar, vamos adotar como o Nelson foi adotado e tá com esse amor todo, chorando pelo pai lá fora e no colo da mamãe aqui. Olha que bacana, gente. Amanhã, sábado, vai ter, né? Acontece uma feira de adoção de cães e gatos promovida pela COSAP, a Coordenadoria de Saúde e Proteção ao Animal Doméstico da cidade de São Paulo. Então vamos conversar com a coordenadora de lá, a Annaly Xavier. Oi, bom dia, seja bem-vinda, bom dia, boa tarde, acabou de virar meio-dia e três, seja bem-vinda, boa tarde.
11: Boa tarde, que alegria poder falar sobre um assunto tão gostoso que são os animais, né?
0: Ai, gostoso demais, e ainda com a presença de um por aqui, sabendo que tem tantos por aí esperando para ganhar um papai e uma mãe, serem adotados, ganharem muito amor, ganhar uma casa, né? E a ação ganhou o nome de Patrulha da Adoção, né? Uma missão, um novo lar, e reúne cães, gatos acolhidos pela prefeitura em busca de uma família. Mas conta mais pra gente como é que vai ser. Eu soube que, inclusive, a maioria é de gatinhos, é isso?
11: Que tem sido adotado nos últimos tempos, de fato, assim como a Bambam, hoje tem um amor muito grande também pelos felinos, e que bom que no passado.

0: conhecer o seu Nelson. Aqui a gente está falando que a gente também tem Nelson aqui, a gente tem Emmy, Oswaldo, a gente tem tantos animais que são maravilhosos e esperam uma família. Quero deixar um beijo para a doutora Viviane, que tem um trabalho que a gente acompanha demais. Enfim, e é importante a gente falar, acima de tudo, sobre adoção responsável. Então, quem tiver realmente o interesse na adoção precisa, de fato, saber que a adoção ela não é só um gesto bonito no momento de se assinar a adoção em si, mas é um compromisso para toda a vida, é uma responsabilidade e as pessoas precisam saber que vão cuidar desses animais por toda a vida. Então, se tiver alguém aqui assistindo, acompanhando o programa, que seja de fato responsável, vem visitar a Cosapo.
1: Exatamente, Anali. Inclusive, já que você está falando com as nossas outras convidadas, está aqui no nosso sofá, na nossa sala, seja bem-vinda sempre. Olha só, está ao ladinho do Nelson aqui, tá? Olha, eu queria até falar sobre essa adoção responsável. Coraçãozinho para você também. Sobre essa adoção responsável, quais são os pré-requisitos, digamos assim, né, para que uma pessoa possa adotar esses gatinhos e cachorrinhos que estão aí esperando adoção?
0: Então vamos lá. Primeiro, a pessoa precisa ser maior de idade. Lembrando que antes do documento, de tudo que a gente vai passar aqui, é aquilo que eu falei. A família, todo mundo que faz parte desse núcleo, precisa de fato querer que esse animal faça parte dessa família, porque todo mundo vai ser responsável, todo mundo vai cuidar. Quando a gente não pensa nisso, a pessoa pode deixar um portão. Ah, eu não queria ter um cachorro, vou deixar a porta aberta e o animal vai fugir. Então, é importante que todos estejam de acordo com esse novo movimento, com essa decisão. Tem que ser maior de idade, trazer RG, tem que trazer CPF, comprovante de residência, vai passar por uma entrevista. Se for adotar um gatinho e mora num apartamento, esse imóvel, esse apartamento precisa estar telado, senão a gente não libera. Se for adotar um gatinho, tem que trazer a caixinha de transporte, o animal não pode sair daqui no colo, sem estar em segurança. Se for adotar um cão, trazer coleira e guia, enfim, vai passar por uma entrevista. Em alguns casos, a gente faz uma visita no imóvel antes de levar. Quando o animal fujão, por exemplo, a gente vai acompanhar para ver se o local tem estrutura. E a gente faz esse acompanhamento permanente no pós-adoção, para ter certeza que está tudo em ordem nesse primeiro momento, que é essa interação, né, que é essa adaptação, e depois, ao longo da vida desse animal, a gente vai acompanhando também.
1: Anali, lembrando, acho que uma coisa que a doutora Viviane falou aqui, eu acho que é importante ressaltar: por que adotar e não comprar?
0: Olha, é óbvio, a gente sabe que a pessoa tem a premissa da sua escolha. Só que a gente também precisa pensar como sociedade. Na questão que é muito ampla, que é o número de animais que estão em abrigos aguardando por uma adoção. Então, quando eu compro e não dou oportunidade de um animal, qual é a diferença desses animais? É só uma questão estética que eu tomo essa decisão? É só porque eu quero uma raça específica? Ou é porque eu quero a convivência? Ou é porque eu quero esse relacionamento que é para quem não tem? Talvez a pessoa não consiga entender. Olha o Oswaldo na tela. Mas quando a gente tem essa convivência com os animais, a gente consegue entender o quão única é essa experiência. Então, se a gente quer ter essa experiência ela não depende de uma raça. Essa experiência não depende de ter comprado um pedigree. Ela precisa nascer a partir de você ter esse contato, de você se permitir ter essa relação. Então, abra as portas do seu coração primeiro para dar uma oportunidade para o animal. Só aqui a gente tem mais de 300. Então imagina quantos de temperamentos tão diferentes.
1: Vem
0: E certamente para o seu temperamento há um animal aqui prontinho te esperando. Lembrando que a adoção ela precisa ser por compatibilidade e não pela aparência. Então adote, dê essa chance para um dos animais.
1: Perfeito, então a feira de adoção de pets neste sábado está aí na tela, Rua Santa Eulália, número 83.

0: Sei, Santana. Não é isso? Muito obrigada. Eu acho que esse convite foi incrível. Obrigada, Annalie. Seja sempre bem-vinda, tá? Até a próxima.
1: Eu que agradeço, muito obrigada.
0: Tchau.
1: Tchau.
0: E o Nelson tá aqui para provar isso, né? Você ganhou um pastor belga, metade pastor belga, e não importa se ele é pastor
2: Não, não
0: belga ou se ele
2: importa.
0: é SRD, sem raça definida, importa?
2: Não, não importa, não. O importante é mesmo o carinho que a gente tem por ele e ele pela gente, né? Ele é um animalzinho assim muito parceiro, tá sempre junto. Tá fazendo tudo junto com a gente, por isso que ele tá assim também, né? Ele gosta da família reunida e não tem como a gente não se apegar, né? A gente não gostar assim dessa coisinha fofa.
0: Inclusive vocês, ele é turista, né? Vocês viajam muito. Me conta
2: Sim.
0: o que que vocês já fizeram nessa vidinha de 6 anos dele.
2: Como a gente queria que ele tivesse junto com a gente passou a viajar de carro, né? Então, pegava período de férias, a gente ia com o carro, arrumava as coisinhas dele e fomos até Gramado, fomos para Canela, Florianópolis,
0: Tudo isso de
2: Curitiba,
0: carro.
2: tudo de carro, Curitiba, tudo com ele. E a nossa viagem assim longa, mais recente, a gente foi para o Nordeste. Passamos pela Bahia, Pernambuco, fomos também para Maceió. E ele amou, assim, a gente tentava fazer programação para ele, era uma viagem dele, não era nossa, era dele.
0: Como ele se comporta nessas viagens? Ele adora, a gente tem imagens do Nelson nessas viagens, né?
2: Vem cá,
0: Eu
2: amor,
0: vi por aí o Nelson até nadando no mar e
2: vem cá, amor.
0: tudo
2: Sim.
0: mais. Como é o Nelson nessas? Olha o Nelson, gente. Onde é que vocês estão aí? Conhecendo um celeiro.
2: Isso, esse aí é em Minas Gerais, foi agora finalzinho de julho, mais ou menos.
0: Olha ele nadando, não disse?
2: Esse já foi em Maceió. Ele amou, estávamos lá pro lado de Maragogi. Ele aprendeu a subir e descer sozinho do barco, então ele subia e pulava de novo, ia nadando e corria pela praia. Ele ama água, então ele estava sempre assim, se jogando e gostava de brincar. Falava com todo mundo ao redor também. Ele é bem tranquilo nas viagens, durante a viagem de carro mesmo, ele sempre vai dormindo, não dá trabalho nenhum.
0: Gente, vocês acham? O Nelson já foi pro Caribe brasileiro, Maragogi. Tem tanta gente que não foi, Nelson, tu tá podendo, hein? Agora, doutora, me conta, quais são as exigências, pela lei, para um cachorro viajar de carro, como o Nelson já viajou com a Ingrid?
3: Tanto carro quanto transporte, né, avião, ônibus, existem algumas regras importantes que são relacionadas à questão do atestado de saúde, das condições do compartimento em que ele vai estar. Então, a caixa de transporte adequada, coleira como o Nelson está usando, né? Ele está devidamente vacinado, até por uma proteção para ele, né, principalmente. O carro é mais tranquilo, né? O carro, ele está no nosso veículo, né? As regras são nossas,
0: Mas
3: afinal,
0: precisa
3: não é?
0: de cinto de
3: Ah, claro,
0: segurança,
3: caixa de transporte seria o ideal,
0: caixa
3: né?
0: de
3: A caixa de
0: transporte.
3: transporte é sempre o ideal. Eu já viajei também com uma gatinha minha, fui para Cabo Frio com uma gatinha.
0: Uau!
3: As malas foram no banco de trás e, na verdade, toda a parte do porta-malas a gente deixou para ela. Caixinha de areia, os potinhos, a caixinha de transporte. Passou as 6 horas fazendo o que ela bem entendia no carro até chegar no hotel, né? Então, agora, o avião e já os ônibus, né? E aí também a gente entra numa outra questão que não só a viagem, mas a necessidade, muitas vezes, a gente levar um animal para um atendimento veterinário na nossa cidade, né? E aí precisar pegar um metrô, um ônibus, né? Como que a gente precisa olhar essas regras, né? Então, hoje a gente tem legislação específica para isso, dizendo quanto à questão dos horários, e das condições. Animal até 10 quilos, também no compartimento, numa caixa de transporte. Tem um horário de pico ali que não, a gente não pode transitar, né? Que é das 6 às 10 da manhã e das 4 às 7 da noite, né? Mas é claro que normalmente, não só o Nelson, que é um turista que viaja a beça aí por uma questão de puro prazer, né, Ingrid? Mas existe às vezes a necessidade da gente levar um animal para um hospital público veterinário, de levar para uma clínica, para um atendimento, e aí a gente precisa ter essas possibilidades, que muitas vezes um taxidog é caríssimo, né? Então, é necessário.
0: O meu veio de Fortaleza para cá. Então, veio de avião também, várias regras dentro de uma caixa de transporte. Infelizmente, lá embaixo, a época, então, mas são várias leis que a gente tem que seguir, regras e direitos dos animais, a gente tem que saber também para que eles estejam protegidos durante essas viagens, né? E, gente, de companheiros do lar, animais de estimação, parte da família, mas os pets também podem ajudar na recuperação física e bem-estar de pacientes.
4: Na terapia assistida por animais, eles atuam como coterapeutas em atividades conduzidas por profissionais. E existe uma diferença importante entre o pet de casa e o animal preparado para esse trabalho.
5: O pet de casa, ele faz parte da rotina. Então, é um animal que, no caso, ele vai vir todo amor, carinho. Já o animal, para a terapia, ele tem que ser selecionado desde a matilha. Então, a gente sempre pega uma questão de instrução de um adestrador, junto com o veterinário ou psicólogo. A gente faz essa triagem e escolhe esse cachorro desde a ninhada.
4: A terapia pode ser usada como suporte emocional na aprendizagem e também na reabilitação motora. Mas antes de participar das sessões, o animal passa por avaliações de saúde e de comportamento.
5: O animal tem que ser sempre acompanhado num atendimento, né, com um veterinário que entenda também, né, sobre a parte comportamental do animal, porque sempre em primeiro lugar é a questão ali da segurança do animal, a gente fala que em segundo plano é o paciente.
4: Fora do ambiente terapêutico, o comportamento dos pets também merece atenção. Ansiedade e estresse podem aparecer de diferentes formas.
6: Os tutores têm ficado mais tempo em casa, têm feito home office e isso gera uma intimidade maior entre o paciente e o responsável. Desenvolve crises nesses pacientes, então quando tem ausência desse responsável, os animais desenvolvem essas crises, desenvolvem essa ansiedade.
4: E se dentro da terapia, essa interação tem objetivos definidos e acompanhamento profissional, fora dela, a convivência também tem seu valor. Espaços como esse aqui permitem que os cães corram, brinquem, tenham contato com outros animais. Uma rotina que parece só diversão, mas também tem reflexos na saúde e no comportamento.
7: Assim como uma criança ou até a gente mesmo, para gastar energia em relação à ansiedade, a gente tem muitos animais que sofrem de ansiedade, eles acabam até comendo por compulsão ou eles demonstram algumas atitudes como lambedura de pata ou até mesmo agressividade. Isso tudo tem a ver com a questão comportamental. Então, gastar energia, assim como a gente, o esporte é muito importante para o animal, para a saúde dele.
4: E quem frequenta a praça há algum tempo percebe a diferença na prática.
8: O meu cachorro era muito quietinho, muito paradinho. Aí comecei a frequentar aqui, ele fez a amizade com os cachorrinhos, ele se dá super bem.
4: Mas para todo mundo aproveitar, também tem regra.
7: Cada um tem a ciência de cuidar do seu animalzinho, não deixar solto. Se for um animal agressivo, a gente ter essa consciência, então, de não deixar solto com outros animais para evitar qualquer tipo de estresse, tanto para o tutor quanto para o animal.
4: E depois de tanto falar em convivência, a gente quis saber se o seu Paulo recomenda o espaço para outros tutores.
9: Os cachorros também se estão muito bem aqui. Então, eu acho que é uma terapia muito boa.
0: É uma terapia, né, gente? É uma terapia e muitos cães, inclusive, a psicóloga ou psiquiatra, principalmente, eles dão um atestado, obviamente, para que essa pessoa, esses cães, sejam de assistência, exatamente, e eles acompanhem o tutor, o dono, o responsável, na verdade, mudou o termo agora, não é? Não é mais tutor, é o responsável, então, mas é uma terapia, mesmo que a gente não tenha um atestado, é uma terapia de toda forma, não é, Marília? É por isso que é importante que a gente tenha locais pet friendly, não é? Como é que esses locais, inclusive, quando você vai a um local, quais são as primeiras iniciativas que você acha que esse local tem que ter para fazer as mudanças?
10: É, eu acho que, como eu falei, é conhecer mesmo a necessidade, então, do animal principalmente, né? Mas a primeira coisa que eu falo é ser genuíno, né? Dificilmente um estabelecimento, quando não gosta de pet, ele não vai receber bem essa família, pelo menos as minhas experiências que eu tive. Então, normalmente é genuíno, e quando a pessoa gosta, o dono do estabelecimento gosta, aquilo já é automático. Não fazer o nariz torto pra gente, né? Porque a gente tá com eles e, assim, são os nossos filhos, queira ou não queira, são os nossos filhos. Então, a gente fala que é tratar como realmente, óbvio que um animal, mais um filho daquela família, né? Então, acho que o primeiro ponto é o atendimento, colocar atendentes que não tenham medo de pet, isso é muito importante, principalmente para restaurantes. Já fui em restaurante que o atendente chega ali, vai limpar a mesa, ele limpa assim já com medo das cachorras que estão do meu lado. Então, atendimento é muito importante, né? E ter essa estrutura de um potinho de água, um gancho próximo da mesa para poder colocar a coleira, principalmente para tutores que andam sozinhos, eu ando muito sozinha com as minhas, então ter um lugar onde colocar ali a coleira, né? Distância entre as mesas, porque se os pets não se conhecem, pode ter algum atrito ali. Eu sempre recomendo de conhecer o animal, então fazer um curso de comportamento animal é importante para o dono do estabelecimento, para ele até precaver, né, situações em que realmente o animalzinho ali não está bem ali naquele ambiente, como que ele pode instruir até o tutor responsável para, né, sair um pouquinho dali e dar uma voltinha com o bichinho, porque às vezes o tutor também não tem muita noção se o bichinho está bem ou não naquele ambiente.
0: E espaço para lazer para o animal? Em que local é necessário que isso haja, que tenha espaço para lazer?
10: Eu acho que assim, o ideal é que o tutor, conhecendo o pet, né, que ele tem, ele saia antes, até antes dele passear para um restaurante, por exemplo, uma cafeteria, ele sair para dar uma volta com os bichinhos, né? Hoje, principalmente aqui em São Paulo, a gente tem muitas estruturas de praças grandes, né, onde você pode soltar o animal, onde você pode ter os espaços reservados de cães maiores, cães menores. Então, acho que é importante, principalmente os bairros aqui em São Paulo, tem muitas praças, né, onde são cercadas. E aí a gente tem ali uma certa segurança para o animal.
0: E, gente, quando a gente fala em lazer, para muita gente, viajar em família, como a Ingrid faz, significa todo mundo incluído, claro, né? E, claro, quem tem quatro patas também vai.
11: Para Juliana, não existe viagem em família sem ela. Maria Clara, de 5 anos, acompanha a tutora em praticamente todos os momentos de lazer. São pelo menos 10 viagens por ano e muitos momentos incríveis registrados em família.
12: Então a gente faz tanto viagens de fim de semana quanto viagens longas. Desde que adotamos a Maria Clara, viagens de lazer, nenhuma sem ela.
11: Maria Clara gosta tanto de viajar que tem um guarda-roupa só dela, lotado de roupas, acessórios e muitas mochilas. E por aqui, a regra é clara: se a família vai, ela também vai.
12: São Paulo tem avançado e muito nessa questão pet friendly. Eu acho que o incentivo, né, político, ele é extremamente importante para que os estabelecimentos, próprio setor turístico, veja a necessidade e a importância de receber bem os cães.
11: Histórias como a de Juliana ajudam a explicar uma mudança de comportamento. O mercado percebeu que os tutores querem levar os animais para cada vez mais lugares. Mas, na prática, viajar com pet ainda pode ser uma aventura cheia de obstáculos. Angeline tem 2 pets e sabe bem que nem sempre encontrar um destino pet-friendly é tarefa fácil, principalmente quando a viagem envolve avião.
13: E a primeira experiência da Soli com dois anos foi quando a gente saiu de... quando eu saí de Porto Velho e vim para Fortaleza. Então, precisava ser uma viagem de avião, eu não tinha outro meio para conseguir realizar essa viagem, e a gente realmente teve que fazer isso de avião. Devido ao porte dela ser médio, a gente não consegue colocá-la na cabine. E foi uma experiência bem traumática, porque no final das contas ela teve que viajar junto com as malas, ela acabou que chegou em Fortaleza muito estressada.
11: Patrícia também conhece essas dificuldades. A companheira dela é a Boo, uma cachorra considerada muito inteligente e que já faz parte da rotina da família. Mas, diante dos obstáculos para viajar com a cachorra, principalmente em deslocamentos aéreos, Patrícia encontra uma solução que pesa no bolso. Quando ela viaja, Boo fica em uma creche e a conta acaba ficando maior. Além das despesas da própria viagem, Patrícia ainda precisa pagar pela hospedagem da cachorra.
14: Ela já sabe quando ela vai na creche dela, ela tinha muito medo de cachorros. E indo para a creche, ela acabou perdendo esse medo. Eu faço chamada de vídeo, eu sofro.

0: gente, e eu tô aqui, ó. Eu não consigo ter foco. Olha aqui quem sentou do meu lado. O Nelson, eu não consigo ter foco. Vocês também são assim?
1: Oh, sempre.
2: Primeiro a gente cumprimenta o cachorro, né? Quando a gente fala com a
0: Primeiro,
2: pessoa, né?
0: eu sou
2: Oi!
0: assim, quando eu tô com uma pessoa, eu vou logo no cachorro, a gente vai falar com a pessoa mais importante. Aí depois eu vou na pessoa. É assim, Ingrid, tá tudo bem, né?
3: Tá tudo bem. A gente
0: Eu
3: acostuma.
0: até desfoquei aqui do assunto depois de falar com o Nelson. Gente, e o amor pelos animais se espalha por todos os cantos. Esse aqui é adotado, né? Tem gente que adota, que a adoção não deixa de ser um resgate, porque muitos desses animais estavam na rua e estavam precisando de amor. E a gente tem uma pessoa que faz isso por aqui. A nossa repórter, Natália Lino, é tutora de nada menos que 19 gatos e um cachorro.
4: Oi, gente, boa tarde para todos que estão acompanhando a Revista Lespe. Bom, vou contar um pouquinho de como meus filhos chegaram aqui em casa. Tudo começou quando eu tinha 3 anos de idade, mais ou menos. Eu fui arranhada por uma gata de rua, quase fiquei cega, e desde então eu nem podia ver gato na frente, né, Silas? Eu tinha muito medo. E até que uma gata de rua também deu cria aqui em casa, nasceram 3 gatinhos. E eles foram os meus primeiros gatos oficiais. A mais velha, a Paula, morreu com 19 anos, os irmãos dela com 17, então eles viveram bastante e a partir deles começaram a chegar os outros. Hoje o Silas, esse aqui, é o mais velho, ele já está com 15 anos. E ao todo eu tenho 19 gatos, todos foram resgatados, né? Alguns foram abandonados aqui em casa, outros a gente conseguiu fazer o resgate, alguns em situações de maus tratos. E a mais nova é a Luz, ela chegou em abril desse ano, que tá aqui. Fala oi, Luz. Tá com sono. E antes dela, o Lúcio, que inclusive chama Lúcio em homenagem ao nosso colega de trabalho. E a toda essa família, além deles, tem o Bob Reginaldo, que é o meu cachorrinho, ele também foi resgatado, abandonaram ele aqui perto de casa, né, na padaria, em um dia de muita chuva, a gente trouxe ele para casa. Os gatos e o Bob se dão muito bem e é essa grande família.
0: Lindo, Natália. Natália faz um trabalho, lindo trabalho para a sociedade também, né? E ela tem muito amor, rodeada sempre de muito amor. Lindo, Natália. Obrigada por esse vídeo. Agora a gente vai mudar um pouquinho de assunto. É hora de ficar ainda melhor informado com o boletim Alesp News. Com a gente, a repórter Priscila Doroche e as principais notícias do dia desta sexta-feira. Oi, Priscila, o que é que você tem para a gente hoje? Boa tarde.
5: Oi, Vanifer, boa tarde para você, para todo mundo que está nos acompanhando. Eleições se aproximando, né? Já já estamos em outubro e hoje foi dada a largada, como a gente fala oficialmente, com a propaganda eleitoral. No Brasil, segundo os dados do TCE, mais de 158 milhões de eleitores estão aptos a votar. Só no Brasil, a gente falando aí do Brasil. Só em São Paulo, esse número ele chega a mais de 34 milhões de pessoas. Lembrando que as eleições de 2026, elas são para senador, governador, presidente da República, deputado federal e deputado estadual em 26 estados mais o Distrito Federal. E falando então um pouco sobre essa propaganda eleitoral que iniciou já no rádio e daqui a pouco colado com a Revista Lespe, então inicia na televisão a propaganda eleitoral que será exibida por 35 dias até o dia 1º de outubro, 3 dias antes do primeiro turno das eleições de 2026. Nesta sexta, já foram, né, e vão ser exibidas, então, as propagandas dos candidatos ao Senado, a deputado estadual e a governador. E no sábado, inicia, então, começam as campanhas aos candidatos à presidência da República e deputado federal. O Tribunal Superior Eleitoral, ele aprovou o plano de mídia que define os horários de exibição, o tempo destinado aos partidos e coligações e também a ordem dos programas em rede, além da distribuição das inserções impressões ao longo do dia. A propaganda em rede nacional, então em rede, na verdade, né, ela será exibida de segunda a sábado entre os cargos divididos. Então ficou assim: terças, quintas e sábados, presidente da República e deputado federal; segundas, quartas e sextas-feiras, senador, deputado estadual ou distrital e governador. É possível consultar a tabela completa com os dias e horário do horário eleitoral no site ali, né, na página das eleições 2026 do TRE São Paulo. Mudando de assunto, a gente fala para vocês também que subiu para 26 o número de casos confirmados do sarampo no estado de São Paulo. A capital tem 3 novos casos confirmados da doença. As pessoas infectadas, elas não têm histórico de vacinação, e os pacientes, né, os pacientes são um menino e uma menina com menos de 1 ano de idade, além de uma mulher de 30 anos. Lembrando que a campanha de vacinação, ela segue acontecendo nos 645 municípios do estado de São Paulo e até o dia 1º de setembro. Agora eu vou pedir para a gente encher a tela, Vanifer, com essa imagem linda. E a expectativa era grande. Ontem a gente já falou aqui no Revista Alesp sobre o eclipse, né? E aí a gente tem as imagens do momento da transmissão de tudo o que aconteceu, esse eclipse que aconteceu na madrugada. Muita gente ficou acordada aguardando. É o eclipse lunar que aconteceu nesta madrugada e pode ser visto pelo mundo inteiro. Aqui no Brasil não foi diferente. Quem ficou acordado aí conseguiu ver esse ponto máximo do fenômeno, que ocorreu exatamente a 1h13 da madrugada. O espetáculo durou quase 3 horas e esse fenômeno ele foi visível em toda a América do Sul, América Central, além da grande parte da América do Norte e áreas do oeste da Europa, África e também, né, que estavam na faixa de observação. Com essa imagem linda que eu encerro e volto aí com você no estúdio, Vanifer.
0: Obrigada, Priscila. Belas imagens do Observatório Nacional, que esteve ao vivo ontem com a gente. Obrigada a você e a sua equipe. Mais notícias a qualquer momento durante a programação da TV Alesp. E agora eu vou chamar outra lindeza, minha parceira das redes sociais.
6: Com licença.
0: Parada obrigatória. A gente fala com quem é mais importante antes, obviamente. Boa tarde.
6: Boa tarde a você, convidados. Boa tarde você de casa que acompanha o Revista Lesp, que hoje tá com uma dose de fofura, assim, ao quadrado, né, Vânia?
0: Tá batendo no teto a dose de fofura, não tá?
6: Que lindo, Nelson. Adorei conhecê-lo.
0: O que você traz pra gente hoje?
6: Vânia, a gente sabe que tomar um bom vinho é uma delícia. Você gosta de um bom vinho?
0: Você gosta?
6: Eu gosto de bom vinho, confesso que eu não bebo muito, mas eu gosto de um bom vinho. E quando ele vem acompanhado também de belas paisagens, fica tudo ainda melhor. E quando a gente pensa nessas vinícolas, a gente pensa logo na Serra da Mantiqueira, em vinícolas do interior de São Paulo. Mas você sabia que aqui na capital paulista também existem vinícolas maravilhosas que produzem vinhos também? Então, em meio a esse caos, em meio a esse trânsito todo também, buzinas, aqui em São Paulo tem vinícolas.
0: Dentro da cidade?
6: Dentro da cidade, alguns bairros bem conhecidos do pessoal de casa. Então a gente preparou uma dica especial para você, amante de vinho, que mora em São Paulo ou também tá de passagem aqui pela capital paulista, para você aproveitar no seu final de semana.
7: Vinícola na cidade de São Paulo? Sim, isso existe! Entre prédios, trânsito e buzinas, tem gente plantando, produzindo e fazendo muito vinho na capital paulista. No bairro de Pinheiros, uma delas une a produção própria a um espaço para quem quer degustar e conhecer mais sobre o universo do vinho. E para quem quiser, dá até para sentar, pedir uma taça e curtir a experiência. E tem mais! No Morumbi, chegam uvas de diferentes regiões do Brasil para virar vinho aqui mesmo, na capital. São uvas vindas de estados como São Paulo, Rio Grande do Sul, Santa Catarina, Minas Gerais e Pernambuco. E tem um detalhe muito curioso: a produção acontece durante o ano inteiro. Já no bairro da Penha, outra vinícola abre as portas para quem quer descobrir o que acontece da uva até a garrafa. O visitante pode conhecer a cantina, onde os vinhos tintos envelhecem em barris de carvalho e tonéis de grápia. E o passeio ainda passa pela cave, onde as garrafas ficam armazenadas nas condições ideais para o envelhecimento. Tudo isso sem precisar sair da capital.
8: Pois é, São Paulo é cheio de surpresas, né? Você sabia que existiam vinícolas dentro da capital paulista? Conta pra gente e já marca aquele amigo que não dispensa uma boa taça de vinho. Ah, e claro, siga a Assembleia SP para mais dicas como essa.
6: E aí, Vanifer, você sabia que existiam vinícolas aqui na capital paulista?
0: Não, não sabia. Vocês sabiam? Não. Conheciam alguma dessas? Vocês gostam de vinho?
9: Não.
0: Gostam as três, então
6: olha,
0: tá aí.
6: Agora
0: dá pra levar. Será que dá pra levar o Nelson?
6: Ah, eu acho que é pet friendly, sim. Eu acho que é aberto pra todos. Inclusive, também hoje é sexta-feira, já dá pra incluir aí na agenda do final de semana, que vai fazer muito calor aqui em São Paulo.
0: Ai, vai fazer calor e aí. Ah, mas vinho normalmente é com frio. Bem gelado dá. É isso. É. Você tem animal? Tem animal de estimação?
6: Tenho, e a gente trouxe umas imagens tão fofas aqui pro pessoal de casa acompanhar. A gente falou, né, que esse Revista Lesp tá mais que especial. A gente vê agora na telinha o Figura. O Figura é cachorro.
0: Aquele é do Bruno.
6: Do Bruno.
0: Esses aqui?
6: A gente tem o Bono e o Ed, que são os meus cachorros em homenagem à banda U2. A gente tem aqui o Thor da Natália também. A gente tem a Phoebe também e a Lola, que é da nossa Ana. E aqui a gente tem também o cachorro do Max, muito querido, muito fofo. Aquele
0: e o
6: famoso cão,
0: gente, mas
6: caramelo, vira-lata.
0: Figura, parece que é de um desenho animado,
6: muito
0: não
6: fofo.
0: É? O cachorro do Bruno. E o Ed e o Bono do YouTube, que
6: em
0: assim, quem é mais
6: YouTube,
0: velho,
6: né?
0: Gosta de
6: vocalista,
0: YouTube, vocês gostam
6: guitarrista,
0: de YouTube?
6: Em homenagem, né?
0: Gente, mas a Natália com o... Como é o nome dele?
6: Thor. E ela pediu pra falar que é o enteado dela, né? Então a gente fala aqui, o enteado
0: cachorro
6: da Natália.
0: Cachorro enteado, a gente gosta também. Tá tudo bem, tá tudo
6: muito
0: certo.
6: Muito fofo.
0: Ai, gente, mas eu tô apaixonada pelo Figura. Eu quero levar, colocar num potinho. Amei os cachorros. Muito essa é a galera que faz as redes sociais da Assembleia. Amei. E essa é a galerinha que recebe quando a galera das redes sociais quando chega em casa para dar carinho para que eles, para que eles se energizem para chegar aqui e trabalhar e fazer as redes sociais serem tão boas quanto elas são. Muito obrigada,
6: Lívia. Eu que agradeço, amei participar aqui hoje com vocês.
0: E vocês, ó, tá aqui o QR Code na tela, acessem @AssembleiaSP. Obrigada, Lívia.
6: Obrigada, bom final de semana.
0: Pra gente. Boa sexta-feira. Tchau.
6: Obrigada. Tchau, Nelson.
0: Não tem como não dizer oi e não dizer tchau pro Nelson. É. Gente, agora, voltando aqui pro nosso, pra nossa questão. Primeiro, todo mundo diz oi antes de dizer oi.
6: Sim,
0: pra você?
6: Ele é prioridade.
0: Ele é prioridade. É. Mas falando de direitos do Nelson, a gente viu o quanto a Ingrid viaja com o Nelson. Já viajou? Me corrija se eu estiver errada. Pelo menos foi o que eu vi. Já viajou ou já andou, pelo menos, de barco, de trem?
6: Sim.
0: De que mais? De carro,
6: de
0: obviamente.
6: Carro.
0: De avião também?
6: Sim. Avião ainda,
0: ainda não.
6: Ainda não.
0: Mas muita coisa você já fez
6: já.
0: Com ele. Antes de entrar num barco, por exemplo, em qualquer outro lugar, o que, que a gente tem que saber? Obviamente, a gente tem que ver a segurança e tudo mais. Para saber o que, que é direito do cachorrinho, do gatinho, seja lá qual animal for entrar nesse local.
2: Bem, o cão de assistência, que você chegou até
0: Sim.
2: a comentar, né?
0: Sim.
2: O cão de assistência, ele tem um direito irrestrito, né?
0: Uhum.
2: Então, inclusive, a gente evitar ou proibir a entrada dele em algum local pode gerar uma multa até de R$30.000
0: para
2: esse local que proibiu ou, de repente, exigiu uma focinheira para um cão guia. Isso não pode ser exigido, né? Então, o cão de assistência, ele tem essas vantagens, né? Essa denominação diferente, inclusive, uma proteção maior na legislação. Os demais, a gente vai depender realmente de uma normativa legal e de uma organização do próprio meio de transporte, né? A lei que fala do transporte aéreo, eu considero particularmente ainda bem falha. Você mesmo comentou que o seu animal acabou indo no compartimento de bagagem,
0: de
2: carga. E a luta grande que a gente tem é para que o animal possa ir na cabine conosco, né? Ainda que haja, por exemplo, um voo específico, uma ala específica no avião, mas que ele tenha esse conforto por uma questão de saúde mesmo, de necessidade. Então é importante que isso aconteça. E a legislação hoje, embora tenha sido recentemente alterada, ainda não garante isso. Ainda deixa a discricionariedade da própria companhia aérea de decidir se aceita o animal ou não e onde vai acondicioná-lo. Então, a gente ainda precisa avançar nesse sentido.
0: Doutora Viviane, mas se não precisa viajar para a gente ter alguns empecilhos com os nossos animais. Por exemplo, muita gente mora em condomínio, principalmente aqui em São Paulo, em prédios, e, por exemplo, impedem cachorro de latir, né? Ainda bem que late, né? Se fosse para miar, tava difícil. Tem coisas que é difícil de entender. Mas, assim, por causa do barulho, impedem também de andar dentro do condomínio com o animal. O que que a jurisprudência fala sobre isso? O que é que se diz sobre isso?
2: Eu vou fazer um adendo até antes de comentar essa questão do... Eu me lembrei desse caso recente de um condomínio em área, né, de mata livre, e que as pessoas se incomodaram com o cantar dos pássaros, né? Então, realmente, a gente precisa estudar o ser humano, né? Porque tá difícil de entender o que tá acontecendo. A gente não conseguir conviver com outras espécies, né? Somos mais um aqui dividindo esse planeta, né? Mas nos condomínios, existe, obviamente, regras que a gente precisa acabar se acomodando. Obviamente, a gente tá numa convivência, então as áreas condominiais ali, que são de área comum, a gente precisa realmente ter um cuidado. Mas dentro da nossa unidade residencial, como a gente chama, o que a gente não pode simplesmente são os três S's, né? A gente que é saúde, segurança e sossego, né? Então a gente seguindo essa norma de conduta, tá tudo bem. Não pode ser impedido do animal viver dentro dos nossos lares. Quando a gente vai para o elevador, vai para as áreas comuns, a gente precisa seguir algumas regras, né, que são importantes, como, por exemplo, transitar em coleira. Muitos condomínios têm até uma caixa de transporte compartilhada, que quem custeou, de repente, foram todos os tutores que têm pets, né, os moradores que têm pets, para poder sair com o animal até que ele saia do imóvel. A gente tem algumas regras assim. Agora, não pode impedir. Condomínio não pode impedir de um morador, de um condômino ter animais. E a gente pode entrar com ações declaratórias de direito.
0: Faz o quê?
2: Exatamente, a gente pode entrar com ações declaratórias de direito para conseguir fazer valer o direito desse animal. Algo que funciona muito bem é a gente conseguir conversar com os condôminos. Então, ir de porta em porta, conversar, primeiro conseguir um auxílio aí para aqueles que têm também animais, e depois partir para apresentar os cães nossos para aqueles que não têm. Falar, olha, ele incomoda, não incomoda, porque muitas vezes a discussão, inclusive, não está relacionada a eles. Às vezes é uma desavença entre vizinhos por outro motivo e o cão acaba sendo a vítima dessa questão, né? Então, isso é comum.
0: Falta de preparo das próprias pessoas do condomínio. Eu não falo nem de quem mora, mas também de quem gere o condomínio, né?
2: Sim.
0: E isso deve ser enfrentado também pelas pessoas dos hotéis, pelas pessoas que estão nas cafeterias, restaurantes, que se dizem pet friendly. Você já falou hoje aqui sobre treinamento. Como é feito esse treinamento? Onde é que essas pessoas conseguem encontrar, fazer esse preparo para que sejam de fato pet friendly, Marinho?
9: Algumas empresas, consultorias, né, no meu caso também, que oferece esse treinamento, é importante porque é bem completo. Então, ele vai dar tanto a visão da vigilância sanitária, como também de comportamento animal e sobre o mercado. Muitos donos de estabelecimento não conhecem nem o mercado pet, não sabem que é um bom nicho, né? Inclusive, assim, tem uma demanda aí reprimida de pessoas que querem estar com os pets nesses lugares e que eles precisam realmente se preparar. E, como eu falei anteriormente, não é só colocar um potinho de água, né? Então, a gente já tem as normas da ABNT que já ajudam esses estabelecimentos a se tornarem pet friendly, e esses treinamentos são importantes também para que ele conheça mais sobre o público e saiba realmente como fazer a coisa direito, né? E principalmente principalmente com a questão de público misto, né? Onde eles têm muito problema, é a pessoa que não gosta do animal estar presente num ambiente onde tem uma pessoa que gosta de animal, e aí a comunicação é o principal para tudo.
0: Eu tenho uma dúvida. Normalmente, esses cantos, você falou do potinho de água, que normalmente fica ali do lado de fora, e até, pelo menos me parece, um aviso, né, de que somos pet friendly. E normalmente, muitos locais pet friendly, o cachorro, ele pode ficar ali do lado de fora, né, no espaço pro lado de fora. E a gente viu ali na entrada ao vivo do Vinícius, um local que, pelo que eu entendi, podem entrar, uhum. Os cachorros podem entrar, inclusive no espaço fechado. Uhum. Como preparar para isso, já que esses locais tratam com comida, não é? E como isso pode ser feito? Até porque o espaço fica ainda mais aconchegante para quem é tutor, para quem é responsável por um cachorro.
9: É, normalmente as áreas aí vão de acordo também com as normas da Vigilância Sanitária, isso. Mas as áreas elas são separadas da cozinha, né? Então, normalmente as cozinhas são fechadas e os ambientes, mesmo sendo... O que a gente pede é para que o estabelecimento tenha pelo menos um lugar coberto para que aquela família fique confortável com o animal, né? Então, porque se chove ou se faz um sol muito forte... Então, que seja um lugar, um ambiente que tenha um bem-estar ali para o animal e para essa família, mas que com certeza tem que ser distante da cozinha, né? Ou de buffet, enfim, por conta da questão de pelo e tudo mais. Eu acho que é importante a gente sempre falar que o tutor ele tem que ter uma noção de que ele tem um animal, não é uma criança. E essa questão da humanização acaba atrapalhando um pouco também, porque Sim. O amar é você tratar o seu animal e não como uma criança. Então, ele vai soltar pelo, ele vai latir, talvez ele queira avançar em alguém, tem algum cachorro que não gosta de criança. Então, é você entender o seu animal para poder levar ele para passear e tratá-lo como um animal, que é como ele merece, né? O bem-estar do animal.
0: E nesse caso, estar com alguém, contratar alguém que entenda de comportamento animal também pode ajudar.
9: Com certeza, com certeza. Até porque a gente fala que o mais importante é o tutor conhecer o animal dele. Até tem gente que leva o bichinho para passear e o bichinho não gosta. Às vezes o bichinho não gosta de passear, não gosta naquele determinado passeio e a pessoa ainda força, e eu acho que isso acaba tendo um atrito ali. Então é importante sim a contratação até de um comportamentalista animal e você mesmo observar. Eu sempre falo, observe o seu animal, veja se ele está nervoso, se ele está mais tranquilo, se ele está relaxado. Aqui o Nelson está relaxado, ele está, né?
0: De boa.
9: Conhecer o seu animal para poder levar ele para um passeio que ele curta também, né? Como a Ingrid falou, os passeios são mais para ele do que para a própria família. Então, conhecê-lo é importante.
0: Conhecê-lo é importante e passear é importante. Porque tem gente que não passeia também com o cachorro. Quantas vezes você passeia com ele?
3: O Nelson, a gente tem que descer com ele o tempo todo, né? Nós moramos em prédio. E ele não faz absolutamente nada dentro de casa. Então, a gente precisa ter essa rotina, assim, de descer com ele várias vezes ao dia. Então, aí a gente desce 6, 8, quantas vezes ele precisar. Ele avisa quando ele sente aquela necessidade dele e a gente já desce.
0: Gente, o Nelson é muito privilegiado porque vocês têm tempo para descer 6, 8 vezes, porque obviamente que um cachorro ele precisa descer, ele precisa passear, mas ter tempo para descer tantas vezes, o Nelson é realmente muito privilegiado. Doutora Viviane, a gente está chegando nos momentos finais do nosso Revista Lespe. Eu gostaria que a senhora deixasse o que é que mais importante a gente precisa deixar do ponto de vista jurídico para que os responsáveis por cães, gatos, pets, entendam. Nesse momento, principalmente?
2: Me ocorreu agora, a gente tem é um assunto
0: claro,
2: vasto,
0: amplo.
2: Muitas mensagens importantes poderiam ser colocadas aqui, mas me ocorreu a questão que até a Marília chegou a comentar, de alguma estigmatização que a gente tem com algumas raças, por exemplo, né?
0: Verdade.
2: Eu comentando até sobre os passeios, né, que a Ingrid comentou, eu tive uma pitbull, que era um animal extremamente dócil, né? Mas que eu seguia a legislação, usava focinheira e enforcador para sair com ela, muito embora ela não oferecesse riscos, mas eu sigo a lei, até por uma questão, porque as pessoas que estejam em volta ficassem confortáveis. E passeando com ela, dentro do condomínio onde eu moro, um condomínio de casas, um cachorro saiu de uma casa, um portão abriu e ela foi atacada. E ela sequer pôde se defender, né, com focinheira e com coleira, né, com enforcador. Então, é uma questão importante a responsabilidade que a gente precisa ter, sabendo que a gente tem animais. E mais do que isso, como a própria doutora Nali colocou, né, da COSAP, esse olhar para que a gente pense em sociedade, o quanto existem animais precisando de um lar, enquanto existe uma questão relacionada à vigilância epidemiológica, à saúde única, que está relacionada à saúde ambiental, saúde humana e saúde animal. Então, como eu disse, somos um todo, né? Estamos aí com direitos equânimes. O direito animal é um direito autônomo que luta justamente para mostrar o quanto o animal está inserido em sociedade e o quanto os maus tratos hoje precisam ser combatidos. Então, a gente precisa olhar de uma forma generosa para essa relação, né? Não só para as famílias multiespécies, mas também para aquelas pessoas que, de repente, não têm um convívio com os animais, mas respeitarem,
0: e entenderem o quão eles são importantes e têm seu valor intrínseco, independentemente de sua função, né, ou de quem conviva com eles. Muito obrigada. Marília, qual é o comportamento que nós, responsáveis, precisamos adotar para que nós e eles possamos conviver com outros também?
9: É importante observar, né, o seu animal e, como eu falei, ver onde, se ele está confortável ou não naquela situação e respeitar também a pessoa que não gosta e, principalmente, respeitar as regras do ambiente onde ela está. Não é porque o local é pet-friendly que você pode fazer tudo. Então, assim, principalmente, você está numa pousada, num hotel pet-friendly, mas é público misto. Ah, então eu posso deixar o meu cachorro solto? Não, então vai ver as regras do local e seguir as regras. Isso é muito importante para que a gente possa ter um bem-estar aí entre todos e que os estabelecimentos possam cada vez mais se tornar pet-friendly.
0: Sensacional. Tem que ser pet-friendly de verdade, gente. Ingrid, até porque o Nelson quer ir nesses locais. Sim. Ele quer usufruir de tudo que São Paulo e todo o Brasil tem a oferecer, quiçá o mundo. Diga lá, Ingrid, o que é que significa ter o Nelson ao seu lado?
3: Ah, o Nelson é aquele clichê, né?
0: Lá vai
3: é
0: ele.
3: O amor da minha vida. Assim, a gente não tem como separar. Na verdade, eu fiquei um tempo separado dele, mas por conta de questões de faculdade, trabalho. E eu acho que eu sofri mais do que ele. A gente se apega muito. Eu falo que ele que é o meu apoio emocional, não é nem o contrário, assim. Eu sofro mais do que ele por separação mesmo. Não tem como viver sem ele, não.
0: E foi a melhor coisa que você fez na sua vida?
3: Ah, com certeza.
0: Vem cá, Nelson. Vem cá. E por que adotar a Ingrid?
3: Ah.
0: E não comprar? Por que que você adotou?
3: Foi o amor. É olhar, tipo, e pensar assim, poxa, ele tá aqui, né? Até achar uma família, coitadinho, a gente pensa daquele jeito, né? Coitadinho, ah, vamos cuidar, é só um pouquinho. E a gente vai pegando aquele amor, né? Não tem, acho que não tem outra explicação.
0: Não tem explicação, não se apaixonou.
3: Tem. E você pode olhar vários, mas sempre tem especificamente aquele que você olha e você sente. E foi assim com ele.
0: Mas ele é apaixonante mesmo e eu tô aqui fazendo carinho. Ele tá olhando pra quê? Pra mamãe dele. Oi, Nelson. A gente vai embora, Nelson. Oh, meu Deus. Obrigada, viu? Obrigada, viu, pela participação, neném. Ele tá olhando pra mamãe. Tchau, Nelson. E antes de ir embora, gente, obviamente que eu não posso deixar de mostrar isso aí, ó. Dá uma olhada. Cadê? Que tem aqui no... Ai, meu Deus, é o meu bebê, gente. Esse é o Biscoito. Veio lá de Fortaleza comigo. Olha, Cindy Danilma, nossa diretora aqui. E aqui são os pets de quem faz o Revista Lespe. Tá todo mundo aparecendo. Gente, eu não vou lembrar o nome de todo mundo e de quem é, né? Mas olha as fofuras de quem faz o Revista Lespe, gente. É muita fofura. Olha, esse aí é sobrinho da Andréa, nosso chefe de produção. Meu Deus, que coisa mais linda. É muito gatinho. Gente, essa cachorrada toda é da Gabi, tá? Que tá no GC aqui com a gente. Olha o João, nosso editor. E cachorrinho dele, que coisa mais linda. Gente, gatinho, o fofo da Márcia Galper, nossa chefe de edição. Gente, é muita coisa fofa. Essa galera aí, olha os cachorrinhos da Priscila Doroche. Ela disse que eles são da daquele jeito, arretados, viu? A Jennifer, nossa editora do Jornal da Lespe. Gente, tem muita fofura. Todos esses aí, o Lúcio e os gatinhos dele, o Lúcio, editor do Jornal da Lespe. Olha só, o Nil, que tá aqui na nossa câmera, cachorrinho dele. Enfim, gente... Isso aí, da Viviane. Olha só, da Viviane. É você, Viviane. Apareceu, que coisa mais gostosinha esse gatinho. Mas você tem muitos, né?
10: Eu tenho.
0: Gente, é isso. É, são os nenenzinhos de quem faz a Revista Lespe. E também agora da Viviane apareceu no fim. Tchau, Nelson. Biscoito tá me esperando em casa, então eu tenho que ir. Por hoje é só. Até segunda. Obrigada por nos acompanhar. E siga nos acompanhando nas nossas redes sociais, @Assembleia SP. Um beijo. Tchau.

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2: Exatamente essa solução e como ela atua no combate aos incêndios florestais?
3: Bom, a nossa solução, ela se trata de um retardante barra um supressor de incêndios florestais. Como que é isso? Toda vez que um incêndio acontece, em questão de segundos, ele se espalha de uma maneira astronômica e destrói tudo pela frente. Aqui tem um vídeo que eu vou mostrar para vocês. A gente utilizou feno, que é o material utilizado para simular incêndios em pequena escala. E a gente aplicou o nosso produto da metade para direita, da metade para o celular. Então, assim que o fogo encosta no nosso produto, a chama é suprimida e interrompe a combustão para a área protegida. Então, a gente aplicou nessa parte, que assim que encostava dá para ver melhor. E assim que ele toca a chama, encosta nele, a chama se apaga, se extingue, fazendo com que o fogo não se alastre. Então, ele preserva o material que a gente aplicou.
2: Maria, eu tô vendo aqui as imagens, bem interessante. Eu morei no Tocantins, né, em Palmas, no Tocantins, e lá em Palmas tem muito, nessa época do ano agora, de maio até outubro, muito é incêndio, principalmente em vegetação, né? Lá as pessoas acabam acordando até mesmo, muitas vezes, com a cidade assim toda esfumaçada. É interessante esse produto porque ele vai ajudar a combater até mesmo esse fogo no cerrado, né? Esses incêndios.
3: Sim, com certeza. O nosso intuito é ajudar o mundo todo, né? Porque não é só um problema que tem aqui no Brasil. Você viu no Cerrado, a gente já viu em todos os lugares do mundo, na África tem bastante. Então, é uma solução que não vai agredir o meio ambiente, pelo contrário, a gente vai conseguir preservar o meio ambiente que a gente mora. Porque os incêndios florestais estão causando terrores, assim, astronômicos. Eu não lembro se vocês lembram do incêndio que teve na Califórnia, que destruiu quantidades absurdas de áreas de vegetação. E não é só mata que se perde, perde vida, perde história, as famílias perdem casas. Então, assim, é muito trágico. Então, uma solução, assim, que é capaz de conter o fogo sem prejudicar o meio ambiente, é fenomenal.
2: Muito, muito legal. Você falou do incêndio da Califórnia. Eu lembro, duraram dias, né, esse incêndio. Ô, Maria, o que te diferencia a solução de vocês dos retardantes de chamas convencionais utilizados atualmente?
3: Nós utilizamos uma matéria-prima biológica e ela é 100% natural e nossa formulação, nós que fizemos, então é uma formulação que não tem nenhum composto tóxico para o meio ambiente ou bioacumulativo, porque grande parte dos retardantes que são utilizados atualmente, eles causam muitos problemas. Por exemplo, o que utilizaram na Califórnia, aquele pó rosa, ele causa diversas contaminações, principalmente em águas. Foram várias pesquisas que já soltaram, várias entrevistas com moradores, que falaram que assim que o produto teve em contato com água, matou os peixes da região, contaminou o lençol freático. Então, pensando nisso, a gente procurou e desenvolveu uma solução que é 100% ecológica, natural e que não agride o meio ambiente de nenhuma maneira. E também não é prejudicial para quem tem contato com ela. Então, animais não vão ser prejudicados, as pessoas podem ter contato com a solução que não vai causar nenhuma irritação, alergia ou algum problema que possa ser causado pelo contato com químicos, já que o nosso não possui.
4: No Alesp Conexão desta semana, recebemos o renomado cientista brasileiro com extensa atuação nacional e internacional nas ciências climáticas e ambientais, Dr. Carlos Nobre.
5: Então, nós da USP estamos agora começando um estudo chamado Esponja Verde Humana na região metropolitana de São Paulo, que é para demonstrar o que vai acontecer com São Paulo até 2020. Em 70, se a gente não fizer uma grande restauração florestal e se o aquecimento global atingir 2 graus em 2040 até 50, e sem restauração florestal aqui, a temperatura vai ficar muito alta em São Paulo no verão e até inabitável. O corpo humano pode não resistir.
4: Muito importante a presença, o papo aqui foi muito interessante e aguardamos você neste final de semana. Esperamos vocês!

0: Olá, amigas e amigos que estão ligados em mais uma edição do programa Controle Externo, um programa que fala sobre os assuntos inerentes ao trabalho dos tribunais de contas do Brasil, em especial ao nosso Tribunal de Contas do Estado de São Paulo. E hoje nós temos um assunto muito importante para tratar, tema de evento realizado aqui no Tribunal de Contas do Estado de São Paulo, também tema de um prêmio lançado em parceria com o Tribunal de Justiça do Estado de São Paulo. Nós vamos falar sobre a primeira infância, os desafios que os gestores públicos têm que enfrentar para dar garantias à primeira infância. E por que é tão importante dar essas garantias e dar condições aos seres humanos nessa idade tão tenra? Para nos guiar nessa discussão fundamental, hoje a gente recebe no nosso programa uma das maiores autoridades do Brasil no assunto, sem dúvida alguma, uma figura cuja trajetória profissional se confunde com a história da saúde pública no nosso país e também no desenvolvimento social. Conosco, Dr. Aline Girardi, médico, mestre em ciências políticas. O Dr. Aline está como assessor atualmente no Tribunal de Contas do Estado de Goiás e esteve para esse evento aqui em São Paulo, também coordena o Comitê da Primeira Infância do IRB. Doutora Aline, que satisfação tê-lo aqui, viu? Acabou de acontecer uma palestra, para quem não acompanhou, é só ir lá no nosso canal no YouTube e assistir, no YouTube da Escola de Contas, algo que traz muita informação e uma necessidade de olhar. E agora o senhor está aqui conosco. Muito obrigado, doutora Aline.
1: Fernando, sou eu quem agradece a oportunidade de estar aqui no TCE São Paulo, nessa parceria TCE São Paulo e Tribunal de Justiça São Paulo, trazendo os municípios. Fundamental. Fiquei impressionado com a decisão de São Paulo entrar para valer na questão da primeira infância, principalmente nessa parceria entre os dois poderes, né? Também agradecido pela oportunidade de conversar com gestores dos municípios e gestoras.
0: É. Dezenas de prefeitos estiveram presentes aqui, mais de 500 pessoas presencialmente, outras centenas de pessoas online, de fato um sucesso. O doutor Aline tem experiência marcante como secretário nacional de desenvolvimento humano no Ministério do Desenvolvimento Social, período de grande relevância no Unicef, foi coordenador do escritório na Amazônia, né, Belém, Manaus, coordenador nacional de saúde e desenvolvimento infantil em Brasília. No Ministério da Saúde foi responsável por um dos programas mais importantes da saúde pública brasileira, o programa de agentes comunitários de saúde, idealizando inclusive o projeto, o programa de saúde da família, que são iniciativas que transformaram o acesso à saúde num país de dimensões continentais como o nosso. Também atuou na implantação do programa Criança Feliz e exerceu em duas gestões o cargo de secretário de Estado da Saúde de Goiás. Doutor Aline, realmente é um privilégio tê-lo conosco. Doutor, a primeira infância, e digo também ao público que nos acompanha, ela abrange esse período do nascimento até os 5, 6 anos de idade. Essa é a fase mais crucial para o desenvolvimento humano. É nesse estágio que se formam bases cognitivas, que se formam bases emocionais, bases sociais, motoras, que vão determinar o futuro de cada indivíduo e, consequentemente, o futuro da nossa nação. E investir na primeira infância não é apenas uma questão de justiça social, mas um investimento estratégico com altíssimo retorno para a sociedade, impactando diretamente a diminuição das desigualdades sociais e de saúde a longo prazo. No Brasil, onde milhões de crianças ainda vivem em situação de vulnerabilidade, a efetividade dessas políticas públicas para essa faixa etária é imperativo. No entanto, a implementação e a manutenção dessas políticas públicas eficazes para a primeira infância vem enfrentando alguns desafios estruturais e bastante

0: Unicef, Ministério da Saúde, coordenou programas importantíssimos. Como é que o senhor avalia a importância de políticas públicas robustas para a primeira infância no desenvolvimento de uma sociedade mais justa e saudável?
1: Fernando, a primeira coisa que eu tenho que falar é em relação à fase da primeira infância. Você disse 0 a 6, e é isso mesmo, desde que nasce, mas envolve também a parte da gestação, que ela é absolutamente fundamental, certo? A criança que está sendo gestada, ela já sofre efeitos externos, positivos ou negativos, e que diz respeito também à primeira infância.
0: A
1: Então a gente
0: ciência diz
1: considera,
0: isso.
1: sim, a gente considera a primeira infância gestação, nascimento até 6 anos, né? Como você disse, você já disse muito bem, essa fase é decisiva para os seres humanos, para o bem ou para o mal. Em função disso, ter políticas públicas voltadas à primeira infância é absolutamente fundamental. Mesmo porque nós temos uma Constituição desde 1988 que diz que a primeira infância é prioridade absoluta. Só que, infelizmente, a primeira infância está sendo prioridade absoluta no papel. Ainda nós não conseguimos abranger os brasileiros, as brasileirinhas e brasileirinhos em toda a sua totalidade. Há muito ainda, muitas gestantes deixadas para trás, há muitas crianças deixadas para trás, e isso tem efeitos devastadores na vida delas. Isso porque a primeira infância, o que acontece na primeira infância, tem efeitos para o resto da vida, seja para o bem ou para o mal. Então, ter políticas públicas robustas, políticas públicas que, na realidade, consigam oferecer a essa criança qualidade de vida, isso faz toda a diferença. E o mais importante, começa na família, com carinho, amor, afeto, né, condições de vida, empregabilidade dos pais. Os pais têm condições, têm que ter condições de oferecer qualidade de vida para essas crianças, né? E continua depois, com creche, saúde, educação. Nós avançamos muito nos últimos anos, mas não com a rapidez necessária para que toda criança tivesse acesso e não fosse deixada para trás.
0: E essas políticas públicas, elas impactam, se bem estruturadas, se mal estruturadas também, né? Não só na saúde, no desenvolvimento individual das crianças, mas também no, no, na questão de ordem econômica, na produtividade da sociedade no futuro.
1: Isso é com certeza absoluta, né? Nós queremos fazer com que toda criança tenha seus direitos garantidos. Criança garante o futuro da nação? Sim, mas nós temos que garantir agora o direito dessas crianças. Então é absolutamente fundamental que a gente se preocupe em oferecer políticas públicas que realmente consigam oferecer essa garantia de direitos de uma forma geral.
0: Agora, doutor, e essa intersetorialidade? Nós precisamos integrar. Não dá para, no caso do gestor público, nós conversamos aqui muito com prefeitos, né? São 644 municípios, governo do estado. Nós não podemos tratar isoladamente saúde, educação, proteção social. Elas têm que se integrar de alguma forma para, evitar fragmentação que prejudique esses resultados.
1: Fernando, não existe primeira infância setorial em separado, não. Quando você fala em primeira infância, você fala na criança que ela está exposta às questões de saúde, de educação, de saneamento, de assistência, de violência da sociedade, da sua vizinhança, da sua casa. Isso é lógico que os setores têm que trabalhar e trabalhar bem feito em saúde, educação, assistência. Não precisa necessariamente trabalhar junto ao mesmo tempo no mesmo lugar. Não é assim. A intersetorialidade faz com que quem trabalha, por exemplo, na educação, identifica se aquela criança está tendo acesso às questões de assistência social, se ela for vulnerável, se está tendo acesso às questões de saúde quando necessárias, e vice-versa. E também, uma pessoa que trabalha, por exemplo, na assistência social, ela está indo e conhece a

0: casa das crianças. Ela conhece as famílias, o ambiente. E naquele ambiente ela identifica se tem água potável, se tem esgotamento sanitário, se aquela criança está tendo acesso à educação. Não só identificar, mas fazer o encaminhamento para as áreas correspondentes. Se aquela gestante, por exemplo, está na assistência social, fazendo um trabalho, identifica uma gestante que não está fazendo o pré-natal, fazer encaminhamento para fazer o pré-natal, essa intersetorialidade, fazer com que as políticas públicas conversem entre si, ela é absolutamente fundamental. Isso faz com que a criança e a gestante tenham acesso integral às políticas públicas. É por isso que é importante a intersetorialidade. Cada setor trabalhe bem, mas identifique o que falta e o que está precisando em cada um dos outros setores. É necessário ter esse outro olhar.
1: E, doutor, falando justamente em orçamento, como é que a gente vê, né, esse conceito de prioridade absoluta? Ele está na Constituição, mas às vezes não se reflete na lei orçamentária. Do ponto de vista tanto da ciência política e da gestão, como é que a gente consegue institucionalizar esse orçamento da primeira infância para que seja imune a contingenciamento, imune à troca de gestão, que muda muita coisa, e também fazendo trabalhar as pastas de uma forma integrada, até com compartilhamento de metas e de orçamentos, sem que haja sobreposição.
0: Fernando, eu considero que aí tem um papel fundamental de duas grandes instituições nacionais, Ministério Público e Tribunal de Contas. Né? O Ministério Público, como ele age de ofício e pode agir de ofício, ele realmente pode impedir, né, algumas situações de desvio de recursos na hora. E uma avaliação também dos Tribunais de Contas do que está acontecendo nos municípios em relação à primeira infância, no que diz respeito ao orçamento, que é, na realidade, o que o Tribunal de Contas de São Paulo começa a fazer, né? Olhando o todo de uma forma geral, o próprio plano municipal de primeira infância, o Tribunal de Contas tem ali, não só questão de avaliação de recurso e orçamento, mas também de orientação dos municípios. Então, eu acho que um dos caminhos é esse, trabalhar muito o Ministério Público. É lógico que vai ter que trabalhar o Tribunal de Contas, e isso é em função disso, e também o Tribunal de Justiça. São controladores, são aqueles que avaliam o sistema de justiça e o controle externo.
1: Doutor Ali, o senhor trouxe para a gente na palestra, que repito ao nosso público, está disponível no YouTube da Escola de Contas, ali no evento do primeiro encontro da primeira infância, dados importantíssimos, mostrando no mapa como está a situação nas cidades, nas regiões brasileiras, enfim. Eu faço um link disso trazendo um dos autores que eu acho mais importantes, como James Heckman, né? Literatura econômica, faz uma análise muito grande da participação humana, né, nisso. Há um apontamento de que o investimento na primeira infância é o mais alto do ciclo vital. A gente pensa, né, em investir em bons estudos quando está numa faculdade, numa pós-graduação, em aprimoramentos ao longo da vida, mas a literatura econômica mostra que é na primeira infância. Por que que a gestão pública brasileira, né, ainda tem dificuldade, com base nos dados que o senhor nos traz, em transitar desse modelo que é de uma gestão assistencialista, meramente ali assistencialista, para algo baseado em evidências, em dados? Então eu sei que a situação aqui é essa, eu preciso fazer isso.
0: Fernando, são duas situações que me ocorrem nesse momento. Primeiro, a falta de informações, a falta de acesso aos indicadores. Se você não tem acesso aos indicadores atualizados, você fica sem poder fazer políticas públicas, né? E uma outra situação diz respeito à falta de conhecimento do que significa a primeira infância. Um exemplo que eu dei e continuo oferecendo é o que realmente a pesquisa da Folha de São Paulo, com a Fundação Maria Cecília Souto Vidigal, fez esse ano. Identificou que 84% dos brasileiros não sabem a importância da primeira infância, não sabem o que acontece na primeira infância. Então, isso é em função da falta de indicadores atualizados, e a falta do conhecimento sobre a primeira infância. Se você tem um e outro, você toma atitude para fazer e mudar a realidade.
1: Agora, as políticas de primeira infância, isso é uma coisa tácita, muitas vezes ela é executada, ela de fato é executada na ponta pelos municípios. As crianças vivem em cidades e os municípios que cuidam disso. Muitas vezes esses municípios carecem de capacidade técnica e financeira. A gente não pode comparar, por exemplo, né, uma cidade como São Paulo, nem vou tirar São Paulo, vou pôr a próxima cidade em tamanho populacional. Guarulhos, por exemplo, maior cidade do estado, esse setor na capital, e Borá, que é a menor cidade. Nós não podemos comparar as capacidades. Qual que é o mecanismo ideal? Até envolvendo nisso, a União e os estados para apoiar as prefeituras. Né? Nós temos que ver uma gestão que não precisa ser uma gestão tripartite, muitas vezes, até porque não queremos que haja algum ferimento na autonomia municipal, garantindo um padrão mínimo de qualidade. É possível criar algo que desse esse padrão mínimo de qualidade em todo o território nacional?
0: É possível, sim. Em primeiro lugar, é preciso que o governo federal, a instância federal, dê a prioridade absoluta à primeira infância. Veja, nós temos um pacto federativo. Esse pacto federativo são as atribuições do governo federal, dos estaduais e dos municípios.
1: Isso.
0: O governo federal, ele tem que, primeiramente, tomar a atitude de considerar uma prioridade absoluta e fazer propostas de políticas públicas e ajudar no financiamento de creches, de unidades básicas, de programas de saúde, né, de assistência, de saneamento, de uma forma geral. Os estados, encampando e trabalhando junto com o que vem do governo federal, desencadear junto aos municípios também financiamento e fortalecendo aquelas políticas públicas. É lógico que os municípios conseguem, sim, fazer avanços, desde que tenham o respaldo dos estados e do governo federal. Então, é um encadeamento. O município, ele consegue responder, mas ele tem que ter respaldo das outras duas instâncias.
1: E quando a gente fala da ponta, né, doutor, nós estamos falando muitas vezes dos profissionais que estão executando isso, né? Muitas vezes esse gargalo da qualidade está na ponta. O visitador, o professor da creche, né, o agente de saúde ali da cidade. Que estratégias técnicas que a gente pode pensar também, e qual a necessidade, quero que o senhor me diga, da formação continuada desses profissionais, né, para que, e até uma formação padronizada, para que todos estejam na mesma linguagem, nós quando falamos de um Brasil do tamanho como o nosso, né? Como que o agente de saúde ele tem que ter a mesma formação no norte, no sul, em qualquer rincão do nosso país, para transformar esse atendimento em desenvolvimento integral?
0: Em primeiro lugar, é preciso priorizar. Se você prioriza políticas públicas da primeira infância, você vai perceber que é preciso qualificar as pessoas. Quem faz acontecer são as pessoas na ponta.
1: Sempre.
0: Né? Vou dar um exemplo para você. Foi feita uma auditoria recente, o ano passado, pelos tribunais de contas, nos agentes comunitários de saúde. Identificamos que há agentes comunitários de saúde com anos sem uma atualização e sem educação continuada. Assim não é possível. Como é que é possível um agente comunitário que trabalha casa a casa, que vai tentar trabalhar, fazer a promoção de saúde, a prevenção de doenças e ajudar na recuperação do doente se acontecer, se ele não tem uma educação continuada? Às vezes ele não tem um tênis, não é dado a ele uma sombrinha, um guarda-chuva, uma forma de deslocamento. Isso é, o governo federal e os governos estaduais têm que ajudar os municípios a oferecerem todas as condições, não só o agente comunitário, mas aos professores de creche para a escola, às assistentes sociais que trabalham nos programas de ponta também. Isso é, tem que ser prioridade, tem que ter prioridade absoluta a partir do governo federal. A partir daí você consegue fazer com que os outros, desde que tenham prioridade de orçamento, fazer acontecer. Então, na prática, é priorizar e, primeiro, identificar quais são as falhas na creche, na pré-escola, na unidade básica de saúde, na assistência, no saneamento. Você sabe muito bem que o saneamento não se faz sem recursos estaduais e federais. Recursos federais. Isso é básico. Isso é, o governo municipal não consegue sozinho. Então tem que haver essa integração entre os poderes federal, estaduais e municipais.
1: Que a coisa mudou, né, doutora Aline? Eu lembro há décadas, a mãe deixava a criança na creche, que era um lugar onde ficavam olhando a criança ali, enquanto ela podia trabalhar. Era só um depósito de crianças para ficar num lugar onde tem alguém olhando para não se machucar, para ter o que comer, para manter a sua higiene, até a mãe voltar do trabalho e levar para casa. Hoje a creche não é isso.
0: Não.
1: Ainda mais com a ciência, com isso que o doutor Aline mostra para a gente, é a fase do desenvolvimento, é a melhor fase para a cognição, para atividades motoras. Então a creche virou um lugar de aprendizado, virou um lugar de socialização.
0: Com certeza.
1: Né?
0: Com certeza.
1: E, então, esse profissional que era só a tia da creche que ficava olhando, ela tem que ter esse aprimoramento, ela tem que entender qual é o seu papel, o que ela precisa aprender para evoluir essa criança, não é só um depósito de crianças.
0: Perfeito,
1: por exemplo,
0: Fernando.
1: Falando da creche, né?
0: Como perfeito, Fernando. Olha, em primeiro lugar, é preciso que essa criança tenha uma alimentação adequada, senão ela não consegue interagir na creche.
1: Sim.
0: A gente sabe que nem todas as crianças têm, certo? Segundo, é preciso que os profissionais da creche, que são os mais mal remunerados do país, olha, veja, quem cuida da fase mais importante da vida do ser humano é quem pior recebe em salário.
1: Veja só.
0: No país. Isso não é levado a sério. Isso não é sério. Precisa mudar. E mais que isso, é importante saber que não basta ter creche. Você bem disse. O exemplo do Canadá, da província de Quebec, mostrou claramente. Lá eles colocaram todas as crianças na creche. Só que aconteceu? Não eram creches de qualidade. Aquelas crianças que estavam naquelas creches sem qualidade, eram depósitos de crianças, 20 anos depois, 25 anos depois, mais violência, mais drogas,
1: essa conta
0: com mais problemas. Certo? Então, é o que você disse, tem que ter creche e tem que ter creche com qualidade. O profissional tem que ter uma remuneração decente e a creche tem que ter brinquedos, livros, todo um processo pedagógico de compreensão e treinamento e qualificação dos profissionais. Aí sim, vale a pena deixar a criança na creche.
1: Doutora Aline, nosso tempo é curto. Eu queria finalizar com uma última pergunta. Como que os tribunais de contas, falando dessa nossa atuação, eles podem evoluir da fiscalização contábil, puramente, para uma auditoria operacional de resultados na primeira infância, né? Onde a gente possa mostrar e até apenar a omissão e premiando a eficiência na entrega de serviço à criança?
0: Essa pergunta é fundamental e eu tenho visto nos últimos anos nos tribunais de contas essa preocupação em não só fiscalizar e punir, mas principalmente de qualificar os gestores, qualificar todos aqueles que estão sob a fiscalização dos tribunais de contas. E isso tem acontecido. Uma resposta a isso é o que aconteceu hoje no Tribunal de Contas, que está acontecendo hoje no Tribunal de Contas do Estado de São Paulo, nessa parceria com o Tribunal de Justiça, esse prêmio Plano Municipal para a Primeira Infância. Então, veja, essa mudança de postura dos Tribunais de Contas vai fazer está fazendo já uma grande contribuição às políticas públicas, aos gestores, ao país e principalmente às crianças.
1: Fazemos votos de que outros tribunais de contas e os tribunais de justiça de outros estados também bebam dessa fonte, se aliem, que os prefeitos, como nós vimos aqui, dos outros estados também façam isso e pensem que realmente, a gente fala que é muito bonito no discurso, que a criança é o futuro da nação, é de fato, só que precisa ser realmente realizado isso, não apenas o futuro, como assim, essa criança hoje vai ter 80 anos, a projeção de vida hoje é muito maior, 90 anos de idade, só que de que forma? Como é que ela vai ter logo na parte mais importante da sua vida o seu desenvolvimento? Nós temos que assegurar isso, e para você cidadão que está nos assistindo, cobre isso do seu gestor, visite, pergunte como está o Conselho Municipal de Saúde, Conselho Municipal de Assistência Social da sua cidade, de desenvolvimento social, vá procurar saber, porque é ali que o cidadão também pode participar, A formação de uma comissão, de um conselho, é muito importante. Tem que ter. Cobre também do seu legislador, do vereador, da sua cidade, do seu prefeito, mudanças estruturais e estruturantes para que a gente possa, de fato, ter um futuro com futuro, né? Se a gente pode dizer dessa maneira. Doutor Aline, eu só tenho a agradecer porque, de fato, é um prazer tê-lo aqui. Já mais um dos amigos do controle externo. Sempre que estiver aqui em São Paulo, a cadeira está sempre à disposição para a gente bater um bom papo e leve também o nosso abraço aqui do Tribunal de Contas do Estado de São Paulo aos nossos companheiros de Goiás.
0: Sou eu quem agradece essa oportunidade. Para mim é uma grande oportunidade, com a felicidade de realmente conhecer e saber, já que eu tenho rodado o país todo, que há muitas iniciativas dos tribunais de contas voltadas à primeira infância, voltadas ao fortalecimento das políticas públicas, e essa iniciativa de São Paulo vem fortalecer mais ainda e vai ser uma referência nacional. Muito obrigado pela oportunidade, Fernando.
1: E a você que nos acompanhou até agora, também o nosso agradecimento pelo carinho da sua audiência. 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Na semana que vem, mais um programa Controle Externo inédito para você. Tchau!

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0: Maria Leopoldina, ela é uma personagem que aparece no Museu do Ipiranga, tem um grande quadro pintado pelo pintor italiano Domenico Failucci para a abertura do museu, para a reabertura do museu no centenário da independência. A gente teve a reabertura do bicentenário e no centenário, lá em 1922, o museu também passa por uma nova inauguração, né? O museu que é do final do século XIX vai passar por uma grande mudança do seu perfil, né? De um museu de ciências naturais para um museu de história nacional, e essa reabertura vai incluir uma série de novos quadros. Um dos poucos quadros, se não o único quadro que já estava presente aqui, era o Independência ou Morte, do Pedro Américo, e o diretor do museu naquele momento, Afonso Toné, ele vai encomendar para vários artistas pinturas novas para esse museu. É o projeto decorativo que o Toné vai encabeçar aqui para a reabertura do museu em 22. E aí a gente tem um retrato a óleo da Imperatriz Leopoldina, né, que é um retrato, como eu disse, pintado pelo Domenico Failucci nos anos 20, e que vai mostrar a Leopoldina como uma grande matriarca, né? Então ela cercada dos seus filhos, dos seus descendentes. Não tem a Marquesa de Santos nesse projeto, mas tem a Leopoldina, tem a Maria Quitéria de Jesus e tem a Joana Angélica de Jesus também, apesar de não serem parentes, tem o mesmo sobrenome. Então tem três mulheres, duas delas baianas nessa narrativa, mas a Marquesa de Santos realmente não cabia dentro desse projeto.
1: A frase independência ou morte mudou a história do Brasil, porque nos deu o senso de nacionalidade, né, mais aflorado, independente, uma nação forte, grande, como é o nosso país, consolidado muito com a participação do Exército Brasileiro. Foi o Exército que garantiu que as nossas fronteiras fossem as fronteiras que são hoje.
2: Pouco se fala sobre a importância das mulheres nesse processo de independência no Brasil, né? É importante a gente pensar que esse Brasil do século XIX, né, nesse momento de independência, há uma necessidade de se construir, né, de se pensar uma nação, tá? E Dom Pedro I, junto com José Bonifácio e outros pensadores, eles estão preocupados em realizar isso. O Brasil, naquele momento, ele não tinha, né? Não era uma unidade, tá? Havia muitas províncias e o processo de independência foi um processo que foi conquistado. Ele não aconteceu no dia 7 de setembro.
3: A independência do Brasil, ela é um fenômeno que não é isolado do que está acontecendo no resto do mundo. A gente tem nesse contexto mundial, no final do século XVIII, começo do XIX, que a gente chama de Era das Revoluções, com a Revolução Francesa, as independências latino-americanas e por aí vai. O Brasil absorveu experiências de outros locais, como a França Revolucionária, como a América Latina, para também forjar a sua própria revolução, forjar a sua própria revolução de independência.
2: As mulheres da elite, elas atuavam junto aos seus companheiros, fazendo alianças, recebendo esses indivíduos em casa, né? E elas era nesse lugar do espaço privado que acontecia essa negociação. Então elas estavam ali para receber esses indivíduos e fazer essas alianças políticas ali. As mulheres populares, né? Elas nesse lugar de venda, sobretudo nos centros urbanos, né? Então realizando as atividades comerciais, né? Se reconhecendo agora como brasileira, né? Como um país que estava começando a pensar a independência, né? Então essas mulheres, elas também ajudaram e atuaram nesse processo de independência do Brasil. Lembrando mais uma vez que o processo de independência no Brasil ele não aconteceu de um dia para o outro, né? Ele é um processo e teve vários fatores, né, e elementos que contribuíram para essa independência do Brasil.
3: O ano de 1822, então, que é crucial para a independência do Brasil, ele vai começar, se a gente tomar uma cronologia de datas, ele começa com o 1º de janeiro de 1822, que é o chamado Dia do Fico, né? Que as cortes de Lisboa ordenaram para que Dom Pedro regressasse a Portugal, numa tentativa de esvaziar o poder do Reino do Brasil. E Dom Pedro, atendendo a pedidos principalmente da população do Centro-Sul, Rio de Janeiro, São Paulo, Minas, ele decide ficar, desobedecer às cortes e ficar aqui no Brasil, mantendo o centro de poder no Brasil. Ainda em 1822, Dom Pedro conclama uma Assembleia Constituinte para o Brasil, isso em junho de 1822, porque fica cada vez mais claro que a Constituição que estava sendo elaborada em Portugal não atendia aos interesses do Brasil, né? E aqui para São Paulo, mais especificamente o dia 7 de setembro, é um dia em que Dom Pedro veio aqui para São Paulo, né? Ele viaja para São Paulo tentando acalmar os ânimos de uma revolta que estava acontecendo aqui. E quando ele estava indo de volta para o Rio de Janeiro, no dia 7 de setembro, ele recebe correspondências do Rio de Janeiro, mostrando cada vez mais a insustentabilidade da continuação da união com o Brasil e Portugal. E aqui, às margens do Riacho do Ipiranga, ele arranca as listras azul e branca do seu chapéu, que simbolizavam Portugal, e dá o famoso grito do Ipiranga.
0: É uma tela que está presente em, eu diria, em 100% ou 99% dos livros didáticos produzidos no Brasil desde muito tempo e até os dias de hoje, que é o Independência ou Morte, do Pedro Américo. Essa tela, pintada muito tempo depois, mais de 70 anos depois, quase 70 anos depois do chamado Grito do Ipiranga, né, desse evento mítico que seria o nascimento da nação brasileira enquanto tal, né? Ou seja, até aí a gente tinha um território que tinha sido colônia portuguesa, que depois vai ser elevado à categoria de Reino Unido de Portugal, ou seja, já não é mais uma colônia, mas não é uma nação independente. O Independência ou Morte é, sem sombra de dúvidas, a obra mais emblemática, né? Mais icônica de toda essa coleção, muito em função da presença dele no nosso imaginário coletivo, mas também em função desse poder de persuasão que essa tela tem, né? Então a gente olha para Independência ou Morte e a gente, de fato, vê ou acha que está vendo como a coisa aconteceu. Ele tem um poder persuasivo que, claro, Pedro Américo era formado nessa tradição, era para isso que ele produzia, para que os quadros pudessem produzir essa sensação muito forte de uma imagem que consegue concentrar, né, e catalisar uma série de eventos históricos. Mas o próprio Pedro Américo sabia que essa tela era uma representação. Ele nunca achou que isso seria um retrato fiel de como a coisa aconteceu.
3: Para a Independência, ele é um local de mito fundador, né? Todos os países, a maioria dos países, eles têm seus mitos fundadores, seus mitos de origem. O Brasil não poderia ser diferente. Como um país que vai se formando, ele precisa dos seus mitos de origem para agregar uma população em torno de uma memória comum, né? O Ipiranga é o local de um desses mitos de origem, que é o grito de Dom Pedro I. Então, é um local, em termos de uma memória histórica, um local da maior importância para forjar uma memória, uma identificação com que toda uma população se identifique e como uma população forme uma nação.
4: Um dado que é sempre importante lembrar é que esse edifício não foi feito para ser um museu. O edifício que abriga o Museu do Ipiranga foi realizado para ser um altar da pátria, um prédio que deveria, sobretudo, marcar o lugar da declaração da independência no bairro do Ipiranga. E esse era um projeto do Império do Brasil. Depois, com a declaração da República, com a proclamação em 1889, o prédio ficou um tanto difícil para as autoridades públicas, porque ele era um projeto do Império e esse era um novo regime republicano. Então, durante 4 anos, o prédio ficou vazio e, a partir de 93, de 1893, ele foi destinado a acolher o Museu do Estado, que passou a se chamar Museu Paulista, embora todo mundo conheça como Museu do Ipiranga. A transformação do Ipiranga no monumento do nosso país é um processo lento. Ele começa efetivamente com a construção do edifício que passou a abrigar o Museu do Ipiranga, que ocorreu entre 1885 e 1890. Depois, nós temos uma outra etapa importante, que é a construção do jardim na frente do prédio, o primeiro jardim que não existe mais, em que o prédio ganhou uma ambientação. Esse jardim foi terminado em 1908 e foi demolido em 1919. A partir justamente de 1919, o governo do estado de São Paulo, com apoio da prefeitura, passam a realizar um processo de transformação urbanística do Ipiranga, no sentido de dar a este espaço uma monumentalização que fosse compatível com as festas do primeiro centenário da independência, em 1922. Portanto, para a preparação do centenário, é contratado um paisagista francês, Félix-Émile Cochet, e ele então compõe aquilo que nós encontramos hoje no Ipiranga. O museu no alto da colina, um novo jardim francês mais baixo, um terreno que foi rebaixado para que esse rebaixamento permitisse a visão desimpedida do edifício, uma praça do lado do riacho do Ipiranga, onde foi erguido o monumento à independência, e depois uma avenida que levava a uma praça circular no final, que deveria ter um monumento à República. E é importante que nós lembremos, né, que esse projeto ele é a tentativa de transformação do Ipiranga num eixo monumental parisiense. Ou seja, onde está o Museu do Ipiranga? É o Museu do Louvre. O Jardim Francês é o Jardim das Tuileries. A praça com o monumento é a Praça da Concórdia, em Paris. A Avenida Dom Pedro, antes a Avenida da Independência, a Avenida Champs-Élysées, em Paris. E, finalmente, a Praça Circular, lá no final, não é a Place d'Étoile, em Paris, de l'Étoile, mas é a Praça Alberto Lyon, onde deveria ficar o monumento, mas que, na verdade, nunca foi construído.
3: Mas, em 1822, esse grito ele não teve tanta repercussão. Os acontecimentos mais importantes para o ano de 1822 depois disso foram, primeiro, a aclamação de Dom Pedro como imperador no dia 12 de outubro, que também é aniversário de Dom Pedro, e mais, um pouco mais tarde, em 1º de dezembro, a coroação propriamente dita dele como imperador.
5: Nós temos episódios de batalhas nesses primeiros momentos da independência, nos primeiros meses, no primeiro ano principalmente, em que o papel do exército foi fundamental em batalhas na Bahia, com a Maria Quitéria.
0: Ainda que, e esse é o, só para fechar, o problema do Independência ou Morte, ele é uma síntese de um processo político muito complexo, multifatorial e que envolveu inclusive a luta armada. E aí que eu acho que entra a importância da Maria Quitéria de Jesus dentro desse projeto decorativo.
5: Em alguns locais foi mais difícil com que isso, com essa informação chegasse e fosse aceita pelas tropas portuguesas. Então na Bahia, por exemplo, a gente teve grandes batalhas lá para essa consolidação. Tanto é que lá isso só aconteceu um ano depois, quase, em 2 de julho de 1823, que a Bahia realmente foi tida como independente de Portugal. E nessas batalhas, a gente teve a participação da Maria Quitéria, que é uma figura muito célebre no Brasil, no Exército Brasileiro. Ela é patrono de um dos quadros do Exército. Ela, na época, não podia ter mulheres no Exército e ela usou as roupas do cunhado, o soldado Medeiros, e fingiu ser um homem para participar da batalha. Era uma exímia atiradora. Tanto que, depois que já foi terminadas as batalhas, que ela foi descoberta, ela foi autorizada pelo imperador a continuar no Exército Brasileiro, foi condecorada com a Ordem Cruzeiro do Sul e está na nossa galeria de heroínas do nosso país.
2: Então, naquele momento, ali na província da Bahia, houve a articulação de muitas mulheres importantes nesse processo. Uma delas foi a Maria Quitéria, foi uma soldada. E ela, junto com outros indivíduos, articulou essa independência. Outro sujeito muito importante desse processo foram as caboclas, né? Que foram indígenas que, junto também com a Maria Quitéria e a Maria Silveira, elas conseguiram se organizar ali e conter as tropas portuguesas que queriam invadir o Brasil para tentar reconquistar o Brasil.
0: Maria Quitéria de Jesus era uma mulher que tinha por volta de 29, 30 anos, quando a independência começa a ganhar corpo, mas é preciso até lembrar que para Maria Quitéria, lá em 1822, a independência que a gente conhece hoje não estava caracterizada dessa maneira. Então, o que acontece? Ela, lá por volta de seus 30 anos, solteira, morava na fazenda com seus pais, com seu pai, na verdade a mãe já era falecida e tinha os irmãos, né? Era uma família que não era das mais pobres do interior da Bahia. Eu não localizei, Maria Quitéria e a família dela moravam na fazenda da Serra da Agulha, né? Na região atualmente de Feira de Santana, mas que naquele momento era parte da Vila de Cachoeira. Então era território da Vila de Cachoeira. O que que acontece na Bahia nesse período? No início de 1822, bem no começo do ano, a gente tem uma nomeação para o governador das armas da Bahia. Essa nomeação ela é feita pelas Cortes de Lisboa, que a gente tem representada aqui uma sessão também nesse Salão Nobre, uma sessão das Cortes de Lisboa. Essas cortes elas vão justamente buscar a constitucionalização do Império Português, o que poderia ser até um avanço, né, liberal para a época. Era um avanço liberal, era justamente foi uma revolução liberal que leva às Cortes de Lisboa, né? Essas Cortes de Lisboa vão nomear um governador das armas, então, para a Bahia, que responderia diretamente a Lisboa e não ao Rio de Janeiro, não ao príncipe regente Dom Pedro, que tinha ficado aqui, né? Porque com as Cortes de Lisboa, o Dom João VI retoma a Lisboa, por pressão, inclusive, dos deputados, e o Dom Pedro fica como príncipe regente. Essa nomeação do governador das armas, do Madeira de Melo, ela não é aceita pela elite baiana. Também camadas da população não vão aceitar, das camadas mais populares não vão aceitar essa nomeação, que se entendia como uma forma de refazer o Brasil voltar ao seu estado de colônia. Hoje, na historiografia, a gente sabe que não era bem isso o objetivo, não era bem esse o objetivo, voltar o Brasil ao estado de colônia, mas a retórica era essa. E a retórica era muito inflamada nesse contexto. A gente tem registros de panfletos políticos que circulavam, esses panfletos eram lidos em praça pública, viajavam. E por que eu estou falando desses panfletos, dessa retórica? Porque é isso que vai chegar aos ouvidos da Maria Quitéria, na fazenda onde ela morava, e é essa retórica, esse discurso que vai convencê-la da necessidade de se alistar. Essa junta de governo em Cachoeira começa a enviar emissários para irem até as fazendas de toda a região em busca de voluntários que vão engrossar as milícias que estavam se formando contra os portugueses. É preciso lembrar, não existe Brasil nesse momento, não existe exército brasileiro nesse momento. O que existe é o Dom Pedro I no Rio de Janeiro, tentando aglutinar em torno dele o poder, né? E inclusive contratando exércitos mercenários, porque não tinha tropas aqui para bater os portugueses. O exército que tinha em tese era português, né? Então eles precisam da formação dessas milícias para justamente fazer frente às tropas portuguesas. É um desses emissários, então, que vai chegar na Serra da Agulha, onde a Maria Quitéria vivia, por volta de agosto, setembro de 1822, a gente não sabe com precisão, mas é antes do 7 de setembro, isso é interessante de notar. Ele chega provavelmente antes ou nesse mesmo período, em que o Pedro I estava aqui em São Paulo, inclusive. E esse emissário chega na fazenda do pai da Maria Quitéria, ele é convidado a jantar, para ficar para o jantar, e nesse jantar ele está falando para todo mundo na família, mas ele está se dirigindo para o pai da Maria Quitéria. Ele vai dizer para o emissário, olha, eu já sou velho, não tenho filhos homens para enviar para a guerra, e ela vai para a casa da irmã, que mora perto, não estava no jantar. E é interessante porque a irmã também fica animada pelo discurso. Ela também se mobiliza por esse discurso e ela diz para Maria Quitéria, por metade do que você me disse, eu já teria ido para a guerra, para lutar pela independência. E aí a Maria Quitéria não precisa de mais incentivo. A irmã ajuda ela, trazendo roupas do marido. A Maria Quitéria assume a identidade desse cunhado, o José Medeiros. Por isso que muitas vezes esse sobrenome aparece, Medeiros, no nome dela, mas é do cunhado. A gente não sabe passo a passo dela dentro do exército, mas a gente sabe que vai ter um certo momento, primeiro, que ela vai ser aceita de imediato, sob identidade masculina, sob identidade de José Medeiros, sem ser descoberta, e esse disfarce só é revelado quando o pai dela vai à procura dela nas tropas e aí estraga o disfarce, estraga tudo, mas ela já sabia atirar muito bem. O comandante, então, ele acaba se comovendo com essa situação e permite que ela continue dentro da tropa, mesmo sob identidade feminina. Essa imagem da Maria Quitéria com um uniforme militar e uma saia, apesar de ter se consolidado como imagem, né, oficial dela, essa saia a gente sabe pela documentação, um ofício pedindo um tecido de camelão, que era uma lã bem grossa da época, para fazer uma saia e fala para Maria Quitéria. Isso é em abril de 23, já no ano seguinte. Então, ela teria passado aí talvez entre 7, 6 meses com seu uniforme apenas masculino, entre aspas, e a partir de certo momento ela adiciona a saia, o que não devia ajudá-la muito, né, porque acaba que a calça era mais prática. É interessante como a Maria Quitéria, de forma mais ou menos consciente, se apropria dessa ambiguidade com o uso de uma saia que lembra um kilt, né? Tanto por isso que a gente vê, inclusive, com a estampa quadriculada, que não necessariamente era a que ela tinha, mas como ela fala do kilt, nas representações é o tipo de vestimenta que vai aparecer.
3: O governo de Dom Pedro, ele começa, então, de fato, no final de 1822 e ele se estende até 1831, quando há uma grande crise política e Dom Pedro se vê, não vê outra possibilidade além de abdicar em favor de seu filho, Dom Pedro II.
0: A Leopoldina, ela tem um papel bem importante na independência do Brasil. Ela chega aqui para ser a esposa do Dom Pedro, né, que era o então príncipe. Ela chega então como princesa numa corte ainda se organizando nos trópicos, né? A gente tem que lembrar que a corte portuguesa vem em bando aqui vai para o Rio de Janeiro, né, fugindo do Napoleão, e a Leopoldina, que era de uma família, de uma corte super tradicional, que era a corte austríaca, ela vem justamente para reforçar a monarquia luso-brasileira, né, se a gente já quiser dar uns passos à frente. Ainda era lusa, tá? Mas a gente já pode... Ela é muito comprometida nessa ideia de criar uma corte brasileira, né? Ela é muito engajada. Inclusive, essa é uma outra atuação dela muito importante, que é o incentivo à ciência e às artes, né? Aqui no Brasil, incentivando a vinda de científicos, de viajantes, de artistas. Ela é muito relevante, especialmente durante o período em que ela é regente. Ela se torna regente enquanto Dom Pedro veio até aqui São Paulo, até a província de São Paulo. Durante esse período, isso já é, como a gente sabe, setembro de 1822, a crise política já estava muito acirrada. A Leopoldina, ela é regente, ela é a presidente do Conselho de Estado, que era o Conselho de Ministros, que era presidido pelo Dom Pedro, mas que na ausência dele vai ser ela justamente que vai ser a presidenta desse conselho. Nessa sessão, numa dessas sessões já em setembro, ali quase setembro, se eu não me engano, chegam notícias muito graves de que as cortes de Lisboa, elas estão cada vez mais agressivas e cada vez mais pressionando para o retorno do Dom Pedro e que isso está se tornando uma situação insustentável. Então, os próprios ministros, dentre eles o José Bonifácio, explicam para a princesa essa situação e dizem que não tem mais tempo a perder, que é preciso tomar uma decisão naquele momento, senão, e aí a máxima que acabou ganhando, né, tendo muita fortuna, né, como a gente fala na história, que é: o pomo está maduro, colhei-o já ou apodrecerá. Seria a frase que o José Bonifácio teria dito a Leopoldina, querendo dizer: olha, se não for agora, não dá mais, tem que ser agora. E ela teria tomado, então, essa medida, essa recomendação que o Conselho de Estado, então, vai adotar de que a independência seja feita, né? E essas cartas, essa decisão é que vai ser enviada para o Dom Pedro, que vai receber no caminho, né, até o Rio de Janeiro, indo para a estrada, né, que levava até o Rio, e seria justo aqui, esse é um pouco o mito, né? Seria justo aqui no Ipiranga que ele teria recebido essa comunicação da Leopoldina e que ele decide, então, dar o grito do Ipiranga, consolidando algo que ela teria, uma decisão que ela teria tomado. Então, a gente percebe a Leopoldina como uma figura que não só era muito astuta do ponto de vista da política, de perceber uma situação, de entender o contexto e tomar uma decisão a partir dos dados que estão colocados, a gente percebe isso, mas também um desejo de fato de fazer o Brasil existir de alguma forma. A Marquesa de Santos, apesar dela surgir na vida do então príncipe regente, depois imperador Dom Pedro I, apesar dela surgir nesse contexto de São Paulo, né, quando ele vem até aqui para justamente convencer e atrair os paulistas para a causa da independência nacional em 1822, é nesse contexto que ele conhece a Marquesa de Santos, que vai se tornar Marquesa de Santos no futuro, mas ela nesse momento ainda não tem um papel tão central. E depois, claro, ela vai se tornar uma das poucas mulheres que na corte do Rio de Janeiro eram interlocutoras do Dom Pedro I. Então ela tinha uma posição, um lugar muito privilegiado nesse sentido. Agora, a ausência dela aqui no Museu do Ipiranga, a gente pode refletir, inclusive, dentro do contexto do projeto do Alfonso Toné para decoração do edifício, esse projeto decorativo, né? Que hoje em dia a gente falaria de uma curadoria, né? Que ele chamava de projeto decorativo. A Marquesa de Santos, ela tem, nesse período, e mesmo hoje na historiografia, por vezes, uma imagem muito associada a essa mulher adúltera, a essa mulher que de alguma forma provocou, ainda que, né, mais uma vez colocando a culpa na mulher, como se ela tivesse provocado a morte precoce da Leopoldina, né, que morria de fato muito jovem, de causas naturais, mas falava de uma morte por tristeza, né, por depressão, e grande parte da narrativa atribui essa morte precoce a esses desamores da Leopoldina, né? Então, muito se falou do papel da Marquesa de Santos nessa morte, mas, mais uma vez, o compromisso, né, a traição de fato era do Dom Pedro. Então, a Marquesa de Santos, ela não aparece no Museu do Ipiranga, né, dentro desse grande projeto do Toné, muito em função desse imaginário negativo em torno dela, né? E não só tão negativo, como quase que criminoso.
6: Eu acho que a Marquesa de Santos, especialmente, é uma mulher que na época dela, né, considerando obviamente a época em que ela viveu, ela fez algumas coisas no mínimo notáveis, assim. Principalmente no que diz respeito à sua condição de mulher, porque, por exemplo, ela foi a primeira figura histórica que se tem notícia de que conseguiu divorciar, digamos assim, né? Nem havia esse termo na época, mas ela conseguiu voltar para a casa da família dela, aqui em São Paulo, quando ela se separa do primeiro marido dela. E ela, né, um homem que era violento com ela, ela consegue se afastar dele e voltar para a casa dela, aqui em São Paulo, para o seio da família dela, família de origem. Eu acho isso bastante notável. Também pelo fato dela ter conseguido movimentar, pelo fato dela ter tido algumas atitudes como mecenas, de incentivando estudantes da época, e fazer com que a casa dela fosse um centro de circulação de ideias, de artistas, né, da coisa que populava aqui no centro de São Paulo. Eu acho que essa é a razão, as principais razões de eu considerar a Domitila uma pessoa, uma figura histórica, uma mulher notável. E a importância dessa... Aqui faz parte da onde a cidade surgiu, onde a cidade começou. Aqui é onde tem o Pátio do Colégio, a Praça da Sé, é o grande triângulo histórico. E aqui a gente tem espaços como a antiga Várzea do Carmo, que tem a ver com a história dessa casa, o Centro Histórico, a Rua do Carmo, e tem alguns pontos que são de referência quando se quer falar sobre a história do surgimento dessa cidade. Na segunda metade do século XVIII, essa casa ela é construída, é uma casa construída numa antiga técnica chamada taipa de pilão. Muitas casas aqui de São Paulo, da São Paulo antiga, foram construídas sobre essa técnica, inclusive algumas casas que fazem parte desse complexo, que é o Museu da Cidade de São Paulo. E aqui nessa Rua do Carmo foram construídas quatro casas antigas na segunda metade do século XVIII. Essas casas, elas foram... Era uma casa normal, morava uma família dentro dela. E com o tempo, ela foi passando por várias transformações, até chegar no momento em que a Marquesa adquire essa casa, quando ela volta do Rio de Janeiro. Ela compra essa casa de uma descendente, uma herdeira dos antigos proprietários, e ela faz várias transformações, né? Por exemplo, aqui eram quatro casas antigas que tinham nessa rua. Duas dessas casas se juntaram para formar o que é hoje o Alfelar da Marquesa. Então, a partir dela, essa casa passa a ser um centro de atividades sociais que ela promovia aqui dentro da casa. A razão da Marquesa ter vindo aqui para essa região é porque a família dela é daqui. Ela faz parte de famílias antigas da São Paulo rural, digamos assim, da São Paulo antiga. E E ela, quando ela foi expulsa da corte lá do Rio de Janeiro, ela volta para a região dela, para a família dela, e eles moravam todos por aqui, os familiares dela. Ela adquire esse imóvel e desde o início, né, como ela era uma mulher de sociedade, digamos assim, ela tinha muitos contatos com a ebulição social que tinha aqui na região na época, como, por exemplo, os alunos da antiga faculdade de direito, os ricos, proprietários aqui da região, todos frequentavam a casa dela. E então não sei se ela teve um intuito, mas assim, foi uma coisa orgânica que foi acontecendo, de a casa dela meio que se tornar um point, digamos assim, da época, dos acontecimentos sociais, da efervescência social aqui da região. Então ela dava festas, fazia saraus, inclusive o poeta Álvares de Azevedo era um dos frequentadores da casa. Ela teve muitos filhos, a Marquesa, né? Quem que foi a Marquesa? Foi uma figura da sociedade que teve uma história marcada por três relacionamentos, né? O primeiro relacionamento dela, ela se casou com um homem, com um mineiro, que levou ela lá para Minas Gerais. Ele batia nela, espancava ela, ela tinha uma relação muito difícil com esse cara. E aí ela volta para São Paulo, para o seio da família dela, e aqui ela conhece Dom Pedro I. Dom Pedro I se encanta por ela, eles têm um relacionamento, ela vai para a corte do Rio de Janeiro. Imagina, ele já era casado com outra pessoa, né, com a Leopoldina, e a partir desse casamento com a Leopoldina, ela passa 10 anos vivendo com ele lá na corte do Rio de Janeiro. Depois ela volta para São Paulo quando eles casam com a Maria Amélia. E aí, chegando aqui, ela vem com os filhos que ela já tinha do primeiro casamento, com os filhos que ela fez com Dom Pedro I. E aí ela compra essa casa e vem morar aqui com toda a família dela, que já era. Ela se relaciona com outro homem, casa pela segunda vez, pela terceira vez. Ela tem um relacionamento pela terceira vez. E aí toda essa gente mora aqui junto com os empregados que tinha na casa, com as pessoas escravizadas que trabalhavam na casa. Então era uma casa que tinha muito movimento no período que ela morou aqui. Depois que a Marquesa, a casa passa para Mitra Católica, e depois ainda tem o grande período, no começo do século XX, que a casa é ocupada pela Companhia de Gás, que é uma empresa que adquiriu o imóvel e fez várias alterações, inclusive esse estilo neoclássico que tem na fachada é do período da Companhia de Gás. Então, essa casa ela é importante por isso, porque ela tem esses movimentos todos, na estrutura dela, ela tem todas as marcas, as transformações que foram acontecendo ao longo de todo esse período, desde o século XVIII até 2024.
0: E esse lugar político dela tem sido revelado mais recentemente também, não é algo que estava colocado, por exemplo, lá no período em que o museu estava sendo reformulado pelo Toné. Então, eu acho que é uma figura ainda também a ser melhor desvendada, né, e melhor compreendida. Uma figura que tem ganhado cada vez mais espaço também dentro dessa memória, né, que é uma criança, Urana Vanério, que teria presenciado esses confrontos armados que eu mencionei em Salvador no início do século, no início de 1822. Inclusive a morte da Joana Angélica aparece num poeminha que ela escreve, se posicionando ali politicamente. Aos 10 anos esse poema é escrito. É claro, ela vinha de uma família super culta, os pais tinham uma escola, inclusive, em Salvador, os dois pais, então era uma família de literatos e tal. Então ela era uma criança muito educada para a época, e ela escreve esse poeminha aos 10 anos de idade, em que ela fala dessa tirania portuguesa, fala das violências que os portugueses teriam cometido contra os baianos. Mas eu queria falar de dois manifestos políticos assinados por coletivos de mulheres no período da independência e que são pouco conhecidos, infelizmente. A gente tem um primeiro manifesto, os dois casos são cartas abaixo assinados, enviados à Leopoldina. Mais uma vez a Leopoldina aí como essa figura política. Então o primeiro abaixo assinado é enviado em maio de 1822, se eu não me engano, 168 senhoras baianas, como elas assinam. E é uma carta que elas escrevem a próprio punho, claro, num papel com bordas douradas, né? Então tem todo um cuidado nessa carta. E elas escrevem essa carta, que é um manifesto político, assim como eu e muitas historiadoras leem e interpretam esse documento como um manifesto político dessas mulheres, em que elas usam toda essa linguagem política do período. Então dá para ver que elas estavam inteiradas, liam jornais, pelas expressões, pelos fatos que elas vão mencionando. Então, somos a favor do Império, elas falam do Império Luso-Brasileiro, para evitar as decisões arbitrárias e tirânicas das cortes do dia tal. A gente tem uma iniciativa muito parecida de mulheres aqui de São Paulo também. E no caso das baianas, é importante mencionar, elas enviam junto das cartas suas joias, ou uma parte das joias, né, pelo menos, para financiar a causa da independência, como elas falam. Então, isso, por aí a gente já entende que também são mulheres da elite, que não são mulheres das classes populares. Elas enviam suas joias, escrevem num papel adornado de ouro nas bordas, então a gente já tem aí elementos de classe que são importantes de considerar também. No caso das paulistas, é interessante porque elas começam quase se desculpando, falando: ah, a gente sabe que em São Paulo ainda não é um estado mais civilizado. Elas têm uma certa, quase que uma, se desculpando mesmo, porque São Paulo ainda não tinha essa posição tão central no cenário nacional, né? Mas são mais ou menos 60 mulheres que assinam também um manifesto à imperatriz. Quando as baianas escreveram, ainda era a princesa, né? As paulistas enviam a carta delas um pouco depois, e fazendo esse mesmo apoio, né, à imperatriz e ao imperador, né, ao Dom Pedro e à Leopoldina, como os defensores dessa causa que seria a da liberdade.
4: A história é uma disciplina que se faz no presente. A história não é o passado. O passado é o que passou. A história é o que nós fazemos a partir dos restos do passado para imaginá-lo, não é? Para tentar compreendê-lo. E essa é a nossa missão aqui no museu. Mais do que contar a história do Brasil, nós procuramos

0: gente vão tocar nesse assunto, até mesmo em outros suportes, como novelas, filmes, minisséries.
1: Quando a gente se torna um país independente, é porque a gente toma os nossos rumos, a gente faz as nossas escolhas. Então, o Brasil, depois de 7 de setembro de 1822, pôde escolher os seus rumos, né? Os seus caminhos, as suas pretensões. Então, acho que é isso que a gente tem que trazer em cada 7 de setembro, é relembrar o caminho que a gente quer trilhar para o nosso país, para a nossa sociedade e para cada um de nós, de uma maneira geral.
2: Eu acho que o significado fundamental da participação das mulheres na independência do Brasil tem a ver com uma quebra de um certo imaginário de que foi um processo conquistado por uma figura individual, o Dom Pedro, né? Quando a gente coloca essas outras personagens dentro dessa narrativa, a gente começa a complexificar esse relato fundacional, esse mito de origem brasileiro, né? Então a gente começa a ganhar novos personagens e com isso novas camadas também para essa história.

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1: No Alesp Conexão desta semana, recebemos o renomado cientista brasileiro com extensa atuação nacional e internacional nas ciências climáticas e ambientais, Dr. Carlos Nobre.
2: Então, nós da USP estamos agora começando um estudo chamado Esponja Verde Urbana na região metropolitana de São Paulo, que é para demonstrar o que vai acontecer com São Paulo até 2070 se a gente não fizer uma grande restauração florestal. E se o aquecimento global atingir 2 graus em 2040 até 50, e sem restauração florestal aqui, a temperatura vai ficar muito alta em São Paulo no verão e até inabitado. O corpo humano pode não resistir.
1: Muito importante a presença, o papo aqui foi muito interessante e aguardamos você neste final de semana. Esperamos vocês.

0: A democracia e o voto são fundamentais para o Brasil porque garantem que o poder emane do povo. Permitem a escolha pacífica de governantes e a proteção dos direitos dos cidadãos. A democracia assegura a liberdade de expressão, de imprensa e de crença religiosa. A democracia é o tema do programa que começa agora. Seja bem-vindo, seja bem-vinda. Eu sou Ronaldo Penido e nos próximos minutos nós vamos mergulhar juntos no curso Democracia, Fundamentos, Desafios e Perspectivas, realizado pelo ILP, o Instituto do Legislativo Paulista. Vem comigo agora conferir um resumo da história da protagonista do nosso programa.
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0: democracia.
1: A democracia é uma das ideias políticas mais influentes da história humana. Sua evolução não foi linear. Passou por avanços, crises, revoluções e adaptações, até chegar às formas contemporâneas do século XXI. A primeira experiência democrática conhecida surgiu na cidade de Atenas, no século V a.C. Na fase romana, surgiram as eleições, o Senado, a divisão dos poderes, as leis escritas. Na Idade Média, com a ascensão das monarquias feudais e do poder religioso, a democracia praticamente desapareceu como sistema político. No Renascimento e no Iluminismo, a democracia moderna renasce. Pensadores lançam ideias que inspiram grandes revoluções democráticas em vários cantos do mundo. A Revolução Americana criou os Estados Unidos e consolidou a Constituição escrita, eleições periódicas, o presidencialismo e os direitos civis. A Revolução Francesa difundiu os ideais liberdade, igualdade e fraternidade. A democracia começa a se expandir. Surge o direito ao voto, os partidos políticos, a ideia da imprensa livre. O século XX foi marcado por grandes conflitos. A democracia é de novo ameaçada com o crescimento de regimes autoritários, como o nazismo, o fascismo italiano, as ditaduras militares em vários países. Episódios que sinalizavam: a democracia pode ser destruída. A criação da Organização das Nações Unidas em 1945 surge em sua defesa e para proteger também os direitos humanos. Entre as décadas de 1970 e 1990, ditaduras caíram na América Latina. Países africanos conquistaram independência. O fim da Guerra Fria ampliou o número de democracias. No Brasil, a redemocratização culminou na Constituição de 1988. No século XXI, a democracia enfrenta novos desafios. A democracia digital, a era da inteligência artificial na política, a privacidade de dados, participação cidadã online. Enfim, a história da democracia é a história da luta humana por participação, liberdade e direitos. Desde as assembleias de Atenas até as democracias digitais do século XXI, o conceito evoluiu profundamente. Hoje, a democracia não é vista apenas como um sistema eleitoral, mas como proteção das liberdades, respeito às diferenças, participação cidadã, equilíbrio entre poderes, garantia de direitos humanos. Seu maior desafio continua sendo o mesmo, desde a antiguidade: transformar o poder do povo em justiça, estabilidade e inclusão para toda a sociedade. Tudo isso, os obstáculos, o passado, o presente e o futuro da democracia foram debatidos no curso Democracia, Fundamentos, Desafios e Perspectivas, promovido pelo IRP, Instituto do Legislativo Paulista, aqui na Assembleia Legislativa de São Paulo.
2: Esse curso se encaixa perfeitamente dentre a missão do ILP, que é justamente fortalecer a democracia, educar para a cidadania, trazer o cidadão para a Assembleia Legislativa e fazer essa ponte entre a Assembleia e o cidadão para que ele se sinta aqui realmente nesta casa, que é conhecida como a Casa do Povo. E também atende à Agenda 2030 da ONU e tornar as instituições mais eficazes.
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3: Já deu para perceber a força dos temas que vamos ver, não é mesmo? A partir de agora, você confere comigo a forma como o curso foi construído. No total, foram 12 aulas ministradas gratuitamente no Auditório Teotônio Vilela, aqui na Alesp. Começamos com os trechos que destacam os fundamentos e as origens da democracia. A história e os primeiros passos do sistema político, conhecido como governo do povo, foram o assunto da primeira aula. A evolução do conceito de democracia ao longo dos séculos, passando inclusive pela inspiração religiosa. O professor de Direito da Universidade de São Paulo, Erivalda Silva Ramos, deu a aula inaugural. Mais do que falar do passado, o professor Erival convocou os alunos a pensar a democracia e os caminhos trilhados por ela, muitas vezes se equilibrando entre modelos idealizados e o mundo real.
4: Essa tensão entre ideal e realidade é algo fundamental para compreender o processo democrático. E aí vai o meu tributo aos filósofos, que é algo próprio da filosofia. Nos textos bíblicos, na mensagem cristã, nós vamos ter o seguinte, que o homem foi criado por Deus à sua imagem e semelhança. Então eu estou dizendo que há alguém todo poderoso, que cria todas as coisas e que criou o ser humano à sua imagem e semelhança. Então nós estamos assentando aí a igualdade num outro patamar que nunca havia existido anteriormente. Porque as pessoas são intrinsecamente iguais, porque todas elas partilham essa igualdade com a própria divindade, né?
3: Na segunda aula foram iluminadas as diferenças entre os conceitos de democracia.
5: Se fala pouco do período da democracia ateniense, já que é para a gente começar falando de democracia, né? Onde houve uma construção, óbvio, com as características do período, mulher não era um integrante do ambiente decisório, os escravos também não, mas de qualquer forma onde havia essa preocupação de haver mecanismos públicos de decisão que se divorciassem dos mecanismos privados.
3: Já nesta outra etapa do curso, os docentes pesquisadores abordaram os mecanismos de proteção da democracia contra abusos de poder nas esferas municipal, estadual e federal.
6: O totalitarismo soviético se diz democrático. O totalitarismo chinês se diz democrático. Tendências totalitárias dos países ocidentais se dizem democráticos. Todo mundo usa a palavra democracia que perde esse significado essencial. Mas o que, em essência, seria essa democracia que, aos olhos civilizacionais, disso que nós chamamos mundo ocidental, onde se insere o Brasil, merece o nome democracia?
7: Quando você fala em políticas públicas, não tem como não fazer a relação, né, o link com a questão democrática, especialmente como você colocou, nos tempos atuais, em um ano de eleições, né, que é um dos elementos aí centrais, né, numa discussão sobre democracia como um todo.
3: Agora vamos avançar no tempo até chegar ao momento presente do sistema democrático. As vantagens e desvantagens dos modelos de democracia, as eleições democráticas, a relação entre igualdade política e desigualdade econômica, a democracia como valor moral. Nesta aula, os professores convocaram os alunos a refletirem e debaterem sobre os benefícios e inconvenientes dos modelos democráticos.
8: A crise da democracia, pelo menos num certo segmento, eu não posso, sabe, é um problema muito mais complexo que isso, mas acho que um dos pontos dessa complexidade é a falta de responsabilização de nós mesmos na participação democrática. E ter um poder faz com que a gente se afaste dessa participação.
3: Eleições livres, justas e frequentes. Esta aula realçou as condições ideais para a realização de pleitos democráticos, assim como questões de manipulação e transparência de todo o processo eleitoral. Os conflitos entre igualdade política e desigualdade econômica. As tênues fronteiras entre as liberdades, negativa e positiva, foram os assuntos da sexta aula.
9: Não há como divorciar a democracia e direitos humanos. A democracia é o regime mais compatível com a proteção dos direitos humanos. A democracia e os direitos humanos mantêm uma relação de indissociabilidade.
3: As funções dos partidos políticos nas democracias modernas e os sistemas majoritário, proporcional e mistos foram os temas da sétima aula.
10: Hoje está muito difícil de nós fazermos uma separação nítida entre o que é pré-campanha, do que é não-campanha, do que é efetivamente campanha.
3: Neste encontro, alunos e professores debateram a democracia como valor moral.
11: Todos os instrumentos em seu caput diz: o homem, ou seja, a pessoa humana, nasce livre e iguais em seus direitos. Que legal, mas é formal, porque materialmente há desigualdade.
2: Tivemos a oportunidade de trazer também um professor da Universidade de Bolonha, Luca Mesetti, que é o professor catedrático da Universidade de Bolonha, a primeira universidade do mundo para tratar do sistema político-partidário italiano. Então, isso ainda trouxe mais brilho e luz para o curso.
3: O professor Luca Mezzetti analisou o parlamentarismo italiano, o funcionamento dos poderes legislativo, executivo e judiciário na Itália, e ainda foram debatidas diferenças nas formas de atuação dos poderes naquele país e no Brasil. Assim como Luca Mezzetti, todos os professores convidados, além de docentes, também atuam como pesquisadores científicos.
12: Isso foi o grande diferencial, porque são todos professores pesquisadores. Né? São professores que se debruçam sobre temas diferenciados, claro, né? Afeitos àquele assunto do dia, mas com visões diferenciadas. Ou seja, a riqueza de tudo isso é que havia o contraditório. Isso nos provocava o debate, provocava o aumento da visão crítica, nessa gramática que eu chamo que é a democracia.
3: Seguimos refletindo sobre os obstáculos com os quais o atual momento histórico e político mundial afronta a democracia, especialmente sobre os desafios para o futuro. Na era digital, como lidar com a desinformação e o uso de deepfakes? Afinal, a inteligência artificial também pode para manipular discursos e aumentar a polarização nas instituições. Nas quatro últimas aulas do curso do ILP, os professores estimularam um debate em busca de respostas para essas questões. Mais de 50 alunos acompanharam de forma presencial as aulas apresentadas por 27 professores, pesquisadores e especialistas ligados a universidades renomadas. O curso também foi exibido na programação da TV Alesp.
12: Eu espero que esse referencial teórico que esse curso deu, ele possa movimentar ideias na sociedade. Né? Esse curso ele vai aí para a população, né, maior daqui a um tempo, por alguma plataforma, mas aqui na casa ele reverbera. Né? A casa onde a atividade fim é o processo legislativo, esse curso, tenho certeza, fará toda a diferença.
3: Os algoritmos, a polarização e a liberdade de expressão foram tema da nona aula.
13: O que acontece com as narrativas falsas é a ruptura dessa governança democrática. Porque nós temos uma realidade, nós temos narrativas que afastam o cidadão, o eleitor, a sociedade, da realidade.
3: O próximo encontro iluminou as diferenças entre o populismo de direita e de esquerda, tema desenvolvido pelos professores pesquisadores especializados no assunto.
14: Em A Nova Razão do Mundo, um ensaio sobre a sociedade neoliberal, Pierre Dardot e Christian Laval sustentam que o neoliberalismo inaugura uma nova ordem cujos contornos econômicos trazem implicações que vão muito além da economia.
3: Na reta final do curso, o debate destacou os efeitos da desigualdade extrema sobre a representação política, as oligarquias econômicas e a captura do Estado.
15: É um problema de composição de interesses. Se o legislativo dorme, existe a inconstitucionalidade por omissão. Mas não é porque o legislativo dorme ou porque ele faz bobagens, desculpe o termo, é que o juiz está autorizado, ou o administrador está administrado, a deixar de lado a lei e fazer a lei ele próprio.
3: Além da liberdade econômica como fator de redução da pobreza. A governança global, a inteligência artificial e a participação cidadã, reformas institucionais e inovações democráticas foram os assuntos da última aula do curso.
16: A utilização de plataformas digitais e sistemas de IA acelera mudanças profundas na comunicação pública e política. Ferramentas que poderiam favorecer o debate e a participação são frequentemente utilizadas para construir narrativas distorcidas e anular as distinções entre o verdadeiro e o falso.
7: A gente tá com esse material sendo trabalhado, né, sendo produzido, para que seja disponibilizado. As câmaras municipais têm uma vivência muito próxima à da Alesp, né, uma realidade muito próxima à da Alesp. Então, creio que é um material que vai poder ser muito bem aproveitado nessas instituições também, sem dúvida.
17: É importante a gente, você olhar e respeitar a divergência para você tornar a sociedade um pouco melhor, né?
2: Então foi muito rico, trouxemos aí diversas visões, como é natural em uma democracia, às vezes visões distintas sobre alguns temas de democracia, contrapostas para mostrar que não há um único caminho, mas que isso precisa ser debatido, precisa ser encontrado através de um sistema plural, diversificado, colorido, como é natural de uma democracia.
3: Entender e defender a democracia é prioridade e tarefa de todos nós. O programa sobre o curso Democracia, Fundamentos, Desafios e Perspectivas, realizado pelo IEP, fica por aqui. 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Obrigado pela sua audiência. 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

0: balé pode ser tanto para a vida, como aprender várias coisas como disciplina, postura, comprometimento, organização, mas a gente quer muito que muitas virem bailarinas profissionais também, sigam essa carreira que também é linda.
1: Hoje em dia eu mostro para todo mundo, para minha família, para a comunidade, que isso é um trabalho, a arte é um trabalho, a gente consegue viver disso.
2: Eu acho que a gente levar a arte não só para dentro da comunidade, mas para o mundo é muito importante, né?
3: Esse é um trabalho que eu acredito. É uma companhia que tem aula de pilates, aula de balé clássico, aula de contemporâneo, vários workshops. Então, você conseguir ter profissionais de excelência em todas as modalidades, mas nós estamos conseguindo e tem dado.

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1: Olá, boa tarde a todas e a todos. Eu sou a professora Carolina Preto. Gostaria hoje de apresentar, não é, o professor aqui que vai conduzir a nossa aula. Eu participei, então, do grupo que organizou esse curso. Hoje, como vocês sabem, né, vamos iniciar a aula 6, que tem por tema Introdução às Relações Internacionais e o Poder Legislativo. Essa é a primeira aula aí do módulo, né, do módulo 4 desse curso, que se chama Diplomacia Parlamentar e Relações Internacionais. E o professor, não é, convidado para conduzir a aula de hoje é o professor Pedro Fileu Ribeiro. Gostaria primeiro de agradecer ao professor, não é, por ministrar essa aula. Em seguida, eu vou apresentar aqui brevemente o currículo dele, que é bastante extenso, então aqui é só uma síntese, né, do currículo. Então, o professor Pedro é professor associado do Instituto de Relações Internacionais da Universidade de São Paulo, professor dos programas de pós-graduação em Ciência Política e em Relações Internacionais na USP, pesquisador do CAEN, USP, né, que é o Centro de Estudos das Negociações Internacionais, e também graduado em Relações Internacionais pela Pontifícia Universidade Católica de São Paulo e doutor em Ciência Política também pela Universidade de São Paulo. Professor, então, agradeço.
2: Obrigado, professora Carolina. É um prazer estar aqui com vocês hoje à tarde. Agradecer também toda a organização do curso, o convite. E vamos falar hoje sobre relações internacionais e o poder legislativo. Então, podemos começar? Eu vou só me levantar para ficar mais fácil a comunicação, tá bom?

Alô, alô. Pronto, já estamos com o slide. Então, boa tarde, pessoal. Hoje eu quero conversar com vocês sobre dois tópicos centrais. O primeiro é mais geral e canônico sobre as teorias de relações internacionais e alguns dos seus conceitos. E a partir dessa apresentação, que eu vou fazer até o intervalo, a gente depois passa para a segunda parte. Que aí a gente entra especificamente na participação do Poder Legislativo brasileiro na formulação e implementação da política externa brasileira. Então, para dar início a essa primeira parte desta aula, eu coloco três grandes tradições teóricas das relações internacionais, que, como vocês podem ver no slide, eu incluo a referência da política moderna, da política clássica, que incentiva os teóricos de relações internacionais. Se a gente pensar cronologicamente, a disciplina, quando ela se fundamenta academicamente, ela começa, por exemplo, com Norman Angell, no começo do século XX, e o livro A Grande Ilusão. E a partir daí tem uma grande reação que se chama o realismo, que é uma teoria que busca explicar fundamentalmente a ocorrência da guerra. Então, essa é uma disciplina que nasce com a preocupação de entender a guerra, o que causa a guerra e como evitá-la. E após o realismo, a gente depois tem uma tradição liberal, que eu vou comentar, e vou comentar algumas rapidamente outras tradições teóricas que nos auxiliam a entender a realidade internacional. Para perpassar alguns dos argumentos centrais dessas três grandes tradições teóricas, a gente pode partir de uma pergunta fundamental. Já que essas teorias clássicas visavam explicar a guerra, a gente pode tentar entender as guerras contemporâneas em função dos principais argumentos que elas formulam. Então, por exemplo, por que que a Rússia invadiu a Ucrânia? Alguém teria uma hipótese fundamental? Se a gente for percorrer as três grandes teorias, eu vou começar com a teoria realista, que estaria afiliada ao que a gente chama do pensamento hobbesiano. Então, parte-se do pressuposto fundamental que o sistema internacional é caracterizado pela anarquia, ou seja, a ausência de uma autoridade central. Portanto, se no âmbito doméstico o Estado tem um monopólio legítimo da violência, no âmbito internacional, a legitimidade do uso da violência é contestada e disputada. Então, do ponto de vista realista, seguindo essa tradição hobbesiana, por que que a Rússia invade a Ucrânia? Nessa percepção, a gente pode ter uma explicação fundamentada na percepção de ameaça russa, com o avanço da OTAN, e alguma noção de desequilíbrio de poder entre as principais potências. Então, se a gente vê, por exemplo, as justificativas que o presidente Vladimir Putin dá para invadir a Ucrânia, ele diz o seguinte: ora, acabou a União Soviética e é uma transição de uma disputa bipolar sem guerra. A União Soviética simplesmente desiste e liberta as 11 novas repúblicas que antes faziam parte da União Soviética. Havia ali um acordo com Yeltsin, o primeiro presidente russo, de que a OTAN não avançaria. Entretanto, a OTAN avançou. Portanto, esse avanço da OTAN no ambiente anárquico, na visão da atual liderança russa, gera ameaça à sua segurança. Se não tem um Estado central, uma autoridade central, como que eu lido com a ameaça à segurança? Eu me armo e faço ataques preventivos antes que eu sofra algum tipo de retaliação ou ameaça à minha sobrevivência. Então, nessa perspectiva, o que que explica a guerra? Primeiro ponto fundamental é a distribuição de poder. Quando a Rússia invade a Ucrânia, e aí uma questão importante, por que que não tem uma operação de paz na Ucrânia? Por que que a ONU não resolveu esse conflito? Basicamente porque a Rússia veta qualquer atividade dessa no Conselho de Segurança da ONU. E por que que a OTAN não invadiu a Rússia? Que ela tem poder suficiente para se proteger. Portanto, no cálculo desses atores racionais, para essa teoria realista, a sobrevivência do Estado é um aspecto central, a distribuição de poder vai explicar a ocorrência ou não da guerra. Portanto, quanto mais equilibrado o poder entre as nações, menor a chance de ocorrer guerra. E
basicamente a percepção do Estado russo de ameaça com o avanço da OTAN. Então, se a gente lembrar, Polônia, Lituânia, Estônia, todos esses países ingressaram na OTAN e se aproximaram daquele cinturão de segurança russo que preocupa ou preocupava o líder russo. E, portanto, ele justifica a invasão da Rússia. Claro que ele faz argumentos de desnazificar a Ucrânia, entre outros aspectos mais retóricos, mas fundamentalmente para impedir que a Ucrânia entre na OTAN, porque vê isso como uma ameaça. Portanto, nessa perspectiva, qual que é a relevância do direito internacional? Muito baixa. As leis para essa perspectiva internacionais só serão respeitadas se os equilíbrios de poder tiver dado, se há incentivos materiais para o respeito aos acordos internacionais. Portanto, essa é uma perspectiva que vai colocar foco central na distribuição de poder. Se a gente pensar também, por exemplo, sob essa perspectiva, a guerra Estados Unidos-Israel contra o Irã tem as mesmas motivações de securitárias, né? De garantir em ambos os lados, independente do lado, a sobrevivência do Estado. E como eu garanto essa sobrevivência no ambiente anárquico? Com conflito. Conflito só vai ser evitado, portanto, se todo mundo for suficientemente forte a ponto que o custo da guerra seja extremamente elevado, e aí ela não ocorre. Então, o que a gente estaria vendo nessa perspectiva realista hoje seria uma movimentação, uma reordenação da distribuição do poder mundial. E geralmente essas mudanças ocorrem com guerra. Eu dei um exemplo contrário da queda da União Soviética, que foi sem guerra, e a gente vai entender como outras teorias também explicam isso. Então, na perspectiva da teoria realista, a cooperação só é possível. É muito visto a relação entre os estados como um jogo de soma zero. Se um ganha, o outro perde. Se a gente vai na perspectiva liberal, por exemplo, oposta a essa, ela vai perceber que os dois podem ganhar, independente se um ganha mais que o outro. Já na perspectiva realista, se um ganha muito mais do que o outro, isso pode ser uma ameaça. Em algum momento eu posso ser invadido ou ter minha soberania ameaçada por outra nação. Por isso que boa parte dos estados nacionais mantém forças armadas. Uma raríssima exceção, só por título de curiosidade, é o caso da Costa Rica, que depois da Segunda Guerra Mundial abdicou das suas forças armadas. Mas quem que protege a Costa Rica? Os Estados Unidos da América. Eles delegam para os Estados Unidos a proteção do seu território. Portanto, a lógica hobbesiana ou realista, e aí eu cito alguns autores clássicos, tipo Morgenthau, Edward Carr, não precisamos se preocupar tanto com os nomes, mas entender mais a racionalidade, a lógica explicativa, eles vão dizer, portanto, que o direito internacional ou os tratados têm validade precária. E eles só vão funcionar, ou seja, o respeito à soberania, aos acordos prévios. Vai lembrar que quando a Rússia, por exemplo, no caso que eu dei, invadiu a Ucrânia, fizeram os acordos, invadiu a Crimeia, né, parte da Ucrânia, eles fizeram os acordos de Minsk, etc. e tal, que foram completamente desrespeitados. Portanto, eles vão dizer que o que importa nas relações internacionais é a distribuição de poder. Onde ficaria o Brasil nessa perspectiva? Lá embaixo. Por isso que ele não participa tão ativamente da solução, da resolução desse tipo de problema. Se a gente passar para essa segunda tradição, que pode ser às vezes chamada de idealista, mas eu prefiro genericamente chamar de liberal, que ela parte de alguns pressupostos de Kant, quando ele escreve a Paz Perpétua, ela vai dizer o seguinte: independente da distribuição de poder, não é que eles acham irrelevante a distribuição de poder, mas acham mais relevante do que o poder os interesses das nações. E aqui é uma perspectiva que o Norman Angell escreve na Grande Ilusão de que a guerra é economicamente ruim para todos. E, portanto, quanto maior a integração econômica entre as nações, quanto mais interesses domésticos estiverem ligados às relações internacionais, menor a chance de conflito. E, portanto, eles vão entender as relações internacionais a partir de três grandes eixos fundamentais. Um, a democracia, como um aspecto que vai reduzir o conflito. Então, se essa perspectiva fosse olhar para o conflito entre Rússia e Ucrânia, eles diriam: bom, se a Rússia fosse uma democracia, a chance do conflito seria muito menor de ocorrer. Ou, se a Rússia não tivesse sofrido, talvez, tantas sanções econômicas e sua economia tivesse se afastado
do Ocidente teria menos incentivo também para invadir a Ucrânia, porque aí teria muito a perder. Mas como já tinha perdido muito disso, diminuir o custo da guerra. Há também uma percepção de que há valores universais e há regras que não precisam de uma autoridade central para impô-las. Por exemplo, vocês imaginam um diplomata israelense, um diplomata iraniano, se um matar o outro numa reunião diplomática, numa tentativa de acordo? Esse tipo de regra é absolutamente aceita em todos os países, a inviolação da soberania das embaixadas, entre outros aspectos da Convenção de Viena, que não demandam uma autoridade central para funcionar. Se você olhar, por exemplo, os acordos internacionais de aviação civil, de postagem, de transporte, são todos aspectos que os liberais chamam atenção para a elevada cooperação internacional sem ter uma autoridade central. E, portanto, também aí entra a terceira grande linha teórica, digamos assim, que seria a escola inglesa, que vem de Grotius, que vai dizer, se combina um pouco essas duas perspectivas, né? Enquanto o idealismo aposta em valores, então ele aposta numa ideologia, numa ideia cosmopolita, antinacionalista. Então Norman Angell vai olhar e falar, o nacionalismo é a causa da guerra, uma das causas da guerra, a ideologia nacionalista. E, portanto, preconiza uma ideologia cosmopolita. Há valores humanos que podem ser aplicados para todos os estados nacionais, independente da ausência de uma autoridade central. Então, aqui, por exemplo, a perspectiva com os Estados Unidos, a gente pode criticar ou não, mas busca exportar a democracia ao mundo, ele está frente ou abaixo dessa perspectiva teórica. E, portanto, o que interessa é ter a convergência de interesses entre as nações. Isso gera a cooperação. E na visão grossiana da escola inglesa, uma mistura dos dois, né? Você tem aí valores que os estados compartilham, por exemplo, o respeito à diplomacia, à imunidade diplomática. Esse é um valor que todos os estados compartilham, independente se é Ocidente, Oriente, autocracia, democracia, invariavelmente é um valor universal. E também eles põem importância muito significativa no equilíbrio de poder. Então, quando, por exemplo, acabou a Segunda Guerra Mundial, essa visão, a primeira que eu mencionei, realista, ela dominou um pouco o campo das RI. Porque a visão idealista, ela pode ter sido materializada na Liga das Nações, quando acaba a Primeira Guerra Mundial. E foi um fracasso, porque não conseguiu evitar a Segunda Guerra. Tanto que quando vem a Segunda Guerra Mundial e ela termina, o que que os Estados Unidos fazem com os inimigos derrotados? Derrubam ou levantam? Levantam. A Alemanha e o Japão foram levantados pelos Estados Unidos, seguindo o plano Marshall. Inclusive, a política externa brasileira aí sofre um grande baque, porque o Brasil manda tropas para a Itália, apoia os Estados Unidos. A última vez que o Brasil declarou guerra foi contra o Eixo. E aí o Brasil apoia os Estados Unidos, recebe a promessa de ter um assento permanente no Conselho de Segurança da ONU, que viria a ser criado, promessa que a gente sabe que não foi cumprida. Sabe o que o Brasil ganhou em troca? Apresentar ser o primeiro país a discursar na Assembleia Geral da ONU. Esse foi o prêmio que o Brasil ganhou por apoiar os Estados Unidos na guerra. E ele queria o plano Marshall. O Brasil falou: mas por que você está dando tanto dinheiro para o inimigo que acabou de te atacar se eu te ajudei? E aí começa uma grande frustração brasileira que vai se afastando paulatinamente dos Estados Unidos na sua política externa. Mas por que os Estados Unidos ergueu a Alemanha e o Japão? Porque tinha em mente esse argumento central da teoria realista, que ele precisava reequilibrar o poder. Se ele deixasse a Alemanha e o Japão fracos o suficiente, o que aconteceria? União Soviética e China avançariam e eu teria uma terceira guerra mundial. Portanto, a perspectiva de que eu tenho estados tampão, eu ergo alguns estados para bloquear outros, é essa lógica realista de que eu preciso equilibrar o poder para evitar a guerra. É claro que a agenda internacional expandiu de maneira significativa, né? Então, a gente não discute mais só guerra, discute principalmente cooperação. E aí, mais amplamente. Então, por exemplo, nas questões climáticas, de saúde, de educação, são vários temas que não perpassam só a guerra. Mas a lógica entre conflito e cooperação
permanece minimamente bem exposta nessas teorias clássicas. Então, por exemplo, vou dar um exemplo de uma política legislativa que foi arquivada, né, mas que era de uma perspectiva idealista ou mais liberal. O José Serra, quando foi senador da República, ele propôs um projeto de lei que o Brasil só faria cooperação internacional com nações democráticas. Não poderia empenhar recurso na cooperação com nações autocráticas. Foi arquivado, mas isso seria trazer os valores para o centro das relações internacionais. Quando, por exemplo, o Oviedo, no Paraguai, tentou dar um golpe em 1996, o então presidente Fernando Henrique Cardoso falou: não aceito o golpe. Então, para o Mercosul, existe esse valor. Só que quando o Brasil sai da América do Sul e vai para a Ásia, alguém, por exemplo, romperia relações diplomáticas com a China, porque ela não é plenamente democrática? É impensável, né? Isso, por exemplo, os realistas vão argumentar. Não pode pôr ideologia ou valores nas relações internacionais. O que vale é o interesse do ator unitário racional. E para eles é a sobrevivência. Então, por exemplo, quando Kissinger, nos anos 70, se aproxima da China, é aí que troca Taiwan por China no Conselho de Segurança da ONU, ele está numa abordagem realista. Não me interessa mais quem é comunista, capitalista, isso não importa. Eu tenho que conter a União Soviética e eu posso ser aliado da China nessa empreitada, independente de quem é comunista, quem é capitalista. Portanto, essa perspectiva tira da frente a possibilidade ou a inclusão dos valores no cálculo racional decisório nas relações internacionais. Quem defende ou quem percebe a China como ameaça, como faz os Estados Unidos há algum tempo, também usa a questão do valor democrático. Por exemplo, teve um golpe militar no 2023 em Mianmar. Os Estados Unidos, o Joe Biden, não reconhece o novo governo. A China reconhece. Ela não se interfere nos assuntos domésticos. Considera aquilo soberania do país. Então, aí já tem uma diferença, por exemplo, de valores. É claro que, a depender do presidente norte-americano, pode variar a força desse valor, mas isso expõe um pouco essa diferença entre as correntes. Então, por exemplo, um aspecto canônico da teoria liberal é que duas democracias não entrem em guerra, e eu vou mencionar isso novamente daqui a pouco, né? Então, só para finalizar, um último aspecto dessa tradição grossiana, digamos assim, ou do Hadley Bull, aqui eles vão dizer o seguinte: anarquia, que é o que existe nas relações internacionais, não é sinônimo de desordem. É possível gerar ordem dentro da anarquia. Se a gente pensar no pós-Guerra Fria, quando a União Soviética deixa de existir e as novas repúblicas emergem, você tem uma ordem liberal muito bem estabelecida pelas instituições criadas pós-Segunda Guerra Mundial, FMI, Banco Mundial, a Organização Mundial do Comércio, Organização Mundial da Saúde. Então, cria-se instituições internacionais para ter algum nível de regra e ordem, que, embora sejam instituições intergovernamentais, então, um país precisa aderir voluntariamente aquelas regras. Então, esse é um aspecto crucial das relações internacionais, e, portanto, que essas organizações, nessa perspectiva mais liberal, aumentaria a socialização entre os países, eles se encontrariam mais. Então, por exemplo, o Brasil tem representante permanente na ONU, no OMC, em diversos outros organismos internacionais, e, portanto, você tem contato contínuo e permanente entre as nações nesses órgãos. E isso aumentaria a probabilidade de cooperação e diminuiria o conflito. Por essas e outras que o Brasil, tradicionalmente, é contra sanções econômicas, porque ele acredita que isso afasta o país da mesa de negociação. Você incentiva o país a cada vez se afastar mais dessa ordem internacional. E qual que seria essa ordem? A Carta da ONU, algumas convenções de direitos humanos, de respeito às liberdades individuais, e isso minimamente, com algumas falhas e muitas críticas, funcionava até mais ou menos 2015, quando essa ordem some. Se a gente pensar em dados, por exemplo, acaba a Segunda Guerra Mundial, 40% do orçamento da ONU era pago pelos Estados Unidos. Hoje isso já caiu para 20% e está caindo cada vez mais. Portanto,
Aquela arquitetura que os Estados Unidos construíram e que permaneceu e gerou uma ordem bastante vinculada a essa teoria liberal, ela rui e volta à lógica do poder a imperar sobre as relações entre os Estados. E, portanto, um pouco essas teorias nos auxiliam a entender mais ou menos alguns comportamentos, uma interação entre os Estados nacionais no nível sistêmico. O nível sistêmico é da. Do sistema internacional. Então, por exemplo, o Herlebu chama isso de sociedade internacional, ou seja, há um nível de concerto independente de uma autoridade central. Se a gente pensar em dois conceitos centrais que eu comentei, tem muitos, tá? Como o tempo é escasso, a gente tem que pensar em dois centrais: anarquia e soberania. Então, por exemplo, anarquia, ausência de autoridade central. Então, todos os arranjos, a ordem internacional que se constrói, ela é intergovernamental, ou seja, ela é feita por meio de estados autônomos. Um exemplo diferente disso, o único talvez empírico que a gente possa trazer, é o exemplo da União Europeia, que cria instituições supranacionais. Então, aí você também tem que ter outro braço de teorias de relações internacionais. Vamos falar sobre a integração regional. E a integração regional como um elemento que vai evitar a guerra. A gente pensar na Europa, quantas guerras a Europa fez entre eles. E com a ascensão da União Europeia, essa probabilidade é próxima de zero. Claro que não é o único fator que influencia, mas fundamentalmente ali você tem um parlamento europeu. Tentaram fazer a Constituição Europeia, que aí seria o auge do auge de você ter uma autoridade internacional para todos os países. Mas fora isso, nessa lógica de blocos, que a União Europeia é o mais peculiar de todos, as relações internacionais, ela é feita por entes soberanos. E como é que eu defino a soberania? Tem várias definições na literatura, mas tem uma que eu acho mais interessante e simples. A soberania depende única e exclusivamente do reconhecimento das outras partes soberanas. Quando que o Brasil virou soberano? Não foi em 1822. O primeiro país a reconhecer, são três países soberanos, mais ou menos, que reconhecem a independência do Brasil: Estados Unidos da América, o Reino do Benim e o governo de Buenos Aires, que nem era Argentina ainda. Quando todo mundo começa a te reconhecer como soberano, é que você vira um país soberano, independente do status jurídico. Então, eu posso até ingressar. Na ONU é difícil, porque você vai precisar de muito reconhecimento, mas eu posso declarar a independência e ninguém reconhecer ela. Por exemplo, o Brasil não reconhece a independência de Kosovo. Então, o Brasil não tem relações diplomáticas com Kosovo, tem várias outras regiões do mundo que buscam se separar de alguma autoridade central. Portanto, a soberania é o jogo do reconhecimento. Na América do Sul, na dinâmica da política externa, tem ainda um caso interessante nesse quesito, que é a política externa paraguaia. Vocês sabem que o Paraguai reconhece Taiwan em detrimento da China. E a China já tentou por diversas vezes que o Brasil convencesse o Paraguai a trocar, né? Vários países trocaram, sobram acho que 11 países que ainda reconhecem Taiwan em detrimento da China continental. Então, assim, em tese, para o Paraguai a China não existe. O que existe é o Taiwan. E ele sofre severas consequências econômicas por causa disso. Mas, enfim, esse é outro passo. Então, a soberania é quando eu tenho total controle sobre um território. Aí que começa a coisa a ficar complicada. Se a gente voltar para o exemplo que eu dei inicial, Rússia, Ucrânia, o Putin diz o seguinte: eu invado a Ucrânia porque eu preciso proteger o povo russo. Aí ele expande a noção de soberania para além das fronteiras nacionais. E o Brasil teve um caso semelhante, se vocês lembrarem, no começo do século XX, quando ele, no final das contas, compra o Acre da Bolívia. Mas como começa todo o litígio? Colonos brasileiros vão explorar a seringa passando a fronteira, o exército boliviano vai lá conclamar soberania pelo território. E aí, há toda uma comoção popular na imprensa para a Primeira República, o Exército Brasileiro, proteger aqueles brasileiros, mesmo que não seja no território. O Putin faz isso na Geórgia, invadiu já a Geórgia, a Ucrânia, a Moldávia está ali, uma das próximas que pode ser invadida. Tanto que é louca para entrar na OTAN,
ou na União Europeia. Então, esse é um aspecto central também da soberania. Nas relações internacionais, como a legitimidade é sempre disputada, não existe um parlamento que vai, ó, essa é a lei, acabou, foi aprovada, vai todo mundo respeitar. É tudo um sujeito à disputa completa. Então, a soberania e a anarquia, elas vão dando um pouco o tom de para onde vai as teorias de relações internacionais. Então, por exemplo, se eu pegar uma teoria que chama construtivista, ela vai dizer o seguinte: título clássico do texto do Alexander Wendt é que a anarquia é o que os estados fazem dela. Então, é basicamente uma ideia. Você tem a percepção que vive numa competição eterna e que você tem uma percepção de insegurança que não necessariamente é real, ela é subjetiva. E, portanto, mudando a ideia, como, por exemplo, os europeus podem ter feito na Constituição da União Europeia, você muda também a probabilidade de ter cooperação, ou conflito. Mas, na lógica realista que eu mencionei anteriormente, a anarquia vai te levar ao quê? Você é o único que pode garantir sua própria segurança. Como que você vai garantir sua própria segurança? Por exemplo, vocês se sentiriam mais inseguros se amanhã o Brasil abolisse as Forças Armadas? Será que estaríamos sujeitos a uma invasão estrangeira? Essa é um pouco a lógica de eu ter sempre a percepção de ameaça. É uma desconfiança de todos contra todos, diria Hobbes. Que é o único jeito de eliminar essa desconfiança é criando uma autoridade central que tenha o poder da lei e da espada, né? E, portanto, essa anarquia na visão realista gera um incentivo para autoajuda, self-help em inglês, e isso leva à corrida armamentista. Hoje, qual que é o cerne da corrida armamentista? China, Rússia, Estados Unidos, mísseis intercontinentais, seja por tripulado ou não tripulado, por submarino, mas a capacidade e alcance de você ter mísseis. Então, se a gente olhar, por exemplo, a doutrina de segurança da Rússia hoje, aliás, uma curiosidade: por que que os países fazem desfile militar? Custa dinheiro botar combustível, tirar todo mundo da reserva, vai lá, é para percepção. Ele quer mexer na percepção dos outros sobre a capacidade de eu garantir minha própria segurança. Coreia do Norte é mestre nisso. Todo ano tem que botar míssil na avenida. Ó, não vem me invadir, não, hein? Se invadir, eu vou responder. Voltando para a doutrina russa, eles têm uma doutrina de dissuasão. O que significa? Acontece com menor escala no Irã também. Eles têm muita coisa, por exemplo, subterrânea, escondida, que se eles sofrem um grande ataque aéreo, eles têm capacidade de responder rápido. E aí, essa é a lógica russa de ninguém vai me atacar. Podem até me tacar uma ogiva nuclear, mas vai tomar uma de volta. No caso do Irã, não chega tanto, porque a capacidade militar é infinitamente menor que a russa. Mas se a gente perceber, os ataques iniciais americanos e israelenses não liquidaram a capacidade iraniana de retaliação. Eles esconderam nas montanhas um monte de míssil, conseguiram se, tiveram tempo para se adequar a isso. E tem essa lógica de que eu tomo um míssil e eu vou dar de volta. E para o Irã, nessa lógica realista de ameaça, o que que é ameaça para o Irã? Todos os seus vizinhos têm uma base militar norte-americana. Isso aqui está ameaçando a minha existência. Imagina se, de repente, o Brasil está cercado por base americana no Paraguai, Argentina, Venezuela, Colômbia. O governo brasileiro vai se pronunciar contra ou não? Vai nessa lógica de ameaça. Fala, mas o que que está acontecendo? Estão querendo me invadir? Eu acho que é melhor eu começar a me armar, para eu ter capacidade de aumentar o custo da guerra e diminui a propensão de ser invadido. Então, essa lógica de desconfiança e corrida armamentista, como é que eu posso eliminar a corrida armamentista? Por exemplo, Estados Unidos e União Soviética fizeram isso num dado momento, acordos para contenção da produção de arma, para limitação. Então, por exemplo, tem tipos de bombas que há tratados internacionais que proíbem seu uso. Quão respeitados eles são, os realistas vão dizer, vai depender do equilíbrio de poder. Se tiver tudo equilibradinho, todo mundo respeita. Primeiro desequilíbrio, esquece, esses tratados não vão servir para nada. Mas há formas, na perspectiva liberal, de eu
Então, essa é uma lógica que funciona muito. Agora, se a gente pegar, por exemplo, perspectivas completamente opostas ao realismo, já vão perceber, por exemplo, que a anarquia não é um incentivo ao conflito. Pelo contrário, ela pode ser um incentivo à cooperação na medida em que põe outro conceito ou ideologia na mesa, que é a autodeterminação dos povos. Então, quanto mais descentralizada as relações internacionais, quanto mais povos adquirirem sua soberania, menor a chance de eu ter guerra, porque eu não vou ter ninguém forte ou nenhuma potência suficientemente militarmente forte para achar que a guerra é favorável, ou que a guerra é lucrativa, ou que eu posso obter ganhos pela guerra. Uma curiosidade, ou um fato bastante curioso: vocês têm acompanhado o desempenho da economia russa desde que eles invadiram a Ucrânia? A percepção dos idealistas era qual? Ou dos liberais? Vai acabar. Se você pegasse um relatório da FMI em 2022, eles disseram: a economia russa vai demorar 2 anos para cair 9%. Imagine se a economia cai 9% num ano. Quanto tempo você aguenta de guerra? Agora não aconteceu isso. Pelo contrário, cresceu 3,5%, 4%. A Rússia tem os países que mais cresce no mundo. Bom, mas será que os dados são confiáveis? Tudo. Aí vai ser uma eterna discussão. Vamos considerar que os dados oficiais são os dados oficiais. De repente a gente olha para trás da cortina e o país está esfacelado. Mas acho que não, acho que é pouco provável. Mas o que que muda, por exemplo, essa configuração? A presença econômica da China. Se a China não aderir a sanções ou bloqueio econômico, o efeito vai ser muito menor. Ela dá conta de segurar uma Rússia? Dá. E o que que ela ganha com a Rússia, já que tem sofrido ameaças norte-americanas? Segurança, porque militarmente a Rússia ainda é, digamos assim, a segunda principal potência do mundo. E, portanto, esse é um jogo que vai se desenhando. Agora, a grande pergunta é: por que os Estados Unidos avançam em direção à Rússia? Rússia não, perdão, principalmente à China. Por que eles escolheram a China como ameaça? Durante os anos 80 do século passado, o Japão virou a segunda economia do mundo. Quebrou a indústria automobilística americana. E os Estados Unidos não acharam que o Japão precisava ser contido. O Japão já tem base militar americana. Aliás, onde mais tem militar americano fora dos Estados Unidos é no Japão. Japão e Coreia do Sul. Ali é onde está concentrado um esforço de guerra bastante significativo. Então, é uma percepção também subjetiva, né? Por que que o Japão não é uma ameaça? É ocidental o Japão? Se ocidentalizou, tal qual a China também se ocidentalizou. Mas por que que a China é uma ameaça? Aí a percepção de perder a corrida econômica. Todas as projeções econômicas mostram que a China está prestes a superar completamente os Estados Unidos. E aí tem a lógica da economia e o militar. Depois que eu supero economicamente, qual que é o próximo passo? Eu vou superar militarmente. Então, o que que os Estados Unidos tentam fazer nessa lógica de anarquia, de contenção, de corrida armamentista, de ameaça? Eu vou tentar conter quando eu ainda posso. E eu posso agora que eu tenho mais força militar. Econômico vai ser muito difícil. Os Estados Unidos vai tentar conter a economia chinesa pela força, né? E aí a gente chega na. Antes disso, uma discussão. Eu vou falar um pouquinho da teoria liberal na coisa China e Estados Unidos, mas antes disso, nessa lógica dos conceitos de relações internacionais, emerge um debate clássico, né, que é muito propício, muito próprio a partir dos anos 90 do século passado, que é a divisão entre pluralistas e solidaristas. Os nomes pouco importam, mas a lógica é a seguinte: uma corrente vai dizer: um princípio fundamental das relações internacionais é a não intervenção.

a intervenção. Aí a soberania acaba, o que importa é a segurança humana e não a segurança do Estado. Então, isso, por exemplo, legitimaria. Se eu fosse pensar num argumento que os Estados Unidos tentaram emplacar e não deu muito certo, eu vou derrubar o regime iraniano porque eu defendo os direitos humanos. Ali há uma clara violação dos direitos humanos, principalmente a questão sobre a relação entre os gêneros, né? A igualdade de gênero. E, portanto, isso justificaria eu fazer uma intervenção militar. Por exemplo, aconteceu outros casos muito mais explícitos e evidentes. Um muito canônico na literatura foi o genocídio que ocorreu em Ruanda, que o próprio Estado ruandês praticou o genocídio em parte da sua população. O sistema internacional, mais especificamente a ONU, demorou para dar uma resposta. Demorou, demorou, demorou. Mas aí, vinculado a essa perspectiva solidarista, não importa a soberania de Ruanda. Eu devo intervir, moralmente eu devo intervir. Por exemplo, quando teve, em 2022, que teve uma tentativa, pelo menos no judiciário ficou evidenciado, de golpe de Estado, o John Biden nos Estados Unidos, no Brasil, o John Biden nos Estados Unidos, entrou em contato com a cúpula militar e avisou. E ele deixou isso claro depois, tornou pública essa informação. Se tiver golpe, eu vou portar sanção. Não vou aceitar golpe. O que você acha que a China faria numa situação de algum quebra de regime no Brasil? Qualquer que seja para qualquer. Não ia fazer nada. Ia reconhecer o próximo governo e falar: vamos embora. Eu não tenho nada a ver com isso. Já os Estados Unidos, a depender da presidência, do partido, já tem um pouco essa perspectiva de incluir valores. Então, essa linha, digamos assim, solidarista, temos que derrubar o Saddam Hussein para evitar a produção de armas de destruição em massa, temos que atacar o Irã, que tem programa nuclear, entre outros fatores. Agora, uma pergunta, e aí volta à questão realista, né? Por que que não invadiram a Coreia do Norte? A Coreia do Norte é forte o suficiente para se defender? Não. Aí o que explica é a China. Aí passaria a fronteira de segurança chinesa. Mesma coisa, por que eu não ponho tropa europeia ou da OTAN na Ucrânia para defender a Ucrânia? Aí eu estou cruzando as fronteiras, que aí o realismo diz que o poder é que traça essas fronteiras. Então, por exemplo, se alguém um dia recente, não quero que aconteça e nem vai acontecer, tá? Mas se alguém for invadir o Brasil, quem seria nessa distribuição de poder mundial? Rússia invadiria o Brasil? China? Não. Se alguém fosse invadir, só poderia ser os Estados Unidos da América. Ou proteger também. Se alguém tentasse invadir, a briga não ia ser com o Brasil, ia ser com os Estados Unidos. Porque são as potências nessa teoria que importam nessa distribuição de poder. Então, essa é uma questão que varia muito. E, por exemplo, no legislativo brasileiro, que eu vou mencionar na segunda parte da aula, esse é um aspecto que divide partidos políticos, às vezes legisladores e legisladoras. Então, por exemplo, eu devo romper relações diplomáticas com a Venezuela em função da deterioração da democracia ou do desrespeito aos direitos humanos ou não? Mantenho relações como se nada tivesse acontecido, não é problema meu. Então, esse tipo de discussão que vem das teorias de relações internacionais ainda possuem, a gente vai ver mais para frente, reverberação também no âmbito doméstico. Para falar um pouquinho mais sobre o liberalismo, que eu acho interessante, que o conflito, que não chegou a ser um conflito, né? E aí está uma questão fundamental, mas o aumento da rivalidade entre China e Estados Unidos é altamente contraintuitivo. Na perspectiva liberal, da teoria liberal. Por quê? A lógica da teoria liberal é o seguinte: quanto mais democracias no mundo, menos guerra e mais cooperação. Quanto maior interdependência econômica, ou seja, que o custo da guerra seja economicamente elevado, vai ter menos guerra. E quanto mais instituições internacionais fortes, capazes de gerar mecanismos de coação, também menos conflito e menos guerra. Aí vem uma questão importante. Quem que é o maior comprador de produtos dos Estados Unidos? China. Quem é o maior comprador de produtos chineses? Estados Unidos. Quem tem o maior estoque de capital em dólar do mundo? A China. Onde tem mais investimento externo direto chinês no mundo? Nos Estados Unidos. É uma clara interdependência. Ou seja, essa teoria preveria o que sobre a probabilidade de conflito entre Estados Unidos e China? Teria que ser próxima de zero.

0: Se ela é alta ou não, confesso que eu ainda estou em dúvida. Porque também o que bagunça essa teoria que os Estados Unidos quer acabar com essa interdependência. Ele quer diminuir politicamente, forçosamente. E aí é uma das principais ações que o Trump tem adotado são as tarifas. A volta ao protecionismo. Isso que rui essa ordem, esse consenso liberal de outrora, já praticamente não existe. Mas os liberais vão dizer o seguinte: não é só poder e principalmente é interesse que importa. Então, por exemplo, no conflito que ocorre Israel, Estados Unidos e Irã, quando eu fecho o Estreito de Hormuz, quando eu tenho impacto na economia global, o que que essa teoria vai preconizar? Esse conflito vai acabar. Vai ter uma pressão internacional para acabar o conflito, porque ele prejudica muito a economia. Se vocês repararem, os países do Golfo Pérsico, eles têm sido atacados pelo Irã, em forma de retaliação, mas não importa, é atacado. E eles até agora não retalharam esse ataque. Se eu sou um cidadão saudita, eu ia ficar pensando, mas para que que a gente gastou tanto do orçamento nacional em defesa? A Arábia Saudita é um dos países que mais gasta em defesa. Se agora que eu estou sendo bombardeado, eu não vou usar essas armas? E eles estão relutando a eles, claro que tem os Estados Unidos já na operação militar, então já tem a grande potência ali. Mas eles poderiam somar o ataque, não fazem. É um desinteresse econômico completo pela guerra. São países que investiram muito em logística, infraestrutura, turismo. Eles querem ser a Suíça do Oriente Médio em termos de estabilidade, serviços financeiros. Tudo que a guerra é um desastre para eles. É um desastre. Teve um episódio mais curioso, por exemplo, o Bahrein sempre hospeda a Fórmula 1, né? E com o conflito acabou. O Bahrein tentou de toda forma que a FIA, que gera a Fórmula 1, levasse a corrida para lá. E não tinha como, por motivos óbvios. Mas para eles aquilo era um prejuízo muito grande. E acabar com essa percepção de estabilidade. Então, investe nos nossos bancos, põe seu dinheiro aqui, que aqui é seguro, aqui é estável. Não somos muito democráticos, então quem fica tranquilo que o governo não vai mudar muito. Eles apostavam muito nisso. E isso afasta eles de entrar com tudo na guerra. A Arábia Saudita poderia destruir o Irã se ela quisesse, em termos de força militar. Mas com apoio norte-americano, impossível o Irã segurar. Mas tem um cálculo ali que eles preferem não agredir de volta, porque aí sabe que o conflito vai escalar e as consequências pós-conflito podem ser muito graves. Tudo que eles não querem é ter terrorismo no país deles. Então, eles têm um cuidado em triplo. E aí isso fortalece a tese liberal de que a economia impede a guerra nesse sentido. A guerra é desfavorável à economia. Então, o que que a gente vê? Que é uma complexidade que algumas teorias explicam melhor, alguns casos, outras outros. Mas a gente não tem uma grande teoria geral que explica tudo. Uma tentativa mais próxima disso foi a teoria da paz democrática, que diz o seguinte: duas democracias não entram em guerra. Isso funciona para uma democracia e uma autocracia? Não. Então, as democracias entram menos em guerra? Também não. É a questão do par democrático. É uma das explicações que se davam, mas que eu não me convence muito, que eles teriam valores de resolução pacífica dos conflitos, os próprios cidadãos seriam contra a guerra. Isso a gente percebe que não acontece. Mas o Bruce Bueno de Mesquita, que é um autor norte-americano, tem uma explicação que eu acho interessante. Vale a pena citar. Ele diz o seguinte: se você perde uma guerra, é um custo eleitoral violento. Acabou o seu partido político. Ou se você entra numa guerra furada, um caso interessante foi o Tony Blair com o Partido Trabalhista Britânico. Decide ajudar os Estados Unidos na invasão do Iraque. E aí, o partido fica 15, quase 20 anos sem ganhar a eleição. Então, portanto, há custos eleitorais muito grandes dessas empreitadas militares. E tem uma questão na democracia que eu acho curioso no governo Trump. Em geral, ou em tese, o eleitorado pune se você promete e volta para trás. Então, quando uma democracia entra na guerra, ela entra para valer. Ela tende a ir até o final. Tanto que no caso dos Estados Unidos no Vietnã, eles prolongaram a guerra, prolongaram a guerra, prolongaram. E se perguntar hoje, qual que é a retórica que eles arrumaram para se livrar do problema? Nós nunca declaramos guerra ao Vietnã. Como é que a gente vai perder uma guerra que a gente nunca declarou? Não teve guerra, foi uma operação militar especial. A mesma conversa que o Putin faz na Ucrânia hoje. Isso é tudo retórica para a opinião pública, mas o fato é que aquilo foi extremamente prejudicial ao Partido Republicano eleitoralmente. Então, o Bruce Benjamin vai dizer: duas democracias fazem o mesmo cálculo. Então, elas dificilmente vão entrar em guerra, só por causa disso. Mas não tem questões de valores, ou de percepção, ou solução pacífica dos conflitos. Por fim, já se aproximando do intervalo, aí eu faço a ponte para a segunda parte da aula. Tá? Passei muito panoramicamente, não fiz lá tão estruturadinho. Eu sou um professor de teoria de relações internacionais que eu não gosto de manual, eu não uso os manuais. Então, pego os autores, faço essa coisa um pouquinho mais bagunçada. Mas se alguém quiser referências sobre essas teorias, eu tenho alguns bons manuais que depois eu posso sugerir a vocês. Mas já fazendo a ponte com o legislativo nessa história, mas o que o legislativo tem a ver com a anarquia internacional? Muito. A Lisa Martin, que também é uma autora norte-americana, ela diz o seguinte: vamos pensar num caso mais prático, e aí eu dou intervalo, a gente vai para a segunda parte. Vamos supor, somos dois países, você faz um acordo comigo. E aí outro, eu faço acordo com outro país. Esse país é uma democracia com um legislativo forte. Esse aqui é uma autocracia. Qual desses dois países eu vou acreditar que a chance daquele acordo ser respeitado é maior? Onde tem um legislativo que pode ser um poder de veto, ou onde não tem? Então, o que que ela argumenta? O legislativo entra com uma instituição doméstica capaz de dar maior segurança e confiabilidade aos acordos internacionais. E, portanto, ele teria, se todos os países, ou a maioria, fossem democráticos, com legislativos bem instituídos, isso diminuiria a probabilidade de conflito, aumentaria a chance de cooperação. Então, suponhamos que temos um acordo internacional. No Brasil, os acordos internacionais têm hierarquia superior às leis domésticas. Então, uma vez que é ratificado o acordo, eu tenho que reorganizar a lei doméstica para ficar de acordo com aquele princípio ratificado. Então, nesse momento, o legislativo pode ser um ator de veto a qualquer mudança no respeito desse acordo. Então, por exemplo, um caso que eu acho interessante. O Brasil, nos anos 90, ele assina convenções na ONU de proteção aos direitos dos povos originários. Então, tem lá esse tratado ratificado, está lá na base de dados do Brasil. E aí, vamos supor que um governo quer mudar a regra sobre reserva indígena, etc. e tal. Ele pode até conseguir, digamos assim, avançar nessa medida, mas eu posso usar esse tratado para impedir que isso aconteça, porque tem um comprometimento normativo anterior. Portanto, o legislativo funciona como um órgão capaz, né, auxiliar na confiabilidade entre as partes no ambiente anárquico. Então, é como se o legislativo mitigasse a desconfiança que o ambiente anárquico incentiva as nações terem uns aos outros. E aí, nesse quesito, tem um aspecto que eu acho interessante, e eu já concluo essa primeira parte, que nas democracias, então, o custo eleitoral de descumprir acordos é bastante alto, você tem instituições domésticas que garantem o cumprimento de alguns acordos. E aí, o que que a gente observa que é muito curioso? Democracias assinam menos acordos internacionais do que autocracias. E se você pegar na área de direitos humanos, as autocracias são doidas para assinar tudo que é acordo, elas não estão nem aí. Então, os que mais cometem crime contra a humanidade são os que mais assinam esses acordos. Porque eles não têm muito custo doméstico da não cumprimento do acordo. Então, eles assinam e saem de acordo, são mais flexíveis. Já a democracia, não. Para assinar, ela pensa três vezes, porque uma vez que ratificar e virar ordenamento jurídico, vai ter impacto. Na autocracia, esse impacto pode ser ignorado. Então, as autocracias assinam mais, só que os compromissos são menos críveis, duram menos e, portanto, geram menos previsibilidade e maior propensão ao conflito. Então, eu finalizo aqui essa primeira parte da aula. A gente agora são 3h05, mais ou menos aí. A gente faz o intervalo e na segunda parte aí pegamos esses conceitos e teorias e vamos entender legislativo e executivo na política externa brasileira. Tudo bem? Obrigado pela atenção e até daqui a pouco.
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Esqueci do microfone. Vamos retomar a segunda parte da aula. Então, na primeira parte, revisitamos de maneira panorâmica e rápida alguns conceitos e teorias de relações tensionais. E se vocês lembram bem, eu fiz o gancho sobre a participação do legislativo e como, em tese, ele poderia mitigar, caso muitos países os tivessem, a desconfiança ou mitigar efeitos negativos da anarquia internacional na cooperação entre os estados. Então, agora eu faço um salto para o âmbito doméstico brasileiro e, a partir desse gancho, a gente passa a abordar, aí sim, o tema mais próximo ao curso, que são as relações entre o poder executivo e legislativo na formulação da política externa brasileira. Então, eu inicio com uma provocação. Então, vamos começar pelas competências entre ambos os poderes. E eu começo com uma provocação. Recentemente, o Estado de Goiás firmou um acordo sobre terras raras com os Estados Unidos. A pergunta

subnacionais. Quem é responsável por negociar, assinar e representar o país no exterior? A chefia de Estado, no caso do Brasil, a presidência da República. Tem um caso que eu acho curioso sobre isso, não sei se vocês lembram, que duas brasileiras chegaram a ser presas na Alemanha porque trocaram as malas dela, uma tinha droga, uma bagunça. E aí, quem entrou em contato com as autoridades alemãs foi a Polícia Federal, Ministério da Justiça. E a resposta alemã foi: eu não reconheço esse interlocutor como um agente oficial do Brasil. Quem que seria? O Itamaraty. Então volta, aí a Polícia Federal fala com o Itamaraty, aí o Itamaraty entra em contato. E aí a Alemanha fala: tá, aí isso é a posição oficial brasileira. Por exemplo, se um ministro, qualquer um, xinga um país, e aconteceu isso, não só no Brasil, mas em vários países, outro país nem precisa responder, ou um legislador fala mal de um país, não é política externa. Vai virar política externa quando? Quando a chefia de Estado fizer isso, aí vira política externa. Por exemplo, durante a pandemia da Covid, o então primeiro-ministro australiano entrou numa campanha anti-China, muito em função do alinhamento com os Estados Unidos, e aí a China retalhou com tarifa a Austrália, ele perdeu a eleição e a Austrália voltou a estabelecer as relações normalizadas com a China. Então aí vira política externa. Então, o primeiro aspecto mais importante para entender as relações executivo-legislativo no Brasil é que o iniciador da política, quem estabelece a agenda, é o poder executivo. O legislativo, portanto, reage a essa agenda. Pode uma senadora fazer um acordo internacional? Só se a presidência da República delegar a ela essa função, muito explícita e formalmente. Senão, não. Por exemplo, quando no governo Temer teve a troca, né, o impeachment da Dilma, veio Temer. O Maduro na Venezuela não reconheceu o novo governo, disse que era ilegal e fechou as fronteiras. Um senador de Roraima, que tem muita relação com a Venezuela, enviou uma carta ao Maduro pedindo a reabertura das fronteiras. Isso não é política externa. Não é um canal oficial. Teria que vir da presidência da República. Então, esse é um primeiro aspecto central das relações executivo-legislativo. E aí, desse aspecto, emerge uma tese que é muito vinculada aos Estados Unidos, mas a gente sabe que o nosso presidencialismo é cópia dos Estados Unidos. Tanto que o Brasil já se chamou Estados Unidos do Brasil. Até hoje o México se chama Estados Unidos do México. E a gente copiou o que dos Estados Unidos? Diferentemente do parlamentarismo, no presidencialismo, a eleição para presidente é totalmente autônoma e independente da eleição para o legislativo. Então são dois atores cuja legitimidade eleitoral é autônoma. E nada indica que o presidente eleito vá ter maioria no Congresso Nacional. Isso vai ter que ser, principalmente em sistemas multipartidários como o nosso, forjado. Portanto, esse primeiro aspecto. Então, vamos supor, num parlamentarismo, qual que é o pressuposto do parlamentarismo puro, tá? Eu sou o primeiro-ministro, eu tenho que ter maioria legislativa para ser primeiro-ministro. Então já está dada uma certa cooperação entre os dois poderes. Isso se dá no período eleitoral. No presidencialismo, não. O Congresso pode ser hostil ao presidente ou vice-versa? Sem dúvida. Hoje em dia, observamos um maior acirramento do conflito entre os poderes executivo e legislativo. Mas na política externa isso afeta muito pouco. Por quê? Aí vem essa tese dos dois presidentes. Não sei se vocês estão conseguindo ler, acho que eu deixei muito pequenininha a letra, mas eu explico a vocês. A tese dos dois presidentes, que vem desse presidencialismo norte-americano, é o seguinte: tem um presidente em política doméstica, saúde, educação, infraestrutura, tributação, economia, altamente constrangido pelo Congresso Nacional, controlado. E um presidente em política externa com plena liberdade de atuação. Ou seja, quando se trata de política

externa, essa característica do presidencialismo de potencial conflito entre os poderes desapareceria e o legislativo delegaria ao executivo a condução dos assuntos internacionais. Então, qual que é a lógica aqui? Vamos supor o seguinte: eu sou presidente da República e fui lá no Paraguai e resolvi o anexo C do Tratado de Itaipu. Não sei se estão acompanhando, mas o Brasil está renegociando o acordo com o Paraguai sobre Itaipu. E a ideia é dar soberania energética ao Paraguai, né? Então eu negocio com o Paraguai e fecho o acordo. Então acertamos o anexo C, Itaipu vai funcionar assim, tudo certo. Aí eu volto e digo: agora, para isso entrar em funcionamento, o que precisa acontecer? Eu preciso do aval do Poder Legislativo, ele precisa ratificar. No caso brasileiro, em ambas as casas. Entra primeiro pela Câmara dos Deputados, que é a Câmara Revisora inicial, o Tratado Internacional, e depois vai para o Senado. Depois eu vou falar de outras competências que são exclusivas do Senado. Agora, imaginem vocês, eu fiz todo o acordo, 2 anos de negociação com o Paraguai, e aí eu chego no Congresso e ele veta o acordo. Ele não aprova, arquiva, e não vira mensagem, que depois vira projeto de decreto legislativo, é arquivado, não tem aprovação, seja na Câmara, seja no Senado. O que que acontece com o chefe de Estado nessa situação? Você voltaria a sentar para negociar com aquele chefe de Estado? Que você não tem a menor garantia que aquele acordo vai ser efetivado? Portanto, o custo para o Congresso rejeitar a política externa da presidência da República é muito alto. O custo é de você deslegitimar o seu principal representante na arena internacional. E lembrem que é uma anarquia, são entes soberanos. E, além disso, tem uma série de eventos de política externa que não dependem do legislativo. Tomemos ontem como exemplo: presidente Lula visitou o presidente Trump. Eu preciso da aprovação congressual para visitar os Estados Unidos só se exceder 15 dias. Se eu quiser ficar um mês nos Estados Unidos, aí o Congresso precisa aprovar. Mas até 15 dias, que ninguém fica mais de 15 dias, a não ser que esteja acontecendo alguma bagunça, né? Você não precisa da aprovação congressual. Então, boa parte dessa política externa o executivo faz independente do legislativo. O que que é mais fácil para o Lula? Se reaproximar dos Estados Unidos ou aprovar uma lei doméstica no Congresso? Provavelmente, se os Estados Unidos estiver minimamente de acordo, a coisa vai andar melhor, independente de ter maioria ou não no Congresso Nacional. Há casos de veto? Ah, no Brasil são raríssimos, também por um outro fator que é importante a gente considerar. Então vamos supor: Mercosul, União Europeia, 20 anos de negociação, fecha o acordo. Se você é presidente da República e você é interessado em aprovar esse acordo, o que que você vai fazer minimamente sabendo que ele vai passar pelo parlamento? Você tem que antecipar a preferência do parlamento. Você geralmente tende a convidar os presidentes das duas casas para participar da negociação, ou pelo menos para incluir algumas importantes figuras legislativas, para que essas possíveis, ou a probabilidade de veto, seja antecipada. E você não, ou no limite, você faz o acordo, você acha que o parlamento não vai aprovar, você não envia para o parlamento o acordo. Por isso são pouquíssimos vetos. O veto ocorre quando há um erro enorme de cálculo de todas as partes. E aí o Congresso vai lá e veta o presidente por achar aquilo muito danoso por algum motivo. Então, como que funciona basicamente? Quando há uma mínima concordância entre executivo e legislativo, é delegação. Então, por exemplo, 98% dos atos internacionais de 1988 a 2026 foram aprovados pelo Legislativo. 98%. Significa: um, Legislativo veta pouco; dois, o Executivo antecipa bastante as preferências; e três, tem uma grande quantidade de acordos que o custo de aprovação é muito baixo. E, portanto,
Se você vê uma sessão na Câmara dos Deputados ou no Senado, você vê uma quantidade de acordos sendo aprovados assim. Acordo de aviação civil com a República Tcheca, todos permaneçam como estão, aprovados por unanimidade de parte. Acordo, e vai aprovando um monte de acordo assim, a não ser que alguém fale, opa, opa, quero pedir revisão, quero informação, quero pôr para votação nominal. Aí há mecanismos legislativos, deu. Fala, não, peraí, não vamos tão rápido assim, mas boa parte da política externa tem esse tipo de aprovação. Agora, a grande questão é que se a gente pensar numa lógica de agente principal, quem é o principal nessa história é o legislativo. Por quê? Então vamos supor, pegar um exemplo bastante recente. Durante o governo do presidente Jair Bolsonaro, depois de 2 anos e meio, quase 3 de governo, ele demite o seu chanceler, que era o Ernesto Araújo. Em parte porque o agronegócio faz lobby no Senado Federal, via a presidente da Comissão de Relações Exteriores, que era Cátia Abreu, para que a retórica da diplomacia brasileira deixasse de ser anti-China. Por quê? A China é o grande comprador do agro brasileiro. 30% dos produtos brasileiros são comprados pela China. Se a gente pegar, por exemplo, soja, que é um dos grandes produtos que o Brasil exporta, chega a perto de 65% da soja brasileira é comprada pela China. O segundo lugar é 2,5%, não passa de 3%. Então a China tem um peso violento e aquela retórica, não sei se vocês lembram, do vírus comunista, anti-China, que era importado dos Estados Unidos, a lógica de contenção à China, o agro falou não. E como que ele faz não? Usa o legislativo. Aí cessa a delegação e o que que o Senado fez, que é uma das atribuições do Senado? Eu não vou mais aprovar nenhuma nomeação para as embaixadas brasileiras. Eu vou paralisar a diplomacia brasileira se não corrigir o rumo. O que que aconteceu? Demite o Ernesto Araújo, põe o Carlos França, acabou o discurso anti-China. Então, quando há discordância entre os poderes, o legislativo é capaz de mudar os rumos da política externa, ou pelo menos amenizar. Ele não é muito propositivo, mas ele é capaz de frear algumas ações do Poder Executivo. Tem um exemplo clássico de 1947, que o Dutra vem da Segunda Guerra Mundial, o Brasil super alinhado aos Estados Unidos, e os Estados Unidos queriam construir um centro de pesquisa na Amazônia brasileira. E aí as preocupações de biopirataria, nacionalismo, o Dutra assina o acordo e o Congresso veta. Esse é um caso de veto. O caso mais importante das relações internacionais de veto congressual foi quando o presidente Wilson dos Estados Unidos negocia a Liga das Nações, acaba a Primeira Guerra Mundial, ele reorganiza a ordem internacional, só que quando ele chega nos Estados Unidos, o que o Congresso faz? Não. Não queremos nada disso. E os Estados Unidos, e aí começa o fim, é o início do fim da Liga das Nações. Tanto que essa perspectiva que o Congresso lá atrás fez se chama isolacionismo, que é um pouco o que o Trump faz. Não vamos gastar dinheiro, eu, Estados Unidos, com tropas fora do país, com organizações internacionais, vamos começar a gastar para dentro esse dinheiro, né? Então, uma visão diferente nesse sentido. Então, portanto, o legislativo, ele controla, ele monitora a política externa, tem as comissões permanentes. Então, quais são as principais atribuições? A principal é acordo internacional. E aí tem um aspecto central dos acordos internacionais. Eu faço o acordo Mercosul-União Europeia. É gigante o acordo. Vocês já deram uma olhada nesse acordo? Está disponível já. É grande pra caramba. Se eu jogo, eu mando ele para o parlamento. O Brasil já, o Mercosul está acelerando para aprovar do lado de cá. O problema vai ser o Parlamento Europeu. Não vai precisar tramitar nos 27 parlamentos europeus. É, nos nacionais, só no Parlamento Europeu, porque a política comercial é suficiente. Se fosse uma questão de segurança, teria que tramitar nos 27 países da União Europeia. Mas vamos supor que eu acabei de assinar o um acordo, tentei arrumar tudo que dava, e eu mando para o Parlamento para ele aprovar ou rejeitar. Pode o Parlamento emendar o acordo? Por exemplo, eu sou um legislador de São Paulo,
muito ligado à Fiesp, estou preocupado com a indústria automobilística, que pode sofrer com a concorrência europeia. Eu digo, ah, vamos tirar automóveis do acordo? Eu faço uma emenda ao acordo, que nem eu posso fazer, o orçamento, a qualquer projeto de lei. Pode isso na política externa? Não no Brasil. Eu posso mudar texto, eu posso mexer no acordo, mas muito limitadamente. Qual que é a grande atribuição do legislativo? Aprovar ou rejeitar integralmente. Isso é uma forma de diminuir a possibilidade da negociação que foi feita entre os poderes executivos não ter efeito nenhum, porque se o legislativo mudar aqui, vai ter que voltar para a mesa de negociação e rever tudo. Então, esse é um mecanismo também que o Congresso acaba delegando ao presidente essa função. Tem um projeto de lei que não tramitou, que visa dar ao parlamento o poder de emendar acordo internacional. Mas o próprio parlamento tem receio de fazer isso, porque vai prejudicar a capacidade negociadora do chefe do executivo. Então, nesse jogo entre executivo e legislativo, a política externa é um pouco diferente, mais específica do que o resto das políticas domésticas. Então, no orçamento, voa todo mundo em cima do orçamento. Mas chega em acordos internacionais, política externa, há uma certa cautela, assim. Você intervém, mas desde que a sua preferência seja muito oposta à do que o presidente tem feito. Outras formas que o legislativo tem de influenciar a política externa nesse monitoramento é convocar ministro de Estado. Então, eu posso chamar o chanceler, ou na Câmara, ou no Senado, ou conjuntamente. Eu posso fazer pedidos de informação, esclarecimentos formais, que os ministros são obrigados a responder. Podem dar uma resposta evasiva, mas é obrigado a responder. Eu posso fazer projeto de lei, mas eu vou mostrar para você o dado. O projeto de lei é muito pouco, se usa muito pouco esse instrumento. Ah, mas que projeto de lei eu posso fazer se eu não posso propor um acordo internacional? Dá um exemplo, assim, por exemplo, no governo Dilma I, no primeiro mandato da Dilma, o Brasil queria associar a sua ajuda externa alimentar. Boa parte da ajuda externa que o Brasil provém aos outros países é doação de alimento. É uma marca forte da cooperação internacional brasileira. E aí a lei, o projeto de lei era que a compra desses alimentos para doação internacional seja feita da agricultura familiar. E aí isso o Congresso pode mexer. Aí tramitou no Congresso, o Congresso falou, não, tem que comprar o mais barato e, portanto, qualquer produtor, seja pequeno produtor ou grande produtor, que seja o mais barato. Aí o governo compra e manda para o país. Nesse tipo de coisa, o legislativo pode mexer. Ele pode fazer frentes parlamentares. Então, tem grupos parlamentares com outros parlamentos, outros legisladores. Então, tem grupo parlamentar Brasil, Angola, um monte de país. Que aí gera uma certa cooperação intralegislativa, que pode chegar a virar um acordo internacional, mas só vai virar um acordo internacional se for levado aos poderes executivos. E acho que a principal. E aí no Senado, e aí tem uma diferença interessante entre as duas casas legislativas, Senado e Câmara. Nomeação diplomática precisa ser aprovada pelo Senado. Empréstimos internacionais também precisam ser aprovados pelo Senado, não na Câmara. Por que será que tem essa diferença entre uma Câmara e outra? Qual que é a ideia central nesse desenho constitucional brasileiro? A ideia é o seguinte: o Senado representa de maneira equânime todas as unidades da federação. São três senadoras ou senadores por estado. Então, imagina se fosse só na Câmara dos Deputados, o inverso. Se eu juntasse São Paulo, Minas Gerais e Bahia, pronto, eu aprovava o que eu quisesse. Ignoraria que existe o norte do Brasil, o sul, o oeste, que faz fronteiras com os países, que tem outros interesses. Então você deixa no Senado mais atribuições em política externa, com a ideia de que o Senado é mais nacionalmente representativo, né? Não é pela população, mas é três por cada estado. E, portanto, seria a Câmara Revisora Principal da política externa. Tanto é que
Quando eu comentei sobre a reação do agronegócio e o uso do Senado, o principal mecanismo é a nomeação diplomática. Vocês viram que agora foi rejeitada uma nomeação ao Supremo Tribunal Federal. A da diplomacia funciona parecido. São sessões secretas e eu só sei o cômputo final dos votos. 47 a 32, e precisa ter um pouco mais de 40 e tantos votos para aprovar a nomeação. Um pouquinho mais que a maioria simples, né? Então, essa é uma atribuição crucial do legislativo. E ele usa, quando discorda do executivo, usa esse tipo de mecanismo para pressionar o poder executivo a fazer o que ele acha interessante. Mas assim como os vetos na política externa, vou mostrar para vocês um gráfico aqui que eu não sei se vocês vão enxergar, provavelmente não. Eu deveria ter feito bem maior, né? Mas que é isso? Desde lá de trás, dos anos 90, essa é a proporção de votos a favor e contra nomeações diplomáticas por governo, né? Então, por exemplo, vocês fazem ideia quantas representações diplomáticas o Brasil tem no mundo? Tirando os consulados, os escritórios de representação, são mais ou menos 126 representações diplomáticas do mundo. O Brasil é o décimo país com mais embaixadas no mundo. Primeiro é a China, o segundo é os Estados Unidos. Então, entre os países emergentes, o Brasil é um que investiu muito na expansão da rede diplomática, principalmente no Lula 1 e 2, onde o Brasil abriu mais de 50 embaixadas, boa parte delas no continente africano. Então, essa é uma forma que o legislativo tem de ameaçar o executivo, né? Falar, ah, eu não vou aprovar ninguém. Só que na história da Polícia Externa Brasileira teve um veto só, que foi naquela conflito super acirrado, que foi Dilma versus Eduardo Cunha, que depois acabou no impeachment da presidente, e aí eles rejeitaram a nomeação do Antônio Patriota, que é o único que foi rejeitado, está lá em cima, né, no gráfico. Geralmente, o que você percebe? O Senado diz: nomeie quem você quiser. Pode nomear. E tem uma lei do Serviço Exterior Brasileiro que eu tenho que nomear diplomata, a não ser em casos extraordinários. Então, se eu sair, se pego, por exemplo, os Estados Unidos, metade dos diplomatas americanos são de carreira. Aqui, no caso do Brasil, são os que ingressaram no Itamaraty. Outra metade são políticos. Tramita no Senado Federal uma PEC, uma emenda constitucional, que permite que o presidente nomeie senadoras e senadores para as embaixadas sem eles terem que perder o mandato eleitoral. Então, eu posso ficar um ano na embaixada e depois voltar para o meu mandato. Não foi decidido nada, está em trâmite, mas isso muda bastante essa lógica. Se a gente volta, por exemplo, norte-americano, o que que você tem? Os postos diplomáticos mais importantes para o presidente são ocupados por políticos, não por diplomatas. Então você tem uma lógica de nomeação do serviço diplomático mais próximo à política do que no Brasil, que é muito mais centrado na burocracia, né? Isso pode ser também um dos fatores de que a gente tem pouco veto às nomeações diplomáticas. Mas o que a gente percebe é que esse é um mecanismo bastante relevante, mas muito pouco exercido. Também porque, geralmente, a presidência da República antecipa o veto. Então, no caso, por exemplo, dessa última nomeação no Supremo, que é muito parecido com a política externa, por que que é secreta a sessão, no caso da política externa? Porque, em tese, os senadores e as senadoras têm que ter liberdade para sabatinar o candidato à embaixada, e isso não pode ser completamente público. Imagina, eu digo, olha, o meu objetivo é conter o crescimento da Argentina, é a gente ganhar o mercado, quebrar as indústrias dele. Ele não pode falar isso e virar público, que acabou com toda. É segredo de Estado, né? Então fica tudo, é pouca das pouquíssimas coisas que o legislativo não é completamente aberto. Aliás, se eu comparo, eu como pesquisador executivo e legislativo, o legislativo me fornece muito mais dados do que o executivo. O executivo melhorou muito nisso. O legislativo é realmente aberto e, no caso brasileiro, tanto Senado quanto Câmara
deixam muito tudo em API, dados abertos, tudo muito bem estruturado para ser de fato publicizado. Isso eu acho uma coisa muito interessante do legislativo, que também aumenta a quantidade de informações sobre a política externa, o que para alguns pode diminuir também a insegurança e dar maior previsibilidade. Então, basicamente, essas são as principais atribuições. Se eu quiser enviar tropas para fora do país, também vou precisar da aprovação do legislativo. No caso das tropas, tem uma discussão, porque a lei é de 1956. Então, por exemplo, o Brasil enviou tropas ao Haiti. Foi a maior contribuição que o Brasil fez nas histórias das operações de paz. Por que que não é guerra com o Haiti? Porque eu preciso que o governo haitiano autorize e peça ajuda para resolver algum problema de segurança, aí eu mando tropas. E no caso do Brasil, passou só pelo Senado, por uma interpretação jurídica. E a Câmara brigou pra caramba, mas acabou também fazendo uma moção de apoio ao envio de tropas. Mas ainda assim, para declarar guerra, para enviar tropas, eu preciso da anuência do Congresso Nacional. Só que uma grande gama de relações exteriores a presidência faz sem precisar do Congresso Nacional. Então, eu diria que, dentre as políticas todas, a política externa é que dá mais liberdade ao executivo em relação ao legislativo, né? Nessa cooperação ou conflito entre os poderes. Então, olha só a quantidade de projetos de lei de política externa: é 0,7%. Eu peguei de 2003 a 2025. Então, assim, o que que a gente pode interpretar disso? Várias coisas. Primeiro, a competência fundamental da política externa está adotada no executivo. Então, já começa aí. Mas há um segundo aspecto que eu creio que esteja mudando. E aí eu vou fazer esse argumento em seguida. Mas há a percepção muito nítida, até hoje eu acho que está mudando, de que política externa não dá voto. Vocês já viram em campanha eleitoral um legislador falando: se eleito, eu vou ampliar o Mercosul. Se eleito, eu vou fazer um acordo de terras raras com os Estados Unidos. Se eleito, eu vou promover o livre comércio. É muito difícil você ver na agenda brasileira, não é igual para todos os países, temas de política externa terem sensibilidade eleitoral. Agora, corrijam-me se eu estiver errado. Isso é uma percepção que eu tenho, que vocês também podem compartilhar ou não. Eu diria que cada vez mais, se eu comparar, por exemplo, anos 90, 2000, 2010, eu diria que hoje a política externa ocupa praticamente metade do noticiário, nos grandes veículos televisivos, impressos, até mesmo em mídia, em rede social. Acredito que a política externa tem crescido. Se a gente olhar, por exemplo, filiações com questões internacionais. Tradicionalmente, por exemplo, você vai sempre. Era comum ver em organizações, movimentações dos partidos mais à esquerda, bandeiras da Palestina, bandeiras de Cuba. Agora, também nas manifestações e mobilizações à direita, também vejo bandeiras dos Estados Unidos, Israel. Então, acho que está começando a misturar política externa com eleição. E aí sim, ideologia político-partidária. Aí, voltando à primeira parte da aula, meu Deus, não bota ideologia nisso aqui. Arranca isso aí, deixa a ideologia para vocês ficarem bagunçando aí. Mas se a gente for tratar da segurança do Estado, da sobrevivência de todos nós enquanto sociedade, não me venha com direita e esquerda, com seja lá qual for a ideologia que estiver corrente. Então, mas eu imagino que cada vez mais a política externa vai entrar no debate eleitoral. Eu não acredito que isso seja ruim. A política externa tem que ser debatida assim como todas as outras políticas. Mas eu prevejo, posso estar equivocado, que nesse debate presidencial vão ter pontos de política externa. Eu já vejo, por exemplo, o atual governo, que é o incumbente, quem vai buscar a reeleição, usando as relações com os Estados Unidos nas suas propagandas, né, na sua comunicação com a população, e é ano eleitoral. Então, a perspectiva talvez seja que esse gráfico mude, à medida que. Então, por exemplo, vocês viram o projeto de lei que acho que foi a deputada Tabata Amaral que propôs sobre a questão do sionismo, de
garantir a proteção, as manifestações, etc. e tal. Isso já começa a gerar polarização no legislativo brasileiro, que não necessariamente tem a ver com a agenda da política brasileira, mas tem a ver com temas internacionais. Eu tenho percebido, por exemplo, muitos legisladores que nos seus gabinetes eles têm bandeiras de países para já indicar via política externa qual é o posicionamento dele, a forma dele indicar ao eleitorado. Mas como a participação constitucional do legislativo é limitada e há pouco interesse eleitoral, é muito difícil você ver muitos projetos de lei sobre o tema, tá? Então, geralmente, o grosso do que é feito, a grande maioria, vem da presidência da República, com elevada taxa de sucesso, assim, muita aprovação. Então, por exemplo, quando você vê um presidente muito acuado pelo Congresso, com dificuldade de aprovar suas políticas no Congresso Nacional, ele tende a investir mais em política externa. É onde ele pode mostrar para o seu eleitorado, para a população, serviço bem feito, digamos assim. Isso aconteceu muito com Obama nos Estados Unidos. Ele tinha maioria nos 2 primeiros anos. Vocês estão acompanhando que vão ter as midterms, né, as eleições em meio de mandato. Isso é uma coisa que eu confesso que eu não acho muito interessante. A Argentina copia esse modelo. Então, por exemplo, como é que funciona nos Estados Unidos e a Argentina, praticamente copiada. Cada 2 anos eu tenho eleição no que seria a Câmara dos Deputados. E o Senado eu tenho também um rodízio maior, eu troco. Mas no Brasil é 2 e 1, lá eles vão trocando mais, né? Tem menos tempo de mandato. E qual que é a lógica dos norte-americanos quando fizeram a Constituição? Eu quero que no meio do mandato presidencial ele seja avaliado pelas urnas. Ele quem? Presidente da República. No caso do Obama, passados 2 anos, então, geralmente o presidente ganha com a maioria dos votos e tende a, no começo do governo, ter a maioria no legislativo. Vale lembrar que os Estados Unidos só tem 2 partidos, né? O Obama tinha essa maioria e logo perdeu. Quando ele perde essa maioria, o foco central do governo dele vira política externa, porque é onde ele consegue mais apoio do Congresso. Então, por exemplo, ele retomou as relações com Cuba, escolheu outros, fez o acordo nuclear com o Irã, constituiu aquele acordo Trans-Pacific Partnership, que seria uma forma de fazer um grande bloco regional com a Ásia, excluindo a China. Isso tudo não foi para frente, mas é onde ele investiu mais, porque é onde ele tem mais possibilidade de atuação. Então, há uma mistura entre competências e um potencial desinteresse legislativo na matéria. Muito embora eu acho que a tese do desinteresse não seja muito relevante. Uma das comissões, não é a principal comissão, mas a Comissão de Relações Exteriores não é a última comissão que um legislador vai querer. Então, ela tem um status ali razoável, porque ela tem capacidade de modificar ou interferir em assuntos de elevadíssima sensibilidade, com alta capacidade de ter efeito distributivo, por exemplo, na economia brasileira. E aí acho que os acordos comerciais seriam as principais, digamos assim, a principal política com esse tipo de efeito. Vocês sabem quais acordos o Brasil tem negociado comercialmente? Então, tem Mercosul e União Europeia. Aliás, por que é sempre Mercosul? Isso é uma coisa que tramita no Congresso também. Isso é uma coisa que o Congresso poderia interferir e há projeto de lei. Então, o Brasil, quando vai negociar um acordo comercial, ele tem no Mercosul o que a gente chama de tarifa externa comum. Então, pelo acordo do Mercosul, todos os países têm que aplicar a mesma tarifa. Então, quando eu vou fazer um acordo de livre comércio, que é para diminuir essas tarifas, precisam ser o bloco junto na negociação. Hoje, a Bolívia faz parte também do Mercosul, então são 5 países. O Mercosul está fazendo acordo com Coreia do Sul, Vietnã, Singapura, está refazendo o acordo com a Índia, está avançando no acordo com o Canadá, tem uma possibilidade já bastante evidente com o Japão. Ou seja, o Brasil mudou a sua preferência comercial. E quem fez essa mudança crucial, e o legislativo é só uma plataforma desses interesses, foi a indústria. A indústria sempre foi protecionista, sempre foi
muito cautelosa com esses acordos comerciais com nações industrializadas, tipo Japão, Coreia do Sul, Canadá. E eles mudam a partir de 2013 a posição da indústria, que passa a ser a favor do livre comércio. Então, isso, para o caso brasileiro, deu um incentivo muito grande de fazer várias negociações em andamento. Então, eu acredito que no, nos próximos 4 anos, pelo menos, o Brasil vai começar a anunciar, via Mercosul, vários acordos internacionais. E eu acredito que esses acordos não vão ter resistência no Congresso Nacional. Se eu fizesse isso em 1995, a chance do Congresso vetar pelos interesses protecionistas ia ser muito grande. Mas hoje isso não existe mais do ponto de vista comercial. Então, o que que era pauta muito disputada nos anos 90 e fundamentalmente calcada na economia, eu acho que hoje já tem uma questão de uma discussão mais simbólica sobre a política externa, bem distante do que o realismo mais preferiria. Então, faço posições mais apaixonadas sobre Israel, Palestina, que nunca teve grande impacto na política externa brasileira. O Brasil não é um ator relevante nesse conflito. Ele não tem nem condições de resolver e nem querem, nem convidam ele para resolver isso. Mas a gente percebe que tem uma mistura. E aí a Venezuela é um fator que entrou no debate também eleitoral. E aí é uma questão que eu volto à tese realista. Aí fazer uma argumentação independente da ideologia política. O Brasil, desde os anos 80, ele escolhe a Argentina como parceiro preferencial. Então, foi durante o período militar dos dois países, resolvem a questão nuclear, fazem um acordo de um mercado comum e depois vira Mercosul nos anos 90. E a partir da Argentina é o segundo posto, o terceiro posto diplomático mais importante da política externa. E durante os anos 90, também emergiu, principalmente por causa do presidente venezuelano Rafael Caldeira, o antecessor do Hugo Chávez, a emergência da Venezuela como um parceiro-chave. E aí foi FHC, Itamar Franco, Rafael Caldeira. Depois veio Hugo Chávez, Lula, Dilma, Maduro, e depois cai tudo. Do ponto de vista, se a gente volta para a teoria realista, o Brasil passou uns 20 anos investindo nessa relação bilateral. E, de repente, quando mistura ideologia política partidária, derruba, de ambos os lados, não foi só do Brasil, derruba a relação bilateral por completo. O Brasil rompe relações diplomáticas. O Brasil emprestou dinheiro para a Venezuela, tem um monte de acordo, questões de energia, de cooperação. Tem uma parte, tinha, né, parece que já mudou, mas tinha uma boa parte da energia de Roraima era fornecida pela Venezuela. Enfim, um monte de investimento que, de repente, por questões políticos, ideológicas, some, desaparece. Então, isso, por exemplo, é uma perspectiva realista. De falar, não me importa se eles são democracia, autocracia, se quer socialismo, quer socialismo, pouco interessa. Interessa os interesses que eu tenho. Eu quero exportar bens industriais para a Venezuela, quero fazer acordos energéticos, enfim, quero estabelecer aí uma parceria estratégica. Se a gente voltar para a visão liberal, já não, é importante o valor democrático. Então, por exemplo, muitos legisladores falavam contra as relações com a Venezuela, criticavam pela falta de democracia, e até virou um termo no debate eleitoral brasileiro, a venezuelização do Brasil. Então, você vê que a política externa entra, mas não como os temas substantivos da agenda do Brasil. Então, o legislativo não está tão preocupado, imagino eu, que o Brasil consiga um assento permanente no Conselho de Segurança da ONU. Sempre fica numa retórica mais político-ideológica, que muitas vezes, nesse quesito, não é bom para a política externa. Política externa se faz a longo prazo. Você só vai ver resultado da aproximação com o país em 10 anos, 5 anos, 7 anos. Não pode ficar tão dependente das mudanças de governo, né? Se a cada governo a política externa mudar muito, a perspectiva de ganho com ela cai muito. E de fato ela não muda tanto, embora discursivamente ela tenha uma variação um pouco maior. Mas a gente percebe alguns princípios minimamente estáveis. Um deles é o pragmatismo, que é vamos focar no interesse econômico. Qual que é o grande objetivo da política externa brasileira? Desde que o Brasil resolve as fronteiras no Barão de Rio Branco, podemos considerar ali começo do século XX,
O grande interesse do Brasil em política externa é desenvolvimento econômico, ponto final. Tanto que hoje em dia é péssimo para o Brasil que a agenda internacional seja tomada por segurança, por conflito, por guerra. O Brasil não tem lugar nessa discussão, não tem interesse nessa discussão, fica completamente ilhado, né? Não tem protagonismo. Busca por uma via ou outra. Onde o Brasil se interessa muito? Nas questões de mudança climática, que eles consideram uma potência verde, né? Onde eu poderia ter maior capacidade de atuação. Ainda assim, a gente percebe que é bastante danoso ao Brasil essa emergência da agenda securitária. Então, no caso das relações do Poder Executivo e Legislativo, eu peguei aqui também um dado, só para ter uma ideia, também de 2003 a 2025, quais partidos fizeram mais projetos de lei. O que mais fez foi o Partido dos Trabalhadores, 13 projetos. Só que aí também não está ponderado pelo número de legisladores. Então é lógico, os maiores partidos, com mais representantes, vão ter mais projetos. Mas o que que você percebe aí? Não tem uma clara propensão de direita se a favor disso, esquerda se a favor disso, ou esquerda se a favor de outra coisa na política externa. Por exemplo, tem um survey legislativo que o Timothy Power e o César Zucco aplicam aos legisladores brasileiros. Eles fazem perguntas de política externa. Então, por exemplo, você percebe a China como ameaça? Se a gente faz um teste de direita e esquerda, não dá nada. Tem gente da direita que acha bom a China, tem gente que acha ruim. Na esquerda, a mesma coisa, tem gente que acha bom, tem gente que acha ruim. Você percebe que não tem uma direção clara, por exemplo, vinculada à ideologia política. Se eu disser, por exemplo, reforma trabalhista, eu te digo claramente, a direita vai tender para cá, a esquerda para lá. Política tributária, e por assim vai. Na política externa não tem essa clareza. E por quê? E eu acho que tem uma explicação para isso. O lugar do mundo, do Brasil no mundo, é um só. E o Brasil é uma potência? Não. O Brasil é um país, no máximo, emergente. Então, o que que o Brasil precisa, independente de qual seja o partido político ou presidente? Ele precisa instituições internacionais fortes para contrapor o poder das potências. Ele precisa de regras internacionais. Ele precisa forjar coalizões. Em suma, ele precisa do multilateralismo para obter os seus interesses no âmbito internacional. Isso foge completamente

mudou muito pouco. Porque provavelmente o que está influenciando a decisão brasileira não são aspectos domésticos, é a interação internacional. São variáveis internacionais que vão definir de maneira mais preponderante a decisão do Brasil em política externa. Portanto, vai diminuir a relevância das diferenças político-ideológicas no âmbito doméstico. Então, a posição do Brasil sobre a Ucrânia, qual que é? O Brasil respeita a soberania, mas ele faz uma posição dúbia, né? Ele aprovou 4 resoluções contra a Rússia e se absteve em outras 4. Se você pegar, por exemplo, o Javier Milei na Argentina, ele vota perfeitamente igual aos Estados Unidos. O Javier Milei faz uma política de alinhamento automático aos Estados Unidos. Então, isso, por exemplo, até isso na política brasileira já teve por conta do regime militar uma certa divisão direita um pouco mais simpática aos Estados Unidos e esquerda mesmo, mas isso sumiu muito rápido. Por exemplo, a Dilma, que talvez tenha sido a presidente mais à esquerda recente, ela chega ao poder em 2011 com a ideia de se aproximar dos Estados Unidos. Por quê? A Dilma queria reindustrializar o Brasil. Deu tudo errado o plano econômico, mas essa era a ideia. Se eu quero reindustrializar o Brasil, quem que é meu melhor parceiro? China ou Estados Unidos? Claramente Estados Unidos, porque compra produtos manufaturados brasileiros. A China não compra nada manufaturado brasileiro. Nada. Então, nessa perspectiva, o que que ela preferia na época? Estados Unidos. E aí saiu, não sei se vocês lembram do escândalo da espionagem, que pegaram o e-mail dela, da Petrobras, do pré-sal, e aí já deu uma dinamitada nessa possibilidade. E tem outro ponto mais importante: o Brasil pode querer se aproximar, por exemplo, dos Estados Unidos. Só que falta combinar com quem? Com os americanos. O Brasil hoje tem uma relevância média baixa para os Estados Unidos. Talvez até para a China seja um pouco maior. E aí ele faz um pouco esse jogo. Mas o que que a gente percebe, digamos assim, no parlamento brasileiro? Não tem muita disputa político-ideológica. Preconiza o pragmatismo. O Brasil pode se aproximar tanto da China quanto dos Estados Unidos. Em algum momento, eu acredito que os Estados Unidos vai começar a impor custos. Caso você queira fazer muita coisa com a China. Por exemplo, o Brasil formalmente não aderiu à Rota da Seda. Preferiu não aderir, que é assinar um memorando de entendimento. Ele não tem muito efeito prático, mas ele não aderiu. Mas quando veio o 5G, não sei se vocês lembram, os Estados Unidos pressionaram o Brasil para adotar o 5G da Finlândia, né, dos aliados lá. E o Brasil falou: não, vou ficar com o chinês mesmo, sem problema nenhum. Se a gente vai para o parlamento, você não vê isso ser uma grande discussão crucial. Você tem discussão no parlamento, mas ele não chega a interferir de maneira direta no poder executivo. Teve um episódio, mas aí eu volto para 2004, que o Brasil queria reconhecer a China no OMC como economia de mercado. Essa era um desejo chinês. Por quê? Se eu fizesse isso, eu teria menos mecanismos para acusar a China de dumping. Então, pelas regras do OMC, eu teria menos condições automatizadas de colocar a China em painel. E o Brasil incriminava a China o tempo inteiro por deslealdade comercial. E aí veio o ex-presidente chinês e fez um lobby e o Brasil aceitou. Poder executivo. Quando chegou no parlamento, a indústria voou no parlamento para o parlamento bloquear esse reconhecimento e de fato bloqueou. Não chegou a ser um veto porque o bloqueio foi feito informal. Boa parte dessas negociações são feitas informalmente. Se eu pego só votação nominal, tanto que se usa muito discurso parlamentar, que talvez onde você veja as preferências mais livres dos legisladores e das legisladoras. Mas se eu vejo votação, etc., tal, eu estou vendo acordos que já foram feitos antes. Eu estou vendo o resultado final do acordo. Eu não sei como é que foi a divisão. Nesse caso, o parlamento falou: não, não vamos aceitar reconhecer a China. Isso

0: vai danificar a nossa indústria e, portanto, bloqueou a presidência da República. Um aspecto que tem sido muito. Aqui vai ficar horrível de ver, nem eu estou vendo, mas eu vou falar mais brevemente. Se a gente pega a ciência política brasileira, o que que ela tem percebido, né? Que tem aumentado a polarização ideológica. Mas aí não é rede social, briga entre dois lados. Eles medem o quê? Então, como é que eles fazem para chegar nessa conclusão que aumentou a polarização ideológica? Eles fazem surveys. Surveys são questionários que eles aplicam aos legisladores brasileiros. É uma amostra, não são todos. E eles perguntam sobre as atitudes, as opiniões políticas dos legisladores. E a partir daí, estima a ideologia dos partidos políticos, entre esquerda e direita. E aí, se você percebe essa linha tracejada no meio, é a mediana do legislativo. Vocês têm que lembrar que o legislativo é um órgão colegiado. Então, o que que importa para boa parte das matérias é ser a maioria do legislativo. Então, eu pego a mediana, que é 50% mais um. E o que que tem se observado ao longo do tempo, principalmente depois de Dilma II? A distância ideológica entre o presidente da República e a mediana do legislativo tem aumentado muito. Há uma maior baixa, há uma menor, desculpa, coesão entre ideologia do presidente e a sua coalizão de sustentação. Se a gente olhar hoje, a coalizão de governo que o Lula armou tem partidos de direita e de esquerda. Hoje, comparado, é desde Sarney essa comparação. Comparado com antes, a distância ideológica é maior. E, portanto, argumenta-se, a disciplina. O que é a disciplina? É votar junto com o governo. A disciplina da coalizão de governo também é menor. Portanto, o que esse cenário mostra? Que tem sido, ao longo do tempo, cada vez mais difícil um presidente da República governar. E os dois últimos, seja Bolsonaro ou agora Lula, estão bastante distantes do Congresso. Se vocês lembrarem, assim como Lula hoje, o Bolsonaro também teve muita dificuldade de aprovar suas matérias no Legislativo. Então está aumentando o grau de conflito entre os dois poderes. Aquilo que se convencionou chamar de presidencialismo de coalizão não existe mais. Então, antes o poder executivo dominava o orçamento. E com esse orçamento ele conseguia forjar maioria e disciplina partidária. Orçamento, cargos, todos a capacidade que o poder executivo tem de distribuir benefícios, né? Isso não estou falando, é normal, estou falando de nada a ver com corrupção, nada a ver com isso, tá? É discussão política, formar alianças, né? E com o tempo, as emendas parlamentares, o que se chamou de orçamento secreto, entre outras medidas, que começam em 2013, elas começam lá em 2013 e vão se desenvolvendo, deu maior poder orçamentário ao legislativo. E esse é o grande poder entre os dois. Quem comanda o orçamento comanda a política nacional. E o executivo tem perdido. Então, é um duplo movimento. Está aumentando a polarização entre os partidos e o executivo está diminuindo sua capacidade de gerir e decidir sobre o orçamento federal. Vocês sabem que 95% do orçamento federal já é comprometido. Então, a gente fica brigando ideologicamente, é um partido, é outro, mas eles vão mexer só em 5%. Essa é a democracia, está disputando 5%. O resto é gasto obrigatório. E esses 5%, o legislativo falou, eu vou comer um pedação dele. E conseguiu. E, portanto, a gente tem um movimento que aí sim não aconteceu ainda, mas eu acredito que é possível que tenha algum efeito na política externa. Não nos grandes temas em que há um bom consenso nacional. Por exemplo, alguém vai discutir se o Brasil precisa se aproximar ou fazer cooperação com a China? Não vai. E também ninguém vai falar, ah, vamos virar as costas para os Estados Unidos. Não vai ser nessa toada, mas provavelmente alguns temas internacionais vão ficar bastante mais sensíveis e podem começar a impactar a eleição. Isso em função desses dois fatores. O legislativo está com mais força, e a polarização está cada vez maior. E, portanto, está mais difícil para os últimos presidentes da República conseguir manter maioria e aprovar suas políticas no Congresso Nacional. Alguns argumentam que isso é um processo de parlamentarização da política brasileira, quando o Congresso passa a ter um protagonismo maior e é mais difícil forjar a maioria. E, por fim, para finalizar, eu fiz aqui uma breve análise para entender um pouquinho qual que seria essa consequência. O que eu fiz? Eu peguei as notas de imprensa do Itamaraty, que seria a agenda do Poder Executivo. E aí eu uso o R, é um programa estatístico de programação, etc. e tal, e filtro quais são os países mais mencionados pelo Itamaraty. E peguei os discursos dos legisladores em plenário, Senado e Câmara, e filtro quais países eles mais falam. Agora eu fiz uma animação que é de 2019 para cá, mas parou em 23, que está legal. Veja só. Enquanto o parlamento mais cita Israel, Estados Unidos e Venezuela, o Itamaraty mais cita China, Angola e Argentina. Claro que você vê que a Argentina está perto, China também, mas olha que interessante, Angola, em 2023, então as notas de imprensa do Itamaraty são o quê? Recebemos a embaixadora de Angola, fizemos um acordo de cooperação. Então ele vai noticiando a agenda da presidência brasileira. E Angola está lá no alto. Isso tem um pouco a ver com a volta do Lula ao governo. Mas você vê que o parlamento não está preocupado com isso. Tem a tendência, eu vou atualizar para 26. O que que eu acredito? Que 24, 25 e 26 vai se distanciando cada vez mais as duas agendas. E se isso acontecer, é capaz que a gente tenha um impacto mais significativo do veto legislativo ou da polarização ideológica na formulação, da política externa brasileira. Eu chamo a atenção, por exemplo, o último lugar dos dois lados, Cuba, né? Do ponto de vista econômico, até mesmo hoje diplomático, Cuba não é um ator de extrema relevância para a diplomacia ou política externa brasileira, mas simbolicamente carrega uma enorme relevância e acaba aparecendo bastante dos dois lados. Mas veja, se para o Congresso Israel, Estados Unidos está em segundo, na agenda do Itamaraty, ele é super relevante, está entre os 10 mais importantes, mas está bem mais para baixo. Então eu acredito que eu mencionei no começo da aula, desse segundo bloco, que o legislativo é mais reativo ao executivo, essa pode ser uma tendência que se altere nos próximos anos, e aí possivelmente a gente tem uma relação um pouco mais conflituosa entre executivo e legislativo, também na política externa. Mas basicamente era isso que eu queria mostrar para vocês, trazer essa discussão, e aí eu acho que eu fico à disposição para perguntas, né? Tem um tempinho ainda, e de novo queria agradecer o convite da organização, a Ania, a professora Carolina. E fico à disposição de vocês. Muito obrigado.
1: Boa tarde, obrigado pela aula, professor. Eu queria perguntar se, nesse cômputo que o senhor fez das leis, por exemplo, internacionais, né, política externa, se a paradiplomacia entra nesse cômputo, se, por exemplo, entre cidades, por exemplo, sei lá, Osasco com alguma cidade da Argentina, como, por exemplo, Buenos Aires.
0: Ah, ótima pergunta. Aí, por exemplo, diferentemente da Argentina, né, a Constituição Argentina de 94, ela permite que as províncias ou as unidades federativas façam política externa. No Brasil, não. Então, nesse cômputo, não entra nada subnacional. Agora, o que que pode acontecer que entraria? Vamos supor. Ah, esqueci de mencionar, aquele gráfico são só iniciativas do legislativo, tá? Não entra o que o executivo faz. Então, vamos supor, eu sou o Estado de Minas Gerais e estou fazendo um convênio com o Banco Mundial, que vai envolver empréstimo, etc. e tal. Isso só vai virar política se eu levar para o executivo. E quem vai iniciar, quem vai mandar para o Senado, é o Poder Executivo, não vai vir do Legislativo.
2: Então, por exemplo, aquele caso que eu mencionei de Goiás, das terras raras, não é, digamos assim, legal. Se você é empresa norte-americana, vou investir 2 bilhões em terras raras de Goiás. Não é aquele acordo que vai te dar segurança jurídica. Não vale. Não tem. Mas ele pode servir para fazer o acordo com o governo federal, pode servir para pressionar, pode ter utilidade. Mas naquele gráfico são as iniciativas legislativas e não entra para a diplomacia, que é um campo bem interessante. Tem rede União Europeia, América Latina, Mercosidade, tem vários exemplos bastante interessantes de acordos entre municípios, mas aí não vira um ato internacional jurídico, não entra no ordenamento jurídico brasileiro, não fica acima das leis, tem um status bem menos, digamos assim, impactante. Mas o que não significa é que os municípios, os estados não façam política externa, né? Mas é, digamos assim, muito mais cooperação do que política externa per se, né? Mas não entra naquele gráfico isso, não. Não está computado. São poucos os municípios que têm Secretaria de Relações Internacionais, né? Geralmente são os municípios maiores e às vezes tem relação também com o partido político que está no governo, né? Então, ainda é incipiente, mas eu acho que os estados, quase todos, têm já uma estrutura para relações internacionais, que é para isso, para aumentar essa cooperação no âmbito subnacional, né? Ah, eu que agradeço. Muito obrigado pelo convite, foi um prazer. E aí podemos fazer de novo, né? Novas cooperações, fico à disposição e foi um prazer conhecê-los. Se alguém quiser me enviar um e-mail, quiser conhecer mais sobre minha agenda de pesquisa, quiser conhecer lá o Instituto de Relações Internacionais da Universidade de São Paulo, é Pedro Feliu, né? O meu nome e sobrenome, @usp.br. Eu não pus no slide, mas depois acho que a gente consegue passar, né, para o pessoal. E aí, quem quiser, fiquem à vontade para entrar em contato. E eu agradeço de novo o convite e a organização desse curso.
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Em um dos cartões postais mais conhecidos da capital, fica um museu que se transforma e é dinâmico como a nossa língua. É o Museu da Língua Portuguesa, que reflete as nuances, os sotaques e a metamorfose deste idioma.

0: A Estação da Luz foi um dos principais lugares de passagem dos imigrantes que chegavam ao país. E até hoje ela é esse espaço dinâmico de contato e convivência entre culturas e classes sociais, abrigando sotaques vindos de todas as partes do Brasil. E é aqui, na Estação da Luz, que fica o Museu da Língua Portuguesa. Museu que nasce em 2006 com o objetivo de valorizar a diversidade da língua portuguesa e celebrá-la como elemento fundamental e fundador da cultura. São Paulo, a cidade que o museu escolheu como casa, abriga a maior população de falantes da língua portuguesa em todo o mundo. Em 2015, porém, um incêndio atingiu estruturas importantes do prédio e o museu precisou ser fechado. As obras para a reconstrução do espaço logo começaram, financiadas por uma aliança entre o poder público e a iniciativa privada. Felizmente, em julho de 2021, o Museu da Língua Portuguesa reabre suas portas e renasce, aqui mesmo, no edifício da Estação da Luz. Ter como tema um patrimônio imaterial, que é a língua, o museu faz uso de tecnologias e suportes interativos para apresentar o seu acervo. O público é convidado para uma viagem sensorial e subjetiva que apresenta a língua como manifestação cultural viva, rica, diversa e em constante construção. O Museu da Língua Portuguesa é uma iniciativa do Governo do Estado de São Paulo, por meio da Secretaria de Cultura e Economia Criativa, realizado em parceria com a Fundação Roberto Marinho. Tem como patrocinador master a EDP, como patrocinadores o Grupo Globo, o Grupo Itaú e Sabesp, e apoio da Fundação Kalosh Gulbenkian e do Governo Federal, por meio da Lei Federal de Incentivo à Cultura. A Organização Social de Cultura ID Brasil Cultura, Educação e Esporte é a responsável pela gestão do museu. Eu estou aqui com a Isa, curadora especial do Museu da Língua Portuguesa. Isa, eu queria que você contasse um pouco para a gente como foi, você é curadora da exposição principal, como foi pensar essa exposição, desde o conteúdo em si, mas a forma também de mostrar o conteúdo, pensando na experiência dos visitantes.
1: Olha, esse museu foi pensado inicialmente a partir de 2002, 2003, quando surgiu a ideia de fazer aqui no centro nervoso da cidade de São Paulo, um museu da língua portuguesa, que ninguém sabia o que era, porque não havia no mundo nenhum museu da língua portuguesa, ao menos de todas as nossas pesquisas, não descobrimos nenhum outro. Então, nós partimos do zero, literalmente. Como tratar de um tema que é tão próximo de todos e, ao mesmo tempo, poder tratá-lo como um objeto de museu, sem ser um museu de literatura ou de gramática, sem fazer o papel da academia, que tem o seu papel, o que fazer para falar para um público muito amplo, que era a nossa intenção, fazer um museu de verdade democrático, para que mesmo analfabetos pudessem usufruir e se sentir em casa e parceiros de todos os outros autores da língua portuguesa. Então, o começo foi muito difícil, foram alguns anos de debate e tudo, até que a opção que se fez foi por fazer um museu de tratar a língua portuguesa do Brasil como cultura. Então, a abordagem seria antropológica, sociológica e histórica. Quer dizer, trazer esse museu, trazer a língua como uma criação coletiva, uma obra aberta, feita por todos os seus falantes, independente de classe social, de formação, etc. e tal. Esse foi o pensamento que deu origem. Então, estudando o tema, a gente pensou que teria de ter quatro eixos temáticos fundamentais que têm a ver com a nossa formação, com a formação da nossa língua, que é a formação do nosso povo, porque as coisas se misturam. Então, um eixo é que essa língua é uma língua muito antiga, porque ela é fruto do encontro de, ao menos, três línguas muito antigas: as línguas africanas, as línguas indígenas e as línguas, o português, que é uma língua que vem do indo-europeu e que tem um passado longuíssimo. Então, esse era um eixo. O segundo eixo que nos guiou e segue nos guiando, e é por isso que eu estou falando deles, está ligado ao fato de que essa língua é uma língua mestiça, é uma língua que é fruto desse encontro genético e simbólico de povos e culturas, né, que gerou o português que a gente fala, que é diferente do português de Portugal, né? O terceiro eixo é que essa língua está em permanente movimento, em permanente reinvenção, e que ela é falada não só no Brasil, mas em vários outros países, seja na Europa, seja na África, seja na Ásia. Então, esses quatro eixos estão por trás de toda a criação do Museu da Língua. E aparecem de diferentes maneiras em todas as suas instalações. Para transformar esses conteúdos tão complexos em uma linguagem para todos, a gente pensou que poderíamos utilizar todos os recursos disponíveis, né? Então, vídeos, filmes, fotos, textos, objetos, tudo isso compondo um mosaico que tornasse o museu muito vivo e interessante para todo mundo, até para analfabetos.
0: Em cada palavra cabe um mundo, e ao mesmo tempo, como é desafiador se comunicar, mesmo que a outra pessoa fale a mesma língua que você. E quantas culturas, povos e histórias se encontraram para que a língua portuguesa tivesse a forma que ela tem hoje? E que não é uma forma fixa, porque a língua é viva e vai continuar se transformando de novo e de novo. Como falante da língua portuguesa, eu estou me sentindo em um templo. Aqui nós saboreamos a beleza do nosso idioma. E eu gosto muito da palavra sabor, porque um dia me contaram que ela se origina de uma palavrinha tão bonita quanto a palavra saber. O Museu da Língua Portuguesa tem um aplicativo com mapa do museu, conteúdo em libras e audioguia em português, inglês e espanhol. O sentido sugerido da visita é de cima para baixo, então começa do terceiro e segundo andar, onde tem a exposição principal, e termina no primeiro andar com a exposição temporária.
1: No terceiro andar, que a gente nomeou de Língua Viva, que pergunta o que pode a língua portuguesa. Na verdade, o que quer e o que pode, como disse o Caetano na sua genial canção Língua. Então, a gente dividiu mais ou menos assim. O terceiro andar é a potência dessa língua viva, e o segundo é esse grande trajeto de misturas, de travessias, a língua que não para de se transformar, né? Você sobe para o terceiro andar e é recebido por totens chamados falares. A gente viajou o Brasil inteiro, uma equipe, filmando pessoas em tamanho natural, falando coisas, né, cantos, poemas, xistes, piadas, não sei o que, na sua língua, na sua forma de falar o português, desculpe. Porque são muitos portugueses do Brasil. Você tem a língua dos rappers, que é diferente da língua das mães de santo, que é diferente da língua da igreja, que é diferente. São vários falares português, né? Em português. Então é uma delícia, porque você passa aí por um bosque de telas em que você vê a cara dos falantes de português do Brasil todo.
2: O espírito de Kaiowá. Tá vivo.
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1: Aí você tem um auditório com um vídeo maravilhoso do Carlos Nader, que se chama O Que Pode a Língua, que mostra que a língua é um superpoder do homem. Como a pulga tem o superpoder de pular mil vezes o seu próprio tamanho, a gente tem o superpoder da fala. E, por fim, você tem uma grande surpresa, que a tela onde você acabou de ver o vídeo se abre e você cai numa praça da língua, que é uma experiência audiovisual de imersão muito bonita, em que há uma seleção de trechos de poemas e canções da língua portuguesa. E aí realmente você sai dizendo, uau, que orgulho dessa língua. Demais. Que a gente vive imerso dela e nem se dá conta que ela tem tantas facetas. O segundo andar seria o andar que se chama Viagens da Língua, que são as viagens no tempo e no espaço, porque o português circulou, ele sai da Península Ibérica, sai de Roma, passa para a Península Ibérica e vai se transformando e chegando no português que falamos hoje, tantos séculos depois. Então, seria essa viagem no tempo e no espaço. E também a presença do português em vários outros continentes e países. Bom, ao chegar ao segundo andar, o visitante se depara com uma instalação que fala das línguas do mundo. Hoje são falados no mundo mais de 7 mil línguas, cada uma com a sua sonoridade, a sua forma de construir o pensamento e tudo mais, porque cada língua é uma visão de mundo, carrega uma visão de mundo. Em seguida, você vai se aproximando do português ao fazer uma árvore genealógica que vem do tronco indo-europeu, que é uma construção dos linguistas para entender a proximidade entre as diferentes línguas do mundo. Uhum. Então, o indo-europeu é um tronco vasto, que tem mais de 5 mil anos, e que dá no russo e no português, no alemão e no inglês. É uma loucura. Uhum. Então, você tem essa viagem aí da construção da língua. Uma instalação chamada Laços de Família. Aí nós temos uma grande tela de 106 metros de extensão, do chão ao teto, que é a Rua da Língua, que é uma instalação em que você vai andando por essa longa rua e vão acontecendo eventos linguísticos rápidos, que vão acontecendo coisas como se você estivesse andando numa rua e você vai virando e vendo coisas. No caso, são coisas da língua. Antes de chegar no centro do andar, você tem o Beco das Palavras, que é um jogo interativo que mostra como é que se formam algumas palavras do português, a etimologia do português. É muito legal. As crianças amam, todo mundo ama. Você brinca até que você forma uma palavra. Depois você tem um espaço em que você tem filmes que falam das línguas do cotidiano, a língua portuguesa na culinária, no futebol, na dança. Finalmente, você chega numa praça em que você tem totens interativos das principais influências, das línguas que influenciaram o português. Então, você tem desde o tupinambá, que era a língua que tinha na costa quando chegaram os portugueses, até as línguas africanas que vieram para o Brasil com os escravizados trazidos compulsoriamente, né? Então, você tem línguas banto, línguas iorubá, você brinca e entende como o que a gente fala é povoado de palavras de outras línguas que a gente nem sabe. E tem uma grande linha do tempo da formação do português, mas não é uma linha do tempo convencional, é uma linha do tempo com vídeos, com música, com poemas, com fotos, com textos, que conta o caminho da língua desde o Lácio, em Roma, até hoje. E, para terminar esse andar, você tem um mapa mundi em que você localiza que países no mundo falam português, e é muito surpreendente, porque ninguém sabe que se fala português na China, por exemplo. Uhum. E aí você tem uma longa tela em que acontece, você vê e ouve as sonoridades dessa língua portuguesa no mundo e a cara dos seus falantes. O primeiro andar, que é o andar das exposições temporárias, na primeira vida do museu, nós fazemos exposições, mas principalmente sobre escritores importantes de língua portuguesa. Dessa vez, nós optamos por tratar de temas candentes e atuais da língua, temas que são tratados no museu, na exposição de longa duração, mas que a gente faz vibrar em exposições temporárias. E a partir de agora, estamos inaugurando, estreando a exposição Língua e Canção, que fala da como a canção nos faz como brasileiros também.
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0: Marina, primeiro, muito obrigada por conversar aqui com a gente. E eu gostaria de começar te perguntando o que o Museu da Língua Portuguesa tem de diferente dos outros museus?
1: Bom, primeiro trabalhar com um patrimônio imaterial, que é a língua, né? E segundo, exatamente por isso, todos os visitantes que vêm aqui, eles são parte do acervo do museu, né? Porque a língua, ele está em cada um de nós, né? E o que é mais interessante, cada um de nós tem um museu particular, porque a língua portuguesa que está na sua cabeça é diferente da minha, é diferente do visitante que está ali, que está lá, né? Então, são as línguas portuguesas. Acho que essa é uma grande diferença.
0: Eu reparei que tem muitas escolas que visitam aqui, né? Como os estudantes que chegam aqui, de repente, se surpreendem com isso que você está me contando e que eu estou aqui também surpreendida, né?
1: E nesse ponto é que eles são complementares, né? Eu diria mais do que uma extensão, os museus como um todo são uma complementariedade da sala de aula, né? Enquanto a escola, ela precisa trabalhar com as matérias, né? Cada ciência é separado, os museus, eles colocam tudo isso em contexto, né? Que foi exatamente isso que você traduziu muito bem, né? Que é como cada visitante, a partir do que você aprendeu na escola ou que você viu na escola, quando você chega aqui, como é que você relaciona isso a todo um contexto de culturas, né? Porque a gente está falando da cultura brasileira, que já é enorme em termos de diversidade, né? Nos diferentes lugares, regiões dentro da cidade também, mas também os outros países que falam português. Então, como ele se relaciona e se vê, né, dentro dessas diferentes culturas. Então, acho que essa complementariedade é muito importante.
0: E eles se divertem, né? Eu assisti o vídeo agora há pouco e os estudantes todos eles dão risada. Aí tem umas horas de silêncio, aí um fala alguma gracinha, assim.
1: Você trouxe um aspecto muito importante para nós, para o museu. O museu, ele trabalha muito com o lúdico. A experiência é muito importante, né? A gente aprende muito com a própria experiência. A informação, ela ajuda, mas a experiência é que cria, faz essas conexões, vamos dizer assim, com a própria vida de cada um, né? Então, o museu tem essa pegada lúdica que aparece onde você falou no vídeo, né? No educativo nós temos jogos, então a gente também trabalha com o público espontâneo ou com as escolas, com jogos sobre cultura, língua portuguesa também. Muitas vezes, quando a gente está aprendendo alguma coisa na sala de aula ou num livro, uma leitura, um livro teórico, vamos dizer assim, ele está ali colocado de uma forma mais teórica mesmo, e quando você traz para o seu dia a dia, né, quando você entra no museu e você consegue criar essas conexões, que eu acho que é isso que é fundamental, porque essa noção de pertencimento, né, ela acontece quando você conecta aquilo que você está vendo com a sua vida. Né? Daí passa a fazer sentido. E eu acho que o museu, ele traz isso, porque como ele traz a língua no seu dia a dia, então você vê um vídeo do picho, né? Como a gente tem ali fora, né? Acontecendo, você tem um poema que alguém se identifica com ele, enfim, são várias formas, que o museu sempre tem várias linguagens também, né? Acho que essa é uma característica também do Museu da Língua Portuguesa, então ele atinge ou ele toca de formas diferentes esses públicos.

Museu da Língua Portuguesa nos lembra que cada um de nós é, em si, um museu da língua portuguesa, com toda a subjetividade e as experiências de vida que se fazem visíveis através da língua. Aqui no museu eu aprendi que a língua portuguesa é uma dança que reúne muitas culturas distintas e que se encontram no nosso cotidiano por meio da fala, dos sons, da escrita, do desenho e da maneira como nos comunicamos. A língua portuguesa é uma obra coletiva. Até logo, plateia querida!

0: No Alesp Conexão desta semana, recebemos o renomado cientista brasileiro com extensa atuação nacional e internacional nas ciências climáticas e ambientais, Dr. Carlos Nobre.
1: Então, nós da USP estamos agora começando um estudo chamado Esponja Verde Urbana na região metropolitana de São Paulo, que é para demonstrar o que vai acontecer com São Paulo até 2070 se a gente não fizer uma grande restauração florestal. E se o aquecimento global atingir 2 graus em 2040 até 50, e sem restauração florestal aqui, a temperatura vai ficar muito alta em São Paulo no verão e até inabitável. O corpo humano pode não resistir.
0: Muito importante a presença, o papo aqui foi muito interessante e aguardamos você neste final de semana. Esperamos vocês!

0: De falou, vou esquecer isso aqui por um pouquinho, depois eu volto. Então, falta essa volta ainda, né? É, eu sou Lauana, eu tenho 30 anos, eu sou gestora pública de formação, gestora de políticas públicas, sou também cientista política, eu sou especialista em orçamento público, orçamento e finanças públicas. Foi com isso que eu comecei trabalhando aqui na Assembleia em 2020. É, eu me tornei assessora de orçamento e finanças do gabinete do deputado Paulo Fiorillo, que hoje é o presidente da Comissão de Relações Internacionais, e foi por conta dele, na verdade, que eu me aproximei um tanto desse tema, e onde eu tive contato com demandas de estudantes e de professores, né, que levaram à criação desse curso. Então, a gente elaborou uma proposta programática para o curso a partir, né, de estudantes e de professores que estavam acompanhando a Comissão de Relações Internacionais e perguntaram, né, se a gente não poderia abrir um pouco as portas da Assembleia para aproximar mais a discussão de relações internacionais aqui do Parlamento. Então, por isso a gente resolveu criar esse curso e, inclusive, contatou, né, e provocou o ILP, que é o Instituto Legislativo Paulista, para saber se a gente não poderia fazer isso de uma forma mais ampla na escola do legislativo mesmo, né? No decorrer da elaboração desse curso, eu acabei passando num concurso público federal, então por isso eu me mudei e aí não estou mais aqui em São Paulo, agora moro em Brasília, trabalhando com ciência e tecnologia. E aí mudei de cidade, mudei a chavinha também do parlamento para o executivo. Mas continuei acompanhando o curso na condição de coordenação, né, do curso junto com o ILP e com outras professoras que estavam na linha de frente dessa proposta e fui acompanhando as evolutivas que a ANI sempre passava, né, sobre o andamento do curso. Então a ideia de hoje é um pouco da gente olhar melhor para a Comissão de Relações Internacionais, propriamente dita, entender como é que a comissão funciona, o que que ela tem trabalhado nos últimos anos, o que que ela se propôs a trabalhar, né? Então vamos comparar ali um pouquinho plano, né, intenção com realidade, com o que efetivamente está sendo feito. E na medida em que a gente for explorando isso, a gente vai discutindo as ideias que vocês já começaram a elaborar nas atividades anteriores, né, nas atividades 1 e 2, sobre o que que vai ser o projeto final que vocês vão entregar na semana que vem, na próxima sexta, e apresentar na última aula do curso, no dia 26. Tá bom? Então a ideia é a gente trabalhar um pouco com isso hoje. Já me apresentei, mas eu não conheço quase nenhum de vocês. Então eu gostaria de começar com uma apresentação também de vocês para entender de onde vocês vêm, que vocês. Pode passar para o próximo slide. Ah, eu estou aqui, perdão, João. Eu queria fazer uma dinâmica do passaporte de cooperação com vocês. Queria que vocês me falassem quem são vocês, então o nome, de que mundo você vem, se você é estudante da graduação de RI, estudante de outro curso, se você é servidor da Assembleia ou, né, qualquer outra coisa, e um palpite de cooperação que eu queria que vocês falassem um país ou um tema que São Paulo deveria priorizar, e por quê, tá? Em uma frase curta aí para a gente se apresentar e não perder tanto tempo da aula, mas vou começar por mim. Então, eu sou Lauana, eu venho do mundo da gestão pública e da ciência política, mas sobretudo do mundo interno aqui da Assembleia. E eu acho que o meu palpite de cooperação, vou colocar o tema da mobilidade urbana e da resiliência das cidades, e acho que esse é um tema importante que a gente precisa cooperar com outros lugares. Talvez um bom lugar para a gente olhar seja o Japão. Então, queria ouvir um pouquinho de vocês sobre isso. Podemos começar.
1: Boa tarde a todos. Meu nome é Antônio Jorge Jucá, sou analista legislativo aqui da casa. Ano que vem irei completar 3 décadas, 30 anos de casa, sempre atuando na área parlamentar. Estou na SGP, então, durante 30 anos, sempre acompanhando o processo legislativo, né? Se bem que Otto von Bismarck já disse, né? que nunca queira saber como as leis são feitas e as salsichas são feitas. Bom, deixando para lá essa questão, tenho graduação em três áreas. Fiz economia na FED Ceará, fiz direito no Mackenzie e fiz agora relações internacionais, que é a minha grande paixão. Relações é a cereja do bolo, né? O tripé: direito, economia e relações internacionais. E você falou na área.
0: O país e o tema de cooperação, a ideia de um tema e de um país.
1: Um país, você falou Japão, você me induziu à resposta. Ano passado eu estive no Japão,
0: Então,
1: em
0: vamos lá,
1: Tóquio. O
0: Japão
1: meu
0: e.
1: filho estava morando no Japão, ficou lá 1 ano e meio, voltou mês passado do Japão. Então aproveitei a estadia dele no Japão e fui conhecer Tóquio.
0: E o tema da cooperação?
1: É área de tecnologia.
0: Tecnologia. Alguma coisa específica em tecnologia?
1: Nas mais diversas áreas.
0: Tá.
1: Automobilística, na área de computação.
0: Tá. Enquanto
1: Enfim,
0: vocês
1: a
0: se
1: tecnologia.
0: apresentam, eu vou ficar sentadinha aqui, mas depois eu levanto de novo.
1: Tudo que a tecnologia pode favorecer, que um país hoje que não investir pesado em tecnologia fica para trás.
0: Boa, então João, João,
1: Jucá.
0: Jucá, Japão e tecnologia.
1: Área
0: Vamos,
1: tecnologia,
0: boa.
1: certo?
0: Certo, obrigada, Jucá. Vamos rodar.
2: Oi, boa tarde. Meu nome é Marcela. Eu sou advogada, venho do mundo do Tribunal de Contas do Estado, mas estive assessora por 1 ano e meio, não estou mais. Gostei bastante dessa área de processo legislativo, atuei por 1 ano e meio aqui no gabinete do deputado Ortiz Júnior. E meu palpite de cooperação é, vivendo em São Paulo há 21 anos, não tem como não ser mobilidade urbana. Eu tenho 2 filhos que estão começando a circular pela cidade e eu vejo a dificuldade de, cada vez maior, circularmos de carro. Então, assim, aonde eu moro, tem cada vez mais prédios. Cada vez mais gente que ali na Vila Mariana, o um miolinho ali, está cada vez mais inviável circular. Então, ciclovia, ciclofaixa, pedestre, bicicleta, Países Baixos, pode ser palpite de cooperação para a mobilidade urbana.
0: Boa, obrigada.
2: Imagina, eu que agradeço.
3: Oi, boa tarde. Meu nome é Isabelle, eu sou estagiária aqui na Lespe, faço relações internacionais na PUC Campinas e tenho que concordar com o que já foi dito aqui em questão de mobilidade urbana e também em questões tecnológicas, acho que principalmente de países orientais no geral.
0: O tema então fica mobilidade urbana e tecnologia também. Pessoal, eu acho que essa dinâmica é especialmente interessante também para vocês ouvirem os interesses dos colegas de temas e países e irem pensando nisso para eventuais duplas ou trios que serão formados para fazer, né, o trabalho final. Então, é um momento legal para vocês descobrirem os interesses um do outro, caso vocês ainda não se conheçam muito, para a gente pensar a próxima entrega.
4: Pode ficar sentado?
0: Pode?
4: Meu nome é Rodrigo, eu sou executivo público, eu sou efetivo da Casa Civil, estou aqui afastado, trabalhando num gabinete de deputado, sou formado em Direito, com especialização em Direito Civil e Processo Civil. Com palpite de cooperação em Santiago do Chile, em relação à gestão de áreas públicas, gestão de áreas verdes, né? Lá tem um
0: Boa.
4: bom parque que é um dos maiores em área.
0: Boa, obrigada.
5: Boa tarde, meu nome é Jéssica, eu sou bacharel e mestre em Relações Internacionais pela Universidade Federal de Uberlândia. Atualmente faço doutorado na mesma área, na USP. Pesquiso principalmente governança global e agendas de desenvolvimento, com certo destaque para os Objetivos de Desenvolvimento Sustentável da ONU. E o meu palpite de cooperação seria principalmente concordo plenamente com o tema de mobilidade e também de resiliência da cidade devido às adversidades climáticas, principalmente por causa das chuvas intensas que têm acontecido, né, e causado muitos problemas. Acho que aí os Países Baixos têm uma expertise muito grande nesse sentido. E também os chineses têm desenvolvido muita tecnologia pensando em cidades esponja. Obrigada.
0: Obrigada a você.
2: Boa tarde, meu nome é Joane Souza, tenho 24 anos, sou estudante de Relações Internacionais e o meu palpite, também pegando um pouco do tema da minha colega, é de segurança hídrica, né? Por conta das enchentes que sempre tem aqui em São Paulo, o prejuízo que isso é para as pessoas, para os moradores e a cooperação, eu penso, à Holanda.
6: Oi, gente, boa tarde, eu sou a Gabriela, sou estudante de Direito e meu palpite também seria essa parte ambiental, recursos hídricos, porque eu trabalho na parte do setor agro e a gente, e para os produtores, isso é um tema bem que está em evidência e eu acho que seria bom esse tema.
0: E qual o país de cooperação?
6: O país eu não sei. Teria que, né, dar uma estudada, mas...
0: Oportunidade de pesquisa para fundamentar o projeto final.
6: Tem que dar uma pesquisada, mas esse é um tema que envolve não só o setor que eu trabalho, mas um geral. Então, eu acho que seria bom.
0: Tá.
6: Recursos hídricos.
0: Tá.
7: Oi, sou o professor Ivan. Eu sou professor do Estado, né, há 24 anos. E dou aula, escola particular também, né? Eu sou gestor ambiental, de verdade, mesmo de campo mesmo. Eu trabalho tanto com a escola Funde 1, Funde 2 e ensino médio. E, bom, trabalho com tecnologia também, que eu estou fazendo curso de robótica e começando o I agora, né? Bom, sobre mobilidade eu falo sinceramente, sem sustentabilidade não existe movimento. O metrô para, carro para, então aí tem que ter a sustentabilidade na cidade, né? O combate de entulho, essas coisas todas, e também a parte hídrica também. Bom, a China é o que é o meu alvo, né? Que eu estou pegando o modelo da China para trazer tecnologia para cá. A nossa lei que a gente está querendo, está propondo, é trazer isso para as escolas públicas. Na verdade, nós não temos na escola pública uma disciplina chamada sustentabilidade. Isso que eu quero colocar. Como educação ambiental também, tá?
0: Então, a China no tema da sustentabilidade e educação ambiental.
7: Isso.
0: Obrigada.
8: Boa tarde, professora Luana. Eu sou Alan, eu sou engenheiro químico formado pelas faculdades Oswaldo Cruz, licenciatura em química também pela mesma faculdade, depois docência no ensino superior em química pela Unesp e hoje estou cursando MBA em gestão escolar. O meu foco do meu projeto é na questão ambiental, propôs um projeto de lei para que as crianças aprendam a questão ambiental com novas tecnologias e o modelo a ser adotado é o modelo chinês.
0: Obrigada.
8: Para que essas crianças venham desde pequeno ter o conhecimento e as técnicas ambientais e o respeito ao meio ambiente.
0: Obrigada.
9: Boa tarde, professora. Meu nome é Silvia. Eu sou estudante de Direito, eu já fiz metade da atividade, mas não vou contar, não vou contar.
0: Vai ter todo mundo querendo ser seu colega, se você já fez metade.
9: Já fiz. Eu escolhi o Japão, tá. E o tema que eu escolhi é defesa civil,
0: tá.
9: Porque é um problema assim que... Sempre, todo ano a gente tem em São Paulo, que são as enchentes, muita despesa, enfim, tem uma série de coisas. Então, eu acho que é um tema interessante e eu já está meio caminho andado do trabalho.
0: Legal, obrigada, senhor.
9: Nada.
10: Boa tarde, meu nome é Felipe, eu faço Relações Internacionais na Unifesp e tem muitos temas que me interessam, segurança, urbanismo sustentável e também educação, e falando desse último para diversificar um pouco, um país que minha referência são dois, na verdade, que é o Canadá e a Rússia. O Canadá porque ele preza muito pela educação infantil e a Rússia porque ela é muito criativa em importar e exportar conhecimento, né? A difusão de conhecimento.
0: Obrigada.
11: Ah, tava aqui uma gama de temas relacionados e aí você trouxe um diferente agora, importante para diversificar.
12: O meu nome é Ney Luiz Belegarde, eu trabalho aqui na Assembleia faz 3 anos, na área de tecnologia da informação. Com relação à cooperação, um país que eu tenho simpatia, eu trabalhei bastante tempo na Siemens, então a Alemanha é um país com que eu tenho simpatia. E a área que eu acho interessante é a área de educação.
11: Tá. Só acabou de arrumar um parceiro para o trabalho.
13: Boa tarde, meu nome é Sandra. Eu só estou, assim, algumas aulas que eu vim, porque até então eu fiquei sabendo do curso há pouco tempo, mas a questão maior para mim é porque eu já fui convocada por algumas pessoas para ser deputada estadual. Então, eu estou conhecendo toda a casa de antemão para lá na frente também estar desenvolvendo um projeto, porque eu sou especialista em segurança cibernética, dou várias palestras fora do Brasil em inglês a respeito do assunto, e o nosso processo que a gente quer fazer com o legislativo é sobre, principalmente, que a gente já está se reunindo com programadores e etc. no mundo cibernético para desenvolver. Você, professora, por exemplo, está aqui e você se preocupa, será que tem alguém que vai me chamar daqui a pouco para tirar o carro de algum
11: bom
13: lugar?
11: Tema de cooperação.
13: Entendeu? E a cooperação é que a gente já se uniu num projeto, vai dar certo, que não tem um custo muito caro do seu carro ou o carro de qualquer pessoa. Está em movimento, sem motorista, apenas com toque no seu botão de celular. E você não precisa sair da sala de aula. Então, esse é o projeto maior, entendeu? Então, é realmente para conhecer.
11: Obrigada pela contribuição. Obrigada, João. Pessoal, então, vamos só dar uma recapitulada no curso antes da gente começar. E a ideia é passar por isso hoje. A gente vai fazer uma brevíssima recapitulação. A gente vai olhar para a Comissão de Relações Internacionais, como é o atual mandato dessa comissão, como ela é composta, como ela funciona, quais tipos de proposituras têm sido apresentados nessa comissão. Vamos, né, especificamente olhar para os planos, para o plano de trabalho vigente dessa comissão, o que o plano se propõe, por quê. Então, olhar as pautas que têm circulado por lá. E a gente vai falar um pouquinho nos momentos finais da aula do método para elaborar a última atividade nas propostas legislativas que vocês vão

Ô, João, agora já foi, hein? Esse é um curso de 5 módulos. A gente está chegando aqui no módulo 5. É um curso que começou lá com a discussão de fundamentos do poder legislativo, o que é poder legislativo, a separação dos poderes, que depois, né, num aspecto mais teórico, inclusive, depois vocês começaram a fazer a discussão sobre o processo legislativo propriamente dito, com a professora Roberta, foram conhecer os trâmites da Assembleia de uma forma geral, quais são os tipos de propositura, como é que uma lei, né, vira uma lei. Como é que uma lei é votada e como é que as diferentes proposituras são votadas, como é a intersecção, né, do processo legislativo e dos instrumentos legais com as políticas públicas propriamente ditas, lá com a professora Thelma, né, vocês olharam inclusive para o ciclo de produção de políticas públicas. Depois a gente começou a descer para a relação propriamente dita, né, do poder com outras instituições, então a relação institucional da Assembleia com outras estruturas, junto da ideia do que a gente chama de RIG, né, das relações institucionais e governamentais, que é também um campo, né, do mercado de trabalho que tem crescido bastante, de como é que os poderes e diferentes instituições se interrelacionam. Então, quem é esse profissional que faz a ponte, né? Inclusive, a gente tem muitos profissionais hoje de relações internacionais, do direito e das políticas públicas, que tem exatamente o papel de desvendar o funcionamento de algumas instituições e poder conectá-la a outros ambientes externos a essas instituições, né? Então, vocês discutiram isso aqui com a professora Ana Paula, se não me engano, né? Depois a gente desceu propriamente para o campo da discussão de relações internacionais, com o professor Pedro Feliu, com o professor Bernardo, que trouxe a discussão sobre diplomacia parlamentar, para diplomacia, né, diplomacia subnacional. Então, se a gente teve uma discussão mais teórica, propriamente sobre relações internacionais e diplomacia. E agora a ideia é que a gente veja de uma forma mais prática a conexão entre processo legislativo, fundamentos do poder legislativo e a discussão mais teórica de relações institucionais e relações internacionais aplicado ao funcionamento da comissão, que aqui na Assembleia tem o papel de conectar esses 4 campos aqui, que é a Comissão de Relações Internacionais. Então é aqui que a gente está hoje. Que é um pouco da recapitulação, né, das aulas que a gente já discutiu. Quais eram as intenções das atividades anteriores, né? Silvia, a colega, disse que já até fez metade da terceira. Na primeira atividade, vocês tinham sido propostos a ensaiar ali o que seria uma ideia de proposição legislativa e aprender a argumentar pela justificativa da necessidade dessa proposta, né? Vamos lembrar que no mundo ideal as leis não surgem do nada, né? Não deveria ser assim. É preciso que elas surjam para resolver problemas públicos, para regular a vida em sociedade. Isso precisa ser muito bem fundamentado e justificado. Então, a intenção dessa primeira proposta era levantar problemas públicos que possam ser resolvidos por meio de uma iniciativa legislativa, seja ela um projeto de lei, um requerimento, um projeto de lei complementar, uma proposta de emenda à Constituição. Então, a ideia era pensar em um problema que precise de uma solução que possa ser resolvida via um instrumento legislativo, justificar pela necessidade disso. Depois a gente foi ali para a atividade 2, que a ideia era entender o impacto legislativo dessa proposta e de como é que a gente faz uma matriz de interessados, né, de atores que estão ali envolvidos nesse problema, porque os problemas públicos eles têm uma série de atores relacionados, então tem grupos da sociedade, né, organizações da sociedade civil, grupos de moradores, indivíduos, empresas, políticos no legislativo, no executivo, né, pessoas do judiciário, diferentes atores que estão ali envolvidos, que podem ser envolvidos nessa situação, e seria importante o mapeamento disso tudo e entender as posições dessas pessoas, desses atores, quando se fala da resolução desse problema público. Então, é um pouco a ideia da atividade 2. E a atividade 3 é juntar essas coisas numa proposta.

legislativa completa, né, no formato dessa proposta legislativa, mas que igualmente deve surgir para resolver um problema público que esteja relacionado à cooperação internacional e que seja acompanhada daquela forma que vocês já se apropriaram dela ao longo do curso, sobretudo na discussão que vocês fizeram com a professora Roberta lá no comecinho do curso. Alguma dúvida até aqui? Alguém quer comentar sobre as atividades que já fez? Tudo certo? Posso seguir? A ideia é que a gente pense, né, e tente responder algumas perguntas fundamentais na aula de hoje. Uma primeira é: como é que uma comissão temática transforma intenção política numa ação institucional concreta? Então, uma ideia, um discurso em algo concreto que a gente consiga observar na realidade e o que tipo de concretude, né, a gente está falando. Até onde, né, um Estado membro pode ir sozinho, né, o Estado de São Paulo, por exemplo, pode ir sozinho em política internacional e onde é que ele começa a esbarrar nos limites da União? Vocês já viram isso nas aulas anteriores, agora a gente vai olhar para propostas concretas e entender esses limites, porque a ideia é que vocês proponham algo que passe pelo filtro, obviamente, da funcionalidade, né? Então, vamos trabalhar nessa perspectiva. E o que que faz uma proposta ser, ao mesmo tempo, viável, né, do ponto de vista da validade dessa proposta, porque nem tudo que a gente quer, que a gente gostaria de fazer, é viável do ponto de vista de considerar todos os constrangimentos institucionais que a gente tem. E, ao mesmo tempo, relevante, né? Então, isso precisa ser viável, isso precisa ter concretude, precisa acontecer, mas, ao mesmo tempo, também precisa ser relevante do ponto de vista da política pública. Precisa resolver problemas que vocês relataram aqui, como da mobilidade urbana, como da educação, né? Como da segurança cidadã. Então, como é que a gente pode pensar em propostas que conciliem essas duas coisas, né? Essa é a intenção do trabalho final de vocês. E por que que faz sentido, né, uma comissão de relações internacionais na Assembleia? Acho que essa é uma discussão que eu pude acompanhar um pouquinho. Eu cheguei aqui em 2020, a comissão ela tinha acabado de ser recriada, né, a gente vai até passar por uma linha do tempo daqui a pouquinho. Mas há uma justificativa, né, uma defesa sobre a importância de uma comissão de relações internacionais num parlamento como a Assembleia em São Paulo, pelo fato de São Paulo ter uma importância econômica bastante relevante, considerando o cenário Brasil, inclusive o cenário da América Latina, né? Então você tem um estado que sozinho representa mais de 30% do PIB do país. A gente tem uma extensa rede diplomática sediada aqui em São Paulo, né? Então, mais de 80 representações diplomáticas estão aqui, o que faz da gente o estado com a maior rede consular da América Latina. E nós somos a maior economia subnacional da América Latina, o que faz com que a gente tenha uma constante relação econômica com várias cidades e estados de outros países, né? O que reforça, portanto, a importância de um profissional de relações internacionais ou de relações institucionais que esteja acompanhando discussões econômicas, sociais, que conectem esses dois mundos. Então, aqui, né, acho que essa foi um pouco da defesa do porquê recriar essa comissão que tinha sido extinta. A gente tem muita discussão aqui no parlamento, né? A gente fez isso recentemente também na Comissão de Relações Internacionais, para a discussão das tarifas norte-americanas aplicadas ao país, né? Então, como é que São Paulo se posiciona com relação a isso? Como é que a gente faz a discussão da diplomacia, especificamente nesse sentido? Então, seria muito importante ter uma instância institucional que tivesse esse papel. Então, acho que, né, faz sentido você ter uma comissão de relações internacionais, ainda que num ente subnacional. O que pode ser que não se justifique em vários outros entes do país, né? Como vocês já devem ter tido a oportunidade de discutir lá com a professora
Roberta, o papel das comissões permanentes nas casas legislativas, né? Não existe um rol taxativo de comissões que devam existir em cada um dos parlamentos, né? Os parlamentos têm liberdade para criar comissões temáticas, de acordo com a vontade do parlamento. Então, você tem comissões que sempre vão existir em alguns deles, né? Que são, alguém lembra, alguém chuta, as que sempre existem em vários parlamentos, Comissão de Constituição e Justiça, porque necessariamente precisa ser discutido a constitucionalidade, a legalidade das proposituras, Comissão de Finanças, porque toda propositura que tem algum impacto orçamentário precisa ser avaliado por essa comissão. E aí já começa a variar, né? Então, via de regra, você sempre vai encontrar uma comissão de Constituição e Justiça. Pode ter um nome ali ligeiramente diferente, mas vai ter uma comissão com essa característica. Você vai ter uma comissão de orçamento, uma comissão de finanças, um nome similar a esse que também vai passar. E todo o restante são as comissões que a gente chama as comissões de mérito, que é o caso da Comissão de Relações Internacionais, que podem ter diferentes nomes. Nos vários lugares, inclusive, podem não existir. Então, vocês podem conhecer municípios, inclusive, se todo mundo aqui não for de São Paulo, pode olhar o seu município para checar, será que no meu município existe uma comissão de relações internacionais? O que essa comissão tem discutido? Né? Acho que é uma tarefa interessante também a se fazer. Mas aí não é obrigatório que ela exista. A gente considerou obrigatório recriar essa comissão aqui em São Paulo, considerando o cenário, né, de política internacional que o Estado de São Paulo tem, que, portanto, faria isso necessário. Quando a comissão foi recriada, existia uma Secretaria de Relações Internacionais no Estado de São Paulo, aí no Poder Executivo. Essa secretaria foi reformulada com o passar dos anos, até que em 2025 ela foi extinta, então ela teve as suas atribuições ali incorporada pela Casa Civil, que é um outro órgão do Estado de São Paulo, e que daí deu mais importância ainda ao papel da comissão, que é, né, dado que no executivo isso foi um tanto reduzido, agora o legislativo, portanto, tem ali um papel até maior de discutir a política internacional no Estado. E o que que é propriamente a Comissão de Relações Internacionais? Qual que é a missão dessa comissão? O que que essa comissão pode fazer, né? Então, a comissão ela foi criada para ser um espaço permanente de diálogo entre o legislativo paulista, entre a diplomacia estrangeira. Então, se vocês forem olhar a pauta da comissão, as últimas notícias sobre a comissão, por exemplo, ela tem uma agenda extensa de receber cônsules, né, de países para falarem sobre propostas de cooperação entre São Paulo e os países que esses cônsules representam. Também o papel de fazer um diálogo, né, uma ponte entre o legislativo e organismos internacionais e outros entes subnacionais, posicionando São Paulo ali como um player global, né, para a discussão das suas políticas. A comissão ela tem o papel de opinar e formular sobre proposições de relações internacionais. Isso é uma diferença interessante, né? Então, a comissão ela não só pode formular legislações sobre o tema, como ela tem o papel de opinar em todas as proposituras que sejam afetas ao tema de relações internacionais aqui na casa. Além disso, ela também integra, né, esses consulados, esses organismos internacionais à população paulista, como eu falei. Tem o objetivo também de promover ações conjuntas com outros legislativos ali do Mercosul, apoiar intercâmbios, acompanhar eventuais tratados que existam e acordos, né, aqui no âmbito estadual. Isso é um tanto mais difícil, mas também tem esse papel. Também promove estudos sobre história, memória e cultura, né, de nações, trazendo essa discussão aqui para o estado de São Paulo. Então, essas duas naturezas é bem interessante. Eu peço que vocês coloquem isso em mente para a gente discutir um pouco mais à frente. Que é essa função deliberativa, que é propriamente ali a função de fazer os pareceres sobre proposições, e também uma função de articulação, que era isso que vinha falando para vocês sobre
receber atores globais para fazer a discussão sobre os seus países e a cooperação com São Paulo, né? Então, é basicamente nessa função de articulação, por exemplo, que a paradiplomacia que vocês discutiram lá com o professor Bernardo acontece, né? Sobretudo nessa função de articulação da comissão. Nem sempre a Comissão de Relações Internacionais existiu na LESP, ou nem sempre com a forma como ela tem hoje, né? Então, ali em 2001, é quando se cria pela primeira vez uma comissão que era chamada de Comissão de Assuntos Internacionais, que vigorou ali até 2011. Em 2011, ela foi extinta e esse tema foi absorvido por outras comissões. Então, deixou de existir uma comissão que tratava especificamente de assuntos internacionais. Em 2019, que é o início de uma legislatura, o deputado Paulo Fiorillo, que discutia bastante o tema das relações internacionais no município de São Paulo, retomou a ideia da criação de uma comissão específica, né, de tirar a discussão difusa sobre assuntos internacionais que estava circulando em outras comissões, numa comissão em específico. Então, ele propôs a mesa, porque é a mesa quem tem a competência para criar comissões, o projeto da mesa diretora da Assembleia, a criação de uma nova comissão. E esse projeto foi deliberado em plenário, foi aprovado. Então, ali em 2019, a gente teve a criação da Comissão de Relações Internacionais como ela existe hoje. Então, ela é uma comissão relativamente nova, não é a última. Acho que depois disso tivemos mais duas ou três comissões criadas, acho que Comissão de Habitação e Desenvolvimento Urbano, que não existia, e, se eu não me engano, uma comissão da pessoa com deficiência, que também é nova. Defesa da Mulher, mas essa é nova ou já existia? Acho que tivemos umas três, então, acho que são essas três. Consumidora, acho que já é mais antiga. E voltou de novo, entendi. Isso também, né, fala um pouco sobre a vida das comissões, né? Na medida em que a gente vai discutindo um tanto determinados temas. Hoje, por exemplo, existe uma discussão na casa sobre a divisão de uma comissão que hoje é junta, que é a Comissão de Educação e Cultura. Então, você tem ali uma parte de parlamentares que quer discutir cultura sozinho, outros que acham que esses dois temas estão relacionados. Então, hoje a gente tem uma Comissão de Educação e Cultura, mas existem proposições, inclusive, para desmembrar esses dois temas. Isso fala um pouco sobre a vida das comissões, né? Na medida em que esses temas vão ganhando protagonismo e que você tem atores que aí na ciência política e na própria discussão sobre políticas públicas, não sei se esse termo apareceu, né? Os empreendedores de tema, os empreendedores de política, acabam pleiteando ali que esse tema ganha uma certa centralidade e isso acaba sendo espelhado na forma, né? Na instituição. Então, você tem a repartição disso para virar uma nova comissão. E acho que posso falar que, por exemplo, o deputado Paulo Fiorillo é um empreendedor da política internacional. Assim, ele queria fazer essa repartição, então por isso a ideia, junto com o Eniose Cukier, que não é mais deputado, mas era deputado nessa legislatura, que também foi um defensor da recriação dessa comissão. Ele é professor de Relações Internacionais, exatamente. Então, você tem ali um primeiro mandato do deputado Eni, no ano de 2020, depois chega o deputado Paulo Fiorillo, e em 2025 tem o deputado Maurício como presidente, e de 23 a 25, e em 2025 o deputado Paulo retomou. E aí uma coisa interessante também de observar, né, como as figuras se repetem. Então, vocês vão ver em vários parlamentos que vocês forem estudar, como tem pessoas muito marcadas com determinados temas que sempre participam dessas comissões, né? Então, é algo para quem está estudando também legislativo se atentar que acontece. Eu queria abrir, João, por favor, a página da comissão, só para a gente passar aqui um pouquinho. Eu queria chamar a atenção de vocês para alguns pontos. Eu não sei se tem alguém que tem interesse, né, em fazer estudos do legislativo, mas eu acho que, até como uma fonte de pesquisa, né, interessante o site da Assembleia e a gente conhecer. Então, aqui, por exemplo, a gente tem uma página para todas as comissões, se vocês já tiveram a oportunidade de entrar.
Aqui a gente já está no das relações internacionais, mas aqui na anterior vocês conseguem encontrar todas as comissões permanentes da Assembleia, clicando em cada uma dessas comissões, e aí não só as permanentes, mas também as CPIs, né? Vocês conseguem encontrar toda a relação de membros dessas comissões, a quais partidos pertencem a essas comissões, o que tem sido produzido por essas comissões, quais foram as últimas pautas, as últimas reuniões, as reuniões em que houve quórum, as reuniões em que não houve quórum, como é que cada deputado votou, naquelas proposituras. Então, tudo isso pode ser acessado por aqui, além, claro, de toda a parte de legislação que vocês conseguem consultar ali, o painel da Assembleia, né? Pesquisa de proposituras, os documentos do arquivo, inclusive, que vocês podem ter acesso, então, até para conhecer o site da Assembleia como uma fonte de pesquisa. Pode baixar um pouquinho, João, por favor? Pode vir aqui no, na aba de membros. Então, essa é uma comissão que é formada por 11 parlamentares. Algumas das nossas comissões aqui na Assembleia são formadas por 11 parlamentares, outras por 13 parlamentares. E as CPIs, geralmente, 9, 11 parlamentares, se não me engano. Mas queria chamar a atenção para vocês: a gente sempre tem na comissão o formato de 11 ou 13 membros, um presidente, um vice-presidente, um rol de membros efetivos, dos quais o presidente e o vice-presidente fazem parte, e lá embaixo um suplente que está sempre associado ao mesmo partido desse efetivo, né? Então, o efetivo indica um titular, também indica um suplente. E aí, só passando, por exemplo, pela composição partidária, né? A gente tem ali PL, tem a Federação PT-PCdoB-PV, PSOL Rede, Republicanos, MDB, PSD, então tem uma comissão de composição pluripartidária. Vai ter tudo a ver com pensar, por exemplo, a viabilidade da sua propositura. Tem que lembrar que quando a gente está pensando numa proposição, a gente está pensando numa proposição que vai ser discutida por parlamentares de diferentes partidos. Então, como é que a gente constrói consensos, né? Como é que a gente mapeia como esses atores pensam, né, de acordo com a matriz de pensamento de cada um deles, e a gente consegue elaborar algo que é minimamente viável? Como é que eu enfrento resistências de diferentes atores políticos que estão nessa comissão, né? A gente está falando de um projeto que tem a ver com temas de relações internacionais. Então, a cooperação já é algo que tem de ser construído de partida. Então, cooperação e consenso, acho que é algo super importante para vocês também pensarem na proposição de vocês. Pode subir, João, por favor, um pouquinho. E aqui, além, né, da composição, pode subir. Vocês vão encontrar aqui todas as reuniões, então vamos ver se tem próximas reuniões agendadas. Aqui não temos, mas quando vocês. Quero saber quando é que vai ser a próxima reunião de relações internacionais e qual que é a pauta. Aparece aqui. Aqui nas reuniões anteriores, vocês conseguem ter acesso ao qual, o que foi discutido, né, e quando elas aconteceram em cada uma dessas reuniões. E lá embaixo, acho que a gente tem acesso as atas, ou clicando, acho que é clicando em cada um. Ah, não, desculpa, é lá em cima, as atas lá em cima. Que é para ter o registro, né, das transcrições dessas reuniões. Então, quero saber o que foi discutido na reunião passada. Então, será que aquela propositura que estava ali em pauta foi ou não aprovada? Então, tudo isso vocês vão encontrar aqui, inclusive com a transcrição propriamente dita dessas reuniões. Pode voltar lá no slide, por favor, João. Depois a gente volta para olhar um pouquinho a pauta. Lembrei aqui que eu posso passar. E aí, queria mostrar para vocês qual é o plano de trabalho dessa comissão para o biênio que começou ali em 2025, que vai até 2027, né? Então, só pontuando, acho que uma coisa do funcionamento, né, que eu marquei ali, falei, aqui vocês conseguem ver quando é que essas reuniões vão acontecer e qual que é a pauta, né? Quem é que diz quando essas reuniões vão acontecer e qual que é a pauta?
Esse papel é um papel do presidente, né? Então, o presidente que tem ali o compromisso de marcar essas reuniões, tem a atribuição de marcar essas reuniões. Geralmente, do ponto de vista, existe um acordo informal nas comissões sobre a regularidade com que ela se reúne. Então, algumas comissões se reúnem semanalmente, outras se reúnem quinzenalmente. Inclusive sobre o horário dessas comissões, isso costuma ser, não está escrito no regimento, por exemplo, se vocês abrirem o regimento da Assembleia, vocês não vão encontrar qual que é a regularidade, qual que é o dia e o horário de cada uma das comissões. Então, isso é mais um rito que é estabelecido de maneira informal, junto com os membros da comissão. E a pauta, ela é formulada de acordo com o presidente, né? Então, o presidente tem essa prerrogativa. Assim como o presidente da Assembleia tem a prerrogativa de indicar quais serão os projetos votados em plenário e qual a ordem dessas votações, a gente tem a mesma prerrogativa dos presidentes das comissões, né? Então, isso é um tanto espelhado. Tanto é que quando a gente tem dúvidas regimentais sobre qual é o rito, quais são as atribuições do presidente de uma comissão, a gente costuma olhar para quais são as atribuições do presidente da casa, né, da Assembleia, da Câmara dos Deputados, de uma Câmara de Vereadores, para espelhar essas atribuições. E alguns presidentes costumam apresentar planos de trabalho para dar para os colegas, né, parlamentares e especialmente para a sociedade, qual que é o horizonte de trabalho daquela comissão num determinado período de tempo. Então, algumas presidências costumam apresentar planos de trabalho que são requerimentos votados dentro dessas comissões. E aí eu trouxe aqui alguns pontos que são, esse plano de trabalho está dividido em alguns eixos estratégicos, que foi feito pelo gabinete do presidente da Comissão de Relações Internacionais, para vocês terem ideia do que é o planejamento de distribuição, né, de trabalho dessa comissão, para depois a gente olhar um pouquinho da prática, o que que efetivamente tem sido discutido nessa comissão, e vocês possam ter aí insights sobre, certo, existe um plano, existe uma prática, como é que o meu trabalho pode contribuir com isso, o quão distante aquilo que eu estou pensando está do que efetivamente tem sido discutido na comissão, tá? Então a ideia é mostrar isso de forma prática para vocês terem essa clareza. É um plano de trabalho dividido em sete eixos. Um primeiro eixo que tem ali estabelecido que sejam realizados diálogos quinzenais com os cônsules e o governo do estado, que é propriamente essas audiências que a gente viu, né, lá na página, que são audiências que recebem representações consulares para discutir temas propostos ou específicos ou de forma geral, né, com o Estado de São Paulo. Uma parceria de consulados com prefeituras e câmaras municipais, que é a ideia de aproximar representações consulares de prefeituras do Estado de São Paulo. Então, por exemplo, você tem a cidade de Pedrinhas Paulista, que, se não me engano, é Pedrinhas Paulista. Tem uma forte tradição italiana na cidade, e inclusive tem alguns monumentos que reproduzem monumentos famosos da Itália lá, e aí o cônsul da Itália já foi conhecer, entender o que a cidade produz, né? A gente tem algumas empresas, que são empresas estrangeiras, que representam um papel muito forte do ponto de vista do desenvolvimento econômico e do emprego de pessoas em vários municípios do estado de São Paulo. Então, existe essa aproximação também dos cônsules com esse interesse de acompanhar o papel dessas empresas, né, que representam os seus países no desenvolvimento dessas cidades. Então, essa é uma ideia interessante também. Eu trouxe, vou trazer, inclusive, exemplos, de como isso tem acontecido na prática. A comissão também tem um plano de se propor, né, a ser um espaço para realizar eventos consulares e homenagens a figuras de outros países. Uma ideia também de trabalhar um eixo de desenvolvimento sustentável e econômico, sobretudo no final do ano passado, né, com a discussão da COP30 e também com a discussão dos BRICS. Isso aqui tem ocorrido, sobretudo, na forma de seminários.
A gente tem um próprio outro eixo, né, de discussão de seminários sobre temas globais, que aí eu acho que quem já deu uma fuçadinha no site da comissão, por exemplo, já viu isso aparecendo de várias maneiras, né? A discussão sobre os temas de Israel, Palestina, Cuba, Taiwan, isso também tem aparecido muito na comissão. O deputado também tinha uma ideia, né, de estabelecer uma relação da comissão aqui da Assembleia com assembleias de outros estados e com a comissão do Senado e da Câmara, do ponto de vista de realizar uma articulação federativa, e de como é que a gente faz parcerias entre a Comissão de Relações Internacionais e outras comissões da Assembleia, porque, via de regra, temas, por exemplo, como o que vocês trouxeram aqui, também são discutidos por outras comissões, né? Então, educação tem uma comissão própria, mobilidade urbana não tem, mas a gente tem uma discussão, uma comissão de transportes, uma comissão de infraestrutura. Então, esses temas são correlatos também com outras comissões, e a Comissão de Relações Internacionais propunha a fazer uma ponte, né, com essas outras instituições, com as outras institucionalidades da Assembleia. Os seminários, até dei destaque aqui, porque são também alguns que aparecem aí, e aí, em específico, o deputado Paulo tinha acatado sugestões dos outros parlamentares, né, para fazer a composição desse plano de trabalho. Então, o plano parte dele, mas esse é um plano que foi submetido a voto dos outros parlamentares e que também recebeu sugestões dos outros parlamentares para conseguir ser efetivado. E aí, como é que isso funciona na prática, né? A gente tem um plano, a gente tem uma composição, a gente tem um rito sobre o funcionamento dessa comissão, que é um rito que está estabelecido de forma, né, legal ali nos instrumentos da casa, mas a gente também tem toda a composição, né, a concertação informal sobre como é que essa composição, como é que essa comissão anda, né? Então, como é que isso funciona na prática? Bom, na prática, as reuniões sem quórum não são realizadas, né? Então, um item indispensável para o acontecimento da reunião é que ela tenha um quórum. Então, se você entra ali, por exemplo, nas páginas das comissões, vocês vão ver, né, várias reuniões que foram agendadas, mas que não foram realizadas. Aí lá aparece: reunião sem quórum, pauta não deliberada por falta de quórum, né, essa sinalização. Por quê? Se não houver a participação dos parlamentares, não há como se realizar a reunião, né? E aí, quais são os instrumentos do dia a dia que têm aparecido na Comissão de Relações Internacionais? Via de regra, são requerimentos, requer uma audiência pública sobre tal tema, requer o convite de uma autoridade, de um representante consular, para discutir na Comissão de Relações Internacionais sobre tal tema, né? Moções têm aparecido de forma muito forte nas comissões. A gente abre uma pauta para vocês verem isso, né? E o trâmite típico, e aí lembrando lá da discussão, né, com a professora Roberta, uma propositura sempre que ela é protocolada. Ela é protocolada, né, por autoria de um ou mais parlamentares, por autoria da mesa diretora, por autoria do Poder Executivo, né, quando é uma proposição de iniciativa do Poder Executivo. Ela é protocolada, ela tem um rito de seguir alguns dias de pauta, que vai variar de acordo com o tipo de propositura. Via de regra, são cinco sessões, né, em pauta, em que aquela proposição está aberta a receber emendas de outros parlamentares. E a partir do fim da pauta, falei via de regra cinco, porque a depender da propositura e do regime em que ela esteja tramitando, isso pode mudar, né? Em seguida, essa propositura ela é distribuída para as comissões que estejam a ela relacionadas. Sempre vai passar pela Comissão de Constituição e Justiça, vai passar por uma comissão de mérito, a depender da escolha do presidente, e se houver impacto orçamentário, necessidade de análise de impacto orçamentário, ela também vai passar pela Comissão de Finanças. O presidente da Assembleia faz a escolha
dessa distribuição, né, de para quais comissões essa propositura será distribuída. E aí, João, por favor, vamos passar para o próximo. Em que eu trouxe, pode passar, depois eu volto nessa aqui. Um pouco do retrato da comissão. Nos últimos meses, eu fui olhar em específico para a última reunião agendada, para a gente explorar um pouquinho a pauta, para vocês entenderem, né? Então, a gente tem ali uma pauta, por exemplo, de 21 proposituras acumuladas. A maior parte delas são moções, né? A gente já pode ir lá abrir, daqui a pouquinho abrir uma e entender o que são essas moções, que são manifestações dos parlamentares que aplaudem. Ou manifestam, né, insatisfação com um determinado tema. São as moções de aplauso ou repúdio, é verdade. Já tinha me fugido o repúdio. A gente tinha dois projetos de lei e alguns outros requerimentos, né? Então, para vocês, entenderem um pouco qual é o tipo de propositura mais marcante dessa comissão, né, nos últimos meses. Então, não existia, por exemplo, nenhum PL autorizativo, na pauta, né, sobre cooperação. Um PL que tem análise de impacto, como vocês têm aprendido a redigir aqui. E nessa última reunião, especificamente, não houve deliberação. Em paralelo, né, nas últimas reuniões, tem tido a oitiva desses ciclos de cônsules, né, do México, do Uruguai, da China. Mas vou pedir para o João abrir a pauta da comissão e vou pedir para vocês darem uma olhadinha nela e me dizerem o que vocês entendem que está sendo discutido ali. Oi? Exato, a ideia era que nas atividades anteriores vocês já fossem construindo passo a passo do que seria a última atividade. Isso, exatamente. Nada. Vou pedir para o João deixar um pouquinho aqui, vou pedir para vocês darem uma lida, pode descer um pouquinho para olhar aqui embaixo. E aí eu queria ouvir de vocês o que vocês percebem, né, padrões dessa pauta. Quais tipos de proposituras, autores e objetos têm sido discutidos na comissão?

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0: itens da deliberação. E aí pode ser que tenham alguns itens para ciência. Então, algumas pessoas ou organizações da sociedade civil enviam ofícios.
1: Para as comissões e esses ofícios precisam que eles sejam dados ciência ao restante dos membros da comissão ou alguns outros tipos de ofícios que são enviados. Então, sempre que um deputado adere a um grupo de amizade, a gente já vai falar deles daqui a pouquinho, porque foi um tema muito presente também na Comissão de Relações Internacionais no último período. Aparece aqui. Então, esses itens daqui para baixo não são deliberados, né? Eles são apenas para a ciência. Geralmente são ofícios meramente informativos mesmo. E aí, o que que vocês percebem do padrão da comissão? Alguém acha que tem algo específico que tem sido discutido? O tipo de propositura, né, que a gente aprendeu lá na aula 2 que existem vários. Lembra, a moção ela é utilizada para manifestar uma posição sobre um determinado tema, né? O nosso colega acabou de dizer, vou aqui, como ele não falou no microfone, vou falar para a gravação ficar registrada, o colega disse que existem muitas moções e que as moções têm pouco efeito prático, né? Poderiam existir mais projetos de cooperação que teriam talvez um efeito mais concreto na vida das pessoas. O que mais? Isso que eu queria lembrar também, que vocês provavelmente discutiram isso lá na aula, acho que a aula da professora Roberta, que foi a segunda ou a terceira aula. A moção ela é conclusiva, né? O que que significa ser conclusiva? Se ela é a comissão onde ela é discutida é soberana sobre ela, né? Então a conclusão dada ali da comissão já encerra aquela propositura. Se essa moção de aplauso ou de repúdio for aprovada, ela já está aprovada, né? E se ela for rejeitada, ela já está rejeitada. Não precisa ir à deliberação do plenário da Assembleia, salvo se houver um questionamento. Um recurso que é realizado por um deputado com apoio de outros parlamentares, quando ele discorda da aprovação ou da rejeição daquela propositura, né, daquela moção numa comissão, esse recurso é apresentado, à mesa e ele é pautado em plenário, se assim decidir o presidente, e aí a decisão dessa comissão pode ser modificada de acordo com o que for decidido, em plenário. Mas ela é tida, portanto, como uma propositura mais simples de ser concretizada, né? Porque ela é conclusiva nessa comissão. Mas do ponto de vista concreto, o efeito dela é manifestar uma posição institucional da comissão a respeito de um determinado tema. Então, tem aí, vocês viram várias moções de aplauso, várias moções de repúdio, na maioria das vezes ligada a temas polêmicos, né, de discussão de relações internacionais. E aí, que mais? Várias moções, vários requerimentos também, né? Então, requerimentos que me parecem até um tanto como se fossem quase moções, né? Tentando construir uma manifestação institucional da comissão a respeito de um determinado tema, como é o caso desse, né? Requer que a comissão emita uma manifestação formal de apoio à participação da Assembleia num evento. Um outro requerimento, né, que requer a Comissão de Relações Internacionais, a criação de um grupo de amizade, que a gente vê daqui a pouquinho já o que é. Aqui também, grupo de amizade entre países, né? Brasil e Ruanda, Brasil e Irã. requerimentos de viagens, então os deputados, eles podem ser convidados para participar de atividades representando a Assembleia em eventos externos, e aí isso precisa passar também pela aprovação da comissão, é o caso desse outro requerimento. Mas proposta, projeto de lei propriamente dito, a gente tem dois. Pode subir um pouquinho, João, para a gente achar? Mas tá lá no comecinho. Que são esses dois. E aí também, o que vocês percebem de padrão nesses dois projetos? Também são proposituras conclusivas na comissão, são proposituras que instituem dias, né? Dias comemorativos, a instituição de datas comemorativas, que a gente chama, né? Também são proposituras que são conclusivas na comissão em que é discutido, passa primeiro na comissão de Constituição e Justiça, depois segue para uma comissão de mérito. Esse tipo de propositura não tem impacto orçamentário, então não vai para comissões de finanças e orçamento. Ele acontece ali na comissão de mérito, depois que passa na comissão de Constituição e Justiça. Também por isso, né, conclusivos, os dois estão ali com parecer favorável. E aí tem uma última coluninha lá, que é a coluninha de vista. E aí sempre que está marcado aqui, é porque um deputado pediu vista, né? Vista é um expediente que os parlamentares podem usar quando eles, quando uma comissão, uma propositura, né, está em discussão numa comissão e um parlamentar deseja estudar melhor sobre aquela propositura, quer entender melhor sobre aquela propositura, não quer deliberar sobre ela naquela ocasião. Então ele pede vista, porque aí o processo, né, vai para o gabinete dele, vai para a análise dele. E ele pode se manifestar sobre isso e ele volta numa próxima reunião se o presidente assim pautar. Isso é o que está escrito do ponto de vista formal no regimento, mas do ponto de vista informal, é um instrumento, né, Juca, que é muito utilizado como obstrução. Não é? Também um instrumento muito utilizado para obstruir. O que que significa isso? Você não quer que que aquela propositura seja discutida e deliberada naquela comissão, então você pede vista, porque aí você tira aquilo da pauta e aí você ganha alguns dias ou às vezes algumas horas, a depender do regime em que aquilo está sendo discutido. Ou às vezes alguns meses, caso aquilo saia, né, de discussão mais quente, assim. Eu vou pedir. Será que a gente pode circular o outro? Tá funcionando também esse aqui? Não, é só para sair na gravação. Ah. Pode. Tá desligado. Aí embaixo, aqui embaixo.

0: Então, porque eu tô vendo as datas, né, que foram propostas, 2023, 2024, e essa reunião é de 26, né?
1: É de 20 de maio de 2026.
0: Tudo bem também que se referem a temas que são eternos, né? Bloqueia Cuba. Então, estão sempre sendo assunto, mas é bem moroso, né, o trabalho das.
1: Exatamente. E às vezes, você fala, às vezes o tema nunca sai, né? Mas às vezes acontece o oposto também, né? Várias vezes eu já tive contato com pautas de comissão. Isso aconteceu muito na pandemia, né? A gente teve uma série de proposituras sendo protocoladas relacionadas ao enfrentamento da pandemia, mas essas proposituras não conseguiam, a gente não tinha um fôlego suficiente para conseguir andá-las, né? Na comissão. Naquele momento, e aí a gente chegou em 2025, 2026, discutindo projetos que tinham a ver com o enfrentamento da pandemia de Covid, que já tinham, né, já tinham perdido o objeto, na verdade, né, o objeto já tinha sido extinto. Então, isso acontece muito, assim, você tem repúdios ou manifestações de aplauso, inclusive, a temas que já não tem mais ninguém discutindo, nesse caso ainda é atual, mas. Exato. Alguém tinha.
2: Achei estranho, né? Tô trazendo como sociedade civil, né? Que nem ali é do 3 de abril de 2024, foi o terremoto, uma situação de calamidade pública, emergência. A moção 91-2024 e foi deliberada na reunião dia 20, a parecer conclusiva, é isso?
1: Não foi deliberada.
2: Não?
1: Não foi.
2: Tá, não, porque assim são partidos opostos, né?
1: É,
2: Mas
1: não,
2: eu.
1: isso é só a pauta. Isso é só a pauta. E aí, também queria chamar a atenção, porque alguém ia falar lá atrás, eu tinha visto você, né?
3: Eu ia perguntar qual que é o período, né, do pedido de vista, ou até quando ele pode se estender, tá? O máximo.
1: Em regra, dura 3 dias. Mas geralmente dura mais que isso, porque depende. De o presidente, né, pedir de volta e colocar em pauta aquela discussão. Então, em regra, a duração era de 3 dias, mas isso acontece por muito mais tempo, né? Quando é uma propositura que a gente, que o presidente quer realmente deliberar sobre ela, aí esse prazo é respeitado e logo em seguida é convocada uma outra reunião e aquela propositura volta à pauta. Mas acontece também de não ocorrer dessa forma e aquilo ficar esquecido ali por um tempo. E aí, como eu falei sobre a discussão, né, da vista, né, é isso, pode virar também um mecanismo de obstrução, né? O parlamentar pede para tirá-la da pauta. Essa coluna de voto que vocês vão encontrar aqui não é a deliberação, como o colega falou, né? Não é porque está aqui que essa moção foi aprovada de forma conclusiva, né? Porque está favorável. Esse voto aqui é a posição do relator dessa propositura. Então, a gente tem aqui, por exemplo, um projeto de lei que foi protocolado pelo deputado Maurici, com esse objeto, que institui o Dia da Imigração Boliviana. A relatora do projeto foi a deputada Tainara Faria, e ela emitiu um voto para esse projeto que é favorável à aprovação dele. Então, o voto da deputada é favorável. Mas, por exemplo, pode ter alguma pauta que vocês forem abrir aqui, e além desse voto favorável, vocês podem encontrar uma outra inscrição aqui nessa coluna, que é um voto em separado. Apresentado por um outro parlamentar dessa comissão, sempre no sentido de, geralmente no sentido, não vou falar sempre, de discordar da posição formulada pelo relator. Então, se tem alguém na comissão que discorda desse projeto, ele apresenta um voto em separado contrário à aprovação do projeto tal, e aí no dia da deliberação. Os parlamentares escolhem se eles querem votar com o voto do relator ou com o voto em separado do deputado ou da deputada XYZ. Então, esse voto ele só vira um parecer quando ele é aprovado pela comissão. Então, quando vocês ouvirem, né, o termo parecer, é o que foi efetivamente deliberado nessa comissão. eu vi que a comissão, as proposituras não foram deliberadas nessa comissão, porque houve um pedido, né, logo que a reunião começou, de inversão de pauta, que isso pode acontecer, né? Então a pauta, ela é montada pelo presidente e ela segue uma ordem, né? Então esse projeto é votado primeiro, esse quando você vota esse, você passa para esse, mas os deputados podem utilizar um expediente que é requerer a inversão de algumas pautas. E aí nessa reunião em específico, houve um pedido de inversão de um requerimento que estava lá embaixo para ser votado primeiro. Então o requerimento que está lá embaixo, que se não me engano é o requerimento de viagem do deputado Suplicy, foi votado, ele sim foi deliberado, foi aprovado, e aí houve uma outra inversão de pauta, né? Um outro pedido de inversão de pauta que foi para ouvir a cônsul da Alemanha, que estava presente na reunião, que era outra pauta da comissão, e aí isso também foi votado, então isso foi deliberado, começou a oitiva da cônsul, e no final, quando a cônsul terminou de falar, não havia mais quórum para a deliberação. Então, por isso, os outros itens ficaram prejudicados. Então, se vocês entrarem lá no link dessas proposituras, no site da comissão, vocês vão ver um aviso, propositura não deliberada no dia tal, né? Então, por quê? Porque houve esse pedido de inversão de pauta e quando chegou o momento de seguir a votação, né, dos demais itens, já não havia mais quórum para deliberação, então a reunião precisou ser encerrada. Isso é algo também que vocês podem ver acontecer em outras reuniões. E aí eu queria discutir um pouquinho com vocês, acho que talvez pode ser legal a gente continuar a discussão e daqui a pouco já falar do trabalho ao invés de ter os 10 minutinhos, vocês concordam com isso? E aí a gente pode terminar um pouquinho mais cedo, que algumas pessoas já me falaram que às vezes tem que ir embora um pouquinho mais cedo para evitar o trânsito, tá? Então eu ia propor da gente passar, pode voltar por favor, João, lá para os slides. Deixa eu voltar aqui para a tela anterior, que eu pulei, para a gente discutir depois. Que é um pouco dessa preparação, né? Para vocês entenderem como essa pauta é feita, como é que a gente vai lá para essas proposituras que são discutidas, é o trabalho anterior. Para chegar nisso, o que que acontece, né? Como é que se prepara uma reunião da comissão? Primeiro, uma reunião deliberativa, né? Os assessores da comissão ou os assessores do parlamentar presidente dessa comissão fazem um trabalho, aí eu acho que é até interessante esclarecer, caso nas, né, das relações internacionais, de direito e outros que estejam aqui tenham interesse em entender melhor o rito dessa preparação, né? Existe um trabalho de levantar quais são ali as proposições que estão prontas, né? Que tem um parecer, um voto, na verdade, de um parlamentar que pode vir a se tornar um parecer, de acordo com os prazos dessas proposituras no regimento, né? As proposituras têm diferentes prazos. Proposituras em regime de urgência têm um determinado prazo, projetos de lei têm outros, moções têm outros. Então, o assessor tem um trabalho de checar quais são as proposituras que estão distribuídas para essa comissão, né, de acordo com o que o presidente da Assembleia fez a distribuição de por onde essas proposituras iriam passar, como é que estão o prazo de deliberação dessas proposituras e se o relator designado, né, se o relator já emitiu ou não uma opinião sobre aquela propositura. Então, de posse desses elementos, essa pauta passa a ser montada, né? É uma pauta que vai ser sempre construída a partir da priorização do presidente. E quais são os elementos que esse presidente pode usar para colocar em pauta, né? Tem presidentes que fazem a escolha de inserir na pauta absolutamente tudo que está para deliberação sem critérios específicos políticos, né? Ou de oportunidade de deliberação, né? Ele simplesmente coloca tudo. Então, vocês podem abrir, às vezes, pautas aí que terão ali 100 200, né? Eu já participei de comissões de Constituição e Justiça, por exemplo, que todas as proposituras passam por lá com mais de 200 itens para deliberação numa mesma reunião. Então, todos os itens estão lá. Isso pode acontecer. Me parece que é o caso dessa pauta da Comissão de Relações Internacionais, em que mesmo as proposituras lá de trás, né, como a colega bem percebeu, estavam todas numa mesma reunião. Mas pode ter também um critério do presidente de apenas inserir para deliberação numa reunião aquilo que ele considera oportuno do ponto de vista do contexto, do que você está discutindo, do ponto de vista político, do ponto de vista da relação dos autores daquelas proposituras com os demais membros de uma comissão, né? Tudo isso pode vir a ser observado na preparação de uma pauta. Uma outra coisa muito importante para preparar uma reunião de comissão é que os assessores da comissão, quanto também dos deputados, possam conferir se existe quórum para deliberar as proposituras daquela pauta, né? Então, não é porque a gente vai fazer uma reunião que aquela discussão necessariamente vai acontecer. Então, uma parte do trabalho da assessoria na preparação de uma reunião é ligar gabinete por gabinete para tentar garantir a presença dos parlamentares daquela comissão no dia daquela reunião, naquele horário daquela reunião, para que ele possa deliberar, né? Então, conferir esse quórum provável, saber se os membros realmente vão participar. A partir disso, a gente redige, a gente faz um comunicado de convocação dessa reunião e a pauta propriamente dita, que é aquela tabela que eu mostrei para vocês, que é publicada em Diário Oficial e essa reunião é tornada pública e aí ela acontece. E o assessor direto do presidente tem também um papel ali de preparar roteiros de condução para essa reunião, apontar, né, possíveis proposituras que possam dar problemas naquela reunião, para dizer isso aqui pode enfrentar a resistência do parlamentar do partido tal. Então, esse briefing, né, ali prévio à reunião. É isso para as reuniões de pauta para deliberação, né? A Comissão de Relações Internacionais, assim como outras comissões, mas especialmente essa comissão tem feito bastante isso, pelo que tenho acompanhado, tem realizado reuniões que são oitivas de autoridades, mas que também poderiam ser audiências públicas, né, ou recepção de cônsules. Nessas reuniões, não existe a preparação de uma pauta para deliberação, né, mas sim de um roteiro a ser conduzido de acordo com o objetivo dessa reunião. Então, se o objetivo da reunião é receber a cônsul da China,

algo como definir os objetivos da reunião, articular uma agenda, né? Então, convidar essa autoridade, que pode acontecer por meio de um ofício ou por meio de um requerimento que foi previamente aprovado nessa comissão, convidando essa autoridade, a montagem de um roteiro, né? Como é que essas pessoas vão falar, com quais tempos. E, no mundo ideal, a intenção é que essas oitivas, essas audiências, possam ser instrumentos, da ação legislativa, seja ela uma ação de proposição legislativa ou de fiscalização de uma política pública. Então, a ideia é que após essas reuniões aconteçam encaminhamentos, né? Tem algo que foi discutido que possa virar um projeto de lei, que possa virar, um requerimento de informação ou algo que possa virar uma ação de fiscalização do Poder Legislativo sobre o Poder Executivo, ou algo que possa virar um evento a ser produzido entre o parlamento, né, paulista e um outro parlamento subnacional de um outro país, né? Então, a ideia é que tenham encaminhamentos após essas reuniões. E aqui queria mostrar um pouquinho para vocês sobre atividades que, a comissão tem feito mais ligada na discussão da paradiplomacia, né? Que aí sim é aquela discussão de aproximação das cidades, né? O que também pode ser papel da comissão. Então, no ano retrasado, por exemplo, o deputado Paulo Fiorillo fez uma viagem ao Japão a convite, né, do consulado japonês, onde ele foi conhecer algumas iniciativas do Japão. Uma delas até falei para vocês, né, no comecinho, que eram iniciativas ligadas à resiliência das cidades, né? A gente tem uma grande agência de cooperação japonesa que financia projetos ligados a tecnologias de combate a enchentes em vários lugares do mundo. O Brasil, né? E aí não só São Paulo, mas vários outros estados têm acordos de cooperação com a JICA, nesses temas, que esses acordos podem envolver, inclusive, aporte de recursos financeiros para desenvolvimento de projetos, né, nesses temas nos vários estados. Iniciativas. Se não me engano, os temas mais discutidos, além de resiliência das cidades, foram segurança cidadã, que o Japão também era uma referência de policiamento comunitário, né? Então, os parlamentares foram levados para conhecer algumas dessas, iniciativas que deram certo e pensar possibilidades de implementação dessas ideias adequadas ao contexto paulista, né, aqui. Uma outra aí é o inverso, né? É a visita de alguns cônsules a um parque do estado de São Paulo, que é o PETAR, que é um parque que fica ali na região do Vale do Ribeira, que é uma grande região do estado de São Paulo, muito conhecida, né? De um ponto de vista ruim, por ser uma região em que a gente tem, alguns dos piores indicadores ligados à vulnerabilidade social, mas é também uma região que é muito forte do ponto de vista do desenvolvimento do turismo ecológico, né? O ecoturismo é também uma região importantíssima, para o estado de São Paulo, do ponto de vista da preservação de várias espécies e, vegetações naquela região. É uma região muito rica do ponto de vista da construção, né, de artesanato, de conseguir congregar comunidades quilombolas naquela região. Então, tem uma série de outras potencialidades que poderiam ser exploradas, e a ideia é levar, cônsules, né, de outros países para conhecer o que essa região produz e entender como é que a gente pode conectar iniciativas que possam potencializar esses projetos. Então, o Vale do Ribeira é bastante conhecido, por exemplo, a cidade de Itaoca, né, tem uma cooperativa de mulheres que faz toda uma discussão sobre economia solidária, empreendedorismo coletivo, que inclusive após essa visita elas foram convidadas, acho que esse é um evento do consulado da Bélgica, exatamente, que elas foram convidadas para conhecer atores econômicos e sociais da Bélgica, e nessa ocasião elas produziram uma série de coisas que elas confeccionam lá na região para atividade. Aqui também é o inverso, né, da visita ao Japão, são os cônsules que foram levados para conhecer algumas

0: as comunidades de bairros aqui da região da cidade de São Paulo, cidade de Tiradentes e Sapopemba, para conhecer as realidades locais e entender como é que os seus países podem colaborar com o desenvolvimento dessas regiões, né? Isso contribui um tanto para aquele eixo da comissão, né, de tentar potencializar iniciativas de desenvolvimento socioeconômico e regional nessa perspectiva de conectar economias locais, ecoturismo ou outras formas de produção econômica com os temas que são desenvolvidos por esses países. Na pandemia, por exemplo, a gente teve a Itália participando de iniciativas de apoio, né, de enfrentamento à situação de pandemia na cidade de Araraquara, por exemplo, por conta dessa aproximação na cidade de Araraquara, que naquele momento era uma referência de enfrentamento à pandemia, do ponto de vista das medidas que estavam sendo tomadas de saúde coletiva, né, e de vigilância. Então, a gente trouxe atores da Itália que também estavam discutindo esse tema para entender o que estava acontecendo lá em Araraquara e ver se era possível replicar aquilo em outros lugares. Também foi uma iniciativa que foi aproximada pela Comissão de Relações Internacionais. E aí eu trouxe um outro elemento que, se vocês forem pesquisar também nas últimas notícias da Assembleia ou na pauta da comissão, isso vai aparecer de uma maneira muito frequente. Nessa pauta que a gente abriu, né, a gente encontrou, se não me engano, eram dois ou três itens que requeriam a criação de grupos de amizade. Os grupos de amizade entre nações têm sido um tema muito frequente na comissão. É um mecanismo que institucionaliza laços bilaterais entre São Paulo, o Estado de São Paulo e outras nações. Ele é regulado por essa resolução da Alesp. Basicamente, ele é uma instância em que os deputados podem atuar para tentar facilitar intercâmbios entre o Estado de São Paulo e esses países. Então, a ideia é exatamente firmar laços que contenham ali parlamentares interessados naqueles temas e dentro desse grupo, que é como se fosse uma institucionalidade, né, dentro da comissão, mas que pode estar aberta a parlamentares que não façam parte da comissão. Então, um parlamentar que não é membro da Comissão de Relações Internacionais pode se propor a ser membro do grupo de amizade Brasil, Cuba, Brasil-China, Brasil-Japão, e aí discutir proposituras, obviamente não da mesma forma como a Comissão de Relações Internacionais, que é o fórum para deliberar, né, sobre aprovação ou rejeição das proposituras, mas podem fazer outros encaminhamentos possíveis, né, no sentido de firmar laços com o Estado de São Paulo e outras nações, nesses grupos de amizade. E o primeiro grupo instalado aqui na Comissão de Relações Internacionais, na Assembleia, foi o Brasil-Cuba. Por isso que isso provoca muitas moções. Então, inclusive, isso fica sendo um ativo de moções, né? Um parlamentar vai lá, protocola um grupo de amizade Brasil-Cuba, aí um parlamentar protocola uma moção contra o grupo de amizade, vai um protocola uma moção Brasil-Irã. Exatamente. Então, inclusive, isso é interessante de perceber, né? Falo como uma estudante de ciência política, por exemplo, né? Como é que o instrumento ele vai sendo apropriado para serem discutidas ideologias, né, a respeito. Oi? Exatamente. Exatamente. Isso também acho que pode fazer sentido, né? Por exemplo, como vocês viram, como a gente abriu aqui, a comissão ela tem uma composição pluripartidária. Então, se alguém deseja fazer a discussão Brasil-Cuba, ou Brasil-Taiwan, ou Brasil-Israel, ou Brasil-Palestina, né, naquela comissão, vai precisar lidar com todas as resistências, com todas as oposições que vão surgir ali. Se você constitui um grupo que atua, né, paralelamente a essa comissão e que você tem a possibilidade de congregar mais pessoas do seu campo, as discussões podem ser facilitadas. Então, os instrumentos vão sendo moldados para isso, entende? Então, assim, eu não consigo fazer essa discussão na Comissão de Relações Internacionais. Então, vou aqui criar um grupo de amizade que eu posso coordená-lo, que eu posso então propor uma relação mais sólida entre São Paulo e esse país, porque lá na Comissão de Relações Internacionais eu vou sofrer oposição do deputado, da deputada XYZ. Então, os parlamentares também vão, né, se apropriando dos instrumentos legislativos para conseguir fazer o seu trabalho também, né? Isso pode acontecer. Opa. E aí, um pouquinho, né, pessoal, do plano versus a intenção. Depois do que a gente viu aqui, do que o plano se propunha, com o que a gente abriu aqui da pauta da comissão, entendeu as deliberações, né? Então, o plano que a gente olhou promete muita cooperação, muita parcerias internacionais, muitas discussões ligadas ao desenvolvimento econômico e sustentável das regiões do Estado de São Paulo, aproximando essas regiões, né, de acordo com suas afinidades econômicas, sociais de outros países, debate público e seminários temáticos. E o que a pauta efetivamente entrega, né? Olhando a pauta, o que a gente viu? Muita moção, né, essas moções de aplauso de repúdio. Poucos projetos de lei daquela pauta que a gente abriu, só tinham dois projetos de lei, mais projetos de lei de datas comemorativas, né? Então, a extinção de datas comemorativas. E pouca tradução em cooperação concreta, como o nosso Gujuca efetivamente falou, né? As moções, elas manifestam opiniões, mas do ponto de vista concreto, né? De cooperação internacional, de aproximação entre países, o que exatamente essas proposituras, né, as atividades da comissão querem dizer. E aí eu acho que esse descompasso eu trouxe esse confronto, né, da realidade com o que é efetivamente planejado, eu acho que é exatamente uma oportunidade para vocês pensarem onde vocês podem atuar. Então, apesar de vocês terem aprendido o que é uma moção, o que é um requerimento, né, talvez eles não sejam, nesse momento, os meios mais efetivos para concretizar as ideias que vocês têm. Então, todos vocês trouxeram aqui, quando vocês falaram, ideias muito ousadas. Então, vocês querem aproximar países para discutir mobilidade urbana, para discutir segurança hídrica, para discutir tecnologia, que mais que apareceu aqui, gestão de áreas verdes, sustentabilidade, educação ambiental, defesa civil, educação, né? Essas coisas, elas podem ser discutidas muito via acordos de cooperação, né? Então, sobretudo com a instituição de projetos de lei autorizativos para a realização desses acordos de cooperação. Então, eu estou entendendo que a maior parte dos trabalhos de vocês virá por aí. E aí é fundamental que vocês possam, né, estudar problemas. Então, quais são esses problemas que vocês apontaram aqui, né? Muita gente falou da questão do trânsito, falou da mobilidade, falou da admiração sobre como alguns países têm tratado a educação ambiental nos seus currículos, a sustentabilidade nos seus currículos. Então, qual é o problema que essas iniciativas aí visam enfrentar, né? A gente quer saber de problemas reais que possam ser trabalhados e discutidos nessa aula. Quem é afetado? Por que que o Estado deve agir, né? Então, é uma primeira fase de diagnosticar o problema, que vocês já começaram lá na atividade 1, né? A atividade 1 tinha esse sentido, mas a gente quer que surjam daqui iniciativas que sejam viáveis e aí, especialmente, precisam passar pelo filtro da competência. Então, de tudo isso que vocês estão pensando, o Estado de São Paulo pode legislar sobre isso, né? A gente tem competência constitucional para legislar sobre isso. E aí, né, o filtro de condicionalidade, depois do diagnóstico do problema que vocês querem enfrentar, é um fundamental. Então, vamos lembrar lá do artigo 22, né, das atribuições, das competências privativas da União. Então, firmar, por exemplo, tratados de relações exteriores, o Estado de São Paulo não faz, né? A gente bem viu, por exemplo, que agora, por exemplo, na discussão das tarifas norte-americanas, quem era o ente com competência para discutir as tarifas com os Estados Unidos? Quem é que estava fazendo esse diálogo? Era a União, né? Então, o Estado de São Paulo, ele pode atuar para ajudar a União nessa discussão, né? Mas compete à União fazer a discussão sobre este tema. Então, aqui na Assembleia, por exemplo, a gente promoveu um seminário com agentes dos setores afetados pelas tarifas. Então, a gente chamou, por exemplo, né, representantes das empresas de máquinas e equipamentos, que eram um dos setores mais afetados pela imposição das tarifas, dos calçados, né, daquela região ali de Franca, por exemplo, da Embraer, né, da produção de máquinas ou peças ligadas a aeronaves ali na região de São José dos Campos, que inicialmente também era muito afetada, para entender como aquelas entidades, associações empresariais estavam vendo esse problema, para coletar informações para subsidiar os atores do governo federal que estavam responsáveis por fazer essa condução, porque o Estado de São Paulo não poderia fazer essa discussão. Mas se a gente deseja, por exemplo, fazer um acordo de cooperação, Estado de São Paulo e Alemanha, para entender como eles, para fazer um intercâmbio de formação de professores da rede estadual num tema de interesse entre os dois países. Isso é competência do Estado de São Paulo, isso pode ser feito, né? Então, isso pode, isso vai ser discutido aqui com vocês nesse filtro de condicionalidade. Via de regra, isso vai poder acontecer no que a gente chama das competências comuns, né, entre os dois entes, entre o Estado de São Paulo e entre a União. Então, o que for comum, né, pode ser objeto de cooperação e também tudo aquilo que concorre, em que nós, os dois entes, somos responsáveis, né, educação, saúde, cultura, meio ambiente, né. Então, é importante que vocês olhem especificamente para as áreas em que o Estado de São Paulo pode propor temas, né, e projetos.
1: Estado de Goiás firmou contrato com empresas americanas de exploração de usina de terras raras. Poderia o Estado de Goiás firmar diretamente com um país? No coincidência ou não, logo depois o Congresso tratou-se de se reunir para regulamentar isso.
0: Essa é acho que um ótimo tema para trazer. Eu não ouvi ninguém falando disso no começo, né? Se bem que quando aqui, talvez, de gestão de áreas verdes, não sei, mas acho que não se enquadraria. Existe hoje toda uma discussão sobre o que a gente faz do ponto de vista jurídico com essa ação do governo do estado de Goiás, né? Porque entende-se. E aí, como não está muito bem definido na lei, vai haver uma discussão judicial sobre isso. Entende-se que o Estado de Goiás não poderia ter feito isso. Então, por isso que o Congresso começou a agir para propor uma legislação, que era uma PEC em específico, né? Eu acho, teve um outro também, para tentar regular esse tema, mas certamente isso vai ser questionado, porque esse era um tema de interesse da União, estava super pujante, o Estado de Goiás saiu na frente. E vai haver questionamento judicial sobre isso, né? Mas é bem importante que vocês façam antes o filtro de condicionalidade, né, sobre os projetos. Em seguida, a gente vai definir o instrumento, né? Claro que toda a nossa discussão tem sido conduzida para que vocês proponham projetos de lei. Mas vocês aprenderam lá no, na aula 2 que existem vários outros tipos de propositura. Se for para regular, por exemplo, um assunto interno à Assembleia, se vocês querem modificar algo na Comissão de Relações Internacionais, vocês entenderam que talvez a comissão não está funcionando como deveria, ou que vocês acreditam que, né, vocês estudaram formulações de comissões em outros parlamentos, por exemplo, que vocês acham que tem algo a contribuir com a Comissão de Relações Internacionais, com a Assembleia? Que tipo de instrumento vocês usariam, então, nesse caso? Para modificar algo interno à Assembleia, seja o funcionamento da comissão ou o funcionamento do próprio parlamento. É um projeto de lei? É uma resolução, né? Então, é um outro tipo de instrumento. E aí, na hora de tomar essa decisão, vale olhar lá as aulas iniciais, também o próprio regimento interno, que se não tiver no drive a gente pode deixar disponível, para vocês baterem o martelo sobre qual será esse instrumento. Mas, pelo que eu ouvi da maioria de vocês, o interesse é estabelecer relações de cooperação em determinados temas ou áreas com outros países. Então, acredito que na maior parte dos projetos de vocês, talvez vocês proponham projetos de lei relacionados a esses temas. Mas, obviamente, vocês podem, né, têm a liberdade, inclusive, de olhar para esses outros instrumentos e justificar a escolha de vocês. O próprio template está preparado para vocês fazerem projetos de lei. Mas se alguém tem uma ideia super legal sobre uma resolução de algo a ser trabalhado na Assembleia, por exemplo, dentro do tema do curso, né, de relações internacionais, a gente pode conversar e entender se seria, né, viável. Em seguida, vocês vão pensar no trâmite disso aqui, né? Vocês vão se colocar um tanto no lugar de presidentes da Assembleia e já indicar lá no template por onde essa proposição vai passar. Pela CCJR, né, como todo projeto de lei, pela Comissão de Relações Internacionais, mas o tema de vocês estão propondo é afeta alguma outra comissão existente na Assembleia que possa contribuir para a discussão desse tema? Então, vale olhar lá na página da Assembleia, naquele link que a gente clicou, a relação, né, das outras comissões de meio ambiente, de educação, de segurança pública, que talvez possa contribuir. Se ele tiver um impacto orçamentário também para finanças, né, em seguida, plenário, caso seja aprovado nessas comissões. Importante também observar, né, nessa aqui, ao contrário das atividades anteriores em que vocês foram justificando a ideia, né, de um problema ou fazendo a análise de impacto, nesses vocês vão escrever a propositura propriamente dita, então tem que seguir a técnica legislativa, né? Então esse projeto precisa ser redigido de acordo com a técnica legislativa. Eu deixei a nossa lei de referência, mas também lá no site da Assembleia, a gente tem o template, vocês já receberam, está lá no drive. No site da Assembleia, a gente tem um manual de redação legislativa, que também pode ser muito útil para vocês fazerem o projeto. A justificativa, né, aqui o item 6, que vocês já trabalharam lá na primeira aula, caso vocês, né, forem seguir exatamente com a mesma proposta, mas que agora, já que vocês já estudaram muito mais coisas, vocês estão também mais aptos a discutir qual que é esse problema, que você está ali pensando uma solução legislativa para isso, a competência, que tipo de cooperação você pretende com esse projeto, qual que é o impacto esperado desse projeto, porque também vocês vão trabalhar o impacto legislativo, como o colega comentou, que vocês já fizeram ali nas outras aulas, que é preencher a análise de impacto legislativo lá, tentando entender quais são os custos dessa posição, quais são os efeitos possíveis que ela pode causar, do ponto de vista negativo, do ponto de vista positivo, né? Quem são os atores interessados nesse tema e como é que eles podem, né, sugerir oposições, existências, facilitações a essa propositura. Como é que a gente vai mapear isso? Está lá no template de análise de impacto legislativo que vocês fizeram na atividade 2, mas também está lá na atividade 3, que a gente deixou para vocês construírem tudo isso. E por que que eu estou reforçando, né, esse passo a passo para a gente entender melhor tudo isso, para ir olhar o manual de redação legislativa, para ir olhar lá no site da Assembleia quais são as nossas comissões permanentes que eventualmente podem, pelas quais, né, esse projeto pode passar. Porque é muito importante, pessoal, que vocês se apropriem dessa discussão e que vocês firmem um compromisso com a originalidade dessas propostas. A gente quer que realmente vocês possam colocar em prática as ideias de vocês, tendo, né, todas elas sido escritas e produzidas por vocês, né? Sabe que hoje a inteligência artificial é uma super ferramenta de apoio e que, inclusive, eu já vi muitas legislações produzidas por inteligência artificial. E é um problema que a gente. Problema, né? Na verdade, ela tem facilitado muito a minha vida, me ajuda a fazer muitas coisas, me ajudou, por exemplo, Tem que ser próprio, Juca, você não acha? Claro, exato. E aqui, eu estou dizendo que, por exemplo, a inteligência artificial me ajudou a formatar, do ponto de vista visual, essa apresentação. Mas o conteúdo foi um conteúdo trabalhado por mim, que ficou, né, se você vai escrevendo, ele fica horroroso para quem não sabe lidar muito com design. E depois você pede para a inteligência artificial, por exemplo, colocar aquilo num formato visual. Está ali sendo produzido por você, né? Você fez a orientação daquela máquina. Então eu sei que vocês podem ficar super tentados a pedir apoios para a elaboração de todo o projeto e subir lá todos os slides do curso, pedir para elaborar um projeto legislativo, e a gente pede que, por favor, né, vocês não façam isso. Obviamente, a inteligência artificial pode ser uma aliada te ajudando, neste caso do projeto de lei, corrigindo, a grafia, né, te ajudando a olhar ali, por exemplo, a organização dos tópicos, mas que ela seja uma ferramenta de apoio, caso você deseje usar, mas que a ideia, né, e que a redação básica ali desse projeto tenha sido autoral, né, de vocês. E aí, por isso que, inclusive, eu não recomendo a utilização da inteligência artificial para nenhuma etapa neste caso. Porque este curso foi um curso que foi pensado especialmente para aprender o caminho das proposituras na Assembleia, o diálogo dessas proposituras com os temas de relações institucionais e internacionais. Então, ao longo do curso, vocês conheceram ferramentas como o manual de redação legislativa, como o site da Assembleia, lá o passo para consulta das proposituras. Então, vocês foram apresentados a todas as ferramentas para fazer esse caminho por si só, né? Então, eu aconselharia fortemente que vocês não utilizassem. E lembrar que, especialmente, né, os melhores trabalhos que serão apresentados lá, todos serão apresentados na semana que vem, mas os melhores trabalhos podem compor o caderno, né, uma publicação aqui do ILP, que são os cadernos, do ILP, e que não. Obviamente, claro. Exatamente. E aí a gente não quer lidar na publicação, por exemplo, dos cadernos do ILP, que é a UNIE Editora, com textos que tenham sido integralmente, né, originalizados de ferramentas de inteligência artificial. E a gente consegue perceber quando esses textos vêm de, né, também além de trabalhar no legislativo, fui ao longo da graduação e do meu mestrado estagiária de disciplina, então, e eu aprendi a reconhecer muito bem textos escritos por pessoas e textos escritos. Não precisa passar em, né? Hoje tem várias ferramentas, inclusive pagas, e aprenda, veja se esse texto foi produzido por IA ou não, mas a gente que corrige textos periodicamente consegue perceber ali quando um texto é produzido por inteligência artificial. E quando não é. Então, a gente super recomenda que vocês possam fazer isso de forma original, né? E aí eu queria usar, pessoal, os últimos minutos. Tudo isso aqui a gente já discutiu. Sim. Vale lembrar que na próxima semana, no dia 26, vocês apresentarão esses projetos, né? Vocês entregarão na próxima semana, que é dia 19, mas no dia 26 vocês apresentarão esses projetos para uma banca de professores que fizeram parte do curso. Queria muito estar aqui, mas infelizmente não poderei estar. Os melhores projetos serão publicados, né, no Cadernos do ILP. E a gente vai dar conhecimento aos parlamentares, né, da comissão dessas proposituras que foram aqui apresentadas. E aí, inclusive, se algum deles se interessar, isso pode virar um projeto de lei efetivamente apresentado por um membro da comissão de relações internacionais. Então, é muito importante que seja algo construído com compromisso, né, por parte de todos vocês. E aí, eu queria sair de hoje daqui, pessoal. Vocês não precisam construir tudo isso aqui, obviamente, né? É uma tarefa de casa, mas eu gostaria muito que vocês pudessem discutir entre vocês nos próximos 15 minutos quais serão as duplas ou trios que vocês querem formar para fazer a elaboração desse projeto final e que já me dissessem ali se vocês conseguem fechar o tema e o instrumento que vocês querem apresentar, né? Se é realmente o projeto de lei, se é uma PEC ou algo afim. Se vocês não conseguirem fechar isso, tudo bem, mas pelo menos o tema. Então, eu vou fazer aqui com o meu amigo sobre o tema tal e a gente vai estudar uma possível cooperação entre São Paulo e Alemanha. Então, só para a gente fechar, para a gente já ter ideia, para pautar lá as nossas avaliadoras sobre quantos serão os projetos apresentados e quem, né, vai fazer isso. Então, queria poder utilizar esses minutos finais, mas antes, claro, queria perguntar se vocês têm alguma dúvida, se vocês têm alguma sugestão sobre o que a gente discutiu aqui, se vocês querem compartilhar algo, alguma impressão do curso até aqui, então fiquem à vontade para isso neste momento. E vou ficar também circulando para ouvir vocês discutindo sobre como é que vocês vão trabalhar a última entrega, tá bom? Desculpa. Ah, por favor.
2: Entregam dois trabalhos. Acho que você precisa de uma régua de mim.
0: Nem todo mundo que está frequentando pode entregar o trabalho.
2: Que estão com um xizinho aqui no ar.
0: Ah, tá. Então é Alan de Almeida Silva, o Juca. Não, não, eu estou falando das pessoas, isso, só para eventualmente tiver alguém que não lembra, né? É a Ellen Cristina, o Felipe Alves do Carmo, Gabriela, Isabelle, Ivan, Jéssica Viane, Joane, Marcela, Ney, Rodrigo e a Silvia. Então, se vocês puderem, pessoal, são 1, 2, 3, 4, 5, 6, 7, 8, 12. Podemos ter seis duplas no máximo, né? Então, algumas podem ser, se tiver ali, pode ser trio. Mas eu sugiro fortemente que sejam duplas. Tá bom? Juliana, eu tinha uma pergunta quando a Ana me perguntou. Pode ser, mas eu acho que a partir de tudo isso que a gente discutiu, todos vocês estavam mais inclinados a propor em projetos de lei, né? Sim. Pode. Pode. Você quer pegar um?
3: Tinha algumas dúvidas sobre o trabalho, se, por exemplo, na área temática do projeto de lei, ou seja, o que for, é somente uma área temática ou pode ser mais de uma? Tá.
0: Vários dos problemas que vocês falaram aqui são problemas muito complexos, né? Que não são resolvidos só a partir de uma área. Então, não é só um problema de meio ambiente, não é só um problema de educação. Então, pode sim ser intersetorial, é multidisciplinar. Pode envolver educação, saúde, educação, meio ambiente. Então, fiquem totalmente tranquilos com relação a isso.
3: E sobre os parceiros internacionais, tem que ser algo mais geral ou algo mais específico?
0: Eu entendo que pode ser mais concreto se vocês conseguirem estabelecer países em específico, tá? Mas podem ser projetos, por exemplo, que envolvam blocos, tá? Ou grupos de países. Então, vocês estudaram, por exemplo, sobre BRICS, União Europeia. Então, isso pode ser trabalhado a partir dessa perspectiva. Não precisa indicar um país em específico. Vai depender da forma como você formatar o seu problema e a solução que você propõe por meio do projeto legislativo. Não tem restrição com relação a isso.
3: Só mais duas perguntas. Em relação aos autores, somos nós que estamos escrevendo o trabalho ou algum deputado que tem que ser...
0: São vocês. Podem se colocar neste lugar de parlamentares.
3: E a apresentação, quando for na próxima aula para apresentar, tem que ser algo mais visual ou algo apenas falado?
0: Eu queria entender a quantidade de grupos que a gente, né, de duplas que a gente vai ter ou de trios, porque aí a gente vai poder organizar a aula para ter uma ideia de quanto tempo cada um terá para discutir. E, claro, ainda vai depender de efetivamente as entregas acontecerem lá no prazo, né, para a gente ter a certeza de quantas serão as apresentações. Mas o ideal é que vocês tragam uma apresentação em slides mesmo. Então, a partir do texto do projeto de lei com os outros elementos, né, justificativa, análise de impacto legislativo que vocês vão entregar, vocês possam também trabalhar uma apresentação visual para fazer para a banca lá no dia 26. E aí fiquem livres dentro do tempo que a gente vai dar, que aí a gente pode ter essa noção, né? Mas assim, algo em torno de 15 minutos ali para cada apresentação, para formatar do melhor jeito que vocês considerarem, né? Podem, né, incorporar efetivamente um parlamentar para fazer a defesa do seu projeto. Acho que vocês têm liberdade para pensar isso.
3: Precisa entregar essa apresentação, por exemplo, mandar por e-mail ou só trazer no dia mesmo?
0: A apresentação eu acho que é importante se vocês conseguirem enviar alguns minutos antes, né, pro João. Então, se vocês vão fazer em casa, se puderem já deixar pronto o link de entrega. Acho que é a mesma recomendação, né, Anny, de mandar no e-mail do ILP. Mas isso pode acontecer alguns minutos antes da apresentação acontecer. Mais alguma coisa? Não? Eu queria poder ouvir aqui de vocês, se vocês já têm ideia de duplas aqui nesse momento. Já? Então, vamos lá, para a gente fechar as duplas. Trio. Juca. Tem mais de um de vocês? Não. E tem ideia de tema, pessoal? Tá bom, então temos aqui um primeiro trio. Boa. Alguma outra dupla ou trio formado? As meninas. É. Jéssica, Joane e Gabriela. A dupla lá do fundo. Ivan. Mais alguma? Felipe e Isabelle. Bom, como vocês... Estou deixando as ideias em aberto, então, para vocês trabalharem depois. Eu tô... Silvia aí? Ney. Boa. Bom, os 12 já então são dois trios e três duplas, Ani. Cinco apresentações, tá? Se vocês já tiverem definido. Educação ambiental.

0: Pessoal, vocês estão todos com acesso ao Drive da turma, certo? Onde estão lá os materiais? Você abrir o Drive da turma, por favor? Só para lembrar vocês quais. A 9 é essa. E aí o material, acho que até já subiu, né? Essa é a nona aula. Tem uma atividade 3 que eu acho Pessoal, todas as orientações sobre a atividade prática que vocês vão entregar na semana que vem está aqui nesse documento em Word, tá? Então vocês podem. Esse é o modelo. Então, e esse é o modelo do que vocês vão entregar, tá? Então, aqui está todo o passo a passo da construção. A apresentação fica a cargo de vocês. Então, esse aqui vocês vão precisar enviar até o dia 19 do 6, lá no e-mail da atividade, seguindo as orientações que estão aqui, que de forma detalhada estão aqui, com todo o passo a passo, mas que o resumo é a discussão daqueles 7 passos que a gente discutiu ali no slide de elaboração, tá? Isso. É o projeto. Pode descer um pouquinho. Aqui é só a apresentação da atividade. Pode subir um pouquinho, João, por favor? Aqui, pessoal, eu só estou apresentando quais são os objetivos da atividade, o tipo de competência que a gente vai avaliar, né, a partir dessa atividade. A ideia é que vocês demonstrem o domínio do processo legislativo, entender, né, se vocês vão, a partir da escolha de problema que vocês querem enfrentar e da solução que vocês estão propondo, se vocês conseguiram identificar a proposição adequada, né, o tipo de proposição adequada, se é um projeto de lei, se é um requerimento, se é um projeto de emenda à Constituição, se é uma moção, né, a partir de tudo que a gente discutiu aqui, a gente vai analisar a técnica legislativa, entender se vocês redigiram, né? Então a moção, por exemplo, ela tem uma forma. Ela não começa da mesma maneira que começa um projeto de lei, com ementa, com os artigos, né? Então tem artigos que aparecem de forma comum em todos os projetos. É por isso que a gente disponibilizou também o manual de redação legislativa e a gente vocês foram apresentados a esse manual lá na aula 2. Então cada propositura tem uma técnica de redação. Os requerimentos têm uma outra técnica. Posso até deixar aqui no link, não tenho certeza se eu deixei, os modelos da Assembleia. Aqui, ó, todos os modelos de proposturas, eles podem ser encontrados nesse site. Então, se vocês abrem isso aqui, vocês vão encontrar os modelos. Mas eu transportei para cá um modelo de projeto de lei, que é o que vocês vão encontrar nesse template, tá? Pode subir um pouquinho, João? Pode subir mais um pouquinho. Para a parte da fala das competências. Então, a gente vai olhar para o domínio do processo legislativo, saber se vocês escolheram o instrumento correto, para a técnica legislativa propriamente dita, entender se vocês redigiram aquela propositura de acordo com a técnica legislativa, né, afeta a ela. O diagnóstico da política pública, que aqui que eu estou falando? Do tema ou da área que vocês vão trabalhar, se vocês corretamente trouxeram os elementos que demonstrem qual é o problema do ponto de vista daquela área de política que vocês querem enfrentar, que tipo de indicadores vocês usaram ali para caracterizar esse problema no estado de São Paulo, né? E da mesma forma, por que que vocês estão propondo, por exemplo, um projeto em cooperação com um país X no tema de segurança hídrica. E aí eu perguntei quando a colega comentou, né, que ela queria trabalhar o tema de segurança hídrica, eu perguntei, você tem ideia do país? Isso é uma coisa que a gente pode, por exemplo, pesquisar para entender quais são os países referências nesse tema, se é um tema que você considera relevante de ser enfrentado pelo Estado de São Paulo. Então, isso vai aparecer aqui, né? A gente vai analisar a fundamentação propriamente dita em relações internacionais, né? Então, lembrar que este é um curso sobre relações internacionais no parlamento. Então, obviamente, várias propostas que vocês trouxeram aqui são temas relevantes do ponto de vista da política pública para o estado de São Paulo, mas isso precisa estar articulado com a discussão de relações internacionais que a gente fez aqui. Então, não é somente, por exemplo, inserir uma discussão sobre um tema tal no currículo das escolas da rede estadual. Isso precisa estar conectado com a discussão do curso sobre relações internacionais. Qual é a conexão de cooperação, de diplomacia subnacional, de paradiplomacia, né? Então, a gente precisa trazer essa discussão para o projeto. E a análise de impacto legislativo, que é algo que vocês já começaram a fazer na etapa, na atividade anterior, e que aqui vocês complementam. Aqui eu descrevo o passo a passo da atividade, pode descer, João. Aqui, inclusive, dou o exemplo, pessoal, dos tipos, né, de proposição possíveis, mas como a gente comentou, quase todos vocês, né, vieram aqui sugerir ideias que estejam mais ligadas ao projeto de lei. Pode descer. Pode descer. Aqui eu dei alguns exemplos de objetivos possíveis das suas proposituras, né? Mas, por exemplo, uma propositura que autorize o Poder Executivo a firmar um acordo de cooperação técnica com a Unesco, né? Algum organismo internacional ou um ente subnacional. Numa área X, como por exemplo a educação, a habitação, a segurança pública. Então, esse é o grande objetivo, o projeto vai detalhar exatamente o que é, né? Pode ser a criação de um programa de intercâmbio, como eu falei, intercâmbio de formação, por exemplo, de professores da rede estadual com profissionais de outros países. E aí vocês vão detalhar na justificativa o porquê disso e o projeto vai ser mais especificado em relação a esse tema. Então, aqui eu dei exemplos que nem de longe são exaustivos e vai depender do tipo de discussão que vocês querem fazer e do problema que vocês querem enfrentar. Aqui no ponto 3, vocês vão encontrar propriamente a estrutura do trabalho. Então, o projeto de lei é o coração, né, dessa estrutura, a propositura é o coração dessa estrutura, mas tem um preâmbulo que eu deixei aqui apontado que vocês precisam seguir, tá? Então, vocês vão colocar o tipo de proposição. É um PL? É um PLC? É um PR? É uma moção? Vocês vão colocar uma ementa ali provisória, que isso já vem no modelo, né, do projeto. Se for um projeto de lei, vocês vão indicar a autoria, né? Vão indicar as comissões que vocês acreditam serem relacionadas àquela discussão. E aí, aqui vem o texto normativo propriamente dito. Propriamente dito, pode descer, João. Depois do texto normativo, vem a justificativa. E, por fim, tem aquela mesma tabelinha que vocês trabalharam lá de impacto legislativo. Vocês também vão trazer para cá. E aí, tudo isso pode entrar na apresentação de vocês, e aí de uma forma mais visual, tá? Não precisa necessariamente, não. Pode ser uma iniciativa dele mesmo. Elas servem para autorizar o executivo a realizar, que independe da legislação, da vontade, né, necessariamente de ter passado por aqui. Por exemplo, se o executivo puder e quiser fazer, ele vai conseguir instrumentos possíveis que podem não ser via legislação. Mas o parlamento chama para si a responsabilidade de dar destaque àquele tema e de, inclusive, sugerir para o executivo que isso seja realizado. Então. E aqui embaixo, pessoal, os critérios de avaliação. Então, o que que a gente vai analisar nos projetos que vocês apresentarem? A adequação constitucional e regimental. Então, o Estado tem competência para fazer a proposição dessa discussão, o tipo de proposição está adequado? O trâmite que foi sugerido está adequado? A qualidade dessa técnica legislativa, a profundidade e a fundamentação da justificativa para entender se vocês efetivamente se apropriaram daquele tema, a articulação com os conteúdos do curso, com as 9 aulas, né, que vocês tiveram até aqui, a viabilidade e a originalidade da proposta, entender se aquela proposta é possível de ser executada ou se é um sonho, né, uma grande intenção, se realmente foram vocês que construíram essas proposituras, e a clareza, a coesão e a organização, né, do documento. Então, é um pouco isso da avaliação. A forma de entrega, vocês vão utilizar, né, esse modelo que está disponibilizado no Drive. Vocês vão mandar um arquivo em PDF para este e-mail até o próximo dia 19 do 6. E aí, na semana seguinte, no dia 26, vocês fazem a apresentação para a banca. Certo? Que virá neste modelo. Sim, tá bom? A gente ainda não tem os nomes fechados, mas são professoras que estiveram presentes nas outras aulas do curso, né? Acho que a professora Roberta já tinha confirmado presença, né? Renata e a professora Thelma. A gente vai enviar as proposituras para a comissão. Não, não. Certo? Obrigada, pessoal. É isso. Juca.
1: Que pode contabilidade espelhar a primeira vez que a
0: Pode, sim. E aí é importante adequar isso ao contexto do Estado de São Paulo, associar discussões que foram feitas aqui no curso, porque esse é também um dos critérios de avaliação. Citando a fonte, isso pode aparecer inclusive na sua justificativa, dizendo que vocês viram que algo, né, um projeto. Viajadas de outros lugares. Sim, claro, citando da onde veio a ideia e adaptada à realidade do Estado de São Paulo, eu recomendo, sim. É possível. Sim. Nas políticas públicas, a gente tem um nome bonito para estudar isso, que é a difusão de políticas públicas. Mas é isso, as ideias viajando de lugares para os outros lugares. Sim. Inclusive, daí uma outra coisa de bastidor também, mas acontece muito de você ter articulação, né, de partidos ou de outras bancadas que não sejam de um mesmo partido, mas de parlamentares que sejam congregados por outras afiliações que não partidárias, como por exemplo relação de tema ou de região onde mora, da onde veio e tal. De apresentarem os mesmos projetos para chamarem a atenção para aquele mesmo tema e para aquelas mesmas soluções num dado momento. Exato, e aí por isso você vê, por exemplo, o mesmo projeto sendo apresentado na Assembleia de Minas, de São Paulo, do Rio de Janeiro, ao mesmo tempo, né? Então, existem articulações mesmo, os parlamentares, de organizações da sociedade civil, de bancadas. É uma forma de pressão, uma forma de, mas sobretudo uma forma de dar visibilidade a um determinado tema num determinado Momento, né? É isto. Alguma questão?

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2: Como que surgiu a ideia de criar a Olimpíada Brasileira de Astronomia e Astronáutica? E qual que é o principal objetivo?
3: Ei, William, a coisa aconteceu em 1998, portanto, é já o 29º ano de Olimpíada de Astronomia e Astronáutica. E, claro, nasceu aí de uma parceria entre a Agência Espacial Brasileira e a Sociedade Astronômica Brasileira para levar conhecimentos de astronomia e astronáutica para as escolas, porque, como você sabe, não tem uma disciplina de astronomia nas escolas, muito menos de astronáutica, né? Mas essas duas instituições, então, bolaram uma maneira de interagir com escolas, professores, alunos, e uma Olimpíada foi o caminho que encontramos. E está dando muito certo, porque, como você disse no começo, milhares, mas eu vou te dar até um número melhor ainda. Opa. Só esse ano foram 1.650.000 alunos fazendo a prova da UBA. Olha. É uma prova normal, teórica, prática, bem tradicional. Mas dentro da UBA temos a Olimpíada Brasileira de Foguete. É, digamos assim, um filhotinho da UBA, né? A UBA Fog. E também temos de números exatos. 358 mil alunos no Brasil construíram e lançaram foguetes. Então, acho que estamos conseguindo realizar os nossos objetivos de levar astronomia e astronáutica para as escolas e até de uma forma interativa e motivacional, como você está vendo aqui, esse monte de medalha que essas meninas vão contar para você.
2: Isso, eu vou até perguntar isso, professor, mas daqui a pouco para elas. A minha curiosidade, primeiro, é: todo mundo pode participar dessas Olimpíadas? Você precisa se inscrever, você precisa se cadastrar, você precisa entrar. O que é a UBAFOG, primeiro? Explica para a gente.
3: Ok, então, se todo mundo pode participar, esse é o nosso sonho, que todo mundo participe. Aliás, você está convidado para participar, se ainda não participa. Boa. Então, toda escola pública ou particular, do ensino fundamental todo, ou do ensino médio, pode participar. E deve, né? Poxa vida, vai perder essa oportunidade. Não marca toca aí não, né? Sim, a escola precisa se inscrever e aí ela inscreve os alunos para participar da Olimpíada Brasileira de Astronomia e Astronáutica. É uma inscrição só. Mas se a escola quiser, automaticamente ela está inscrita para participar da OBAFOG, que é a Olimpíada Brasileira de Foguetes. Aquela Olimpíada que não tem prova. Ninguém gosta de fazer prova, né? Mas tem que fazer um foguete, se divertir lançando esse foguete.
2: Ah, não tem prova escrita. Você tem que fazer...
3: Não. É.
2: Ah, que legal.
3: A UBAFOG não tem. Você tem que fazer algo usando todo o seu conhecimento de física, de matemática, de química, conforme o nível, e lançar esse foguete o mais distante possível. Não para cima, porque cai na cabeça dos alunos, né? A gente lança oblíquo, aí só medir a distância.
2: Ao longo dos anos, professor, como que o senhor viu crescer o interesse dos estudantes brasileiros pela astronomia e pelas ciências espaciais?
3: A cada ano a gente bate recorde em termos de participações em relação aos anos anteriores. O que mostra que a Olimpíada atrai os alunos cada vez mais, mais escolas, cada vez mais também. Apesar de que dá mais trabalho ao professor, é claro, né? Porque preparar aluno, e ele não é formado em astronomia, então ele tem que se preparar para preparar os alunos. Muito menos em foguete. Coitado do professor, que nunca fez um foguete, ele tem que aprender a fazer foguete para orientar.

0: que venham no outro, com certeza vão pousar na Lua para morar na Lua. Não é? Tal como, lá por volta de 1500, espanhóis e portugueses cruzaram o Atlântico para chegar aqui. Agora nós estamos cruzando um outro Atlântico espacial para chegar na Lua. E quem sabe um dia, em Marte.
1: Depois dessa ação Artemis 2, a gente até mostrou aqui no SP Tecnologia, mostramos o lançamento, o retorno, foi muito legal acompanhar. A galera teve mais interesse por questão de foguetes? Cresceu
0: Sim,
1: a procura?
0: com certeza. Por exemplo, quando o nosso astronauta brasileiro foi para a Estação Espacial Internacional, já no ano seguinte a gente teve um número maior, bem maior, de alunos participantes.
1: Isso em 2007.
0: Faz acho que 20 anos que ele voou.
1: Tá.
0: Por ali, né?
1: Marcos Pontes.
0: Sim, Marcos Pontes, nosso atual senador, inclusive.
1: Exato.
0: Né? E com Artemis, é uma nova corrida espacial. Essas duas aqui, com certeza, não viram o homem pousar na Lua em 1969. Eu vi televisão, preto e branco, chuvisquinho, mas foi uma conquista fantástica de todos os seres humanos. Chegamos a pousar na Lua, um objeto 400 mil quilômetros de
1: Eu
0: distância.
1: sou do time delas, também não vi não, tá?
0: É novinho, eu era novinho também.
1: Mas, ó, certeza que Diego viu, diretor aqui de TV, Letícia, tudo velho, já viram tudo.
0: Sim, mas agora estamos numa nova corrida espacial.
1: Sim.
0: Na época, em 69, era uma corrida entre dois países numa Guerra Fria. Agora não, é uma corrida de muitos países juntos ocupando a Lua.
2: Balé pode ser tanto para a vida, como aprender várias coisas como disciplina, postura, comprometimento, organização, mas a gente quer muito que muitas virem bailarinas profissionais também, sigam essa carreira que também é linda.
3: Hoje em dia eu mostro para todo mundo, para minha família, para a comunidade, que isso é um trabalho, a arte é um trabalho, a gente consegue viver disso.
4: Eu acho que a gente levar a arte não só para dentro da comunidade, mas para o mundo é muito importante, né?
5: Esse é um trabalho que eu acredito. É uma companhia que tem aula de pilates, aula de balé clássico, aula de contemporâneo, vários workshops. Então, você conseguir ter profissionais de excelência em todas as modalidades, mas nós estamos conseguindo e tem dado resultado.
6: A Assembleia cria leis, fiscaliza o governo e diariamente toma decisões importantes para todo o estado de São Paulo. Mas como é que isso chega até você, na sua casa, sem filtros e, o mais importante, de um jeito que dê para entender? Hoje eu te levo como uma guia por dentro dos corredores da TV Alesp, a emissora que é responsável por transmitir as sessões, programas e reportagens que refletem tudo de mais importante que acontece aqui nessa casa. E, além disso, ainda é responsável por levar o Isso é Política Sim para você.
7: Letícia, a gente sabe que a transparência ela depende de um intermediador, né? Porque, de novo, é um espaço aqui que, se a gente for pensar, não dá para todo mundo dos 645 municípios acompanharem todas as votações. Então, a gente tem alternativas, tem ferramentas como a TV, por exemplo, né?
8: Uhum.
7: Que trabalha aí por essa transparência.
8: Isso, de balanço.
7: E tudo isso faz parte do LIMP, né, que a gente fala que são os princípios que regem a administração pública. Legalidade, impessoalidade, moralidade, publicidade e eficiência. A publicidade que é isso, é levar para o pessoal, deixar transparente o que está acontecendo na administração. Só que, às vezes, se a pessoa não tem uma base, pode ser que ela leia e fale assim, não entendi nada, o que é isso? E aí também acho que vem vocês no papel da TV ali, né, com programas que mastigam essas informações e deixam mais acessíveis para a população.
6: Gente, eu sequestrei o meu chefe para a gente conversar um pouquinho e entender como foi o processo também de criar essa grade que a gente tem hoje, né, Josué?
9: Então, a gente tentou aliar características, né, a característica de uma TV legislativa que traz as notícias da casa, as notícias da Assembleia, mas também com muita prestação de serviço para a comunidade, porque, afinal de contas, é uma TV que atinge o estado de São Paulo todo. Então, a gente tentou trazer essas questões e, com isso, elaborar uma grade bem diversificada, onde você traz comportamento, você traz informação do dia a dia, você traz bastante

0: serviço, prestação de serviço para a comunidade, além, é claro, das notícias aí que da casa legislativa, que é também de extrema importância, porque afinal de contas é por meio dessas notícias da casa que a gente leva também a informação transparente do que das atividades parlamentares.
1: E eu acho que uma característica legal que a gente tem hoje é também que, se a gente pensa no Brasil, a gente sabe que em território a gente é muito grande. E o estado de São Paulo não é diferente. A gente tem um estado que, se a gente for pensar na Europa, por exemplo, é o tamanho de um país inteiro. E aí tem também essa preocupação de, por exemplo, pegar quem está lá em cima do estado, né, na região norte do estado, e mostrar um pouco do que tem aqui para a região sul do estado, por exemplo. Então, mostrar tudo que a gente tem aqui dentro de São Paulo, né?
0: Sim, a gente sempre leva em conta a questão que nós somos uma TV aberta e estadual, uma TV para o estado de São Paulo. Então, um dos nossos focos também é mostrar esse estado. Afinal de contas, a gente está no estado mais rico do Brasil, né? E que tem riquezas culturais, riquezas gastronômicas, tem culturas diferentes. Então, a gente também está bastante empenhados, né, de trazer essas informações, de trazer essas culturas, de trazer essas novidades, as curiosidades do estado todo. Então, a gente quer cada vez mais ampliar a nossa cobertura para o estado, não ficar somente restrito à capital, mas sim mostrar todo o interior, litoral, que afinal de contas é um estado muito rico em termos de informação, em termos de comportamento. Então, esse também é algo que move bastante a gente a querer fazer cada vez melhor essa TV Alesp.
1: Gente, o Will é um dos nossos repórteres aqui, mas também é apresentador, né, Will? Você faz um pouquinho dos dois.
2: Exato, a gente além de cobrir o parlamento e também as notícias do estado, a gente faz um programa de tecnologia aqui, que é, na verdade, traduzir o que está acontecendo no mundo da tecnologia, ciência e inovação, que é bem legal por conversar com um jovem, enfim, sair daquele universo assim da palavra muito difícil.
1: E aqui é basicamente o que a gente faz em todas as áreas, né? Porque quando a gente pensa também na reportagem, o que acontece aqui dentro da casa, a gente tem que entender primeiro para conseguir passar isso para frente de uma forma mais simples.
2: muito. Não adianta você chegar, por exemplo, numa sessão e lá vai estar tudo burocrático. Você precisa traduzir isso, porque a pessoa que está assistindo precisa entender o que você está falando. Então, o nosso papel como repórter é você traduzir isso e deixar da forma mais simples. Então, eu gosto de entender o que aconteceu e traduzir de uma forma que a pessoa lá do fundão de São Paulo vai entender o que foi pautado aqui, o que o político está falando aqui, de uma forma clara, né?
1: Bom, e todo esse processo também tem que ser feito na rua. A gente tem muita coisa que acaba indo para a rua, né? Apesar do nosso foco ser principalmente aqui na Lespe. E aí é o mesmo princípio, né? Eu acho que esse é o princípio do jornalismo, da reportagem.
2: Sim. E na rua, você quer aquela pessoa que de fato vai compreender o que você está falando. E para essa pessoa compreender o que você está falando, você tem que falar de uma forma assim, você tem que abordar com ela em argumentos que ela vai saber te entender.
1: É o princípio da comunicação, né?
2: Exatamente. Não, você não faz comunicação só para você ou para um grupo de pessoas. Você faz comunicação para uma massa. E eu acho que aqui na Lespe a gente trabalha muito isso, né? A gente, como repórter, também os apresentadores, a gente tenta traduzir o que cada parlamentar falou aqui dentro de uma forma simples para todo mundo compreender.
1: Inclusive, eu vou até abrir um parênteses, tá? Isso é o papel principal da nossa profissão. A gente, inclusive, tem um pensador muito bom, um teórico, que chama Nelson Traquina, eu sou uma fãzaça dele, e ele traz que é importante a gente ter a noção de como funciona todo esse caminho, né? De qual é a mensagem, como a mensagem vai chegar e para quem essa mensagem tem que chegar. E tudo isso tem que ser pensado para, efetivamente carregar aquilo que a gente precisa que seja carregado. Então, o sentido daquilo que a gente está desenvolvendo ali, né? Bom, já que a política é feita para o povo, ela não vale de nada se não chegar nas pessoas, né? E o Daniel, que já está mais acostumado, né, Dani, aqui a lidar com esse dia a dia, a gente tem que levar todos os eventos da casa para todo mundo.
3: Exatamente, aqui além das votações que ocorrem no plenário, tem uma série de eventos que ocorrem aqui, desde audiências públicas, às solenidades, não, tudo é importante, tudo que acontece aqui é importante, tudo isso é levado para a população por meio das transmissões e também das reportagens que a gente faz de cada um desses eventos. E aqui na coordenação da produção e da reportagem é de onde sai tudo isso. Trabalho bastante complexo, que tudo tem que estar muito bem ajeitado, muito bem ajustado e alinhado um dia anterior, para que no dia dos eventos isso tudo aconteça da melhor forma, todo mundo, o repórter, o master que vai fazer a transmissão, todo mundo está sabendo o horário exato de cada evento, e todos esses eventos são importantes. Tudo que acontece aqui dentro da casa é importante, porque precisa ser publicizado, precisa ser transmitido para que a população tenha conhecimento do que acontece aqui na Alesp.
1: Agora, o Edu é um grande artista, né, entre vários aqui, que fazem os nossos programas ficarem bonitos, ficarem assistíveis, porque senão a gente ficaria horas e horas na frente da TV e não ia conseguir consumir todo o conteúdo.
4: O nosso trabalho, eu costumo brincar assim, que depois do trabalho da gravação e da produção, a gente pega todo aquele bolo, é como se fosse fazer um bolo mesmo, a gente pega todos aqueles ingredientes, vê o que funciona, papapá, e vai brincando como se fosse um quebra-cabeça mesmo.
1: E junto do Edu, a gente tem Márcia, que também faz parte dessa engrenagem. A gente tem o costume de fazer a montagem, né? Tem costume não, é essencial fazer essa montagem para que tudo isso chegue lá. E como é que funciona a seleção de cada conteúdo que vai entrar?
5: O que é importante colocar, principalmente na TV legislativa, é o seguinte... Numa TV legislativa, a transparência ela é fundamental. E a gente está sempre no ao vivo. O ao vivo passa tudo, é a íntegra de tudo que está acontecendo. E quando a gente tem a edição, as pessoas sempre acham que na edição a gente tem a narrativa, a montagem, o que está sendo, né, qual lado que vai. E a questão aqui, a casa do povo, a casa legislativa, ela é justamente o lugar onde a diversidade se faz presente, onde o contraditório está no plenário, né? Então é o debate, é o parlamento, é onde se falam e se discutem temas contraditórios, assuntos contraditórios e ideias contraditórias. E o que é importante é justamente isso, a gente conseguir dar voz para esses dois lados, desses dois debates e refletir exatamente o que foi no ar. Essa é a transparência e a missão da TV pública, da TV legislativa.
1: E eu acho que uma coisa interessante é que, como o Isso é Política, assim, cada programa tem a sua linguagem própria, né?
4: Isso, isso. A gente tem que falar com o público que a gente quer atingir. Uhum. Se é um público, por exemplo, se é um programa que a gente vai falar com um deputado ou se for falar com alguma autoridade, a gente usa uma determinada linguagem. Uhum. Esse programa, o Isso é Política, assim, a gente é um programa feito para os jovens. Então, a gente procura usar uma linguagem mais... dinâmica, mais rápida, né? Até os elementos, se você ver, são uns elementos mais coloridos, assim, mais modernos, né? E a edição é muito rápida, assim. A informação, a gente tenta passar a maior quantidade de informação no menor tempo, mas com qualidade.
1: Você que trabalha aqui com os GCs, o que é o GCs já, pra gente entender do que exatamente eu tô falando?
6: Bom, é importante ter os GCs que são... onde são colocados os temas, né, dos programas, ou no caso aqui do plenário, e também o nome dos deputados. Então, para o telespectador entender quem que está falando.
1: E aqui, o GC ele tem outras funções também, né? Que aqui a gente considera um dos corações da TV, porque é de onde é transmitido as discussões plenárias.
6: Aqui, na verdade, o que funciona, né, são as câmeras, né? São 5 câmeras aqui. Aqui a parte dos cortes, né, do DTV, diretor de imagens, e aqui que é o GC e áudio.
1: E é importante a gente citar também que você não trabalha sozinho aqui dentro, tem uma equipe, né, para fazer só o plenário são 3 pessoas sempre.
6: Exatamente, 3 pessoas sempre, áudio e GC, mesa de corte e as câmeras, uma pessoa controlando as câmeras.
1: Explicar pra gente um pouquinho como é que funciona pra isso efetivamente chegar na população. Aqui é o último passo antes disso ir pro ar mesmo, né, Tawane?
7: Certo, correto. Hoje o programa ele chega aqui através da nossa rede. Fazemos o cadastro todo certinho dele, de título, tempo e a retranca, que seria o nome do cadastrado no programa na rede. Uhum. Pedimos pro master puxar todos os programas e inserimos na programação.
1: E aí, o master, normalmente, é o pessoal que fica aqui à tarde e eles puxam, então, esses programas pra ficar tudo certinho, é isso?
7: Isso. Temos que fazer toda uma planilha com a programação toda completa e cada programa tem que ir no horário certinho.
1: Às vezes, a gente tenta encontrar alternativas. As redes sociais, por exemplo, da Lesp, que se esforçam bastante em levar isso de uma forma um pouquinho mais simples.
8: Sim, através de Reels, por exemplo, uhum. que é um conteúdo que muita gente, a juventude adora. Uhum. E nós também.
1: Com certeza. E aqui a gente tem o Bruno. Bruno que é hoje o coordenador das redes sociais aqui da Leste, né, Bruno? E a gente vê o trabalho que vocês fazem, tem todo um esforço que também é de traduzir o que acontece aqui nesse parlamento para a população especial também, fala, comunica muito com o público jovem, né?
9: A gente tenta aqui nas redes sociais tornar o conteúdo mais palatável, é por vezes até engraçado usar um pouco de humor para a gente atingir um público que está muito ativo nas redes sociais, na maior parte das redes sociais, e a gente tem usado vários subterfúgios, desde meme até algumas esquetes nas redes sociais da Lespe, justamente para atrair o pessoal para conhecer o trabalho político da Lespe, até para não cair em fake news, notícias falsas por aí. É um trabalho de combate e também de disseminação dessas informações, usando um pouco de humor.
10: Sempre tem quem não gosta, né? Sempre tem algumas pessoas que acabam não entendendo o propósito das redes sociais,
9: mas nosso propósito é esse de transparência.
1: Nath, e no momento em que vocês também colocam a câmera para gravar, não é só apertar um botão, né? Tem todo um processo para chegar lá, e esse processo também precisa ser consciente para que aquilo funcione, né?
8: Claro, e também, assim, antes da gente dar o play, vem muito esse trabalho antes de pesquisar o que está acontecendo, o que as pessoas estão falando, o que as pessoas têm interesse, como elas estão falando é muito importante, e como a gente lida com uma casa institucional, com político, a gente também tem uma preocupação de achar o tom certo. Uhum. Então a gente precisa traduzir isso, a gente precisa entrar nas tendências, no que as pessoas estão procurando, e sempre com aquela preocupação de não passar do limite, de saber como conversar com a nossa audiência sem banalizar muito o assunto, porque muitas vezes a gente vai acabar falando de assuntos sérios que também não dá para brincar muito. Então tem todo esse equilíbrio que a gente faz, que é pensado na produção das pautas e também quando a gente vai gravar. Então, na entonação que a gente usa, no modelo de vídeo que a gente vai usar, qual formato a gente vai fazer. Então tudo isso é pensado.
1: Inclusive tem roteiro, né? Eu acho que isso é uma questão das redes sociais. Não é só ligar a câmera e começar a falar.
8: Não é. Tudo é muito pensado, a gente debate as ideias, debate o formato, pensa num roteiro, muda o roteiro ali, muda o roteiro aqui. Às vezes, na hora que a gente está indo gravar, a gente tem um insight diferente. Então, é tudo pensado, não é só assim chegar e gravar. Tem até aquela brincadeira, eu estudei 4 anos de jornalismo e faço novela mexicana nas redes sociais. Mas é porque faz parte. No fim, jornalismo é comunicação. Então, a gente se desdobra de várias formas para, no fim, comunicar. Se for uma novela, a melhor forma de se comunicar com aquilo, a gente vai lá e faz também, entendeu? Então, é isso.
0: Algo que eu sempre defendi na minha vida toda é a questão de que o jornalismo, ele transforma. Uhum. O jornalismo, ele sempre tem que estar ao lado do cidadão. E um jornalismo que traz essa transformação ajuda a enriquecer culturalmente uma comunidade, para realmente ajudar nessa transformação, seja a transformação cultural, seja a transformação da sociedade, mas de alguma forma a transformação. Uhum. E isso que a gente tentou realmente trazer também para a TV Lespe.
11: Para que a informação que chegue até você e para todos os outros lugares que precisa chegar, tem todo um time por trás. Vai da produção para a reportagem, depois para a edição, para o switcher, para a programação. E tudo isso sob direção de uma equipe que também faz parte de todo esse processo. Para que a TV Lespe exista, ela precisa levar a informação da Assembleia até o público. Tudo isso de uma forma transparente e, mais importante, compreensível. Para que você também possa cobrar o seu representante. Já que isso é política sim. Tornar o parlamento algo que você possa ver, entender e participar. Já que fazer parte da Assembleia Legislativa do Estado de São Paulo também é o seu papel como cidadão. E agora, vamos pro próximo? Espero lá.

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0: Ela não precisa acordar cedo, pegar trânsito ou enfrentar o frio de São Paulo. Bambam tem uma rotina de dar inveja a qualquer trabalhador brasileiro. Sua única função por aqui é cuidar da Cristal, a caçula da casa. Depois, volta para a cama, feita sob medida para ela. Talvez seja por isso que a gatona aí está acima do peso. Um assunto que é melhor deixar para lá. Ou vai sobrar algumas mordidas para mim. Ela também tem vida digital e página nas redes sociais. Bambam fica à vontade na frente das lentes. É como se ela fosse a Gisele Bündchen do mundo pet. Ela também tem um gosto refinado. Adora joias. Quanto mais brilho, melhor. E na coleção de coleiras, algumas são exclusivas, como essa réplica do filme Titanic. Outro hobby da felina é vestir fantasias. Tem carnaval, filme de terror e até clássicos do cinema. Bambam adora um cineminha também. Os filmes de gatos são os preferidos. E quando bate o cansaço, uma massagem para relaxar. E para bancar toda essa mordomia aqui, alguém nessa casa tem que trabalhar. Ou seja, sobrou para mim, o tutor da Bambam. Enquanto eu saio logo cedo pro trabalho, ela passa o dia inteiro assim, ó, sentada igual a rainha na maior mordomia. É tanto sono que às vezes Bambam dorme o dia inteiro e só acorda quando fico de olho pelas câmeras e acabo com a mordomia.
1: Oi, Bambam. Bora acordar? Hora de acordar, vamos.
0: Brincadeiras à parte, não tenho como negar que ter adotado a Bambam de uma ONG foi a melhor coisa que fiz na vida. A recompensa vem quando volto para casa todos os dias. Algo que dinheiro nenhum vai conseguir comprar.
2: Que coisa mais linda começar o Revista Lespe assim, né? Boa tarde, gente! O Revista Lespe hoje é pet friendly. O Brasil tem a terceira maior população pet do mundo, só fica atrás dos Estados Unidos e da China. E com o crescimento das chamadas famílias multiespécies, a proteção aos animais se tornou o centro de muitas discussões. Afinal, quando um casal se separa, por exemplo, com quem deve ficar o pet? Uma nova lei que foi sancionada há pouquinho tempo, tá? Agora, no mês de abril, define regras para a guarda compartilhada de pets. É a Lei Federal número 15.392 e estabelece que o animal será considerado de propriedade comum quando a maior parte de sua vida tiver sido compartilhada com o casal. Só não haverá guarda compartilhada quando for identificado histórico ou risco de violência doméstica familiar ou ocorrência de maus tratos contra o animal por uma das partes. Nesse caso, posse e propriedade serão transferidas para um dos tutores. Mais um trecho da lei para a gente conferir. E se não houver acordo sobre a guarda do pet, o juiz determinará o compartilhamento da custódia e das despesas de manutenção. Gastos com alimentação e higiene serão de responsabilidade de quem estiver com o animal, enquanto as de manutenção, como consultas veterinárias, internações e medicamentos, deverão ser divididas igualmente entre o casal. É por isso que hoje o Revista Lespe fala sobre nossos melhores amigos. E, gente, vamos ver agora quem são os convidados de hoje, porque a gente tem uma surpresa hoje. O primeiro convidado de hoje tem uma profissão que todos, eu tenho certeza, todos queriam ter. Pelo menos eu queria, tá? Turista. Nelson é um pastor belga que já viajou de carro pelo Brasil, foi de trem, de barco, participa de corridas e ainda tem experiência como modelo, tá? Vida boa, né, Nelson? Mas por trás desse viajante, obviamente, está a Ingrid de Jesus, estudante de medicina veterinária e principalmente mãe do Nelson. Ele chegou à família ainda filhote, como um lar temporário, por ilusão, né, gente? Sempre é ilusão. Ele ficou. E hoje os dois já colecionam histórias de viagens pelo Brasil, do Sul ao Nordeste. E vamos conversar sobre essa relação entre pets, turismo e cidade com Marília Andrade, consultora de turismo pet friendly, que atua na construção de padrões para que hotéis, restaurantes e outros estabelecimentos estejam de fato preparados para receber os animais. E tem ainda o olhar do direito para explicar o que é direito do tutor, o que é responsabilidade do estabelecimento e o que a legislação já garante aos animais. A gente conversa com a doutora Viviane Cabral, presidente da Comissão de Direito Animal da OAB. Ô Marília, e assim, levar para um negócio pet friendly, tem que ver também se o negócio é pet friendly de verdade, né? Exato. Seja bem-vinda. Mas você também é mãe de pet, não é? De quantos? Pet.
3: Tenho duas meninas, não são tão educadas assim como nela. Tem muita energia, elas não ficariam assim quietinhas. Mas é isso, assim, acho que levar um pet e receber um pet num estabelecimento não é só botar um potinho de água, né? A gente sempre fala que é entender realmente a necessidade tanto do pet quanto do tutor e a estrutura do local, né, para atender essa família. Então, tem muita coisa ainda que a gente pode conversar sobre isso.
2: Vamos conversar muito sobre isso, porque eu já quero saber também da doutora Viviane. A gente está só pegando um gostinho da história de cada uma. Doutora, você é advogada, está aqui para falar sobre isso, mas mãe de pet também. Não mãe dá para não falar sobre isso hoje, doutora Viviane. Seja bem-vinda.
4: Obrigada, é um prazer estar aqui.
2: Prazer é nosso.
4: Mãe de pet também, tenho gatos e cães. São 9 gatinhos. E 4 cachorros. É uma turminha
2: Nossa
4: boa.
2: Nossa senhora! É uma boa turma também. Boa. E claro que, como mãe de pet, principalmente atuando na defesa deles, eles têm direitos que muitos de nós que não atuamos na defesa, mas somos mães e pais de pets, vamos aprender muito com você hoje, não
4: é? Há muita discussão importante, né? A gente está, inclusive, numa casa de leis em que a necessidade da gente estar sempre reavaliando, modificando a legislação em razão de uma evolução histórica, social, econômica, política, né? Então, Sim. A lei, ela acompanha mesmo essa evolução da sociedade e aí, cada vez mais, a gente está tendo a necessidade de legislar para os animais, né? Para que eles estejam inclusos conosco.
2: Nelson, você percebeu, né? Hoje é sobre você e já eu volto, porque antes de saber ainda mais da história e dos direitos dos pets, gente, a gente tem uma população animal enorme, mas para dar comida a cães, gatos e outras tantas espécies, o Brasil ainda é insuficiente na produção de ração. Vocês sabiam disso?
5: O Brasil tem hoje 166 milhões de animais, 66 milhões de cães, 26 milhões de gatos, mais de 40 milhões de aves ornamentais, 30 milhões de peixes ornamentais, 3 milhões de pequenos répteis e mamíferos. É o terceiro país no mundo em número de população animal, atrás dos Estados Unidos e China. A partir de 1994, o mercado da indústria pet care viveu um boom de desenvolvimento. E nos últimos anos, o setor cresceu em volume de negócios e faturamento, além da venda de animais e serviços.
6: Cresceu muito da década de 2000 para cá, né, do início do século 21, a gente começou a crescer bastante serviço, muito cuidados veterinários, hospitais. Então, isso teve hoje significa aí praticamente o segundo o terceiro maior faturamento do setor.
5: Um crescimento explicado pela mudança no comportamento da criação dos pets.
6: Logicamente, a humanização ela foi boa no sentido de melhoria de bem-estar animal, de cuidados. No entanto, passamos a ter problemas sérios também de renda, né? Você ter um animal dentro de casa, é uma conscientização muito grande. Você adota, ou você compra, ou você passa a decidir, porque normalmente são os filhos que ajudam a decidir, né? que tenha um animal dentro de casa. Você tem que fazer conta, porque ele não custa barato.
5: Custa caro e ainda estamos longe de assumir autonomia na produção de ração animal. Das 9 milhões de toneladas consumidas por ano, o Brasil produz apenas 4 milhões.
6: O Brasil hoje alimenta só 45% dos animais de estimação, ou seja, 55% come sobras de mesa, come chocolate, come qualquer coisa que sobrar, é fornecido para ele. Isso cria um problema de saúde. E, logicamente, comprar remédio. Nós entendemos que quanto menos remédio o animal toma, é porque está sendo bem tratado, bem cuidado, bem, bem gerido.
2: O Nelson concorda, ele está aqui e está sendo muito bem cuidado. Olha quem veio para perto da titia. Oh, meu Deus! Ô, Ingrid, você estava me falando da história do Nelson, né? Quer dizer que era um lar temporário. Isso. Como é que dá lá temporário para esse neném e não fica com ele? Assim, mas também eu não quero, eu quero desmistificar isso também, porque tem muita gente que dá lá temporário e às vezes posta nas redes sociais e fica uma pressão. Ah, fica. Também não pode, né, gente? É óbvio que existe lá temporário de verdade e essas pessoas fazem um bem enorme à sociedade. Mas nesse caso aqui não deu, Ingrid. E ele é um pastor belga, mas assim, misturado.
7: É, misturado. Ele não é puro, né? Ele tem essa carinha aí.
2: E como foi? Ele tá há quantos anos com você?
7: Estamos juntos há 5 anos já.
2: Mas ele chegou pra você com quanto tempo de vida?
7: 2 meses.
2: Com 2 meses? Então a vida toda do Nelson, ele teve a sorte toda. De ter a vida toda dele com você.
7: Sim. Ele chegou muito neném, né? E aí não tínhamos essa pretensão até então de adotá-lo, mas a gente se apegou, a família toda se apegou, né? Ele também se acostumou. E aí.
2: E lá vai ele.
7: E acabamos adotando.
2: E acabamos adotando. E ele vai ficar, pode ficar à vontade, tá, Nelson? O estúdio é seu hoje, fica tranquilo. Todas as titias adoram você. É, Mari, e você já teve algum, até porque assim, eu acho que você e a Marília tem muito a conversar hoje, porque você já teve alguns problemas para colocá-lo, né, para que ele fosse aceito em hotéis, não teve?
7: Sim.
2: Como foi isso? Me conta essa história.
7: Hoje o nosso maior, a nossa maior dificuldade são em hotéis mesmo, né, de encontrar hotéis. Geralmente eles falam lá que são hotéis pet friendly. E quando a gente chega e fala, ah, ele é muito grande, a gente não aceita esse porte, somente porte pequeno. Então, aí fica aquela dúvida, é realmente pet friendly? Ou fica escolhendo, né, as raças, os potes, né? É, então, a gente tem muito essa dificuldade.
2: Mas ele é um porte médio, ele não é nem um porte grande, ele não é um cachorro que a gente diga que é um cachorro que... oferece perigo, digamos assim, e isso também, né, doutora Viviane, isso também é uma coisa discutível, né, que há discussões. Então, o que que você faz nessas horas? Como você se vira, Ingrid?
7: A gente tenta conversar ali com o hotel, porque dependendo da nossa localidade, às vezes a gente não consegue encontrar, né, um outro local para ficar. É, já aconteceu da gente acabar conseguindo ficar, e aí tem aquela questão de taxa, mas aí tudo bem. Mas também já teve questões de hotel falar não aceitamos, e infelizmente a gente ter que ir embora, né?
2: Uhum.
7: Não tem muito o que se fazer nesses momentos, infelizmente.
2: Marília, uma coisa que ela trouxe aqui, eu acho que a gente tem que discutir bastante. Qual é a diferença de um local pet friendly de verdade? Será que esses locais são realmente pet friendly, como ela acabou de dizer? Um hotel que diz que só aceita porte pequeno?
8: É, eu digo assim, depende muito da estrutura do local, né? Eu já fiquei em pousadas, por exemplo, que é muito pequena e que realmente não caberia um golden, por exemplo, ali, um cachorro muito grande. Ele que é o pai. Mas o ser pet friendly é realmente entender a necessidade tanto do animal quanto do pet, né? Porque a gente sabe que eles têm as necessidades específicas deles. Então, eu já fui em um lugar que fala, ah, o cachorro vai latir, né? Sim, vai latir, a gente fala, né?
2: Uhum.
8: Então, o ser pet friendly de verdade é realmente entender essas necessidades e preparar a sua estrutura para receber essa família multiespécie com animal.
2: É por isso que precisa dessa preparação, né? E, doutora, Sim. Tem algo a se fazer nesse caso, quando vai com um cachorro de porte médio, diz que é pet friendly e não recebe?
4: É, a rigor, as regras... caras, né? Porque o estabelecimento pode ou não aceitar animais, não é uma obrigatoriedade, a lei não pode, não poderia jamais impingir uma obrigatoriedade dessas, né? Porque é um estabelecimento privado, mas para evitar esse tipo de ocorrência, como aconteceu com a Ingrid e com o Nelson, é preciso que o hotel deixe bem claro no site, quando conversa com o tutor, no momento em que vai aceitar essa hospedagem, para evitar esse tipo de problema, porque no caso do estabelecimento se colocar como pet friendly e não garantir essas condições, né, pode fazer com que, por exemplo, no caso da Ingrid, ela fala, não, aqui vocês se se colocaram como tal, então vocês precisam aceitar, não é simplesmente vai embora.
9: Então, né? Não é obrigado, mas tudo é obrigado, tem que estar muito do momento, claro.
4: É.
9: A gente vai então, porque assim, a gente está falando de hotel, mas existem locais pet friendly que não são hotéis. A gente hoje, a gente vê que todo paulistano praticamente tem um cachorro, né? A gente anda pela rua e tá todo mundo com um cachorro. Já já a gente vai conhecer alguns locais pet friendly pela cidade de São Paulo, porque, Ingrid, você costuma sair com o Nelson pela cidade de São Paulo para comer, por exemplo?
7: Sim. É, a gente tem um costume já antes de sair de casa, já pesquisar se o local, né, é permitido ali, o animal está conosco. Então a gente já tem isso, né? A gente monta uma planilha em casa, a gente tenta ser o mais organizado possível. Então a gente tem, às vezes, uma listinha ali de restaurantes, sorveterias, lanchonetes, cafeterias em geral, assim, que a gente consiga ir com ele e não ter nenhum problema, assim. E ele fica bem tranquilo.
9: Mas é tudo pet-friendly de verdade? Ou você acha, porque uma coisa que ela trouxe é fato? Ah, vai latir.
7: Olha, até agora não encontramos nenhum problema. Foram locais que tinham, de fato, um local ali reservado, identificado e tudo mais. É, mas, sozinho, sem ele, já encontramos locais dessa forma, como ela comentou também.
9: Ele é adestrado?
7: Não.
9: Como é que ele fica tão quietinho, gente?
7: Assim, é dele, desde pequeno. Acho que ele foi vendo o nosso outro cachorro, que nós tínhamos outro... E ele foi socializando e aprendendo, porque o outro chegou a ser adestrado, então acho que ele foi aprendendo junto.
9: É, doutora Viviane, por que que normalmente esses locais não costumam aceitar cães com porte um pouco maior? É talvez um receio de que esses cães possam atacar outros cães menores, possa haver uma briga? O que que acontece? Eu acho que tanto a senhora quanto a Marília podem me responder sobre isso, né? Marília pode responder sobre isso e talvez a doutora Viviane pode me dizer o que que pode acontecer, o que que pode ser feito se isso acontecer dentro de um local assim.
8: É, o que eu escuto muito dos estabelecimentos são duas coisas. O primeiro é essa, a gente tem que desmistificar que o cão grande vai dar problemas para o estabelecimento. Então ele vai morder alguém, ele vai destruir alguma coisa do estabelecimento e o pequeno não. E quando a gente fala de comportamento animal, eu trago isso inclusive nos meus treinamentos, eu acho que é importante ele conhecer sobre comportamento animal, é muito mais da característica do animal e não do tamanho. Então a gente tenta desmistificar isso. E tem a questão também, principalmente hotelaria, eles falam que os outros hóspedes que estão sem os cachorros, né, enfim, eles têm medo dos cães maiores. Então também tem isso. O menor você tem um controle maior de botar no colo, né, numa bolsa. É, mas os tutores de cães pequenos também dão muito trabalho, porque quanto menor, ele quer deixar mais próximo, então ele quer pôr em cima da mesa do restaurante, ele quer pôr na cadeira do restaurante, que isso também é um problema para o proprietário do estabelecimento.
9: Acontece algum problema, o que pode ser feito, doutora Viviane?
4: Bom, a legislação é bastante clara com as questões relacionadas a, eventualmente, uma ocorrência de uma mordedura, alguma coisa do isso. gênero. Obviamente, o tutor é o responsável, né? Então, é também um cuidado do tutor saber o animal que tem, se ele é sociável, se ele pode estar em um local onde outros animais podem estar e outras pessoas que, de repente, não desejam estar convivendo com animais. A maioria dos estabelecimentos, né, Marília, faz um local separado,
8: exato,
4: né? Normalmente, a gente tem um espaço pet-friendly e um espaço em que há pessoas que não têm animais e que não desejam estar com animais ali. Então, normalmente, as varandas, né, as áreas externas dos restaurantes. É, no caso dos hotéis, obviamente, que aí é uma diferença, porque você vai estar dentro do seu apartamento, do seu chalé. Então, é bem diferente. Mas existe a responsabilização civil e penal, né, para os casos de mordedura. Então, tanto indenizações quanto a questão, eventualmente, de uma lesão que pode acontecer. Então, é o cuidado do tutor, né?
9: Exato, é muito claro. Quando você está na rua mesmo, não precisa estar em um lugar fechado. Quando você está na rua, você tem que estar de olho no seu cachorro, você tem que saber qual o comportamento do seu cachorro antes de você sair. Então, você é o responsável. Afinal, é um animal inocente, então você tem que saber o comportamento dele. E, gente, por falar nesses locais pet-friendly, que recebem
2: Pessoinhas, os ser humaninhos como você, Nelson, Pinheiros, também entrou na rota de quem não sai de casa sem o pet, que nem a Ingrid. Então a gente vai lá, vamos a uma cafeteria que se adaptou para receber esses clientes de quatro patas para entender o que isso representa para o negócio. Quem está lá ao vivo é o Vinícius Weiner. Oi, Vinícius. Bom dia. Hoje, bom dia, né? A gente está mais cedo. Tudo bem com você?
10: Bom dia ainda, né, Vânif, para você e para todo mundo aí no estúdio, para quem está assistindo a gente. Nós falamos dessa rua aqui em Pinheiros, é uma região, Zona Oeste de São Paulo. Pinheiros é muito conhecido, o bairro, principalmente por essa questão dos pets, tá? Se a gente passar por aqui nessa rua, por exemplo, é uma rua que tem muitos cafés, muitos restaurantes, pizzarias e outros tipos de comércio. De 10, Vânif, 10 aceitam pet, por isso que essa região é tão conhecida por ser amiga dos pets. Então aqui tudo aqui é feito para eles, tá? Em primeiro lugar, os humanos, né, que são os clientes pais deles, né, e depois vem os pets. Vamos passear por aqui e nós encontramos essa cafeteria, ó, deixa eu mostrar para você, uma cafeteria linda, ó, toda decorada, já enche os olhos, né, da clientela. O cliente que passa por aqui adora. E aí quando ele lê as plaquinhas, eu vou entrar agora para a gente mostrar um pouco lá dentro, vou pedir para o Cinegre na frente, mas tudo aqui, Ivani, é preparado para os pets também, tá? Então, aqui, além dos pets serem aceitos, tem até comidinhas para ele, tá? O serviço é para o humano e para o pet. Por isso que faz tanto sucesso esses restaurantes, bares, cafeterias nessa região de Pinheiros. E aí, o que é mais importante? Durante pesquisas, né, os empresários, pessoas que estudam o setor, eles descobriram que receber um pet vai além do carinho, tá? Isso significa também bons negócios. É o que a gente vai conversar agora, ó, o Maurício, ele que é responsável aqui por esse café, um café que é muito conhecido, porque está sempre lotado. Nesse horário, Vânifer, está tranquilo, porque os nossos pets nesse horário, né, estão descansando. Mas, logo mais, tá, a partir de 4, 5 horas da tarde, né, Maurício, boa tarde. Isso aqui fica lotado de humanos e dos nossos amigos de quatro patas.
11: Exatamente, Vinícius. Nós estamos aqui na Procê Cafeteria, em Pinheiros, onde os pets são sempre bem-vindos e eles que trazem os donos, porque os pets sabem onde eles são bem tratados, né? E aqui nós estamos preparados para recebê-los. A Marília nos ajudou muito. Nós temos o potinho de água para eles, um biscoitinho, o local. Nada como deixar tudo preparado para receber os nossos amigos de quatro patas.
10: O que eu achei mais curioso aqui, falar lá para a Vani, para quem está no estúdio, eu estou vendo aqui um balcão, ó, com várias coisinhas de comida, né? Muito disso aqui pode ser consumido pelo pet, pelo dono?
11: Na realidade, assim, vamos questionar o dono, o que, que ele pode comer, se tem alguma restrição, mas o que a gente gosta, eu vou te pedir para o pessoal, pega um pãozinho de queijo para mim, por favor, a gente serve um pãozinho de queijo para os pets.
10: É um pão de queijo pet.
11: Queijo pet. Não, na realidade, Vinícius, é o nosso pão de queijo. Não vai ter uma diferença, porque a gente vai... Tem aqui um produto que não tem glúten, que não tem farinha branca, então é um produto que não vai fazer mal ao pet.
10: Para aqui a mão, que eu adorei, inclusive, o prato que é servido. Olha, Vânifer, tudo preparado com muito carinho para eles, né, que estão sempre por aqui. É. E aí me explica outra coisa que eu falei que eu acho super importante. Vocês aqui do setor, Pinheiros é muito conhecido por essa questão dos pets. Todo lugar que a gente passa aqui aceita. Eu já dei uma volta na rua, eu frequento, conheço também essa região. É impressionante como todo lugar aqui aceita pet. Para vocês, empresários, o que que isso significa na prática?
11: Uma fidelização. O pet, ele é fiel ao estabelecimento, ele traz o dono, e o dono sabe que um local que trata bem o cachorro dele ou o gato dele, ele também vai ser bem tratado. Tá? E isso faz diferença. Porque, assim, hoje nós vemos muitas famílias que não têm crianças e têm o pet. 2, 3 pets até. E eles podem vir aqui. Então, eles são bem-vindos, são bem tratados, nos trazendo os donos e negócios.
10: É muito comum ainda aquele cliente que não gosta de animais ou tem receio, medo por algum motivo, não gosta de estar perto, ou isso já acabou?
11: Poxa, Vinícius, um comentário muito bom que você faz, uma pergunta muito boa. Nós estamos aqui há praticamente quase 2 anos e nesses 2 anos, se eu tive um cliente que reclamou de pet presente, foi muito. Porque assim, hoje é aceito, hoje é respeitado quem traz o pet por quem não tem pet, porque sabe que está convivendo ali com um cachorro, com um gato que é adestrado, que é educado, muitas vezes mais do que algumas pessoas, né? Mas é isso. Então, eles são aceitos de qualquer forma. Se for o caso, tem algum cachorro que talvez não aceite outro cachorro, alguma coisa do tipo, então a gente pode levar ele para o jardim, que nós temos um quintal lá nos fundos, pode separar. Então tem essa condição também de ele ser bem tratado aqui.
10: E algo que eu achei incrível também é que nas redes sociais, né, os clientes de vocês de quatro patas, eles também fazem parte das redes sociais. Vocês, eu estou vendo ali, eu já pesquisei, tem muitas fotos, né, dos clientes de vocês. Tem clientes até aqui na porta, sentadinho, quando passa com o dono, esperando abrir, ou quando passa, enlouquece. É assim mesmo?
11: É assim mesmo. Poxa vida, até arrepiei agora. Gente, eles vêm... É, alguns dias que nós não fechamos durante a semana e tal, e fico esperando ali como se tivesse, poxa, por que que não tá aberto? Quero meu pãozinho de queijo, quero ser atendido, né? Esses cachorros estão assim, são nossos amigos caninos, amigos gatos, que vêm aqui e nos procuram. Cara, e assim, nosso rede social bomba com as fotinhos deles, tá? Nós já fizemos, inclusive, olha só, aniversário de um deles aqui, que foi o aniversário do Fred, um pequeno cachorrinho, foi comemorado aqui na cafeteria.
10: É um cliente fiel, né? Sim. Maurício, obrigado, tá? Parabéns pelo trabalho, né? E viva os nossos pets, então.
11: Tá, eu que agradeço a presença de vocês, peço desculpa, que hoje acho que eles estão dormindo um pouquinho até mais tarde, né? Mas logo, logo eles estão por aqui, sim, tá?
10: Obrigado, então, pelas informações. Tá aí, Vanifer. Além desse café aqui na rua, ó, aqui do lado do Maurício tem um restaurante, do outro lado tem mais café, pizzarias e bares também. Tudo aqui aceita pet, tá? Você aí de casa que ama um pet, se por acaso chegou em algum lugar que não aceita, que tá marcando essa bobeira de não aceitar os nossos amigos de quatro patas, ó, vem pra cá, pra Pinheiros, que aqui todos os bares praticamente é muito difícil, viu, Vanifer? A gente encontrar algum lugar como esse aqui que os pets não são bem-vindos. Eu adorei o espaço, viu? E acho que eles também vão gostar. Com você, Vanifer.
4: Vinícius, adorei o espaço, mas eu não posso deixar de fazer uma pergunta para você antes de você ir embora. E a Bambam, que a gente conheceu no início aqui do Revista Lespe, a coisa mais linda. A Bambam sai, vai para café, e aí? Coisa mais linda.
10: Você viu como é bonita a Bambam? Enquanto eu tô aqui, ó, ralando essa hora, tarde começando, Bambam deve estar lá dormindo, como vocês viram na matéria, né? A Bambam, Vanifer, graças a Deus, diferente dos cachorros, por isso que eu crio gatos, por causa do meu tempo, até pela responsabilidade, né? Não dá pra gente adotar se não pode estar perto. O gato, ele é mais independente. Agora, a Bambam, ela gosta da ração chegando em casa, tá? Ela detesta sair, ela gosta mesmo é de um bom sofá, a televisão, como você viu, a massagem. Você já viu um gato que gosta de massagem? A Bambam é algo assim, realmente, que até hoje eu não consegui entender. Mas toda hora que eu chego em casa, mais tarde, hoje quando eu chegar em casa, cansado, eu tenho que ligar aquela máquina de massagem dela, ficar ali na televisão. É a minha obrigação ainda com ela. Pode isso?
4: Pode, deve. A Bambam é uma rainha, uma lady. Eu amei conhecer a Bambam. Obrigada, viu, Vini? Um beijo pra você. Tchau. Beijo pra você e pra toda a equipe. Tchau, tchau. A tia Bambam é linda, né? Marília, antes de continuar, eu quero fazer uma pergunta pra ti. A gente viu esse espaço aí que é super pet friendly. Como é a adaptação de um café, de um local com comida, gastronomia? A gente sabe, por exemplo, a gente vai em shopping, né? E muitas vezes não pode, o shopping pode, mas no local onde há comida, não. Mas e aí nesses locais, como é a adaptação para receber um animal?
8: É, a gente está em conversa diretamente até com a Vigilância Sanitária, porque a Vigilância, ela tem muita questão de leis estaduais e depois regionais, né? Então, cada cidade tem a sua. E a gente fez, inclusive, as normas da ABNT para gastronomia, junto com a Vigilância Sanitária do Estado de São Paulo, com o apoio deles, para que tenha essa questão de a cozinha, onde pode ficar, então, quando a cozinha é fechada, qual é a distância que o pet pode ficar da cozinha. É muito específico para cada estrutura, né? Para cada estabelecimento, mas eu sempre indico que o estabelecimento tem que buscar as normas da Vigilância Sanitária para ir de acordo com a estrutura dele e realmente pensar o que for melhor para poder receber esse pet.
4: Gente, deixa eu até explicar uma coisa, porque enquanto a Marília tá falando, vocês estão ouvindo outra pessoinha falando, né? O Nelson, ele tá meio que chorandinho, porque nos bastidores a gente não vai mostrar, até porque ele saiu, ele deu uma fugida. O papai dele tava nos bastidores e o Nelson tava procurando o papai. Então, se vocês ouvirem de vez em quando o Nelson assim, meio aflito, chorandinho, né, Ingrid? É porque ele tá procurando o papai. É normal, né? Apego. É normal. Amor.
9: A mamãe tá aqui com ele no colo, mas o papai tá lá nos bastidores, deu uma fugida, se escondeu agora pro Nelson ficar tranquilinho aqui. Mas aí, é só por isso, né, Ingrid?
7: É só por isso
9: mesmo. É amor, coisa linda. E, gente, a Assembleia Legislativa de São Paulo tem aprovado diversas leis de proteção aos animais. A lei número 18.184 de 2025, por exemplo, proíbe o número de cordas e correntes em cães e gatos e a manutenção dos animais em alojamentos inadequados, espaços que oferecem risco à vida ou à saúde do animal e que coloquem em risco a locomoção e liberdade dos pets. Entre várias leis também está a de número 17.972 de 2024, que proíbe a exposição de cães e gatos em vitrines de São Paulo. Criadores devem oferecer condições adequadas aos animais e comercialização de pets só poderá acontecer após vacinas, castração e microchipagem. Isso é importantíssimo, né, doutora Viviane?
4: Importantíssimo. É uma questão que não está ligada somente ao animal em si, né, mas ligada a uma questão de saúde única. Então, é uma dos pilares de um programa de manejo populacional de cães e gatos. A gente tem um número de abandono, né, muito grande de animais, né? E o número de animais abandonados no Brasil que chega a 30 milhões. Então, em razão disso, é necessário que haja um olhar muito grande para a questão da criação e do comércio de animais, né, de cães e gatos. Justamente para que os animais possam, entre os criadores, serem comercializados sem, eventualmente, a obrigatoriedade de uma castração, mas para uma pessoa que vai comprar, que vai adquirir um animal, o ideal seria sempre adotar, né? Mas na possibilidade de uma aquisição, esse animal já vir com todo o cuidado específico do ponto de vista de vermifugação, controle endoectoparasitário, como nós chamamos, a vacinação em si e principalmente a castração, para a gente evitar que novas crias indesejadas aconteçam e os animais acabem nas ruas, né? E aí a gente tem toda uma problemática que entra nessa questão da saúde única. Então essas leis são muito importantes.
9: Exatamente, doutora Viviane, né? Ao invés de comprar, vamos adotar como o Nelson foi adotado e tá com esse amor todo, chorando pelo pai lá fora e no colo da mamãe aqui. Olha que bacana, gente. Amanhã, sábado, vai ter, né? Acontece uma feira de adoção de cães e gatos promovida pela COSAP, a Coordenadoria de Saúde e Proteção ao Animal Doméstico da cidade de São Paulo. Então vamos conversar com a coordenadora de lá, a Annaly Xavier. Oi, bom dia! Seja bem-vinda. Bom dia! Boa tarde! Acabou de virar meio-dia e 3. Seja bem-vinda. Boa tarde!
12: Boa tarde, que alegria poder falar sobre um assunto tão gostoso que são os animais, né?
9: Ai, gostoso demais, e ainda com a presença de um por aqui, sabendo que tem tantos por aí, esperando para ganhar um papai e uma mãe, serem adotados, ganharem muito amor, ganhar uma casa, né? E a ação ganhou o nome de Patrulha da Adoção, né? Uma missão, um novo lar, e reúne cães, gatos, acolhidos pela prefeitura em busca de uma família. Mas conta mais pra gente como é que vai ser. Eu soube que, inclusive, a maioria é de gatinhos, é isso?
12: Que tem sido adotado nos últimos tempos, de fato, assim como a Bambam, hoje tem um amor muito grande também pelos felinos, e que bom que no passado eles não eram assim tão procurados e que isso tem mudado. Mas, claro, tem que ter também a possibilidade de adoção, espaço para os cães, que são todos, sejam os gatos, sejam os cães, animais que merecem receber muito amor e ter muito amor para dar para as famílias. Então, a gente deixa aqui o convite para esse evento que acontece amanhã, sábado, das 9 da manhã até as 5 da tarde, Missão Novo Lar. Olha que lindo! Então, a gente tem aqui cerca de 300 animais à espera de uma adoção. Eu estou acompanhando o programa. O Nelson é muito especial e eu tenho certeza que muitas famílias vão ter a oportunidade de conhecer o seu Nelson. Aqui a gente está falando que a gente também tem Nelson aqui, a gente tem Emi, Osvaldo, a gente tem tantos animais que são maravilhosos e esperam uma família. Quero deixar um beijo para a doutora Viviane, que tem um trabalho que a gente acompanha demais. Enfim, e é importante a gente falar, acima de tudo, sobre adoção responsável. Então, quem tiver realmente o interesse na adoção, precisa de fato saber que a adoção ela não é só um gesto bonito no momento de se assinar a adoção em si, mas é um compromisso para toda a vida, é uma responsabilidade e as pessoas precisam saber que vão cuidar desses animais por toda a vida. Então, se tiver alguém aqui assistindo, acompanhando o programa, que seja de fato responsável, vem visitar a Cosapo.
4: Exatamente, Anali. Inclusive, já que você está falando com as nossas outras convidadas, está aqui no nosso sofá, na nossa sala, seja bem-vinda sempre. Olha só, está ao ladinho do Nelson aqui, tá? Olha, eu queria até falar sobre essa adoção responsável. Coraçãozinho para você também. Sobre essa adoção responsável, quais são os pré-requisitos, digamos assim, né? Para que uma pessoa possa adotar esses gatinhos e cachorrinhos que estão aí esperando adoção.
12: Então, vamos lá. Primeiro, a pessoa precisa ser maior de idade. Lembrando que antes do documento, de tudo que a gente vai passar aqui, é aquilo que eu falei. A família, todo mundo que faz parte desse núcleo, precisa de fato querer que esse animal faça parte dessa família, porque todo mundo vai ser responsável, todo mundo vai cuidar. Quando a gente não pensa nisso, a pessoa pode deixar um portão, eu não queria ter um cachorro, vou deixar a porta aberta e o animal vai fugir. Então, é importante que todos estejam de acordo com esse novo movimento, com essa decisão. Tem que ser maior de idade, trazer RG, tem que trazer CPF, comprovante de residência, vai passar por uma entrevista. Se for adotar um gatinho e mora num apartamento, esse imóvel, esse apartamento precisa estar telado, senão a gente não libera. Se for adotar um gatinho, tem que trazer a caixinha de transporte, senão não pode sair daqui no colo sem estar em segurança. Se for adotar um cão, trazer coleira e guia, enfim, vai passar por uma entrevista. Em alguns casos, a gente faz uma visita no imóvel antes de levar, quando o animal fujão, por exemplo, a gente vai acompanhar para ver se o local tem estrutura. E a gente faz esse acompanhamento permanente no pós-adoção, para ter certeza que está tudo em ordem nesse primeiro momento, que é essa interação, né, que é essa adaptação. E depois, ao longo da vida desse animal, a gente vai acompanhando também.
4: Anali, lembrando, acho que uma coisa que a doutora Viviane falou aqui, eu acho que é importante ressaltar. Por que adotar e não comprar?
12: Olha, é óbvio, a gente sabe que a pessoa tem a premissa da sua escolha. Só que a gente também precisa pensar como sociedade na questão que é muito ampla, que é o número de animais que estão em abrigos aguardando por uma adoção. Então, quando eu compro e não dou oportunidade de um animal, qual é a diferença desses animais? É só uma questão estética que eu tomo essa decisão? É só porque eu quero uma raça específica? Ou é porque eu quero a convivência? Ou é porque eu quero esse relacionamento que é... Para quem não tem, talvez a pessoa não consiga entender. Olha o Osvaldo na tela. Mas quando a gente tem essa convivência com os animais, a gente consegue entender o quão única é essa experiência. Então, se a gente quer ter essa experiência ela não depende de uma raça. Essa experiência não depende de ter comprado um pedigree. Ela precisa nascer a partir de você ter esse contato, de você se permitir ter essa relação. Então, abra as portas do seu coração primeiro para dar a oportunidade para o animal. Só aqui a gente tem mais de 300. Então imagina quantos de temperamentos tão diferentes. Vem. E certamente para o seu temperamento há um animal aqui prontinho te esperando. Lembrando que a adoção ela precisa ser por compatibilidade e não pela aparência. Então adote, dê essa chance para um dos animais.
4: Perfeito, então a feira de adoção de pets neste sábado está aí na tela, rua Santa Eulália, número 86, Santana, não é isso? Muito obrigada, eu acho que esse convite foi incrível. Obrigada, Anali, seja sempre bem-vinda, tá? Até a próxima.
12: Eu que agradeço, muito obrigada.
4: Tchau.
12: Tchau.
9: E o Nelson tá aqui para provar isso, né? Você ganhou um pastor belga, metade pastor belga, e não importa se ele é pastor belga ou se ele é SRD, sem raça definida, importa?
7: Não, não importa, não. O importante é mesmo o carinho que a gente tem por ele e ele pela gente, né? Ele é um animalzinho, assim, muito parceiro, tá sempre junto, tá fazendo tudo junto com a gente. Por isso que ele tá assim também, né? Ele gosta da família reunida. E não tem como a gente não se apegar, né? A gente não gostar, assim, dessa coisinha fofa.
9: Inclusive, vocês... Ele é turista, né?
7: É.
9: Vocês viajam muito. Me conta o que é que vocês já fizeram nessa vidinha de 6 anos dele.
7: Como a gente queria que ele estivesse junto com a gente passou a viajar de carro, né? Então, pegava período.

0: Então, aí. Conhecendo um celeiro.
1: Isso, esse aí é em Minas Gerais, foi agora finalzinho de julho, mais ou menos.
0: Olha, ele nadando, não disse?
1: Esse já foi em Maceió. Ele amou, estávamos lá pro lado de Maragogi. Ele aprendeu a subir e descer sozinho do barco, então ele subia e pulava de novo, ia nadando e corria pela praia. Ele ama água, então ele estava sempre assim, se jogando e gostava de brincar. Falava com todo mundo ao redor também. Ele é bem tranquilo nas viagens, durante a viagem de carro mesmo, ele sempre vai dormindo, não dá trabalho nenhum.
0: Gente,
1: Ele
0: vocês
1: é bem.
0: acham? O Nelson já foi pro Caribe brasileiro, Maragogi. Tem tanta gente que não foi, Nelson, tu tá podendo, hein? Agora, doutora, me conta, quais são as exigências, pela lei, para um cachorro viajar de carro, como o Nelson já viajou com a Ingrid?
2: Tanto carro quanto transporte, né, avião, ônibus, existem algumas regras importantes que são relacionadas à questão do atestado de saúde, das condições do compartimento em que ele vai estar. Então, a caixa de transporte adequada, coleira como o Nelson está usando, né? Ele está devidamente vacinado, até por uma proteção para ele, né, principalmente. O carro é mais tranquilo, né? O carro, ele está no nosso veículo, né? As regras são nossas,
0: Mas
2: afinal,
0: precisa
2: não é?
0: de cinto de
2: Ah, claro,
0: segurança,
2: caixa de transporte seria o ideal,
0: caixa
2: né?
0: de
2: A caixa de
0: transporte.
2: transporte é sempre o ideal. Eu já viajei também com uma gatinha minha, fui para Cabo Frio com uma gatinha.
0: Uau!
2: As malas foram no banco de trás e, na verdade, toda a parte do porta-mala a gente deixou para ela. Caixinha de areia, os potinhos, a caixinha de transporte passou as 6 horas fazendo o que ela bem entendia no carro até chegar no hotel, né? Então, agora, o avião. E já os ônibus, né? E aí também a gente entra numa outra questão que não só a viagem, mas a necessidade muitas vezes a gente levar um animal para um atendimento veterinário na nossa cidade, né? E aí precisar pegar um metrô, um ônibus, né? Como que a gente precisa olhar essas regras, né? Então hoje a gente tem legislação específica para isso, dizendo quanto à questão dos horários e das condições. Animal até 10 quilos, também no compartimento, numa caixa de transporte. Tem um horário de pico ali que não, a gente não pode transitar, né? Que é das 6 às 10 da manhã e das 4 às 7 da noite, né? Mas é claro que normalmente, não só o Nelson, que é um turista que viaja a beça aí por uma questão de puro prazer, né, Ingrid? Mas existe às vezes a necessidade da gente levar um animal para um hospital público veterinário, de levar para uma clínica, para um atendimento, e aí a gente precisa ter essas possibilidades, que muitas vezes um taxidog é caríssimo, né? Então, é necessário.
0: O meu veio de Fortaleza para cá. Então, veio de avião também, várias regras dentro de uma caixa de transporte. Infelizmente, lá embaixo, a
2: No
0: época,
2: compartimento.
0: então, mas são várias leis que a gente tem que seguir, regras e direitos dos animais, a gente tem que saber também para que eles estejam protegidos durante essas viagens, né? E, gente, de companheiros do lar, animais de estimação, parte da família, mas os pets também podem ajudar na recuperação física e bem-estar de pacientes.
3: Na terapia assistida por animais, eles atuam como coterapeutas em atividades conduzidas por profissionais. E existe uma diferença importante entre o pet de casa e o animal preparado para esse trabalho.
4: O pet de casa, ele faz parte da rotina. Então, é um animal que, no caso, ele vai vir todo amor, carinho. Já o animal, para terapias, ele tem que ser selecionado desde a matilha. Então, a gente sempre pega uma questão de instrução de um adestrador, junto com o veterinário ou psicólogo. A gente faz essa triagem e escolhe esse cachorro desde a ninhada.
3: A terapia pode ser usada como suporte emocional, na aprendizagem e também na reabilitação motora. Mas antes de participar das sessões, o animal passa por avaliações de saúde e de comportamento.
4: O animal tem que ser sempre acompanhado num atendimento, né, com um veterinário que entenda também, né, sobre a parte comportamental do animal, porque sempre em primeiro lugar é a questão ali da segurança do animal, a gente fala que em segundo plano é o paciente.
3: Fora do ambiente terapêutico, o comportamento dos pets também merece atenção. Ansiedade e estresse podem aparecer de diferentes formas.
5: Os tutores têm ficado mais tempo em casa, têm feito home office, e isso gera uma intimidade maior entre o paciente e o responsável. Desenvolve

0: desenvolve crises nesses pacientes. Então, quando tem ausência desse responsável, os animais desenvolvem essas crises, desenvolvem essa ansiedade.
1: E se dentro da terapia, essa interação tem objetivos definidos e acompanhamento profissional, fora dela, a convivência também tem seu valor. Espaços como esse aqui permitem que os cães corram, brinquem, tenham contato com outros animais. Uma rotina que parece só diversão, mas também tem reflexos na saúde e no comportamento.
2: Assim como uma criança ou até a gente mesmo para gastar energia em relação à ansiedade, a gente tem muitos animais que sofrem de ansiedade, eles acabam até comendo por compulsão ou eles demonstram algumas atitudes como lambedura de pata ou até mesmo agressividade. Isso tudo tem a ver com a questão comportamental. Então, gastar energia, assim como a gente, o esporte é muito importante para o animal, para a saúde dele.
1: E quem frequenta a praça há algum tempo percebe a diferença na prática.
3: O meu cachorro era muito quietinho, muito paradinho. Aí comecei a frequentar aqui, ele fez a amizade com os cachorrinhos, ele se dá super bem.
1: Mas para todo mundo aproveitar, também tem regra.
2: Cada um tem a ciência de cuidar do seu animalzinho, não deixar solto. Se for um animal agressivo, a gente ter essa consciência, então, de não deixar solto com outros animais para evitar qualquer tipo de estresse, tanto para o tutor quanto para o animal.
1: E depois de tanto falar em convivência, a gente quis saber se o seu Paulo recomenda o espaço para outros tutores.
4: Os cachorros também se estão muito bem aqui. Então, eu acho que é uma terapia muito boa.
5: É uma terapia, né, gente? É uma terapia e muitos cães, inclusive a psicóloga ou psiquiatra, principalmente, eles dão um atestado, obviamente, para que essa pessoa, esses cães, sejam de assistência, exatamente, e eles acompanhem o tutor, o dono, o responsável, na verdade, mudou o termo agora, não é? Não é mais tutor, é o responsável. Então, mas é uma terapia, mesmo que a gente não tenha um atestado, é uma terapia de toda forma, não é, Marília? É
0: É
5: por isso que
0: importante.
5: é importante que a gente tenha locais pet friendly, não é? Como é que esses locais, inclusive, quando você vai a um local, quais são as primeiras iniciativas que você acha que esse local tem que ter para fazer as mudanças?
6: É, eu acho que, como eu falei, é conhecer mesmo a necessidade, então, do animal principalmente, né? Mas a primeira coisa que eu falo é ser genuíno, né? Dificilmente um estabelecimento, quando não gosta de pet, ele não vai receber bem essa família, pelo menos as minhas experiências que eu tive. Então, normalmente é genuíno, e quando a pessoa gosta, o dono do estabelecimento gosta, aquilo já é automático. Não fazer o nariz torto pra gente, né? Porque a gente tá com eles e assim são os nossos filhos, queira ou não queira. São os nossos filhos. Então a gente fala que é tratar como realmente, óbvio que um animal, mas um filho daquela família, né? Então acho que o primeiro ponto é o atendimento, colocar atendentes que não tenham medo de pet, isso é muito importante, principalmente para restaurantes. Já fui em restaurante que o atendente chega ali, vai limpar a mesa, ele limpa assim já com medo das cachorras que estão do meu lado. Então atendimento é muito importante, né? E ter essa estrutura de um potinho de água, um gancho próximo da mesa para poder colocar a coleira, principalmente para tutores que andam sozinhos, eu ando muito sozinha com as minhas. Então, ter um lugar aonde colocar ali a coleira, né? Distância entre as mesas, porque se os pets não se conhecem, pode ter algum atrito ali. Eu sempre recomendo de conhecer o animal. Então, fazer um curso de comportamento animal é importante para o dono do estabelecimento, para ele até precaver, né? Situações em que realmente o animalzinho ali não está bem ali naquele ambiente. Como que ele pode instruir até o tutor responsável para, né, sair um pouquinho dali e dar uma voltinha com o bichinho, porque às vezes o tutor também não tem muita noção se o bichinho tá bem ou não naquele ambiente, né?
5: Espaço para lazer para o animal. Em que local é necessário que isso haja, que tenha
6: É,
5: espaço
6: tem,
5: para
6: eles,
5: lazer?
6: eu acho que assim, o ideal é que o tutor, conhecendo o pet, né, que ele tem, ele saia antes até antes dele passear para um restaurante, por exemplo, uma cafeteria, ele sair para dar uma volta com os bichinhos, né? Hoje, principalmente aqui em São Paulo, a gente tem muitas estruturas de praças grandes, né, onde você pode soltar o animal, onde você pode ter os espaços reservados de cães maiores, cães menores. Então, acho que é importante, principalmente os bairros aqui em São Paulo, tem muitas praças, né, onde são cercadas. E aí, a gente tem ali uma certa segurança para o animal.
5: E, gente, quando a gente fala em lazer, para muita gente, viajar em família, como a Ingrid faz, significa todo mundo incluído, claro, né? E claro, quem tem quatro patas também
7: Para Juliana, não existe viagem em família sem ela. Maria Clara, de 5 anos, acompanha a tutora em praticamente todos os momentos de lazer. São pelo menos 10 viagens por ano e muitos momentos incríveis registrados em família.
8: Então a gente faz tanto viagens de fim de semana quanto viagens longas. Desde que adotamos a Maria Clara, viagens de lazer, nenhuma sem ela.
7: Maria Clara gosta tanto de viajar que tem um guarda-roupa só dela, lotado de roupas, acessórios e muitas mochilas. E por aqui, a regra é clara: se a família vai, ela também vai.
8: São Paulo tem avançado e muito nessa questão pet friendly. Eu acho que o incentivo, né, da político, ele é extremamente importante para que os estabelecimentos, próprio setor turístico, veja a necessidade e a importância de receber bem os cães.
7: Histórias como a de Juliana ajudam a explicar uma mudança de comportamento. O mercado percebeu que os tutores querem levar os animais para cada vez mais lugares. Mas, na prática, viajar com pet ainda pode ser uma aventura cheia de obstáculos. Angeline tem 2 pets e sabe bem que nem sempre encontrar um destino pet friendly é tarefa fácil, principalmente quando a viagem envolve avião.
9: E a primeira experiência da Soli com 2 anos foi quando a gente saiu de quando eu saí de Porto Velho e vim para Fortaleza. Então precisava ser uma viagem de avião, eu não tinha outro meio para conseguir realizar essa viagem e a gente realmente teve que fazer isso de avião. Devido ao porte dela ser médio, a gente não consegue colocá-la na cabine. E foi uma experiência bem traumática porque no final das contas ela teve que viajar junto com as malas, ela acabou que chegou em Fortaleza, muito estressada.
7: Patrícia também conhece essas dificuldades. A companheira dela é a Boo, uma cachorra considerada muito inteligente e que já faz parte da rotina da família. Mas, diante dos obstáculos para viajar com a cachorra, principalmente em deslocamentos aéreos, Patrícia encontra uma solução que pesa no bolso. Quando ela viaja, Boo fica em uma creche e a conta acaba ficando maior. Além das despesas da própria viagem, Patrícia ainda precisa pagar pela hospedagem da cachorra.
10: Ela já sabe quando ela vai na creche dela. Ela tinha muito medo de cachorros. E indo para a creche, ela acabou perdendo esse medo. Eu faço chamada de vídeo, eu sofro.

0: Oi, gente, e eu tô aqui, ó. Eu não consigo ter foco. Olha aqui quem sentou do meu lado. O Nelson, eu não consigo ter foco. Vocês também são assim?
1: Oh, sempre.
2: Primeiro a gente cumprimenta o cachorro, né? Quando a gente fala com a
0: Primeiro,
2: pessoa, né?
0: eu sou
2: Oi.
0: assim, quando eu tô com uma pessoa, eu vou logo no cachorro, a gente falar com a pessoa mais importante. Aí depois eu vou na pessoa. É assim, Ingrid, tá tudo bem, né?
3: Tá tudo bem. A gente
0: Eu
3: acostuma.
0: até desfoquei aqui do assunto depois de falar com o Nelson. Gente, e o amor pelos animais se espalha por todos os cantos. Esse aqui é adotado, né? Tem gente que adota, que a adoção não deixa de ser um resgate, porque muitos desses animais estavam na rua e estavam precisando de amor. E a gente tem uma pessoa que faz isso por aqui. A nossa repórter, Natália Lino, é tutora de nada menos que 19 gatos e um cachorro.
4: Oi, gente, boa tarde para todos que estão acompanhando a Revista Lespe. Bom, vou contar um pouquinho de como meus filhos chegaram aqui em casa. Tudo começou quando eu tinha 3 anos de idade, mais ou menos. Eu fui arranhada por uma gata de rua, quase fiquei cega, e desde então eu nem podia ver gato na frente, né, Silas? Eu tinha muito medo. E até que uma gata de rua também deu cria aqui em casa, nasceram 3 gatinhos. E eles foram os meus primeiros gatos oficiais. A mais velha, a Paula, morreu com 19 anos, os irmãos dela com 17, então eles viveram bastante. E a partir deles começaram a chegar os outros. Hoje o Silas, esse aqui, é o mais velho, ele já tá com 15 anos. E ao todo eu tenho 19 gatos, todos foram resgatados, né? Alguns foram abandonados aqui em casa, outros a gente conseguiu fazer o resgate, alguns em situações de maus tratos. E a mais nova é a Luz, ela chegou em abril desse ano, que tá aqui. Fala oi, Luz. Tá com sono. E antes dela, o Lúcius, que inclusive chama Lúcius em homenagem ao nosso colega de trabalho. E a toda essa família, além deles, tem o Bob Reginaldo, que é o meu cachorrinho, ele também foi resgatado, abandonaram ele aqui perto de casa, né, na padaria, e um dia de muita chuva, a gente trouxe ele para casa. Os gatos e o Bob se dão muito bem, e é essa grande família.
0: Lindo, Natália. Natália faz um trabalho, lindo trabalho para a sociedade também, né? E ela tem muito amor, rodeada sempre de muito amor. Lindo, Natália. Obrigada por esse vídeo. Agora a gente vai mudar um pouquinho de assunto. É hora de ficar ainda melhor informado com o boletim Alesp News. Com a gente, a repórter Priscila Doroche e as principais notícias do dia desta sexta-feira. Oi, Priscila, o que é que você tem para a gente hoje? Boa tarde.
5: Oi, Vanifer, boa tarde para você, para todo mundo que está nos acompanhando. Eleições se aproximando, né? Já já estamos em outubro e hoje foi dada a largada, como a gente fala oficialmente, com a propaganda eleitoral. No Brasil, segundo os dados do TCE, mais de 158 milhões de eleitores estão aptos a votar. Só no Brasil, a gente falando aí do Brasil. Só em São Paulo, esse número ele chega a mais de 34 milhões de pessoas. Lembrando que as eleições de 2026, elas são para senador, governador, presidente da República, deputado federal e deputado estadual em 26 estados mais o Distrito Federal. E falando então um pouco sobre essa propaganda eleitoral que iniciou já no rádio e daqui a pouco colado com Revista Lespe, então inicia na televisão a propaganda eleitoral que será exibida por 35 dias até o dia 1º de outubro, 3 dias antes do primeiro turno das eleições de 2026. Nesta sexta, já foram, né, e vão ser exibidas, então, as propagandas dos candidatos ao Senado, a deputado estadual e a governador. E no sábado, inicia, então, começam as campanhas aos candidatos à presidência da República e deputado federal. O Tribunal Superior Eleitoral, ele aprovou o plano de mídia que define os horários de exibição, o tempo destinado aos partidos e coligações e também a ordem dos programas em rede, além da distribuição das inserções ações ao longo do dia. A propaganda em rede nacional, então em rede, na verdade, né, ela será exibida de segunda a sábado entre os cargos divididos. Então ficou assim: terças, quintas e sábados, presidente da República e deputado federal; segundas, quartas e sextas-feiras, senador, deputado estadual ou distrital e governador. É possível consultar a tabela completa com os dias e horário do horário eleitoral no site ali, né, na página das eleições 2026 do TRE São Paulo. Mudando de assunto, a gente fala para vocês também que subiu para 26 o número de casos confirmados do sarampo no estado de São Paulo. A capital tem 3 novos casos confirmados da doença. As pessoas infectadas, elas não têm histórico de vacinação, e os pacientes, né, os pacientes são um menino e uma menina com menos de 1 ano de idade, além de uma mulher de 30 anos. Lembrando que a campanha de vacinação, ela segue acontecendo nos 645 municípios do estado de São Paulo e até o dia 1º de setembro. Agora eu vou pedir para a gente encher a tela, Vanifer, com essa imagem linda. E a expectativa era grande. Ontem a gente já falou aqui no Revista Alesp sobre o eclipse, né? E aí a gente tem as imagens do momento da transmissão de tudo que aconteceu, esse eclipse que aconteceu na madrugada. Muita gente ficou acordada aguardando. É o eclipse lunar que aconteceu nesta madrugada e pode ser visto pelo mundo inteiro. Aqui no Brasil não foi diferente. Quem ficou acordado aí conseguiu ver esse ponto máximo do fenômeno, que ocorreu exatamente a 1h13 da madrugada. O espetáculo durou quase 3 horas e esse fenômeno ele foi visível em toda a América do Sul, América Central, além da grande parte da América do Norte e áreas do oeste da Europa, África e também, né, que estavam na faixa de observação. Com essa imagem linda que eu encerro e volto aí com você no estúdio, Vanifer.
0: Obrigada, Priscila. Belas imagens do Observatório Nacional que esteve ao vivo ontem com a gente. Obrigada a você e a sua equipe. Mais notícias a qualquer momento durante a programação da TV Alesp. E agora eu vou chamar outra lindeza, minha parceira das redes sociais.
6: Com licença.
0: Parada obrigatória. A gente fala com quem é mais importante antes, obviamente. Boa tarde.
6: Boa tarde a você, convidados. Boa tarde a você de casa que acompanha o Revista Lesp, que hoje tá com uma dose de fofura, assim, ao quadrado, né, Vani?
0: Tá batendo no teto a dose de fofura, não
6: que
0: tá?
6: Que lindo, Nelson. Adorei conhecê-lo.
0: O que você traz pra gente hoje?
6: Vanifer, a gente sabe que tomar um bom vinho é uma delícia. Você gosta de um bom vinho?
0: Você gosta?
6: Eu gosto de um bom vinho, confesso que eu não bebo muito, mas eu gosto de um bom vinho. E quando ele vem acompanhado também de belas paisagens, fica tudo ainda melhor. E quando a gente pensa nessas vinícolas, a gente pensa logo na Serra da Mantiqueira, em vinícolas do interior de São Paulo. Mas você sabia que aqui na capital paulista também existem vinícolas maravilhosas que produzem vinhos também? Então, em meio a esse caos, em meio a esse trânsito todo também, buzinas, aqui em São Paulo tem vinícolas.
0: Dentro da cidade?
6: Dentro da cidade, alguns bairros bem conhecidos do pessoal de casa. Então a gente preparou uma dica especial para você, amante de vinho, que mora em São Paulo ou também tá de passagem aqui pela capital paulista, para você aproveitar no seu final de semana.
7: Vinícola na cidade de São Paulo? Sim, isso existe! Entre prédios, trânsito e buzinas, tem gente plantando, produzindo e fazendo muito vinho na capital paulista. No bairro de Pinheiros, uma delas une a produção própria a um espaço para quem quer degustar e conhecer mais sobre o universo do vinho. E para quem quiser, dá até para sentar, pedir uma taça e curtir a experiência. E tem mais! No Morumbi, chegam uvas de diferentes regiões do Brasil para virar vinho aqui mesmo, na capital. São uvas vindas de estados como São Paulo, Rio Grande do Sul, Santa Catarina, Minas Gerais e Pernambuco. E tem um detalhe muito curioso: a produção acontece durante o ano inteiro. Já no bairro da Penha, outra vinícola abre as portas para quem quer descobrir o que acontece da uva até a garrafa. O visitante pode conhecer a cantina, onde os vinhos tintos envelhecem em barris de carvalho e tonéis de grápia. E o passeio ainda passa pela cave, onde as garrafas ficam armazenadas nas condições ideais para o envelhecimento. Tudo isso sem precisar sair da capital.
8: Pois é, São Paulo é cheia de surpresas, né? Você sabia que existiam vinícolas dentro da capital paulista? Conta pra gente e já marca aquele amigo que não dispensa uma boa taça de vinho. Ah, e claro, siga a Assembleia SP para mais dicas como essa.
6: E aí, Vanifer, você sabia que existiam vinícolas aqui na capital paulista?
0: Não, não sabia. Vocês sabiam? Conheciam alguma dessas? Vocês gostam de vinho?
9: Não.
0: Gostam as três, então tá aí, dá pra levar. Será que dá pra levar o Nelson?
6: Ah, eu acho que é pet friendly, sim. Eu acho que é aberto pra todos. Inclusive, também hoje é sexta-feira, já dá pra incluir aí na agenda do final de semana, que vai fazer muito calor aqui em São Paulo.
0: Ai, vai fazer calor, e aí, ah, mas vinho normalmente é com frio. Bem gelado dá. É isso. É. Você tem animal? Tem animal de estimação?
6: Tenho, e a gente trouxe umas imagens tão fofas aqui pro pessoal de casa acompanhar. A gente falou, né, que essa revista Lespe tá mais que especial. A gente vê agora na telinha o figura. O figura é cachorro.
0: Aquele é do Bruno.
6: Do Bruno.
0: Esses aqui?
6: A gente tem o Bono e o Ed, que são os nossos cachorros em homenagem à banda U2. A gente tem aqui o Thor da Natália também. A gente tem a Phoebe também e a Lola, que é da nossa Ana. E aqui a gente tem também o cachorro do Max, muito querido, muito fofo. Aquele famoso
0: gente,
6: cão de caramelo, vira-lata.
0: O figura parece que é de um desenho animado,
6: muito
0: não
6: fofo.
0: É? O cachorro do Bruno. E o Ed e o Bono do YouTube, que assim, quem é mais velho,
6: né?
0: Gosta de
6: vocalista,
0: YouTube. Vocês
6: guitarrista,
0: de YouTube?
6: Em homenagem, né?
0: Gente, mas a Natália com o... Como é o nome dele? Thor.
6: E ela pediu pra falar que é o enteado dela, né? Então a gente... Fala aqui, um enteado.
0: Cachorro enteado, a gente gosta também. Tá tudo bem, tá tudo
6: muito
0: certo.
6: Muito fofo.
0: Ai, gente, mas eu tô apaixonada pelo figura. Eu quero levar, colocar num potinho. Amei os cachorros. Muito essa fofo. É a galera que faz as redes sociais da Assembleia. Amei. E essa é a galerinha que recebe quando a galera das redes sociais, quando chega em casa, pra dar carinho
6: muito
0: pra que eles se energizem pra chegar aqui e trabalhar e fazer as redes sociais serem tão boas quanto elas são. Muito obrigada,
6: Lívia. Agradeço, amei participar aqui hoje com vocês.
0: E vocês, ó, tá aqui o QR Code na tela. Acessem @AssembleiaSP. Obrigada, Lívia.
6: Obrigada, bom final de semana.
0: Pra gente. Boa sexta-feira. Tchau.
6: Obrigada. Tchau, Nelson.
0: Não tem como não dizer oi e não dizer tchau pro Nelson. É. Gente, agora, voltando aqui pro nosso, pra nossa questão. Primeiro, todo mundo diz oi antes de dizer oi.
6: Sim,
0: pra você?
6: Ele é prioridade.
0: Ele é prioridade. É. Mas falando de direitos do Nelson, a gente viu o quanto a Ingrid viaja com o Nelson. Já viajou? Me corrija se eu estiver errada. Pelo menos foi o que eu vi. Já viajou ou já andou, pelo menos, de barco, de trem?
6: Sim.
0: De que mais? De carro,
6: de
0: obviamente.
6: Carro.
0: De avião também?
6: Sim. Avião ainda,
0: ainda não.
6: Ainda não.
0: Mas muita coisa você já fez com ele. Antes de entrar num barco, por exemplo, em qualquer outro lugar, o que que a gente tem que saber? Obviamente, a gente tem que ver a segurança e tudo mais, para saber o que que é direito do cachorrinho, do gatinho, seja lá qual animal for entrar nesse local.
2: Bem, o cão de assistência, que você chegou até
0: Sim.
2: a comentar, né?
0: Sim.
2: O cão de assistência, ele tem um direito irrestrito, né?
0: Uhum.
2: Então, inclusive, a gente evitar ou proibir a entrada dele em algum local, pode gerar uma multa até de R$30 mil para esse local que proibiu ou, de repente, exigiu uma focinheira para um cão guia. Isso não pode ser exigido, né? Então, o cão de assistência, ele tem essas vantagens, né? Essa denominação diferente, inclusive, uma proteção maior na legislação. Os demais, a gente vai depender realmente de uma normativa legal e de uma organização do próprio meio de transporte, né? A lei que fala do transporte aéreo, eu considero particularmente ainda bem falha. Você mesmo comentou que o seu animal acabou indo no compartimento de bagagem,
0: de
2: carga. E a luta grande que a gente tem é para que o animal possa ir na cabine conosco, né? Ainda que haja, por exemplo, um voo específico, uma ala específica no avião, mas que ele tenha esse conforto por uma questão de saúde mesmo, de necessidade. Então é importante que isso aconteça. E a legislação hoje, embora tenha sido recentemente alterada, ainda não garante isso. Ainda deixa a discricionariedade da própria companhia aérea de decidir se aceita o animal ou não e onde vai acondicioná-lo. Então, a gente ainda precisa avançar nesse sentido.
0: Doutora Viviane, mas se não precisa viajar para a gente ter alguns empecilhos com os nossos animais. Por exemplo, muita gente mora em condomínio, principalmente aqui em São Paulo, em prédios, e, por exemplo, impedem cachorro de latir, né? Ainda bem que late, né? Se fosse para miar, tava difícil. Tem coisas que é difícil de entender. Mas, assim, por causa do barulho, impedem também de andar dentro do condomínio com o animal. O que que a jurisprudência fala sobre isso? O que é que se diz sobre isso?
2: Eu vou fazer um adendo até antes de comentar essa questão do... Eu me lembrei desse caso recente de um condomínio em área, né, de mata livre, e que as pessoas se incomodaram com o cantar dos pássaros, né? Então, realmente, a gente precisa estudar o ser humano, né? Porque tá difícil de entender o que tá acontecendo. A gente não conseguir conviver com outras espécies, né? Somos mais um aqui dividindo esse planeta, né? Mas nos condomínios, existe, obviamente, regras que a gente precisa acabar se acomodando. Obviamente, a gente está numa convivência, então as áreas condominiais ali, que são de área comum, a gente precisa realmente ter um cuidado. Mas dentro da nossa unidade residencial, como a gente chama, o que a gente não pode simplesmente são os três S's, né? A gente que é saúde, segurança e saúde, segurança e sossego. Né? Então, a gente, seguindo essa norma de conduta, está tudo bem, não pode ser impedido do animal viver dentro dos nossos lares. Quando a gente vai para o elevador, vai para as áreas comuns, a gente precisa seguir algumas regras, né, que são importantes, como, por exemplo, transitar em coleira. Muitos condomínios têm até uma caixa de transporte compartilhada, que quem custeou, de repente, foram todos os tutores que têm pets, né, os moradores que têm pets, para poder sair com o animal até que ele saia do imóvel. A gente tem algumas regras assim. Agora, não pode impedir. Condomínio não pode impedir de um morador, de um condômino, ter animais. A gente pode entrar com ações declaratórias de direito.
0: Exato, faz o quê?
2: Exatamente, a gente pode entrar com ações declaratórias de direito para conseguir fazer valer o direito desse animal. Algo que funciona muito bem é a gente conseguir conversar com os condôminos. Então, ir de porta em porta, conversar. Primeiro, conseguir um auxílio aí para aqueles que têm também animais. E depois partir para apresentar os cães nossos para aqueles que não têm. Falar, olha, ele incomoda, não incomoda? Porque muitas vezes a discussão, inclusive, não está relacionada a eles. Às vezes é uma desavença entre vizinhos por outro motivo e o cão acaba sendo a vítima dessa questão, né? Então, isso
0: falta
2: é comum.
0: Falta de preparo das próprias pessoas do condomínio. Não falo nem de quem mora, mas também de quem gere o condomínio, né?
2: Sim.
0: E isso deve ser enfrentado também pelas pessoas dos hotéis, pelas pessoas que estão nas cafeterias, restaurantes, que se dizem pet friendly. Você já falou hoje aqui sobre treinamento. Como é feito esse treinamento? Onde é que essas pessoas conseguem encontrar, fazer esse preparo para que sejam, de fato, pet friendly, Marinho?
9: Algumas empresas, consultorias, né, no meu caso também, que ofereço esse treinamento, é importante porque é bem completo. Então, ele vai dar tanto a visão da vigilância sanitária, como também de comportamento animal e sobre o mercado. Muitos donos de estabelecimento não conhecem nem o mercado pet, não sabem que é um bom nicho, né? Inclusive, assim, tem uma demanda irreprimida de pessoas que querem estar com os pets nesses lugares e que eles precisam realmente se preparar. E, como eu falei anteriormente, não é só colocar um potinho de água, né? Então, a gente já tem as normas da ABNT que já ajudam esses estabelecimentos a se tornarem pet friendly, e esses treinamentos são importantes também para que ele conheça mais sobre o público e saiba realmente como fazer a coisa direito, né? E principalmente principalmente com a questão de público misto, né? Onde eles têm muito problema. É a pessoa que não gosta do animal estar presente num ambiente onde tem uma pessoa que gosta de animal. E aí a comunicação é
0: a
9: principal para tudo.
0: Eu tenho uma dúvida. Normalmente, esses cantos, você falou do potinho de água, que normalmente fica ali do lado de fora, e até, pelo menos me parece, um aviso, né, de que somos pet friendly. E normalmente, muitos locais pet friendly, o cachorro, ele pode ficar ali do lado de fora, né, no espaço pro lado de fora. E a gente viu ali na entrada ao vivo do Vinícius, um local que, pelo que eu entendi, podem entrar, uhum. Os cachorros podem entrar, inclusive no espaço fechado. Uhum. Como preparar para isso, já que esses locais tratam com comida, Não é? E como isso pode ser feito? Até porque o espaço fica ainda mais aconchegante para quem é tutor, para quem é responsável por um cachorro.
9: É, normalmente as áreas aí vão de acordo também com as normas da vigilância sanitária, isso. Mas as áreas elas são separadas da cozinha, né? Então, normalmente as cozinhas são fechadas e os ambientes, mesmo sendo... O que a gente pede é para que o estabelecimento tenha pelo menos um lugar coberto para que aquela família fique confortável com o animal, né? Então, porque se chove ou se faz um sol muito forte. Então, que seja um lugar, um ambiente que tenha um bem-estar ali para o animal e para essa família, mas que, com certeza, tem que ser distante da cozinha, né? Ou de buffet, enfim, por conta da questão de pelo e tudo mais. Eu acho que é importante a gente sempre falar que o tutor ele tem que ter uma noção de que ele tem um animal, não é uma criança. E essa questão da humanização acaba atrapalhando um pouco também, porque sim. O amar é você tratar o seu animal como animal e não como uma criança. Então ele vai soltar pelo, ele vai latir, talvez ele queira avançar em alguém, tem algum cachorro que não é de criança. Então é você entender o seu animal para poder levar ele para passear e tratá-lo como um animal, que é como ele merece, né? O bem-estar do animal.
0: E nesse caso, estar com alguém, contratar alguém que entenda de comportamento animal também sim, pode ajudar.
9: Com certeza. Com certeza. Até porque a gente fala que o mais importante é o tutor conhecer o animal dele. Até tem gente que leva o bichinho para passear e o bichinho não gosta. Às vezes o bichinho não gosta de passear, não gosta naquele determinado passeio e a pessoa ainda força. E eu acho que isso acaba tendo um atrito ali. Então é importante sim a contratação até de um comportamentalista animal. E você mesmo observar. Eu sempre falo, observe o seu animal. Veja se ele está nervoso, se ele está mais tranquilo, se ele está relaxado. Aqui o Nelson está relaxado, ele está... Né?
0: De boa.
9: Conhecer o seu animal para poder levar ele para um passeio que ele curta também, né? Como a Ingrid falou, os passeios são mais para ele do que para a própria família. Então, conhecê-lo é importante.
0: Conhecê-lo é importante e passear é importante. Porque tem gente que não passeia também com o cachorro. Quantas Sim. vezes você passeia com ele?
3: O Nelson, a gente tem que descer com ele o tempo todo, né? Nós moramos em prédio. E ele não faz absolutamente nada dentro de casa. Então, a gente precisa ter essa rotina, assim, de descer com ele várias vezes ao dia. Então, aí a gente desce 6, 8, todas as vezes ele precisar. Ele avisa quando ele sente aquela necessidade dele e a gente já desce.
0: Gente, o Nelson é muito privilegiado porque vocês têm tempo para descer 6, 8 vezes, porque obviamente que um cachorro ele precisa descer, ele precisa passear, mas ter tempo para descer tantas vezes, o Nelson é realmente muito privilegiado. Doutora Viviane, a gente está chegando nos momentos finais do nosso Revista Lespe, eu gostaria que a senhora deixasse o que é que mais importante a gente precisa deixar do ponto de vista jurídico para que os responsáveis por cães, gatos, pets, entendam nesse momento principalmente.
2: Me ocorreu agora, a gente tem é um assunto
0: claro,
2: vasto,
0: amplo.
2: Muitas mensagens importantes poderiam ser colocadas aqui, mas me ocorreu a questão que até a Marília chegou a comentar, de alguma estigmatização que a gente tem com algumas raças, por exemplo, né?
0: Verdade.
2: Eu comentando até sobre os passeios, né, que a Ingrid comentou, eu tive uma pitbull, que era um animal extremamente dócil, né? Mas que eu seguia a legislação, usava focinheira e enforcador para sair com ela, muito embora ela não oferecesse riscos, mas eu sigo a lei, até por uma questão, porque as pessoas que estejam em volta ficassem confortáveis. E passeando com ela, dentro do condomínio onde eu moro, um condomínio de casas, um cachorro saiu de uma casa, um portão abriu e ela foi atacada. E ela sequer pôde se defender, né, com focinheira e com coleira, né, com enforcador. Então, é uma questão importante a responsabilidade que a gente precisa ter, sabendo que a gente tem animais. E mais do que isso, como a própria doutora Nali colocou, né, da COSAP, esse olhar para que a gente pense em sociedade, o quanto existem animais precisando de um lar, enquanto existe uma questão relacionada à vigilância epidemiológica, à saúde única, que está relacionada à saúde ambiental, saúde humana e saúde animal. Então, como eu disse, somos um todo, né? Estamos aí com direitos equânimes. O direito animal é um direito autônomo que luta justamente para mostrar o quanto o animal está inserido em sociedade e o quanto os maus tratos hoje precisam ser combatidos. Então a gente precisa olhar de uma forma generosa para essa relação, né? Não só para as famílias multiespécies, mas também para aquelas pessoas que de repente não têm um convívio com os animais, mas respeitarem, e entenderem o quão eles são importantes e têm seu valor intrínseco, independentemente de sua função, né, ou de quem conviva com eles.
0: Muito obrigada. Marina, qual é o comportamento que nós, responsáveis, precisamos adotar para que nós e eles possamos conviver com outros também?
9: É importante observar, né, o seu animal e, como eu falei, ver onde se ele está confortável ou não naquela situação e respeitar também a pessoa que não gosta e, principalmente, respeitar as regras do ambiente onde ela está. Não é porque o local é pet-friendly que você pode fazer tudo. Então, assim, principalmente, você está numa pousada, num hotel pet-friendly, mas é público misto. Ah, então eu posso deixar o meu cachorro solto? Não, então vai ver as regras do local e seguir as regras. Isso é muito importante para que a gente possa ter um bem-estar aí entre todos e que os estabelecimentos possam cada vez mais se tornar pet-friendly.
0: Sensacional. Tem que ser pet-friendly de verdade, gente. Ingrid, até porque o Nelson quer ir nesses locais. Sim. Ele quer usufruir de tudo que São Paulo e todo o Brasil tem a oferecer, quiçá o mundo. Diga lá, Ingrid, o que é que significa ter o Nelson ao seu lado?
3: Ah, o Nelson é aquele clichê, né?
0: Lá vai
3: é
0: ele.
3: O amor da minha vida. Assim, a gente não tem como separar. Na verdade, eu fiquei um tempo separado dele, mas por conta de questões de faculdade, trabalho. E eu acho que eu sofri mais do que ele. A gente se apega muito. Eu falo que ele que é o meu apoio emocional, não é nem o contrário, assim. Eu sofro mais do que ele por separação mesmo. Não tem como viver sem ele, não.
0: E foi a melhor coisa que você fez na sua vida?
3: Ah, com certeza.
0: Vem cá, Nelson. Vem cá. E por que adotar a Ingrid?
3: Ah.
0: E não comprar? Por que que você adotou?
3: Foi o amor. É olhar, tipo, e pensar assim, poxa, ele tá aqui, né? Até achar uma família, coitadinho, a gente pensa daquele jeito, né? Coitadinho. Ah, vamos cuidar, é só um pouquinho. E a gente vai pegando aquele amor, né? Não tem, acho que não tem outra explicação.
0: Não tem explicação, não se apaixonou.
3: E você pode olhar vários, mas sempre tem especificamente aquele que você olha e você sente. E foi assim com ele.
0: Mas ele é apaixonante mesmo e eu tô aqui fazendo carinho. Ele tá olhando pra quem? Pra mamãe dele. Oi, Nelson. A gente vai embora, Nelson. Oh, meu Deus. Obrigada, viu? Obrigada, viu, pela participação, neném. Ele tá olhando pra mamãe. Tchau, Nelson. E antes de ir embora, gente, obviamente que eu não posso deixar de mostrar isso aí, ó. Dá uma olhada. Cadê? Ai, meu Deus, é o meu bebê, gente. Esse é o Biscoito. Veio lá de Fortaleza comigo. Olha, a Cindy da Nilma, nossa diretora aqui. E aqui são os pets de quem faz o Revista Lesp. Tá todo mundo aparecendo. Gente, eu não vou lembrar o nome de todo mundo e de quem é, né? Mas olha as fofuras de quem faz o Revista Lesp, gente. É muita fofura. Olha, esse aí é sobrinho da Andréa, nosso chefe de produção. Meu Deus, que coisa mais linda. É muito gatinho. Gente, essa cachorrada toda é da Gabi, tá? Que tá no GC aqui com a gente. Olha o João, nosso editor e cachorrinho dele. Que coisa mais linda. Gente, gatinho, o fofo da Márcia Galper, nossa chefe de edição. Gente, é muita coisa fofa. Essa galera aí, olha os cachorrinhos da Priscila Doroche. Ela disse que eles são daquele jeito, arretados, viu? A Jennifer, nossa editora do Jornal da Lesp. Gente, tem muita fofura. Todos esses aí, o Lúcio e os gatinhos dele, o Lúcio, editor do Jornal da Lesp. Olha só, o Nil, que tá aqui na nossa câmera, cachorrinho dele. Enfim, gente... Isso aí, da Viviane, olha só, da Viviane, é você, Viviane, apareceu, que coisa mais gostosinha esse gatinho, mas você tem muitos, né?
2: Eu tenho.
0: Gente, é isso, são os nenenzinhos de quem faz a Revista Lesp e também agora da Viviane, apareceu no fim. Tchau, Nelson, Biscoito tá me esperando em casa, então eu tenho que ir, por hoje é só, até segunda, obrigada por nos acompanhar e siga nos acompanhando nas nossas redes sociais, @AssembleiaSP. Um beijo. Tchau.

0: No Alesp Conexão desta semana, recebemos o renomado cientista brasileiro com extensa atuação nacional e internacional nas ciências climáticas e ambientais, Dr. Carlos Nobre.
1: Então, nós, da USP, estamos agora começando um estudo chamado Esponja Verde Urbana na região metropolitana de São Paulo, que é para demonstrar o que vai acontecer com São Paulo até 2070, se a gente não fizer uma grande restauração florestal. E se o aquecimento global atingir 2 graus em 2040 até 50, e sem restauração florestal aqui, a temperatura vai ficar muito alta em São Paulo no verão e até inabitável. O corpo humano pode não resistir.
0: Muito importante a presença. O papo aqui foi muito interessante. Aguardamos você neste final de semana. Esperamos vocês.

0: Olá, seja muito bem-vindo ao Conexão Saúde. Hoje nós vamos falar sobre conscientização para doação de sangue. É um gesto tão simples, rápido e que pode salvar vidas. Para você ter uma ideia, uma única doação pode beneficiar até 4 pessoas. Mas mesmo assim, os hemocentros brasileiros enfrentam dificuldades frequentes para manter os estoques em níveis seguros. E por que falta sangue? O problema é cultural, é de gestão, de informação. E qual o papel do poder público para garantir que os serviços de saúde tenham sangue disponível quando a população mais precisa? Então, para conversar sobre esse tema, recebemos hoje a doutora Fernanda Vieira, médica responsável pelo serviço transfusional do HCOR. Seja muito bem-vinda, doutora Fernanda, ao Conexão Saúde.
1: Obrigada, obrigada pelo convite.
0: Bom, eu que agradeço. Vamos falar sobre um tema super relevante, que é doação de sangue. Nós temos que falar sempre sobre esse tema,
1: Sempre.
0: para que não caia no esquecimento e para que a gente consiga melhorar os nossos dados nesse sentido. E eu queria começar te perguntando, doutora, por que que o sangue é tão importante para o funcionamento da saúde no país?
1: Tá. Primeira coisa, né? O sangue, ele não tem substituto, tá? Então, ele é um recurso finito. Então, se a gente não doa, a gente não tem para quem precisa. Então, assim, a tecnologia tem muitas coisas que ajudam a gente a receber um pouco menos de transfusão de sangue, mas ele em si é um recurso finito, não existe substituto hoje para o sangue, tá?
0: E por que que o Brasil doa menos sangue do que precisa? Porque a gente acompanha. São várias campanhas ao longo do ano, todo mundo debate muito sobre isso. O que que está faltando para a gente melhorar esse índice?
1: Se a gente for pensar, o Brasil é culturalmente, né? Pela Organização Mundial de Saúde, 3% da população é o nosso ideal. Mas de 1 a 3% ele já considera ok. O Brasil, a gente tem menos de 2% da população doando, tá? A gente tem 1,8% a 1,9%. Isso a gente consegue, mas a gente sempre está no alerta. A gente sempre está no nosso limite.
0: Por isso que os estoques sempre
1: Por isso que
0: vivem em
1: os estoques sempre
0: alerta.
1: estão em alerta. Então, assim, tem algum mês que ou teve uma doação menor, ou um número maior de pacientes, porque é imprevisível. Tem acidente, tem paciente com cirurgia de emergência. Então, nosso estoque está sempre alerta. Então, eu acho que é cultural. A gente ainda não tem uma cultura enraizada de doar espontaneamente. O que acontece muito no Brasil é uma doação de reposição. Algum familiar, algum amigo precisou e você vai lá e repõe. Então, essa cultura já tem melhorado muito isso no Brasil, tá? A gente vê uma melhora, mas ainda falta.
0: Ainda para complementar esse ponto, fora do Brasil é totalmente diferente
1: Não, tem
0: essa
1: perfis. Tem
0: conscientização? Depende.
1: países que você tem uma doação de espontânea, que a gente fala, doadores de repetição, que não são nossos doadores-alvo. Tem o maior número, mas tem países que também somos como nós, enfim. Também lembrar, o Brasil é muito grande, né? Então a
0: Sim.
1: diversidade é muito grande.
0: E a falta de acesso em algumas regiões
1: Exato, isso que
0: mais
1: eu ia falar. Não é
0: remotas?
1: todo lugar que tem um local de doação fácil, um transporte para você chegar nesse local. Então, assim, a gente também tem que levar isso em conta do nosso país, né?
0: Exato. E doutora, existe alguma época do ano mais crítica?
1: Sim, a gente vê oscilar muito. Feriado, férias escolares, né? O frio influencia, frio, chuva, né? A gente tem que lembrar que isso tudo influencia. Então, férias não tem jeito, as pessoas viajam, muda a rotina delas e acaba diminuindo o nosso estoque. Final de ano, né? Festas de comemoração, Natal, Ano Novo, Carnaval, sempre o nosso estoque diminui também. Então, nossos sinais de alerta já começam a ficar perto dessas épocas.
0: Doutora, hoje quem pode doar? Quem está apto a fazer uma doação de sangue, idade, enfim?
1: Geral, né? Pegando um geral assim, de 16 a 69 anos, lembrando que menor de idade sempre tem que estar acompanhado de um dos responsáveis, o peso é acima de 50 quilos e está em boas condições de saúde. Obviamente, quando você chega no hemocentro, você vai ter uma entrevista mais, né, mais direcionada, com medicamentos, com algumas doenças que você tem, mas esse é o geral. Então, está em boas condições de saúde de 16 a 69 anos.
0: E, doutora, quais pacientes dependem mais de transfusão? E aí eu fico imaginando o papel de vocês, né? Você que está dentro de um HCOR, eu imagino o tamanho da demanda do HCOR. Então, vocês recebem ali pacientes, tem uma fila de pacientes que precisam. Como é que vocês elencam a prioridade, né? Quem vai ser o primeiro da fila? Quais são os momentos que mais necessitam e pedem uma doação de sangue?
1: Tá, então, os pacientes que mais necessitam hoje em dia, paciente com câncer, né? Principalmente os cânceres do sangue, que são doenças hematológicas, que é a leucemia, pacientes com anemia grave. E focando um pouco no HCOR, são pacientes submetidos à cirurgia cardíaca, né? São cirurgias que a gente considera de grande porte e que eles precisam de sangue para acontecer. Então, A gente não tem tanto assim, ah, vou priorizar um ou outro, né? Mas são os nossos pacientes mais alertas são esses. Os pacientes que tratam de câncer, né? Ou seja, pacientes oncológicos e as cirurgias cardíacas, que são as cirurgias que realmente a gente precisa de sangue. Por mais que a gente tenha muita tecnologia, as cirurgias estão cada vez menos invasivas, né? As técnicas são cada vez melhores, mas a gente não consegue não ter sangue para esse tipo de cirurgia ainda.
0: E como funciona a questão do tipo sanguíneo também?
1: Então, a gente tem os tipos mais, né, proeminentes, que a gente fala que é O e A positivo, né? E a gente tem o doador universal, que é o que a gente sempre tem que ter. Por quê? Se chega um paciente e não dá tempo da gente fazer todos os testes que a gente precisa fazer, então é aquele doador que a gente sempre fala, doador universal, que é o O negativo, que são mais raros, mas é o que a gente sempre precisa. E é o que eu sempre tenho no meu estoque, porque se chega alguma urgência, alguma coisa mais grave, esse sangue é o que sangue que vai ser utilizado por qualquer pessoa. Tá? Então, mas a gente precisa de todos os sangues. Ah, eu não tenho tipo sanguíneo O, eu sou um B, que é um sangue mais raro, mas a gente precisa. Como você é B, tem milhões de pacientes que
0: Que
1: também
0: são
1: são.
0: B, sim.
1: É.
0: Isso é em caso de
1: Em
0: emergência,
1: caso
0: onde
1: de
0: eu tenho que fazer
1: emergência,
0: exame,
1: exatamente,
0: checar,
1: exatamente.
0: vai usar o O
1: Então, que
0: negativo.
1: a gente são nossos doadores ouro, são os O negativos, são, porque eles servem para todo mundo.
0: E quanto tempo que costuma durar uma massa de sangue?
1: Então, a gente fraciona, né, uma bolsa quando a gente doa, porque a gente pode salvar até 4 vidas, porque a gente fraciona ela em diversos.
0: Com uma
1: Com uma
0: bolsa,
1: doação,
0: uma doação.
1: uma doação eu fraciono o sangue. Então, tem o concentrado de hemácias, que a gente fala que é a parte vermelha do sangue, ela dura 42 dias. A plaqueta, que dura só 5 dias, por isso que eu preciso ter uma doação constante de sangue, e o plasma, que dura 1 ano. Tá? O plasma e o crioprecipitado durou 1 ano. Então, a gente tem esse tempo. Tá? Tenho 42 dias de um concentrado de hemácia, mas eu tenho só 5 dias de uma plaqueta. Então, por isso que a gente sempre tem que ter doação e sempre tem que ter o nosso estoque renovado.
0: E já aconteceu de você ter uma bolsa que vence o prazo?
1: Tem, sim. Por isso que hoje em dia a gente tem muito manejo do nosso estoque. Então, assim, a gente tem a interligação entre diversas unidades. Então, se eu tenho uma bolsa vencendo numa unidade nossa, a gente já consegue remanejar para outro lugar, porque o estoque é tão, o sangue é tão raro que é muito ruim você deixar um hemocomponente vencer. Por isso que o manejo do estoque é muito importante.
0: Vocês têm uma união, então,
1: Uma união,
0: uma
1: sim, uma
0: comunicação.
1: comunicação. Está
0: É.
1: vencendo esse, eu não estou utilizando hoje, remaneja para outro lugar. Então, isso é essencial para a gente continuar e evitar o desperdício, né?
0: Sim. Agora, quando chega num momento de alerta, por exemplo, que começa a ficar escasso demais, né? Principalmente nos períodos mais críticos, como você nos trouxe aqui, que tipo de ação que vocês fazem
1: Tá.
0: hoje?
1: O principal é campanha. Não tem jeito. A gente tem que fazer campanha. A gente utiliza as mídias sociais, né? E é a conscientização. E é através da campanha. A gente percebe muito quando faz campanha, ou televisão, ou rádio, ou mesmo internamente no, no nossas redes sociais, melhora muito. Porque no dia a dia as pessoas acabam indo, né? No dia a dia não lembram disso. Então, a hora que a gente faz uma campanha, opa, eu vou doar. Né? Então, para um pouquinho do seu dia e vai lá doar. Então, as campanhas são essenciais para a gente continuar mantendo o nosso estoque.
0: Então, o poder público tem que participar
1: Sim,
0: efetivamente
1: a campanha
0: cada vez
1: faz
0: mais.
1: muita, muita diferença. É o que acaba salvando nossos estoques.
0: Exatamente. E acontece de cirurgias serem adiadas por falta de sangue, doutora?
1: Se for um estoque muito crítico, a gente não tiver para fazer uma cirurgia segura, a gente pode adiar. Isso em cirurgias que são agendadas, cirurgias eletivas, que a gente fala. Então, cirurgias marcadas, que tudo bem você adiar, não vai prejudicar um paciente. Porque eu tenho que ter o sangue para atender as emergências e os mais críticos. Então, pode ser que com um estoque muito crítico, a gente tenha que adiar uma cirurgia, sim.
0: E existem ainda muitos mitos sobre a doação de sangue, porque há alguns temores que circulam na população, que eu acho que é uma oportunidade agora da gente deixar claro, dizer o que é mito, que não há risco, né?
1: Sim,
0: Você
1: exatamente.
0: procurando um local.
1: Acho que melhorou muito, mas sim, ainda tem o mito, ah, eu vou ficar muito fraco doando sangue, faz mal doar sangue. Não, já é o quanto que a gente faz de doação de sangue, quanto que a gente tira, já é totalmente para uma pessoa saudável. Então, em poucos dias você já vai se recuperar disso. Então, não faz mal doar sangue, por sinal, faz muito bem, né? A gente está fazendo o bem para alguém, então isso já conta demais. E não faz mal. A gente usa material completamente descartável, estéril e é uso único. Então, assim, você vai ver na hora que você for doar que a pessoa vai abrir tudo na sua frente. Então, assim, é muito seguro hoje em dia a gente doar sangue.
0: O que acontece, por exemplo, doutora, se vai um doador que tem um fluxo sanguíneo mais devagar, que eu quero dizer, ele começa a doar, mas ele não consegue concluir essa doação justamente por ter uma veia mais
1: Sim,
0: fina,
1: a gente
0: né?
1: tem alguns casos, né, de doação que tem uma veia muito fina, porque o calibre da nossa agulha não tem como ser super fina, porque a gente tira um volume importante. Então, a gente tem que ter um valor mínimo. Então, a gente não.
0: Senão você perde esse
1: Senão você
0: sangue
1: perde, porque
0: doado.
1: você não consegue fracionar ele nos diversos componentes, tá? Então, a gente tem um valor mínimo, e esse valor mínimo a gente consegue fracionar. Agora, menos que isso, a gente não realmente não consegue. Então, pode ser que tenha algumas pessoas que não consigam. Tem uma veia muito fina e que não consigam doar. Mas isso não impede de você levar outras pessoas, é isso que a gente fala.
0: Sim.
1: Então, assim, não consegue, mas vamos fazer uma campanha junto. Porque tem realmente gente que não tem, tem um acesso difícil, né? Isso acontece. Então, vamos lá, vamos levar outra pessoa. Ou você é inapto por algum outro motivo, não tem o peso, não tem a idade, mas vamos fazer uma campanha.
0: Sim. E quanto tempo em média leva uma doação?
1: Desde que você entra no nosso serviço e sai, porque você vai passar na recepção, na triagem, na doação e no, depois tomar um lanche, demora uns 40 minutos. Mas o tempo da coleta mesmo, 10 minutos.
0: É muito
1: É
0: rápido,
1: muito
0: né?
1: rápido.
0: Agora, a pessoa resolveu doar, né? Aqui, nesse caso, a gente está falando do HCor. Qual que é o procedimento no HCor? Ela pode chegar, qualquer pessoa chega no HCor, passa por essa triagem, tem que marcar horário? Como
1: Não, ó,
0: funciona?
1: hoje em dia nosso banco de sangue funciona todos os dias, das 7 da manhã às 6 da tarde. Então, assim, sábado, domingo, feriado. Então, assim, não tem como, né? Então, assim, a gente tem essa disponibilidade toda, tá? Então, a gente pode chegar às 7 da manhã até às 6 da tarde, que é atendido. Não precisa marcar.
0: Agora, quando chega uma pessoa, por exemplo, doutora, que é um doador pela primeira vez, ele chegou, ou um doador regular, vocês têm uma conversa para tentar fazer que esse doador eventual ele se torne um doador frequente? Com qual frequência que uma pessoa pode doar sangue, por exemplo?
1: O nosso maior é converter esses doadores esporádicos, doadores que vão uma única vez, em doadores de repetição. Então, a gente tem todo um acolhimento. Quando ele chega a primeira vez, a gente tem um tratamento diferente. Ele usa, né, um adesivo que a gente vai identificar ele como primeira vez, para ele ser bem acolhido, né, tirar todas as informações, porque é a primeira vez que você está fazendo aquilo. Então, a gente tem uma forma de tentar acolher e trazer esse doador para repetição. E explicar em todas as etapas, a gente explica a importância de um doador de sangue tem. E como que a gente faz isso? Ah, eu posso doar uma vez por ano? Não. Homem pode doar a cada 3 meses, tá? Com máximo de 4 doações no ano. E mulher, não, desculpa, homem a cada 2 meses, com máximo de 4 doações no ano. E mulher a cada 3 meses, com máximo de 3 doações no ano. Tá
0: Certo.
1: bom?
0: E uma doação salva quatro vidas, né?
1: Uma
0: Quando se doa.
1: doação salva
0: Então,
1: 4 vidas. Então, assim, a gente tem que incentivar demais isso.
0: claro. E o que que os gestores públicos poderiam fazer para melhorar esse volume de doação? A gente já falou que campanha funciona muito, mas eu não sei qual que é o tipo de relacionamento, ou de proximidade, ou de ajuda que vocês gostariam de ter. Você que está lá inserida nesse mundo sabe exatamente quais são as maiores dificuldades, né? Quais são os maiores gargalos e o que que vocês esperam para melhorar todo esse processo?
1: Eu acho que é uma melhora também do acesso, né, da população a esses hemocentros, incentivar as pessoas a doarem e uma interligação entre os diversos hemocentros, né? Porque a gente não tem isso,
0: Vocês
1: né?
0: têm um sistema organizado, por exemplo, para mostrar onde está em déficit, onde está.
1: Então, a gente tem dentro da mesma rede, só que tem diversas redes públicas e privadas em São Paulo, e as públicas e as privadas, elas não se interligam. E assim, então a gente acaba, às vezes pode ser que falte sangue em um lugar e tenha um pouco de excesso em outro. Então, assim, se a gente conseguisse uma interligação disso, né, pelo menos para manejar esse estoque, isso já ajudaria demais. E é isso, é incentivar, né, e não é só incentivar a campanha pública dentro do nosso serviço, né? A gente trabalha no hospital, a gente tem potenciais doadores, todos os colaboradores que entendem, né? Então, isso diversos
0: Poderia se
1: setores
0: estender
1: públicos.
0: para outras empresas, empresas privadas, enfim, para
1: Exato,
0: todo mundo de
1: exato. A gente tem
0: repente
1: um foco
0: ter
1: bem
0: uma.
1: grande disso, né? A gente tenta fazer campanhas direcionadas a empresas. Então, uma empresa chama a gente faz uma campanha internamente de conscientização da doação, explica tudo isso que a gente está conversando numa rápida conversa, e aí a gente consegue fidelizar essa empresa para ir doar com a gente.
0: E olhando, doutora, para os hemocentros que nós temos espalhados aí pelo país e mais especificamente por São Paulo, como é que está a situação? Eles precisam de mais investimentos? São muitos que ainda têm uma carência de material, enfim, de algum
1: Eu
0: outro
1: acho que
0: tipo
1: sim,
0: de.
1: precisa modernização, né? Então tem que ter modernização de sistema, né? Para a gente ter esse manejo do estoque muito fácil, né? O fácil acesso aos locais de doação, né? Então deixar fácil acesso, ter uma campanha mais efetiva, então ter orçamento para isso, para a gente conseguir fazer campanhas melhores e sempre modernizar o sistema, porque com isso você vai conseguir uma agilidade na doação, né? Então todo mundo correndo, pelo menos você conseguir entrar e sair do local de doação com mais rapidez, né? E assim, quando a gente só consegue fazer campanha, quando a gente tem recurso.
0: E tecnologia, então, poderia
1: Tecnologia,
0: ajudar
1: sim, para a
0: muito.
1: gente captar doadores, a tecnologia poderia ajudar demais, né? Telefone, mídias sociais, enfim, qualquer contato que a gente tenha.
0: Sim. E há uma diferença muito grande de celeridade na hora da doação de sangue, dependendo da região onde você está, ou como a coleta é feita.
1: A gente tem um padrão mínimo que a gente tem que seguir, mas a gente sabe que tem padrões e padrões, né? Tem gente que tem menos recurso que acaba tendo os equipamentos mais antigos, não fica uma coisa tão, né, tão rápida. É sempre é seguro, tá? A gente sempre tem um

0: colocar uma outra coisa, porque o hemocentro é um lugar que ele vai te dar os doadores de sangue. Mas aí é isso, aí começa o hospital a precisar de um espaço maior para sala cirúrgica, para outra coisa, e aí o hemocentro acaba ficando escondidinho, escondidinho, até que alguns hemocentros acabam fechando.
1: E conversando com os doadores, doutora, você percebe que é algo. Por que que as pessoas passam a doar, além da campanha? Geralmente vem de um familiar que adoeceu e precisou, de uma doação de sangue, e de repente a pessoa passou por uma situação que sofreu, né, que foi difícil. Como é que acontece? Porque eu queria falar da conscientização do brasileiro, se é algo natural ou se é algo que vem geralmente de uma situação difícil, crítica de alguém
0: Eu
1: próximo.
0: acho que antigamente era isso, era reposição, reposição. Meu familiar, alguém que eu conheço, e hoje em dia precisou. Eu acho que isso mudou demais, tá? O brasileiro tá com conscientização muito melhor sobre a importância, né, da solidariedade, de ajudar o próximo. Então, assim, isso é uma forma de conseguir ajudar, né? Às vezes você não consegue ajudar de outra forma. Então, isso vem melhorando muito. A gente tem doadores fiéis que doam regularmente, a cada 2, 3 meses, e traz mais familiar, e traz doador. Tem gente que tem filho, a partir do momento que o filho pode doar com 16 anos, vem super orgulhoso trazer. Isso é uma forma impressionante. Porque se a pessoa começa a doar com 16 anos, já vai estar englobado na vida dela fazer
1: É, cria
0: isso.
1: uma cultura
0: Cria uma
1: familiar,
0: cultura
1: né?
0: familiar. Então, eu vejo já essa mudança, tá? Ainda a gente tem muito mais reposição, mas a gente já sente isso do brasileiro, de querer ajudar mais. E isso é uma forma dele conseguir.
1: É, em geral, o brasileiro é solidário,
0: Exato,
1: né?
0: exato.
1: Vem na bagagem isso. Por
0: Exato.
1: isso que.
0: Então você vê isso acontecer. Tem campanhas direcionadas, uma criança recebeu muito sangue. Você vê a mobilização de pessoas que nem conhecem e que as redes sociais nisso ajudam muito. Um passa para outro, e você vê muitos doadores, né, ajudando isso.
1: Sim, vocês já passaram por algum momento mais crítico, mais difícil? Tem algum caso que você gostaria de
0: Eu
1: dividir com a
0: acho que o que
1: gente?
0: escancarou muito, não só para o nosso, né, para todo mundo, foi no Covid. Na
1: Na pandemia.
0: pandemia, a gente teve uma super, hiper dificuldade de doadores, porque realmente estava tudo fechado. A gente não tinha não tinha uma luz no fim do túnel, até quando isso ia, até quando isso não ia. E eu acho que isso deixou bem mais a nossa falta de sangue, sabe? Deixou bem mais visto, assim, bem mais escancarado o quanto que é vulnerável isso para a gente.
1: E a gente não tem de onde trazer, né? Não, pode vir de outro país. Não existe esse tipo de
0: Não,
1: conexão
0: não,
1: nesse
0: não.
1: caso.
0: De fora não.
1: De
0: De
1: fora,
0: fora do
1: não.
0: país não existe. E isso não foi só Brasil, tá? Isso foi geral.
1: Geral,
0: Mas
1: imagino.
0: isso eu acho que deixou bem escancarado. Olha, a gente precisa melhorar isso. A gente sempre tá nesse limite que eu falei, nesse alerta, né? O estoque sempre no limite. E eu acho que na pandemia isso deu uma boa focada. A gente percebeu que realmente a gente fica com o estoque bem vulnerável.
1: É muito difícil, né? E aí, assim, eu acho que algumas coisas são. Eu vejo pacientes com câncer que precisam de muito sangue,
0: E eles estão
1: né?
0: aumentando cada vez mais. A gente tem o envelhecimento da população
1: Sim.
0: super crescente. E com isso, a demanda de oferta e procura de sangue, né? Enfim, que a gente pode. Quem está recebendo e quem doa, isso também diminui. Porque lembrando que os doadores doam até 69 anos só. Então a gente tem muito doador depois de 69 que era doador e que para de doar, porque por legislação a gente não pode mesmo, né? Um doador, ele tem que entrar no banco de sangue saudável e sair saudável. Então a
1: Sim.
0: gente preza muito também pela saúde do doador. Então assim, tem muito, então vai crescendo a população, vai envelhecendo e vai diminuindo os doadores, vai aumentando a demanda, principalmente pacientes oncológicos.
1: Sim. Agora, como médica, né? É a legislação até 69 anos. Mas você acha que seria possível? Com toda a modernidade
0: Sim,
1: que a gente
0: com
1: tem, as pessoas,
0: certeza.
1: né? Antes, uma pessoa de 50 anos era considerada velha.
0: Isso
1: Hoje
0: já
1: mudou.
0: melhorou, tá? Há um tempo atrás era até 60 anos. E eles viram que a população realmente está muito melhor. E eles já aumentaram isso para 69. Ou seja, até um dia antes de você fazer 70 anos, você pode doar. E eu acho que a tendência, de tempos em tempos, a gente tem a nossa legislação que a gente regula, ela vai renovando. Então eu acho que a próxima é capaz de aumentar, porque tem doadores super rígidos, super bem com 69 anos. Então, assim, teria que aumentar isso, com certeza. Tem várias situações que a gente vê que poderiam mudar, né, na legislação que a gente segue e que eu acho que vem mudando, tá? Eu acho que vai mudando e eu acho que isso é uma das principais.
1: Ah, eu gostaria que a gente que especificasse quais doenças realmente impedem, e também não só doenças graves que impedem a pessoa de doar sangue, né? Mas, por exemplo, reposição hormonal. Hoje, muitas mulheres fazem reposição hormonal já a partir dos 40.

0: 40 anos, medicamentos psiquiátricos, né? Então, também, se isso é um impeditivo para doar sangue, então eu queria que a gente falasse aqui quem não pode doar sangue, pensando também nesses medicamentos externos que a pessoa, mesmo saudável, faz uso diariamente, ou
1: Tá.
0: enfim.
1: Então, quem não pode doar, por exemplo, alguém que já teve algum infarto, alguma cirurgia cardíaca, não pode doar, tá? Isso não pode, isso é uma inaptidão definitiva mesmo. Isso não pode doar. Em relação a medicamentos, medicamentos de pressão, colesterol, tudo liberado, ok, pode doar, tá bom? E aí, reposição hormonal, antigamente não podia, hoje em dia a maioria dos medicamentos podem sim. Obviamente, você vai passar numa entrevista e vai ser analisado mais profundamente, mas no geral pode doar, tá?
0: Tá.
1: É, que mais que a gente tem? Hoje tem muito medicamentos para emagrecer, né?
0: Ah, sim,
1: As
0: as canetas
1: canetas emagrecedoras
0: emagrecedoras,
1: não
0: Monrad.
1: poderiam no começo, hoje já podem.
0: Ah, já
1: Já
0: pode
1: podem.
0: também.
1: Tem uma regra, assim, até você não pode ter aumentado a dose naquele dia, não pode estar com nenhum efeito colateral, nenhum enjoo, nada muito grave para você tem que estar bem para doar. Naquele dia você tem que estar bem. Mas hoje em dia você já pode doar utilizando as canetas emagrecedoras. Isso mudou muito pra gente, tá? Então é isso,
0: E
1: eu
0: o
1: acho que
0: tabagista, por exemplo,
1: tabagista
0: pode doar?
1: pode doar, a gente só orienta que logo depois que ele acabe a doação, ele não fume para não ter nenhum mal-estar, nada disso, mas ele pode doar. Não tem
0: Consumo de
1: problema nenhum.
0: álcool.
1: Consumo de álcool, a gente pede para não ter utilizado álcool nas últimas 12 horas, tá bom? E 12 horas próximas também não utilizar álcool.
0: Tá. Gripes, resfriados, sinusites, rinites.
1: Tem que estar bem, você tem que ter 7 dias, uma semana que a gente pede de melhora da gripe, do resfriado, de uso de algum antibiótico também. Ah, eu tive uma sinusite, tomei antibiótico. Acabou 7 dias de antibiótico, tá zerado, pode doar, não tem problema nenhum. Vacina, é muito importante nessa,
0: Ah, as
1: né?
0: vacinas,
1: Vacina
0: sim.
1: da gripe, 48 horas depois você já pode doar.
0: Entendi. E as outras vacinas, tudo
1: Cada uma tem
0: liberado.
1: sua particularidade, mas em geral é 48 horas, né? As vacinas são muito, muito novas, né? Muito boas. Tem algumas que têm um período maior, mas o nosso, as vacinas, né, que a gente toma todo ano, que impacta um pouco na nossa doação, elas são liberadas com 48 horas.
0: Doutor, eu queria que a gente finalizasse aqui a nossa entrevista realmente com um recado seu que vive essa realidade diariamente. Para o poder público, né? De que forma o poder público poderia realmente, efetivamente, ajudá-los, para as empresas, para as pessoas, né? Para a população, para o leigo, para incentivar. Queria que você deixasse um recado aqui de incentivo à doação de sangue, para a gente finalizar a
1: Tá.
0: entrevista.
1: Então a gente tem que lembrar, o sangue não pode ser fabricado. Então a gente precisa, e o único jeito da gente conseguir é com a doação de sangue. Então é uma hora do seu dia que pode salvar a vida de uma pessoa. Então eu acho que a gente tem que ter essa conscientização, a gente tem que ter isso enraizado, né? E se todo mundo conseguir ajudar, fazer um pouquinho do seu, a gente consegue melhorar muito o nosso estoque e salvar diversas vidas, que eu acho que é o mais importante.
0: Bom, doutora Fernanda, muito obrigada pela sua presença
1: Obrigada.
0: aqui no Conexão Saúde. Muito importante a gente falar sobre isso. E eu torço para que esse índice aumente, para que os estoques de sangue aumentem em todo o estado, enfim, em todo o Brasil.
1: Obrigada,
0: Obrigada pela sua
1: obrigada, viu?
0: participação. Até a próxima.
1: Obrigada.
0: Doar sangue é um ato de solidariedade, mas também uma questão de saúde pública. Por trás de cada bolsa coletada, existe uma rede de profissionais, serviços e políticas públicas que precisam funcionar de forma eficiente para garantir atendimento à população. Então, agradeço ao nosso convidado pela participação e a você que nos acompanhou. Se você puder doar, procure o Hemocentro mais próximo e informe-se. O seu gesto pode fazer a diferença entre a vida e a morte de alguém. Eu fico por aqui. Até o próximo Conexão Saúde.
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12: Quem não cumpre com a palavra merece a sua confiança?
13: Idosas e idosos são obrigados a votar?
14: O voto é obrigatório dos 18 aos 69 anos. A partir dos 70 anos, ele passa a ser facultativo. Mas atenção, quem estiver com o título cancelado não pode votar.
4: quem tem prioridade na fila para votar?
14: Pessoas com 60 anos ou mais têm prioridade para votar. Agora, eleitoras e eleitores com mais de 80 anos têm preferência absoluta sobre os demais, independente do horário de chegada. Pessoas com deficiência ou mobilidade reduzida podem ser acompanhadas por alguém. Além disso, a urna eletrônica conta com recursos de acessibilidade. É permitida a entrada com cão-guia, com eleitores e eleitoras. Para conferir esses e outros direitos, acesse o Manual do Eleitor no site tse.jus.br.
5: No Alesp Conexão desta semana, recebemos o renomado cientista brasileiro com extensa atuação nacional e internacional nas ciências climáticas e ambientais, Dr. Carlos Nobre.
10: Então, nós, da USP, estamos agora começando um estudo chamado Esponja Verde Urbana na região metropolitana de São Paulo, que é para demonstrar o que vai acontecer com São Paulo até 2070 se a gente não fizer uma grande restauração florestal. E se o aquecimento global atingir 2 graus em 2040 até 50, e sem restauração florestal aqui, a temperatura vai ficar muito alta em São Paulo no verão e até inabitável. O corpo humano pode não resistir.
5: Muito importante a presença. O papo aqui foi muito interessante. Aguardamos você neste final de semana. Esperamos vocês.
15: Operação da Receita Federal mira fraudes em sites e apostas esportivas. Grupo movimentou mais de 5 bilhões de reais apenas no ano passado. Os mandados foram cumpridos em São Paulo e em outros dois estados. A luta contra o vício em apostas eletrônicas. Mais de 11 milhões de brasileiros estão com a renda comprometida.
16: A minha ideia lá é passar uma mensagem de esperança para quem está vivendo isso. De mostrar que o vício não é o fim da vida, né? Que dá para você recomeçar, como eu estou recomeçando minha vida do zero.
15: Brasileiros conquistaram hoje 3 medalhas de bronze para o judô no Grand Slam na Suíça. E ainda, os benefícios da corrida de rua para o corpo e a mente.
17: A corrida, assim, além de todos os benefícios físico, mental que ela proporciona, ela me ensinou muito a ter disciplina. Me disciplinei muito praticando a corrida.
15: É agora, no Jornal da Lespe.

0: Olá, uma excelente sexta-feira. O Jornal da Lesp está só começando e, além dessas notícias, nós trazemos muitas outras com os nossos repórteres que percorrem todo o estado de São Paulo. Vamos conversar então com eles. Começamos com o Fábio Oliveira, ao vivo aqui com a gente, trazendo hoje os destaques do setor policial. Fábio, o que você conta pra gente?
1: É isso mesmo, Camila. Boa noite para você, para quem acompanha aqui o Jornal da Lesp. Daqui a pouquinho nós vamos falar sobre a Operação Bomba Oculta, uma mega operação que aconteceu na manhã de hoje e acabou lacrando diversos postos de combustíveis em São Paulo. Daqui a pouquinho eu trago mais detalhes aqui dentro do Jornal da Lesp.
0: Combinado. Vamos conversar também com a Fernanda Camargo, que vai falar hoje com a gente com novidades sobre os ciclomotores aqui na capital. Não é, Fernanda?
2: É isso mesmo. A educação, o período de multas foi adiado para que a população tenha tempo de se habituar às novas regras, Camila. Eu volto com os detalhes, a diferença entre os veículos autopropelidos, bicicletas elétricas, bike, tudo que está envolvido nessa mudança, viu, minha amiga?
0: Tá certo. Vamos conversar também com o Will Rafael, que foi pra Barra Bonita, né, meu amigo? E hoje você vai falar um pouquinho sobre o clima, né? Como é que tá o tempo por aí?
3: Oi, Camila, boa noite para você, boa noite a todos. Olha, calor, viu? Essa onda de calor que a gente falou aqui no Jornal da Lesp ontem, olha, que interior de São Paulo tá sofrendo bastante. Só para você ter uma ideia, por volta das 11 horas da manhã, aqui marcava entre 38 e 39 graus. Muito quente, já a gente passa o panorama nesse primeiro dia de onda de calor em várias cidades do interior e também na região metropolitana, Camila.
0: Tá certo, meu amigo, vou te esperar, porque aqui em São Paulo, hoje na capital também, a temperatura foi lá para as alturas. E aqui já dividindo tela com o Will Rafael, Ronaldo Penido também chegando ao vivo com a gente para falar sobre o Dia do Voluntário, né, Ronaldo?
4: Oi, Camila, é isso mesmo. Boa noite para você e para todos que nos acompanham. Hoje, 28 de agosto, é Dia do Voluntariado. E uma pesquisa revela que 3 em cada 5 brasileiros exercem atividades voluntárias, fazem trabalhos voluntários. Isso mostra a grandeza de coração do nosso povo, da nossa gente. E os brasileiros realmente são pessoas muito solidárias. E fazer o bem faz bem. Daqui a pouco eu volto trazendo mais detalhes aqui no Jornal da Lesp.
0: Com certeza, meu amigo. Muito obrigada pelas informações. Todos os quatro voltando com a gente daqui a pouquinho para trazer muita notícia para você aqui no nosso Jornal da Lesp. O intervalo é rápido, são só 2 minutos. Não saia daí, nós voltamos já já.
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0: Agora sim, Jornal da Lesp está no ar, começando aqui na telinha da TV A Lesp. Quero te agradecer sempre pela tua companhia fiel com a gente aqui na TV A Lesp. A gente abre essa edição te contando que uma operação conjunta da Receita Federal, também da Secretaria da Fazenda, Polícia Civil e outros órgãos de fiscalização, fechou centenas de postos de combustíveis clandestinos aqui em São Paulo. Ação deflagrada nesta sexta-feira cumpriu mandados de interdição e cancelamento de cadastros fiscais de estabelecimentos que operavam sem licença da ANP, Agência Nacional de Petróleo. O movimento é um desdobramento da Operação Carbono Oculto, que já está completando um ano. Quem tem os detalhes dessa operação, chega ao vivo com a gente no Jornal da Lesp, é o Fábio. Conta para nós, Fábio.
1: É isso mesmo, Camila. Boa noite para você e para quem acompanha aqui o Jornal da Lesp. Essa operação foi batizada como Bomba Oculta, uma verdadeira força-tarefa para lacrar alguns postos de combustíveis aí que agia de má fé com combustíveis adulterados. Ao todo aí, pelo menos 60 pessoas participaram, 60 servidores da Receita Federal, Cefaz, ANP e procuradorias da Polícia Civil estiveram nas ruas na Grande São Paulo, lacrando os postos sem autorização. Ao todo, 1.238 CNPJs e 228 inscrições estaduais estão se tornando aí inaptos, né, com essa operação. A superintendente da Receita Federal em São Paulo, a auditora fiscal Márcia Meng, explicou que é um pouco mais sobre essa ação integrada em todo o país. Vamos ouvir.
9: Ela pretende fechar e baixar os CNPJs de cerca de 1.283 postos de gasolina irregulares. Esses postos de gasolina estão distribuídos por todo o território nacional. 228 foram baixados também a inscrição estadual pela Secretaria de Fazenda do Estado de São Paulo. E 6 deles, que ainda se encontravam em funcionamento irregular, foram lacrados pela Agência Nacional de Petróleo. Essa operação ela decorre de todo o estudo e de toda a integração do Estado brasileiro para coibir a utilização de estruturas relacionadas ao setor de combustíveis.
1: É isso, então. Essa foi a fala, né, da auditora que acabou estar envolvida também nesta mega operação, nessa força-tarefa. E um detalhe também é que essa medida, né, bloqueia aí as contas bancárias e impede também a emissão de documentos fiscais das empresas. Segundo a fiscalização, pelo menos aí desde 2019, a ANP revogou o funcionamento de mais de 10 mil postos clandestinos em todo o estado de São Paulo. Mas muitos continuavam atuando aí em alguns pontos, em alguns outros locais. Outro ponto também que chama atenção é que o secretário de Estado também, e planejamento que estava junto a essa força-tarefa, também fala um pouco mais sobre esse saneamento fiscal das empresas no qual atuavam esses postos de combustíveis. Vamos ouvir.
10: Hoje nós procedemos a uma operação muito importante de saneamento cadastral. O que é esse saneamento cadastral? O saneamento cadastral é pegar as bases de dados de licenças da ANP e aquelas que são de cunho tributário fiscal na Secretaria da Fazenda e na Receita Federal, e esse cruzamento, essa inteligência, essa malha que daí advém, ela permite fazer o quê? Um saneamento também, por consequência, do ambiente de negócios. Quer dizer, vários postos de gasolina que estavam trabalhando de maneira irregular, eles estão com as suas inscrições estaduais suspensas, não vão mais conseguir operar, e a consequência disso é muito boa para a população de uma maneira geral, especificamente o bom empresário, aquele que trabalha, que realmente gera empregos, que paga seus impostos corretamente, em prol da sociedade, esse estava em uma concorrência desleal com quem não operava corretamente.
1: Essa é a Operação Bomba Oculta, então, que foi feita na manhã de hoje, né? Essa força-tarefa foi feita em 28 de agosto de 2026. Outro ponto também é que no ano passado, completando aí, teve um outro esquema, né, aí, da Operação Carbono Oculto, né? Que foi uma mega operação também, aí, que foi deflagrada em 28 de agosto de 2025 pelo Ministério Público de São Paulo e fazia investigação de várias movimentações de esquemas. Por exemplo, um banco paralelo ali, que era gerenciado pelo esquema via fintechs, e também fundos de investimentos, que acabou movimentando ali mais de 46 milhões de reais, perdão, mais de 46 bilhões de reais. Alvos também que foram atingidos, né, pelo menos 350 alvos foram, entre pessoas físicas e jurídicas, foram investigados, e também ali conexões criminosas, né, as investigações apontaram a ligação com o esquema com o primeiro comando da capital, que também utilizava cadeia de combustíveis para lavagem de dinheiro. E essa nova fase dessa operação, Operação Bomba Oculta, foi completada aí, conforme eu disse, né, um ano aí dessa operação do ano passado, e foram declarados ali, como eu disse, mais de 1.283 CNPJs nessa força-tarefa que foi feita hoje na capital paulista, ali lacrando diversos postos de combustíveis. Camila?
0: Tá certo, Fábio. Muito obrigada pelas informações. Você volta daqui a pouco, que eu sei que você tem notícias sobre uma outra operação também da Receita Federal. Muito obrigada. Por enquanto. E olha, as novas regras para a circulação de bicicletas e também patinetes elétricos começaram a valer hoje aqui na capital paulista. No entanto, a fiscalização só terá início no dia 12 de outubro. Quem vai explicar agora para a gente é a Fernanda Camargo, está chegando ao vivo para trazer no detalhe o que está de fato valendo agora. Teve alteração no limite de velocidade? Não teve? Explica para nós, Fernanda. Boa noite novamente.
11: Boa noite, Camila, e a todos que nos acompanham. Olha, agora o momento é de orientação para a população. A ideia é que essa medida assinada pela Secretaria de Mobilidade de Trânsito possa garantir a segurança na autuação dos agentes de fiscalização de trânsito e também garantir que a população vai entender exatamente o que deve ser feito. Com o adiantamento da fiscalização, as punições também devem ser postergadas. As regras feitas diretamente àqueles que circulam pela capital com equipamentos de mobilidade individual, como patinetes elétricos, bikes e bikes elétricas. Nós preparamos uma arte para explicar direitinho quais são essas diferenças da bike elétrica e do autopropelido. Vamos lá. A bicicleta elétrica tem a velocidade máxima permitida até 20 km por hora em ciclovia ou ciclofaixa na pista, até 6 km por hora em ciclofaixa na calçada canteiro partilhada com pedestre. Calçada e canteiro com circulação compartilhada com pedestre ou via ou área de pedestre. Então, dá uma diferença aí. Quando não tem que dividir com pedestre, a velocidade é um pouco maior. É proibida a circulação de bicicletas e de bicicletas elétricas em vias de trânsito rápida e rodovias sem acostamento ou faixa própria. Já o autopropelido tem a velocidade máxima permitida da seguinte forma: até 20%, até 20 km por hora em ciclovia, ciclofaixa, na pista ou ciclorrota, e até 6 km em ciclofaixa na calçada compartilhada com pedestres. Até 20%, até 20 km por hora em via com velocidade máxima regulamentada de até 40 km por hora. É proibida a circulação em vias com velocidade máxima regulamentada acima de 40 km por hora para autopropelidos de condução em posição de pé. 50 km por hora para autopropelidos de condução sentada ou montada. O que fica bem claro agora é a diferença de quilometragem quando há pedestre por perto e quando a ciclofaixa ou ciclorrota exclusiva. A cidade de São Paulo tem registrado imagens inusitadas de trânsito de bikes, patinetes, desses veículos que estão tão em alta para facilitar. Na Faria Lima é um desses exemplos, Camila. Uma das imagens que a gente mostrou é na rodovia Faria Lima e tem chamado bastante atenção, viu? Com segurança, todo mundo consegue se deslocar e evitar acidentes.
0: Tá certo, minha amiga. Muito obrigada pelas informações. Só lembrando, importante, né, que as novas regras já estão valendo a partir de hoje. O período de adaptação é de 45 dias, mas esse é justamente o período que os usuários, né, as pessoas que utilizam esses ciclomotores, bikes elétricas, autopropelidos, façam todas as adequações necessárias, porque a fiscalização, de fato, começa no dia 12 de outubro. Minha amiga, muito obrigada mais uma vez pelas informações. Nós conversamos daqui a pouco com outras notícias. Os passageiros da CPTM devem ficar atentos às mudanças na operação dos trens neste fim de semana. As alterações acontecem por causa de obras de manutenção e modernização nas linhas. No sábado, a partir das 11 horas da noite, na linha 11 Coral, os trens em ambos os sentidos circulam pela plataforma 1 nas estações Corinthians, Itaquera, Dom Bosco e José Bonifácio. Já no domingo, também haverá alterações nas linhas 10 Turquesa e 11 Coral. Em alguns horários, na linha 10, entre 9 da manhã e 5 da tarde, os trens em ambos os sentidos circulam pela plataforma 2 na estação Capuava. Já os passageiros que embarcam na estação Santo André, sentido Palmeiras Barra Funda, devem utilizar a plataforma 4. Na linha 11, das 4 até as 7 horas da manhã, os passageiros em ambos os sentidos devem embarcar e desembarcar pela plataforma 1 nas estações Corinthians, Itaquera, Dom Bosco e José Bonifácio. A partir das 8 e meia da manhã, os trens em ambos os sentidos circulam pela plataforma 1 na estação Tatuapé. Além disso, o Expresso Aeroporto vai circular com intervalos de uma hora durante todo o dia. A CPTM orienta os passageiros a ficarem atentos aos avisos nas estações e aos painéis eletrônicos. E os funcionários da companhia também estarão à disposição para ajudar quem precisar. E olha, vamos então mudar de assunto, voltar a falar agora com o Will Rafael, porque ontem nós já havíamos adiantado aqui no Jornal da Lesp sobre a onda de calor que estava prevista e que realmente chegou nesta sexta-feira. Eu duvido você que está em casa não ter percebido o calorão ao longo do dia de hoje. Pois é, tempo quente desde as primeiras horas do dia, também aqui na capital e principalmente no interior. Segundo a previsão, o calorão deve durar aí até a próxima segunda-feira. Como que tá por aí, aonde você está, meu amigo Will Rafael? Uma boa noite novamente.
3: Quente, viu, Camila? Boa noite para você, boa noite a todos. Como você disse, o calor voltou com força, viu? Mas força mesmo. A gente fala ao vivo de Barra Bonita, cidade que fica no interior do estado, a cerca de 300 quilômetros da capital paulista. Só para você ter uma ideia, Camila, eram por volta das 11 horas da manhã, os relógios aqui na rua marcavam entre 38 e 39 graus. Calor, né? E não era pouco, né? A sensação térmica chuta, sabe de quanto? 42 graus. Era muito quente. Até andando aqui pelo centro da cidade, a gente acabava vendo, por exemplo, lojas vazias, restaurantes aqui perto da margem do Rio Tietê, né, que é uma margem de navegação, tudo vazio. Parecia aquela cidade fechada, cidade sem ninguém, aquele clima de deserto, né? Tudo isso acontecendo aqui em Barra Bonita. Por volta das 5 horas da tarde, os relógios já marcavam 31 graus, ainda a temperatura alta, né? E agora, às 7h40 da noite, né? Os relógios marcam 29 graus. Tá muito calor por aqui e essa situação é sentida em todo o estado mesmo, né? A gente tá vendo que essa onda de calor chegou forte. O interior, também a capital, sendo bastante afetadas, né? A gente preparou duas artes para você. Eu vou chamar a primeira. Se você tá nessas cidades ou regiões, ó, já separa ar-condicionado e ventilador, porque em algumas delas os relógios vão bater entre 40 e 42 graus, é muito quente. Eu tô falando, olha, de Presidente Prudente, Araçatuba, São José do Rio Preto, Barretos, Franca, Ribeirão Preto, Araraquara, Bauru, Marília. E sabe o que vai cair também? Só o que vai cair, na verdade, é a umidade do ar, viu? Nessas cidades todas, a umidade do ar fica abaixo de 12%. Falando assim num linguajar para todo mundo entender, imagina aquela bucha que você tem na pia da cozinha, aquela esponja na pia da cozinha, e você vai lá e molha ela, ela fica 100% molhada. Ao longo do dia, você vai vendo que ela vai perdendo a água, até ficar seca. Isso acontece também com o nosso corpo. Isso tem tudo a ver com a umidade do ar. Quanto mais seca, mais o nosso corpo precisa de água para se hidratar. E aí a gente sente, claro, nariz coçando, né, garganta arranhando. Agora, presta atenção nessa outra arte que eu vou chamar, que fala da região metropolitana de São Paulo. Ó, máximas entre 30 e 35 graus e a umidade próxima ou abaixo de 20%. Aí a gente pega a Baixada Santista, Ctrl-C e Ctrl-V da região metropolitana, viu? Com máximas entre 30 e 35 graus e a umidade próxima ou abaixo de 20%. É o mesmo caso de São José dos Campos e também do litoral norte. Vai estar muito quente, então você que está em casa, beba água, bastante água. Evite, claro, fazer exercícios em ar livre, né, na rua, principalmente naqueles horários entre 10 e 4 da tarde, porque é aquele horário que o sol bate mesmo, chega mais forte. Um outro alerta importante, esse alerta que chegou da Defesa Civil e eu quero passar para vocês, é que para essa época do ano tem um alerta que ele é chamado de 4:30, é quando quatro condições se encontram. Eu nunca tinha ouvido falar e a Defesa Civil explicou para a gente. O que quer dizer isso? Mais de 30 dias sem chuva, temperaturas acima dos 30 graus, umidade do ar abaixo dos 30 graus e ventos com velocidade superior a 30 km por hora. Então, quando isso acontece ao mesmo tempo, o risco de incêndios aumenta bastante. Então, vale aquele outro alerta para você, que isso acontece muito do interior, limpar terreno, ateando fogo, então para com isso. Também pare de jogar bituca de cigarro em vegetação, porque isso pode aumentar o risco de incêndio. E aquele recado, beba bastante água, porque esses próximos dias, final de semana chegando, eu sei que estava todo mundo esperando o calorão, mas vai com calma, porque vai estar muito quente, então se proteja, beba bastante água para evitar problemas de saúde lá na frente, né, Camila?
0: Com certeza, e quem gosta de se exercitar também, tomar cuidado com relação aos horários, né, aqueles horários de pico, é sempre bom evitar, justamente preferir aí fazer as atividades físicas nos horários que a temperatura está mais amena, como por exemplo no início da manhã, que é também uma forma de cuidar da sua saúde. Will, muito obrigada pelas informações, vai descansar, que eu sei que você trabalhou bastante hoje aí em Barra Bonita. Muito obrigada. E olha, a gente vai para um rápido intervalo aqui no Jornal da Lesp, nós voltamos já já, não saia daí.
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0: Estamos de volta com o Jornal da Lesp. Olha, a energia elétrica residencial puxou o custo de vida por classe social, especialmente na região metropolitana de São Paulo. O indicador da Fecomércio apresentou alta de 0,44% no mês de julho. Quem tem todos os detalhes é a Fernanda Camargo, chegando novamente com a gente ao vivo aqui no Jornal da Lesp, justamente no mês das férias escolares, né, minha amiga?
2: Exatamente, ela está sendo acusada de ser a vilã desse aumento todo. E olha, a gente vai achar um outro vilão no final do texto, mas depois que eu passar todas as informações, te mostro ele. Pode ser? Vamos lá. A conta de luz teve um aumento de 7,55% no mês de julho. E esse aumento fez com que a sensação do custo de vida ser mais alto na capital ficasse mais evidente nesse último mês. O custo de vida por classe social paulista teve um impacto em 247 itens de consumo de faixas de renda familiar com base nos dados do IBGE. De acordo com a Fecomércio, apesar do choque pontual na conta de luz, os sinais para os próximos meses tendem a ser mais favoráveis. A menor pressão do preço do petróleo tende a se refletir em alívio nos combustíveis e, por extensão, na cadeia de custos, o que ajuda a conter a inflação de bens. Contudo, persiste a dúvida quanto ao quadro global e às eleições, que podem impactar o câmbio e, consequentemente, os preços. Dentre os 9 grupos que compõem o indicador, 4 encerram o sétimo mês do ano com decréscimo em suas variações médias: vestuário, despesas pessoais, educação e artigos de residência. O grupo de habitação foi responsável pela alta de julho, avançando 1,86% e contribuindo com cerca de 0,31 ponto percentual, ou seja, correspondente a mais de 2/3 da alta no mês, puxado pela conta de luz residencial, que subiu em razão do reajuste tarifário de 10,7% aplicado pela distribuidora. No varejo, os materiais de construção seguiram pressionados, com revestimentos, cimento, tijolo, material hidráulico subindo cerca de 2,8%. Em 12 meses, o grupo acumula 6,19%, o maior entre todos. O segmento da saúde foi o segundo com maior contribuição, avançando 0,85% no mês e acumulando 6,77% nos últimos 12 meses. Transportes apontou alta de 0,40%, enquanto os combustíveis proporcionaram alívio. Etanol com negativo 1,7%, óleo diesel com
11: menos 0,7% e gasolina com menos 0,4%. O aperto veio inteiramente dos serviços de passagem aérea, avançando 7% sazonalmente, pressionado pelas férias escolares. Muita gente viajando, muita gente em casa, aumento de consumo, né? Os alimentos foram marcados por quedas expressivas nos hortifrutis, que vinham pressionando o índice. A composição da cesta explica as altas de 0,18% e 0,16% para as classes A e B, uma vez que nessas cestas tem presença maior de determinados itens que ficaram mais caros. Já para as classes D e E, os preços ficaram estáveis, em virtude das quedas de itens mais básicos, de grande peso no consumo das famílias e de menor rendimento. De forma geral, as faixas de renda menor foram as mais afetadas. Agora a gente está caminhando para o final do ano. É hora de deixar a casa em ordem. Então, aquele grupo dos materiais de construção, eles vão aparecer pressionando nos próximos meses. Sabia?
0: Amiga, mas imagino que sim. E muita gente gosta, né, de deixar a casa arrumada, pintada, consertar, né, alguma coisa para receber os familiares no fim de ano, para as festas de Natal e Ano Novo. Então, imagino que isso também deve aí se confirmar nos próximos anos, claro, sempre seguindo as projeções aí da Fecomércio. Fernanda, obrigada pelas informações, viu? E olha, vamos seguir por aqui, porque já está em vigor a lei nacional que autoriza a redução de impostos federais sobre combustíveis ainda este ano. A medida, publicada na sexta-feira em Diário Oficial, busca conter os impactos do conflito no Oriente Médio na economia brasileira. A perda de arrecadação será compensada pelo aumento de receita gerado pela alta do petróleo. A nova legislação garante socorro financeiro de até R$1,2 bilhão para o setor de etanol e exige a manutenção da vantagem tributária dos biocombustíveis. A norma também facilita a compra de matéria-prima agropecuária para exportação e prevê incentivos bilionários para a indústria nacional de fertilizantes, além de projetos de defesa. E olha, a Receita Federal e o Ministério Público Federal deflagraram nesta sexta-feira a Operação Jogo de Sombras. A ação investiga um esquema de sonegação fiscal, evasão de divisas e lavagem de dinheiro no mercado de apostas esportivas, as chamadas bets, você deve conhecer. Agentes cumpriram mandados em São Paulo, Pernambuco e Paraíba contra um grupo empresarial que movimentou, olha isso, mais de R$5 bilhões apenas no ano passado. Imagina nesse ano, né? Quanto mais não foi movimentado. Então vamos conversar com o Fábio Oliveira, trazendo mais notícias do setor policial para a gente aqui no Jornal da Lesp e contando também, né, Fábio, no detalhe, como funcionava esse esquema.
1: Era um esquema grandioso, viu, Camila? Mais uma vez, boa noite para você e para quem está chegando agora aqui no Jornal da Lesp. Segundo informações do próprio Ministério Público, né, e da Receita Federal, esse grupo aí acabou criando uma empresa de fachada em Curaçao, né? Enquanto as bets não foram legalizadas aqui no país. Então, eles atuavam ali com essa empresa de fachada, ali fazendo essa lavagem de dinheiro. Um outro ponto também é que eles criaram ali um bolsão, uma espécie de bolsão. O que é esse bolsão? O bolsão, para explicar para quem está em casa, seria ali uma conta, né, que unia, fazia a reunião de vários valores ali, sem dar muitos indícios ali, depois ele distribuía para várias pessoas ali da empresa. Como você disse, o alvo, né, também aí foi em Recife, João Pessoa e também em São Paulo. Alguns endereços não foram divulgados. Outro ponto também é que dois carros de luxo foram apreendidos, né, carros avaliados em mais de R$180 mil. Então, outros detalhes também é que essa empresa aí também, segundo a Receita Federal e o Ministério Público, busca esclarecer também suspeitas de sonegação fiscal, evasão de divisas, né, lavagem de dinheiro, uso de empresa de fachada no exterior, movimentação irregular de recursos entre Brasil e outros países e também a declaração de despesas supostamente fictícias, né, para reduzir impostos. E também aí, outro ponto é que desde 2025 esse grupo é investigado e tem autorização para atuar no segmento aí de apostas esportivas, mas há indícios, né, que a exploração da atividade já ocorria muito antes da regulamentação, como eu disse, aqui no nosso país. Como você bem mencionou, mais...
0: Nós tivemos aqui um problema no sinal do Fábio Oliveira. Daqui a pouquinho ele vai voltar com a gente, porque ele vai explicar para nós no detalhe como funcionava de fato, né, aí na prática, esse esquema que movimentou bilhões de reais ao longo de um ano, no ano de 2025. Será que a gente consegue o sinal do Fábio de volta? Alguém pode me avisar se ele já tá com ele aqui? Não? Então ele volta daqui a pouquinho para trazer mais informações. A gente segue falando ainda sobre bets aqui no Jornal da Lesp, porque o número de pessoas viciadas em apostas eletrônicas, conhecidas como bet, é alarmante em todo o país. Cerca de 11 milhões de pessoas colocam em risco as finanças, inclusive as de casa, viu? Afinal, como reconhecer que a situação é perigosa para a saúde e também como parar de jogar? É o que nós vamos acompanhar agora na reportagem.
14: O Gabriel começou a apostar nas casas online há cerca de 4 anos. O resultado foi assustador. Ele estima que as perdas cheguem perto dos 200 mil reais. Ele conta que demorou para entender que as apostas se tornaram um vício e, por isso, evitou a busca por ajuda.
15: Eu, por exemplo, tinha muito esse pensamento de que, para mim, era uma fraqueza reconhecer que eu não conseguia vencer sozinho, de que eu precisava de ajuda, precisava aceitar ajuda. E eu precisei passar por cima disso para, de fato, entender que eu precisava de um tratamento, precisava de ajuda para sair do vício. Porque sozinho, eu já estava 3 anos e não conseguia sair sozinho.
16: Um estudo da Unifesp, divulgado em 2025, mostrou que quase 11 milhões de brasileiros apostam de modo a pôr em risco a saúde ou as finanças. O mais preocupante é que 1 em cada 8 jogadores, o equivalente a 0,8% da população acima de 14 anos, tem um padrão de apostas compatível com o transtorno do jogo, também conhecido como ludopatia. Um segundo estudo, este de 2026, trouxe recorte feminino em relação aos jogos de azar e mostrou que 4 em cada 10 mulheres brasileiras já apostaram ou ainda apostam. É o equivalente a 42% da população feminina. Dados mais atuais também mostram que 20% ainda apostam e 22% conseguiram se livrar do hábito ou vício em apostas online.
14: O IBGE aponta que a maioria dos lares brasileiros são chefiados por mulheres. São mais de 41 milhões de lares em que a figura feminina é a principal provedora. Comparando as proporções entre os dois estudos, entre 8 a 9 milhões desses lares podem estar em risco de vulnerabilidade econômica devido às bets. A Renata tem 31 anos, é mãe solo, empreendedora. Ela começou sem acreditar nas apostas que via nas propagandas de influenciadores digitais, mas decidiu tentar mesmo assim. Na primeira vez, apostou R$ 25 e ganhou R$ 450. A partir disso, não parou até que perdeu R$ 600 mil, além da casa, a própria loja e a moto. Hoje ela não joga mais e tem um grupo de apoio para ajudar outras pessoas a deixar o vício para trás.
17: A minha força de sair dessa situação foram os meus filhos, porque eles não mereciam passar pelo que eles estavam passando.
14: E muitas pessoas têm seguido exatamente o que a Renata indicou, a busca por ajuda profissional. No CAPS, o Centro de Atenção Psicossocial do Grajaú, na zona sul da capital, a Lilian viu um crescimento na busca pelo tratamento da ludopatia nos últimos anos, em especial depois da última Copa do Mundo.
18: Os usuários começaram a ver muitas propagandas, e eles falaram que tinham muito incentivo nos aplicativos. Se eles conseguissem mais pessoas para poder jogar, eles ganhavam um retorno com relação a isso, e aí eles começaram a procurar mais.
14: Mas procurar por ajuda ainda é um tabu, devido à vergonha causada pelo prejuízo e o vício em jogos, que caminham lado a lado.
18: Principalmente com familiares buscando auxílio e não diretamente os usuários. É um perfil diferente do que o CAPS está acostumado a acompanhar. Geralmente são usuários que têm ensino superior completo, que têm loja, que têm uma questão financeira muito diferente. Então, eles chegam depois de ter perdido muitas coisas. Às vezes, sem ter crítica da questão do processo de saúde e doença deles.
14: E se recuperar dos impactos causados pelo vício nas apostas não é uma tarefa fácil. Não existe uma pílula mágica para reverter os danos emocionais.
19: A gente geralmente faz um trabalho de suporte, que E aí tem bem as histórias, né? Então, o que, que a gente vai fazer? Vai tratar mais os sintomas do paciente. O que ele está sentindo no momento, geralmente ansiedade, né? Vem acompanhado de uma depressão, de uma frustração muito grande, né? Então, o que, que a gente procura estabelecer? Um tratamento, um vínculo com a gente, porque não é, a gente sabe que não é só o medicamentoso, né? O tratamento medicamentoso. A gente precisa, muitas vezes, de ter um grupo de suporte, né? Fazer, às vezes, até psicoterapia individual para a pessoa, porque é um vício muito difícil de largar. Esse tipo de transtorno, você não tem uma medicação específica. Então, são tratamentos de suporte, né? Para a pessoa entender que não deve se mais fazer isso, né? E que deve se entender quando ela apresenta uma fissura, uma vontade muito grande de jogar, o que ela pode fazer?
14: E o principal alerta é não começar a jogar. Segundo o psiquiatra, o vício pode vir acompanhado de outras patologias, mas também pode ser um diagnóstico único. Por isso, não é possível identificar uma tendência ou a falta dela em uma pessoa saudável.
19: A gente entende também que esse paciente, se ele não tiver um acompanhamento muito constante, ele volta. Ele volta para o vício, ele volta para o jogo.
15: A minha ideia lá é passar uma mensagem de esperança para quem está vivendo isso. De mostrar que o vício não é o fim da vida, né? Que dá para você recomeçar, como eu estou recomeçando minha vida do zero.
0: Com certeza, né? Que bom que dá para recomeçar, que tem como sair disso, mas infelizmente, quem já conviveu com uma pessoa que tem vício de qualquer tipo, seja ele de jogo, seja ele de bebida, sabe o quanto é difícil. De fato, é uma doença e a pessoa precisa de tratamento, precisa ser acompanhada. O Jornal da Lesp vai para um rápido intervalo. Nós voltamos em poucos minutos. Não saia daí, daqui a pouco tem muito mais notícias por aqui. No Alesp Conexão desta semana, recebemos o renomado cientista brasileiro com extensa atuação nacional e internacional nas ciências climáticas e ambientais, Dr. Carlos Nobre.
20: Então, nós, da USP, estamos agora começando um estudo chamado Esponja Verde Humana, na região metropolitana de São Paulo, que é para demonstrar o que vai acontecer com São Paulo até 2070, se a gente não fizer uma grande restauração florestal. E se o aquecimento global atingir 2 graus em 2040 até 50, e sem restauração florestal aqui, a temperatura vai ficar muito alta em São Paulo no verão e até inabitável. O corpo humano pode não resistir.
0: Muito importante a presença, o papo aqui foi muito interessante e aguardamos você neste final de semana. Esperamos vocês! Estamos de volta com o Jornal da Lesp. Vamos falar das nossas redes sociais com o Iago de Andrade, que já está aqui com a gente para trazer muitas coisas interessantes, né, Iago?
21: Isso aí, Camila. Boa noite para você.
0: Noite.
21: Boa noite para quem nos acompanha. Olha, Camila, a madrugada dessa sexta-feira foi marcada por um eclipse lunar quase completo.
0: Porque deu para ver?
21: Deu
0: para
21: ver.
0: Eu fiquei curiosa, porque ontem a gente falou aqui no jornal sobre esse eclipse, e eu fiquei curiosa para saber, porque eu não fiquei acordada para ver. Estava muito cansada.
21: Foi um eclipse lunar quase completo, isso se dá porque 96% da Lua foi completa ali, teve um pedacinho ali que não foi completo, e ela ficou avermelhada também.
0: Uhum.
21: Deu para ver a olho nu, de alguns lugares aqui da capital, que não tinham a poluição.
0: Ah,
21: então,
0: claro.
21: A gente tinha esse agravante também. Lugares ali um pouco mais afastados da poluição, deu para ver a Lua ali vermelha, bonita. Particularmente ali perto de casa, não deu para ver.
0: Uhum.
21: Só que meu irmão, que estava no interior, falou que conseguiu ver.
0: Ah, que legal.
21: As redes sociais daqui da Leste, a gente preparou um conteúdo para falar como que foi esse eclipse, que vale lembrar, quase completo. Vamos ver?
0: Vamos conferir, quero ver.
22: A madrugada desta sexta-feira foi marcada por um espetáculo no céu. O eclipse lunar parcial que pôde ser observado de todo o Brasil. O eclipse acontece quando o Sol, Terra e Lua ficam alinhados. fazendo com que a sombra do planeta seja projetada no satélite. No ponto máximo, quase toda a superfície lunar ficou dentro da parte mais escura da sombra da Terra, a chamada umbra. Por isso, um eclipse parcial, pois ele teve quase a aparência de um eclipse total. Durante o fenômeno, a Lua também ganhou tons avermelhados. Isso acontece porque parte da luz solar atravessa a atmosfera da Terra antes de chegar à superfície lunar, deixando passar principalmente os tons vermelhos. E São Paulo também entrou na observação. Na capital, o Instituto Principia promoveu uma programação especial para acompanhar o eclipse durante a madrugada. Outros espaços no estado também realizaram observações. Mas me conta, você gosta de observar o céu ou vive no mundo da Lua? Tenho uma dica para você. Aqui em São Paulo, tem o Planetário do Ibirapuera para você aprender muito mais. Já no interior, há observatórios da USP em São Carlos e da Unesp em Bauru, além de opções municipais. Aproveite!
0: É isso.
21: Trazendo também astrologia aí para as redes sociais da Lesp.
0: Com certeza.
21: Vale lembrar também, Cami, que o ápice do eclipse foi ali por volta de 1h30 da madrugada. Então, foi ali por volta desse horário que foi o ponto máximo também. E semana passada teve um outro, só que foi mais visto na Europa.
0: Sim.
21: Que aí marcaram imagens muito bonitas aí. Amigos meus, por exemplo, que estavam em um lugar muito tranquilo chamado Ibiza, acompanharam durante uma festa o eclipse. Dessa vez eu acompanhei também, aqui no Brasil.
0: Certo, Iago. Vamos deixar então aqui o caminho para o pessoal conferir de novo esse vídeo e nos seguir nas redes sociais.
21: Isso aí. Estamos no @AssembleiaSP, lá no Instagram, TikTok, Twitter, LinkedIn, no YouTube também. Se surgir uma outra rede social, quem sabe?
0: Tá certo. Iago, obrigada, tá?
21: Valeu,
0: pela sua participação com a gente. A gente vai seguindo por aqui, porque, olha, a gente vai voltar.

0: funcionava esse esquema, meu amigo. Obrigada por retornar, resolver tudo por aí, já tá de novo aqui com a gente.
1: Claro, vamos lá, sempre uma honra estar aqui trazendo informação no Jornal da Lesp. Camila, mais uma vez, boa noite para você e para quem está chegando agora aqui acompanhando a gente no Jornal da Lesp. Bom, é o seguinte, né? Como você bem disse, 5 bilhões de reais foram movimentados em 2025. Essa empresa ali, essa empresa, uma grande empresa de apostas, ela fazia certamente alguma coisa irregular. O que que era essa coisa irregular? Ela fazia ali lançamentos para fora do país, empresas de fachada em Curaçao. Sem contar que tinha vários outros esquemas também, bolsões ali de dinheiro, né, bolsões de caixa. Como que funcionava esses bolsões? Esses bolsões eram depositados vários valores, né, e depois não tinha como rastrear porque era distribuído entre várias pessoas. Nós preparamos uma arte aí para você entender um pouquinho mais como é que funcionava todo esse esquema, para você de casa pedir para a galera do Switcher colocar um pouquinho essa arte para a gente entender. Olha só, essa arte aí, Operação Jogo de Sombras, né, o fluxo financeiro funcionava da seguinte forma, né? Número 1 aí, depósito de saques, e aí você vê instituições de pagamento, site Bet, né? E depois, número 2, fornecedores nacionais da Bet, número 3, o câmbio simultâneo, né? E também ali fazendo o número 4, envio de recursos, né? Que é para empresas, contas no exterior, e depois os reais beneficiários, que é o número 5, que aí financiava ali bens de luxo e pagamentos de outorga, né? Então você vê ali diversas coisas que acabava beneficiando sempre ali outras pessoas. A estimativa de recuperação, segundo o Ministério Público e a Receita Federal, é de cerca de 300 milhões de reais, né? E claro que esse grupo já está sendo investigado há muito tempo, porque já fazia essa operação, segundo a Receita Federal, muito antes das bets serem regularizadas aqui no Brasil. Então a Receita Federal, Ministério Público, continua investigando firmemente, né, em cima dessa casa de apostas e outras também, para ver se não tem nada de errado, algum tipo de sonegação, algum tipo de coisas no exterior também, para, enfim, para prejudicar muitas famílias, como a própria Beatriz Moreno trouxe nas reportagens. E claro que a gente segue acompanhando aqui mais detalhes, a gente vai trazendo dentro do Jornal da Lesp e também na programação da TV Lesp, viu, Camila?
0: Tá certo, Fábio. Agora sim, muito obrigada por todos os detalhes, pela informação completa aqui no Jornal da Leste. Vai descansar, meu amigo, você já trabalhou bastante por hoje. E olha, hoje é Dia Nacional do Voluntariado. No Brasil, 3 em cada 5 pessoas já foram voluntárias ao longo da vida. O dado é de uma pesquisa realizada pelo Datafolha. A Associação de Assistência à Criança Deficiente, a ACD, se destaca como uma forte entidade de trabalho voluntário no país. São 851 pessoas que dedicam tempo e trabalho à instituição. Vamos então conversar com o Ronaldo Penido, também ao vivo com a gente aqui no Jornal da Lesp, para falar um pouquinho sobre a importância dessa data, né, meu amigo? Boa noite novamente.
2: Oi, Camila, boa noite para você e para todos que acompanham o Jornal da Lesp. É isso mesmo, hoje é comemorado o Dia Nacional do Voluntariado, dia 28 de agosto, uma data muito importante. E uma pesquisa mostra que 3 em cada 5 brasileiros já foram voluntários no país. Nós preparamos uma arte que mostra este avanço. Os dados mostram a população brasileira que já realizou algum tipo de voluntariado em porcentagem. Em 2001, há 25 anos atrás, eram 18% dos brasileiros que exerciam voluntariado. 10 anos depois, em 2011, 25%. Em 2021, 56%. E em 2026, 60% da população brasileira. O percentual de 2026 é um triplo do registrado no início da série, quando 18% da população já havia se engajado em algum momento. E neste Dia Nacional do Voluntariado, a ACD, uma instituição sem fins lucrativos, destaca a importância das pessoas que dedicam tempo e trabalho voluntário à instituição. Atualmente, são 851 voluntários responsáveis por mais de 100 mil horas de dedicação por ano. Um trabalho muito bonito realizado pela AACD. O voluntariado faz parte da história da AACD desde a fundação da instituição em 1950. O apoio de voluntários foi fundamental para que o médico ortopedista Dr. Renato da Costa Bonfim criasse um modelo de assistência voltado ao tratamento e a inclusão de crianças com deficiência física. Hoje, 76 anos depois, a ACD atende pessoas de todas as faixas etárias e os voluntários continuam atuando como apoio em diferentes áreas da instituição. Durante o evento realizado pela AACD, a Orquestra Sinfônica do Estado de São Paulo participou da celebração.

com uma apresentação musical. Portanto, é muito bonito, muito gratificante ver o trabalho destes voluntários, destes guerreiros que apoiam as causas da AACD. O

0: no acolhimento, eles apoiam na sensibilização dos pacientes, dos familiares, dos acompanhantes, nas horas de tratamento, de reabilitação, de cirurgia.
1: Bom, vamos conferir agora a agenda da Assembleia Legislativa para a próxima segunda-feira, dia 31 de agosto.
2: Meio-dia e 40, no plenário Tiradentes, encontro de integrantes do Coral da Alesp, desenvolvimento de pessoas. A organização é da Divisão de Biblioteca e Acervo Histórico da Alesp. Às 14h, no plenário Juscelino Kubitschek, 121ª Sessão Ordinária Expediente. Também às 14h, o programa Alesp Portas Abertas recebe alunos da Universidade São Judas. A organização é da Divisão de Comunicação Social da Alesp.
1: O judô brasileiro começou bem o Grand Slam de Lausanne, na Suíça. Inclusive, nesta sexta-feira, o Brasil conquistou 3 medalhas de bronze na competição. Entre os destaques estão os paulistas Michel Augusto, da categoria até 60 quilos, e Rafaela Rodrigues, que compete na categoria até 52 quilos. A terceira medalha foi conquistada pela amazonense Clarice Ribeiro, de 18 anos, na categoria até 48 quilos. Além do pódio, cada um dos atletas somou 500 pontos no ranking mundial, que conta para a classificação à Olimpíada de Los Angeles em 2028. Para Clarice e Rafaela, o bronze representa a primeira medalha da carreira em um Grand Slam. Michel Augusto, de 21 anos, chegou ao pódio depois de conquistar recentemente o título do Grand Prix de Lima. E o Grand Slam de Lausanne segue até domingo e tem transmissão ao vivo no site da Federação Internacional de Judô. E olha, a gente segue falando sobre esporte aqui no Jornal da Lespe porque a corrida de rua tem conquistado cada vez mais espaço na rotina de quem busca saúde, qualidade de vida e bem-estar. Mais do que um exercício físico, a atividade também pode ajudar a reduzir a ansiedade, melhorar a disposição e até fortalecer laços entre os praticantes.
3: Treinamento de força, disciplina, determinação e resiliência. Estratégias que a Karina conhece bem. 4 vezes na semana, há pelo menos 20 anos, a rotina da jornalista é tênis nos pés, relógio no pulso, bermuda, camiseta, fone de ouvido e corrida. Disciplinada, ela sai da região onde mora, cedinho da manhã, na zona oeste de São Paulo, já correndo. E depois de 5 quilômetros, chega no Parque do Ibirapuera. E por aqui, não é diferente. Na pista de corrida, são mais 10 quilômetros para completar o treino do dia.
4: A corrida, assim, além de todos os benefícios físico, mental que ela proporciona, ela me ensinou muito a ter disciplina. Me disciplinei muito praticando a corrida.
3: Karina conta que a corrida é um momento de reflexão e conexão com ela mesma.
4: Eu gosto muito de pensar durante a corrida. Eu coloco minha música e, por exemplo, se eu tenho algum compromisso, eu me organizo, eu me acalmo, eu faço as minhas orações. Então, assim, ela é um momento de introspecção meu, assim, é onde eu realmente penso, reflito, eu me encontro.
5: Assim como a Karina, milhares de pessoas são adeptas à corrida de rua. E um dos lugares mais procurados para a prática é o Parque do Ibirapuera. Aqui nós encontramos os iniciantes ou as pessoas, assim como eu e a Karina, que praticam a corrida praticamente todos os dias. E olha só, a modalidade cresce 15% em um ano e atrai praticantes em busca de saúde física, equilíbrio emocional e também laços afetivos.
6: A corrida ela melhora saúde, né? Eu acho que é um ponto principal, mas a autoestima, a galera melhora muito a autoestima, porque o corpo fica melhor, então a autoestima aumenta das pessoas, né? E hoje o grupo social influencia muito também, né? Então a galera quer estar num grupo. E a corrida também proporciona isso.
3: Preocupado com a saúde e qualidade de vida, o Cláudio decidiu correr. Iniciou os treinamentos em 2024. Agora já participa até de

0: maratonas. O resultado é visto no dia a dia.
1: Corro, eu faço outros esportes, porque eu entrei no triatlon, então o dia que eu não corro, eu pedalo, nado, faço musculação, fortalecimento. Eu sou uma pessoa menos ansiosa e tenho muito mais resiliência em resolver as coisas do meu dia a dia. Eu sou contador de formação, né? Então isso me ajudou muito a trabalhar no mercado financeiro, me ajudou muito a resolver as coisas da minha vida. E também a questão física, cardiovascular, que é muito mais favorável para mim hoje.
0: Acompanhando Cláudio, corredores iniciantes, atletas e triatletas, o preparador físico Guilherme Gil explica que a corrida melhora a vida em diferentes aspectos.
2: Respeite o processo, acho que esse é o ponto principal. Faça pouco no começo, crie essa base para depois você conseguir permanecer para o resto da vida.
0: E assim como a Karina e o Cláudio, inicie o processo.
3: É um pouquinho por dia, né? Não pode já tentar entrar querendo fazer uma maratona, 10 quilômetros, 5. Eu acho que um pouquinho por vez, se é um esporte que realmente se identifica, né? Porque às vezes você não se identifica com ele. Mas se é um esporte que você se identifica, eu acho que vale a pena ir aos poucos. E depois desfrutar do que ele proporciona durante o dia.
1: A primeira coisa é respeitar o processo, a evolução da corrida. Você nunca correu, começa com 3 quilômetros, depois vai para 5 quilômetros e vai se divertindo. A segunda coisa é tenha profissionais do seu lado. É importante você ter uma assessoria ou um treinador ou conviver com pessoas que estão dentro do esporte para evitar lesão, evitar chateação e não ter também aquelas coisas de você desistir no meio do caminho.
4: É isso, né, gente? Praticar uma atividade física é sempre bom, é sempre uma garantia a mais de qualidade de vida, como a gente viu aí, né? Quem corre, quem vai para os parques, também faz novas amizades, se diverte, tem mais contato com a natureza e garante aí mais longevidade para a vida, porque, claro, faz bem para o corpo, para a mente e para a alma também, por que não, né? O Jornal da Lesp vai ficando por aqui, nós estamos terminando mais uma edição e vamos encerrar, então, essa edição do Jornal da Lesp com as imagens do eclipse lunar parcial, que foi um verdadeiro espetáculo e atingiu seu auge na madrugada de sexta-feira. 96,2% da Lua ficou obscurecida num eclipse quase total. O fenômeno começou na noite de ontem e foi visível em todo o Brasil, com aparência semelhante a um eclipse total. A primeira fase do eclipse lunar começou por volta das 10h24 ontem e atingiu seu auge a 1h13 da madrugada desta sexta-feira. O fenômeno, então, foi visível em toda a América do Sul e também na América Central, além de grande parte da América do Norte. E o fim do eclipse ocorreu às 4h02 da manhã desta sexta-feira. E com essas imagens bonitas, né, desse fenômeno astronômico, a gente encerra o Jornal da Lesp. Muito obrigada pela sua companhia. Nós temos um encontro marcado novamente agora, na segunda-feira. Um excelente final de semana para você. Uma boa noite. Tchau!

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1: Quando a gente fala em clima, sustentabilidade e o futuro das cidades, a gente também está falando de política. Porque as decisões tomadas hoje vão afetar como a gente vai viver amanhã. Hoje a gente conversa sobre o Objetivo de Desenvolvimento Sustentável 13 e sobre como combater as mudanças climáticas também faz parte de uma decisão sobre o rumo das cidades e da vida em sociedade.
2: Bom, a gente já falou um pouquinho sobre os Objetivos de Desenvolvimento Sustentável da ONU aqui no Ser Política, sim, e hoje a gente vai falar de um deles específico, né, Ale? Vamos falar sobre o ODS 13, esse que é muito importante, a gente está falando da prevenção de mudanças climáticas. Então, quando a gente pensa nesse Objetivo 13, o que ele é exatamente, né? Qual que é o intuito da existência de uma iniciativa como essa?
3: Olha, eu acho que é bem legal a gente falar sobre isso, porque tem, primeiro, é um assunto dinâmico. Como os ODS foram desenvolvidos em 2015, quando a gente falava em 2015 sobre questões de mudanças climáticas, era quase um assunto meteorológico. Hoje, a gente está muito focado num assunto social. A gente está mais preocupado com a maneira como as pessoas, como isso impacta na sociedade. A gente acabou de fazer uma revisão dos planos de ação climática e tal, e uma das coisas que a gente percebe é que na primeira versão, 4, 5 anos atrás, a gente estava falando de coisas mais técnicas, agora a gente está falando mais de gente. Então, a gente está percebendo que não tem como a gente separar a gente do meio ambiente em que a gente está.
2: O que seriam essas variáveis climáticas?
3: A variável climática é: vamos fazer um determinado projeto. Você tem que levar em consideração o assunto climático. Então, assim, como é que isso vai impactar dentro de médio, longo prazo na questão da saúde do cidadão? A gente agora tem que chegar e falar assim, qual vai ser o impacto disso na questão climática? Porque tem coisas que não parecem para a população normalmente que seja uma coisa que vai impactar no clima, e isso impacta intensamente no clima. Então, a variável climática está colocando para a gente a importância da gente eletrificar a frota da cidade de São Paulo, da gente colocar biometano como uma opção para as pessoas. Eu vou dar um exemplo mega simples. Você quer colocar a variável climática no seu dia a dia? Você tem a possibilidade de você interferir, mas a cidade, uma cidade que nem São Paulo, ela tem que pensar isso de uma maneira macro. O que a gente tem que fazer? A gente tem que simplesmente pegar, criar estratégias enquanto alguém está pensando, ah, vamos fazer uma drenagem de uma determinada região. E o impacto climático disso?
2: Eu acho que hoje a gente enxerga também pós um grande ponto de virada, porque até então se falava em, por exemplo, desigualdade climática, em pessoas que estão em uma vulnerabilidade social acabam sendo mais afetadas aí pelas mudanças climáticas e as suas consequências do que aquelas pessoas que já têm uma condição social um pouco melhor. Então a gente não tinha essa preocupação antes, como você disse, era algo muito focado na ecologia especificamente, né?
3: A gente debate muito em mudanças climáticas dois termos, um que é mitigação e outro que é adaptação. Né? Basicamente, aquele negócio é melhor prevenir do que remediar. Hoje, a gente já está indo para outro passo. O nosso outro passo agora é o termo equidade. É um momento em que a gente tem que entender que o impacto climático já não é, né, não pode ser equivalente. Você não pode olhar e falar assim, não, na média, né, então a gente tem 500 árvores num bairro nobre, tem nenhuma árvore num bairro não nobre, e aí a gente tem uma média de 250 árvores. Não existe média na equidade. Essa oscilação, ela tem um impacto direto na população. E óbvio, se essa população está num ambiente que já é precarizado do ponto de vista urbano, ele já é precarizado do ponto de vista de saneamento básico, ele já é precarizado, você pega esse pacote e você tem uma qualidade de vida absurdamente diferente do que em outras regiões da cidade.
2: E não só isso, quando a gente pensa nesse impacto na saúde, a gente está pensando também em sobrecarregar o sistema de saúde. E aí entra num ponto que é a questão da necessidade de políticas públicas para garantir que as pessoas tenham esse pensamento em relação às mudanças climáticas e como isso pode afetar outras áreas.
3: Tem coisas que não dá para resolver com participação social. Tem coisa que dá. O poder público, ele precisa intervir. o que é um papel de um especialista em mudanças climáticas? É ficar enchendo a paciência de todo mundo para lembrar o impacto que isso pode ter no clima. É isso que a gente faz o tempo inteiro. Para hoje, talvez algumas coisas que a gente está fazendo pareçam exageradas. Não, na verdade, a gente já está pensando lá longe. O processo de transformação e de impacto está cada vez mais rápido. Grande parcela da população já não tem dúvida de que tem alguma coisa errada acontecendo.
1: Entender sobre clima e ODS é também entender sobre democracia, responsabilidade e futuro. E tudo isso é política, sim. Bora para a próxima. Amém.

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Hoje a equipe da TV Alesp está aqui em Santo Antônio do Pinhal para te mostrar a produção de... Calma, que não é de lavanda. Hoje a gente vai falar de olivicultura e a produção de azeite na Serra da Mantiqueira. Hoje a gente vai conhecer e fazer esse tour que todo mundo que passa por aqui também pode fazer, mas te mostrar os bastidores, os cuidados que são necessários para garantir a longevidade de uma produção como essa. Então, fica com a gente que a gente vai te mostrar todos esses bastidores, com quem entende do assunto, com quem é responsável por fazer todo esse espaço continuar acontecendo. E a gente ainda te conta a história dessa oliveira centenária que está aqui no Brasil. É aqui, é o estado de São Paulo, mostrando a sua potência para você também conhecer tudo que a agricultura paulista pode oferecer. Vamos juntos?

meu nome é Andresa, eu trabalho há 4 anos aqui no Sabiá, sou formada em Master em Azeites, estou me formando também como sommelier de vinhos pela ABS em São Paulo, então fique à vontade para me fazer perguntas durante todo este tour. Quero só conhecer um pouquinho de vocês. Alguém aqui já fez degustação de azeites? Não? Sim? Tirando eles, ninguém mais? Novidade para a maioria, então. E alguém já conhece, já experimentou o azeite Sabiá? No bolo, agora? Qual foi a primeira impressão? Gostaram? Bem diferente, né? Alguém já comeu sobremesa com azeite aqui? Depois fica a experiência, vale muito a pena. E o bolo, ele é um queridinho aqui da fazenda, tá, pessoal? Então, no final, quem quiser um bolo com azeite, tá? Azeite também vai bem com sobremesas. Então, conhecer a fazenda como? Indicação de amigos? Sim? Internet? O que fazer em Santo Antônio do Pinhal, né? Dá um Google. Encontra a gente. Sejam todos bem-vindos aqui. História para degustar o azeite. Mais técnica, você leitos. Então a gente vai degustar antes, porque veja quando entra lá na os olhos sumindo, mas não precisa no olhar. No final vai ter um pãozinho para vocês chuncharem também no azeite. Observem que tem cortes no tronco, certo? Ela veio esse tronco aqui, na verdade, de Montevidéu, do Uruguai, em 2018, para a fazenda. E todos esses galhos, folhas, foram nascendo aqui na fazenda. No mundo, existem mais de 1000 espécies de oliveiras. A dela, a gente não encontrou catalogada. A gente não sabe. A gente deduz que ela seja de origem espanhola por conta da colonização espanhola, tá? E do ano passado para esse ano começou a dar as primeiras azeitoninhas, tá? Mas eu costumo dizer que a gente não fez nem um pote de conserva, tá? Algo muito pouco ainda, mas ela já tá dando sinais. Quem sabe daqui uns 5 anos a gente não tem uma edição especial dela só para vocês.

0: gente colhe sempre o fruto mais verdinho, tá? E o que é o fruto maduro? Azeitona roxa ou preta que a gente conhece. Então, não existe um pé de azeitona roxa. Ó, então, tá vendo que aqui são pequenas bolinhas, mas percebem que essas bolinhas aqui são diferentes, tá? Então, aqui, pessoal, são os botões de flores, tá? Cada bolinha dessa vai abrir uma florzinha bem pequenininha, tá? Ela vai secar, né? Se polinizada, começa então a nascer uma nova bolinha que é a azeitona, tá? Então ainda não são todas as, essas bolinhas não são todas azeitonas, é o conjunto da floração. E aqui a gente vai ter a azeitoninha já nascendo, tá bem? Bom, uma coisa muito importante também que eu não falei para vocês, se a gente colhe a azeitona e guardar em casa, ela não vai ficar roxinha, tá? Então, a gente tira a azeitona, ela já inicia um processo de oxidação. Então, entre colher e produzir o azeite, a gente tenta levar 4 horas, tá? Tudo isso para garantir um azeite de qualidade para vocês também. Quanto mais a gente demora, mais chance de oxidação tem o azeite, tá bem?
1: E depois dessa aula sobre a história do azeite, a gente vai participar de uma degustação da produção local de Santo Antônio do Pinhal.
0: Nesse copinho fechado tem uma especiaria, fiquem tranquilos, não é nada demais, mas vocês não podem sentir o aroma, tá? Tampa o nariz, destampa o copinho, põe um pouquinho do pozinho na boca e sente o gosto de nariz tampado. Podem fazer esse copinho fechado. Tampa a respiração, destampa o copinho, põe na boca e sente o gosto de nariz tampado. De nariz tampado, vocês vão sentir açúcar. Sentiu o açúcar? Respira. Respirou, veio canela. Canela com açúcar, tá? Se alguém não gostar muito de canela, me perdoe, tem filtro de água aqui do lado, tá? Fiquem à vontade para pegar. Mas o que a gente quer mostrar? O nosso paladar, ele só tem 5 sentidos. A gente só sente doce, salgado, amargo, azedo e umami. O restante dos sabores que nós conhecemos, na verdade, são aromas ou textura, a maior parte aromas, tá? É por isso que quando a gente tá doente, às vezes a gente fala que não tá sentindo o gosto da comida, porque é muitas vezes o olfato tampado e não paladar afetado. Então, só de sentir o cheiro de um alimento, vocês sabem me dizer se ele tá fresco ou não, porque a maior parte dos sabores que nós conhecemos, na verdade, são aromas, tá bem?
1: Depois de 4 azeites e uma harmonização que desperta qualquer paladar, a gente descobre a história por trás desse óleo valioso depois do intervalo.
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0: pouquinho dos bastidores com a Bia, que é proprietária aqui da fazenda, né, Bia? Essa fazenda tem história, né? Já vem de bastante tempo. Então, eu queria entender como foi o começo de tudo isso.
1: A gente tinha essa fazenda com gado, quando a gente comprou aqui, mas sempre tivemos vontade de cultivar a terra. Pensamos em frutas vermelhas, pensamos em uva, e acabamos experimentando um azeite feito aqui na região, em Campos do Jordão, e gostamos demais. E começamos a ver que já tinham alguns produtores na região. Era uma coisa muito nova, a olivicultura é muito recente no Brasil, né? A olivicultura aqui, o primeiro azeite foi extraído em 2008. Então, é uma cultura muito recente, ninguém conhecia muito. Então, eu me considero uma pioneira. Eu e meu marido decidimos plantar e começamos aqui na Serra da Mantiqueira. Em 2020, extraímos a primeira safra comercial.
0: E vocês começaram a trazer, começaram o cultivo em que ano?
1: Em 2013, plantamos as primeiras oliveiras. Fomos a Maria da Fé, onde tem a EPAMIG, que é um departamento do governo ligado à Embrapa, mas é mineiro. E eles tinham uma produção de mudas, eles têm um trabalho com olivicultura, são dos pioneiros. Eles extraíram primeiro azeite aqui no Brasil. E aí compramos as mudas deles, contratamos um técnico de lá e começamos a fazer. Só que aí que nós fomos estudar, aí que vimos que tinha muita coisa a aprender, era uma cultura muito nova. Então, todos os pioneiros na olivicultura erraram muito, porque era tentativa e erro, né?
0: Sim.
1: Hoje eu considero que a gente conhece bem mais, enfim, estamos muito bem. Acabamos comprando uma outra fazenda no Rio Grande do Sul para aumentar a produção, vimos que o clima lá era diferente e era melhor para a olivicultura. Então, temos a fazenda no Rio Grande do Sul também.
0: E aqui a gente também sabe que é um desafio, em vários momentos, né, a produção, justamente pelo clima. Mas a Serra da Mantiqueira acabou abrindo um pouco mais essa possibilidade, porque é um clima um pouco mais frio aqui no estado de São Paulo, né?
1: Sim, a Serra da Mantiqueira produz ótimos azeites. Agora, a oliveira não é nativa daqui, a oliveira é do Mediterrâneo. Então, tem uma adaptação a ser feita, né? Então, é por isso que não é a mesma coisa em termos de produtividade, né? Em termos de cuidado, é diferente, né? A gente tem os agrônomos aqui que estudam a região, sabem como é e como eles foram adaptando o trato, né, no pomar para ter uma produção boa.
0: Bom, e aqui, falando na engenharia, falando na importância, né, de ter esse cuidado, o Raoni, que é o responsável, né, engenheiro agrônomo responsável aqui. Quais são os principais desafios quando a gente pensa em trazer uma produção como a oliveira, que é delicada e que precisa ter um manejo bem importante, ele é um manejo bem difícil, né, também ao longo do processo.
2: Sim, os principais desafios começam assim, com o clima, né? E a gente está numa região que o clima é totalmente diferente da região de origem dela. Então a gente tem muita chuva, também muito calor, e a gente tem um solo também que é muito diferente da região lá. É um solo que ele é rico em matéria orgânica, é um solo muito argiloso, e que traz uma questão de um vigor excessivo para a planta. Então, assim, são esses os principais fatores que a gente tem de desafio para a cultura, para a olivicultura.
0: E aqui, quando a gente fala desse dia a dia, é um dia a dia muito detalhista também, né? De ficar sempre de olho na questão da qualidade do solo, tem que fazer uma regulagem constante. Então, como é feito isso também? Como que é feito esse manejo? Quantas mãos são necessárias também para fazer tudo isso?
2: Sim, começa no preparo já, né? É muito importante a questão de escolher bem a área. Pensando na questão climática, né? Porque a oliveira precisa de frio para produzir. Ela tem que estar em locais que ocorrem bastante frio no outono, no inverno. A área, ela tem que ser... É importante que ela seja uma área mecanizável, que tenha uma topografia... que permite um trator entrar, fazer as correções de solo, né? O nosso solo, ele na origem é um solo pobre em cálcio, magnésio, é totalmente diferente da região de origem dela, então precisa de ter muita correção. Então, assim, começa no preparo, na escolha da área, e todo ano a gente tem que fazer análise de solo, né? Fazer, direcionar bem as cultivares que a gente vai plantar. Então, começa desde o início né, um projeto para ser próspero tem que ser bem detalhado no início.
0: Bom, e a gente está falando de um inverno, a gente está falando de um ano, né, que é o ano de 2026, que a gente tem um fenômeno que muda bastante coisa. Então, o clima tem várias mudanças e isso acaba sendo um desafio, tanto para quem está ali especializado e fazendo esse manejo, quanto para quem é responsável por tudo isso, né? Então, vocês também têm que ter uma preparação prévia pensando nessa mudança climática, né?
2: Sim, sim. Esse foi um grande medo que a gente tem, né? A questão dessa questão da mudança climática. Até o momento, esse ano, eu percebo que está indo bem, porque a gente teve um frio importante no outono. Então, assim, a tendência ainda ter mais frio. A gente já está percebendo nas plantas que ela já está indo para o processo de diferenciação floral, então já está aparecendo a formação floral. Então, assim, a gente está com a esperança de que tenha uma boa florada e, consequentemente, uma boa safra.
1: Deixa eu só acrescentar, o medo agora, a florada pode ser boa, mas o medo é a chuva durante a florada. Porque se chover na florada, não poliniza e aí não vem fruto. Então, assim, é uma indústria a céu aberto. É o ano todo você passando pelo sufoco. Será que vai chover na florada? Será que não vai? Polinizou, frutificou, ok, vai dar uma antracnose, que é um fungo, vai pegar o fungo, não vai. Então é o ano todo, gente. Raoni, como é que tá esse ano? E a gente fica pressionando. Qual vai ser a produção esse ano? Ele tem que ter uma bola de cristal, né? Porque depende disso tudo, não dá para saber.
0: E Bia, esses processos todos vocês foram descobrindo ao longo do caminho, né? E como é que começou esse interesse pelo azeite em específico? Por que o azeite?
1: O azeite é um alimento que a natureza nos entrega que melhor faz para a saúde. É uma coisa muito rica, né? Ela é boa para o sistema circulatório, ela é boa para a memória, ela é boa para o colesterol, ela é boa para a circulação, ela é boa até para quem tem problema de diabetes, e para a pele é muito boa. Então, além de ser um alimento incrível, é uma coisa muito ancestral. A oliveira, você falou que ela é sensível, mas ela é muito resiliente. É sensível o manejo dela por ela não ser daqui. Mas ela aguenta muito. Você vê, nós temos aqui uma oliveira de 300 anos que foi plantada no Uruguai e está aqui linda, vigorosa e tudo isso. Então, é incrível. E toda a história, né? O azeite está presente, a oliveira está presente em todas as religiões, né? Todas as religiões têm alguma relação com a oliveira. Então, é uma coisa apaixonante, realmente.
0: E aí, esse processo de aprendizado que vem junto, né? Acho que qualquer pessoa que empreende, no geral, tem que lidar com muitos desafios. Mas quando a gente está falando de empreender e com o agronegócio também, com a produção, é outra história, né? Porque você tem que aprender também com os desafios que a natureza vai impor. E, enfim, são pontos mais delicados, né?
1: Agora, isso de você, de ser um aprendizado, de você estar sempre aprendendo, é uma coisa também fascinante, né? A gente começou sem saber nada, conversando com os produtores que já tinham começado aqui no Brasil. Aí visitamos Chile, Argentina, fomos para a Espanha, fomos para a Itália, acabamos escolhendo a Itália como nossa escola, temos um consultor italiano, nosso maquinário é italiano, enfim. E a gente acabou abrindo um leque, abrindo um mundo todo novo para a gente, né? Então é fascinante você empreender essa altura da vida, produzir um produto maravilhoso que é reconhecido. Isso dá uma satisfação para a gente incrível.
0: E também foi um processo aí de entender um pouquinho essa questão de receber pessoas também, né? De unir um pouquinho com o turismo.
1: Isso também aconteceu porque a gente viu que esse azeite brasileiro é um produto completamente diferente dos azeites que estão nas prateleiras de supermercado. É um azeite fresco, né? Os azeites que vêm para o Brasil são azeites de duas, três safras que são envasados recentemente. A legislação permite que o azeite... que seja a validade dele seja a partir da data do envase. Então, às vezes, um azeite que já tem 3, 4 anos chega aqui como se fosse fresco, o que não é. Então, é um produto muito diferente. Então, esse mostrar a fazenda, oferecer uma degustação para as pessoas sentirem a diferença desse produto fresco com o produto clássico, é muito importante. E a gente está conseguindo fazer essa mudança no consumo, no comportamento das pessoas. Agora, a nossa produção é muito pequena. O Brasil é o segundo produtor que mais importa azeite. O consumo é muito alto aqui no Brasil. Só que a produção de azeite brasileiro não chega a 1%. Não chega a 1% do consumo. Uhum. Então é muito pouco.
0: Então a gente acaba dependendo muito da importação. E aí acaba acontecendo aquilo que a gente acabou conhecendo ali no tour um pouco, né? A gente não tem acesso a esses azeites com tanta qualidade e acaba não tendo conhecimento sobre aquele alimento que pode fazer mal para a saúde para quem não sabe lidar, não sabe mexer.
1: Ainda,
0: com ele,
1: ainda
0: né?
1: Não faz mal para a saúde. Uhum. Mesmo que seja um azeite não seja muito bom, uhum. A não ser que seja um lampante, um azeite falsificado, fraudado, misturado, não faz mal para a saúde. Uhum. Porque ainda é uma gordura boa, mesmo se já tiver com defeitos,
0: sim.
1: Entendeu? Mas é diferente, quer dizer, você estraga um alimento. Se você puser um azeite ruim no seu prato, você estraga o seu prato.
0: Com certeza. E aqui a gente está falando de um azeite tão puro, que também tem um processo produtivo ali, que ele tem esse cuidado, Bia. E até a gente, quando a gente fala, por exemplo, sei lá, dá para pôr num sorvete e aquilo vai dar certo, né? Então tem muitas opções, justamente por ser um azeite muito fresco.
1: Sim, ele aporta um sabor a cada alimento, ele traz um sabor diferente. Ele mistura ali com o sabor daquele prato e é delicioso, né? Uhum. É muito gostoso. Agora, o processo industrial, que a gente não falou, também é muito importante. Uhum. Porque primeiro é você ter um fruto saudável, você ter um fruto bom. Mas não significa que você tem que ter um fruto bom para fazer um azeite bom. Uhum. Mas você pode estragar esse azeite. Se você puser azeitona boa numa máquina suja, vai dar um azeite já ruim, entendeu? Uhum. Com defeito. Então, assim, o processo é muito delicado, é muita limpeza, é muito controle. Se você puser um fruto com antracnose, você contamina a máquina, é difícil limpar para depois você pôr um fruto saudável, uhum. Para não pegar o gosto.
0: Uhum. Até porque a gente está falando de um alimento que é mais oleoso. A gente sabe que é uma coisa um pouco mais difícil de limpar, de fazer a limpeza, né?
1: Sim, e ele puxa muito. Uhum. Ele puxa aroma de tudo, do ambiente, sabe? Então, a nossa fábrica é completamente acética, assim, uhum. Parece um laboratório, uma sala de cirurgia.
0: E, Raoni, eu também vi aqui, pelo pouquinho que a gente já conheceu da produção, a gente vai conhecer um pouco mais daqui a pouquinho, que é preciso ter uma atenção especial também ao processo de poda. São vários processos que têm que ser feitos com muita atenção, né? Porque a gente está falando aqui, pelo que a Andressa estava explicando para a gente, se essa árvore está crescendo muito, é porque ela talvez não produza muito. Então, eu queria entender um pouco como que funciona essa lógica do crescimento da oliveira.
2: Então, assim, como essa região a gente tem muita chuva,
1: uhum.
2: E é um solo assim mais argiloso, que dá muito vigor para a planta. Então, a nossa oliveira, às vezes as pessoas de fora olham a planta com 2 anos e tal, não acreditam no tamanho que ela tem, que
1: uhum.
2: Ela está já grande, né?
1: Sim.
2: Agora, anualmente, a gente tem que fazer essa planta, ela está dentro de um padrão, né? Já que a gente está tratando de um ambiente de produção.
1: Uhum.
2: Então, a gente tem que fazer poda anual, né? Pensando na questão de abertura dos ramos, seleção dos ramos de produção. É, não pode deixar uma planta muito fechada, muito alta. Isso tudo vai dificultar na colheita, vai dificultar os tratamentos fitossanitários. Então, assim, a gente tem um desafio, esse é um grande desafio, é manter a planta no porte certo, com arejamento certo, para facilitar todo o processo de colheita, o processo produtivo.
0: Uhum. E aqui a gente também vê que são várias qualidades, né?
2: Sim.
0: E quais são as diferenças e por que é necessário ter mais de uma qualidade de oliveira?
2: Uhum. A questão de ter mais variedades no talhão, na área, é para que ocorra a polinização.
1: Uhum.
2: É, cada variedade ela tem um polinizador. Às vezes, alguma variedade ela consegue se autopolinizar, mas não é quando você tem outra variedade, é melhor.
1: Uhum.
2: Então, a gente tem, por exemplo, uma variedade grega, que é a Coroneic, que ela precisa ter uma outra variedade para fazer a polinização. É, se tratando de poda, por exemplo, a gente tem também, cada variedade tem um vigor. Assim, essa Coroneic é uma variedade grega, ela cresce, vegeta muito mais. Já a gente tem outras variedades, como a Arbozana, a Arbequina, que são variedades que vegetam menos, são mais fáceis de trabalhar a poda.
0: E aí, esse cuidado também com as pragas, pelo que a gente está entendendo, não são muitas pragas, mas podem ser bem prejudiciais, né?
2: É, tem bastante praga, sim.
0: Tem bastante?
2: Tem bastante, porque assim, a gente está num ambiente, como falei, úmido, né? E também tem calor, então a gente tem muito problema com fungo. É o nosso principal problema que afeta muito a qualidade do azeite é a antracnose, né? Então, assim, tem variedade que tem mais antracnose, tem outras variedades que tem outro tipo de fungo. É, a nossa colheita, né, o desenvolvimento do fruto, o crescimento do fruto, ele se dá basicamente assim, primavera, verão, né, a nossa colheita é no verão, então assim, embaixo de muita água. Então é preciso assim, estar com os tratamentos fitossanitários em dias também, né, fazer pulverizações. É, o trabalho da poda é essencial nisso, porque você tem uma planta bem arejada, você tem mais insolação. É, então, assim, todos os tratos fitossanitários durante o ano vão fazer com que você tenha um azeite, uma azeitona com mais qualidade.
0: E para a gente atestar essa qualidade, existem alguns processos também de seleção, de controle de qualidade, né? Que também é um processo complicadinho para a gente garantir que o azeite tenha essa qualidade que ele precisa ter, né?
2: Sim. Então, isso é muito importante porque cada cultivar ela tem um ponto de maturação específico. Né? Então, a gente começa colhendo variedades precoces. É, aqui na nossa condição, começa final de janeiro, meio de janeiro, depende muito da característica climática do momento. Mas o ideal é a gente pegar cada variedade no seu melhor ponto de colheita. E quando a gente fala em azeite de qualidade, a gente busca fazer uma colheita com fruto menos mais verde, né? Um ponto não tão maduro. E isso faz com que a gente perca um pouco em rendimento. Mas por outro lado, a gente está garantindo qualidade, né? Que é o nosso foco é a qualidade do azeite. Então, cada variedade, assim, uma variedade você tem que olhar no ponto mais verde, a outra você pode deixar amarelar um pouquinho. É, cada uma tem sua especificidade aí no processo.
0: E Bia, na hora de fazer toda essa seleção, também precisa ter vários profissionais aqui que também fazem parte, né? Hoje vocês trabalham com uma equipe de mais ou menos quantas pessoas?
1: Incluindo a equipe do turismo, são umas 30 pessoas. No pomar, são duas pessoas fixas para esse tamanho de pomar, mas a gente tem contratos temporários, por exemplo, agora na poda nós estamos trabalhando com mais pessoas. Na época da colheita, a gente contrata também os safristas, né? Então, dependendo do período, a gente contrata mais ou menos. Eu falei duas pessoas no pomar, mas na verdade são três. O ano que tem o tratorista também.
0: E para a produção mesmo do azeite também é preciso especialistas, né?
1: Sim,
0: Para
1: é o especialista que
0: debate.
1: não existia no Brasil, né? É toda uma formação. Então, hoje a gente tem uma equipe boa que opera o lagar, que sabe fazer, mas a gente participa também. Eu, o Bob e outras pessoas da equipe, a gente participa todo ano degustando para ver o tipo de azeite que está saindo.
0: Também já se tornaram quase especialistas, né?
1: Sim, fazemos cursos, fizemos curso de degustação já umas 4 vezes na Itália, já fizemos, né, na Argentina, enfim. Aqui no Brasil mesmo.
0: Mas no geral a gente tem que buscar fora, porque realmente é uma coisa que a gente
1: Uma
0: ainda
1: coisa
0: não vê por
1: nova,
0: aqui,
1: sim,
0: né?
1: uma coisa nova. Para você ter uma ideia, existem uns painéis sensoriais que no Brasil tem um atualmente, está se formando um segundo. Esse painel sensorial é muito importante para atestar um azeite extra virgem. Aqui no Brasil a gente considera extra virgem a partir da análise química, que é um parâmetro químico. Analisa para ver se é puro, quanto está a acidez. A acidez não é do sabor, a acidez é um parâmetro químico para você saber se o fruto chegou saudável na fábrica, entendeu? Mas fora do Brasil existem muitos especialistas em degustação, porque o azeite, você viu na degustação, tem que ter três coisas, né? Tem que ter o frutado, aromas bons, não pode ter aroma de fruta madura, aroma de vinagre, aroma de azeitona, tem que ter aroma de folha, aroma de fresco, de fruta fresca. Depois, na boca, você tem que sentir um amargor e tem que ter uma picância na garganta. E tudo isso tem que estar em equilíbrio, porque um azeite desequilibrado também não é bom. muito amargo, pouco picante, ou muito picante, pouco amargo. Então, isso tudo é na hora da extração. Não adianta você pegar um fruto, jogar na máquina e ele sai. Você tem que ajustar. Vai bater menos, vai bater mais. Que tipo de moedor você vai usar? Isso tudo é na hora da extração.
0: Perfeito. Bom, e a gente vai continuar conhecendo um pouquinho de todo esse espaço no próximo bloco, em que a gente vai até as oliveiras, vai ver como é feito mesmo esse processo de poda, esse processo de cuidado dessas árvores que com certeza produzem um azeite maravilhoso. A gente sabe disso porque a gente já experimentou. Vamos lá? Próximo bloco. A gente já volta.
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0: Lua, conhecendo um pouquinho da olivicultura aqui no Campo Paulista, diretamente da Serra da Mantiqueira. O Raoni, que é o engenheiro agrônomo responsável aqui pela fazenda, vai continuar contando um pouquinho pra gente como funciona o processo, né? E a poda, acho que é um ponto bem importante quando a gente fala da qualidade ali do fruto e até da possibilidade desse fruto existir, né, Raoni?
1: Sim, sim. Então, a gente faz a condução, a arquitetura da planta, a gente começa na fase jovem, uhum. quando ela é muda. A gente aqui no, na região da Mantiqueira, a gente busca trabalhar as plantas um pouco mais abertas.
0: Uhum.
1: Para quê? Para facilitar a ventilação, facilitar entrada de luz dentro da copa. Isso, assim, ajuda muito no controle de doença, de praga, na qualidade do fruto. Então, quando é nova, a gente define a planta já formando em torno de 4 a 5 ramos principais, né, que é exatamente isso aqui, é buscar um tronco direcionado para um lado, outro tronco para o outro, e assim sucessivamente, para a uhum. gente ter uma abertura, facilitar toda a questão de ventilação da copa.
0: Sim. E aqui, para garantir também que esse fruto ele se torne um azeite de qualidade, tem que ter um cuidado especial no momento da colheita, né?
1: Sim,
0: então,
1: sim.
0: Então, como é o processo de colheita dos frutos também?
1: Como a gente prioriza a qualidade, a gente colhe os frutos mais verdes.
0: Uhum.
1: Então, a gente está aqui uma variedade chamada Herbequina. Uhum. Essa é geralmente a variedade que a gente colhe primeiro. Ela é mais precoce. A gente busca colher ela num ponto de maturação mais verde, que a uhum. gente tem menos problema com doença, menos problema com antracnose, para a gente levar o fruto com mais... com mais certeza te dá um bom azeite.
0: Uhum. E aí a gente tem uma questão de expectativas também, né? Quanto se espera num ano bom, assim, num que tenha feito bastante frio? Quanto se espera em questão de litros ou até de quilos quando a gente pensa na azeitona?
1: Bom, considerando um bom ano, em média a gente calcula aí em torno de 20 quilos por planta.
0: Uhum.
1: Esse 20 quilos, ele vai dar seus 2 litros de azeite.
0: Uhum.
1: Né? Assim, depende da variedade. Tem variedade que ela dá um rendimento maior que 10%. Mas em média, quando a gente considera variedades com menor rendimento e maior rendimento, a gente fecha geralmente em torno de 10% de rendimento.
0: Uhum. Para fazer o... Quando a gente pensa também no azeite e na quantidade de azeitonas, a gente também tem que pensar nos anos que não são tão bons. Então, em anos não tão bons, a gente já tem um outro cenário, né? E
1: Sim.
0: O que a gente considera também? Um ano bom, um ano ruim?
1: Sim, a questão climática é determinante para uma boa safra.
0: Uhum.
1: A gente já teve eventos aí de não ter frio no inverno,
0: sim.
1: Né, que foi o ano de 2024, o inverno de 2024, que resultou na colheita de 2025, a gente passou assim com quase nada de produção.
0: Uhum.
1: Porque é uma planta de clima temperado. Planta de clima temperado, ela tem que ter somatório de horas de frio. E a oliveira, se não tivesse somatório de horas de frio, ela não vai fazer a sua indução floral, diferenciação floral.
0: Uhum.
1: Então, assim, são bastante variáveis os dados, né? Mas a gente já teve aí abaixo, às vezes, de 20 quilos para 5 quilos,
0: uhum.
1: 4 quilos.
0: E a colheita normalmente é feita em março?
1: A colheita começa para a gente aqui na Mantiqueira. Ela começa em janeiro, com as variedades mais precoces, né? Por exemplo, uhum. aqui é Herbequina. E depois a gente vai caminhando até chegar em março,
0: uhum.
1: né? Dependendo do local, chega a dar 3 meses de colheita.
0: Entendi.
1: Então as variedades precoces começam em janeiro, início de janeiro ou meio de janeiro. Depois vai caminhando as variedades de média maturação e depois para as tardias.
0: Então agora nesse período que a gente não vai ver azeitona no pé ainda.
1: Não, agora a gente vai ver a formação floral,
0: uhum.
1: né? A diferenciação floral que acontece aqui, ó.
0: Uhum.
1: A flor começando a se desenvolver, né? Ela sai aqui dessa geminha logo acima da folha.
0: Uhum.
1: Agora ela está formando, né, o racimo floral. Em agosto, final de agosto ou início de setembro, conforme a variedade, ela vai começar a abrir essa flor e vai acontecer o processo de polinização.
0: Uhum.
1: E outubro adiante a gente já tem a formação de fruto.
0: Uhum. E aqui, por exemplo, esse raminho aqui que a gente vê que está com pouco, já é uma questão do clima mais quente ou não tem nada a ver?
1: Não, aqui que às vezes acontece de não ser tão uniforme, né, a
0: Entendi.
1: florada. Então aqui ela vai vir, né, tá um pouco atrasada em relação a esse, mas
0: Entendi.
1: ela vai acontecer. Já
0: Entendi.
1: tá bem visível aqui, a gema, né, desenvolvendo.
0: Entendi. E aí, quando a gente pensa na qualidade também de cada cultivar da oliveira, eles também vão ter um tempo diferente de desenvolvimento, né?
1: Sim. Cada uma tem um momento da florada, cada uma tem um momento de maturar o fruto. Então, assim, na época da colheita, assim, são esses fatores que influenciam, né? Então, assim, olhar para a variedade tal, a arbequina, você tem o um momento certo da colheita dela. Se você deixar passar, ela vai acumulando muita água, vai sendo mais suscetível a doenças. Então, cada uma você tem um mês, uma janela de colheita.
0: E também é importante saber como fazer a poda e como fazer a colheita, né? Para garantir a longevidade da planta.
1: Sim. A poda, assim, a gente faz geralmente na época de outono, outono e inverno. A gente sempre começa a poda um pouco depois da colheita, né? A gente termina a colheita em março, aí depois abril, maio começa a poda. Que é assim, é uma poda de produção. O que que a gente quer? A gente quer eliminar a vegetação da planta, os ramos vegetativos, e a gente quer trazer a energia da planta, né, os fotoassimilados, tudo para ir para o ramo de produção. É a gente trazer mais energia para o ramo de produção, a gente tem mais tendência à florada e, consequentemente, desenvolvimento do fruto.
0: Rony, agora, como a gente estava falando dos períodos, a gente está no período de poda. Outono e inverno é período de poda. E aí tem que ter uma técnica também para fazer isso, né?
1: Sim,
0: Explica pra
1: sim.
0: gente mais ou menos aqui, olhando, vendo na prática, como que funciona, como é feito, qual que é a atenção que tem que ter na hora de fazer essa poda.
1: Então, esse é o momento de fazer a poda de produção, né? O objetivo é o quê? É tirar o excesso de ramos vegetativos e focar a energia da planta nos ramos produtivos, né? Que são esses os ramos produtivos, né? Esses aqui, ó, que é onde a gente já está vendo o desenvolvimento floral.
0: Entendi.
1: É, os ramos vegetativos, eles são ramos, geralmente ramos eretos, né? Eles têm a característica de vegetar, né? Subir, crescer, engrossar muito, tirar muita energia da planta.
0: Entendi. Então tem que ter essa atenção de saber o que que está fazendo, quais são os ramos que está tirando.
1: Sim, exatamente. O momento certo de fazer a poda, né? Os ramos, quais são os vegetativos, quais são os doentes também, né? Acontece de ter alguma praga, alguma coisa, aproveita e já tira o excesso de ramo que pode ter alguma doença.
0: Vamos mostrar um pouquinho? Quero conversar com esse jovem aqui.
1: Ixi!
0: Qual que é o seu nome?
2: Donizete.
0: E faz tempo que você já trabalha nas oliveiras?
2: Um ano e pouco.
0: Um ano e pouco, mas já trabalhava
2: Não.
0: no setor agrícola, não?
2: Não.
0: E aí, o que que você tá achando? Como que é? Tem que ter o olho bom pra ver exatamente o que tem que tirar, né?
2: Tem que ter.
0: E aí, como é que você faz? Você consegue enxergar de longe,
2: É,
0: não?
2: o tendão a gente tem que dominar ele.
0: Entendi.
2: Né?
0: E aí,
2: E
0: vai olhando certinho de
2: vai,
0: perto.
2: a gente vai fazendo a volta e vai catando, vai tirando eles.
0: E antes você trabalhava com o quê?
2: Eu sou açougueiro.
0: E aí veio pra cá, caiu de paraquedas.
2: É, mas aqui é muito bom.
0: E aqui o Raoni que te ensinou?
2: Aqui foi o Fernando que deu as dicas. Ele passou pro Fernando, o Fernando passou pra mim.
0: E aí você foi aprendendo tudo.
2: É.
0: E aqui a gente tá vendo também que é um pouquinho desafiador, porque quem tá olhando ali na TV não vai conseguir ver, mas é bem íngreme, né? Então você tem que ter um certo equilíbrio para conseguir andar por aqui. Mas também tem trator. E aí o trator, qual que é o papel dele nesse meio todo?
1: Nosso trator ele faz praticamente tudo, né? Pulverização, adubação. Aqui a gente joga os galhos dentro da poda para o meio da rua, ele passa uma trincha para triturar todo esse material. O trator, sim, é um baita de um equipamento, né? A gente não consegue manejar, dependendo do tamanho do plantio, sem trator. Ele faz praticamente todos os processos de cuidado da planta, né? Que não são manuais, como assim a poda. A colheita também, né? O trator é simplesmente para carregar o fruto, trazer
0: Entendi.
1: materiais para a área de colheita,
0: Então a poda é
1: mas
0: quase totalmente manual.
1: a poda é manual, né? Assim, aí essa questão de moer os galhos, triturar, que ele a gente usa o trator
0: E a
1: e
0: colheita a
1: implementa.
0: gente ouviu lá do Andrés que é possível ter uma ajudinha de um braço mecânico, mas que normalmente a maior parte também é feita manualmente, né?
1: É, assim, dependendo da região, é possível sim ter uma colheita mais mecanizada, né? Depende muito de região e tamanho de plantação também. No sul, o pessoal tem lá mais privilégio, né? Área mais
0: Plana.
1: topografia melhor, área de plantio maior, que justifica comprar equipamentos tratorizados para adiantar o processo de colheita.
0: Aqui a gente está falando de uma produção menor, então a produção, o trabalho manual já supre 100%,
1: Sim, aqui é manual, assim, a gente trabalha com umas derriçadeiras, né?
0: né?
1: Mas não deixa de ser um processo manual.
0: E aqui são quantos pés?
1: Aqui foram plantados 5 mil, e a gente está trabalhando aqui por volta de 3 mil pés. O resto foi tomado por doenças,
0: Tem
1: coisas técnicas assim.
0: Formiga cortadeira, é isso?
1: Formiga é o de menos, é o menos problemático, assim.
0: É mais o fungo mesmo que a
1: A gente
0: preocupação.
1: tem um problema assim que no mundo, né, uma doença nova que é chamada uma doença bacteriana chamada Xylella fastidiosa. É uma bactéria que é muito recente assim ainda no mundo, no universo da olivicultura. E a gente descobriu assim em vários pontos aqui em vários pomares e ela é uma doença que não tem cura. Então, uma vez identificado na planta, o processo é erradicar. É uma coisa meio triste para falar, mas assim, não sei se vocês vão
0: Tem que
1: abordar isso.
0: matar a planta, não tem jeito,
1: Tem
0: tem
1: que
0: que tirar.
1: matar, tem que tirar.
0: Bom, é isso. Tudo precisa de expertise também, né? A gente vê que nada pode ser feito. Até pode, mas nem sempre vai ter sucesso,
1: Assim, eu acho que hoje o setor, a olivicultura vem avançando, né?
0: né?
1: Ano a ano a gente, como técnico, né? A gente está atento às tecnologias, às novidades. Ano a ano a gente tem conhecimento maior do que do ano passado. Então a gente vai tendo conhecimento de variedades que não eram consideradas antes, mas são variedades produtivas hoje. A gente vai entendendo mais sobre doenças, pragas, assim, vai aparecendo novas pragas, novas doenças, mas também novas formas de controle dessas pragas, dessas doenças. A gente vai tendo mais atenção e mais sabedoria sobre como tratar o solo, como adubar bem a planta, como fazer um bom manejo de solo, questão de poda também, né? A melhor manejo de poda, melhor situação para podar. Então, ano a ano, assim, a olivicultura é uma cultura muito recente, né, no Brasil. Então, assim, cada ano é um novo aprendizado.
0: Mas para você, como engenheiro agrônomo, o cultivo da azeitona, a produção do azeite de oliva no Brasil tem futuro.
1: Tem sim, tem futuro, assim, tudo depende de um bom projeto, né? Começa na escolha da área, né? Começa numa boa escolha de área, local, região, né? Concorrência de frio, ver a questão da topografia do terreno é muito importante. É uma cultura que precisa ser manejada. Então é preciso ter acesso às plantas para adubar, para pulverizar, para colher. Então, assim, fazendo uma boa escolha de área, um bom projeto, tem futuro.

edição do Campo Paulista chegou ao fim. Dessa vez a gente veio aqui para a Serra da Mantiqueira para mostrar a produção do azeite de oliva e também provar que o cultivo das oliveiras aqui no estado de São

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9: Quando a gente fala em clima, sustentabilidade e o futuro das cidades, a gente também está falando de política. Porque as decisões tomadas hoje vão afetar como a gente vai viver amanhã. Hoje a gente conversa sobre o Objetivo de Desenvolvimento Sustentável 13 e sobre como combater as mudanças climáticas também faz parte de uma decisão sobre o rumo das cidades e da vida em sociedade.
10: Bom, a gente já falou um pouquinho sobre os Objetivos de Desenvolvimento Sustentável da ONU aqui no Isso é Política, sim, e hoje a gente vai falar de um deles específico, né, Ale? Vamos falar sobre o ODS-13, esse que é muito importante, a gente está falando da prevenção de mudanças climáticas. Então, quando a gente pensa nesse Objetivo 13, o que ele é exatamente, né, qual que é o intuito da existência de uma iniciativa como essa?
11: Olha, eu acho que é bem legal a gente falar sobre isso, porque tem, primeiro, é um assunto dinâmico. Como os ODS foram desenvolvidos em 2015, quando a gente falava em 2015 sobre questões de mudanças climáticas, era quase um assunto meteorológico. Hoje, a gente está muito focado num assunto social. A gente está mais preocupado com a maneira como as pessoas, como isso impacta na sociedade. A gente acabou de fazer uma revisão dos planos de ação climática e tal, e uma das coisas que a gente percebe é que na primeira versão, há 4, 5 anos atrás, a gente estava falando de coisas mais técnicas, agora a gente está falando mais de gente. Então, a gente está percebendo que não tem como a gente separar a gente do meio ambiente em que a gente está.
9: O que seriam essas variáveis climáticas?
11: A variável climática é: vamos fazer um determinado projeto. Você tem que levar em consideração o assunto climático. Então, assim, como é que isso vai impactar dentro de médio, longo prazo na questão da saúde do cidadão? A gente agora tem que chegar e falar assim, qual vai ser o impacto disso na questão climática? Porque tem coisas que não parecem para a população normalmente que seja uma coisa que vai impactar no clima, e isso impacta intensamente no clima. Então, a variável climática está colocando para a gente a importância da gente eletrificar a frota da cidade de São Paulo, da gente colocar biometano como uma opção para as pessoas. Eu vou dar um exemplo mega simples. Você quer colocar a variável climática no seu dia a dia? Você tem a possibilidade de você interferir, mas a cidade, uma

0: cidade que nem São Paulo, ela tem que pensar isso de uma maneira macro. O que a gente tem que fazer? A gente tem que simplesmente pegar, criar estratégias enquanto alguém está pensando, ah, vamos fazer uma drenagem de uma determinada região. E o impacto climático disso?
1: Eu acho que hoje a gente enxerga também pós um grande ponto de virada, porque até então se falava em, por exemplo, desigualdade climática, em pessoas que estão em maior vulnerabilidade social acabam sendo mais afetadas aí pelas mudanças climáticas e as suas consequências do que aquelas pessoas que já têm uma condição social um pouco melhor. Então a gente não tinha essa preocupação antes, como você disse, era algo muito focado na ecologia especificamente, né?
0: A gente debate muito em mudanças climáticas dois termos, um que é mitigação e outro que é adaptação. Né? Basicamente, aquele negócio é melhor prevenir do que remediar. Hoje, a gente já está indo para outro passo. O nosso outro passo agora é o termo equidade. É um momento em que a gente tem que entender que o impacto climático já não é, né, não pode ser equivalente. Você não pode olhar e falar assim, não, na média, né, então a gente tem 500 árvores num bairro nobre, tem nenhuma árvore num bairro não nobre, e aí a gente tem uma média de 250 árvores. Não existe média na equidade. Essa oscilação, ela tem um impacto direto na população. E óbvio, se essa população está num ambiente que já é precarizado do ponto de vista urbano, ele já é precarizado do ponto de vista de saneamento básico, ele já é precarizado, você pega esse pacote e você tem uma qualidade de vida absurdamente diferente do que em outras regiões da cidade.
1: E não só isso, quando a gente pensa nesse impacto na saúde, a gente está pensando também em sobrecarregar o sistema de saúde. E aí entra num ponto que é a questão da necessidade de políticas públicas para garantir que as pessoas tenham esse pensamento em relação às mudanças climáticas e como isso pode afetar outras áreas.
0: Tem coisas que não dá para resolver com participação social. Tem coisa que dá. O poder público, ele precisa intervir. O que é um papel de um especialista em mudanças climáticas? É ficar enchendo a paciência de todo mundo para lembrar o impacto que isso pode ter no clima. É isso que a gente faz o tempo inteiro. Para hoje, talvez algumas coisas que a gente está fazendo pareçam exageradas. Não, na verdade, a gente já está pensando lá longe. O processo de transformação e de impacto está cada vez mais rápido. Grande parcela da população já não tem dúvida de que tem alguma coisa errada acontecendo.
1: Entender sobre clima e ODS é também entender sobre democracia, responsabilidade e futuro. E tudo isso é política, sim. Bora para a próxima?

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Começando o nosso programa super especial sobre Páscoa e Doce, um dos maiores rodeios que temos no nosso país. Na verdade, é o maior rodeio que nós temos no nosso país. Dá uma olhada. Nós estamos dentro da arena do Barretão, é isso mesmo. Para mostrar para você todos os detalhes, tudo o que acontece, bastidor e, claro, muitas outras entrevistas. Vem cá. É aqui, ó, que acontece o maior espetáculo da América Latina, meu amigo e minha amiga. É aqui que já pisou grandes nomes do roleplay. E a gente vai mostrar para você tudo isso a partir de agora, nesse programa especial que é o nosso Me Leva Direto da cidade de Barretos. Bora!

0: Olha só onde nós estamos. Nós estamos a poucos metros aqui, onde acontece o rodeio. E olha, vou te falar uma coisa pra você. As histórias, né? O roteiro vai acontecendo. Nós encontramos aqui um amigo aqui, camisa da Argentina, né? Por favor, se apresente, por gentileza.
1: Meu nome é Domingos, Domingos Luciano Dias, sou representante comercial na área de alimentos, no Rio de Janeiro. Viemos aqui com a equipe, aqui com quatro pessoas, eu, Marcos, o filho dele, Fabrício, e a Ana Cristina, viemos fazer um trabalho aqui honestamente, sem atrapalhar ninguém e sem prejudicar ninguém, apenas também de ganhar o nosso dinheiro, para nós pagar nossas contas, né, cara? E prosperar todo mundo junto aqui, com a nossa equipe aqui, e sair bem, todo mundo aqui na... Aqui do Barreto, já é a quarta vez que a gente vem, a nossa equipe aqui vem. É uma festa que, né? Festa praticamente mundialmente, né? Falando aí pra geral. Mas estamos bem aqui, graças a Deus. A gente tem nossa barraquinha aqui, tem nossa fonte lá, nossa base aqui na cidade. E aqui é só pra gente fazer nosso corre aqui, um gelo, uma cerveja, uma água. A gente vem boné, trouxemos cheirinho de carro, adesivo. Vamos ter também flama pra botar nos carros, né? E água e cerveja, isso aí. Cachaça não, porque dá problema.
0: Deixa eu te perguntar uma coisa agora, Domingos. Seguinte, a gente fala Barretos, né? Você tocou num assunto importante. Barretos é o maior rodeio do país, né? O maior rodeio. E é uma oportunidade também para ali movimentar o negócio, né? Fazer uma grana extra, né? Por que que vocês escolhem, né? Além de tudo isso, por que que vocês escolheram vir a Barretos todos esses anos?
1: É, cara, porque aqui acontece o seguinte, a gente vem sem nada e sai com algum, né, cara? Sai alguma farpelazinha pra gente pagar nossas, né, nossas dívidas, nossos compromissos, né, até com a família em casa, com os filhos, com a esposa. Então a gente, nosso intuito de vir aqui é levar um dinheiro pra casa, pra família, né, cara? E aqui a Barretos é sempre acolhedor aqui pra todo mundo, a gente vem na boa fé, encontra também o pessoal aqui de Barreto que acolhe a gente aqui, né, com sabedoria, e a gente aqui tá pra somar com todo mundo junto, entendeu? Aqui é somar, a gente não vem diminuir nem a gente vem multiplicar e somar, né, e fazer uma boa política geral aqui em Barretos, que o povo aqui é acolhedor, barretenses aqui são top de linha, e a festa aí não tem como explicar, né, festa de... Pra geral, né? Todo mundo aqui vem, se diverte, brinca e ganha seu dinheiro honestamente.
0: Quantos quilômetros de casa até Barretos?
1: Cara, deve dar 900 quilômetros.
0: Você é de onde? Só pro pessoal de casa entender.
1: Cara, eu sou da cidade do Rio Grande do Norte, Natal. Só que eu vim muito tempo aqui, morar aqui no estado do Rio. Então, meu trabalho é na base do Rio, mas eu faço alguns estados. Minas Gerais, Goiás, Brasília, São Paulo. Tem algumas empresas que eu represento. E quando tem esses eventos aqui, a gente vem prosperar e fazer um corre à parte para a gente pagar nossas contas aí para a família.
0: Agora a pergunta que não quer calar. Vale a pena?
1: Vale a pena, cara. Porque aqui é o seguinte, você sofre, né, cara? Você sofre, mas você leva algum para casa, né, cara? Porque não adianta. Se você quer ganhar alguma coisa, você tem que sofrer. Não adianta. Então aqui faz parte, né, cara? Faz parte do divertimento e do trabalho, entendeu? É isso. E aqui a nossa equipe aqui é uma equipe de quatro, e um ajudando o outro. Aqui não tem... Ninguém é melhor do que ninguém. Nossas despesas a gente racha todo mundo e nosso lucro é rachado para todo mundo. Então aqui não... ninguém é diferente de ninguém. Todo mundo ganha o seu e todo mundo trabalha bem.
0: Isso aí. Parabéns pelo trabalho honesto, como sempre. A gente valoriza as pessoas aqui. Eu vou conversar com o parceiro aqui agora. Pode ser? Marco,
2: esse aí vem cá.
0: Esse que é o chefe da equipe? Vem cá então. Eu tô vendo aqui, ó, o seguinte. Mostra aqui, Maurão. Tem aqui uma barraca aqui. O Marco tá aqui já. Seguinte, Marco... Obrigado por atender a gente. Tava falando aí com o nosso amigo Domingos. Todo esforço, né? Você é de onde, primeiramente?
3: Eu sou nascido na cidade, né? Tenho orgulho de falar, de Bom Jesus do Itabapuana, né? Divisa com o Espírito Santo. E atualmente estou morando em Juiz de Fora, né? Morei em Itaperuna também, onde meu pai mora. E a gente viemos aqui também, né? Igual o nosso cara, amigo ali, o Carioca Domingos, falou, né? Com o objetivo de prosperar aqui, né? De a gente ganhar um dinheiro aqui. E sabemos que não vai ser fácil, né? Porque tudo aqui é luta, mas sem luta não há vitória, né? É o que a gente pensa, é o meu objetivo é sair daqui sair feliz, sem prejudicar ninguém, também sem ser prejudicado e fazer o último agradável aqui na cidade.
0: Com certeza. Agora é o seguinte, né? A gente vê que tem luta, tem a correria, tem a batalha do dia a dia, mas tem também os perrengues, né? Tem os perrengues aí. Queria entender um pouquinho quais são os perrengues que vocês passam aí. Qual que é o perrengue que tem para vir até Barretos para vender aí os produtos de vocês?
3: Primeiro tem custo, né? Por exemplo, eu de Juiz de Fora aqui tem quase 800 quilômetros. Aí depois aqui dificuldade de banheiros. Aqui fora muita dificuldade. Ninguém quer te dar um apoio. Ninguém deixa você ir no banheiro. Não tem um local para você tomar um banho. É com muita dificuldade. A gente também são muito assim, parece que tem muitas pessoas que julgam muito o nosso trabalho, julga a gente. Então eu acho que as pessoas têm que ter um pouco mais de empatia. Essa é a minha opinião, entendeu? Tem muitas pessoas que deveria estuda isso, mas não pratica isso no dia a dia.
0: É isso. E essa barraca improvisada aqui que vocês fizeram aqui? Que aqui está servindo de moradia para vocês nesses dias.
3: Isso, positivo. Aqui é o local onde a gente se hospeda, né? Umas 2, 3 horinhas, provavelmente a partir de hoje, né? O máximo que a gente vai descansar aí é 2, 3 horinhas aí, revezando a equipe, né? De 4, para não parar, né? Trabalhar 24 horas, porque senão a gente não consegue levar o dinheiro que precisa de levar aí. Porque no mínimo uma comida que a gente paga aqui, cada um aqui, é mais barato é R$ 28.
0: É isso aí, então e também todos esses problemas também. Você me dá licença para mostrar aqui a
3: Claro.
0: sua casa improvisada?
3: Fica à vontade.
0: Vem cá, seguinte. Só para você entender de casa a situação, a gente fala, né? O pessoal aqui acha que é tudo luxo, né? Tudo glamour. Mas aqui, ó, o pessoal que fez aqui a barraca improvisada, vou entrar aqui, dá licença aqui, viu, pessoal? Então aqui, ó, o pessoal fez aqui, ó, a barraca improvisada, né? Aqui, claro, algumas roupas, mantimentos aqui, que eles estão. Por quê? É tudo no improviso. Foi como o nosso amigo acabou de falar, o Marco, né? Eles vão revezar aqui, duas pessoas acabam ficando, né, dormindo por aqui, enquanto os outros dois estão vendendo e depois outros dois voltam para dormir e os dois que estavam aqui vão para venda. Então essa é um pouco do bastidor da realidade desses vendedores, né, que ficam por aqui, os vendedores aqui que saem aí, rodam 800, 900 quilômetros para levar o sustento, né, para dentro de casa e sair daqui, como eles próprios mesmo falaram, né, para prosperar um pouco mais. Essa é a realidade que a gente traz para você aqui dentro da TV Alesp.

0: roda. Aqui Barreto se encontra várias surpresas, personagens também. Tava chorando, tesouro?
1: Ah, sim, porque o Chaves e a Chiquinha nunca vêm em Barreto. Sempre, todo ano que tem a festa do peão aqui, eles vão para Acapulco. E eu, como gosto muito de cavalo, de boi, a minha mamãe fala assim, tesouro, rei, coração, vai para a festa do peão. Aí eu venho. E como o professor Girafales só traz flores e flores, eu sempre falo para trazer um casaco de couro, um relógio de ouro, um doce de caramelo, sei lá. Só traz flores e flores. E a minha mãe só dá café. O café tá muito caro, então eu pego as rosas dele e venho vender pra comprar mais café.
0: Tá certo. Agora vamos desmontar um pouco o personagem. Quem é que tá por trás do personagem?
1: Com licença. Por trás do personagem está Josias. Faço o personagem já faz 5 anos. 5 anos que estou aqui em Barretos também. Eu era de circo antes. E veio a pandemia, eu me reinventei. Me caracterizei de personagem de Kiko e fui vender bola na rua, bola do Kiko. E pegou, Taeme Thiago me chamou no palco. Ele começou a me seguir, o Thiago, Taeme Thiago. Fala que eles são meus padrinhos artísticos. E eu vim para Barretos. E o primeiro ano de 2022 eu saí no videoclipe do João Neto Frederico aqui no palco Amanhecer. E Barretos abre a porta das oportunidades.
0: Você, a gente fala em oportunidade, vem que você vai com várias flores, né? Sim, como é que é pra você essa época do ano aí? Aqui, a Barretão pra você, como é que é?
1: Ah, é maravilhoso. A gente espera, quando acaba aqui, a gente já fica contando nos dedos, esperando o próximo ano já. Quem, eu falo, quem bebe da água de Barretos nunca mais deixa de beber, né?
0: Legal.
1: Barretos é Barretos.
0: Você é de Barretos?
1: Eu sou de Curitiba,
0: Paraná. Curitiba. Sim. E aí veio essa oportunidade pra cá, né? Todo Barretão tá pra cá.
1: Todo ano eu tô aqui, eu já sou, não que eu esteja me gavando, mas eu sou carteirinha carimbada já aqui. Sou muito querido por todos aqui, eu vou no campo, vou em tudo quanto é lugar, todo mundo já me conhece, os artistas me seguem, Luan Pereira me segue, eu vou dançar com o Jirai Uai aí também, legal, entendeu? Então eu sou bem querido aí por todos. Legal. O personagem ajuda bastante e o carisma também, né? Que não adianta só você colocar a roupa do personagem e você não ter o carisma com a pessoa, entendeu? Tipo, isso ajuda bastante.
0: Legal. Vamos voltar ao personagem, então? Vamos voltar ao personagem aqui, ó. Enquanto nosso personagem aqui volta, né? Que é o seguinte. Geralmente, né? Tem uma frase famosa, emblemática, né? Que fica... Tesouro, não se misture com essas gentalhas ali.
1: Sim, babãe. Gentalha.
0: Vamos lá, então. Ó, o seguinte... A gente tá passeando aqui pelo Festa do Peão de Barretos. Dá uma olhada quem a gente encontrou aqui. Você tá bom, menino?
2: Bom demais, velho.
0: Beleza. Seu nome?
2: Adolfo.
0: Você é daquele Barretos mesmo?
2: Bebedouro.
0: Do lado, né?
2: Do lado.
0: Fala uma coisa pra gente. É atração aqui também, né?
2: Isso. Atração, todo mundo passa, tira a foto aí, ó. Garante seu retrato do lado do Jeromão aí, ó, de fundo.
0: Legal. Como é que faz pra cuidar? Só pra gente pintar em casa e entender.
2: Assim, o povo chega aqui e vê só o boi aqui e não vê como é que é cuidado lá fora. Interessante essa pergunta, né? Porque nós passamos o ano inteiro pra vir só os 10 dias que trabalhar. Meu cuidado é com o dia a dia, tratando, cuidando. E é um carinho, como se fosse um cachorro pra gente.
0: É isso, tem que cuidar, né? Cuidar pra pessoal de

0: É que tá perdendo, talvez o povo passa, não sabe, não conhece nem que é um boi, não sabe ver de perto, né?
1: É, eu, por exemplo, fiquei confuso. Perguntei pra vocês na hora ali, né?
0: Muita gente chega aqui e acha até que é estátua, né?
1: É verdade, verdade.
0: E vê que é um boi de verdade.
1: Legal. O que você tem de recado pro pessoal de casa ali que... pra cultivar um pouco essa cultura?
0: Tem que cultivar, procurar mais um pouquinho, gente. Pesquisa um pouco no celular aí, vocês que não conseguem até um sítio. Porque a cultura do sítio é muito boa aí. Vem pro Barreto.
1: É isso aí. É isso aí. O Bordado quer falar alguma coisa? Não, não quer falar nada. Não quer falar com a gente, não. Bom, a gente vai ficando aqui, ó. Mostrando pra você aqui o pessoal aqui com bordado, né? Olha, dá uma olhada aí no bordado mais uma vez. O boi bordado. Aqui, bom demais, bom demais. E é o seguinte, a gente continua passeando pela festa aqui, porque a festa não para, viu, Mauro? Não para a festa aqui. Obrigado, obrigado, obrigado. A festa aqui não para, ó. Dá uma olhada. Nosso amigo aqui, ó. Olha lá. Olha lá. Nosso amigo ali. Olha lá, o pessoal aqui já aproveitando pra fazer uma foto.
2: Seja bem-vindo aqui em Barretão. A galera aqui tá curtindo aqui, o pessoal da onde? De Goiânia, né?
3: Cristalina, Goiás.
2: Cristalina, Goiás. Estão aqui visitando Barreto. Se você pode vir também, ó. Qualquer um pode entrar, né, pessoal?
3: Pode. É bom demais aqui. A gente já veio ontem. Perfeito. Hoje vai ser melhor ainda.
2: É o pessoal da Lespe aqui? É um prazer aqui, ó, pessoal. Seu tchertãozinho. Cristalina do Goiás. Esse aqui é de Marte, né? É do planeta Marte. É de outro planeta. É isso aí, é um prazer.
1: Prazer é nosso, tá vendo só? Pessoal, aproveita aqui. Estamos ao vivo aqui. Vem cá, deixa eu aproveitar e falar com o nosso amigo aqui. Qual que é o nome do nosso amigo aqui?
2: Eu sou o Palhaço Pistolinha.
1: Palhaço Pistolinha.
2: Isso, e Palhaço Pistolinha.
1: Agora é o seguinte, Palhaço Pistolinha. Por trás do Palhaço Pistolinha, quem tá?
2: Agora ninguém.
1: Ainda bem, né?
2: Agora ninguém.
1: Ainda bem.
2: Mas dentro do Palhaço Pistolinha tem um pai de família chamado Toninho Costa, da cidade de Sertãozinho.
1: Legal. Vou falar com o Toninho agora, pode ser?
2: Isso,
1: vou falar com o Toninho. Vou falar com o Toninho. Ó, vou falar com o Toninho. Isso. Toninho, obrigado por atender a gente.
2: Mãe, eu que agradeço a oportunidade. Barretos dá essas oportunidades pra gente, né?
1: E como que é pro Toninho? É, tá criando, criou esse personagem, o Palhaço Pistolinha, e tá aqui hoje dentro da festa de Barretos.
2: Pra mim é um motivo de orgulho muito grande, tá? A gente poder ter esse contato e tá dentro de uma das maiores festas do planeta, né? Barretos é conhecido no mundo todo e a gente de estar aqui trabalhando, exercendo a minha arte, é motivo de bastante orgulho.
1: Deixa eu voltar a falar com o Palhaço Pistolinha, vem cá. O Palhaço Pistolinha vai voltar a falar com a gente ali, porque é o seguinte. Viu o Palhaço Pistolinha aí? Eu tô vendo. O que é isso aí, Palhaço Pistolinha?
2: Isso aqui são as claves. São as claves e eu trago só pra impressionar mesmo.
1: Ah, mas não é pra fazer nada, não?
2: Não, às vezes quando paga bem a gente faz.
1: Tem como fazer a demonstração pessoal da Lespe aí?
2: Agora?
1: Agora, vamos
2: nesse
1: lá.
2: Momento?
1: Nesse momento.
2: Então vamos lá, vou fazer primeiro com uma que é muito mais fácil pra gente fazer o aquecimento.
1: Vai lá.
2: Como que o senhor chama mesmo?
1: Fábio.
2: O grande Fábio me entrevistando aqui. Vou fazer com uma que é simples, Fábio. Ó, primeiro você vai jogar ela. Dá o giro, ó. Pegou. Beleza. Pronto, aí.
1: Posso tentar essa?
2: Oi?
1: Posso tentar?
2: Oh, claro.
1: Posso tentar?
2: Vamos lá, com uma agora. Eu
1: uma?
2: Seguro o microfone.
1: Com uma só?
2: Com uma só.
1: Jogou?
2: Você é profissional. Você é profissional.
1: Bem, não?
2: Muito bem, maravilhoso. Você pode fazer com duas.
1: Não, agora, eu vou deixar para o senhor.
2: Ah, com duas?
1: Vai lá.
2: Olha, a ambulância tá chegando. Lá com duas, hein? Cuidado com o microfone aí. Faz o giro. Por cima. E caiu no chão.
1: Pera aí, é a ambulância. A ambulância atrapalhou. A ambulância atrapalhou. Vamos lá.
2: Uma, duas, faz um giro, pegou. Uou!
1: Boa! Agora eu
2: vou fazer o mais difícil.
1: Agora eu quero ver.
2: Esse aqui eu treinei em casa. Tô há 15 dias treinando só pra fazer isso pra Lespe, hein? Cuidado aí que é perigoso. Cuidado aí, pessoal de casa. Que se acertar em vocês é perigosíssimo isso. Três palhaços só fazem isso no planeta. Né? Dois estão hospitalizados. Né? O outro sou eu. Cuidado, hein? Um, dois, três e... Ai!
1: Calma aí que ele vai tentar. Vai lá, vamos ver se vai dar certo. Calma. Tá nervoso por causa da câmera?
2: Muito.
1: Tá nervoso por causa da câmera, é isso?
2: Eu sou capaz de fazer isso o dia todo.
1: Vai lá.
2: Você tá com tempo?
1: Tô, vai lá. O programa é longo. Foi. Foi.
2: É melhor fazer aqui direto.
1: É isso aí, ó. Palhaço Pistolinha. Tá vendo? Aproveitando pra trazer um pouco de alegria.
2: Lá atrás eu consegui. Mas eu tô falando pra milhares e milhares de brasileiros. Então, acaba caindo. A vida acontece.
1: O importante é a sua alegria. O importante é você trazer um sorriso pra todo mundo. Muito obrigado.
2: Muito obrigado. Eu que agradeço vocês, né? E vida longa a Lespe, vida longa a festa de Barretos, aqui de Barretos.
1: É isso aí, é isso aí.
2: Ah, e você sabia que a festa de Barretos é em Barretos, né?
1: Você tá brincando.
2: Não, é Barretos.
1: Pera aí,

0: Ele está em Barretos.
1: É, a festa de Barretos é de Barretos.
0: Peraí. Agora você é confuso, agora você me confundiu agora.
1: E a de Parintins é lá em Parintins.
0: E a de Jaguariúna?
1: É em Jaguariúna, né? Ela fica em Jaguariúna.
0: Mas tem a de Americana também?
1: Tem a de Americana também, tem a de Americana, que geralmente acontece todos os anos em Americana.
0: Rapaz, agora você me deixou confuso agora. Então quer dizer então que a festa aqui de Barretos tem 71 anos, acontece em Barretos?
1: Sempre, todo ano aconteceu a festa do peão de Barretos, em Barretos, né? O pessoal tentou levar pra outra cidade, mas o nome não colou. O pessoal tentou levar, mas não deu. Olha, eu tô sendo reconhecido aqui.
0: O pessoal conhece, né?
1: Conhece, palhaço, conhece em qualquer lugar.
0: Obrigado, mais uma vez. Esse é o Palhaço da Historinha aqui, trazendo alegria pro pessoal. Foi pra você aí apresentar em Barretos.
2: Maravilhoso. A galera recebeu com uma receptividade, com tanta energia, tanto amor, tanto carinho, né? Tão importante a gente estar desbravando também. Com certeza o samba e o pagode tem espaço aqui na festa de peão de Barretos. Festa tão tradicional, né? Uma festa sertaneja, mas a gente também é um celeiro de música muito boa. Estou muito feliz de poder participar.
0: Como é que faz essa conciliação de trazer o pagode, o samba, para os maiores eventos sertanejos?
2: A música brasileira, ela tem várias vertentes, né, cara? Ela trafega por um monte de lugares. E a música sertaneja também faz parte da gente também, das nossas origens também. Meus pais são de Minas Gerais, então tem um pouco da música sertaneja também. Apesar de ser do samba e do pagode, né, que é o meu gênero, é a minha origem musical. Mas estou muito feliz de poder participar aqui de uma festa tão grandiosa como essa e ser recebido com tanto amor, tanto carinho.
0: Obrigado, Belo. Obrigado. Isso aí, tá vendo? Começamos com o Belo aqui, já batemos papo, trocamos essa ideia. O Belo aqui apresentou em Barretão hoje, fez essa união do pagode, do samba e trouxe para cá o maior evento sertanejo, né, do nosso país também, que está no mundo. Estou muito feliz. Tá feliz? Conseguimos, né, o Belo aqui, que a gente estava precisando falar com ele. É isso. Então vai continuando vendo as imagens que o Mauro Silva, nosso cinegrafista, fez para você aqui dentro desse programa super especial.

0: hoje é um dia também especial, porque a cantora da Castela vai se apresentar aqui no palco hoje. E claro, tem muitas fãs da Ana Castela. Seu nome?
1: Alana.
0: Você é de onde, Alana?
1: Sorocaba.
0: Quantos anos você tem?
1: 10
0: anos. Você veio pra ver quem é aqui hoje?
1: Ana Castela.
0: Ana Castela. De 0 a 10, quanto você gosta da Ana Castela?
1: 11.
0: Tá vendo? Tá fã. Fã demais da Ana Castela. Você é tão fã que tem até um chapéu autografado, é isso?
1: Sim.
0: Como é que você conseguiu esse chapéu aí?
1: A gente arrumou, né? Um amigo do meu pai conseguiu um ingresso pra gente ir no camarim dela. Foi meio complicado, né? Porque tinha várias pessoas. E a gente eu fui a última. Aí eu consegui bater um papo lá com ela, mandei uma cartinha. Eu não trouxe a camiseta autografada, mas eu trouxe o chapéu autografado por ela.
0: O que você conversou? Qual foi esse papo que era Castela?
1: Nossa, Ana Castela, eu sou muito sua fã, adoro suas músicas, você é minha inspiração.
0: O que você escreveu na cartinha que você falou?
1: Ana Castela, eu te amo muito, espero que você continue na sua carreira, espero que você faça muitas crianças felizes, pois o seu trabalho é muito maravilhoso, te amo.
0: É o seguinte, a gente fala, né, que a Ana Castela acaba contagiando criançada, adultos, enfim. Como que você começou a paixão pela Ana Castela? Como é que foi que você começou a gostar da Ana Castela?
1: Foi bem no comecinho, quando ela lançou a música Pipoca junto com a Melody. Aí eu vi que a voz dela era incrível. Gostei muito da voz dela e comecei a acompanhar até hoje.
0: Legal. Como é que sua mãe te incentiva no dia a dia? Como é que ela te ajuda aí no dia a dia pra tentar, como você disse, você quer trocar uma ideia com a Ana Castela de novo, né?
1: Sim, claro.
0: Como é que sua mãe te ajuda?
1: Ela me dá umas ideias, né, de agora eu tô querendo ser influencer. Então ela me dá umas ideias de marketing, umas ideias de vídeo, né? E também ela me ajuda, né, com o roteiro dos meus vídeos. E às vezes até com o que eu vou falar, né, porque tem gente que realmente gosta de mim. Eu não sou tão grande assim, eu tenho 185 seguidores no YouTube. E, assim, é uma gente que gosta dos meus vídeos de verdade, né, acompanha meus vídeos. E ela incentiva eu trocar umas ideias ali, né, conversar com ela mesmo. Aí ela pensa, filha, você tem que seguir seus sonhos, né?
0: E aí, você tem que seguir os sonhos. Mostra o chapéu aqui pro nosso cinegrafista, pra ele mostrar pra vocês. É o seguinte, ó, o chapéu da Ana Castela, autografado pela Ana Castela. Esse chapéu aí é o seguinte, esse chapéu vale bastante, esse chapéu, né?
1: Vale.
0: Vale mais que dinheiro, né?
1: Com certeza.
0: Vale muito mais do que dinheiro, chapéu. Coloca o chapéu. Fazer agora o seguinte, você falou que ia ser influencer, né?
1: Sim.
0: Então, vou te dar o microfone na sua mão, você vai chamar o intervalo. Fala, daqui a pouco a gente volta depois do intervalo, pode ser? Sua vez, fica à vontade.
1: Pode falar, pode falar.
0: Depois do intervalo a gente volta.
1: Tchau, gente. Após o intervalo, nós voltamos com mais informações pra vocês.

0: Muito bem, estamos de volta com o nosso Mileve Especial Barretão 2026. E aí, tá curtindo? Olha só, a expectativa é que passe por aqui pela Festa do Peão de Barretos ao longo desses 10 dias, mais de 10 dias, né, de evento, pelo menos aí 1 milhão de visitantes, é isso mesmo. São mais de 10 dias do maior evento sertanejo, né, no circuito sertanejo do país. Expectativa, como eu disse, mais de 1 milhão de pessoas passando, visitando aqui, pessoas chegando de todos os cantos do mundo, é isso mesmo. Só que aí fica uma pergunta, né, no ar. Onde é que a cidade de Barretos comporta todo mundo, né? Será que comporta essa galera que vem de fora? Nós fomos até um camping para conhecer um pouquinho como é que funciona o camping, o que é um camping, e também ver as pessoas que vêm de outra cidade, de outro país, que vão ali para se hospedarem nesse camping. Uma entrevista super bacana, né? Uma matéria super bacana que você vai acompanhar junto comigo a partir de agora. Dá uma olhada. Bom, olha só, muitas pessoas, né, acabam saindo de outros estados, até de outros países, né, para achar algum local para se hospedarem. Só que aí acontece que hotéis estão lotados, né, já não tem mais vagas. Aí tem os famosos campings, né? Os campings aqui que acabam sobressaindo, principalmente nessa época do ano. O Eduardo tá aqui, ele que é gerente desse camping onde nós estamos aqui. Primeiramente, muito obrigado por atender a gente. Queria que você falasse um pouquinho, né? Só para quem tá em casa entender, o que é um camping, Eduardo?
1: Ah, o camping aqui nosso é um camping que foi idealizado pelo Piri e pela Marcia, né? E eles começaram há 15 anos isso aqui. A ideia do Bira, na verdade, deles, né, foi trazer uma hospedagem para um hóspede que era diferente e acessível. Só que ele enfrentou algumas dificuldades, porque a ideia sempre foi ter uma boa convivência, respeito mútuo. Então ele foi impondo algumas regras e, graças a Deus, hoje a gente recebe idosos, recebe crianças, o povo se diverte, mas sempre tem um respeito muito grande de todo mundo, né?
0: Legal.
1: Mas é uma opção de hospedagem que é muito procurada durante o ano todo. A gente começa as reservas em janeiro. E é uma festa, a galera consegue curtir bastante.
0: É aquilo que eu falei no começo lá, que vem pessoas de todos os estados e até de outros países, é verdade, né?
1: Sim, a gente recebe aqui, a gente tem uma estatística. O estado de São Paulo ainda é o que mais recebe, mas em segundo lugar já vem bastante gente de Minas. Minas Gerais é o segundo estado, depois Goiânia. E interessante que nos últimos 2-3 anos a gente tem tido um aumento de pessoas que vêm do Rio de Janeiro.
0: Legal.
1: Mas tem de vários estados. Tem gente que vem do Chile, o ano passado a gente teve ingleses aqui, tem paraguaios, então tem de tudo quanto é canto aí.
0: Legal, pra vocês aqui, Barretos, vocês estão no coração aqui da Festa do Peão, do lado da Festa do Peão. Essa época do ano, eu posso falar que é a melhor época pra quem quer fazer o camping? É lotado pra vocês, como gerente, é uma época boa pra chamar o pessoal?
1: Sim, não só pro camping. Esse evento ele movimenta a cidade inteira. Não sei se você observou quando a gente estava aqui, entrou, por exemplo, um carrinho de milho verde, é porque a pessoa já vende na cidade e ela procura outras opções também, porque eles podem potencializar as vendas, né? Mas é um aumento gigantesco, a diferença é absurda.
0: Legal, para quem está em casa, por exemplo, está em casa e quer ir pro camping.
1: Sim.
0: Como é que faz? Tem que, lógico, você falou que tem que começar as procuras lá para janeiro, já começa. Sim. A procura. Para esse ano já foi?
1: Hoje a gente não tem mais reserva. Então, quem procura a gente aqui na portaria, só são as pessoas que se hospedaram, que já fizeram reserva. Nós iniciamos as reservas dia 3 de janeiro esse ano. Então, a gente vai fazendo as reservas e chega julho, geralmente a gente vai esgotando as vagas, né? Portaria a gente já não vai vender mais, então a procura é via, a gente tem um site, eu acho que geralmente todo mundo trabalha assim, a gente tem um site, lá tem os contatos e a gente vai mostrando as informações de como é que funciona, o que a gente oferece, e aí a turma vai chegando agora nesse momento agora, né? Okay. Começou o primeiro dia de festa, né? Então é agora que eles chegam.
0: E o legal é que a gente vê aqui muitas famílias, né? Muita família aqui, pessoal aqui animado, né? O pessoal aqui, a galera fazendo aqui, cada um fazendo o seu churrasco, cada um fazendo o seu almoço, ouvindo sua música. Isso é o legal do camping, né?
1: Sim, eu até olhei ali, porque a gente tem hoje um hóspede que trouxe um bebezinho de 1 ano, então a gente tem crianças, meus filhos hoje, minha filha tem 15 anos, vai fazer 15 anos agora, duas semanas, meu filho tem 11, eles cresceram aqui, então a gente recebe mesmo pessoas idosas, recebe casais, muitos casais, porque é um local que, apesar de não ser a estrutura de alvenaria, um hotel, mas é um lugar que é seguro, muito bem cuidado, bem limpo, e é uma opção que cabe no bolso, né?
0: Com certeza. Isso que você falou também acaba tirando um pouco aquele mito das pessoas ter medo, né, de levar a criança para um campo. E isso que você falou é importante. Agora, para a gente finalizar, Eduardo, quais são as dicas que você deixa, né, para as pessoas que querem fazer um camping tranquilo, seguro? Quais são essas dicas que você pode deixar?
1: É, isso é bem importante. Eu acho que o mais importante é seguir as regras que a gente impõe aqui. Então, eu posso dizer para você sobre as nossas regras. Então, a gente não permite, por exemplo, som automotivo, aqueles paredão de som. A gente não permite garrafas de vidro aqui no campo, porque é grama, você pode quebrar, tem que ter segurança, você não pode machucar. Seguir as normas de check-in, porque se seguir essas normas todas, eu acho que só vai curtir. E muito importante, que a gente orienta, e eu falo para todos os hóspedes que vêm pela primeira vez para Barretos: não beber e dirigir parece ser uma coisa que é claro que todo mundo já conhece isso daí, só que acaba estragando a festa, porque acaba caindo na lei seca. E também cuidado com os pertences e tudo mais, que aí vai curtir bem.
0: Legal. Quero te agradecer aqui pelo bate-papo aqui, abriu as portas pra gente aqui do camping. A gente pode mostrar como é que funciona o camping?
1: Pode, com vontade.
0: Bora lá então mostrar pro pessoal de casa como é que funciona o camping, né? O pessoal que tá curioso pra saber, a gente vai mostrar. Vamos lá então. Ó, deixa eu falar uma coisa pra você. A gente tá no camping aqui, invadimos o camping aqui, né? O Eduardo autorizou nós entrarmos. E claro que o pessoal vem aqui, ó, montando aqui agora a barraca aqui. Né, o pessoal, tudo bom aí? Beleza? O pessoal aqui montando a barraca aqui, né? Tá armando uma barraca agora aí?
2: Montando aqui agora, meu amigo.
0: É, o pessoal fazendo aqui os ajustes, né?
2: Isso, ajeitando aqui direitinho.
0: Legal. Qual o nome do senhor?
2: É Edson.
0: É de onde?
2: De Minas, Ponte Nova, Minas Gerais. Curtiu o Barretão aí com vocês aí.
0: Legal. O que fez o senhor procurar um camping pra ficar?
2: É minha filha que teve aqui ano passado e falou que é show de bola. Aí hoje veio a família toda.
0: Bacana. O que o senhor tá fazendo aí?
2: Montando a barraca, né?
0: Pra deixar do jeito, né?
2: Do jeito. Daqui a pouquinho, um churrasco enrolado a hora aí, a cervejinha. E mais logo, um show, como é que pode estar na embolada aí, desembolado.
0: Show de bola, obrigado. Pessoal aqui, todo mundo já curtindo, né? Esse dia aqui. Você tá bem? Como é que tá?
3: Tudo bom? Boa tarde.
0: Seu
3: nome?
0: Beleza?
3: Marcelo.
0: Marcelo, você é de onde, Marcelo?
3: Ponte Nova, Minas Gerais.
0: Ponte Nova, Minas Gerais. Quantos quilômetros você tá aqui?
3: 800.
0: 800 quilômetros. E o camping aqui é uma boa escolha, né?
3: Ué, é a primeira vez, vamos ver.
0: O que você tá achando aí, seu primeiro movimento aí? Sua primeira...
3: Primeira impressão tá bacana ainda. Tá bacana.
0: O que você escolheu o camping?
3: O campo indicação. E meu sogro que tá bancando, então eu vim pra tomar conta dele.
0: Entendi.
3: Então se falasse que nós tínhamos que ficar na beirada da rodovia, eu ia vir do mesmo jeito.
0: Se o sogro tá bancando...
3: Aqui, ó, uma cervejinha por conta dele, campo por conta dele, abastecimento do carro por conta dele. Mas é lógico, agora ele tem que me favorecer, né? Eu peguei a FIA dele, que eu era nela até hoje, né? Então eu falei com ele, se você não me agradar direitinho, eu devolvo. E não, pode deixar comigo. Aí eu vim mais pra tomar conta dele, porque bebe e fica doido.
0: E as expectativas pro Barretão desse ano?
3: Ah, rapaz, dormir lá para 6 horas da tarde, acordar às 6 horas da manhã.
0: Tá certo. Obrigado, meu irmão. Obrigado, irmão. Bom evento pra você. Bom, vem cá, vamos continuar passeando aqui. Que é o seguinte, né? A gente fala, né? Camping, muita galera já vem aí pro camping para fazer aqui preparação, os preparativos, claro. Muitas famílias acabam se encontrando, né? A gente tá passeando, ó, pessoal aqui unido aqui, já fazendo aqui uma resenha. A galera aqui já fazendo um churrasco. Vamos ver, vamos no churrasco aqui. Que é o seguinte, a galera acaba se encontrando, né? Momento de confraternização, momento de união. E a galera acaba vendo que, certo, o camping é uma opção mais em conta, uma opção mais tranquila, uma opção mais barata. E aqui, ó, a galera já tá fazendo um churrasco aqui, tá vendo? Essas são as opções do camping, né? Da galera ficar mais tranquila, fazer um churrasco. A galera fazer aqui uma, né, uma resenha, tomar uma cerveja aqui, ó. Galera aqui, todo mundo aqui. Vocês são de onde? Você tá bom?
4: Vamos, patrão, beleza? Pura? Firmeza?
0: É de onde?
4: Caçador, Santa Catarina.
0: Santa Catarina, quantos quilômetros tem aqui?
4: 1.100, mais ou menos.
0: Rapaz, quanto tempo?
4: Nós saímos ontem, era 2 da tarde, chegou aqui 4 da manhã.
0: 4 da manhã. Só pro Barretão?
4: Só o Barretão. Primeira vez.
0: Primeira vez, Barretão? E aí, quais são as expectativas para a primeira vez?
4: Cara, eu gosto muito de rodeio, faz muitos anos que eu queria vir, em 2019, vim pra cá, deu a pandemia, não deu pra vir. Eu fui pro Colorado 2 vezes, Colorado, mas que Barretão ninguém supera, né?
0: É, Barretão é um rodeio gigantesco, né?
4: É, a gente tá na expectativa, nunca viu um troço tão grande assim, né?
0: Então é isso, cara. Sim. Agora fala pra mim, o que que tá acontecendo aqui? Fala pra quem vem em casa.
4: O churrasquinho, chope, moto de viola, um violãozinho.
5: E a primeira de muitas, né, meu amigo?
4: É, a primeira de muitas.
5: Primeira de
0: também a primeira.
5: Também a primeira.
0: Legal, bacana. Então uniu a galera pra vir pra cá.
4: É, quatro amigos que separou há pouco tempo. Vamos derreter, vamos derreter.
0: Vem cá, chega mais.
4: Cadê? Opa, chega aí.
0: Chega mais. Os quatro amigos estão solteiros, é isso?
4: Solteiro.
0: Aí juntou todo mundo, a galera, pra vir pra cá.
4: Vamos ferver. A gente gosta muito de rodeio e gosta muito de bagunça, então é um lugar bom, né?
6: Onde que a cidade não tinha nada, pesquisamos no Google, vamos embora.
0: Mas como é que... Eu quero entender o seguinte, né? Como é que veio a ideia? Fala, poxa, gente lá do Santa Catarina, como é que veio a ideia? Fala, pô, vamos pra Barretos. Como é que veio essa ideia aí?
4: A gente viu falar há muito tempo, né? Que Barretão bufa e ferve, a gente vê os vídeos com funda piazada, mas nunca a gente sobrou... Nunca juntou pra subir os quatro juntos. Ou um tava namorando, ou um tava casado, ou um tava sem dinheiro. Essa vez aqui deu certo, os quatro juntos. Sem dinheiro, mas quase solteiro. Tá valendo, né?
0: Agora como é que divide aí as funções? Eu vi que tem um churrasqueiro, eu vi que tem o pessoal do som.
4: Né? É churrasqueiro, eu toco violão.
6: Ele gosta das gordinhas.
4: É. E ele se incomoda. Fechou
0: então, o quarteto. Gente, obrigado aí, valeu, por. Gente, valeu, tamo valeu. Junto, valeu. Tá vendo só? Galera, aí os amigos aí se juntaram, os quatro amigos se juntaram pra fazer esse rolê aqui, tá vendo? Então é isso. Além, né, a gente fala o seguinte, que o rodeio, né, une a galera. A galera vem do sul, vem de Minas, vem de vários pontos do país. Ó. Dá uma olhada nessas imagens aí que o Mauro fez aqui, mostrando um pouquinho mais do camp. A gente volta já com mais coisas pra você. Dá uma olhada. Bom, seguinte, a gente continua passeando aqui pelo camping pra mostrar pra você que tem muitas opções. E ó, além de... O pessoal tem um certo receio, né? A gente tava vendo aqui algumas coisas, né? Conversando com algumas pessoas que trazem até chuveiro pra cá, tem banheiro, tem tudo. Mostra aqui, ó. Só rapidinho, mostra aqui, ó. Pessoal de casa, é o seguinte, aqui são os banheiros, tá vendo, ó? Banheiros femininos e masculinos, aqui atrás desse tapume são os banheiros, né? Banheiro, chuveiro, enfim, tudo equipado pra você ter a melhor experiência possível. E aqui, ó, a gente tá falando aqui, conversando, a gente encontrou aqui os nossos amigos aqui, estão aqui na resenha, estão tranquilos, e tem uma coisa diferente que chamou a atenção que eu vou mostrar pra você daqui a pouco. Mas antes, vem cá, deixa eu virar aqui pro nosso amigo. Tudo bem com você?
7: Tudo bem, graças a Deus.
0: Seu nome?
7: Ronaldo.
0: Ronaldo, Zé de onde, Ronaldo?
7: São José do Rio Pardo.
0: São José do Rio Pardo, quantos km até aqui?
7: 350. É, beirando uns 300 quilômetros.
0: 300 km. E aí, como é que vocês... que vocês decidiram vir para Barretos?
7: Ah, só faz 36 anos que a gente vem pra cá, então a gente não precisa decidir mais. A gente já tá, é costume.
0: Como é que foi a primeira vez? Falou, putz, eu vou pra Barretos. Como é que foi lá 36 anos atrás?
7: Nossa Senhora, precisa. A gente... nós fizemos muita arte aqui, porque a gente ficou no campo oficial, né? Uhum. Aqui é o 11º ano que a gente tá nesse campo. Certo. Tá? Mas lá a gente ficou 25 anos. Mas a gente decidiu vir pra cá porque aqui é muito calmo. Aqui é um ambiente familiar, onde o pessoal se respeita muito. É onde o Bira, a gente brinca muito com ele, chama ele de chato, porque ele não deixa a gente fazer barulho, a gente não deixa aumentar o som. Ele se importa com todo mundo. Se você precisa sair, arranja um jeito de você sair. Então ele é super organizado, então é bem família aqui. E lá é um pouco mais baguncento. Então, como a gente já tá com 60 anos, pra nós aqui é...
8: 36 anos.
0: Deixa eu ir aqui falar com o nosso amigo aqui.
8: Há 36 anos a gente caiu de paraquedas aqui, sabe? Uhum. Chegamos no sábado, no último dia, e fomos embora no domingo. A gente trouxemos uma barraca, dormimos no chão, caímos no... entramos em camping errado, em estacionamento errado. Depois a gente foi pro camping de solteiro, mas estava todo mundo solteiro. E aí a gente gostou muito, mas a gente foi se especializando, aí a turma foi aumentando, a gente tinha uma turma que vinha, aí o pessoal foi casando, uns foram desistindo, mas a gente mantém a tradição de 36 anos. Lá foram 25 anos, só que aí a gente começou a sentir a idade um pouco, porque lá é mais... o fervo é maior, né?
0: É bagunça, né?
8: Aí a gente encontrou o camping do Bira, que é um... é gostoso, é animado, mas mais tranquilo um pouco.
0: Que legal, que bacana. Agora a gente fala o seguinte, qual que é o nome do senhor mesmo?
8: Júnior.
0: Senhor Júnior. Senhor Júnior, é o seguinte, a gente fala aqui, a gente viu que vocês estavam aqui conversando na resenha, tomando uma geladinha aqui, tranquilo. Esse é o espírito do camping, né?
8: Ah, sim. O camping é isso. Eu, aqui, apesar de ter toda a estrutura, tem restaurante, tem tudo, a gente traz as nossas coisinhas, nossas bebidas, para descansar a cabeça, relaxar. esquecer, quebrar a rotina, quebrar aquele horário de acordar, de levantar, de sair, de tudo, entendeu? E então é relaxar, curtir o dia, curtir amigos. Daqui a pouco a gente começa a conhecer as pessoas e começa, um convida para ir no barraca do outro, aí no fim o dia acaba todo mundo junto conversando e é uma maravilha. Todo ano é a mesma coisa, já tenho um monte de contato aqui, nunca mais encontrei ninguém, alguns a gente conta, é lógico, mas a maioria deles só fica naquela tarde, naquela experiência que a gente tem de encontrar uma pessoa nova e trocar as experiências, conversas, e é muito bom.
9: Legal, que bacana. Agora, vocês são experientes aí no camping, né? Agora, quem é novato aí, tá começando agora para fazer o acampar, para procurar um camping, que recado o senhor pode deixar? Que dica que o senhor pode deixar?
7: Ah, de início, assim, se a pessoa quer vir para cá e conhecer, é legal ir pro camping oficial, para você saber como é que é, você tem acesso ao recinto e tudo mais. Mas se quer vir aqui e ficar em paz, vem pro Campo do Bira, porque aqui é muito mais tranquilo.
8: Traga um gazebo.
9: Era isso que eu queria mostrar, porque traga é o seguinte, ó, sem fazer propaganda, porque assim, a gente fala que o pessoal aqui tá na tecnologia.
8: É.
9: Isso tinha 36 anos atrás?
8: Não, não tinha.
9: Como que fazia 36 anos atrás sem isso aí?
8: A gente não sabe, fazia.
9: Ó, dá uma olhada ali, Mauro. Mostra o pessoal de casa ali, ó. O que eles fizeram ali, ó. O que eles compraram. É uma lâmpada. Ó, é uma lâmpada com ventilador. E ainda tem ali, ó. Mostra aqui na frente, ó. Uma câmera. Essa câmera pra que é?
7: Pra cuidar dos gatinhos quando a gente sair daqui.
9: É isso. E outra coisa legal também é que aqui, ó, o camping é tão aberto, né, pro pessoal de casa. Mostra aí embaixo, ó, do seu lado aí, Mauro. O gatinho, né? Dois ou duas?
7: Duas meninas.
8: Uma que é PCD, então a gente não pode deixar em casa porque a gente tem que fazer ela fazer xixi e as necessidades dela todo dia, duas vezes por dia.
9: Que legal.
8: Já deixei tomando conta, mas o pessoal dá mais trabalho, a gente leva ela e boa, vamos curtir. Ela se diverte também, descansa um pouco.

0: Sabendo só, tem um camping, uma das oportunidades aí do pessoal ir para Marretos. E também várias outras opções, né? Entre elas, hotéis aqui na cidade. Nós conversamos com uma dona de um hotel tradicional aqui de Barreiros, que está aqui há mais de 20 anos. E você vai entender um pouquinho como é que funciona as reservas para vir curtir a festa de Barreiros aqui. Mas não adianta, para esse ano já acabou. Dá uma olhada.
1: Bom, nós estamos agora em outro ponto da cidade, que é um hotel super famoso. Inclusive, hotel de grandes estrelas também que se hospedam aqui. E Barretos já está fervendo. Muita gente tentando hospedagem, muita gente tentando estadia, mas para esse ano está bem difícil. Inclusive, nós estamos aqui nesse hotel, como eu falei para vocês, para entender um pouco melhor sobre como funciona, como que é o trabalho. Enfim, a Juliana que está aqui com a gente. Juliana, obrigado por atender a gente.
2: Obrigada.
1: Antes de mais nada, se apresente, por gentileza.
2: Olá, sou a Juliana, trabalho aqui no hotel, já estamos há 27 anos aqui, estou aqui desde o início e a gente vai conversar um pouquinho agora sobre essa história tão bacana que é os eventos da Festa do Peão.
1: Agora eu queria entender o seguinte, né? Como a gente estava falando no começo, a nossa equipe toda está hospedada aqui no hotel e foi difícil conseguir vaga para a gente, Barretos já praticamente para nessa época do ano, né?
2: Nessa época a gente começa a receber os hóspedes da festa, não só os turistas que vêm curtir o evento, mas a gente recebe também o público corporativo, as pessoas que vêm a trabalho. Então, o mês de julho, nós já estamos já com esse público que vem para a Festa do Peão, para a montagem, para a preparação, e nós também, durante os dias da festa, aí recebemos os turistas, que são o público principal, famílias, casais, amigos, e também pós-Festa do Peão, que é o público que vem para desmontar a festa, que vem também finalizar os trabalhos.
1: Legal, queria entender o seguinte, antes da gente bater um papo, aprofundar, eu queria entender um pouco a história do hotel, porque assim, a gente chegou na cidade, ó, o hotel é famoso, todo mundo conhece, não tem como, né? A gente chegou na cidade e é o hotel que todo mundo conhece. Queria que você explicasse para quem está em casa um pouquinho da história desse hotel, que já está há mais de 27 anos aqui.
2: Isso, nós somos um hotel de tradição já, nós iniciamos em 1999 com o fundador Jaime Portela, meu pai, e hoje ele não é mais vivo, né? Nós éramos em família, meu pai, minha mãe, meu irmão e eu. E ele faleceu, meu irmão também faleceu, mas nós continuamos esse legado, eu, minha mãe, meu esposo e toda essa equipe que a gente tem, linda, que está continuando esse legado de
1: legal,
2: amor.
1: Bacana, bacana. E tem que continuar, né?
2: Isso.
1: Tem que dar um seguimento, tem que dar os próximos passos. Queria entender o seguinte, a gente fala de Barretos, o pessoal fala, ah, Barretos só funciona em agosto, mas esse é um mito, né? Na verdade, porque assim, é conhecido a Festa do Peão, que é em agosto. Mas como é que funciona para vocês a preparação até chegar a agosto? Tem toda uma preparação. Eu queria que você explicasse um pouquinho para quem está em casa.
2: Nós nos preparamos o ano todo para a Festa do Peão. Por quê? Apesar de ter os dias da Festa do Peão, logo que acaba a festa, nós já começamos a receber ligações para a reserva do próximo ano. Então, assim, o ano todo a gente trabalha com esse evento. Nós recebemos também, como eu falei, o público que vem para montagem e para desmontagem. Então, assim, o ano todo a gente está fazendo algum trabalho relacionado à Festa do Peão.
1: Então, aquilo que eu falei no começo, que para esse ano já era, é fato.
2: É fato, não temos mais vagas.
1: Só para 27.
2: Lotado. Isso, para 27 já estão abertas as próximas reservas.
1: Mesmo assim, o pessoal tem que ligar logo, porque senão já só para 28, né?
2: Só.

0: Pois bem, olha só, claro que toda a parte de segurança é super importante, né? Num evento desse tamanho, né? O maior evento que a gente fala do país, né, Capitão Vilela? Primeiramente, obrigado por atender a gente. Seja bem-vindo aqui à TV Alesp. Queria que o senhor comentasse como é que foi preparado esse esquema de segurança para o evento, né? Para a Festa do Peão de Barretos 2026. Obrigado.
1: Bom, boa noite. O esquema foi montado para proporcionar ao turista que aproveite a festa da melhor forma, em segurança, mas é sempre válido a gente relembrar. Se houver aí informações que levem a possíveis criminosos que às vezes ocorre de adentrar ao recinto, que nos informe o maior número de características, tomar cuidado com o aparelho celular, em que pese nós temos um esquema de segurança bem montado, planejado, com apoio de câmeras por todo o recinto, mas é importante também que o cidadão que esteja aproveitando a festa tenha um pouco de cuidado aí com os pertences. E se precisar da Polícia Militar, tem a nossa base aqui, que está próximo dos ranchos aqui no recinto. Nossas equipes estão por praticamente todos os locais aqui do recinto, seja no camping, na praça de alimentação, na arena, lá nas arquibancadas, no anel superior. Então, praticamente todos os lugares aqui do recinto vai ter equipe nossa. E, se precisar, conte sempre aí com a Polícia Militar.
0: Com certeza. E claro que essas orientações são de extrema importância, né? Como o Capitão Vilela acabou mencionando. Claro que está todo mundo hoje trabalhando em prol ao cidadão. Ao cidadão curtir aqui da melhor forma, como o senhor mencionou. Polícia Militar, Polícia Civil, Polícia Rodoviária. E várias orientações também para o cidadão. Se beber, não dirija também, porque tem que ter esse cuidado com a vida também, né, Capitão?
1: Com certeza. Tem nossas equipes aí da Polícia Militar Rodoviária, do Policiamento de Trânsito Urbano, para fazer a devida fiscalização, mas se beber, não dirija, durma aí um pouco dentro do carro, mas evite de sair aí, até porque respeito à vida sempre, né?
0: Com certeza, Capitão. Muito obrigado por atender a gente. E é claro que a gente mostra para você todos os detalhes da Festa do Peão de Barretos 2026. Claro, e segurança aqui mais que redobrada e muita atenção também para você que vem para a festa aqui, como o Capitão Vilela disse, né? Tomar muito cuidado aí com os objetos pertences, porque claro que nessa época o pessoal aproveita um pouco mais, né? O pessoal aproveita um pouquinho mais para fazer esses pequenos furtos, né, Capitão?
1: Com certeza, mas a festa aí está bastante segura, então o turista pode vir a Barretos e aproveitar aí da melhor forma, com responsabilidade. Bastante eventos aí que o público gosta, né? Então, proporcionar toda a segurança para que aproveitem da melhor forma.
0: Obrigado, Capitão. É isso. A gente continua passeando aí para mostrar para você mais detalhes aqui da Festa de Barretos 2026. E aí, tá curtindo um pouquinho de Barretos junto com a gente aqui da Lesp? Espero que você esteja gostando muito. Ó, o intervalo é rapidinho. Eu já volto com muito mais para você. Dá uma olhada nessas imagens que o Mauro Silva fez, super caprichadas, para você, direto do Barretão 2026.
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0: Olha, aqui é um dos pontos principais de Barretos, só para você ter uma ideia. Uma curiosidade também é que aqui atrás, que é o fundo aqui, tem a imagem também que o Mauro Silva fez pra gente da Arena de Barretos, que é o seguinte: essa arena foi projetada pelo arquiteto, né, pelo Oscar Niemeyer. E é o seguinte, ela tem ali toda a projeção, ela parece muito uma ferradura. Sabia disso? Essa é uma curiosidade para você. E nessa arena, um dos locutores, né, conhecido no mundo inteiro, Adriano do Vale, acabou se consagrando. E é claro que nós batemos um papo com ele para entender um pouquinho mais da história desse grande locutor consagrado aqui de Barretos. Dá uma olhada.
4: Vou começar diferente. Eu vou fazer um verso, espero que você de casa não compare. O meu entrevistado de hoje é o Adriano do Vale. Dá um sorriso aqui.
5: É bonito, velho. Gostei demais, velho.
4: Prazer falar contigo.
5: Prazer todo nosso estar aqui com vocês aqui mais um ano. Vocês sejam bem-vindos à Festa do Peão de Boiadeiro de Barretos. Aqui é minha terra natal, eu nasci aqui, o meu sonho eu realizei aqui. Então sejam bem-vindos.
4: Obrigado. Pegamos o Nick de calça curta hoje aqui, né?
5: É, você viu?
4: Rapidinho, né? É. Não para, o homem não para, né?
5: Não para, cara, não para. O telefone não para. É... Mas é bom, né, cara? É bom isso. A gente tá aqui há 32 anos nessa arena e muito feliz. Em 2024 eu realizei o sonho de 30 anos. Eu fiz um super de um documentário que tá no YouTube, no meu canal do YouTube. E é por aí, cara. A vida, a gente faz hoje em média 40 festas no ano. E mais a mais charmosa, a mais gostosa, a maior é aqui, né?
4: É aqui. Agora eu queria entender o seguinte, o pessoal de casa tá todo mundo curioso para saber como é que veio esse gosto. É um gosto, é uma vocação? Como que o Adriano do Vale começou a...
5: Eu sou nascido, criado na capital nacional do rodeio. Eu via, na outro recinto ainda, grandes locutores, Donizete Alves, Barra Mansa, até está no meu documentário. Uhum. Narrarem lá embaixo. E aí eu chegava no banheiro de casa e começava a imitar. Uhum. Aí os vizinhos falavam assim, rapaz, vai ficar louco se ele não ficar, virar locutor de rodeio. E aí eu tive a oportunidade em 92, na cidade de Passos, com o tropeiro Gilberto Mega. Em 93, 92 eu fiz aqui algumas rodeios de classificação, rodeio amador, que chamava na época. Uhum. Em 93 eu já falei pela primeira vez e tô até hoje, faz 32 anos.
4: 32 anos. Agora uma pergunta que é minha, né? 32 anos fazendo aí, dá aquele friozinho na barriga ainda?
5: Dá muito.
4: É mesmo? Dá.

0: nos exercícios para mim fazer, porque é complicado. Eu faço palco essa semana, semana que vem eu faço rodeio e palco.
1: Nossa.
0: Então é bem complicado.
1: Então faz todo o processo
0: exatamente,
1: ali.
0: Exatamente, exatamente.
1: Agora, você falou da questão aí dos 32 anos, né? Perguntei se tem aquele friozinho na barriga, você falou que sempre tem um friozinho na barriga, mas 32 anos fazendo aí. Já aconteceu algum perrengue nesses 32
0: Ah,
1: anos?
0: já muito.
1: Quais, por exemplo?
0: Já muito, já deu dor de barriga.
1: É mesmo? Já na hora de entrar no
0: já,
1: negócio?
0: É antes. É. Já deu dor de barriga, já corri de muito boi aí na arena, na arena, boi correndo atrás de mim, porque eu falo dentro da arena. Uhum. Né? A gente faz a apresentação, a locução do rodeio dentro da arena. Mas já teve muito perrengue já.
1: Teve uns negócios doidos já.
0: Já. Ah, você tá na estrada e outra coisa, qual é? Eu tô com 35 anos de profissão. Uhum. Acontece muito disso. O que mais acontece?
1: Tem bastante, né? Agora, mais de 30 anos que você tá falando aqui de profissão. Posso falar que hoje você é um cara realizado ou precisa alcançar mais alguma
0: muito,
1: coisa?
0: Muito realizado. Amigo, eu realizo as maiores festas do Brasil. Eu criei uma trend Canta Mirosmar, que é a maior explosão da internet. Fui eu que criei, que tá aí
1: viralizada,
0: fudido,
1: né?
0: No Brasil inteiro. O Zezé vai lançar um DVD agora com o nome Canta Mirosmar. Tô muito realizado. Realizado de ser o locutor oficial dessa festa, que é a maior do Brasil, da América Latina. Para mim é a maior do planeta. Para mim, Barreiras é a maior do planeta, a mais gostosa. É igual eu te falei, a mais charmosa, o povo gosta. É o camp, é show, é rodeio, é os ranchos. Então, são várias festas de uma só. Eu tô muito realizado.
1: Para quem tá em casa, só para quem tá em casa entender o seguinte. Qual que é a sensação do Barretão? Só pra quem tá em casa entender um pouquinho. Tem que estar aqui pra sentir a sensação ou dá pra sentir
0: aqui
1: de longe?
0: Todo profissional da área do show, de rodeio, quer estar em Barretos. Todos. Cantor quer estar aqui, é onde o Brasil se encontra. Cantor quer estar aqui, locutor quer estar aqui, dono do boi, tropeiro quer estar aqui. Todo mundo quer estar aqui. Todo mundo quer estar aqui. E isso é o sonho de todo mundo. Barretos abre as portas. É a vitrine da nossa bolha é Barretos.
1: Com certeza. É. Agora, você que tá em casa aí, tá? A gente tá batendo esse papo com o Adriano do Vale aqui. A gente tá falando assim, um dos. Eu considero o maior, tá? O maior da atualidade. Fazendo aí essa, né, o rodeio. Porque passaram vários nomes, né? Muitos nomes. Né?
0: Passaram. O meu professor chama Asa Branca. Asa o meu Branca. Grande professor chama Asa Branca.
1: Referência para
0: muitos.
1: Referência, né?
0: Para todos. Mas passaram muitos nomes. Passaram muitos nomes.
1: E a gente fala o seguinte também. A gente tá falando do Asa Branca, né? O que você tirou de referência do Asa Branca?
0: Asa Branca, Asa Branca foi, introduziu o rodeio dentro da arena, né? Que trouxe o rock para o rodeio, que descia de helicóptero, que descia de paraquedas.
1: Showman,
0: então,
1: né?
0: Ele foi a grande virada de chave. E é um dos meus nomes. Existem grandes nomes, como Zé do Prato, que foi o ícone do rodeio brasileiro também. O Zé do Prato foi um dos maiores locutores de rodeio da época. Mas eu costumo dizer, a virada de chave é o Asa Branca.
1: Pra gente fechar, eu não poderia deixar de pedir um versinho pra gente, tem como?
0: Bora! Tem touro rodando, cowboy sapateando, a TV Alesp no Barretão chega chegando, deixa descer pra beber.
1: Obrigado, sensacional.
0: Já foi, obrigado.
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1: Opa, estamos chegando. Vamos estacionar certinho aqui para dar tudo certo. Muito obrigado, meu amigo. Até a próxima. Ok, pessoal, estamos de volta com o nosso... Obrigado. Estamos de volta com o nosso Me Leva super especial direto de Barretos 2026. Ó, muita coisa boa acontecendo, muita coisa boa rolando em Barretos. A gente dá uma volta aqui de tuk-tuk agora, viu? Você viu só como nós estamos chique. Estamos evoluindo. Ó, seguinte. Quem está evoluindo também é a Catira. Você conhece a Catira, a dança Catira? Nós conversamos com o presidente, né, de um dos clubes aqui, né, aqui de Barretos. Famoso, né? Aqui há muitos anos, mais de 15 anos. E conversou com a gente, explicou como é que funciona a catira. Você vai entender junto comigo essa dança, né? Que faz parte da cultura aqui de Barretos a partir de agora. Vamos lá. Muito bem, olha só onde nós estamos com essa galera aqui. Por favor, uma salva de palmas para vocês. Galera aqui que veio receber a gente e a galera da catira. A gente fala salva de palmas, mas poderia dar uma só para começar aí? Pode ser? Ó,

0: Aí, agora sim, agora a galera tá aqui. Tô aqui com o presidente, dá um soquinho aqui, presidente.
1: Isso.
0: Dá um soquinho aqui, dá um soquinho aqui.
1: Opa.
0: O senhor tá bom?
1: Tudo bem, graças a Deus.
0: Se apresente, por gentileza, pra quem não conhece o senhor.
1: Meu nome é Francisco Santana Júnior, tô à frente aqui do Grupo Catira Espora de Prata. E a gente vai levando a cultura da tradição da catira, principalmente aqui em Barreiras, na Festa do Peão, no 71 da festa.
0: Legal, agora só pra quem tá em casa entender um pouquinho, o que é a catira? O pessoal tá em casa, fala assim, ó, o pessoal tá lá pulando, o pessoal tá batendo no tablado. O que é a catira, de fato?
1: É, a catira é uma dança folclórica e baseado é o sapateado e a palma ao som da viola caipira, né? Daí tem os ritmos e onde a dupla canta um recortado, a gente dança um recortado no ritmo pagode e no ritmo da moda de viola. Eles cantam um verso da moda de viola e a gente dança outro verso em cima da moda de viola. A moda de viola é mais compassada. O ritmo que a gente fez aqui foi pagode.

0: Vocês viram que o presidente tá puxando aqui o ar, né? Tá cansado já, né? Tá cansado.
1: Estamos um pouco ofegante.
0: Mas tá tudo certo. É que eles fizeram uma demonstração pra gente, você tá vendo nas imagens do Mauro aí, uma pequena demonstração. Quanto tempo em Barretos aqui?
1: Nós estamos aqui desde 1998.
0: Desde 1998.
1: Com esse grupo, né? É, no passado teve grupos aqui de 25 de agosto. E foi transformando e a gente montou o Esporte de Prata em 1998, estamos até hoje.
0: Legal. Como é que veio a ideia de montar um grupo? Como é que veio essa ideia de formar essa galera para fazer a catira?
1: É, eu quando criança, eu vi o catira de 25 de agosto se apresentando aqui em Barretos, né? Na festa junina. E daí eu gostei, corri atrás, fui, aprendi. Não consegui dançar com eles. A gente foi montado um grupo aqui de Mirim. Eu participei do grupo Mirim, mas as dificuldades a gente não avançou muito, né? Era muito pobrezinho e... E daí eu vi o Catira 25 de agosto já dançando um pouco mais pra frente. E me passaram o telefone, eu entrei em contato, fui atrás e entrei no grupo deles. Foi onde que a gente formou esse grupo e estamos com ele até hoje.
0: Legal. Pra quem quer começar a dançar Catira, o que, que o senhor dá de sugestão? O que, que o senhor dá de dica pra quem quer começar?
1: A primeira dica, tem que gostar. Tem que gostar. É, a pessoa tem que gostar, tem que estar no sangue, né? Gostar da tradição caipira. Esse é o primeiro passo. E ter um pouquinho de concentração, ela exige concentração, você pensar rápido, né? E no final dá tudo certo.
0: E mexe também, a gente fala, né, com a parte física também, né? Além da parte de concentração, também a parte física, né?
1: Isso. É, eu acho que 10 minutos de catira aí corresponde a uns 90 minutos de futebol em campo correndo.
0: Tá maluco, é muita coisa.
1: É uma dança bruta, né? A dança da catira, você não é balé. Ela, a catira é uma dança pesada, né? E ali tem um confronto ali entre dois catireiros, eles vão disputando ali, e cada um vai mostrando a sua técnica, a sua agilidade, os pulos, e vai indo e efetuando a dança.

0: Legal. Agora, pra gente, de fato, né, pra quem tá em casa vendo aqui a dança, vendo as imagens ali, a gente viu que tem todo um traje, né? Esse traje é obrigatório pra catira ou não? Como é que funciona? Chapéu, como é que funciona isso?
1: É, esse traje aqui já é um traje mais moderno, né? No passado, quando eu criança, que chegamos a dançar, a gente dançava com botininha mesmo, aquela botina sola de pneu de caminhão, né? Calça de brim e um chapéuzinho de palha. Aí hoje o pessoal já usa já uma roupa mais moderna, né? Que é a calça jeans, a bota, o cinturão, o chapéu. É isso aí. E a fivela, né? Caracterizada aí. Esse forma a traia, a gente fala de traia, né? É a traia correta. E lembrando que assim, a dança tem que ser sempre baseada na viola caipira,
0: Sim,
1: tá?
0: tudo
1: Tem
0: isso.
1: o violão acompanhando, a gente coloca o violão dá um baixo. Aí forma a dupla, mas a base da catira na viola caipira.
0: Legal. O senhor falou que desde 98 está na atividade, na luta. O que que mudou aí de 98 para 2026?
1: É, mudou assim, que hoje é mais fácil, né? A divulgação, né? As festas, é mais prática assim para localizar o grupo, para contratação, essas coisas. No passado já era mais difícil. Quando a gente montamos o grupo, tivemos nas televisões, mas era difícil você divulgar, né? Daí você ia fazer uma apresentação, eu vi vocês na televisão. Então, isso era legal. Hoje tem divulgação em mídias sociais, é mais rápido, então a gente tem essa facilidade. A gente colocando os netos aqui, filhos, para dar continuidade.
0: Então passa de geração em geração.
1: Tem geração, né? Tem dois aqui que eles estão comigo desde o começo, e tem filhos e netos dele, meus também, meu genro, é praticamente que uma família. E o Dono e o Léo estão ajudando nós na música, e a gente está levando a cultura da tradição da catira.
0: Por favor, seu nome?
2: Donizete.
0: Donizete, quanto tempo na catira aí, Donizete?
2: Ah, já faz uns 5 anos, né?
0: 5 anos.
2: É.
0: E como é que começou aí a catira? Como é que foi o gosto?
2: Ah, desde jovem, né, que eu acompanho eles, sou fã deles aí, e era outra dupla que fazia, e a gente foi pegando gosto e hoje estamos aí.
0: Legal. E o senhor fica na parte responsável pelo quê aqui?
2: Nós somos a formação da dupla, né, que cuida do sincronismo da melodia, da harmonia e do ritmo para que eles possam dançar.
0: Legal. Obrigado, viu? Obrigado. Vamos pro próximo aqui. Nosso amigo também aqui. Que é isso aqui? É uma viola, um violão? Só pra. É, que assim, pra mim é violão, mas não é
3: Sim.
0: violão, né?
3: Não, essa daqui é a viola caipira. E ela é com 10 cordas. São dois pares de 5, né? Cada uma. Então 10 cordas. E no ritmo da viola que os catireiros vão dançando.
0: Legal. Como é que você começou na catira?
3: Juntamente com o parceiro, né? E a viola a gente vai se apaixonando por ela, a tradição, aí vem o catira, as companhias de reis, as modas de viola, e tudo engloba na cultura caipira.
0: Bacana. Seu nome?
3: Léo Viola.
0: Obrigado, Léo. Obrigado, viu?
3: Tá
0: Tá vendo? Pessoal aqui. Fala com o nosso amigo aqui também. Seu nome?
4: Fred.
0: Fred. Fred, quanto tempo no grupo aí?
4: Eu sou fundador.
0: Fundador.
4: Fundador desde 1998.
0: Junto com o nosso presídio ali.
4: Com o Júnior.
0: É.
4: Isso. O Vitor também era novinho. Depois vocês vão conversar com ele, né? Mas nós fazemos parte dos fundadores do grupo de Catira Espora de Prata.
0: Legal, como é que faz para trazer essa garotada? Tô vendo aqui rostos jovens, né? Como é que faz para trazer essa garotada para
4: Bem,
0: Catira?
4: esse aqui é meu filhotinho, mais novo, meu filho, né? Ele é meu afilhado, que é filho do Carlos, que é fundador também. Hoje ele não tá dançando com a gente, mas ele. E é neto do Totó, que era o violeiro que ele falou. Infelizmente, assim, não tá mais com a gente. Né? Mas ele é um dos fundadores. Meu tio participou do 25 de agosto. Eu também dancei quando eu comecei com 14 anos, eu dancei uma parte no 25 de agosto deles aqui. Eu acho que foi só eu que dancei, né, no 25 de agosto. E quem me chamou foi o Totó e o Braga, que eram os violeiros antes deles entrar. Aí veio a pandemia, meu tio já estava mudo de idade, então infelizmente aí os meninos, eles, nossos parceirão aí, tá com a gente, né, desde 5 anos, né? Graças a Deus. Tamo
0: Bacana,
4: junto.
0: bacana. Obrigado, viu? Seu nome?
5: Felipe.
0: Felipe. Quantos anos tem, Felipe?
5: Tenho 16.
0: 16 anos. Eu perguntei aqui pro teu pai, como é que faz para entrar na catira assim, sendo tão jovem? Como é que é? Gosto? É força? Né? É empurrão do pai? Como é que é?
5: É, meu pai, ele sempre dançou catira, como ele falou, ele dança faz muito tempo. E aí um dia eu sempre gostei, né? Só que aí eu nunca tinha aquela vontade de querer dançar mesmo. Eu falei, ah, vamos ver se eu consigo dançar, tal. Eu falei, pai, me ensina. Nós fomos ensaiando em casa, né? Ele foi me ensinando cada recortado que fala do catira. E aí eu fui me apaixonando, aí foi quando eu dancei a primeira vez com 12 anos. E aí eu, daí pra frente, fui junto com o grupo.
0: Bacana, que povo, você acho que é o mais novo aqui do grupo, né? Não? Tem mais novo aqui? Então eu vou perguntar pra ele o que eu ia te perguntar, mas obrigado, viu? Seu nome?
6: É Jonathan, mas os meninos chamam de John.
0: John, quanto tempo você tá no grupo?
6: Tô faz uns 4 anos, né?
0: 4 anos. Como é que você começou?
6: Eu comecei por conta, desde novo, né? Que meu avô dançava na mesma idade que os meninos. Aí meu tio, meus tio, meu pai, via quando eu era criança. Aí gostou. E meu padrinho, meu tio de sangue, ele que me ensinou. E como eu cresci vendo isso com meu pai, com meu avô, eu senti muita vontade, né? É que os meninos falou de vontade, de querer. Porque é uma coisa que vem do sangue, né? Que a gente cresceu vivendo. Aí eu comecei por conta disso mesmo, de gostar. E a gente reunir toda semana, assistir um futebol junto e ensaiar.
0: Legal, é isso aí.
6: Aí tô até hoje aí com os meninos.
0: Bacana. O senhor é mais novo?
7: Sim.
0: Vou deixar você por último, calma aí que eu já volto aqui. Seu nome?
7: Diego.
0: Diego, você também?
7: Sou um filho.
0: Quantos anos tem, Diego?
7: Eu tenho 17, falei 18 já, minha esquina.
0: Tá. Como é que você começou pelo gosto aqui na catira?
7: Ah, eu tô no grupo há 11 anos, né? Eu comecei por conta do meu avô que já dançava e... Aí houve uma fase do catira que precisava de mais um ali, senão não ia dar certo. Aí eu entrei desde pequenininho, fui aprendendo aos poucos. Fui pegando amor pelo dançar ali, né? Do catira. Amor pela viola, pelo som da viola e fui querendo aprender cada vez mais.
0: Legal, parabéns. Seu nome?
8: Meu nome é Diego, são meus filhos, Diego e Pedro, né? A gente pegou o amor no catira porque a gente via meu sogro como ele é apaixonado pelo catira e a gente nunca deixou a peteca cair, né? Pra continuar a cultura, porque é o sonho dele, a gente vê a alegria dele quando ele tá com a gente, ele faz de tudo pra manter esse grupo sempre em pé e aqui a gente é relacionado como família, né? Uma família. A gente também não pode esquecer do Totó, do Braga, que sempre começou com eles aqui também, e o Dona e Léo agora, e a gente tá muito contente de estar aqui.
0: Legal, obrigado. Esse seu aqui. Nome?
9: Meu nome é Vitor.
0: Vitor?
9: Isso.
0: Vitor, você tá há quanto tempo no grupo?
9: Eu comecei com 15 anos de idade.
0: 15 anos, não vamos falar a idade porque não vem ao caso agora, né?
9: Não, tudo bem, não tem sobre... problema.
0: Mas por que a catira é bom? O que é boa a catira?
9: É bom a catira que isso incentiva os jovens, né? Pra não perder a cultura, pra não perder, né? Essa raiz sertaneja que a gente tem no Brasil aí. E é isso aí, cara. Não pode deixar a tradição esquecida, né?
0: Legal.
9: Que é a catira, Companhia de Reis e outras danças.
0: Bacana, Vitor. Isso aí. Cadê o rapazinho lá, o mais novo? Sua idade?
10: 15 anos.
0: 15 anos, é. Tá ali. A pergunta que eu ia fazer pro outro rapaz de 16, que recado você deixa pros mais jovens que querem começar na catira?
10: Ah, não sei o que falar. Incentivar, né? Primeiro tem que acreditar. Nossa, já cortei, já corta.
0: Não tem problema, vem cá, vambora. Tem que gostar também, né?
10: Tem que gostar da cultura. Nós piaja, aqui na Festa Peão mesmo, nós faz um monte de apresentação. Graças ao meu avô, que eu comecei a dançar. Primeiro veio meu irmão, depois veio eu, depois veio meu pai. Aí com meu avô eu comecei a dançar, porque meu avô que incentivou nós a dançar. Que... elas possam acreditar nelas, que a cultura é uma coisa muito importante para a vida de todos os jovens.
0: É isso aí. Muito obrigado. Obrigado. É isso aí. É isso aí. Ó, seguinte. Agradecer aqui por receber a gente mais uma vez. Parabéns, né, por incentivar os mais jovens, a galera aqui que está todo mundo aqui pelo Grupo Unido.
11: Uhum.
0: E a gente só tem a agradecer aqui por essa recepção, né, de abrir as portas aqui e mostrar um pouquinho da catira para quem está em casa. Obrigado.
12: Eu que agradeço a presença aqui da TV Alesp, aqui na maior festa de peão do mundo. Não é do Brasil, aqui é do mundo. E obrigado pela presença de vocês e conte sempre com a gente.
0: Obrigado, obrigado. Pra gente encerrar, vamos todo mundo dar um abraço aqui no nosso amigo aqui, pra encerrar, vamos lá. É isso aí, fica com essas imagens aí da nossa catira aqui em Barretos. Valeu, gente! Valeu.

volta. É isso então, muitos fogos aqui, porque nós vamos encerrar o nosso Me Leva Especial Barretão 2026 desse jeito, né? Com muitos fogos, tá vendo? Missão cumprida, trazendo pra você, levando pra você muita informação, bastidor, enfim. Espero que você de casa tenha gostado. Muito obrigado pela sua companhia, obrigado pela sua audiência. Eu quero saber o seguinte: qual será a nossa próxima missão, trazendo e levar para você a informação aqui dentro da TV Alesp. Agradecer também nosso cinegrafista Mauro Silva, nosso motorista o Paulo e também nosso auxiliar Bruno Campanha, que fez com que tudo isso pudesse acontecer e levar para você da melhor forma possível. Forte abraço, fique bem, tudo de bom, tchau!

0: No Alesp Conexão desta semana, recebemos o renomado cientista brasileiro com extensa atuação nacional e internacional nas ciências climáticas e ambientais, Dr. Carlos Nobre.
1: Então, nós, da USP, estamos agora começando um estudo chamado Esponja Verde Humana na região metropolitana de São Paulo, que é para demonstrar o que vai acontecer com São Paulo até 2070, se a gente não fizer uma grande restauração florestal. E se o aquecimento global atingir 2 graus em 2040 até 50, e sem restauração florestal aqui, a temperatura vai ficar muito alta em São Paulo no verão e até inabitável. O corpo humano pode não resistir.
0: Muito importante a presença, o papo aqui foi muito interessante e aguardamos você neste final de semana. Esperamos vocês!

0: Olá, sejam muito bem-vindos a Mulheres que Transformam. Neste espaço, nós conhecemos histórias de mulheres que, com competência, liderança e compromisso com o interesse público, ajudam a transformar a administração brasileira. E a nossa convidada de hoje é a Procuradora-Geral do Ministério Público de Contas do Estado de São Paulo, a doutora Letícia Formoso Delcim Matuc Feres. Primeira mulher a comandar a instituição, ela lidera um órgão que acompanha a aplicação de cerca de 700 bilhões de reais em recursos públicos e atua na defesa da boa gestão, da transparência e da responsabilidade com o dinheiro do cidadão.
1: Olá, doutora Letícia, seja bem-vinda ao Mulheres que Transformam. Uma honra recebê-la aqui, saber um pouquinho dessa história, né? Porque você é uma grande mulher que faz a diferença.
2: Karen, agradeço muito o convite. Para mim, é uma alegria estar aqui com você hoje.
1: Então, legal. Bom, Letícia, eu gostaria de começar essa entrevista falando um pouquinho da sua trajetória pessoal, da sua formação acadêmica, né? Experiências antes do cargo de procuradora. Então, quem era a Letícia antes de ser procuradora?
2: Karen, eu venho de uma família muito simples. E nela, assim, o estudo teve um papel fundamental, um divisor de águas mesmo, né? Minha família veio de Santa Rita do Passa Quatro, materna e paterna. Tenho avós que, apesar da simplicidade e até das dificuldades que viveram, foram pessoas com valores muito fortes, muito consolidados, pessoas realmente muito respeitadas ali, apesar da simplicidade do pouco estudo. Mas o estudo foi um divisor de águas para minha família. O meu pai e minha mãe vieram para São Paulo com muito pouco, mas com muita vontade, e o estudo realmente foi muito decisivo depois para o caminho que os dois traçaram. Então, para mim, isso sempre foi um marco, a importância do estudo, da dedicação. Como nós não tínhamos algum familiar ali um pouco mais influente, um pouco mais conhecido, as portas se abriram por meio do estudo. Então, Sim. essa foi uma semente que foi plantada ali no meu coração. Então, muito pequena, né, eu procurei estudar, era muito cobrada por isso, e eu tive a vontade ali, até por uma inspiração mesmo. Minha mãe acabou indo para esse ramo jurídico, foi procuradora de Estado, eu acompanhei de perto toda essa trajetória, fui criada num ambiente de fórum, de faculdade. Eu nasci enquanto minha mãe estava no primeiro ano da faculdade, e era muito comum eu ir à faculdade com ela. Eu conhecia os professores, conhecia os amigos, então fazia ali, né, meus desenhos, minhas atividades, já brincando de advocacia naquele ambiente. Então, essa foi uma semente plantada logo ali. Com muita frequência, assistia às audiências, estava no fórum, estava nesses ambientes ali. Então, eu, muito rápido e muito cedo, eu entendi que eu queria ir para o mundo jurídico.
1: Ah, então tá explicado, né? O fruto não cai longe do pé. E no interior tem uma coisa muito forte, né? Eu também passei e vivi parte da minha infância, inclusive na cidade que você nasceu, já conversamos sobre isso nos bastidores, né, em Santa Rita, e lá o direito e a medicina são duas profissões muito fortes, né? As pessoas gostam, têm o hábito de incentivar os filhos, mas você já teve exemplo dentro de casa, é o que a gente fala, o fruto não cai longe do pé. Foi o que você vivenciou, foi o que você acompanhou? Então eu ia te perguntar o que despertou o seu interesse pelo serviço público, em que momento você percebeu que queria realmente seguir a carreira jurídica? Parte dessa resposta você já me disse. Agora eu queria saber do serviço público, né? Você sempre teve a vontade de ser procuradora ou isso foi surgindo ao longo da sua formação acadêmica?
2: Karen, hoje eu ocupo um ramo do Ministério Público, uma função nesse ramo do Ministério Público que é muito específico. Então, a atuação no Tribunal de Contas não era uma coisa que eu sonhava tão cedo e logo no início da faculdade, até porque nós não conhecíamos, tá? Eu entrei na faculdade em 2000 e lá nós passamos a faculdade quase que inteira sem ouvir falar do tribunal. Nós não entendíamos as peculiaridades, a atuação real ali do Tribunal de Contas. Mas uma semente já tinha sido plantada para o funcionalismo público. Eu entrei na faculdade buscando, sim, alguma atuação no serviço público. Eu tinha o sonho de ocupar um cargo no Ministério Público, né? Essa vaga no Ministério Público de Contas, ela não era uma possibilidade, não era um assunto tratado, não era um assunto que chegava nem aos cursinhos, né, que preparatórios para esse tipo de função. Sim. Mas logo no primeiro ano de faculdade, eu tive professores que me inspiravam demais. Logo no começo eu tive um professor que era procurador de justiça, uma pessoa que realmente toca os corações, que apresenta um Ministério Público com muitas possibilidades, de fato um fiscal da lei em nome da sociedade, e aquilo tocou o meu coração e de muitos outros lá, tanto que eu tenho vários colegas de faculdade que também acabaram indo para esse ramo, para esse mundo, inspirados
1: por esse professor.
2: Por esse professor. Então eu tinha esse desejo, essa vontade do Ministério Público, né? Mas o concurso público, ele tem uma trajetória, ele tem um processo que muitas vezes dura até um ano, e a gente acaba prestando outras provas. No final disso tudo, e até já preparados, a gente acaba passando em algumas outras etapas. Então, até tive uma possibilidade ali, algumas portas se abriram, ou a magistratura, ou o Ministério Público, e no meio disso tudo surgiu essa vaga para o Ministério Público de Contas, né, nos Tribunais de Contas. Fui aprofundar, alguns amigos que entendiam mais do que era, me apresentaram, né?
1: Sim.
2: E no fundo, era uma coisa muito disputada, poucas vagas. Para mim, eu apresentei esse projeto até como um sonho. Então, e quando ele se tornou realidade, eu não tive dúvida, né? Sim. Então, esse que não tinha sido ali no início, quando essa possibilidade se apresentou, eu logo dei o meu melhor ali, me interessei. Sim. E acabei ingressando na carreira que não tinha sido o meu plano ali no primeiro ano de faculdade, porque não conhecia. Mas quando as portas se abriram, as coisas se mostraram, eu não tive dúvida de escolher essa trajetória.
1: Legal.
2: E justo esse professor que me inspirou nesse caminho todo, ele foi o primeiro a me orientar a tomar posse e assumir esse cargo. Então, bem curioso.
1: É, especial. E você foi a primeira mulher a chefiar o MPC. Então, isso tem um peso. O cargo já tem um peso, uma relevância enorme. E eu acredito que ser a pioneira também aumenta isso. Como foi para você essa sensação?
2: Bom, primeiro, né, nós somos 9 procuradores de um concurso muito disputado, pessoas que vieram de outras regiões do país, quase todos já eram servidores públicos, inclusive. Então, isso mostra assim, o nível, né, da exigência para ocupar esse cargo, né? Sim. E para a gente isso é motivo de muito orgulho, muita alegria, de fato. E, bom, desses 9, né, periodicamente, nós fazemos uma eleição que dá origem a uma lista tríplice para a escolha do procurador-geral que vai liderar administrativamente essa carreira, que é o Ministério Público de Contas. Eu tive colegas que me precederam, né, que fizeram trabalhos incríveis, que inclusive facilitaram muito a minha vida aqui hoje, mas eu tive essa oportunidade de ser escolhida pelos meus pares, né, dessa lista que foi levada até o governador por essa casa, pelos conselheiros, e ser escolhida a primeira mulher a exercer essa função. Para mim, é um motivo de muita honra, muito orgulho. Eu tenho plena consciência da responsabilidade que é, né? Eu tive colegas que tiveram essa trajetória anteriormente, que me ajudaram, que me mostraram os caminhos, que facilitaram aqui a minha atuação, me deram muitas dicas, me ajudam até hoje, a gente trabalha ali com muita cooperação, mas esse assunto de ser a primeira mulher é um assunto que chega quase que todo dia.
1: Sim,
2: né?
1: Porque a mulher, a gente sabe que é um mundo muito masculino.
2: Muito masculino. E assim, é um marco de fato, né? É um marco de fato. E eu entendi o peso quando muitas vezes mulheres chegam e abordam e ficam contentes com aquilo. Olha, como é importante ver uma mulher nesse cargo de liderança. Como é importante ver... E aí eu entendi um pouco mais disso, sabe? Porque até então a minha trajetória, a experiência de família, esse assunto não tinha sido tão... assim, eu não tinha dado tanta ênfase assim, para esse assunto, ou entendido o tamanho dessa responsabilidade, né? Que eu, como hoje eu tenho. Sim. Essa visão. Então, hoje eu sei que mais do que qualquer coisa, até porque aqui a gente trabalha com muita cooperação, tem muito suporte, mas eu acho que principalmente ocupar esse cargo e ser também um espelho para que outras meninas, outras mulheres sonhem, almejem, né, e se coloquem ali nessa trajetória para quem sabe também ocupar a função ali dos sonhos.
1: Sim, dela, além, né, da sua responsabilidade, você ainda se torna uma inspiração, né, para outras meninas, estudantes, enfim, e mulheres que sonham em ter um cargo como esse, ou vários, tem vários outros cargos importantes. Eu sinto que esse espaço das mulheres, ele tem crescido, ele tem aumentado. É claro que ainda existe uma diferença brutal, né? Mas nós estamos trabalhando e acho que diminuindo um pouquinho esse abismo que há dessa diferença do número de homens para o número de mulheres no serviço público. Agora, quando uma vez fui fazer uma matéria e saí caminhando aí pelo centro para perguntar para as pessoas, olha, você sabe o que faz um Tribunal de Contas do Estado de São Paulo? Você sabe o que faz o Ministério Público de Contas? E muita gente não tem ideia. Então, eu queria aqui falar um pouquinho também para o público leigo que nos acompanha aqui, acompanha nessa programação, o que faz exatamente, eu sei que são muitas coisas, mas para a gente dar um norte melhor, para as pessoas entenderem qual é o papel exatamente do Ministério Público de Contas, doutora?
2: Karen, essa pergunta é muito importante, né? De fato, eu acho que ainda é muito comum que muitas vezes até profissionais do direito não tenham a clareza do papel e da importância do Tribunal de Contas, né? E é muito importante, de fato. Bom, a gente sempre fala, né? Se tem dinheiro público, tem atuação do Tribunal de Contas. Em todos os processos, há atuação de um ramo específico, de um ramo especial do Ministério Público, que é o Ministério Público de Contas. Então, aqui no Estado de São Paulo, uma carreira comparada com as demais, relativamente nova, nós temos 14 anos, um pouco mais de 14 anos ali do nosso concurso, do início ali da nossa atuação aqui dentro, mas nós somos um fiscal da lei em nome da sociedade em todos esses processos administrativos que tramitam aqui no tribunal. Então, é uma parte imparcial. Nós não temos lado, muito pelo contrário, nós torcemos por boas gestões, estamos ao lado daquele gestor que quer acertar, que quer fazer mais, que quer fazer melhor ali pela sua cidade. Então, é uma parte imparcial. O nosso compromisso é com a sociedade do Estado de São Paulo.
1: Sim, muitos desconhecem isso, né? E como que é ser mulher nesse posto? Muitas pessoas falam, né? A mulher lidera de uma forma diferente, a mulher tem uma sensibilidade mais aguçada, ela consegue, às vezes, alcançar alguns lugares que os homens não chegam, simplesmente pelo fato de ser mulher, né? De ter uma sensibilidade diferente. Você concorda? Você acha que a mulher lidera de uma forma diferente?
2: Karen, eu concordo com isso. E para ser sincera, eu acho que até trazendo para um lado, assim, todos nós, cada pessoa vai liderar com seu toque pessoal de uma forma diferente. Antes de eu assumir a Procuradoria-Geral, eu tive três procuradores que me antecederam. Cada um plantou sua semente, de verdade, fez o seu papel, levou o Ministério Público até um outro lugar, e aquele que pegou naquele momento subsequente pôde fazer o seu trabalho, dar o seu toque. Nós, como seres humanos, né, a gente vai colocar todo o nosso histórico ali, né, toda a nossa contribuição, todo o nosso jeito de ser. A mulher é diferente, nós somos diferentes, né, então os homens que me lideraram a minha instituição ali um pouco antes, também cada um com o seu jeito, com a sua história, com a sua trajetória, com seus ideais, com seus valores, garanto que todos muito bem intencionados, né, mas a mulher, ela é diferente, sim. Nós somos diferentes, né? Então, uma sensibilidade, um jeito de ver. Por exemplo, eu entrei aqui nesse estúdio, Karen, que eu sei que você cuidou com todo carinho, né? E a gente vê o seu cuidado, a sua personalidade em cada detalhe aqui. Eu estava comentando do arranjo de flor, que cada vez que eu vejo, que eu venho, eu vejo ali uma flor diferente, um cuidado. Eu procuro fazer isso também. É um pequeno detalhe que muitas vezes ninguém vê, mas a gente sabe o que é preparar um ambiente.
1: Deixar mais acolhedor.
2: Né? Sabe, e isso é o nosso olhar, é o olhar feminino, né? E isso tem muito valor, é muito importante. Os homens têm muito para contribuir. Claro. Eu nunca me coloquei também numa posição nós contra eles, não acho que esse é o caminho.
1: Não. A pauta aqui não é o feminismo,
2: não é isso,
1: né?
2: Mesmo.
1: É a
2: eu
1: questão
2: acho
1: de mostrar mesmo essa coisa
2: isso,
1: de
2: o diálogo,
1: ser firme,
2: né?
1: E ser assim, né, ter mais, às vezes, mais espaço para abrir um diálogo,
2: com certeza.
1: Mais sensibilidade.
2: Nós somos de diálogo, até para ocupar uma função dessa, de Procuradoria-Geral, é muito importante que seja uma pessoa, de fato, aberta ao diálogo, para construir soluções, para contribuir, mas eu acho que a gente tem, sim, esse nosso jeito de ser, que é diferente, talvez um pouco mais sensível, que olhe para uma outra coisa, que veja os detalhes de outra coisa. Eu realmente acho que, às vezes, a diferença está nos pequenos detalhes. É como a pessoa se sente, por exemplo, com um bom arranjo de flor ali, mas também é o nosso cuidado ali com cada um da equipe de uma forma um pouco diferente. Eu acho que cada um, cada ser humano, né, tem a sua contribuição. Nós, mulheres, temos um jeito de ser. E acho que isso é muito importante também para as instituições. Quanto mais eclético, mais diversificado seja o ambiente, é melhor para todo mundo.
1: A maior parcela da população a gente consegue abraçar, né? Porque cada um tem aquela vivência. Então, você vai saber a realidade.
2: Com certeza.
1: Né? A realidade da mulher, a realidade do homem, a realidade do periférico, enfim, tudo isso.
2: É importante que os meninos se espelhem em bons homens. É importante que as meninas também tenham bons exemplos para seguir. Né? É importante que a sociedade, se nós somos servidores públicos e atuamos em nome e no interesse da sociedade, é importante que a sociedade se sinta representada por nós. E para isso, quanto mais representatividade, quanto mais pessoas diferentes ali, todas com o mesmo ideal de fazer o seu melhor, isso é melhor. Todo mundo ganha com esse ambiente diverso.
1: Exatamente.
2: Então, acho que a contribuição de uma mulher é muito rica, sim, e acho que também é transformadora.
1: É. Doutora, agora falando um pouquinho mais da missão do MPC. Hoje, qual é a principal missão do MPC na sua visão?
2: Olha, de uma forma bem genérica e até assim, seguindo o nosso planejamento estratégico, a nossa missão está muito alinhada com a missão do Tribunal de Contas do Estado de São Paulo, que é zelar pelo bom uso do dinheiro público. Então, toda a nossa atuação tem esse norte. Toda a atuação processual, todo parecer que é emitido pelo Ministério Público de Contas, ele tem um norte, que é zelar para que o dinheiro público seja usado de fato em nome e no interesse do titular do poder, que é a sociedade.
1: E o que eu tenho visto muito, esse papel do MPC, né, e do tribunal, é levar orientação, levar informação. A gente tem rodado o interior, né, do estado de São Paulo e temos ouvido de perto os gestores. E os gestores falam, gente, a gente não sabia como fazer.
2: Uhum.
1: E antes do tribunal, né, o MPC também, era olhado assim com temor, né, lá vem a fiscalização. E hoje eu tenho sentido que não é mais só isso, né? Claro, a gente fiscaliza, mas nós também olhamos para os problemas e orientamos, levamos informação, temos essa proximidade com os gestores. Isso é fundamental também, certo? Para o seu trabalho.
2: Com certeza, Karen. Aqui é um tribunal administrativo. Ele vai, toda atuação aqui, ela gera uma decisão ou um parecer ali no final, né? E é muito importante que essa decisão, que esse parecer, ele esteja alinhado com os propósitos, com o que é melhor ali para a sociedade, né? Então, de fato, assim, mais do que punir, que já foi um foco do tribunal, apresentar os erros ou focar nos cálculos, uma parte mais quantitativa desse controle do gasto público, hoje o tribunal ele está num momento em que ele se preocupa com o resultado. Essa política pública, de fato, foi implementada, como ela é percebida pela sociedade? Né? Então é um controle de resultados, é um controle de eficiência do gasto. Não basta gastar. O município está gastando bem, né? Como a sociedade percebe esse gasto, como isso está chegando até ali, qual é o resultado dessa política pública. Então isso é muito importante. O tribunal ele se atualizou, né? Um tribunal centenário, né? Nós já temos aqui mais de 100 anos de atuação, e é natural também que ele vá acompanhando os tempos, acompanhando essas novas demandas. Então, o tribunal parte de um tribunal que fazia uma análise mais contábil, mais qualitativa, para um tribunal que, de fato, analisa a qualidade do gasto público. E agora, a gente está numa nova era. E um novo momento de adaptação. Nós estamos na era dos dados, na era da inteligência artificial. E o tribunal aqui também está entendendo esse momento para buscar também sempre, né, se atualizar ali para, de fato, executar esse serviço público, né, atendendo às novas demandas da sociedade. Então, o momento agora, além do quantitativo, do qualitativo, agora o tribunal também tem que se preocupar em dar segurança jurídica nessa nova era, né? Para, de fato, apoiar o gestor que quer acertar, que às vezes não sabe como agir. A intenção não é errar, né? A intenção, mas agora nós temos novas leis, novas modelagens, por exemplo, de contratação. E é muito comum a gente se deparar com um gestor que chega e fala, olha, eu entendo, tem esse novo marco legal, tem um marco legal aqui das startups, do empreendedorismo inovador, nós temos a nova lei de licitações, novos marcos regulatórios. Mas e aí, como que a gente faz isso,
1: O gestor
2: né?
1: desconhece,
2: É,
1: né?
2: como o tribunal vai entender? Como nós seremos interpretados aqui? Então, o papel do tribunal aqui nessa nova era para dar essa segurança jurídica para o gestor que quer acertar, que quer fazer tudo certo, é muito importante.
1: E eu sei que você levanta mesmo a bandeira da inovação. Eu tenho o privilégio de trabalhar perto, né, acompanhar, a sua rotina, muitas vezes aqui no tribunal e nas viagens que nós fazemos juntas. E eu vejo que você é muito a favor da inovação, né? Você sempre traz isso, você sempre fala sobre isso. Qual que é a sua expectativa em relação a essa entrada rápida da inteligência artificial que tem alterado o dia a dia dos gestores, né? Como que você vê essa modernização no serviço público hoje?
2: Karen, nós estamos num momento de ruptura. O que servia como parâmetro hoje não serve mais. Nós aprendemos com a história, nós temos leis válidas, eficazes, que estão sendo seguidas, mas nós estamos num momento de ruptura e a gente tem que ter muita consciência disso. Então, é um momento de diálogo, de construção de novos modelos. Né, de novas decisões, de novos parâmetros. Então, e nesse momento de ruptura, o que a gente mais precisa é de diálogo, é de cooperação interinstitucional, é o público, o privado, os órgãos de controle. Falando de inovação, são todos os agentes, os atores que compõem esse ecossistema de inovação juntos, dialogando e buscando soluções. Nós, com muita frequência aqui no tribunal, somos demandados, chamados para tratar dessa pauta de inovação mesmo. Porque a gente vê que muitas vezes o receio do gestor de inovar, de optar por uma nova modelagem prevista em lei, é justo o receio do controle, o medo de ser mal interpretado, né?
1: Sim.
2: Como o tribunal vai
1: Vai
2: levar, vai
1: olhar,
2: olhar
1: né?
2: para isso. Então, por isso o tribunal tem sido tão chamado assim para essas pautas. E é importante mesmo que a gente faça parte desse debate. Nós também somos atores nesse ecossistema aqui que se
1: Sim.
2: forma, né? Então, acho muito importante. O tribunal tem feito um papel interno, tem se atualizado, tem feito a lição de casa, está desenvolvendo aqui a nossa ferramenta de inteligência artificial, que hoje é parâmetro para muitas instituições. Todos os dias, a nossa diretoria aqui de tecnologia da informação é demandada, buscando parcerias ali para que a gente também proporcione para outras instituições a nossa ferramenta, por exemplo, de
1: Sim.
2: inteligência artificial. Então, a lição de casa está sendo feita. Mas aí tem um outro papel do controle também, no que eu falei da segurança jurídica, né? De entrar nesse debate. Né, de ampliar esse debate também e para dar essa segurança para o gestor entrar nessa nova era da melhor forma possível, consciente sim da responsabilidade, de que a lei existe e precisa ser bem olhada, cuidada, né, realmente deve servir como um guia, mas o tribunal ali junto falando, olha, não, nós não somos um obstáculo para a inovação. Né, nós apoiamos boas iniciativas, temos aqui mecanismos jurídicos legais. Dê transparência, siga a lei, e esse é um caminho seguro.
1: É, porque o medo acaba paralisando esses gestores, né? Por
2: É.
1: desconhecimento, é o que você falou, acaba não tendo receio de inovar e ali sofrer, né, uma represália, enfim.
2: Com
1: Hoje, o
2: certeza.
1: que diferencia, doutora Letícia, um bom gestor público? O que que um gestor tem que ter, né, tem que fazer para conseguir acompanhar essas mudanças e ser considerado um bom gestor?
2: Olha, gerir é resolver problemas. E aí, voltando um pouquinho para a inovação, eu adoro o conceito, até que o Wesley Vaz, do TCU, sempre menciona, né, que a inovação é uma solução inteligente para um problema relevante. Então, se gerir é resolver problemas, o gestor é aquele que resolve problemas, ele é aquele que vai ter consciência do problema que ele precisa resolver. Nem sempre ele vai ter a consciência da qual é a melhor solução para o problema que ele precisa resolver, mas ele precisa mapear esse problema. Ele precisa ter consciência, ter o contato com a realidade, ouvir ali a sua população, estar tá próximo, entender quais são as dores, ter consciência dos problemas que ele precisa resolver. O bom gestor é o gestor bem intencionado, é aquele que vai dar transparência, que pode sim correr um risco de errar, de se equivocar,
1: Claro.
2: mas o principal é essa boa intenção de se colocar como um servidor público a serviço ali da sua população. Eu acho que esse é meio caminho, essa boa intenção. né? E essa proximidade ali com os problemas, com a população, vão dar essa consciência para que ele resolva cada um desses desafios da sua gestão da melhor forma possível.
1: E hoje, se a gente olhar para o panorama, são muitos os desafios, muitos os problemas, principalmente os municípios menores, né? Porque às vezes falta verba. Hoje, qual seria o principal ou os principais desafios da gestão pública, doutora Letícia?
2: Olha, são muitos desafios, né? Falta de recursos, que é um assunto que sempre chega até nós, né? Falta de estrutura mesmo, como você disse. Aqui o tribunal tem 644 municípios jurisdicionados, isso sem contar o estado de São Paulo e toda a sua estrutura. Então, são muitas realidades ali. Nós estamos no maior estado do país, são muitas realidades, municípios grandes, municípios pequenos, né? Quais são os desafios hoje? Eu acho que nós estamos numa nova era, era de dados, inovação, então incorporar as necessidades dessa nova era, entender agora, já que, porque o ser humano, ele precisa do parâmetro para seguir, para se pautar, né? E a gente está num momento de criação de novos parâmetros. Então, acho que isso dificulta muito a vida do gestor.
1: Acompanhar, né? Essa inovação, acompanhar a velocidade, né, de informação, de mudança.
2: Quando nós perguntamos para o gestor qual é o principal desafio, eles normalmente trazem até nós que é a falta de recursos. Aqui no tribunal, os dados, os números mostram que esse não é o maior problema, tá? Que muitas vezes tem recursos que sequer são cobrados ali, né? Uhum. Eu acho que a maior dificuldade é o planejamento. Né? E agravado pelo que eu trouxe, né, de que nós estamos numa nova era, novos parâmetros, precisamos buscar, às vezes, umas soluções diferentes das que eram buscadas lá atrás. Mas eu acho que o gestor hoje, né, o que eu entendo da minha experiência, do que eu tenho visto, eu acho que é uma questão de se planejar melhor, de ter a clareza dos problemas, né, de quais são os desafios ali da sua realidade, do seu município, e usar os dados, a tecnologia, a inovação ali como um aliado para melhorar. Acho que esse seria um bom caminho para resolver esse problema.
1: Só para finalizar, a última pergunta, doutora. Que legado você gostaria de deixar à frente do MPC? Nós citamos aqui as pessoas que passaram pelo Ministério antes e que você mesmo trouxe, né? Cada um deixou sua semente, cada um deixou sua característica, um pouco da sua personalidade e das coisas boas. Que legado você, doutora Letícia, gostaria de deixar ao MPC?
2: Bom, como você trouxe, né? Acho que todos trouxeram contribuições muito importantes. E uma das coisas que cada um deles fez foi levar o nome do MPC, levar o nome do tribunal. Nós começamos a conversa falando do quão desconhecido é o Tribunal de Contas, do quão desconhecida é essa atividade do controle externo. Então, o que eu gostaria de fazer agora e de deixar, e eu tenho certeza que foi o foco também daqueles que me antecederam, é de apresentar essa função do controle externo na perspectiva do Ministério Público de Contas, para que a população que seja destinatária dessa nossa atuação, ela se sinta de fato representada, que ela saiba que tem um ramo do Ministério Público aqui dentro que zela por ela e pela boa aplicação dos recursos públicos, para que eles sejam usados no interesse delas.
1: Bom, eu só lhe desejo muita sorte, muito sucesso, ainda mais sucesso nessa caminhada, que você consiga aí fazer o MPC crescer e evoluir com os bons feitos e com a sua boa gestão. Muito obrigada, doutora Letícia, pela presença aqui no programa. Foi uma honra, uma alegria recebê-la aqui.
2: Carinho, só tenho que agradecer, o que para a gente é uma grande oportunidade. Obrigada.
1: Obrigada, até a próxima.
2: Até.
0: Bom, hoje nós entendemos que o controle das contas públicas vai muito além dos números. Ele representa responsabilidade, transparência e compromisso com cada cidadão. E nós conhecemos também a trajetória de uma mulher que abriu caminhos ao se tornar a primeira procuradora-geral do Ministério Público de Contas do Estado de São Paulo. Muito obrigada pela sua companhia. Nos vemos no próximo Mulheres que Transformam. Até lá!
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0: Ela não precisa acordar cedo, pegar trânsito ou enfrentar o frio de São Paulo. Bambam tem uma rotina de dar inveja a qualquer trabalhador brasileiro. Sua única função por aqui é cuidar da Cristal, a caçula da casa. Depois, volta pra cama, feita sob medida pra ela. Talvez seja por isso que a gatona aí está acima do peso. Um assunto que é melhor deixar pra lá. Ou vai sobrar algumas mordidas pra mim. Ela também tem vida digital e página nas redes sociais. Bambam fica à vontade na frente das lentes. É como se ela fosse a Gisele Bündchen do mundo pet. Ela também tem um gosto refinado. Adora joias. Quanto mais brilho, melhor. E na coleção de coleiras, algumas são exclusivas, como essa réplica do filme Titanic. Outro hobby da felina é vestir fantasias. Tem carnaval, filme de terror e até clássicos do cinema. Bambam adora um cineminha também. Os filmes de gatos são os preferidos. E quando bate o cansaço, uma massagem para relaxar. E para bancar toda essa mordomia aqui, alguém nessa casa tem que trabalhar. Ou seja, sobrou para mim, o tutor da Bambam. Enquanto eu saio logo cedo pro trabalho, ela passa o dia inteiro assim, ó, sentada igual a rainha na maior mordomia. É tanto sono que às vezes Bambam dorme o dia inteiro e só acorda quando fico de olho pelas câmeras e acabo com a mordomia.
1: Oi, Bambam. Bora acordar? Hora de acordar, vamos.
0: Brincadeiras à parte, não tenho como negar que ter adotado a Bambam de uma ONG foi a melhor coisa que fiz na vida. A recompensa vem quando volto para casa todos os dias. Algo que dinheiro nenhum vai conseguir comprar.
2: Que coisa mais linda começar o Revista Lespe assim, né? Boa tarde, gente! O Revista Lespe hoje é pet friendly. O Brasil tem a terceira maior população pet do mundo. Só fica atrás dos Estados Unidos e da China. E com o crescimento das chamadas famílias multiespécies, a proteção aos animais se tornou o centro de muitas discussões. Afinal, quando um casal se separa, por exemplo, com quem deve ficar o pet? Uma nova lei que foi sancionada há pouquinho tempo, tá? Agora, no mês de abril, define regras para a guarda compartilhada de pets. É a Lei Federal número 15.392 e estabelece que o animal será considerado de propriedade comum quando a maior parte de sua vida tiver sido compartilhada com o casal. Só não haverá guarda compartilhada quando for identificado histórico ou risco de violência doméstica familiar ou ocorrência de maus tratos contra o animal por uma das partes. Nesse caso, posse e propriedade serão transferidas para um dos tutores. Mais um trecho da lei para a gente conferir. E se não houver acordo sobre a guarda do pet, o juiz determinará o compartilhamento da custódia e das despesas de manutenção. Gastos com alimentação e higiene serão de responsabilidade de quem estiver com o animal, enquanto as de manutenção, como consultas veterinárias, internações e medicamentos, deverão ser divididas igualmente entre o casal. É por isso que hoje o Revista Lespe fala sobre nossos melhores amigos. E, gente, vamos ver agora quem são os convidados de hoje, porque a gente tem uma surpresa hoje. O primeiro convidado de hoje tem uma profissão que todos, eu tenho certeza, todos queriam ter. Pelo menos eu queria, tá? Turista. Nelson é um pastor belga que já viajou de carro pelo Brasil, foi de trem, de barco, participa de corridas e ainda tem experiência como modelo, tá? Vida boa, né, Nelson? Mas por trás desse viajante, obviamente, está a Ingrid de Jesus, estudante de medicina veterinária e principalmente mãe do Nelson. Ele chegou à família ainda filhote, como um lar temporário. Por ilusão, né, gente? Sempre é ilusão. Ele ficou E hoje os dois já colecionam histórias de viagens pelo Brasil, do Sul ao Nordeste. E vamos conversar sobre essa relação entre pets, turismo e cidade com Marília Andrade, consultora de turismo Pet Friendly, que atua na construção de padrões para que hotéis, restaurantes e outros estabelecimentos estejam de fato preparados para receber os animais. E tem ainda o olhar do direito para explicar o que é direito do tutor, o que é responsabilidade do estabelecimento e o que a legislação já garante aos animais. A gente conversa com a doutora Viviane Cabral, presidente da Comissão de Direito Animal da OAB. Ô Marília, e assim, levar para um negócio pet friendly, tem que ver também se o negócio é pet friendly de verdade, né? Exato. Seja bem-vinda.
3: Obrigada.
2: Mas você também é mãe de pet, não é? De quantos?
3: Pet. Tenho duas meninas, não são tão educadas assim como nela. Tem muita energia, elas não ficariam assim quietinhas. Mas é isso, assim, acho que trazer, levar um pet e receber um pet num estabelecimento não é só botar um potinho de água, né? A gente sempre fala que é entender realmente a necessidade tanto do pet quanto do tutor e a estrutura do local, né, para atender essa família. Então, tem muita coisa ainda que a gente pode conversar sobre isso.
2: Vamos conversar muito sobre isso, porque eu já quero saber também da doutora Viviane. A gente está só pegando um gostinho da história de cada uma. Doutora, você é advogada, está aqui para falar sobre isso, mas mãe de pet também. Não dá para não falar sobre isso hoje, doutora Viviane. Seja bem-vinda.
4: Obrigada, é um prazer estar aqui.
2: Prazer é nosso.
4: Mãe de pet também, tenho gatos e cães. São 9 gatinhos e 4 cachorros. É uma turminha
2: Nossa
4: boa.
2: Nossa senhora! É uma turma boa. E claro que, como mãe de pet, principalmente atuando na defesa deles, eles têm direitos que muitos de nós que não atuamos na defesa, mas somos mães e pais de pets, vamos aprender muito com você hoje, não
4: é? Há muita discussão importante, né? A gente está, inclusive, numa casa de leis em que a necessidade da gente estar sempre reavaliando, modificando a legislação em razão de uma evolução histórica, social, econômica, política, né? Então,
2: Sim.
4: A lei, ela acompanha mesmo essa evolução da sociedade e aí, cada vez mais, a gente está tendo a necessidade de legislar para os animais, né? Para que eles estejam inclusos conosco.
2: Nelson, você percebeu, né? Hoje é sobre você e já eu volto, porque antes de saber ainda mais da história e dos direitos dos pets, gente, a gente tem uma população animal enorme, mas para dar comida a cães, gatos e outras tantas espécies, o Brasil ainda é insuficiente na produção de ração. Vocês sabiam disso?
5: O Brasil tem hoje 166 milhões de animais, 66 milhões de cães, 26 milhões de gatos, mais de 40 milhões de aves ornamentais, 30 milhões de peixes ornamentais, 3 milhões de pequenos répteis e mamíferos. É o terceiro país no mundo em número de população animal, atrás dos Estados Unidos e China. A partir de 1994, o mercado da indústria pet care viveu um boom de desenvolvimento, e nos últimos anos, o setor cresceu em volume de negócios e faturamento, além da

0: vota ou você compra ou você passa a decidir, porque normalmente são os filhos que ajudam a decidir, né? Que tenha um animal dedicado. É, você tem que fazer conta, porque ele não custa barato.
1: Custa caro e ainda estamos longe de assumir autonomia na produção de ração animal. Das 9 milhões de toneladas consumidas por ano, o Brasil produz apenas 4 milhões.
0: O Brasil hoje alimenta só 45% dos animais de estimação. Ou seja, 55% come sobras de mesa, come chocolate, come qualquer coisa que sobrar é fornecido para ele. Isso cria um problema de saúde. E, logicamente, comprar remédio. Nós entendemos que quanto menos remédio o animal come, toma, é porque está sendo bem tratado, bem cuidado, bem ingerido.
2: O Nelson concorda, ele tá aqui e tá sendo muito bem cuidado. Olha quem veio pra perto da titia. Oh, meu Deus! Ô, Ingrid, você tava me falando da história do Nelson, né? Quer dizer que era um lar
1: Isso.
2: temporário. E como é que dá lar temporário pra esse neném e não fica com ele? Assim, mas também eu não quero. Eu quero desmistificar isso também, porque tem muita gente que dá lá temporário e às vezes posta nas redes sociais e fica uma pressão. Ah, fica, fica, fica. Também não pode, né, gente? É óbvio que existe lá temporário de verdade e essas pessoas fazem um bem enorme à sociedade. Mas nesse caso aqui não deu, Ingrid. E ele é um pastor belga, mas assim, misturado.
1: É misturado, ele não é puro, né? Ele
2: Ah.
1: tem essa carinha aí.
2: E como foi? Ele tá há quantos anos com você?
1: Estamos juntos há 5 anos já.
2: Mas ele chegou para você com quanto tempo de vida?
1: 2 meses.
2: Com 2 meses? Então a vida toda do Nelson, ele teve
1: A
2: a
1: vida
2: sorte
1: toda.
2: de ter a vida toda dele com você.
1: Sim. Ele chegou muito neném, né? E aí não tínhamos essa pretensão até então de adotá-lo, mas a gente se apegou, a família toda se apegou, né? Ele também se acostumou. E aí.
2: E lá vai ele.
1: E
2: Vem cá,
1: acabamos
2: neném, vem cá.
1: adotando.
2: Vem cá,
1: E
2: fala. Fala,
1: acabamos
2: mamãe.
1: adotando.
2: E ele vai ficar, pode ficar à
0: Cai
2: vontade,
0: agora.
2: tá, Nelson? O estúdio é seu hoje, fica tranquilo. Todas as titias adoram você. É, Mari, e você já teve algum, até porque, assim, eu acho que você e a Marília têm muito a conversar hoje, porque você já teve alguns problemas para colocá-lo, né, para que ele fosse aceito em hotéis, não teve?
1: Sim.
2: Como foi isso? Me conta essa história.
1: Hoje a nossa maior dificuldade são em hotéis mesmo, né? De encontrar hotéis. Geralmente eles falam lá que são hotéis pet friendly, e quando a gente chega e fala, ah, ele é muito grande, a gente não aceita esse porte, somente porte pequeno. Então, aí fica aquela dúvida, é realmente pet friendly? Ou fica escolhendo, né, as raças, os potes, né? Então a gente tem muito essa dificuldade.
2: Mas ele é um porte médio, ele não é nem um porte grande, ele não é um cachorro que a gente diga que é um cachorro que oferece perigo, digamos assim. E isso também, né, doutora Viviane, isso também é uma coisa discutível, né, que há discussões. Então, o que que você faz nessas horas? Como você se vira, Ingrid?
1: A gente tenta conversar ali com o hotel, porque dependendo da nossa localidade, às vezes a gente não consegue encontrar, né, um outro local para ficar. Já aconteceu da gente acabar conseguindo ficar, e aí tem aquela questão de taxa, mas aí tudo bem. Mas também já teve questões de hotel falar não, não aceitamos, e infelizmente a gente ter que ir embora, né? Não tem muito o que se fazer nesses momentos, infelizmente.
2: Marília, uma coisa que ela trouxe aqui, eu acho que a gente tem que discutir bastante. Qual é a diferença de um local pet friendly de verdade? Será que esses locais são realmente pet friendly, como ela acabou de dizer? Um hotel que diz que só aceita porte pequeno?
3: Eu digo assim, depende muito da estrutura do local, né? Eu já fiquei em pousadas, por exemplo, que é muito pequena e que realmente não caberia um golden, por exemplo, ali um cachorro muito grande. Ele que é o pai. Mas o ser pet friendly é realmente entender a necessidade tanto do animal quanto do pet, né? Porque a gente sabe que eles têm as necessidades específicas deles. Então, eu já fui em um lugar que fala Ah, o cachorro vai latir, né? Sim, vai latir, a gente fala, né? Então, o ser pet friendly de verdade é realmente entender suas necessidades e preparar a sua estrutura para receber.

0: cabeça, a família é muito espécie com animal.
1: É por isso que precisa dessa preparação, né? E, doutora,
0: Sim.
1: tem algo a se fazer nesse caso quando vai com um cachorro de porte médio, diz que é pet friendly e não recebe?
2: É, a rigor, as regras têm que estar claras, né? Porque o estabelecimento pode ou não aceitar animais. Não é uma
1: Claro.
2: obrigatoriedade, a lei não poderia jamais impingir uma obrigatoriedade dessas, né? Porque é um estabelecimento privado. Mas, para evitar esse tipo de ocorrência, como aconteceu com a Ingrid e com o Nelson, é preciso que o hotel deixe bem claro no site, quando conversa com o tutor no momento em que vai aceitar essa hospedagem, para evitar esse tipo de problema. Porque, no caso do estabelecimento se colocar como pet friendly e não garantir essas condições, né? Pode fazer com que, por exemplo, no caso da Ingrid, ela fala, não, aqui vocês se colocaram como tal, então vocês precisam aceitar, não é? Se a gente vai embora,
1: Então, não
2: né?
1: é obrigado, mas
2: Não é
1: tudo tem que
2: obrigada, mas a
1: estar
2: partir do
1: muito
2: momento.
1: claro. É. A gente vai então, porque assim, a gente está falando de hotel, mas existem locais pet friendly que não são hotéis. Hoje a gente vê que todo paulistano praticamente tem um cachorro, né? A gente anda pela rua e tá todo mundo com um cachorro. Já já a gente vai conhecer alguns locais pet friendly pela cidade de São Paulo, porque, Ingrid, você costuma sair com o Nelson pela cidade de São Paulo para comer, por exemplo?
3: Sim. A gente tem um costume já antes de sair de casa já pesquisar se o local, né, é permitido ali o animal está conosco. Então a gente já tem isso, né? A gente monta uma planilha em casa,
1: Uma
3: tenta ser
1: planilha.
3: a gente tenta ser o mais organizado possível. Então a gente tem às vezes uma listinha ali de restaurantes, sorveterias, lanchonetes, cafeterias em geral, assim, que a gente consiga ir com ele e não ter nenhum problema assim. E ele fica bem tranquilo.
1: Mas tudo pet friendly de verdade? Ou você acha porque uma coisa que ela trouxe é fato? Ah, vai latir.
3: Olha, até agora não encontramos nenhum problema. Foram locais que tinham de fato um local ali reservado, identificado e tudo mais. Mas sozinho, sem ele, já encontramos locais dessa forma como ela comentou também.
1: Ele é adestrado?
3: Não.
1: Como é que ele fica tão quietinho, gente?
3: Assim, é dele, desde pequeno. Acho que ele foi vendo o nosso outro cachorro, que nós tínhamos outro, e ele foi socializando e aprendendo, porque o outro chegou a ser adestrado, então acho que ele foi aprendendo junto.
1: Doutora Viviane, por que que normalmente esses locais não costumam aceitar cães com porte um pouco maior? É talvez um receio de que esses cães possam atacar outros cães menores, possa haver uma briga. O que é que acontece? Eu acho que tanto a senhora quanto a Marília podem me responder sobre isso, né? Marília pode responder sobre isso e talvez a doutora Viviane pode me dizer o que é que pode acontecer, o que é que pode ser feito se isso acontecer dentro de um local assim.
0: O que eu escuto muito dos estabelecimentos são duas coisas. O primeiro é essa, a gente tem que desmistificar que o cão grande vai dar problemas para o estabelecimento. Então ele vai morder alguém, ele vai destruir alguma coisa do estabelecimento e o pequeno não. E quando a gente fala de comportamento animal, eu trago isso inclusive nos meus treinamentos, que eu acho que é importante ele conhecer sobre comportamento animal, é muito mais da característica do animal e não do tamanho. Então a gente tenta desmistificar isso. E tem a questão também, principalmente hotelaria, eles falam que os outros hóspedes que estão sem os cachorros, né? Enfim, eles têm medo dos cães maiores. Então também tem isso. O menor você tem um controle maior de botar no colo, né? Numa bolsa. Mas os tutores de cães pequenos também dão muito trabalho, porque quanto menor, ele quer deixar mais próximo, então ele quer pôr em cima da mesa do restaurante, ele quer pôr na cadeira do restaurante, que isso também é um problema para o proprietário do estabelecimento.
1: Acontece algum problema, o que pode ser feito, doutora Viviane?
2: Bom, a legislação é bastante clara com as questões relacionadas a, eventualmente, uma ocorrência de uma mordedura, alguma coisa do gênero.
0: Isso.
2: Obviamente, o tutor é o responsável, né? Então, é também um cuidado do tutor saber o animal que tem, se ele é sociável, se ele pode estar em um local onde outros animais podem estar e outras pessoas que, de repente, não desejam estar convivendo com animais. A maioria dos estabelecimentos, né, Marília, faz um local separado, né?
0: Exato.
2: Normalmente, a gente tem um espaço pet-friendly e um espaço em que há pessoas que não têm animais e que não desejam estar com animais ali. Então, normalmente, as varandas, né, as áreas externas dos restaurantes. No caso dos hotéis, obviamente, que aí é uma diferença, porque você vai estar dentro do seu apartamento, do seu chalé, então é bem diferente. Mas existe responsabilização civil e penal, né? Para os casos de mordedura, então, tanto indenizações quanto a questão, eventualmente, de uma lesão que pode acontecer. Então, é o cuidado do tutor, né?
1: Exato, é muito claro. Quando você está na rua mesmo, não precisa estar em um lugar fechado. Quando você está na rua, você tem que estar de olho no seu cachorro, você tem que saber qual é o comportamento do seu cachorro antes de você sair. Então, você é o responsável. Afinal, é um animal inocente, então você tem que saber o comportamento dele. E, gente, por falar nesses locais pet friendly, que recebem pessoinhas, os ser humaninhos como você, Nelson, Pinheiros, também entrou na rota de quem não sai de casa sem o pet, que nem a Ingrid. Então a gente vai lá, vamos a uma cafeteria que se adaptou para receber esses clientes de quatro patas para entender o que isso representa para o negócio. Quem está lá ao vivo é o Vinícius Weiner. Oi, Vinícius, bom dia! Hoje bom dia, né? A gente está mais cedo. Tudo bem com você?
4: Bom dia ainda, né, Vânia? Para você e para todo mundo aí no estúdio, para quem está assistindo a gente. Nós falamos dessa rua aqui em Pinheiros, é uma região, Zona Oeste de São Paulo. Pinheiros é muito conhecido, o bairro, principalmente por essa questão dos pets, tá? Se a gente passar por aqui nessa rua, por exemplo, é uma rua que tem muitos cafés, muitos restaurantes, pizzarias e outros tipos de comércio. De 10, Vânia, 10 aceitam o pet, por isso que essa região é tão conhecida por ser amiga dos pets. Então aqui tudo aqui é feito para eles, tá? Em primeiro lugar, os humanos, né, que são os clientes pais deles, né, e depois vem os pets. Vamos passear por aqui e nós encontramos essa cafeteria, ó, deixa eu mostrar para você, uma cafeteria linda, ó, toda decorada, já enche os olhos, né, da clientela. O cliente que passa por aqui adora. E aí quando ele lê as plaquinhas, eu vou entrar agora para a gente mostrar um pouco lá dentro, vou pedir para o Cinegre na frente, mas tudo aqui, Vânia, é preparado para os pets também, tá? Então, aqui, além dos pets serem aceitos, tem até comidinhas para ele, tá? O serviço é para o humano e para o pet. Por isso que faz tanto sucesso esses restaurantes, bares, cafeterias nessa região de Pinheiros. E aí, o que é mais importante? Durante pesquisas, né, os empresários, pessoas que estudam o setor, eles descobriram que receber um pet vai além do carinho, tá? Isso significa também bons negócios. É o que a gente vai conversar agora, ó, o Maurício, ele que é responsável aqui por esse café, um café que é muito conhecido, porque está sempre lotado. Nesse horário, Vanifer, está tranquilo, porque os nossos pets nesse horário, né, estão descansando. Mas, logo mais, tá, a partir de 4, 5 horas da tarde, né, Maurício, boa tarde. Isso aqui fica lotado de humanos e dos nossos amigos de quatro patas.
5: Exatamente, Vinícius. Nós estamos aqui na Procê Cafeteria, em Pinheiros, onde os pets são sempre bem-vindos e eles que trazem os donos, porque os pets sabem onde eles são bem tratados, né? E aqui nós estamos preparados para recebê-los. A Marília nos ajudou muito. Nós temos um potinho de água para eles, um biscoitinho, o local. Nada como deixar tudo preparado para receber os nossos amigos de quatro patas.
4: O que eu achei mais curioso aqui, vou falar lá para a Vani, para quem está no estúdio, eu estou vendo aqui um balcão, ó, com várias coisinhas de comida, né? Muito disso aqui pode ser consumido pelo pet, pelo dono?
5: Na realidade, assim, vamos questionar o dono, o que, que ele pode comer, se tem alguma restrição, mas o que a gente gosta, eu vou te pedir para o pessoal, pega um pãozinho de queijo para mim, por favor. A gente serve um pãozinho de queijo para os pets.
4: É um pão de queijo pet.
5: Queijo pet. Não, na realidade, Vinícius, é o nosso pão de queijo. Não vai ter uma diferença porque a gente vai... Tem aqui um produto que não tem glúten, que não tem farinha branca, então é um produto que não vai fazer mal ao pet.
4: Para aqui a mão, que eu adorei, inclusive, o prato que é servido. Olha, Vânia, tudo preparado com muito carinho para eles, né, que estão sempre por aqui. É. E aí me explica outra coisa que eu falei que eu acho super importante. Vocês aqui do setor, Pinheiros é muito conhecido por essa questão dos pets. Todo lugar que a gente passa aqui aceita. Eu já dei uma volta na rua, eu frequento, conheço também essa região. É impressionante como todo lugar aqui aceita pet. Para vocês, empresários, o que que isso significa na prática?
5: Uma fidelização. O pet, ele é fiel ao estabelecimento, ele traz o dono, e o dono sabe que um local que trata bem o cachorro dele ou o gato dele, ele também vai ser bem tratado. Tá? E isso faz diferença. Porque assim, hoje nós vemos muitas famílias que não têm crianças e têm o pet. 2, 3 pets até. E eles podem vir aqui. Então, eles são bem-vindos, são bem tratados, nos trazendo os donos e negócios.
4: É muito comum ainda aquele cliente que não gosta de animais, ou tem receio, medo, por algum motivo, não gosta de estar perto, ou isso já acabou?
5: Poxa, Vinícius, um comentário muito bom que você faz, uma pergunta muito boa. Nós estamos aqui há praticamente quase 2 anos, e nesses 2 anos, se eu tive um cliente que reclamou de pet presente, foi muito. Porque assim, hoje é aceito, hoje é respeitado quem traz o pet por quem não tem pet, porque sabe que está convivendo ali com um cachorro, com um gato que é adestrado, que é educado, muitas vezes mais que algumas pessoas, né? Mas é isso. Então, eles são aceitos de qualquer forma. Se for o caso, tem algum cachorro que talvez não aceite outro cachorro, alguma coisa do tipo, então a gente pode levar ele para o jardim, que nós temos um quintal lá nos fundos, pode separar. Então, tem essa condição também de ele ser bem tratado aqui.
4: E algo que eu achei incrível também é que nas redes sociais, né, os clientes de vocês de quatro patas, eles também fazem parte das redes sociais. Vocês, eu estou vendo ali, eu já pesquisei, tem muitas fotos, né, dos clientes de vocês. Tem clientes até aqui na porta, sentadinho, quando passa com o dono, esperando abrir, ou quando passa, enlouquece. É assim mesmo?
5: É assim mesmo. Poxa vida, até arrepiei agora. Gente, eles vêm... É, alguns dias que nós não fechamos durante a semana e tal, e fico esperando ali como se tivesse, poxa, por que que não está aberto? Quero meu pãozinho de queijo, quero ser atendido, né? Esses cachorros estão assim, são nossos amigos caninos, amigos gatos que vêm aqui e nos procuram. Cara, e assim, nosso rede social bomba com as fotinhos deles, tá? Nós já fizemos, inclusive, olha só, aniversário de um deles aqui, que foi o aniversário do Fred, um pequeno cachorrinho, foi comemorado aqui na cafeteria.
4: É um cliente fiel, né? Sim. Maurício, obrigado, tá? Parabéns pelo trabalho, né? E viva os nossos pets, então.
5: Tá, eu que agradeço a presença de vocês, peço desculpa, que hoje acho que eles estão dormindo um pouquinho até mais tarde, né? Mas logo, logo eles estão por aqui, sim, tá?
4: Obrigado, então, pelas informações. Tá aí, Vanifer. Além desse café aqui na rua, ó, aqui do lado do Maurício tem um restaurante, do outro lado tem mais café, pizzarias e bares também. Tudo aqui aceita pet, tá? Você aí de casa que ama um pet, se por acaso chegou em algum lugar que não aceita, que tá marcando essa bobeira de não aceitar os nossos amigos de quatro patas, ó, vem pra cá, pra Pinheiros, que aqui todos os bares praticamente é muito difícil, viu, Vanifer? A gente encontrar algum lugar como esse aqui que os pets não são bem-vindos. Eu adorei o espaço, viu? E acho que eles também vão gostar. Com você, Vanifer.
1: Vinícius, adorei o espaço, mas eu não posso deixar de fazer uma pergunta para você antes de você ir embora. E a Bambam, que a gente conheceu no início aqui do Revista Leste, a coisa mais linda. A Bambam sai, vai para café, e aí? Coisa mais linda.
4: Você viu como é bonita a Bambam? Enquanto eu tô aqui, ó, ralando essa hora, tarde começando, Bambam deve estar lá dormindo, como vocês viram na matéria, né? A Bambam, Vanifer, graças a Deus, diferente dos cachorros, por isso que eu crio gatos, por causa do meu tempo, até pela responsabilidade, né? Não dá pra gente adotar se não pode estar perto. O gato, ele é mais independente. Agora, a Bambam, ela gosta da ração chegando em casa, tá? Ela detesta sair, ela gosta mesmo é de um bom sofá, a televisão, como você viu, a massagem. Você já viu um gato que gosta de massagem? A Bambam é algo assim, realmente, que até hoje eu não consegui entender. Mas toda hora que eu chego em casa, mais tarde, hoje quando eu chegar em casa cansado, eu tenho que ligar aquela máquina de massagem dela, ficar ali na televisão. É a minha obrigação ainda com ela. Pode isso?
1: Pode, deve. A Bambam é uma rainha, uma lady. Eu amei conhecer a Bambam. Obrigada, viu, Vini? Um beijo pra você. Tchau. Um beijo pra você e pra toda a equipe. Tchau, tchau. A tia Bambam é linda, né? Marília, antes de continuar, eu quero fazer uma pergunta pra ti. A gente viu esse espaço aí que é super pet friendly. Como é a adaptação de um café, de um local com comida, gastronomia? A gente sabe, por exemplo, a gente vai em shopping, né? E muitas vezes não pode, o shopping pode, mas no local onde há comida, não. Mas e aí nesses locais, como é a adaptação para receber um animal?
0: É, a gente está em conversa diretamente até com a Vigilância Sanitária, porque a Vigilância, ela tem muita questão de leis estaduais e depois regionais, né? Então, cada cidade tem a sua. E a gente fez, inclusive, as normas da ABNT para gastronomia, junto com a Vigilância Sanitária do Estado de São Paulo, com o apoio deles, para que tenha essa questão de a cozinha, onde pode ficar, então, quando a cozinha é fechada, qual é a distância que o pet pode ficar da cozinha. É muito específico para cada estrutura, né? Para cada estabelecimento, mas eu sempre indico que o estabelecimento tem que buscar as normas da Vigilância Sanitária para ir de acordo com a estrutura dele e realmente pensar o que for melhor para poder receber esse pet.
1: Gente, deixa eu até explicar uma coisa, porque enquanto a Marília está falando, vocês estão ouvindo outra pessoinha falando, né? O Nelson, ele tá meio que chorandinho, porque nos bastidores a gente não vai mostrar, até porque ele saiu, ele deu uma fugida. O papai dele estava nos bastidores e o Nelson estava procurando o papai. Então, se vocês ouvirem de vez em quando o Nelson assim, meio aflito, chorandinho, né, Ingrid? É porque ele está procurando o papai. É normal, né? Apego.
3: É
1: É amor.
3: normal.
1: A mamãe tá aqui com ele no colo, mas o papai tá lá nos bastidores, deu uma fugida, se escondeu agora pro Nelson ficar tranquilinho aqui. Mas aí, é só por isso, né,
3: É
1: Ingrid?
3: só por isso mesmo.
1: É amor, coisa linda. E, gente, a Assembleia Legislativa de São Paulo tem aprovado diversas leis de proteção aos animais. A Lei número 18.184 de 2025, por exemplo, proíbe o número de cordas e correntes em cães e gatos e a manutenção dos animais em alojamentos inadequados, espaços que oferecem risco à vida ou à saúde do animal e que coloquem em risco a locomoção e liberdade dos pets. Entre várias leis também está a de número 17.972 de 2024, que proíbe a exposição de cães e gatos em vitrines de São Paulo. Criadores devem oferecer condições adequadas aos animais e comercialização de pets só poderá acontecer após vacina, castração e microchipagem. Isso é importantíssimo, né, doutora Viviane?
2: Importantíssimo. É uma questão que não está ligada somente ao animal em si, né? Mas ligada a uma questão de saúde única. Então, é uma dos pilares de um programa de manejo populacional de cães e gatos. A gente tem um número de abandono, né, muito grande de animais, né? E o número de animais abandonados no Brasil que chega a 30 milhões. Então, em
1: Nossa.
2: razão disso, é necessário que haja um olhar muito grande para a questão da criação e do comércio de animais, né, de cães e gatos. Justamente para que os animais possam, entre os criadores, serem comercializados sem, eventualmente, a obrigatoriedade de uma castração, mas para uma pessoa que vai comprar, que vai adquirir um animal, o ideal seria sempre adotar, né? Mas na possibilidade de uma aquisição, esse animal já vir com todo o cuidado específico do ponto de vista de vermifugação, controle endoectoparasitário, como nós chamamos, a vacinação em si e principalmente a castração, para a gente evitar que novas crias indesejadas aconteçam e os animais acabem nas ruas, né? E aí a gente tem toda uma problemática que entra nessa questão da saúde única. Então, essas leis são muito importantes.
1: Exatamente, doutora Viviane, né? Ao invés de comprar, vamos adotar como o
2: Adotar.
1: Nelson foi adotado e tá com esse amor todo chorando pelo pai lá fora e no colo da mamãe aqui. Olha que bacana, gente. Amanhã, sábado, vai ter, né? Acontece uma feira de adoção de cães e gatos promovida pela COSAP, a Coordenadoria de Saúde e Proteção ao Animal Doméstico da cidade de São Paulo. Então vamos conversar com a coordenadora de lá, a Ana Ly Xavier. Oi, bom dia! Seja bem-vinda. Bom dia! Boa tarde! Acabou de virar meio-dia e 3. Seja bem-vinda! Boa tarde!
6: Boa tarde, que alegria poder falar sobre um assunto tão gostoso que são os animais, né?
1: Ai, gostoso demais, e ainda com a presença de um por aqui, sabendo que tem tantos por aí esperando para ganhar um papai e uma mãe, serem adotados, ganharem muito amor, ganhar uma casa, né? E a ação ganhou o nome de Patrulha da Adoção, né? Uma missão, um novo lar, e reúne cães, gatos acolhidos pela prefeitura em busca de uma família. Mas conta mais pra gente como é que vai ser. Eu soube que, inclusive, a maioria é de gatinhos, é isso?
6: Que tem sido adotado nos últimos tempos, de fato, assim como a Bambam,
1: Ah.
6: pessoas realmente hoje têm um amor muito grande também pelos felinos, e que bom que no passado eles não eram assim tão procurados e que isso tem mudado. Mas, claro, tem que ter também a possibilidade de adoção, espaço para os cães, que são
1: Sim.
6: todos, sejam os gatos, sejam os cães, animais que merecem receber muito amor e ter muito amor para dar para as famílias. Então, a gente deixa aqui o convite para esse evento que acontece amanhã, sábado, das 9 da manhã até as 5 da tarde, Missão Novo Lar. Olha que lindo! Então, a gente tem aqui cerca de 300 animais à espera de uma adoção. Eu estou acompanhando o programa. O Nelson é muito especial e eu tenho certeza que muitas famílias vão ter a oportunidade de conhecer o seu Nelson. Aqui a gente está falando que a gente também tem Nelson aqui, a gente tem Emmy, Osvaldo, a gente tem tantos animais que são maravilhosos e esperam uma família. Quero deixar um beijo para a doutora Viviane, que tem um trabalho que a gente acompanha demais. Enfim, e é importante a gente falar, acima de tudo, sobre adoção responsável. Então, quem tiver realmente o interesse na adoção precisa, de fato, saber que a adoção ela não é só um gesto bonito no momento de se assinar a adoção em si, mas é um compromisso para toda a vida, é uma responsabilidade e as pessoas precisam saber que vão cuidar desses animais por toda a vida. Então, se tiver alguém aqui assistindo, acompanhando o programa, que seja, de fato, responsável, vem visitar a Cosapo.
1: Exatamente, Anali. Inclusive, já que você está falando com as nossas outras convidadas, está aqui, no nosso sofá, na nossa sala, seja bem-vinda sempre, olha só, ao ladinho do Nelson aqui, tá? Olha, eu queria até falar sobre essa adoção responsável, coraçãozinho para você também, sobre essa adoção responsável, quais são os pré-requisitos, digamos assim, né, para que uma pessoa possa adotar esses gatinhos e cachorrinhos que estão aí esperando adoção?
6: Então, vamos lá. Primeiro, a pessoa precisa ser maior de idade. Lembrando que antes do documento, de tudo que a gente vai passar aqui, é aquilo que eu falei. A família, todo mundo que faz parte desse núcleo, precisa, de fato, querer que esse animal faça parte dessa família, porque todo mundo vai ser responsável, todo mundo vai cuidar. Quando a gente não pensa nisso, a pessoa pode deixar um portão... Ah, eu não queria ter um cachorro, vou deixar a porta aberta e o animal vai fugir. Então, é importante que todos estejam de acordo com esse novo movimento, com essa decisão. Tem que ser maior de idade, trazer RG, tem que trazer CPF, comprovante de residência, vai passar por uma entrevista. Se for adotar um gatinho e mora num apartamento, esse imóvel, esse apartamento precisa estar telado, senão a gente não libera. Se for adotar um gatinho, tem que trazer a caixinha de transporte, senão não pode sair daqui no colo sem estar em segurança. Se for adotar um cão, trazer coleira e guia, enfim, vai passar por uma entrevista. Em alguns casos, a gente faz uma visita no imóvel antes de levar. Quando é um animal fujão, por exemplo, a gente vai acompanhar para ver se o local tem estrutura. E a gente faz esse acompanhamento permanente no pós-adoção, para ter certeza que está tudo em ordem nesse primeiro momento, que é essa interação, né, que é essa adaptação. E depois, ao longo da vida desse animal, a gente vai acompanhando também.
1: Anali, lembrando, acho que uma coisa que a doutora Viviane falou aqui, eu acho que é importante ressaltar. Por que adotar e não comprar?
6: Olha, é óbvio, a gente sabe que a pessoa tem a premissa da sua escolha. Só que a gente também precisa pensar como sociedade na questão que é muito ampla, que é o número de animais que estão em abrigos aguardando por uma adoção. Então, quando eu compro e não dou oportunidade de um animal, qual é a diferença desses animais? É só uma questão estética que eu tomo essa decisão? É só porque eu quero uma raça específica? Ou é porque eu quero a convivência? Ou é porque eu quero esse relacionamento que é... Para quem não tem, talvez a pessoa não consiga entender. Olha o Osvaldo na tela. Mas quando a gente tem essa convivência com os animais, a gente consegue entender o quão única é essa experiência. Então, se a gente quer ter essa experiência ela não depende de uma raça. Essa experiência não depende de ter comprado um pedigree. Ela precisa nascer a partir de você ter esse contato, de você se permitir ter essa relação. Então, abra as portas do seu coração primeiro para dar uma oportunidade para o animal. Só aqui a gente tem mais de 300. Então, imagina quantos de temperamentos tão diferentes. E certamente, para o seu temperamento, há um animal aqui prontinho esperando. Lembrando que a adoção ela precisa ser por compatibilidade e não pela aparência. Então, adote, dê essa chance para um dos animais.
1: Perfeito! Então, a feira de adoção de pets neste sábado está aí na tela, Rua Santa Eulália, número 86, Santana. Não é isso? Muito obrigada. Eu acho que esse convite foi incrível. Obrigada, Nali. Seja sempre bem-vinda, tá? Até a próxima.
6: Eu que agradeço. Muito obrigada.
1: Tchau.
6: Tchau.
1: E o Nelson tá aqui para provar isso, né? Você ganhou um pastor belga, metade pastor belga. E não importa se ele é pastor belga ou se ele é SRD, sem raça definida, importa?
3: Não, não importa, não. O importante é mesmo o carinho que a gente tem por ele e ele pela gente, né? Ele é um animalzinho, assim, muito parceiro, tá sempre junto, tá fazendo tudo junto com a gente. Por isso que ele tá assim também, né? Ele gosta da família reunida. E não tem como a gente não se apegar, né? A gente não gostar, assim, dessa coisinha fofa.
1: Inclusive, vocês... Ele é turista, né? É. Vocês viajam muito. Me conta o que vocês já fizeram nessa vidinha de 6 anos dele.
3: Como a gente queria que ele estivesse junto com a gente passou a viajar de carro, né? Então, pegava período de férias, a gente ia com o carro, arrumava as coisinhas dele e fomos até Gramado, fomos para Canela, Florianópolis.
1: Tudo isso de carro?
3: Tudo de carro. Curitiba, tudo com ele. E a nossa viagem, assim, longa, mais recente, a gente foi para o Nordeste. Passamos pela Bahia, Pernambuco, fomos também para Maceió. E ele amou, assim, a gente tentava fazer programação para ele. Era uma viagem dele, não era nossa, era dele.
1: Como ele se comporta nessas viagens? Ele adora, a gente tem imagens do Nelson nessas viagens, né? Eu vi por aí o Nelson até nadando no mar e tudo mais. Como é o Nelson nessas... Olha o Nelson, gente. Onde é que vocês estão aí? Conhecendo um celeiro.
3: Isso, esse aí é em Minas Gerais, foi agora finalzinho de julho, mais ou menos.
1: Olha, ele nadando, não disse?
3: Esse já foi em Maceió, ele amou, estávamos lá pro lado de Maragogi, ele aprendeu a subir e descer sozinho do barco, então ele subia e pulava de novo, ia nadando e corria pela praia, ele ama a água. Então ele estava sempre assim, se jogando e gostava de brincar, falava com todo mundo ao redor também. Ele é bem tranquilo nas viagens, durante a viagem de carro mesmo, ele sempre vai dormindo, não dá trabalho nenhum.
1: Vocês acham? O Nelson já foi pro Caribe brasileiro, Maragogi. Tem tanta gente que não foi, Nelson, tu tá podendo, hein? Agora, doutora, me conta, quais são as exigências pela lei para um cachorro viajar de carro, como o Nelson já viajou com a Ingrid?
2: Tanto carro quanto transporte, né, avião, ônibus, existem algumas regras importantes que são relacionadas à questão do atestado de saúde, das condições do compartimento em que ele vai estar, então a caixa de transporte adequada, coleira como o Nelson está usando, né, ele está devidamente vacinado até por uma proteção para ele, né, principalmente. O carro é mais tranquilo, né, o carro ele está no nosso veículo, né, as regras são nossas,
1: mas
2: afinal,
1: precisa
2: não é?
1: De cinto de segurança.
2: Ah, claro, caixa de transporte seria o ideal.
1: Caixa,
2: né?
1: De transporte.
2: A caixa de transporte é sempre o ideal. Eu já viajei também com uma gatinha minha. Fui para Cabo Frio com uma gatinha.
1: Uau!
2: As malas foram no banco de trás e, na verdade, toda a parte do porta-mala a gente deixou para ela. Caixinha de areia, os potinhos, a caixinha de transporte. Passou as 6 horas fazendo o que ela bem entendia no carro até chegar no hotel, né? Então, agora, o avião e já os ônibus, né? E aí também a gente entra numa outra questão que não só a viagem, mas a necessidade, muitas vezes, a gente levar um animal para um atendimento veterinário na nossa cidade, né? E aí precisar pegar um metrô, um ônibus, né? Como que a gente precisa olhar essas regras, né? Então, hoje a gente tem legislação específica para isso, dizendo quanto à questão dos horários e das condições. Animal até 10 quilos, também no compartimento, numa caixa de transporte. Tem um horário de pico ali que a gente não pode transitar, né? Que é das 6 às 10 da manhã e das 4 às 7 da noite, né? Mas é claro que normalmente, não só o Nelson, que é um turista que viaja a beça aí por uma questão de puro prazer, né, Ingrid? Mas existe, às vezes, a necessidade da gente levar um animal para um hospital público veterinário, de levar para uma clínica, para um atendimento, e aí a gente precisa ter essas possibilidades, que muitas vezes um taxi dog é caríssimo, né? Então, é necessário.
1: O meu veio de Fortaleza para cá. Então, veio de avião também, várias regras dentro de uma caixa de transporte. Infelizmente, lá embaixo, a época, então, mas são várias leis que a gente tem que seguir, regras e direitos dos animais, a gente tem que saber também para que eles estejam protegidos durante essas viagens, né? E, gente, de companheiros do lar, animais de estimação, parte da família, mas os pets também podem ajudar na recuperação física e bem-estar de pacientes.
7: Na terapia assistida por animais, eles atuam como coterapeutas em atividades conduzidas por profissionais. E existe uma diferença importante entre o pet de casa e o animal preparado para esse trabalho.
8: O pet de casa, ele faz parte da rotina. Então, é um animal que, no caso, ele vai vir todo amor, carinho. Já o animal para terapia, ele tem que ser selecionado desde a matilha. Então, a gente sempre pega uma questão de instrução de um adestrador, junto com o veterinário ou psicólogo, a gente faz essa triagem e escolhe esse cachorro desde a ninhada.
7: A terapia pode ser usada como suporte emocional, na aprendizagem e também na reabilitação motora. Mas antes de participar das sessões, o animal passa por avaliações de saúde e de comportamento.
8: O animal tem que ser sempre acompanhado num atendimento, né, com um veterinário que entenda também, né, sobre a parte comportamental do animal, porque sempre em primeiro lugar é a questão ali da segurança do animal, a gente fala que em segundo plano é o paciente.
7: Fora do ambiente terapêutico, o comportamento dos pets também merece atenção. Ansiedade e estresse podem aparecer de diferentes formas.
9: Os tutores têm ficado mais tempo em casa, têm feito home office, e isso gera uma intimidade maior entre o paciente e o responsável. Desenvolve crises nesses pacientes, então quando tem ausência desse responsável, os animais desenvolvem essas crises, desenvolvem essa ansiedade.
7: E se dentro da terapia, essa interação tem objetivos definidos e acompanhamento profissional, fora dela, a convivência também tem seu valor. Espaços como esse aqui permitem que os cães corram, brinquem, tenham contato com outros animais. Uma rotina que parece só diversão, mas também tem reflexos na saúde e no comportamento.
10: Assim como uma criança ou até a gente mesmo, para gastar energia em relação à ansiedade, a gente tem muitos animais que sofrem de ansiedade, eles acabam até comendo por compulsão ou eles demonstram algumas atitudes como lambedura de pata ou até mesmo agressividade. Isso tudo tem a ver com a questão comportamental. Então, gastar energia, assim como a gente, o esporte é muito importante para o animal, para a saúde dele.
7: E quem frequenta a praça há algum tempo percebe a diferença na prática.
11: O meu cachorro era muito quietinho, muito paradinho. Aí comecei a frequentar aqui, ele fez a amizade com os cachorrinhos, ele se dá super bem.
7: Mas para todo mundo aproveitar, também tem regra.
10: Cada um tem a ciência de cuidar do seu animalzinho, não deixar solto. Se for um animal agressivo, a gente ter essa consciência, então, de não deixar solto com outros animais para evitar qualquer tipo de estresse, tanto para o tutor quanto para o animal.
7: E depois de tanto falar em convivência, a gente quer saber se o seu Paulo recomenda o espaço para outros tutores.
12: Os cachorros também se estão muito bem aqui. Então, eu acho que é uma terapia muito boa.
1: É uma terapia, né, gente? É uma terapia e muitos cães, inclusive, a psicóloga ou psiquiatra, principalmente, eles dão um atestado, obviamente, para que essa pessoa, esses cães, sejam de assistência, exatamente, e eles acompanhem o tutor, o dono, o responsável, na verdade, mudou o termo agora, não é? Não é mais tutor, é o responsável. Então, mas é uma terapia, mesmo que a gente não tenha um atestado, é uma terapia de toda forma, não é, Marília? É por isso que é importante que a gente tenha locais pet friendly, não é? Como é que esses locais, inclusive, quando você vai a um local, quais são as primeiras iniciativas que você acha que esse local tem que ter para fazer as mudanças?
0: É, eu acho que, como eu falei, é conhecer mesmo a necessidade, então, do animal principalmente, né? Mas a primeira coisa que eu falo é ser genuíno, né? Dificilmente um estabelecimento, quando não gosta de pet, ele não vai receber bem essa família, pelo menos as minhas experiências que eu tive. Então, normalmente é genuíno, e quando a pessoa gosta, o dono do estabelecimento gosta, aquilo já é automático. Não fazer o nariz torto pra gente, né? Porque a gente tá com eles e assim são os nossos filhos, queira ou não queira. São os nossos filhos. Então a gente fala que é tratar como realmente, óbvio que um animal, mas um filho daquela família, né? Então acho que o primeiro ponto é o atendimento, colocar atendentes que não tenham medo de pet, isso é muito importante, principalmente para restaurantes. Já fui em restaurante que o atendente chega ali, vai limpar a mesa, ele limpa assim já com medo das cachorras que estão do meu lado. Então atendimento é muito importante, né? E ter essa estrutura de um potinho de água, um gancho próximo da mesa para poder colocar a coleira, principalmente para tutores que andam sozinhos, eu ando muito sozinha com as minhas. Então ter um lugar aonde colocar ali a coleira, né? Distância entre as mesas, porque se os pets não se conhecem, pode ter algum atrito ali. Eu sempre recomendo de conhecer o animal, então fazer um curso de comportamento animal é importante para o dono do estabelecimento, para ele até precaver, né, situações em que realmente o animalzinho ali não está bem ali naquele ambiente, como que ele pode instruir até o tutor responsável para, né, sair um pouquinho dali e dar uma voltinha com o bichinho, porque às vezes o tutor também não tem muita noção se o bichinho está bem ou não naquele ambiente, né?
1: Espaço para lazer para o animal. Em que local é necessário que isso haja, que tenha
0: É,
1: espaço
0: tem,
1: para lazer?
0: eles, eu acho que assim, o ideal é que o tutor, conhecendo o pet, né, que ele tem, ele saia antes até antes dele passear para um restaurante, por exemplo, uma cafeteria, ele sair para dar uma volta com os bichinhos, né? Hoje, principalmente aqui em São Paulo, a gente tem muitas estruturas de praças grandes, né, onde você pode soltar o animal, onde você pode ter os espaços reservados de cães maiores, cães menores. Então, acho que é importante, principalmente os bairros aqui em São Paulo, tem muitas praças, né, onde são cercadas. E aí, a gente tem ali uma certa segurança para o animal.
1: E, gente, quando a gente fala em lazer, para muita gente, viajar em família, como a Ingrid faz, significa todo mundo incluído, claro, né? E, claro, quem tem quatro patas também
13: Para Juliana, não existe viagem em família sem ela. Maria Clara, de 5 anos, acompanha a tutora em praticamente todos os momentos de lazer. São pelo menos 10 viagens por ano e muitos momentos incríveis registrados em família.
14: Então, a gente faz tanto viagens de fim de semana quanto viagens longas. Desde que adotamos a Maria Clara, viagens de lazer, nenhuma sem ela.
13: Maria Clara gosta tanto de viajar que tem um guarda-roupa só dela, lotado de roupas, acessórios e muitas mochilas. E por aqui, a regra é clara: se a família vai, ela também vai.
14: São Paulo tem avançado e muito nessa questão pet friendly. Eu acho que o incentivo, né, político, ele é extremamente importante para que os estabelecimentos, próprio setor turístico, veja a necessidade e a importância de receber bem os cães.
13: Histórias como a de Juliana ajudam a explicar uma mudança de comportamento. O mercado percebeu que os tutores querem levar os animais para cada vez mais lugares. Mas, na prática, viajar com o pet ainda pode ser uma aventura cheia de obstáculos. Angeline tem dois pets e sabe bem que nem sempre encontrar um destino pet-friendly é tarefa fácil, principalmente quando a viagem envolve avião.
15: E a primeira experiência da Soli com 3 anos, com 2 anos, foi quando a gente saiu de. Quando eu saí de Porto Velho e vim para Fortaleza. Então, precisava ser uma viagem de avião, eu não tinha outro meio para conseguir realizar essa viagem e a gente realmente teve que fazer isso de avião. Devido ao porte dela ser médio, a gente não consegue colocá-la na cabine. E aí foi uma experiência bem traumática, porque no final das contas, ela teve que viajar junto com as malas, ela acabou que chegou em Fortaleza muito estressada.
13: Patrícia também conhece essas dificuldades. A companheira dela é a Boo, uma cachorra considerada muito inteligente e que já faz parte da rotina da família. Mas, diante dos obstáculos para viajar com a cachorra, principalmente em deslocamentos aéreos, Patrícia encontra uma solução que pesa no bolso. Quando ela viaja, Bull fica em uma creche e a conta acaba ficando maior. Além das despesas da própria viagem, Patrícia ainda precisa pagar pela hospedagem da cachorra.
16: Ela já sabe quando ela vai na creche dela. Ela tinha muito medo de cachorros. E indo para a creche, ela acabou perdendo esse medo. Eu faço chamada de vídeo, eu sofro.

0: gente, e eu tô aqui, ó. Eu não consigo ter foco. Olha aqui quem sentou do meu lado. O Nelson, eu não consigo ter foco. Vocês também são assim?
1: Oh, sempre.
2: Primeiro a gente cumprimenta o cachorro, né? Depois a gente fala com a
0: Primeiro,
2: pessoa, né?
0: eu sou
2: Oi!
0: assim, quando eu tô com uma pessoa, eu vou logo no cachorro, a gente vai falar com a pessoa mais importante. Aí depois eu vou na pessoa. É assim, Ingrid, tá tudo bem, né?
3: Tá tudo bem. A gente
0: Eu
3: acostuma.
0: até desfoquei aqui do assunto depois de falar com o Nelson. Gente, e o amor pelos animais se espalha por todos os cantos. Esse aqui é adotado, né? Tem gente que adota, que a adoção não deixa de ser um resgate, porque muitos desses animais estavam na rua e estavam precisando de amor. E a gente tem uma pessoa que faz isso por aqui. A nossa repórter, Natália Lino, é tutora de nada menos que 19 gatos e um cachorro.
4: Oi, gente, boa tarde para todos que estão acompanhando a Revista Lespe. Bom, vou contar um pouquinho de como meus filhos chegaram aqui em casa. Tudo começou quando eu tinha 3 anos de idade, mais ou menos. Eu fui arranhada por uma gata de rua, quase fiquei cega, e desde então eu nem podia ver gato na frente, né, Silas? Eu tinha muito medo. E até que uma gata de rua também deu cria aqui em casa, nasceram 3 gatinhos. E eles foram os meus primeiros gatos oficiais. A mais velha, a Paula, morreu com 19 anos, os irmãos dela com 17, então eles viveram bastante e a partir deles começaram a chegar os outros. Hoje o Silas, esse aqui, é o mais velho, ele já está com 15 anos. E ao todo eu tenho 19 gatos, todos foram resgatados, né? Alguns foram abandonados aqui em casa, outros a gente conseguiu fazer o resgate, alguns em situações de maus tratos. E a mais nova é a Luz, ela chegou em abril desse ano, que tá aqui. Fala oi, Luz. Tá com sono. E antes dela, o Lúcio, que inclusive chama Lúcio em homenagem ao nosso colega de trabalho. E a toda essa família, além deles, tem o Bob Reginaldo, que é o meu cachorrinho, ele também foi resgatado, abandonaram ele aqui perto de casa, né, na padaria, em um dia de muita chuva, a gente trouxe ele para casa. Os gatos e o Bob se dão muito bem, e é essa grande família.
0: Lindo, Natália. Natália faz um trabalho, lindo trabalho para a sociedade também, né? E ela tem muito amor, rodeada sempre de muito amor. Lindo, Natália. Obrigada por esse vídeo. Agora a gente vai mudar um pouquinho de assunto. É hora de ficar ainda melhor informado com o boletim Alesp News. Com a gente, a repórter Priscila Doroche e as principais notícias do dia dessa sexta-feira. Oi, Priscila, o que é que você tem para a gente hoje? Boa tarde.
5: Oi, Vanifer, boa tarde para você, para todo mundo que está nos acompanhando. Eleições se aproximando, né? Já já estamos em outubro e hoje foi dada a largada, como a gente fala oficialmente, com a propaganda eleitoral. No Brasil, segundo os dados do TCE, mais de 158 milhões de eleitores estão aptos a votar. Só no Brasil, a gente falando aí do Brasil. Só em São Paulo, esse número ele chega a mais de 34 milhões de pessoas. Lembrando que as eleições de 2026, elas são para senador, governador, presidente da República, deputado federal e deputado estadual em 26 estados mais o Distrito Federal. E falando então um pouco sobre essa propaganda eleitoral que iniciou já no rádio e daqui a pouco colado com Revista Lespe, então inicia na televisão a propaganda eleitoral que será exibida por 35 dias até o dia 1º de outubro, 3 dias antes do primeiro turno das eleições de 2026. Nesta sexta, já foram, né, e vão ser exibidas, então, as propagandas dos candidatos ao Senado, a deputado estadual e a governador. E no sábado, inicia, então, começam as campanhas aos candidatos à presidência da República e deputado federal. O Tribunal Superior Eleitoral, ele aprovou o plano de mídia que define os horários de exibição, o tempo destinado aos partidos e coligações e também a ordem dos programas em rede, além da distribuição das inserções eleições ao longo do dia. A propaganda em rede nacional, então em rede, na verdade, né, ela será exibida de segunda a sábado entre os cargos divididos. Então ficou assim: terças, quintas e sábados, presidente da República e deputado federal; segundas, quartas e sextas-feiras, senador, deputado estadual ou distrital e governador. É possível consultar a tabela completa com os dias e horário do horário eleitoral no site ali, né, na página das eleições 2026 do TRE São Paulo. Mudando de assunto, a gente fala para vocês também que subiu para 26 o número de casos confirmados do sarampo no estado de São Paulo. A capital tem 3 novos casos confirmados da doença. As pessoas infectadas, elas não têm histórico de vacinação, e os pacientes, né, os pacientes são um menino e uma menina com menos de 1 ano de idade, além de uma mulher de 30 anos. Lembrando que a campanha de vacinação, ela segue acontecendo nos 645 municípios do estado de São Paulo e até o dia 1º de setembro. Agora eu vou pedir para a gente encher a tela, Vanifer, com essa imagem linda. E a expectativa era grande. Ontem a gente já falou aqui no Revista Alesp sobre o eclipse, né? E aí a gente tem as imagens do momento da transmissão de tudo que aconteceu, esse eclipse que aconteceu na madrugada. Muita gente ficou acordada aguardando. É o eclipse lunar que aconteceu nesta madrugada e pode ser visto pelo mundo inteiro. Aqui no Brasil não foi diferente. Quem ficou acordado aí conseguiu ver esse ponto máximo do fenômeno, que ocorreu exatamente a 1h13 da madrugada. O espetáculo durou quase 3 horas e esse fenômeno ele foi visível em toda a América do Sul, América Central, além da grande parte da América do Norte e áreas do oeste da Europa, África e também, né, que estavam na faixa de observação. Com essa imagem linda que eu encerro e volto aí com você no estúdio, Vanifer.
0: Obrigada, Priscila. Belas imagens do Observatório Nacional que esteve ao vivo ontem com a gente. Obrigada a você e a sua equipe. Mais notícias a qualquer momento durante a programação da TV Alesp. E agora eu vou chamar outra lindeza, minha parceira das redes sociais.
6: Com licença.
0: Parada obrigatória. A gente tudo fala bem com quem é mais importante antes, obviamente. Boa tarde.
6: Boa tarde a você, convidados. Boa tarde a você de casa que acompanha o Revista Alesp, que hoje tá com uma dose de fofura, assim, ao quadrado, né, Vânia?
0: Tá batendo no teto a dose de fofura, não
6: que
0: tá?
6: Que lindo, Nelson. Adorei conhecê-lo.
0: O que você traz pra gente hoje?
6: Vânia, a gente sabe que tomar um bom vinho é uma delícia. Você gosta de um bom vinho?
0: Você gosta?
6: Eu gosto de bom vinho, confesso que eu não bebo muito, mas eu gosto de um bom vinho. E quando ele vem acompanhado também de belas paisagens, fica tudo ainda melhor. E quando a gente pensa nessas vinícolas, a gente pensa logo na Serra da Mantiqueira, em vinícolas do interior de São Paulo. Mas você sabia que aqui na capital paulista também existem vinícolas maravilhosas que produzem vinhos também? Então, em meio a esse caos, em meio a esse trânsito todo também, buzinas, aqui em São Paulo tem vinícolas.
0: Dentro da cidade?
6: Dentro da cidade, alguns bairros bem conhecidos do pessoal de casa. Então a gente preparou uma dica especial para você, amante de vinho, que mora em São Paulo ou também tá de passagem aqui pela capital paulista, para você aproveitar no seu final de semana.
7: Vinícola na cidade de São Paulo? Sim, isso existe! Entre prédios, trânsito e buzinas, tem gente plantando, produzindo e fazendo muito vinho na capital paulista. No bairro de Pinheiros, uma delas une a produção própria a um espaço para quem quer degustar e conhecer mais sobre o universo do vinho. E para quem quiser, dá até para sentar, pedir uma taça e curtir a experiência. E tem mais! No Morumbi, chegam uvas de diferentes regiões do Brasil para virar vinho aqui mesmo, na capital. São uvas vindas de estados como São Paulo, Rio Grande do Sul, Santa Catarina, Minas Gerais e Pernambuco. E tem um detalhe muito curioso: a produção acontece durante o ano inteiro. Já no bairro da Penha, outra vinícola abre as portas para quem quer descobrir o que acontece da uva até a garrafa. O visitante pode conhecer a cantina, onde os vinhos tintos envelhecem em barris de carvalho e tonéis de grápia. E o passeio ainda passa pela cave, onde as garrafas ficam armazenadas nas condições ideais para o envelhecimento. Tudo isso sem precisar sair da capital.
8: Pois é, São Paulo é cheia de surpresas, né? Você sabia que existiam vinícolas dentro da capital paulista? Conta pra gente e já marca aquele amigo que não dispensa uma boa taça de vinho. Ah, e claro, siga a Assembleia SP para mais dicas como essa.
6: E aí, Vanifer, você sabia que existiam vinícolas aqui na capital paulista?
0: Não, não sabia. Vocês sabiam? Conheciam alguma dessas? Vocês gostam de vinho?
9: Não.
0: Gostam as três, então
6: olha,
0: tá aí,
6: agora
0: dá pra levar. Será que dá pra levar o Nelson?
6: Ah, eu acho que é pet friendly, sim. Eu acho que é aberto pra todos. Inclusive também hoje é sexta-feira, já dá pra incluir aí na agenda do final de semana, que vai fazer muito calor aqui em São Paulo.
0: Ai, vai fazer calor e aí, ah, mas vinho normalmente é com frio. Bem gelado dá, isso. Você tem animal? Tem animal de estimação?
6: Tenho, e a gente trouxe umas imagens tão fofas aqui pro pessoal de casa acompanhar. A gente falou, né, que esse Revista Lespe tá mais que especial. A gente vê agora na telinha o Figura. O Figura é cachorro.
0: Aquele é do Bruno.
6: Do Bruno.
0: Esses aqui?
6: A gente tem o Bono e o Ed, que são os meus cachorros, em homenagem à banda U2. A gente tem aqui o Thor da Natália também. A gente tem a Phoebe também. E a Lola, que é da nossa Ana. E aqui a gente tem também o cachorro do Max, muito querido, muito fofo. Aquele famoso
0: gente,
6: cão, caramelo, vira-lata.
0: Figura, parece que é de um desenho animado,
6: muito
0: não
6: fofo.
0: É? O cachorro do Bruno. E o Ed e o Bono do YouTube, que
6: em
0: assim, quem é mais
6: YouTube,
0: velho
6: né?
0: Gosta de
6: vocalista,
0: YouTube, vocês
6: guitarrista,
0: de YouTube?
6: Em homenagem, né?
0: Gente, mas a Natália com o... Como é o nome dele?
6: Thor. E ela pediu pra falar que é o enteado dela, né? Então a gente fala aqui, o enteado
0: cachorro
6: da Natália.
0: Cachorro enteado, a gente gosta também. Tá tudo bem, tá tudo
6: muito
0: certo.
6: Muito fofo.
0: Ai, gente, mas eu tô apaixonada pela Figura. Eu quero levar, colocar num potinho. Amei os cachorros. Essa é a galera que faz as redes sociais da Assembleia. Amei. E essa é a galerinha que recebe quando a galera das redes sociais quando chega em casa para dar carinho para que eles, para que eles se energizem para chegar aqui e trabalhar e fazer as redes sociais serem tão boas quanto elas são. Muito obrigada,
6: Lívia. Eu que agradeço, amei participar aqui hoje com vocês.
0: E vocês, ó, tá aqui o QR Code na tela, acessem @assembleiasp. Obrigada, Lívia.
6: Obrigada, bom final de semana.
0: Pra gente. Boa sexta-feira. Tchau.
6: Obrigada. Tchau, Nelson.
0: Não tem como não dizer oi e não dizer tchau pro Nelson. É. Gente, agora, voltando aqui pro nosso, pra nossa questão. Primeiro, todo mundo diz oi antes de dizer oi.
6: Sim.
0: Pra você?
6: É, ele é prioridade.
0: Ele é prioridade. É. Mas falando de direitos do Nelson, a gente viu o quanto a Ingrid viaja com o Nelson. Já viajou? Me corrija se eu estiver errada. Pelo menos foi o que eu vi. Já viajou ou já andou, pelo menos, de barco, de trem?
6: Sim.
0: De que mais? De carro,
6: de
0: obviamente.
6: Carro.
0: De avião também?
6: Sim. Avião ainda,
0: ainda não.
6: Ainda não.
0: Mas muita coisa você já fez com ele. Antes de entrar num barco, por exemplo, em qualquer outro lugar, o que a gente tem que saber? Obviamente, a gente tem que ver a segurança e tudo mais, para saber o que é direito do cachorrinho, do gatinho, seja lá qual animal for entrar nesse local.
2: Bem, o cão de assistência, que você chegou até
0: Sim.
2: a comentar, né?
0: Sim.
2: O cão de assistência, ele tem um direito irrestrito, né?
0: Uhum.
2: Então, inclusive, a gente evitar ou proibir a entrada dele em algum local, pode gerar uma multa até de R$30 mil.
0: Nossa.
2: Para esse local que proibiu ou, de repente, exigiu uma focinheira para um cão guia. Isso não pode ser exigido, né? Então, o cão de assistência, ele tem essas vantagens, né? Essa denominação diferente, inclusive, uma proteção maior na legislação. Os demais, a gente vai depender realmente de uma normativa legal e de uma organização do próprio meio de transporte, né? A lei que fala do transporte aéreo, eu considero particularmente ainda bem falha. Você mesmo comentou que o seu animal acabou indo no compartimento de bagagem.
0: Com a carga.
2: De carga. E a luta grande que a gente tem é para que o animal possa ir na cabine conosco, né? Ainda que haja, por exemplo, um voo específico, uma ala específica no avião, mas que ele tenha esse conforto por uma questão de saúde mesmo, de necessidade. Então é importante que isso aconteça. E a legislação hoje, embora tenha sido recentemente alterada, ainda não garante isso. Ainda deixa a discricionariedade da própria companhia aérea de decidir se aceita o animal ou não e onde vai acondicioná-lo. Então, a gente ainda precisa avançar nesse sentido.
0: Doutora Viviane, mas se não precisa viajar para a gente ter alguns empecilhos com os nossos animais. Por exemplo, muita gente mora em condomínio, principalmente aqui em São Paulo, em prédios, e, por exemplo, impedem cachorro de latir, né? Ainda bem que late, né? Se fosse para miar, tava difícil. Tem coisas que é difícil de entender. Mas, assim, por causa do barulho, impedem também de andar dentro do condomínio com o animal. O que a jurisprudência fala sobre isso? O que é que se diz sobre isso? Eu vou

0: exemplo, transitar em coleira. Muitos condomínios fazem, tem até uma caixa de transporte compartilhada, que quem custeou, de repente, foram todos os tutores que têm pets, né? Os moradores que têm pets, para poder sair com o
1: Deixa
0: animal nessa, até que ele saia do imóvel. A gente tem algumas regras assim. Agora, não pode impedir. Condomínio não pode impedir de um morador, de um condômino ter animais. A gente pode entrar com ações declaratórias de
1: exato, faz o
0: direito.
1: quê?
0: Exatamente, a gente pode entrar com ações declaratórias de direito para conseguir fazer valer o direito desse animal. Algo que funciona muito bem é a gente conseguir conversar com os condôminos. Então, ir de porta em porta, conversar, primeiro conseguir um auxílio aí para aqueles que têm também animais, e depois partir para apresentar os cães nossos para aqueles que não têm. Falar, olha, ele incomoda, não incomoda, que muitas vezes discussão, inclusive, não está relacionada a eles. Às vezes é uma desavença entre vizinhos por outro motivo e o cão acaba sendo a vítima dessa questão, né? Então, isso é comum.
1: Falta de preparo das próprias pessoas do condomínio. Não falo nem de quem mora, mas também de quem gere o condomínio, né?
0: Sim.
1: E isso deve ser enfrentado também pelas pessoas dos hotéis, pelas pessoas que estão nas cafeterias, restaurantes que se dizem pet friendly. Você já falou hoje aqui sobre treinamento. Como é feito esse treinamento? Onde é que essas pessoas conseguem encontrar, fazer esse preparo para que sejam de fato pet friendly, Marinho?
0: Algumas empresas, consultorias, né, no meu caso também, que oferece esse treinamento, é importante porque é bem completo. Então, ele vai dar tanto a visão da vigilância sanitária, como também de comportamento animal e sobre o mercado. Muitos donos de estabelecimento não conhecem nem o mercado pet, não sabem que é um bom nicho, né? Inclusive, assim, tem uma demanda aí reprimida de pessoas que querem estar com os pets nesses lugares e que eles precisam realmente se preparar. E, como eu falei anteriormente, não é só colocar um potinho de água, né? Então, a gente já tem as normas da ABNT que já ajudam esses estabelecimentos a se tornarem pet friendly, e esses treinamentos são importantes também para que ele conheça mais sobre o público e saiba realmente como fazer a coisa direito, né? E principalmente com, desculpa, mas ainda principalmente com a questão de público misto, né? Onde eles têm muito problema, é a pessoa que não gosta do animal estar presente num ambiente onde tem uma pessoa que gosta de animal, e aí a comunicação é o
1: É a chave.
0: principal para tudo.
1: Eu tenho uma dúvida. Normalmente esses cantos, você falou do potinho de água, que normalmente fica ali do lado de fora, e até, pelo menos me parece um aviso, né, de que somos pet friendly. E normalmente muitos locais pet friendly, o cachorro ele pode ficar ali do lado de fora, né, no espaço pro lado de fora. E a gente viu ali no, na entrada ao vivo do Vinícius, um local que, pelo que eu entendi, podem entrar. Os cachorros podem entrar, inclusive no espaço fechado. Como preparar para isso, já que esses locais tratam com comida, não é? E como isso pode ser feito? Até porque o espaço fica ainda mais aconchegante para quem é tutor, para quem é responsável por um cachorro.
0: Normalmente as áreas aí vão de acordo também com as normas da vigilância sanitária, mas
1: Isso.
0: as áreas elas são separadas da cozinha, né? Então normalmente as cozinhas são fechadas e os ambientes, mesmo sendo, o que a gente pede é para que o estabelecimento tenha pelo menos um lugar coberto para que aquela família fique confortável com o animal, né? Então, porque se chove ou se faz um sol muito forte, então que seja um lugar, um ambiente que tenha um bem-estar ali para o animal e para essa família, mas que com certeza tem que ser distante da cozinha, né? Ou de buffet, enfim, por conta da questão de pelo e tudo mais. Eu acho que é importante a gente sempre falar que o tutor ele tem que ter uma noção de que ele tem um animal, não é uma criança. E essa questão da humanização acaba atrapalhando um pouco também, porque
1: Sim.
0: o amar é você tratar o seu animal como animal e não como uma criança. Então ele vai soltar pelo, ele vai latir, talvez ele queira avançar em alguém, tem algum cachorro que não gosta de criança. Então é você entender o seu animal para poder levar ele para passear e tratá-lo como um animal, que é como ele merece, né? O bem-estar do animal.
1: E nesse caso, estar com alguém, contratar alguém que entenda de comportamento animal também
0: Sim,
1: pode
0: com
1: ajudar.
0: certeza, com certeza. Até porque a gente fala que o mais importante é o tutor conhecer o animal dele. Até tem gente que leva o bichinho para passear e o bichinho não gosta. Às vezes o bichinho não gosta de passear, não gosta naquele determinado passeio e a pessoa ainda força. E eu acho que isso acaba tendo um atrito ali. Então é importante, sim, a contratação até de um comportamentalista animal. E você mesmo observar. Eu sempre falo, observe o seu animal. Veja se ele está nervoso, se ele está mais tranquilo, se ele está relaxado. Aqui o Nelson está relaxado, ele está né?
1: De
0: Então,
1: boa.
0: conhecer o seu animal para poder levar ele.

0: para um passeio que ele curta também. Como a Ingrid falou, os passeios são mais para ele do que para a própria família. Então, conhecê-lo é importante.
1: Conhecê-lo é importante e passear é importante, porque tem gente que não passeia também com o cachorro. Quantas
0: Sim.
1: vezes você passeia com ele?
2: O Nelson, a gente tem que descer com ele o tempo todo, né? Nós moramos em prédio e ele não faz absolutamente nada dentro de casa. Então a gente precisa ter essa rotina assim de descer com ele várias vezes ao dia. Então aí a gente desce 6, 8, quantas vezes ele precisar. Ele avisa quando ele sente aquela necessidade dele e a gente já
1: Gente, o Nelson é muito privilegiado porque vocês têm tempo para descer 6, 8 vezes, porque
2: É.
1: obviamente que um cachorro ele precisa descer, ele precisa passear, mas ter tempo para descer tantas vezes, o Nelson é realmente muito privilegiado. Doutora Viviane, a gente está chegando nos momentos finais do nosso Revista Lespe. Eu gostaria que a senhora deixasse o que é que mais importante a gente precisa deixar do ponto de vista jurídico para que os responsáveis por cães, gatos, pets entendam, nesse momento, principalmente.
3: Me ocorreu agora, a gente tem é um assunto
1: Claro, é
3: vasto,
1: amplo,
3: amplo,
1: amplo.
3: muitas mensagens importantes poderiam ser colocadas aqui, mas me ocorreu a questão que até a Marília chegou a comentar de alguma estigmatização que a gente tem com algumas raças, por exemplo, né?
1: Verdade.
3: Eu comentando até sobre os passeios, né, que a Ingrid comentou, eu tive uma pitbull que era um animal extremamente dócil, né? Mas que eu seguia a legislação, usava focinheira e enforcador para sair com ela, muito embora ela não oferecesse riscos, mas eu sigo a lei, até por uma questão, para que as pessoas que estejam em volta ficassem confortáveis. E passeando com ela, dentro do condomínio onde eu moro, um condomínio de casas, um cachorro saiu de uma casa, um portão abriu e ela foi atacada. E ela sequer pôde se defender, né, com focinheira e com coleira, né, com enforcador. Então, é uma questão importante a responsabilidade que a gente precisa ter, sabendo que a gente tem animais. E mais do que isso, como a própria doutora Nali colocou, né, da COSAP, esse olhar para que a gente pense em sociedade, o quanto existem animais precisando de um lar, enquanto existe uma questão relacionada à vigilância epidemiológica, à saúde única, que está relacionada à saúde ambiental, saúde humana e saúde animal. Então, como eu disse, somos um todo, né? Estamos aí com direitos equânimes. O direito animal é um direito autônomo que luta justamente para mostrar o quanto o animal está inserido em sociedade e o quanto os maus tratos hoje precisam ser combatidos. Então, a gente precisa olhar de uma forma generosa para essa relação, né? Não só para as famílias multiespécies, mas também para aquelas pessoas que, de repente, não têm um convívio com os animais, mas respeitarem e entenderem o quão eles são importantes e têm seu valor intrínseco, independentemente de sua função, né? Ou de quem os
1: Perfeito.
3: conviva com eles.
1: Muito obrigada. Marília, qual é o comportamento que nós, responsáveis, precisamos adotar para que nós e eles possamos conviver com outros também?
0: É importante observar, né, o seu animal e, como eu falei, ver onde se ele está confortável ou não naquela situação e respeitar também a pessoa que não gosta e, principalmente, respeitar as regras do ambiente onde ela está. Não é porque o local é pet friendly que você pode fazer tudo. Então, assim, principalmente se você está numa pousada, num hotel pet friendly, mas é público misto. Ah, então eu posso deixar o meu cachorro solto? Não. Então, vai ver as regras do local e seguir as regras. Isso é muito importante para que a gente possa ter um bem-estar aí entre todos e que os estabelecimentos possam cada vez mais se tornar pet friendly.
1: Sensacional. Tem que ser pet friendly de verdade, gente. Ingrid, até porque o Nelson quer ir nesses locais. Ele
2: Sim.
1: quer usufruir de tudo que São Paulo e todo o Brasil tem a oferecer, quiçá o
2: É.
1: mundo. Diga lá, Ingrid, o que é que significa ter o Nelson ao seu lado?
2: Ah, o Nelson é aquele clichê, né?
1: Lá
2: É
1: vai
2: o
1: ele.
2: amor da minha vida. Assim, a gente não tem como separar. Na verdade, eu fiquei um tempo separado dele, mas por conta de questões de faculdade, trabalho, e eu acho que eu sofri mais do que ele. A gente se apega muito. Eu falo que ele que é o meu apoio emocional, não é nem o contrário, assim. Eu sofro mais do que ele por separação mesmo. Não, não tem como viver sem ele, não.
1: E foi a melhor coisa que você fez na sua vida?
2: Ah, com certeza.
1: Vem cá, Nelson. Ei, vem cá. E por que adotar a Ingrid?
2: Ah.
1: E não comprar? Por que que você adotou?
2: Foi o amor. É olhar, tipo, e pensar assim, poxa, ele tá aqui, né? Até achar uma família, coitadinho, a gente pensa daquele jeito, né? Coitadinho, ah, vamos cuidar, é só um pouquinho. E a gente vai pegando aquele amor, né? Não, não tem, acho que não tem outra
1: Não
2: explicação,
1: tem
2: é.
1: explicação. Se
2: Não tem.
1: apaixonou.
2: E você pode olhar vários, mas sempre tem especificamente aquele que você olha e você sente. E foi assim com ele.
1: Mas ele é apaixonante mesmo e eu tô aqui fazendo carinho. Ele tá olhando pra quê? Pra mamãe dele. Oi, Nelson. A gente vai embora, Nelson. Oh, meu Deus. Obrigada, viu? Obrigada, viu, pela participação, neném. Ele tá olhando pra mamãe. Tchau, Nelson. E antes de ir embora, gente, obviamente que eu não posso deixar de mostrar isso aí, ó. Dá uma olhada. Cadê? Cadê que não. Ai, meu Deus, é o meu bebê, gente. Esse é o biscoito. Veio lá de Fortaleza comigo. Olha, Cindy Danilma, nossa diretora aqui. E aqui são os pets de quem faz o Revista Lespe. Tá todo mundo aparecendo. Gente, eu não vou lembrar o nome de todo mundo e de quem é, né? Mas olha
2: Ai,
1: as
2: que
1: fofuras
2: lindo.
1: de quem faz o Revista Lespe, gente. É muita fofura. Olha, esse aí é sobrinho da Andréa, nosso chefe de produção. Meu Deus, que coisa mais linda. É muito gatinho. Gente, essa cachorrada toda é da Gabi, tá? Que tá no GC aqui com a gente. Olha o João, nosso editor, e cachorrinho dele, que coisa mais linda. Gente, gatinho, o fofo da Márcia Gal. Nossa chefe de edição. Gente, é muita coisa fofa. Essa galera aí, olha os cachorrinhos da Priscila Dorochi. Ela disse que eles são daquele jeito, arretados, viu? A Jennifer, nossa editora do Jornal da Lespe. Gente, tem muita fofura. Todos esses aí, o Lúcio e o gatinho, os gatinhos dele, o Lúcio, editor do Jornal da Lespe. Olha só, o Nil que tá aqui na nossa câmera, cachorrinho dele.
2: Que
1: Enfim, gente,
2: lindo!
1: isso aí da Viviane, olha só, da Viviane, é você, Viviane!
2: Que lindo,
1: Apareceu, que coisa
2: gatinho!
1: mais gostosinha esse gatinho! Mas você tem muitos, né?
3: Eu tenho.
1: Gente, é isso. É, são os nenenzinhos de quem faz a Revista Lespe e também agora da Viviane, apareceu no fim. Tchau, Nelson! Biscoito tá me esperando em casa, então eu tenho que ir. Por hoje é só. Até segunda. Obrigada por nos acompanhar e siga nos acompanhando nas nossas redes sociais, @AssembleiaSP. Um beijo. Tchau.

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0: Olá, tudo bem? Seja bem-vindo, seja muito bem-vinda. Eu sou a Priscila Doroche e no Conexão Alesp de hoje vamos falar sobre ciência, clima e o futuro do Brasil diante dos novos desafios ambientais. O convidado para este tema é um renomado cientista brasileiro com extensa atuação nacional e internacional nas ciências climáticas e ambientais. Engenheiro eletrônico pelo ITA e doutor em meteorologia pelo MIT, foi presidente da CAPES, secretário de Políticas e Programas de Pesquisa e Desenvolvimento do MCTI e criador e diretor do Centro Nacional de Monitoramento e Alertas de Desastres Naturais, o nosso CEMADEM. Também foi chefe do Centro de Ciência do Sistema Terrestre e implantou e foi coordenador-geral do Centro de Previsão de Tempo e Estudos Climáticos, o CMPTEC-INPE, além de coordenar diversos programas científicos nas áreas de ciências atmosféricas, clima, meteorologia, Amazônia, modelagem climática, interação biosfera, atmosfera, mudanças climáticas e desastres naturais. Entre eles, o experimento de grande escala da biosfera, atmosfera na Amazônia, o LBA, e foi um dos autores do quarto relatório de avaliação do IPCC, o qual em 2007 foi agraciado com o Prêmio Nobel da Paz, juntamente com Al Gore. Recebeu diversos prêmios e condecorações de reconhecimento científico e ainda formulou em 1991 a hipótese da savanização da Amazônia devido ao aquecimento global. Professor, doutor, seja muito bem-vindo. Carlos Nobre, obrigada por aceitar o nosso convite.
1: Priscila, muito obrigado pelo convite, uma grande honra.
0: Grande honra nossa. E me acompanha nesta conversa minha colega aqui na TV Alesp, a apresentadora Camila Freitag. Camila, seja muito bem-vinda.
2: Obrigada, Priscila. Satisfação estar aqui com o Dr. Carlos Nobre. Já tive a oportunidade de entrevistá-lo no Jornal da Alesp. Espero contribuir para esse debate aqui também no Alesp Conexão.
0: Vai contribuir e muito. Doutor, eu inicio a nossa conversa diante de alguns meses, eu posso dizer assim, atípicos no estado de São Paulo e também no país. Frio, calor, a gente não tem mais as estações do ano, elas definidas. O que, que a gente pode dizer que hoje é o maior risco das mudanças climáticas para o Brasil?
1: Olha, para o Brasil, as mudanças climáticas, assim, para praticamente todo mundo, elas fazem todos os eventos meteorológicos baterem recordes, principalmente as ondas de calor, as chuvas excessivas, as secas, os incêndios florestais, os vendavais, na parte do litoral, as ressacas. Mas também a ciência já vem há muitos anos mostrando que é o aquecimento global que faz, às vezes, a circulação meteorológica lá no Polo Sul, ela faz o ar muito frio que circula em cima do Polo Sul escapar e chegar até latitudes médias. Já houve até ano que chegou a latitude subtropical, por exemplo, no Mato Grosso, 2022, então, esses recordes de frio que vem afetando até muito o sul do Brasil, isso também tem a ver com o aquecimento global.
2: Camila, queria já colocar aqui nessa conversa a questão da nomeação do senhor no Vaticano, né, para ser um dos conselheiros do Papa. Acho que isso é também um reconhecimento da pesquisa nacional na área das questões climáticas, e entender um pouco mais desse trabalho que é desenvolvido junto com a Igreja no que diz respeito às populações afetadas pelas questões climáticas. Queria que o senhor explicasse um pouquinho como funciona esse trabalho.
1: Eu fiquei muito honrado, sem dúvida, de estar nesse Conselho para o Desenvolvimento Humano Integral, Papa Leão XIV. E depois o Vaticano até falou com jornalistas, perguntaram por que, que o Papa nomeou o cientista Carlos Nobre, porque dos 11 membros desse grupo, eu sou o único cientista ambiental. E aí o Vaticano explicou que a razão foi que lá atrás, Você se lembra, o Papa Francisco criou o Laudato Si. E foi muito preocupante com tudo o que está acontecendo no planeta, o aquecimento global, tudo. E aí, o Papa Francisco, no final de 2018, ele fez a primeira reunião na Amazônia, Amazônia peruana, convidou um gigantesco número de habitantes lá, inclusive indígenas. E aí, o Papa Francisco, outubro de 2019, ele fez o Sínodo da Amazônia no Vaticano. Eu fiquei muito honrado, fui convidado, fiquei 3 dias lá. O grupo, o Papa levou belíssimos líderes indígenas de toda a Amazônia, levou vários cientistas e nós tivemos a oportunidade de colocar lá para o Papa todo o risco que a Amazônia está correndo, a importância de não mais fazer desmatamento, degradação, proteger todas as populações indígenas, quilombolas, ribeirinhos, e o Papa levou muito a sério isso. E agora eu estou muito otimista que o Papa Leão XIV também vai levar. Eu tenho certeza que eu estou nesse grupo para mostrar o risco que o planeta corre, especialmente aqui, nós aqui da América do Sul, que a Amazônia está correndo.
0: Doutor, falando então um pouco sobre a Amazônia, o que preocupa não só a população do Brasil, mas a população mundial é o desmatamento na Amazônia. Como é que a gente pode explicar para o telespectador, para a população entender a relação do desmatamento da Amazônia com essas fortes chuvas que acontecem não só no Brasil, a gente tem países muito próximos que também são afetados por esse desmatamento?
1: Olha, o desmatamento, por um lado, ele significa também emissão dos gases de efeito estufa, né? Quando bota fogo, derruba a floresta, tudo aquilo, o carbono da vegetação vira gás carbônico e vai. Então, contribui também. Globalmente, 10 a 12% das emissões dos gases de efeito estufa vem do desmatamento. A principal emissão, 75%, é queima de combustíveis fósseis. Mas, por outro lado, a floresta amazônica, numa evolução de muitos milhões de anos, ela desenvolveu uma capacidade de reciclar tão bem a água. A chuva cai, vai para o solo, vai para vários metros do solo, as raízes puxam aquela água, joga para as folhas transpiram. Cerca de 40% da chuva na Amazônia depende dessa reciclagem. E também, isso foi um artigo meu lá atrás, o primeiro artigo, que além de mostrar que muito desmatamento levaria a Amazônia ao ponto do retorno, mas eu também calculei quanto do vapor d'água que entra do Atlântico, quanto que ele volta para o Atlântico, a vazão dos rios, Rio Amazonas, Tocantins, e quanto ele vem até os Andes e aí ele desce. E em 2006, isso foi em 91, e eu calculei lá 45% do que entra vem para o sul. Em 2006, uma reunião que fizemos em São José dos Campos, demos o nome de Rios Voadores. Hoje todo mundo conhece rios voadores. Os rios voadores explicam mais de 50% da chuva do Cerrado, do Pantanal. O Pantanal é mantido com muita aquela chuva que cai na Amazônia, cai também no Pantanal, e também explica mais de 40% da chuva da Mata Atlântica no sul e 15% da chuva da Mata Atlântica aqui no Sudeste. Então, isso tudo ficou muito claro, né? Nós, e lógico, a Amazônia, em milhões de anos, armazenou mais de 150 bilhões de toneladas de carbono e mantém a maior biodiversidade do mundo. Então, e também estudos mostraram que se a gente passar do ponto de retorno, que nós vamos perder mais de 70% da Amazônia. A Amazônia está muito próximo do ponto de não retorno. 30, 50 anos, degrada mais de 70% da Amazônia. Nós vamos jogar mais de 200 bilhões de toneladas de gás carbônico, tornando impossível manter a temperatura global de aquecimento 1,5 grau. E também estudos mostraram que se isso acontecer, diminui muito a chuva na Amazônia e esses rios voadores. O Cerrado vai virar Caatinga praticamente todo. O Pantanal desaparece até 2070, 80. Vai degradar a Mata Atlântica. E um estudo mostrou isso vai mudar a circulação atmosférica e vai até levar seca na Califórnia. Então, isso mostra a importância. E mais um risco: a degradação da floresta amazônica está levando a um enorme risco de epidemias e pandemias. A Fiocruz já vem há muitas décadas fazendo esses estudos, e a instituição Evandro Chagas, em Belém, e eles já mapearam 48 vírus que viraram zoonose, que pode virar epidemia e pandemia. E dois desses vírus geraram, em 2024, a febre Maiaro, uma epidemia, ficou mais na Amazônia, e a febre Oropouche, um inseto que transmite Oropouche. Tem em todo o Brasil, pronto, Oropouche espalhou, Espírito Santo é o estado que mais teve caso. E também esse estudo mostrou dois tipos dessas zoonoses. Se virar uma epidemia, a transmissão pode ser igual da Covid, humano para humano. Pode virar uma pandemia. Então, esses são todos os riscos que nós temos se nós continuarmos. Um estudo que fizemos e publicamos em 2016, 10 anos atrás, mostrou se o desmatamento atingir 20% e o aquecimento global atingir 2 graus, passa do ponto de não retorno. Nós estamos com 17, 18% de desmatamento e o aquecimento global está muito próximo de atingir permanentemente 1,5 grau até 2030, e se não reduzirmos as emissões dos gases de efeito estufa, a gente vai atingir 2 a 2,5 graus em 2050. Nós passaríamos do ponto de retorno da Amazônia lá para 2040. Então, não podemos. E aí, vários estudos nossos mostraram, para salvar a Amazônia, nós temos que zerar rapidamente o desmatamento, a degradação e o fogo. Nós temos 1 milhão de quilômetros quadrados da Amazônia já desmatados, toda a Amazônia, pouco mais de 800 mil quilômetros quadrados na Amazônia brasileira, e nós temos 2 milhões de quilômetros quadrados em estágio de degradação. A degradação vem extração de madeira, quase toda ilegal, o efeito de borda que nós chamamos, na beira, a floresta na beira daquelas grandes pastagens ou soja, ela vai se degradando. E também o fogo. E agora, nos últimos 20 anos, tivemos quatro secas muito fortes. Antes era uma seca forte a cada 20 anos. Aí aumenta incêndio na seca, tudo, mas depois de 20 anos a floresta se regenera. Agora não. Quatro secas, 2005, 2010, 2015, 2016 e a seca recorde, 23, 24. Então, esse é um enorme risco que nós temos que atuar imediatamente, zerar o desmatamento, a degradação e o fogo. A boa notícia é que, bom, vocês se lembram, a cúpula dos países amazônicos, agosto de 2023, em Belém. Eu até estava lá. Dos oito países amazônicos do nosso lado, mais a Guiana Francesa, que pertence à França, daqueles, seis concordaram em zerar os desmatamentos até 2030. A maioria dos países reduziu o desmatamento e o Brasil, a boa notícia, que o INPE deu algumas semanas atrás é que nós estamos esse ano com o menor desmatamento da história da Amazônia, desde que a ditadura militar explodiu o desmatamento nos anos 70. Então, nós estamos indo bem nessa direção. Segundo semestre de 2025, tivemos uma enorme queda dos incêndios. E a queda continuou no primeiro semestre desse ano. Então, o Brasil, pelo menos, está lutando muito para ir naquela direção. E também, mesmo que a fim de zero o desmatamento, a degradação e o fogo, nós precisamos fazer uma mega restauração florestal. Eu sou membro do Conselho de Administração do BNDES. Eu levei a ideia, eu sou também co-presidente do painel científico para a Amazônia. Nós fizemos um estudo em 2023, lançamos na COP27 no Egito, chamado Arcos da Restauração. Quão importante é fazer uma mega restauração no que a gente chamava antes os arcos do desmatamento. Um arco no sul imenso, do Atlântico, todo o sul da Amazônia brasileira até a Bolívia, e tem um outro desmatamento muito perigoso nos Andes, Amazônia nos Andes, Colômbia, Equador e Peru. Ali é a região de maior biodiversidade da Amazônia. Nós falamos para o desmatamento e vamos fazer mega restauração. E o Brasil lançou na COP28, em Dubai, no dezembro de 23, o Arco da Restauração. E o BNDES agora está buscando financiamento, já começou a restaurar na Amazônia brasileira, o sul ali, desmatado, degradado, 6 milhões de hectares até 2030 e outros 18 milhões de hectares até 2050. Já conseguiu colocar uns 11 milhões de reais para o empréstimo para os que têm as suas propriedades, pecuarista, agricultor, e doa para restaurar áreas desmatadas nos territórios indígenas, quilombolas, ribeirinhos, resseques. Já começou a fazer. Então, essa é importantíssima. E nós também estamos dizendo outras soluções baseadas na natureza que nós lançamos foi que nós precisamos mudar a economia na Amazônia.
0: Já vamos falar sobre a economia, que a gente vai falar sobre o agronegócio. Camila.
2: Eu quero continuar falando sobre a questão da Amazônia. Eu separei aqui alguns dados que me chamaram a atenção. Na semana passada, o IPAM, que é o Instituto de Pesquisa Ambiental da Amazônia, divulgou, dados sobre o impacto, né, do que acontece devido ao desmatamento e também à degradação. E aí tem 1.800.000 pessoas afetadas por ano, sendo que 75% delas são os povos originários e os que menos poluem, né, os que menos degradam o meio ambiente, trazendo um prejuízo econômico de mais de 3 bilhões ao ano, isso para a economia do país. No contraponto, não sei se necessariamente seria no contraponto, o Fórum da Segurança Pública mostrou que 344 municípios da Amazônia Legal têm a presença de facções criminosas. Eu queria entender de que forma esse avanço das facções também no território amazônico, e aí para além do desmatamento, indo também para a exploração mineral de forma ilegal, afeta a Amazônia e quais são as perspectivas para ter um cenário melhor no futuro, se dá para ser otimista em relação a isso.
1: Olha, a sua pergunta é muito boa. Por quê? Porque, por mais que o nosso governo amazônico e outros países da Amazônia venham buscando combater todo o desmatamento, a degradação, as atividades ilegais, mas, infelizmente, o crime organizado cresceu demais. Lá atrás, a ditadura militar que começou o desmatamento. Levou mais de 300 mil brasileiros fora da Amazônia, doou 100 hectares para pequenos agricultores, vendeu milhares de hectares para grandes pecuaristas, tudo isso. Mas aí acabou a ditadura militar em 85, e aí o Brasil começou a olhar que isso não devia ser um um caminho que continuasse daquela maneira. Aí o crime organizado, qual é que ele fez? O crime organizado lá atrás era principalmente tráfico de drogas, a cocaína. O consumo de cocaína não para de aumentar no mundo. Estados Unidos é o maior consumidor, o Brasil é o segundo maior consumidor. Mas aí o que, quando a ditadura militar acabou, eles começaram a atuar não só na cocaína, eles ligaram o crime organizado na grilagem de terras, eles fizeram gigantesco, milhares e milhares de grilagens de terra, desmatavam, plantavam pastagem, levavam os bois, fazia pecuária, vendia o mercado ilegal de fazendas pecuárias. E aí, depois, uma coisa muito difícil de entender, o Congresso brasileiro legalizou a maioria dessas fazendas. E o crime organizado também foi o que financiava e financia a mineração ilegal, principalmente de ouro, mas tem cassiterita também, mas principalmente ouro, eles que financiam tudo aquilo, e também o tráfico ilegal de animais. Então, é uma coisa muito preocupante, porque o crime organizado continua muito forte. O Instituto Igarapé, que estuda o crime organizado, mostrou que eles estão gerando mais de 250 bilhões de dólares de lucro de todas essas atividades. O principal é cocaína, mas todas as outras. E também, infelizmente, foi mostrado que eles apoiam muitos políticos. Eles apoiam financeiramente muitos políticos na Amazônia, em vários países da Amazônia, inclusive o Brasil. Então, nós temos que vencer, combater. Aí, por exemplo, o que que nós vimos, né? 2024, aqui no Brasil, já tinha uma política muito importante de não permitir o desmatamento ilegal. Os satélites monitoram diariamente isso. Para fazer um desmatamento, com motosserras, com correntões, isso leva muitos dias, dias e dias. O satélite monitora o início e aí os órgãos brasileiros, o IBAMA, outros órgãos vão e param, prendem as pessoas, param. Isso fez o desmatamento cair, como eu falei. Ele em 2022 eram 12 mil quilômetros quadrados desmatados na Amazônia brasileira, agora está caindo para menos de 3 mil, o mais baixo desde os anos 70. Aí o que o crime organizado fez? Fogo. Nunca, como em 2024 e 2025, a quantidade do desmatamento, por exemplo, 2025 foi um desmatamento de cerca de 5 mil quilômetros quadrados na Amazônia brasileira. 40, 38% foi desmatado pelo fogo. É tanto fogo que vai acabando com a floresta. Então, isso é só para dar mais um exemplo. E outra coisa, né? É um enorme desafio, nada fácil. Não sou cientista dessa área, mas é globalmente o consumo da cocaína está aumentando. O que fazer a respeito?
0: A gente vai para um rápido intervalo e na volta a gente vai falar mais sobre a Amazônia, os eventos climáticos, a economia e o agronegócio. Não sai daí, é rapidinho. O Alesp Conexão volta já.
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0: Já estamos de volta com a Lesp Conexão. O assunto não parou aqui nos bastidores e agora você vai fazer parte desta conversa, continuar aqui conosco, hoje recebendo o renomado cientista, professor e doutor Carlos Nobre. Doutor, a gente vai voltar então a falar sobre a Amazônia e o que a gente ouve muito, né, Camila, e fora do Brasil também, é que a Amazônia pode salvar o planeta. E a gente sabe que pode, realmente, existem estudos comprovados, mas a gente sabe também que se o planeta não trabalhar de uma forma unida, nós vamos acabar matando a Amazônia. E aí queria que o senhor falasse dos próximos passos, dos projetos que estão sendo desenvolvidos e o que, que seria importante ter além ali na Amazônia. A gente sabe que tem muitos estudos que a gente nem fica sabendo, mas a importância da população mundial entender ainda mais a importância e o que, que significa a Amazônia para o mundo.
1: Olha, sem dúvida. Em primeiro lugar, nós temos que proteger a Amazônia, como eu falei, para impedir que ela chegue no ponto de não retorno. Se a gente continuar com o aquecimento global, não reduzir rapidamente as emissões dos gases de efeito de estufa, pode atingir o ponto de não retorno até 2040, no máximo 2050, se a temperatura do aquecimento global chegar a 2 graus, por exemplo. Então, isso é um enorme desafio, porque não é só dos países amazônicos. Os países amazônicos todos contribuem com 6% das emissões globais. Então, é zerar o uso de combustíveis fósseis, está muito lento. 2025 bateu o recorde de emissões. Primeiro semestre deste ano continuará a aumentar. O uso de combustível fóssil continua a aumentar. Então, esse é um enorme risco. Enorme risco. Então, nós temos que combater muito o aumento do uso de combustíveis fósseis. Como eu falei, cerca de 75% das emissões vêm dos combustíveis fósseis. E aí, nós temos que, aí, para salvar a Amazônia, além disso, aí a outra atividade é a amazônica. Todos os países amazônicos, como eu falei, têm que rapidamente zerar o desmatamento, a degradação do fogo, ser muito eficiente em combater o crime organizado, fazer uma mega restauração florestal, não menos de 500 mil quilômetros. Então, se a gente não deixar a temperatura passar muito, de 1,5 graus, e restaurar no mínimo 500 mil quilômetros quadrados da Amazônia, nós iremos impedir a Amazônia passar do ponto de não retorno. Isso salva a Amazônia, protege a biodiversidade, evita inclusive aqueles riscos que eu trouxe de epidemias e pandemias. Trabalha muito para impedir também, eu nem falei, mas olha, deixa eu dizer uma coisa preocupante. Não é só a Amazônia, não. O Cerrado, o Pantanal e a Caatinga estão na beira do ponto de não retorno. A Caatinga, ela já se expandiu no oeste da Caatinga, oeste da Bahia, Piauí, 230 mil quilômetros quadrados nos últimos 35 anos. O norte da Caatinga, o norte da Bahia, a parte de Pernambuco, ali já virou semideserto, não semiárido. E os estudos mostram, se o aquecimento global chegar a 2 graus e não parar o desmatamento da Caatinga, nós vamos perder mais de 50% da Caatinga, vai virar semideserto. E perdendo a Amazônia e continuando com o desmatamento do Cerrado, nós vamos perder mais de 70%, vai virar Caatinga. E perder 100% do Pantanal. O Pantanal vai desaparecer até 2070. E aí vai diminuir o fluxo nos rios voadores, vai degradar a Mata Atlântica. Então, essa é uma enorme responsabilidade. E aí, conseguindo, né, zerar o desmatamento, degradação do fogo, grande escala restauração, aí vem os desafios, né? Então, deixa eu falar um pouquinho uma coisa. Eu trabalhei, desde que comecei a fazer a pesquisa sobre o ponto de retorno da Amazônia, 1988, e nunca parei. Aí, quando já tinha passado 35 anos, 34 anos, eu falei, puxa, eu só falo do risco. Eu nunca busquei soluções. Aí eu criei o projeto Amazônia 4.0, que é uma iniciativa para demonstrar a importância de trazer a ciência moderna, indústria 4.0, combinar com o conhecimento dos povos indígenas, quilombolas, ribeirinhos, e fizemos um laboratório para o cacau e o cupuaçu. Já capacitamos 5 comunidades na Amazônia, produtoras de cacau e do cupuaçu, para produzir chocolate e o chocolate do cupuaçu, chamado cupulate. E olha a boa notícia, daqui a algumas semanas, em outubro, vamos inaugurar a primeira biofábrica da história da Amazônia, uma comunidade indígena Paiter Suruí, lá em Rondônia. A biofábrica já está quase pronta. Vamos inaugurar. Eles vão produzir uns 150 quilos de chocolate por dia. Isso é histórico. A primeira comunidade da história da Amazônia que vai juntar o conhecimento deles com a industrialização. Isso vai melhorar economicamente, né? O valor de fazer um chocolate de qualidade comparado com quando eles vendem as sementes para a fábrica de chocolate, é 20 vezes mais por quilo. Então, esse aí, queremos generalizar, vamos construir um laboratório também para capacitar as comunidades para castanha do Brasil, para industrializar a castanha. Então, esse é o nosso projeto Amazônia 4.0. Mas aí eu pensei, puxa, como dar uma escala para toda a Amazônia? E aí eu me lembrei, logicamente, né? Eu estudei no ITA. E depois eu fui para a área ambiental. Mas olha, vocês todos sabem, por que que o Brasil tem a terceira maior empresa de aviões do mundo, a Embraer? Por causa do ITA. Por causa do ITA. Eu comecei em 1970, a Embraer foi criada por 9 engenheiros do ITA em 69. Fizeram aquele primeiro avião bandeirante. E não há dúvida. E aí, para quem conhece bem ali o Vale do Paraíba, toda a industrialização ali tem tudo a ver com o ITA. E depois fiz meu doutorado no MIT, nem preciso dizer. A importância que eu aprendi lá no MIT, 77 a 82, aí eu falei, puxa vida, por que que a gente não tem um ITA na Amazônia? Aí eu fiz uma parceria com um grande cientista da Amazônia, o professor Adalberto Val, o maior cientista sobre peixes da Amazônia, do Instituto Nacional de Pesquisa da Amazônia. Chamamos um monte de outros cientistas e em 2022 começamos a desenvolver o estudo de viabilidade para criar na Amazônia esse ITA. Na Amazônia. É pan-amazônico, não é só o Brasil. Fizemos, mostrando a viabilidade, como serão os cursos, desenhamos 6 polos de inovação, 3 no Brasil, um na Colômbia, um no Peru, um na Bolívia. Idealmente, convidar todos os países amazônicos e também, durante a COP30, lançamos o estudo Saberes. Isso foi o quê? Chamamos vários cientistas que são indígenas, quilombolas, ribeirinhos e outros cientistas, e fizeram esse estudo que é para mostrar que nós vamos trazer para dentro desse ITA da Amazônia vários indígenas, quilombolas, ribeirinhos, para trazer o conhecimento deles. Vários professores serão dessas comunidades, pelo menos 20, 25% dos alunos desse ITA serão das comunidades. Então, essa é a ideia de salvar a Amazônia. Pan-Amazônica, por quê? Esse instituto vai capacitar milhares de estudantes para proteger as águas, para a restauração de grande escala, para fazer uma infraestrutura sustentável em toda a Amazônia, para melhorar muito a qualidade de vida urbana, mas também para desenvolver essa sociobioeconomia de floresta em pé, excluindo isso que eu falei, a biofábrica lá para Paiter Suruí, é mostrar, não preciso dizer, né? Nós aqui no estado de São Paulo, nem preciso dizer, você sabe isso muito bem, né? Quando o Estado de São Paulo decidiu industrializar lá atrás, 100 anos atrás, foi isso que fez o Brasil crescer demais. Foi isso que fez o Estado mais industrializado do país. Então a ideia é levar essa ideia. País de classe média no mundo é país industrializado. Então vamos levar o potencial da industrialização. Olha, e um outro ponto dos nossos estudos, os povos indígenas chegaram na Amazônia 13, 14 mil anos atrás. 11 mil anos atrás, eles já estavam em boa parte da Amazônia. Eles desenvolveram a ciência indígena. Eles domesticaram centenas de plantas. E olha, parabéns a vocês, mulheres. As cientistas indígenas eram mulheres. Os homens ficavam muito caçando, coletando na floresta. Quem ficava cuidando das crianças ali e foram desenvolvendo essa domesticação de plantas, desenvolveram o sistema agroflorestal, que é fazer a produção de vários produtos sem desmatamento de qualquer grande escala. Os indígenas utilizaram mais de 2.300 produtos da biodiversidade da Amazônia, 1.500 plantas medicinais, 350 óleos vegetais, 250 frutas. A gente depois usa muito pouco dessas frutas. E um estudo recente mostrou 26 dessas frutas não eram só bons alimentos, é essencial para a saúde. E então, é essa ideia, né, que o ITA da Amazônia vai fazer, e aí vem um outro desafio. Deixa eu dizer, isso não é só da Amazônia, não. Nós temos a maior biodiversidade do mundo, todos os nossos biomas. A savana tropical, o cerrado é o mais biodiverso, Mata Atlântica super biodiverso, a Caatinga também. Aí nós fizemos um estudo que mostrou em todo o Brasil só 0,6% do PIB, Produto Interno Bruto, são os produtos da nossa biodiversidade. Mandioca, açaí, castanha, etc. 0,6%. Um produto, carne bovina, 6% do PIB. Fizemos o mesmo estudo para a Amazônia brasileira. 1,5% por todos os produtos. Lá na Amazônia é açaí, castanha, cacau, cupuaçu e carne bovina, 17% do PIB. 90% do primeiro desmatamento da Amazônia brasileira é o desmatamento para pastagem para carne. Então, precisamos ter uma mudança cultural, né? Puxa vida, os indígenas utilizavam. Eu dei os números da Amazônia, quando a gente olha todos os biomas, mais de 450 frutas. Por que que nós demos tanto poder para os portugueses, né? Os portugueses vieram 500 anos atrás, ignoraram praticamente o conhecimento dos povos indígenas, começaram a desmatar a Mata Atlântica para pecuária e depois para outras culturas e queriam exportar os produtos daqui para a Europa. E ignoraram. É uma tragédia cultural, então nós temos que mudar isso também. O país com a maior biodiversidade, vamos trazer esses produtos para a nossa vida.
2: Camila, vamos falar um pouquinho do El Niño, que a gente
0: Vamos.
2: ainda tem, né, bastante um tempo já mais
0: Que também tem a
2: reduzido,
0: ver com a Amazônia,
2: e
0: né?
2: muitos outros assuntos para tratar. De que forma tudo isso que acontece na Amazônia também tem efeito sobre o El Niño? Queria que o senhor fizesse um link para a gente com relação ao El Niño também.
1: Olha, sem dúvida, bom, o El Niño é um fenômeno natural. Sempre existiu. É quando o centro do Oceano Pacífico Equatorial fica mais quente, aí ele muda o clima, o ar sobe ali, desce em cima da Amazônia, faz uma seca na Amazônia e ele modifica um jato, que a gente chama jato, subtropical, que fica a 10 quilômetros de altura do hemisfério sul. E esse jato acelera quando está passando do sul ali, Chile, Uruguai, Paraguai, parte da Argentina, sul do Brasil, quando ele acelera, ele faz o ar subir, e é isso a razão meteorológica de chover muito. Então, isso sempre existiu. O aquecimento global está fazendo que os episódios El Niño sejam mais fortes. Esse, agora, está sendo previsto pela ciência, inclusive pela ciência brasileira, o modelo do INPE, que se chama BESME 3.0, está prevendo que esse El Niño pode ser o mais forte de muito tempo, talvez o mais forte do século. Então, isso tem a ver com o aquecimento global. Tem a ver. Os oceanos, todos ficando mais quentes, eles fazem esses fenômenos acelerarem. Por exemplo, o Oceano Atlântico, ao norte do Equador, batendo recorde, induz seca na Amazônia. A seca 23 e 24 bateu todo esse recorde na Amazônia, porque até abril de 24 foi o El Niño. Mas depois o El Niño acabou e continuou super seco, que foi a temperatura mais alta do Atlântico tropical norte do Equador, induzindo essa seca. Então, esse aquecimento global faz todos esses eventos baterem recordes. Quando a gente desmata muito a Amazônia, a gente perde a capacidade da floresta reciclar água. Então, isso vai fazer os El Niños terem impacto ainda maior na Amazônia.
0: Doutor, a gente sabe que o El Niño também afeta principalmente São Paulo. Antigamente, nos estudos, a gente tinha essa previsão, mas agora, na prática, a gente vê isso no dia a dia. Temperaturas registradas no mês de agosto, por exemplo, não registradas há décadas, né? Altíssimas temperaturas. O que que a gente pode esperar do futuro? Eu sei que o senhor tem estudos relacionados à esponja verde urbana, e a gente ouve também muitos relatos de antigamente, conversando com o senhor aqui nos bastidores, São Paulo era a terra da garoa, a gente não encontra mais essa garoa. E muitas pessoas que vêm de outras regiões do país, que têm a experiência do El Niño, como da região sul, quando elas chegam na capital paulista, ou até em cidades do interior de São Paulo, elas percebem que o ar está muito mais seco do que anos anteriores. O que que a gente espera desses estudos para um futuro próximo?
1: Sem dúvida. Olha, os impactos do El Niño são seca na Amazônia, grande parte do Nordeste, e excesso de chuvas no Sul. E no Sudeste e Centro-Oeste, pode ter até pancadas de chuva e ondas de calor. Isso é sempre tem acontecido em todos os El Niños. 23 e 24, tivemos um grande número de ondas de calor no Centro-Oeste e Sudeste. Então, esses são fenômenos que vêm do El Niño. Mas aí, o que que acontece aqui na região metropolitana de São Paulo? Bom, eu nasci aqui apenas 75 anos atrás, março de 1951. E fiquei aqui até os 18 anos, até 69, antes de ir para o Ita, em São José dos Campos. Eu nunca vou esquecer. Eu brinquei a minha infância inteirinha na Mata Atlântica. Eu morei na Penha, em Santo André, no Butantã, bairro Ferreira. Eu nunca parei de brincar na Mata Atlântica. Naquele tempo, a Mata Atlântica ainda estava muito grande dentro de São Paulo. E um costume cultural muito importante. Todas as casas ali, naquele tempo da minha infância, tinham quintais e jardins com plantas e árvores. Sempre. Eu nunca vou me esquecer. O meu pai, ele, quando eu tinha 7 anos, ele me ensinou a subir numa jabuticabeira na casa da minha avó, no bairro de Belenzinho. Aí eu passava nas férias sempre 1 a 2 semanas com a minha avó. Eu subia, toda vez pegava a jabuticabeira e levava para a minha avó. Uma mudança cultural terrível nas cidades brasileiras, tirar a vegetação das casas. Todo mundo põe tira tudo, põe cimento e
2: Acabou aquela cultura do quintal, né?
1: acabou.
2: De ter o quintal
1: Acabou.
2: em casa, tudo
1: Isso
2: concretado.
1: nas
2: Concreto.
1: casas. E também acabou com a Mata Atlântica.
2: Sim.
1: São Paulo é uma das cidades.

0: aumentaram em todo mundo. Aqui também. E agora, nos lugares sem vegetação, é um risco enorme. No mundo inteiro, hoje temos mais de 500 mil mortes por ondas de calor. Aqui no Brasil, o professor Paulo Saldiva, da USP, 14 mil mortes por ano. Muitas aqui em São Paulo. Idosas, idosos, bebês, pessoas doentes. No Brasil, só 72% das residências têm ar-condicionado. Então, olha o risco, o risco. Então, nós, na USP, estamos agora começando um estudo chamado Esponja Verde Urbana, na região metropolitana de São Paulo, que é para demonstrar o que vai acontecer com São Paulo até 2070, se a gente não fizer uma grande restauração florestal. E se o aquecimento global atingir 2 graus em 2040 até 50, e sem restauração florestal aqui, a temperatura vai ficar muito alta em São Paulo no verão e até inabitável. O corpo humano pode não resistir. E a gente chamou esponja verde porque a floresta, replantando a Mata Atlântica, ela retém a água da chuva no solo. E depois transpira. A transpiração usa 70% a 75% do saldo de energia radiativa que vem do sol, portanto, aquece muito menos, e a água não corre, causando enxurradas, alagamentos, inundações. A floresta retira até 30% dos poluentes do ar. Então, isso é absolutamente necessário. E também um costume que nós não temos aqui, eu visitei em setembro do ano passado a China, Beijing e Xangai, todas as ruas têm árvores e a maioria das casas planta o telhado verde. Quando você planta o telhado verde, tem alguns poucos exemplos aqui em São Paulo de estudos, em favela plantar o telhado verde. Dia quente do verão, a temperatura dentro da casa caiu 6 graus. Salva vidas. E também o telhado verde retém grande parte da água da chuva. Diminui os alagamentos. Então, é isso que o nosso estudo vai mostrando, a emergência de fazer uma grande restauração florestal na região metropolitana de São Paulo para salvar a vida aqui.
1: Isso só é possível com política pública, né? Para você conseguir pensar em ampliar isso para um estado inteiro, para uma cidade inteira, é preciso ter uma construção de política pública voltada para isso.
0: Totalmente. Precisa ter políticas públicas muito rapidamente efetivas, inclusive grande financiamento dessa restauração nas áreas públicas tem que ser de financiamento do setor público e também o convencimento das populações voltarem a plantar, né, nas suas residências, no quintal, no jardim, e também o telhado verde precisa ter um grande mecanismo de financiamento, que a maioria das casas de enorme risco são favelas. Então precisa ter um mecanismo de apoio para todos os moradores para poder fazer os telhados verdes.
2: Professor, infelizmente a gente já está se encaminhando para o final do programa, mas eu queria encerrar perguntando a sua opinião, senhor, como cientista, pesquisador, mas também como humano. Qual que é a sua perspectiva para o futuro? A gente sabe que as transformações climáticas, elas estão aí a todo momento, a tecnologia está muito avançada, mas também precisa da união de todos, do governo, da população, pessimista ou otimista?
0: Olha, boa pergunta. Eu quero ser otimista. Em que sentido? Infelizmente, a minha geração, que foi onde a ciência mostrou todo o risco da emergência climática, da perda das florestas, todo o risco. A gente vem dizendo isso há mais de 30 anos. E nós já falávamos, não vamos deixar a temperatura nem chegar a 1,5 graus, quando eu estava no primeiro relatório de IPCC, 1990, ó, não vamos deixar passar de 1 grau, temos que zerar as emissões.

0: até o ano de 2000, nada disso aconteceu. Então, o que que é o meu otimismo? Que as novas gerações, não a minha, as novas gerações assumam a responsabilidade. É totalmente factível. Hoje, energias renováveis, solar, eólica, biocombustíveis, solar e eólica é muito mais barato que energia elétrica que vem dos combustíveis fósseis, também nos veículos com baterias, é muito mais barato. E uma outra coisa também importante dizer, hein? Aquilo que eu já até comentei, a poluição urbana, que vem principalmente da queima aqui em São Paulo, dos combustíveis fósseis, leva a um grande número de mortes. A poluição urbana, em 2023, o estudo mostrou 78 mil mortes no Brasil, a maioria urbana pela queima dos combustíveis fósseis e um certo número alto também a poluição das queimadas, na Amazônia, principalmente, no Cerrado. Então, o meu otimismo é que as novas gerações vão acelerar, porque essas energias são muito mais baratas, o ar fica limpo, a vida melhora, economicamente, ó, só para dar um dado, a energia solar e eólica aqui no Brasil, ela é um terço, um quarto do preço da eletricidade e combustíveis fósseis, das termoelétricas. E a energia solar, ela emprega 4 vezes mais pessoas para gerar a mesma energia. Melhora socialmente, economicamente, ambientalmente, vamos dar escala. E lógico, isso é energia. É um grande desafio que eu quero colocar para as futuras gerações. Zero desmatamento, degradação, fogo e aquilo que eu falei. O país com a maior biodiversidade do mundo, puxa vida, vamos começar a viver muito melhor com os produtos na nossa biodiversidade.
1: Vamos começar a viver muito melhor, começando por todos nós. Professor, doutor, muito obrigada pela sua presença aqui conosco, sempre às portas abertas da TV Alesp.
0: Muitíssimo obrigado a você.
1: Muito obrigada, Camila Freitag, pela participação aqui no Alesp Conexão.
2: Eu que agradeço, uma satisfação poder ter participado aqui, conversando sobre temas tão importantes e que poderiam render até mais horas e
1: Com
2: horas aqui de
1: certeza.
2: programa para a gente falar. Espero também poder voltar a falar com o professor numa outra oportunidade. Obrigada.
1: Com certeza. E obrigada a você pela companhia. O Conexão Alesp fica por aqui. A gente se encontra na próxima semana. Até lá.

0: No Alesp Conexão desta semana, recebemos o renomado cientista brasileiro com extensa atuação nacional e internacional nas ciências climáticas e ambientais, Dr. Carlos Nobre.
1: Então, nós, da USP, estamos agora começando um estudo chamado Esponja Verde Humana na região metropolitana de São Paulo, que é para demonstrar o que vai acontecer com São Paulo até 2070, se a gente não fizer uma grande restauração florestal. E se o aquecimento global atingir 2 graus em 2040 até 50, e sem restauração florestal aqui, a temperatura vai ficar muito alta em São Paulo no verão e até inabitável. O corpo humano pode não resistir.
0: Muito importante a presença. O papo aqui foi muito interessante. Aguardamos você neste final de semana. Esperamos vocês.
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0: Esporte, sejam todos muito bem-vindos, muito bem-vindas. E ó, hoje nós vamos falar de um esporte muito legal, muito bacana, que é o vôlei. Quase já pegou aqui já. Bom, olha só, nós estamos aqui na escola, né, do Bernardinho, o maior técnico de vôlei da seleção brasileira, o maior que nós temos aqui no Brasil. De novo, o pessoal tá meio querendo me acertar hoje, né? Bom, vamos falar aqui com quem conhece tudo e mais um pouco. Ele é coordenador da escola de vôlei Bernardinho, tá aqui, é o Gabriel. Tudo bem, Gabriel?
1: Prazer, tudo bem? É um prazer inenarrável receber vocês aqui hoje para acompanhar o nosso projeto, né, que é totalmente proporcionado pelo Instituto Cury. É, espero que vocês possam aproveitar aí as nossas aulas, entender um pouco mais sobre a nossa metodologia e entender a importância também de fomentar o esporte nas escolas públicas do estado de São Paulo.
0: Legal. Eu queria entender o seguinte, antes da gente falar um pouco, bater esse papo, trocar essa ideia, eu queria entender de você, como é que você chegou até a coordenação, ser coordenador da escola de vôlei do Bernardinho?
1: Eu sempre pratiquei esportes na minha vida inteira. Durante a minha adolescência, eu tive uma trajetória que foi com diversos esportes na ACM, que é a Associação Cristã dos Moços, e lá foi determinante para que eu pudesse cursar a Faculdade de Educação Física. Então, em 2012, quando eu terminei a minha vida escolar, eu fiz vestibular, passei para a UERJ, fiz a minha Faculdade de Educação Física lá e já no terceiro período eu entrei como estagiário na EVB. E aí toda a minha trajetória profissional foi lá. Então eu fui estagiário, fui professor, fui subcoordenador e hoje eu faço parte da coordenação técnica da Escola de Vôlei Bernardinho. Legal. Já estou lá há 9 anos e no próximo ano completo 10 anos.
0: Legal. Desses 3 períodos que você passou aí, qual que dá mais trabalho?
1: Cara, eu acho que são desafios extremamente diferentes, assim, é óbvio que lidar bem com crianças eu acredito que tenha sido um fator determinante para que eu pudesse ter crescido na empresa, sempre tive facilidade, gosto bastante, e os desafios como coordenador técnico estão mais ligados mesmo à gestão de pessoas, né, você entender todos os processos, entender como lidar individualmente com cada um é um desafio grande, mas é um desafio prazeroso. Hoje eu vejo, né, pessoas que foram meus estagiários sendo professores na empresa, assumindo cargos de liderança, então é uma trajetória bastante gratificante. E aí, em contrapartida, a gente também tem alguns alunos da Escola de Vôlei Bernardinho que, enfim, iniciaram no esporte como alunos meus e hoje estão aí nas seleções de base, estão sendo atletas, levaram o vôlei como a sua profissão. Isso também é bem gratificante.
0: Legal, bacana. E olha, é o seguinte, nós estamos aqui em uma escola na capital paulista. Queria que o Jonathan mostrasse pra gente, por favor, um pouquinho o que está acontecendo aqui nesse momento. É um treinamento. A gente está vendo aqui que tem uma metodologia diferenciada aqui, né? Qual que é essa metodologia que vocês utilizam aqui na Escola de Vôlei Bernardinho?
1: Então, a metodologia da Escola de Vôlei Bernardinho, ela é baseada no ensino do vôlei através do mini-voleibol. Então, a gente acredita que, por o vôlei ser um esporte extremamente complexo, ajustar determinadas coisas dentro das aulas faz com que esse aprendizado seja mais fácil. Então, a gente tem altura de rede reduzida, tamanho de quadra reduzido, peso de bola reduzido, de acordo com cada faixa etária. Então, a gente tem o Mini 1, em que a gente ensina o vôlei para crianças de 7 a 10 anos, com uma dimensão de quadra reduzida, um peso de bola menor, uma altura de rede menor e tarefas mais simples. E aí a gente vai tendo uma progressão pedagógica, tanto em relação à parte estrutural, ou seja, as dimensões, o peso da bola, quanto em relação à parte técnica, tática. Então, o jogo ele também vai aumentando a complexidade. No Mini 2, por exemplo, na faixa de 11 a 13 anos, a gente já tem uma complexidade maior. E assim vai se estendendo para a categoria 4x4 e 6x6. Sempre com essa progressão em relação ao tamanho de quadra, o peso da bola, as ações técnicas e as funções táticas.
0: Legal. Tudo isso, então, é ensinado aqui, né? Tudo isso é feito, tá vendo? O pessoal acaba pegando essa metodologia, né, Gabriel? A gente fala o seguinte também, né? Que isso é importante também não só para a prática do esporte, mas também a disciplina no dia a dia também ajuda muito, né?
1: 100%. A gente acredita que os valores estão totalmente ligados à prática esportiva. Tanto que dentro da nossa metodologia, a gente trabalha com 4 valores que são abordados de forma bimestral nas nossas aulas. A gente tem 4 bimestres durante o ano e esses valores eles são abordados dia a dia nas nossas aulas. E a gente acredita que sem esses valores a gente não consegue fomentar uma prática esportiva de qualidade.
0: Bacana, bacana. E ó, é o seguinte, isso é muito bacana porque aqui embaixo, no nosso rodapé, vai aparecer para você o site, vai aparecer para você um pouquinho mais do projeto, onde fica o projeto. Chega mais! E a gente vai falando para você aprender, né, um pouco mais desse projeto super bacana. E eu queria te fazer uma pergunta seguinte, Gabriel. A gente está aqui no Instituto, né, aqui numa escola estadual, Capital Paulista. A gente fala do projeto de vôlei do Bernardinho, né? O Bernardinho vai estar assistindo isso com certeza, né?
1: Ah, sem dúvidas. Ele está no período está na temporada de seleção, né? A seleção masculina começou a preparação aí para a Vianel e para o Campeonato Sul-Americano. Mas sempre que possível ele está por perto. Ele é uma pessoa que é o pilar, né? Da nossa escola e tudo que ele representa para a gente e para as crianças é trabalhado no dia a dia. Então a gente tenta sempre, apesar de nem sempre ele estar próximo, a gente tenta sempre passar todos os valores e tudo que ele representa para o esporte, para essas crianças, para que o legado dele seja passado de geração a geração. Afinal, ele é o maior técnico da história do voleibol.
0: Justamente isso que eu ia te perguntar, porque na abertura eu falei assim, que o Bernardinho é o maior técnico da seleção brasileira de voleibol. Então não estou falando nada a mais, né?
1: Não, ele é o técnico mais vitorioso não só da história recente do voleibol brasileiro, mas do mundial, né? É um técnico que tem medalhas olímpicas como treinador, tem medalha olímpica como atleta, é recordista em medalhas em mundiais. Então, acho que a trajetória dele é uma trajetória impecável, tanto do ponto de vista profissional, quanto do ponto de vista pessoal, porque ele é uma pessoa extremamente admirada, né? Por todos os fãs de vôlei.
0: Legal, agora você falou da importância do Bernardinho para as crianças. Eu quero entender o que o Bernardinho representa para você.
1: O Bernardinho representa para mim, eu acho que é meu ídolo, assim, tudo que eu consigo, todas as minhas ações dentro da empresa, elas são sempre pensadas e analisadas do que o Bernardo faria se estivesse no meu lugar. Ele é uma pessoa que é uma pessoa extremamente generosa, é uma pessoa que trabalha para o coletivo, que o altruísmo e a cooperação são marcas dele. Então eu acho que não só no meu legado como coordenador técnico, mas também no meu dia, na minha vida pessoal, eu tento seguir esses valores e levar eles comigo para que eu me torne uma pessoa melhor, um coordenador melhor, um profissional melhor, mais humano. A gente consegue identificar diversas falas de atletas que passaram pelas mãos deles, foram trabalhados por ele, que destacam, né, esses valores e essa conduta ímpar dele. Legal. Então é algo que eu tento passar à frente.
0: Bacana, bacana demais. E é o seguinte, né, a gente fala do projeto, temos aqui na Capital Paulista algumas escolas, né? É isso, né?
1: Isso.
0: E também no Rio de Janeiro.
1: Isso. Hoje a gente tem mais de 40 unidades espalhadas pelo Brasil. A nossa maior base de unidades é no Rio de Janeiro, que é onde funciona a nossa sede. Aqui em São Paulo a gente tem esse projeto piloto, que é proporcionado pelo Instituto Cury, em parceria com a Secretaria de Educação. Então é a primeira vez na nossa história, em quase 20 anos, que a escola de vôlei Bernardinho está sendo implementada em uma escola pública. Então a gente tem hoje 2 colégios, né, aqui na capital paulista, que é a Fidelino e a Canuto Duval. E esse projeto só foi possível através da iniciativa do Instituto Cury, que junto a gente realizou um estudo aqui na região da Barra Funda para escolher as escolas iniciais desse projeto. Então a gente está bem grato, estamos extremamente motivados para entregar um projeto de qualidade e, quem sabe, conseguir expandir isso para o restante da capital paulista.
0: Bacana, bacana. Ô, professor Bernardinho, é o seguinte, eu quero aproveitar aqui nosso amigo Gabriel aqui e mandar um recado para o professor Bernardinho. Acho que eu posso, né, mandar um recadinho para ele. Né? Aproveitar o seguinte, hoje você vai ver, viu, Bernardinho, você vai ver hoje um atleta diferenciado. Então fica de olho nesse atleta aqui, quem sabe, futuro da seleção brasileira.
1: Sem dúvidas. Vamos lá, quero ver.
0: É isso aí. Obrigado por atender a gente, obrigado pela recepção aqui, obrigado pelo acolhimento. A gente vai continuar por aqui hoje, vai treinar um pouquinho com a garotada aí.
1: Quero ver, hein.
0: Bernardinho também vai ver lá, você vai ver, quem sabe você leva.
1: Ó, Bernardo, quem sabe aí, ó, convocação surpresa pra Bienel.
0: Aí, ó, pronto, com você falando isso, fica mais forte meu nome lá.
1: Sem dúvidas, valeu, vamos
0: obrigado.
1: Lá.
0: E é isso, a gente continua acompanhando aqui, ó, você tá vendo aqui todo mundo fazendo treinamento, fazendo as coisas, porque é legal demais fazer tudo isso. É aqui onde nós estamos nessa escola aqui, como ele disse, né, é o projeto piloto, né, que acaba fazendo toda essa parceria, fazendo tudo isso aqui onde nós estamos. E olha, eu vou falar uma coisa pra você, vou te contar uma coisa. Sem isso que a gente faz aqui, né, a gente conversou com essa moça já no basquete. E agora nós vamos começar no vôlei também. Tudo bem com você?
2: Tudo bem, Fábio.
0: Se apresente, por gentileza.
2: Oi, sou a Luciana, gerente executiva do Instituto Cury. A gente está aqui na Fidelino, um dos lugares onde tem núcleo, né, do Ponto de Virada, que é um outro projeto nosso, em parceria com a Escola de Vôlei Bernardinho.
0: Como que é essa parceria com o Bernardinho? A gente fala de Bernardinho, a gente fala só do multicampeão de tudo, já ganhou tudo, como atleta, ganhou tudo como treinador. Como que é para vocês ter essa parceria com o Bernardinho?
2: A gente a gente gosta muito de trazer projetos que tenham uma metodologia já consolidada, de qualidade, e que a gente sabe que vai fazer com que as crianças e jovens evoluam. E a do Bernardinho é inquestionável, né? Não temos o que questionar, todo mundo sabe quem é, e eles têm uma metodologia muito diferenciada para a iniciação no esporte, porque principalmente para meninas, né, para a gente às vezes tem medo de pegar na bola, porque acaba machucando. Então eles têm toda uma metodologia que faz com que gradativamente vá se perdendo esse medo. Então a gente ficou bastante feliz de conseguir trazer para um núcleo de escola pública, que era inédito, né? Então, até então eles trabalhavam muito com escolas particulares e clubes particulares, e a primeira vez dentro de uma escola pública em São Paulo. Pra gente tem sido muito especial.
0: Legal,
2: isso.
0: A gente fala do Instituto Cury, né? Não só projeto de basquete, de vôlei, tem vários outros projetos também bem bacanas, né? Pra quem não conhece o Instituto Cury, eu queria que você falasse um pouquinho, né? A gente conversou no basquete, mas eu queria que você reforçasse a importância do Instituto Cury na vida de várias crianças.
2: Então, o que a gente já entendeu, né, em parceria com a Secretaria da Educação aqui do Estado, é que o esporte ele pode ser usado como ferramenta para que a criança se desenvolva mais dentro de sala de aula também. E a gente tem muitas crianças, principalmente como nosso foco sempre está nas áreas mais vulnerabilizadas socioeconomicamente, então tem menos espaços de lazeres, tem menos atividades esportivas que trabalhem esse desenvolvimento integral das crianças e jovens, e o Instituto ele vem para contribuir nesse sentido, para que as crianças consigam ter maior concentração em sala de aula, disciplina de trabalhar em equipe, porque quando a gente fala dessas crianças evoluindo para o mundo adulto, a gente sabe que os desafios, eles chegam e ter esses soft skills, né, que você consiga trabalhar em equipe, que você consiga trabalhar disciplina, resiliência, tudo isso que o esporte proporciona para a gente ter esse motor, né, de possibilitar essas entradas é muito importante pra gente.
0: Com certeza. A gente tá vendo aqui o que tá acontecendo, né? A gente vê o brilho no olhar de cada criança que temos aqui. A gente fala o seguinte, né? Que as crianças ficam com esse brilho no olhar, ficam aí tendo gosto de vir pra fazer o treinamento, seja de basquete, seja de vôlei. Hoje nós estamos falando de vôlei, que é um esporte que vem na crescente, crescendo muito. E ter o Bernardinho como referência, como você bem disse, né? Não é pra qualquer um. A gente fala o seguinte, né, Luciano? O Instituto Cury hoje trabalhando há muito tempo, fazendo essas parcerias. Qual que seria a pretensão futura do Instituto Cury? Seria colocar mais projetos em mais escolas, abrir mais esse leque? Qual que seria a projeção?
2: A nossa projeção é que a gente amplie cada vez mais núcleos de atendimento, né? A gente estuda muito bem quais são os esportes que vai ter mais aderência para um coletivo maior, para que a gente possa alcançar cada vez mais percentual de crianças e jovens. E a nossa intenção é trabalhar muito proximamente com as outras escolas públicas para que cada vez a gente consiga ampliar esse número. A gente entende que é o jeito que a gente encontrou para contribuir para esse desenvolvimento socioeconômico das crianças e dos jovens na sociedade. Então, para a visão futura, a gente tem a intenção de cada vez mais expandir esse atendimento nesse sentido.
0: Legal. Obrigado por atender a gente, obrigado por convidar a gente novamente. Nós já estamos de casa já. Segundo uniforme.
2: Venham cada vez mais vezes, serão muito bem-vindos, todas as vezes.
0: Muito obrigado. Pode convidar sempre que puder. A gente vem sim.
2: Já está convidado.
0: Obrigado. Bom, é isso. Luciana aqui, uma simpatia, um amor de pessoa. E também nós vamos conversar com a psicóloga, né, também. Porque é o seguinte, faz parte desse projeto cuidar da mente, né? A gente tem que cuidar da mente. Não é só você jogar, não é só você praticar o vôlei. Tem que cuidar da mente. Porque, ó, você joga vôlei, Jonathan? Joga, gosta? Gosta? Eu gostava bastante no intervalo de escola, tá vendo? O pessoal aqui, ó, fazendo todos os fundamentos. E daqui a pouquinho você vai acompanhar aqui no nosso Alesp Esportes um pouquinho do treinamento, né? Vamos tentar fazer esse treinamento aqui junto com você de casa pra gente se organizar, pra gente tentar ver se rola. Porque a modalidade pra esse repórter, a gente fala o seguinte: todas as modalidades, até hoje todo mundo fica me questionando, qual será a modalidade que eu vou surpreender? Qual será a modalidade que vai dar bom? Você acha que hoje vai dar bom? Vai, com certeza. Vamos conversar com ela aqui. Tudo bem? Seu nome, por gentileza?
3: Gabriela.
0: Gabriela, qual que é a sua função aqui, Gabriela?
3: Eu sou a psicóloga do projeto.
0: A gente estava falando o seguinte, né, Gabriela? Que além da parte física, né, tem que cuidar da cabeça também, né? Então isso é importante também para essa criançada, né?
3: Sim, com certeza. O projeto, além de dar a técnica do vôlei, é importante porque traz também a possibilidade de um vínculo constante para eles, que às vezes pode ser algo um pouco carente fora daqui.
0: Legal. Sim. Como que vocês fazem esse estudo? Como é que vocês fazem esse encaixe perfeito entre o esporte e a sua função?
3: A gente está fazendo, né? Estamos construindo, mas é muito nesse bate-papo, nessa convivência com eles. Então, aqui no projeto, eu chego, eu transito entre todos eles, eu vou conversando, vou observando. E aí, quando a gente percebe que tem alguém que está se destacando para alguma questão mais difícil de comportamento ou de não conseguir, por exemplo, lidar com a frustração de algum erro, de alguma coisa, aí a gente sai um pouco para fora, conversa eu, um professor, junto com eles, para também não ficar uma coisa unilateral ali, sabe? Então aí fazendo essas interações com eles aos pouquinhos nos grupinhos e às vezes no grupão também, que é para fazer uma interação, né, de convivência com todo mundo, uma coisa coletiva.
0: Legal, a gente fala o seguinte, né, Gabriela, que a sua função é importante também. A gente fala que trabalha esse equilíbrio emocional para as crianças, a gente fala tudo isso. Eu vi que você estava ali falando com algumas crianças nesse momento. Eu queria só entender, não precisa, claro, expor, mas eu queria entender como que você aborda essas crianças, como é que você consegue notar que essa criança está meio desanimada ou meio animada, como é que você consegue notar tudo isso?
3: Ah, eu acho que isso, primeiro, vem muito da experiência do contato com eles, né? Quanto mais tempo eu passo com eles, mais eu vou entendendo um perfil individual de cada um deles e vou conseguindo pegar quais são esses mínimos trejeitinhos deles que mudam, né? Então, às vezes é um que tá, eu percebo a virada do olho, ou tá muito respondão, ou não tá conseguindo focar ali, comete muitos erros seguidos. Então, eu sei que tem alguns aqui, por exemplo, que quando erram duas, três vezes, eles já querem desistir. Então, nesses, eu já vou ter um olhar um pouco diferente, vou me aproximando. Quando eu vejo acertando, eu incentivo, eu reforço, tipo, puxa, que legal, os professores também já têm esse olhar para quais são as crianças que precisam mais desse reforço, desse incentivo. E o contrário também, quando é uma criança que acaba indo muito bem tecnicamente e não dá espaço para os outros, então a gente precisa também conseguir ajustar, lembrar que a gente está num grupo e tudo mais. Então é um olhar muito de conhecer eles cada vez melhor e ir conseguindo entender a particularidade de cada um.
0: Legal, parabéns pelo trabalho.
3: Obrigada.
0: É isso, então a gente conversou aqui para entender um pouquinho de tudo isso, a gente entendeu um pouco da estrutura, todo o processo aqui nessa engrenagem, né? Então, daqui a pouquinho nós já estamos em quadra, né? Mas daqui a pouquinho nós vamos entrar literalmente na quadra, literalmente em jogo, para mostrar para você, passar para você um pouquinho sobre esse esporte que vem crescendo, que cresce cada dia, tem muita influência aí, Bernardinho como referência, enfim. A gente vai trocar uma ideia daqui a pouco com os professores e com alguns alunos aqui nesse projeto onde nós estamos. Lógico, você vai entender tudo isso e muito mais depois do intervalo aqui no nosso Alesp Esportes. Não, saia daí.
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0: que tem que ter uma diferença. Como que o senhor consegue fazer ali essa diferenciação para cada criança ali ter o equilíbrio e o pé no chão?
1: Eu acho que em qualquer projeto que se envolve, voleibol, com o apoio da consultora Cury, montou esse projeto de São Paulo, a nossa ideia era chegarmos às escolas públicas, levarmos um esporte de qualidade para essa garotada que às vezes não tem acesso a um esporte de qualidade. Então, aquilo que é ofertado em escolas privadas, que é ofertado em clubes, e mesmo em times que eu dirijo, nós devemos levar para nossas crianças, nossos jovens, nessas escolas. E esse projeto não é diferente. E a nossa ideia é sempre, o diferencial é o professor, treinador. Ele realmente tem que ter a sensibilidade, a empatia, de entender cada um, de saber como motivar, né, como desafiar, como inspirar cada um deles. O grande transformador é o professor. Nós queremos uma metodologia onde o professor é protagonista, pensando sempre em prover o melhor serviço para o aluno. A nossa ideia é que eles saiam dali, sim, aprendendo técnica, aprendendo um pouco a jogar, mas a cereja do bolo serão atletas de esporte. Mas realmente o que a gente quer é transmitir os valores do esporte através do voleibol. Disciplina, resiliência, saber trabalhar em equipe, é respeito, às regras e respeito, àqueles que estão à sua volta. É um pouco daquilo que a gente faz no nosso dia a dia em projetos como esse de São Paulo.
0: Sabe que o esporte, né, mudou a vida do senhor ali, mudou a sua vida, né, Bernardinho? E a gente sabe, né, que muda a vida de várias crianças também. De que forma aí surgiu essa ideia de levar esse projeto adiante? De que forma veio essa ideia de ter esse projeto aqui em São Paulo e também em outros estados?
1: Exato. Nós começamos há muitos anos atrás no Paraná, incentivado pelo antigo governador Jaime Lerner, né? Depois veio para o Rio de Janeiro, e quando surgiu, né, a oportunidade de estarmos em São Paulo, junto com a consultora Cury, que nos apoia nesse projeto, e com a Secretaria, de Educação de São Paulo, nós não podíamos não estar presentes em São Paulo, levar essa metodologia e levar mais do que isso. Essa é a nossa missão, que é exatamente como você disse, transformar através do esporte. Como eu disse, nem todos, muito poucos, transformaram em atletas profissionais. Mas muito certamente, a partir dessa experiência, se tornaram profissionais melhores, mais do que isso, né, cidadãos melhores. Eu acho que você, esporte é uma escola de vida. E a nossa ideia é fazer da nossa escolinha uma pequena escola de vida para todos aqueles jovens que você pôde interagir aí no nosso projeto.
0: Eu tive essa oportunidade de interagir com vários jovens, conhecer a história de várias crianças que praticam ali o voleibol, né? E agora entender um pouquinho, quando você visita ali esses projetos que tem espalhados pelo Brasil, o que que chama a atenção do senhor? O que que enche o brilho no olhar do Bernardinho?
1: Eu acho que o que mais me chama a atenção é a emoção das crianças ao serem cuidadas. Tem gente dando atenção para a gente, né? Quando eles se sentem assim, ó, criaram um projeto pensando em nós. Nós não estamos aqui esquecidos na periferia, nós fazemos parte de algo. E aí, eventualmente, alguém que eles veem na televisão, seja um treinador, seja um atleta, né? Seja um repórter que eles admiram, chegar lá para eles, acho que isso emociona esses jovens todos que se sentem cuidados, como eu disse. Sentem que a atenção com eles também, né? E depois é a prática do dia a dia mesmo, alimentar sonhos. Ah, eu quero me tornar um atleta. Você pode funcionar um grande atleta, mas vai certamente através desse sonho transformar tantas coisas. E a coisa que eu acho que é mais interessante que eu tento perceber, aquilo que me mais comove, é o nível de vontade. Porque eu posso ensinar tudo às pessoas, mas eu não ensino a vontade. E a vontade que essas crianças têm, né, se tornarem pessoas melhores, se tornarem alguém na vida efetivamente, é o que a mim particularmente toca muito.
0: Nós conversamos ali com algumas crianças, né, que frequentam ali, e a gente estava ouvindo um pouquinho de histórias. E o que me chamou a atenção foi que uma menina de 12 anos falou o seguinte: o Bernardinho, ele veio até aqui e ele falou para eu ter paciência, né, que com essa paciência aí eu possa ser um atleta, quem sabe aí da seleção brasileira. E a gente vê, né, que hoje em dia as crianças têm esse brilho no olhar, com certeza. E a gente sabe que no Brasil também tem uma certa dificuldade em relação a investimento em projetos. Como que o senhor encara esses desafios no dia a dia?
1: Perfeito. Eu acho que nós temos que fazer a nossa parte. Não adianta esperar, né, que o setor público tenha tantas responsabilidades, às vezes faltam recursos, faltam prioridades. Então, é o setor privado e as pessoas poderem fazer a sua parte, dar a sua contribuição. E essa é a nossa contribuição. Você disse algo, essa mensagem que eu passei para essa jovem, são tantas crianças, jovens, meninos, meninas, com quem eu interagi em São Paulo, onde estive com as crianças do projeto. Quando eu falo de paciência, é paciência com o significado de perseverança. Porque, hoje em dia as crianças, com as suas telinhas, querem tudo muito imediatamente, então acham que vão se tornar. Não, é um processo. Então eu quero ir para a seleção, tenho 12 anos. É treinamento, treinamento de novo, alguma vitória, muitas derrotas.

0: você segue em frente. Então, o esporte te ensina a trilhar esse caminho. É um atalho, é um caminho. É feito por alguns muitos desafios, com algumas conquistas, muitas derrotas, seguir em frente. A paciência trazia um pouco de significado de perseverança, determinação, né, de não desistir, resiliência. Essa é um pouco da mensagem que a gente tenta passar no dia a dia para esses jovens todos que, às vezes, acham que não têm oportunidade. Então, ter essa oportunidade, agarrá-la e não desistir, que pode ser uma chance de mudar uma vida.
1: A gente vê o seguinte também, né, professor? Esses jovens aí, cada dia, como o senhor bem mencionou, cada dia mais conectados aí com celulares, é a geração nova, né? E qual que é a importância de tirar um pouco esses jovens aí da tela, da telinha, do celular e levar eles para dentro de uma quadra de vôlei?
0: Até uma imagem que outro dia eu vi em algum lugar, e acho que os pais de hoje ficam preocupados com seus filhos sempre com suas telinhas dentro de casa, etc. Então, antigamente, né, nossos pais vinham tirar a gente da rua. Né, vem para casa, para, sai daí, vem jantar, vem estudar, vem almoçar. Hoje, os pais estão dizendo, vai para a rua, no sentido, vai jogar, vai para a quadra jogar, vai para a escola jogar, vai para o clube jogar, o que é que seja. Então, estamos num movimento exatamente isso, de para as pessoas, para primeiro, a questão física do movimento, de um exercício e tal. Segundo, a interação efetiva real, não é através de uma tela. Você está interagindo com outros jovens, com treinadores, mas com outros, né, companheiros de equipes, de projeto. Então, tudo isso é parte desse movimento que eu acredito ser tão importante, que é o momento que você deixar de se isolar numa telinha e ser muitas vezes influenciado por pessoas que você mal conhece, que não conhece os valores, para estar efetivamente dentro de um grupo de pessoas que têm o mesmo sonho. E tem a mesma vontade, tem o mesmo desejo de jogarem, de se divertirem, de se tornarem um time, de vencerem, né? E com pessoas preparadas para te endereçá-los, para liderá-los, para mostrar o caminho para essa turma toda. Então, esse é o movimento que a gente quer fazer, das telinhas para as quadras, né? Largar ali os teclados para a bola. Esse é um pouco daquilo, do nosso movimento.
1: Diante aí de todas essas visitas que o senhor tem feito aos projetos aí, existe alguma história que chamou a atenção do Bernardinho, deu aquela balançada? Porque são várias histórias que o senhor deve ter acompanhado aí, mas existe alguma história que deu aquela balançada que o senhor falou, poxa, essa merece uma atenção, um carinho especial?
0: Olha, eu tenho milhares de histórias, milhares, literalmente dezenas de milhares de jovens que passaram por projetos que nós começamos há muitos anos atrás. Mas há uma história que eu acho que vale para nós, né, contarmos aqui no programa, que ela é de uma origem semelhante. Não vem de um projeto, mas vem de um jovem que se tornou, né, um ídolo nacional. Sérgio Scadinho, Serginho, líder da seleção por tantos anos, campeoníssimo. Ele sai da periferia de São Paulo e, com o voleibol, ele transforma a sua vida, da sua família, e inspira tantas pessoas. Porque ele realmente, quando ele teve, ele vendia produtos, ele mal estudava, fazia, quando ele teve a oportunidade, né, de se tornar um atleta, de abraçar a carreira de atleta, né, partindo de um projeto, né, de iniciação, ele se tornou uma referência. E o que é mais importante, uma referência assim, muito real para jovens que, muitas vezes, estão na periferia sem chance. Não é alguém como eu, que saí de uma classe média alta, que tinha uma oportunidade melhor. É, não é a realidade daquele jovem. Mas o Serginho, não. Ele saiu de Pirituba, saiu da periferia e foi vencer. Foi fazer. Então, é muito real, muito próximo desses jovens que estão nas escolas públicas, buscando uma chance e uma oportunidade. E como essa, pode ter certeza, são milhares de histórias. Muitos não se tornam atletas como o Serginho, mas se tornam professores, se tornam treinadores, porque se inspiram nos seus próprios professores. Não apenas nos ídolos que eles veem na televisão, mas naqueles que no dia a dia, né, fazem daqueles jovens se transformarem, né, em pessoas melhores.
1: E o Bernardinho, né, um nome reconhecido aí mundialmente, né, internacionalmente. Falou Bernardinho, o pessoal já pensa no vôlei, campeão de tudo, enfim. O que o senhor espera deixar aí de legado para essas crianças que participam desse projeto? O que o senhor espera deixar aí para essas crianças de mensagem também?
0: Você sabe que alguns anos atrás nós fizemos uma pesquisa nos projetos que a gente, né, que a gente possui, uma pesquisa com pais de atletas, de jovens, falando do comportamento deles em casa, como é que eles viram ao longo de alguns anos, que tipo de comportamento os jovens têm, que tipo de mudança eles sentiram. E a gente vê isso, um comportamento diferente, mais disciplinados, até mais respeitosos, né, muito interessados em mais motivados a enfrentarem desafios, tanto mais preparados para isso, e o esporte deu essa condição a eles. Acho que o grande legado seria esse. Se você conseguir tocar a vida de uma pessoa, já é um legado importante. E de muitas, muitos mais. Eu tive uma outra história do menino aqui, do Morro do Turano, no Rio de Janeiro, que é uma mulher bastante complicada, né, no ponto de vista até de violência e tudo. Ele hoje é um treinador de vôlei. E começou conosco, lá no Turano, na escolinha, e tal, numa escola pública. A avó levava e ele acabou se transformando num transformador de pessoas. Então, é aquela história. Quando você para e olha, é o grande quadro dessas dezenas de milhares de jovens que passaram pelo nosso projeto e continuam passando. Se você puder, no futuro, olhar onde é que eles foram parar, acho que o grande legado seria esse. De que maneira o projeto contribuiu, né, na trajetória desses jovens. E uma pergunta final que nós fazemos aos jovens que deixam o projeto numa certa idade é: você gostaria que seu filho participasse de um projeto como esse? E 100% respondem: eu adoraria que meu filho pudesse participar de um projeto como eu participei aqui. Eu acho que isso é o maior reconhecimento que a gente pode ter por parte dos jovens que passam pelos nossos projetos.
1: Legal. Agora eu quero aproveitar aqui a oportunidade que estou conversando com o senhor aqui, puxar um pouco a sardinha para o meu lado agora, viu, professor? Porque é o seguinte, eu estive lá no projeto, fiz ali algumas demonstrações, né, um pequeno experimento ali, e é o seguinte, eu queria saber do senhor ali, que o senhor com certeza deve ter visto já alguns vídeos ali que foi encaminhado aí, se eu tenho futuro. Porque assim, se o senhor precisar aí de qualquer coisa, eu estou à disposição, tá?
0: Eu estou pensando em fazer uma reunião agora com a Comissão Técnica de Seleção para analisar os vídeos e avaliar bem a sua atuação ali. Eu vou ter que contar, mas conseguir uma vaga para você fazer a seleção. Então, depois desse estudo, eu volto a você.
1: Bom, maravilhoso, maravilhoso. Vai ser uma honra, viu, Bernardinho, poder estar junto contigo ali, junto com a galera da seleção. Eu quero agradecer o senhor por. A gente combinou aqui de não falar do senhor, mas é uma forma de respeito que eu tenho com o mestre Bernardinho. E eu quero agradecer por participar com a gente aqui do Alesp Esportes. Agradecer demais aqui essa presença. E também convidar o senhor, quando estiver por São Paulo, passar aqui na Alesp, aqui para presencialmente vir com a gente aqui para. Eu preciso de um autógrafo, tá? Na camisa ali também. Enfim, e assinar o contrato, quem sabe, professor?
0: Vamos lá. Olha, obrigado pelo convite. Parabéns aí pelo trabalho de vocês. Obrigado pela divulgação desse projeto tão bacana que tenho certeza que vai transformar algumas vidas. Então, boa sorte, sucesso sempre. E nos vemos em breve.
1: Com certeza. Para a gente fechar, uma recado que o senhor deixa aqui para as crianças, né, o futuro do Brasil, que pensam e sonham, né, em ser. Representar o Brasil aí futuramente no vôlei, que seja em qualquer esporte, mas no vôlei, falando aqui, nosso bate-papo.
0: A mensagem seria a seguinte: olha, nós vamos perder, nós vamos ganhar, nós vamos cair, mas a gente tem que levantar. Então é perseverança, né? Ninguém te esquece fácil, a vida não vai ser sempre justa, mas a gente tem que seguir em frente. Então todo dia uma nova oportunidade. Ah, não treinou bem ontem, não foi bem ontem, hoje acorda, faz o seu melhor de novo. Então, que eles não desistam dos seus sonhos e sigam lutando, dando o seu melhor sempre.
1: Obrigado, professor, mais uma vez. Você de casa viu, né? O professor Bernardinho vai fazer uma reunião agora, saindo aqui da nossa entrevista aqui, ele vai para uma reunião com o pessoal lá da comissão para avaliar este repórter aqui. Quem sabe já não estou né, na próxima aí com o professor Bernardinho. Agradecer também aqui a nossa produção, a nossa produtora Silene Dias, que fez todo esse corre aqui para acontecer essa entrevista aqui dentro do nosso Alesp Esporte. A gente volta daqui a pouquinho, depois do intervalo. Não saia daí.
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1: Muito bem, estamos de volta com o nosso Alesp Esportes, direto hoje de uma quadra de vôlei. E a gente está aprendendo um pouco aqui e agora nós vamos conversar. Vamos conversar com elas aqui, vem cá, vamos conversar, vamos bater um papo. Eu vi que vocês estavam jogando ali, estavam batendo esse papo. Tudo bem, seu nome?
3: Tudo bem, eu sou a Luma.
1: Luma, quantos anos você tem, Luma?
3: Eu tenho 13.
1: 13 anos de idade. Como que você conheceu aqui o projeto?
3: Então, era um dia normal, acho que era uma quinta-feira, e chegaram aqui na escola. Pode tirar?
1: Pode falar.
3: Chegaram aqui na escola falando sobre um projeto de um professor muito famoso, jogador de vôlei. Aí eu me interessei muito pelo projeto. Eram 60 vagas para a escola toda. Eu me interessei muito porque eu já jogo vôlei há um grande tempo. E eu me inscrevi. Foi bem fácil a inscrição e até agora eu tô adorando.
1: Legal, legal. Quem que é esse famoso que falaram para você?
3: Bernardinho.
1: Já assistiu algum ele treinando a seleção? Você já viu?
3: Sim, eu já assisti ele e também já vi ele pessoalmente.
1: Legal, como é que foi ver ele pessoalmente? Eu queria também ver ele pessoalmente. Como é que foi ver ele pessoalmente?
3: Foi muito legal, a gente tirou várias fotos, ele deu umas dicas pra gente também. Foi incrível, uma experiência sem igual.
1: Legal, você pode compartilhar com quem tá em casa que dicas que o Bernardinho te passou?
3: Sim, ele me falou que nos jogos é sempre bom manter a calma, nunca ter tanta competitividade e sempre jogar pra se divertir, porque não adianta nada você jogar se você não estiver se divertindo e não for algo que você goste.
1: Legal, legal. Deixa eu conversar com essa mocinha também. O seu nome?
4: Bianca.
1: Bianca. Quantos anos você tem, Bianca?
4: Tenho 12.
1: 12 anos de idade. Como é que você conheceu todo esse projeto aqui?
4: Era um dia normal, assim, e eu tava na sala de aula, e aí o Gabriel veio falar sobre a escola de vôlei. E ele apresentou tudo mais, e como eu já gostava muito de jogar vôlei, eu me interessei. E foi lá e eu me inscrevi na escola de vôlei.
1: Legal. Como que essas aulas do dia a dia têm te ajudado?
4: Melhorou bastante no toque, na manchete. Melhorou bastante do que eu estava antes. Os professores sempre me dão um apoio e uma força.
1: E seus pais? O que seus pais acham disso?
4: Minha mãe sempre me apoia bastante. Ela sempre fala muito para eu treinar bastante em casa e para eu continuar seguindo o que eu quero fazer.
1: Legal. O que você pretende no futuro?
4: Ser uma jogadora de vôlei.
1: Representar a seleção brasileira, né?
4: Sim.
1: É isso. Imagina você ali com o Bernardinho. Já viu o Bernardinho também?
4: Sim, pessoalmente. A gente já foi lá e viu ele. A gente tirou bastante foto.
1: Ah, legal. Conversou com ele?
4: Sim.
1: O que você trocou de ideia com ele?
4: A gente falou ali como eu era, né, ruim. Aí ele falou que se eu treinar bastante, ter muita paciência, eu consigo alcançar meu objetivo.
1: Muito bem, é isso aí. Então é isso. Obrigado, viu, meninas? Então é isso. Legal demais, né? Tá vendo? Duas meninas aqui que fazem parte aqui de todo esse projeto aqui da Escola Bernardinho de Vôlei, onde nós estamos aqui também. E bacana, né? Que acaba melhorando, né? Não só a parte física, também a cabeça, viu? Conversaram com o Bernardinho falou só ter paciência que um dia vocês possam, quem sabe, igual a Bianca, que representar a seleção brasileira. Isso é muito bacana. Deixa eu aproveitar aqui e falar com você que está em casa o seguinte, né? Aqui nós estamos já com uma outra turma, é a turma do ensino médio, né? E essa turma do ensino médio, elas já estão aqui fazendo treinamento, fazendo aquecimento para começar daqui a pouco a fazer o jogo. E daqui a pouquinho nós vamos fazer esse treinamento também. Nós vamos aprender um pouquinho sobre manchete, nós vamos fazer um saque. Vamos tentar, melhor. Deixa eu conversar com o professor aqui, o Jonathan, que ele vai trocar uma ideia com a gente aqui.
5: Como é que você
1: tá? Beleza?
5: Bem, graças a Deus.
1: Você é o Jonathan?
5: Isso.
1: Quanto tempo na área?
5: Na área em si? Ixi, tem uns 2 anos já.
1: 2 anos. Legal. Como é que você chegou na escola de vôlei Bernardinho? Quando você chegou a esse projeto aqui?
5: Então, eu cheguei tem um ano mais ou menos através da indicação do professor Cadu, né? Aí eu comecei numa escola lá na Vila Mariana, que era o Eleva. E aí se expandiu aqui em São Paulo e tudo mais. E aí eu comecei a assumir a unidade aqui da Barra Funda.
1: Legal.
5: Aqui no Canuto e no Fidelino.
1: Legal. Então, pessoal, a gente tá conversando com as meninas aqui, né? Com a Luma, com a Bianca. E elas falaram que o Bernardinho já esteve aqui, já conversou com a galera, bateu algumas dicas. Teve a oportunidade também de ver o Bernardinho, né?
5: Claro. Maravilhoso foi.
1: Como é que foi para você ter essa referência na tua frente?
5: Cara, eu sou ex-atleta também, então eu sempre acompanhei o vôlei um pouco mais de perto, né? Sempre acompanhei o Bernardinho, quanto na seleção, quanto em clubes. Então, sempre tive muitos conhecimentos através do livro dele também, né? Então, ter visto ele aqui foi uma experiência gigante, foi um negócio assim surreal, porque é uma pessoa que inspira, não só dentro de quadra, como fora, né? E nós que gostamos dessa modalidade do voleibol, a melhor pessoa a se conhecer é ele, porque é um cara que não tem palavras.
1: Legal. E como que hoje o projeto de vôlei, né? Esse projeto que a gente está, nós estamos aqui hoje, como que isso tem mudado a vida dessas crianças? Como isso tem incentivado essas crianças a estarem aqui nesse projeto?
5: Assim, primeiro eu acho que o esporte ele é uma base de incentivo muito grande. Por quê? ainda mais por estar dentro de uma escola, a gente faz com que as pessoas, as crianças, venham para a escola através do esporte. Então, elas estando aqui, elas vão ter entendimento que elas precisam estudar por conta das regras que nós implementa aqui também. Então, acho que isso é uma base muito forte que poderia ser criada dentro da própria escola pela modalidade da educação física. Então, é um negócio que, quando a gente veio para cá, a gente viu a frequência das crianças aumentarem dentro da escola. Muitas crianças, quando iniciou aqui, que a gente falava assim, ah, professor, a gente falta muito, e como que vai fazer se ficar faltando muito? Aí, quando a gente explicou o formato que a gente ia adotar aqui dentro, elas começaram a vir com mais frequência. Todos os dias elas vêm e ficam na escola para as aulas depois. Então, é um formato que o esporte, assim, salva muitas crianças para o estudo e para o próprio futuro, né?
1: Legal, com certeza. Com certeza a gente vê, né, no olho, no brilho do olhar de cada criança aqui. Agora eu quero saber o seguinte, Jonathan. Nosso programa aqui é um programa que tem a prática, né? A gente faz uma prática também depois. Eu quero saber se depois você pode passar algumas dicas para esse repórter aqui. Então, o Bernardinho vai estar assistindo isso aqui e quem sabe ele já olha ali e fala, pô, o menino é bom, vou levar ele para o banco ali da seleção pelo menos. Você pode?
5: Pô, vai ser uma boa, claro, com todo prazer.
1: Pode passar algumas dicas depois?
5: Claro, com certeza.
1: Você consegue resumir para quem está em casa, para quem não conhece, 30 segundos, o que é o voleibol?
5: Cara, o voleibol é paixão, de verdade, porque assim... É um negócio que eu consegui me formar através do voleibol e consigo sustentar a minha vida e a vida da minha família por parte através disso. Então, o esporte, a modalidade do voleibol é vida.
1: Legal. Então, vamos parar um pouco de papo. Vamos agora para a prática. Você vai passar uns exercícios para fazer lá. Vamos lá, então?
5: Agora,
1: então,
5: bora.
1: Vamos para lá.
5: Certo. Aqui agora você vai aprender onde a gente inicia todo o processo do jogo do voleibol.
1: Correto.
5: Que é com o saque, certo? Então a gente tem dois formatos. Na nossa iniciação a gente sempre aprende o saque por baixo, né? Que é o mais comum e o mais fácil para a gente pegar todo o processo da mecanização do corpo. Então como que você pode fazer? Ó, segura essa bola aqui para mim. Ó. A gente sempre indica com que você fique atrás da linha, certo? Que é o correto. Estende o braço, inclina o tronco e na sua ação você não solta a bola. Você simplesmente fica com a bola aqui. E na hora que você for fazer a ação, você bate bem na bundinha da bola, que é essa região aqui. Isso. Da bola, certo? Aí na hora você só bate e executa o saque certinho.
1: Boa.
5: Perfeito?
1: Boa.
5: Quer tentar uma vez?
1: Esse é o primeiro. Vamos lá. Segura pra mim,
5: bora
1: por
5: lá,
1: favor.
5: Então.
1: Vamos lá, então.
5: Estende bem o tronco.
1: Inclina aqui.
5: Inclinou o tronco. Estende bem. E vai. Bom. Bom.
1: E aí, Bernardinho, tá chegando, hein?
5: Tá chegando.
1: Tá chegando, tá chegando. E agora temos mais um, correto?
5: Certo. Aí a gente tem o saque que é o saque mais assim potente, né? Que a gente tem o flutuante, tem o viagem e tal, que é o saque por cima. Só que agora eu vou te ensinar o flutuante parado, que a gente usa a mesma base do saque por baixo. Só que ao invés de você inclinar o tronco, você mantém o tronco estendido. Levanta assim as mãozinhas, deixa bem estendido. Você lança a bola na altura devida, certo? Estende bem o braço e saca. Aí a bola passa. Aí a gente vai só controlando a questão de força, tudo mais, pra bola conseguir não ir pra fora também quando a gente fazer o saque.
1: Tá.
5: Certo?
1: Posso tentar uma? Vou tentar,
5: claro.
1: Vou pegar a bola aqui. É isso aqui?
5: Entende. Aí você levanta o outro braço, pode estender um pouquinho mais, lança a bola na altura precisa e bate. Bom, foi bom.
1: Foi bom?
5: Foi bom.
1: Boa. Então tô bem, tô chegando. Tô chegando, não tô
5: assim,
1: achando que ia ser tão ruim.
5: A gente pega a performance completa, quanto mais a gente repete, mais a gente consegue desenvolver melhor a qualidade de cada fundamento que a gente precisa executar. Então a nossa dinâmica aqui é sempre fazer uma repetição maior, com um tempo maior, pra gente pegar a qualidade naquele fundamento pra depois passar pra um outro exercício. Sim. Então esse é o objetivo. Então quanto mais repetição, maior fica a qualidade dos seus fundamentos.
1: Mas pra um primeiro dia...
5: Pra um primeiro dia eu acho que, pô, você já pode ser reserva lá.
1: Ouviu aí, né? Ouviu aí? Então, dito tudo isso, agora nós vamos fazer o quê?
5: Então, a gente pode fazer um desafio com você, que assim, eu monto um sistema de jogo ali, a gente faz um saque,
1: certo.
5: E você fica na base da recepção com mais dois alunos, vai.
1: Correto.
5: Se você errar, a gente marca um desafio aí pra você fazer, se você acertar, a gente tenta mais uma pra ver como que tá aí a perfeição.
1: Vamos lá então, desafio Fechou? Aceito. Vamos lá então.
5: Bora.
1: Ó, seguinte, o desafio foi aceito. Nós vamos fazer um intervalo rapidão, rapidão intervalo, coisa rápida. E depois do intervalo a gente vai para esse desafio. Então fica com a gente, não saia daí, o intervalo é bem rapidão. Valeu!

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2: Muito bem, estamos de volta com o nosso último bloco do Alesp Esportes. E olha só, nós já estamos em quadra com a galera aqui. Deixa eu perguntar para o meu amigo aqui, você acha que vai dar bom isso hoje ou não?
3: Ah, eu acho que vai dar bom, né? Vamos ver.
2: Você acha que vai dar
3: bom?
2: Deixa eu ver aqui com o meu outro parceiro aqui, você acha que vai dar bom isso hoje ou não?
3: Ué, vamos ver o que dá aí, né? O que dá para fazer, a gente vai tentar.
2: Tá certo, aqui é parceria. Você acha que vai dar bom hoje ou não?
4: Eu acho que vai dar bom.
2: Ah, então tá bom. Bom, o professor falou o seguinte, que vai ter uma recepção, o time adversário tá lá do outro lado, né? Tem torcida também. Outro time tá lá, e é o seguinte, vão jogar a bola, eu tenho que recepcionar essa bola. Se eu não recepcionar, tem um castigo aí que eles falaram, que vão combinar um castigo pra mim depois. Vamos ver o que, que vai dar isso aí, porque o Bernardinho tá olhando, tem que fazer jus aí ao nome. Vamos lá. Tô pronto, hein? Foi bem, professor? Não? Foi bom, não? Vou mais uma. Não é isso não? Rolou, tá todo mundo contra eu aqui? Não, peraí, não é bem assim, gente. Tem que pagar prenda. Tem prenda aqui? Junta aqui todo mundo, vem cá. Deixa eu entender essa prenda aí, porque é o seguinte, não tem todo mundo aqui, eu tô vendo que tá todo mundo contra eu aqui, mas é o seguinte, peraí. Vem todo mundo? Tá todo mundo aqui? Vem cá, junta aqui. O que aconteceu com o meu time?
3: Ah, mano, foi uma recepção, a gente não conduziu direito a bola.
2: O que aconteceu com o meu time?
3: É, cometemos um erro aí, a gente não conseguiu receber a bola direito, foi difícil.
2: Quem foi responsável por tudo isso?
4: Eu acho que fui eu, mas foi sem querer, sabe? Não foi muito, né? É.
2: Bom, eu acho que eu não sou nem um pingo responsável por isso, né?
4: O que é?
2: Fala comigo.
4: Eu acho que foi totalmente culpa sua.
2: Deixa eu perguntar pra vocês. A gente combinou o seguinte com o professor, com o Jonathan, que se eu não tivesse... fizesse a recepção, teria um castigo. Eu sei que aqui é bem tranquilo, né, gente? É um castigo bem tranquilo, vocês vão falar pra mim, né?
5: É,
2: né? É o que é?
4: É uma bolada.
2: É o quê?
4: É uma bolada.
2: Você mereceu. Eu fiz o quê?
4: Você mereceu.
2: Não mereci nada.
4: Claro que mereceu.
2: Quem que é meu castigo?
6: Bolada!
2: Mas é uma só, né?
6: Não!
2: Como é que funciona essa bolada aí?
7: De todo mundo.
8: Então, a Dani explica.
2: Dani. Não, peraí. Eu fiquei sabendo que a Dani... Explica aqui só pra quem tá em casa.
9: Então, a Dani já tem essa fama de dar bolada nas pessoas. Então, é ela que escolheu essa prenda e é ela que vai explicar.
3: É, porque ele errou, né, na recepção do saque, não conseguiu dar o toque direito, então vai levar bolada agora.
2: Ô, Dani, você pode só dar um saque ali na parede, só pra gente ver a força?
3: Pode.
2: Só, pode ser. Peraí, deixa ele só... Mais um. É essa força aí?
3: Você?
9: É.
3: Se prepara.
4: Tá preparado?
2: O que é?
4: Tá preparado?
2: Não. Nunca tô preparado.
4: Como não? Tem que estar preparado.
2: A Dani é que tem uma pancada mais forte aqui. Mas eu vi que tem umas outras aqui também que...
8: Eu acho que hoje ela tô com cara de revoltar. Então é capaz de contar em você.
2: Ó, aquela ali tá brava. Aquela ali tá brava.
4: Hoje a gente tá nervosa.
2: Bom, então... Então... Eita, agora que eu vi que eu tava vendo ela ali, daqui a pouco eu vi que ela tava ali, enfim, tudo bem?
4: Tudo.
2: Seu nome?
4: Viviane.
2: Seu nome?
4: Vitória.
2: Vitória e Viviane. Vocês, faz tempo que vocês estão aqui?
4: Faz, pode ser que faz.
2: Como vocês chegaram aqui no projeto?
4: A gente chegou por meio dos professores que vieram falando sobre, a gente fez a inscrição.
2: Legal. Como é que você começou a gostar do vôlei?
4: Ah, gostava faz tempo, né? Jogava na outra escola.
2: Legal. Deixa eu perguntar pra vocês, vocês sabem a diferença delas?
10: Sim,
4: já sabemos.
2: Já sabem, já?
10: Já. Sim, já dá pra diferenciar já.
2: Se eu misturar...
5: Convivência, né?
2: Ah, convivência. É, se misturar ali, dá pra...
5: Ah, não. Se ninguém conhecer elas, não dá pra saber quem que é.
2: Olha só. Se misturar, então, não tem diferença pra vocês. Que legal, bacana. Obrigado, viu? Eu tô tentando fazer isso só pra vocês ficarem mais calmos, coração mais mole, entendeu? Falei com elas, mas não vai ter jeito, né?
5: Não.
2: Não? Então vamos lá, então, pra essa bolada. Como que eu vou? O que que eu faço?
8: Você
2: fica
8: no gol.
2: No gol? Vamos lá, então. O editor vai cortar, a gente vai dar um ponto de corte, eu vou aparecer no gol ali pra tomar a bolada. Vamos lá. Pera aí, pelo amor de Deus, pera aí. Pera aí, eu vou tirar o óculos, pera aí. Pera aí, deixa eu colocar o microfone. Jonathan, grava isso. Deixa eu tirar o óculos. Pera aí, pera aí.

Deu. Gravou. Cadê o Jonathan? Bom, é o seguinte, gente. Queria agradecer vocês todos aqui, todos, por isso. Uma salva de palmas pra vocês. Parabéns aí pra cada um de vocês. Cadê o Jonathan? Ah, ele tá lá fora tirando foto, enfim. Então a gente encerra nosso Alessio Esportes daqui com essa garotada aqui, né? As meninas e os meninos. São o futuro aí, quem sabe, da seleção brasileira. Nesse projeto super bacana. Muitos aí você vê aqui, ó. Percebe mais uma vez. Dá um panorama aí no brilho do olhar de cada uma delas e deles. Porque com certeza eles estão aqui aí fazendo tudo isso com muito carinho, né? Não quase acertando o repórter, mas deu tudo certo. O Alessio Esportes fica por aqui. A gente volta na segunda-feira que vem com muito mais pra vocês. Quem sabe aí o próximo desafio. Nosso desafio de hoje foi esse, mostrar um pouquinho pra vocês do voleibol. Esse esporte aí que tem muitas referências. E uma delas é aqui, ó. O ídolo, né? Bernardinho, que a gente encerra o nosso Alessio Esportes.

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3: Envelhecer é uma conquista, mas envelhecer com dignidade, segurança e afeto deveria ser uma realidade para todos. Infelizmente, muitos idosos chegam a essa fase da vida enfrentando o abandono, a solidão ou dificuldades para realizar até mesmo as tarefas mais simples do dia a dia. E é justamente nesse momento que instituições como o Lar São Camilo de Leles fazem toda a diferença. Fundado há mais de 5 décadas, este espaço se tornou referência no acolhimento de idosos em situação de vulnerabilidade psicossocial e também daqueles que escolhem viver em um ambiente onde o cuidado é prioridade. Hoje vamos conhecer quem faz esse trabalho acontecer diariamente. Profissionais da saúde, voluntários, moradores e pessoas que dedicam a vida para oferecer mais do que assistência. Aqui, cada gesto representa respeito, carinho e qualidade de vida. Ao longo desta edição, você vai conhecer histórias emocionantes, descobrir como funciona essa rotina da instituição e entender de forma mais simples como a sociedade também deve ajudar. Está começando o Alesp Cidadania. Você aí de casa é o nosso convidado. Vamos lá? Esse é o Lar São Camilo de Leles, um lugar que mostra que o tempo passa para todos e que com ele chegam as marcas da experiência, das conquistas, das perdas e das lembranças que ajudam a construir quem somos. Que envelhecer faz parte da vida, mas envelhecer com dignidade, carinho e respeito é um direito de cada pessoa. Em Águas de Lindóia, esse direito ganha um significado especial há mais de 5 décadas. Fundado em 1973, o Lar São Camilo de Leles nasceu da união de pessoas que acreditavam que nenhum idoso deveria enfrentar a velhice sozinho. Desde então, a instituição se transformou em um novo porto seguro para quem precisava de acolhimento, proteção e, acima de tudo, um novo lar. Ao longo dos anos, o espaço cresceu, evoluiu e ampliou sua capacidade de atendimento. Mas aquilo que realmente faz a diferença continua o mesmo: o cuidado com cada morador. Aqui, cada pessoa é conhecida pelo nome, pela história que carrega e pela vida que construiu. Muito além da assistência, o lar oferece convivência, atenção à saúde, momentos de lazer e atividades que estimulam a autonomia e fortalecem os vínculos. É um ambiente onde profissionais, voluntários e colaboradores trabalham todos os dias para transformar carinho em qualidade de vida. Neuza, como é que nasceu esse lar aqui? Qual é a história desse lugar?
4: Esse lar nasceu através da nossa fundadora, Dona Wanda. Ela não teve filhos, né? E aí ela cuidava no caso, o pai do marido dela, né? E aí eles parece que não tinham, assim, tinha algum problema familiar lá. E ela queria, tipo assim, desistir. E aí ela teve um sonho, né? E que ela, tipo, uma revelação, vamos falar assim, que ela ia ter muitos filhos. E aí ela ficou meio preocupada, assim, né? Filhos, como assim? E, na verdade, ela falou pro marido dela assim, eu vou fazer um asilo. E a partir daí começou, né? Fizeram uma casinha pequenininha, depois você vai aprofundar aí na história e você vai ver. E foi crescendo, ela foi acolhendo o pessoal de rua, pessoal de abusos, que até então, na época, podia, né? Agora, hoje, não mais, só idosos a partir de 60 anos. E aí foi crescendo, crescendo, criando uma dimensão, assim, para a nossa cidade, né? Grande. E hoje é tudo isso aqui, é uma vitória, né? Mas tudo com uma ideia que ela teve e ela colocou em prática, né? Como mulher, ela foi guerreira, foi forte e fez crescer e virar o que é o Lar São Camilo de Leles hoje.
5: Tá, e como mulher, quem era a dona Wanda? Inclusive, ela viveu muito tempo, né? Foi um privilégio, ela passou dos 90 anos.
4: Sim, sim, ela faleceu esse ano, né? Foi esse ano. E ela viveu 97
5: anos, né?
4: Anos, e ela, tipo assim, a maioria do tempo dela foi aqui dentro, entendeu? A casa dela foi aqui. Aí depois que ela começou a ficar doentinha, que ela parou de vir aqui, né? Só que faleceu aqui dentro, junto com a gente.
5: E como era a dona Wanda e por que vocês acham que ela gostava tanto desse trabalho?
4: Ah, eu vou resumir em caridade, em ajudar o próximo.
5: Ela era uma mulher forte, como era o jeito dela?
4: Ah, ela era muito forte, guerreira. Brigava pelo lar, sempre.
5: Ela gostava desse trabalho?
4: Sim, gostava muito. Eu conheço a dona Wanda, eu não sou moradora aqui de Águas de Lindóia, mas faz 32 anos que eu moro aqui, eu não nasci aqui, mas... faz uns 15 anos que eu sou voluntária aqui. Aí eu já conhecia ela quando eu comecei a frequentar aqui o lar. E ela sempre firme ali.
5: Ela faz falta, né?
4: Muita falta. Nossa, ela é uma querida.
5: Qual é a missão da instituição hoje aqui de vocês?
4: A nossa missão é acolher, né, cuidar e dar amor e carinho para eles.
5: Não é uma missão fácil, né?
4: Diante do mundo que nós estamos vivendo, eu penso assim que o amor das pessoas está acabando, né? A gente vê isso diante das notícias que deixa a gente muito triste, né? Mas aqui eles têm carinho, uma cama quentinha, limpinha, uma comida feita com muito amor e carinho, entendeu? E, então essa é a nossa missão, né? Continuar com o legado da dona Wanda e a nossa missão de cuidar deles, dar um final de vida com decência, com carinho, né, com acolhimento.
5: Ou até um início de vida, né?
4: Sim, porque muitos às vezes chegam aqui pensando que né, acabou, agora vou ficar esperando a morte aqui. Não, aqui a gente tem diversão, tem almoços especiais para eles, que os nossos voluntários... a gente quer dar alegria, né, contentamento, porque às vezes ficam longe da família, sente às vezes até, né, que foi deixado de lado, mas não é isso, né, às vezes a pessoa não tem a condição, né, de dar uma assistência para eles, vamos dizer assim, né.
5: Que é o caso de muitos filhos que têm que trabalhar, né.
4: Sim, tem que trabalhar e não pode dar um atendimento necessário para eles, né.
5: Não pode deixar sozinho, que é
4: não,
5: até arriscado.
4: Não pode deixar sozinho, de jeito nenhum.
5: Tá, e Neuza, quem é que pode ser acolhido pelo lar? Como é que funciona esse processo?
4: Então, quem pode ser acolhido aqui tem que ter, né, acima de 60 anos, né, e a gente não faz, assim, distinção, vamos dizer assim. É mais pela necessidade e a gente tem uma lista de espera, né? Então a gente segue esse cronograma aí na lista de espera, mas não tem assim, tipo assim, a gente recebe Alzheimer, recebe vários tipos de necessidade, então não tem assim, falar, não pode, entendeu?
5: Quantas pessoas moram hoje aqui nesse lar?
4: Hoje nós estamos com 86, 87, 89.
5: 89 pessoas,
4: né?
5: A maioria é o quê? Homens, mulheres?
4: Digamos que é meia-meia mesmo.
3: E basta caminhar pelos corredores para perceber que este é um lugar onde as histórias continuam sendo escritas. Em cada conversa, em cada sorriso e em cada gesto de afeto, existe a certeza de que nunca é tarde para criar novas amizades, descobrir novos motivos para sorrir e sentir que ainda há muito para viver. Mais do que uma instituição de longa permanência, o Lar São Camilo de Leles é um exemplo de solidariedade e de compromisso com a vida. Além dos espaços de convivência, o lar oferece refeitório integrado com a cozinha, quartos equipados para moradores com necessidades especiais ou em tratamento, e uma farmácia, um espaço fundamental para garantir a saúde e o bem-estar dos moradores. É neste local que também acontecem os atendimentos médicos. Toda semana, um clínico geral e um médico psiquiatra acompanham os idosos, avaliando a saúde e ajustando os tratamentos sempre que necessário. Todos os medicamentos ficam organizados com o nome de cada paciente e armazenados de forma segura, garantindo que cada morador receba exatamente o tratamento prescrito pelos médicos. Um lugar onde o cuidado se transforma em família e onde cada dia, apesar dos desafios, é uma oportunidade de mostrar que envelhecer pode sim ser sinônimo de acolhimento, respeito e amor.
5: E quais são os maiores desafios para vocês de colocar isso aqui para funcionar num local como esse? Porque eu imagino que vocês enfrentam muitas coisas, né? São muitos desafios, eu acho que inclusive até diários, né? Mas sim, o que realmente pesa muito para vocês aqui?
4: Então, o nosso desafio que é constante, porque quando não é uma coisa, é outra, certo? Primeiramente, né, o financeiro, né, porque hoje as coisas estão muito caras, então a gente tem que ficar correndo atrás de recursos, tentando assim com os parlamentares lá, né, que a gente conhece.
5: Vocês sobrevivem principalmente de doação, né?
4: É, bastante doação, tem os subsídios também das prefeituras que ajuda também, né? Mas a nossa demanda aqui nessa parte financeira é, vamos dizer que é a nossa luta diária, entendeu? Para correr para suprir as necessidades deles, pagar médicos, enfermeiros, cuidadores, entendeu? E então a gente, vamos dizer que a nossa maior luta é o financeiro. Já teve, até tem uma, a minha história, eu vou resumir, vou contar.
5: Fica à vontade.
4: Quando eu comecei a vir aqui, foi muito engraçado. A gente parou ali no portão e na época eu estava com dois cabeleireiros no carro. E o Alex também, ele é voluntário aqui, ele corta o cabelo deles aqui. E aí o que, que aconteceu? Era primeiro do ano, ele falou assim, eu queria ir num lar, num asilo, pra gente, aqui eu não gosto que chame de asilo, eu gosto que chame de lar, porque aqui não é um asilo, é um lar. Aí falou assim, eu falei, então vamos lá no asilo. Aí chegamos ali no portão, a Keila tava abrindo para sair o Cido, que também é o nosso, um nosso voluntário aqui. Aí eu fiquei esperando ela se despedir dele. Aí ela falou assim, Cido, por favor, arruma um barbeiro para vir cortar o cabelo desses meninos, estão tudo cabeludo. Aí eu falei, eu não acredito. Aí ele saiu, foi embora, eu falei assim, eu tô com dois cabeleireiros no carro e eles querem cortar o cabelo, a gente poderia? Ela chorou.
5: Nossa.
4: Ela falou, eu falei, eu ouvi você falando pro Cido arrumar. Então, é assim, desde essa experiência que eu tive, primeira vez que eu vim aqui, então é sempre assim, você precisa de alguma coisa, Deus manda para nós.
5: O Deus manda, né? O mundo, a energia.
4: Sim, porque a nossa causa não é causa para a gente fazer um serviço para aparecer, para... Entendeu? É uma causa de amor e caridade.
5: Que legal. O que mais emociona você nessa missão de cuidar dessa casa hoje? Há tanto tempo que você está?
4: Ah, então, são inúmeras coisas, sabe? O carinho que a gente recebe deles é muito maior do que a gente tem para dar. Então, você faz né, você tem uma atitude assim, aí o que você recebe, não dá para descrever a gratidão, entendeu?
5: E isso emociona vocês, verdade,
4: sim,
5: né?
4: Com bacana. Certeza.
5: Você já parou para pensar que você tem essa missão de continuidade da dona Wanda? Assim, você já pensou nesse peso dessa responsabilidade de botar isso aqui para funcionar e também já ter outras pessoas, né? Que o futuro está aí, né? A todo momento.
4: Sim, eu já pensei, e quando ela faleceu, né? Que tem o seu Pedro, ele é um nosso um grande ajudador aqui também, e ele falou, agora está com você. De, né, correr atrás, fazer isso aqui continuar funcionando, ir atrás de pessoas que possam dar mão para você e continuar o serviço. Não pode deixar parar.
5: Deu então, aquele medo, aquele frio na barriga?
4: Deu muito medo, porque quando você mexe assim, né, você tem se envolvido assim, com pessoas, é diferente.
5: Vidas, né?
4: É, vida. Você tem, tipo assim, não importa o que acontecer, eles não vão ficar sem o café da manhã, sem o almoço, sem o remédio, sem uma cama quentinha, entendeu? Então a gente se desdobra e vai atrás, corre, entendeu? O pessoal até fala que eu sou muito pidoncha, é um linguajar bem... Eu falo, eu peço mesmo, porque eu não estou pedindo para mim. Eu não tenho coragem de chegar e falar assim, ah, eu quero essa coisa para mim. Mas para eles eu peço assim, sem vergonha mesmo.
5: Você é feliz fazendo esse trabalho?
4: Muito feliz, muito feliz. Eu tenho assim... Eu falo assim que se eu pudesse, ficava aqui para sempre. E acho que logo eu venho para cá.
5: Quando uma instituição consegue unir assistência, carinho e respeito, ela deixa de ser apenas um lugar de acolhimento e passa a ser um verdadeiro lar. No próximo bloco, nós vamos conhecer as pessoas que dedicam parte do seu tempo para transformar a rotina dos moradores e descobrir por que o voluntariado é uma das grandes forças desta instituição. Não sai daí, tá emocionante, a gente volta em instantes.
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6: 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Manter uma estrutura como esta exige muito mais do que dedicação. O Lar São Camilo de Leles sobrevive principalmente graças à solidariedade da comunidade, às doações e ao trabalho de voluntários que ajudam a transformar gestos de generosidade em qualidade de vida para os moradores. Hoje, quase 80 idosos vivem no lar e recebem atendimento integral. Para que tudo isso funcione, é preciso uma grande estrutura, com dezenas de profissionais de diferentes áreas atuando diariamente, além de uma logística cuidadosa que envolve alimentação, saúde, higiene, medicamentos, manutenção e atividade de convivência.
5: Keila, como é a tua história aqui com esse lar? Eu soube que você está aqui há muito tempo, né?
10: Bastante
5: você
10: tempo.
5: Você tem uma vida aqui, né?
10: Muita.
5: Quantos
10: muita.
5: Anos?
10: Vai fazer agora, dia 13 de dezembro desse ano, 30 anos.
5: Nossa, como é que você anos. Chegou aqui?
10: Bom, eu não sou daqui de Águas, eu sou de Jacareí. Né? Eu sou de Jacareí. Eu cheguei aqui em 95 para 96. Eu chegando aqui, eu cheguei em maio, em julho eu já estava aqui com a dona Wanda. Então eu digo assim que tudo que eu aprendi com a dona Wanda, né? E ela foi minha grande parceira, ela me ensinou tudo, tudo no lar eu aprendi com ela. E a gente passou muita dificuldade, né? E eu falo que a dona Wanda foi uma mulher muito... Ela foi muito especial, que era uma mulher diferenciada. E ela era uma mulher que o que ela queria, ela conseguia. Então ela foi mostrando para nós que foi chegando aos poucos, que quando a gente quer alguma coisa, com amor... A gente consegue. Né?
5: Agora, você já tinha esse dom de cuidar de pessoas ou foi algo que foi surgindo, que a vida foi te mostrando através
10: não,
5: da amizade?
10: Não, eu já tinha. Eu vim de Jacareí, eu trabalhava no hospital, né? Ah. E quando eu era solteira. Aí Sim. depois casei, parei de trabalhar, vim pra cá, minhas crianças eram pequenininhas. Eu morei aqui dentro do lar com eles pequenos e meus três filhos se formaram. Um é fisioterapeuta, trabalha comigo aqui. Eles moraram aqui dentro, né? E eles cresceram aqui dentro do lar. E eu trabalhava de dia e cuidava deles de noite, que na época não existia enfermeira, não existia cuidadores de noite. Então, eu trabalhava de dia e cuidava deles de noite. Então, na época, não existia muito funcionário, era pouco menos internos também, né? O lar foi crescendo. E era pequeno o lar. Então, eu vi todo o lar crescer, todo o processo do crescimento do lar, né? E essa frente não existia, e eu via a Dona Wanda construindo tudo isso. Tem um piso do lar hoje, que em 97, eu e a Dona Wanda buscamos em Amparo de Pirua. Nós fizemos 4 viagens. Eu e ela, nós trouxemos o piso do lar de Pirua. E eu me assustei, né, porque eu não tinha, falar, meu Deus, dirigir uma perua, né? E a gente fez toda essa transitória de Amparo para cá com a perua cheia de piso.
5: E é engraçado, né? Muito tempo depois, o lar existe há quanto tempo?
10: Ele foi fundado em 1968. Ela fez em 68, mas em papel foi em 69.
5: Então já tem aí quantos anos?
10: 58,
5: 58
10: né?
5: Anos 58 de história, anos. Né?
10: É.
5: E aí, grande parte dessa história, uma pequena parte, mas uma pequena parte feliz, tá aqui atrás da gente nessas fotos, tá, né? Que a gente vai estar mostrando.
10: Com certeza, né?
5: E é engraçado, tá todo mundo com uma expressão de sorriso, de felicidade. Que eu acho que é um resultado positivo.
10: Sim, porque o lar aqui, como acho que a primeira entrevista que a Neuza deu aqui, as pessoas acham que quando chegam no lar é para finalizar a vida, né? E aqui não, aqui é para começar uma vida. Porque com o idoso, a gente lida com eles assim, dessa forma. Chega para a gente, na maioria das vezes, chega um idoso triste. Às vezes, até muitas vezes, ele chega cansado ou achando que a vida acabou, né? E quando ele chega aqui, a gente mostra para ele que não, que a vida está apenas começando. Ele passa por um processo, né, com a psicóloga, e mostra para eles que existe amor. E esse trabalho que a gente tem aqui atrás, que foi a Marilene que começou, mostra que cada pessoa é um mundo. Eles têm gosto, eles têm vontade, têm desejo, e a gente aprendeu a respeitar isso do ser humano. Que cada pessoa é um mundo, então se ele não gosta de comer uma comida, a gente não insiste. Se ele não gosta de uma roupa, a gente não insiste, a gente respeita ele como ser humano. Eu acho que esse é um dos trabalhos mais importantes que existe no Lar São Camilo, é respeitar o desejo, a vontade do idoso. Que hoje a gente vê que, né, a gente abre aí, a gente vê o jornalismo, o idoso foi espancado, o idoso é extorquido pela sociedade ou pela própria família, né? Que hoje em dia ter família não é sinônimo mais de cuidado. Então, quando chega aqui no lar, a gente tem todo esse trabalho com eles, né? De cuidado, de amor. Eu estava falando para você, hoje a gente tem, são 5 trocas em cada idoso com Alzheimer. Nós temos paciente com Alzheimer, com câncer, em fase terminal, usa sondas. E a gente tem, acho que são 300 fraldas por dia que a gente gasta, né? Então, a gente usa, dá banho neles de tarde, coloca pijaminha. Quando chega uma doação de pijama, a minha maior alegria é essa. Porque a gente dá banho de tarde, coloca pijama, passa talquinho. Eles são tratados como neném, né? Então, esse é o diferencial do Lar São Camilo, né?
5: E administrar isso aqui de 58 anos... Você está aqui há 30 anos.
10: Há 30 anos.
5: Eu imagino que administrar isso aqui também não é uma tarefa fácil.
10: Ah, não, né? É. Não é. Não é nada fácil.
5: Na prática, por exemplo, os números são impressionantes. Você já falou aí, por exemplo, no banho, né? Aqui tem que ter muito gás, tem que ter muita comida, tem que ter muito profissional. Como é essa logística de vocês para quem está em casa entender um pouco que não é fácil?
10: Não, não é fácil. Porque assim, a gente entra, mais ou menos o funcionário começa a trabalhar às 7 horas da manhã, né? 7 horas da manhã, a gente sempre procura primeiro eles em tudo. Eles são, os acamados são tratados na boca. É, tem as marmitas, é feito pãozinho com leite, é tratado na boca. Os que andam, tomam café da manhã no refeitório. Após isso, já começa o banho. Né? O banho começa mais ou menos 7h30, 8 horas da manhã. E termina quase meio-dia. Depois eles são soltados o almoço para eles. Os que fica na sala, levado as marmitas. Para eles, a marmita térmica é tratado na boca também. Aí depois, os que andam, é soltado o almoço aqui no refeitório. Então, é o dia inteiro. Que nem eu falei para você, o fogão é ligado às 5 horas da manhã, é ligado às 18 horas. É o dia inteirinho, né? Fazendo comida, fazendo leite. Tem uns que nem se alimenta, tem que fazer sustagem. Então, você imagina o gasto que não é, né?
5: Fora, por exemplo, produtos de limpeza, então?
10: Imagina. Aqui... A lavanderia nossa, ela funciona às 7 horas da manhã, ela para às 14, às 15 horas, ela para de funcionar, né? Todo santo dia trocado roupa de cama, todo santo dia, de todos. né? Que tem as pessoas que usam fralda, mas infelizmente às vezes vazam, né? E é trocado, mesmo roupa seca é trocado. E a gente usa, graças a Deus, a gente usa produtos bons da Nippon, todas as nossas roupas são secadas, né? Em secadora. Então, quer dizer, é tudo muito, um processo muito estéril. E eles têm, até a nossa troca de cama, nossos leitos, eles são tão bem trocados que serviu até para o Rio Grande do Sul. A nossa foi feito um face, a Marilene veio, filmou e foi levando a nossa cama como exemplo de leito de LPI para o Rio Grande do Sul.
5: E aí eu imagino que para manter tudo isso, somente com a ajuda de voluntários, não deve ser fácil,
10: não,
5: né?
10: Não é fácil. A gente é pedonche. Nosso apelido aqui, tanto eu, a Neuza, a Marilene, nós temos o nome Chega, e a turma já fala, nossa, chegou as pedonchas, né? É que a gente pede mesmo, porque não é pra gente, né? É pra eles, né? Não tem o que fazer, né? A gente vê, a gente pede mesmo, não tem o que fazer. A gente tem esse dom de pedir, porque a gente sabe o quanto é difícil a gente conseguir.
5: Não, e aí, além dessa questão também da própria despesa financeira que tem, com materiais e tudo isso que você já falou, tem a questão também de profissionais, porque isso aqui não funciona sem profissionais, não, né? Como é esse dia a dia de profissionais e quantos profissionais vocês têm aqui?
10: Olha, a parte de funcionário hoje em dia é uma das coisas mais difíceis. Hoje em dia, arrumar um cuidador de idoso é difícil. Ninguém mais quer cuidar de idoso. Está muito difícil. O mercado hoje em dia está muito difícil. O lar hoje, nós temos 26 cuidadores de idoso e 5 enfermeiros padrão. Temos fisioterapeuta, nutricionista, assistente social, psicólogo. A parte técnica até que ela é mais fácil de arrumar. Agora, a mão de obra, assim, o cuidador hoje em dia é mais difícil. Tá? A juventude, eu não sei se é por conta da tecnologia, é mais difícil. Eu já cheguei a deixar de dar vaga para idoso por não ter mão de obra. Infelizmente, é a realidade do nosso país, mas hoje a gente vive essa realidade. Antigamente, se era mais fácil, hoje é mais difícil, é mais complicado você achar um cuidador.

0: bastante casos assim também.
1: E aí, por sorte, existe vocês, né?
0: É, aqui acaba se tornando família deles, né? A gente acaba abraçando a causa e acaba se tornando família deles.
1: Inclusive, vocês apostam muito, algo que eu achei super interessante aqui na casa, é que vocês. É muito forte essa história da convivência social, né?
0: Sim.
1: A gente percebe aqui no clima de vocês, no clima dos aposentados, dos idosos, dos moradores, todo mundo está muito tranquilo, está todo mundo muito
0: Sim.
1: feliz. E festa, então, aqui não
0: Ah,
1: para,
0: é o que
1: né?
0: mais tem, né? É o que mais tem. A gente procura fazer isso, é assim, é mensalmente, né? Quando não é uma coisa, às vezes a gente liga, Marilene, o que que a gente vai fazer? Ah, vamos fazer um café da tarde para eles? Ah, vamos fazer um forró? Vamos fazer uma festa junina? O Neuza que vai fazer? Ah, vamos fazer tal coisa? Vamos fazer. Então a gente procura mostrar para eles que aqui é um lugar de alegria, né?
1: Porque as datas comemorativas todas
0: Todas têm,
1: acontecem,
0: todas.
1: né?
0: É anual, né? Já a gente já tem. Eu já, pra você ter ideia, tem uma pessoa que faz as festas anual. Ela já marcou comigo, a festa de Natal já tá marcada, não pode deixar de. Porque a dele é uma super festa, né? Eu tenho uma outra também, a Eliana já marcou a sacolinha. Então, assim, eu já tenho festas agendadas para dezembro.
1: Isso é importante para eles?
0: Há muito.
1: Por quê?
0: Muito, muito importante. Porque eu tenho casos aqui que tinha pessoas que não sabiam o que era Natal. Que não sabia o que era Páscoa. Eu tenho muitos casos aqui de pessoas que não sabiam o que era Natal, o que era Páscoa. Eu tenho casos aqui de pessoas que não sabiam o que era chocolate.
1: Nossa.
0: Não sabia o que era chocolate. Quando chegou aqui, que soube o que era chocolate, que soube o que era Natal. Então isso me representa muito para eles. E para a gente também, de ver a alegria deles, né? Porque eles recebem presente de Natal, eles comem panetone, eles não sabiam o que era uva passa, eles não sabiam o que era uva. O que era uma melancia, temos casos assim, a gente tem muitos casos assim.
1: É quase que inacreditável
0: Não,
1: isso, né?
0: mas temos bastante casos assim. Então, para a gente, quando você consegue passar isso para eles, e você olhar na carinha deles, eles comendo uma carne, almoçando, né? Ontem mesmo foi feijoada, né? Então, eles comendo, para a gente é muito prazeroso, alimenta a alma da gente, né? Alimenta muito a alma da gente.
1: O que que você sente quando você realiza, por exemplo, a gente pode falar dessa forma, não chega a ser sonhos, mas seja uma experiência, né? Uma pessoa que nunca provou, por exemplo, um chocolate, algo tão simples, e aí você vem desde o simples, a casa traz isso lá, né? Desde um chocolate que a pessoa não conhece, até um lar, né? A família, a nova família.
0: Bom, para mim, que já estou aqui quase 30 anos, eu vou falar uma coisa para você, para mim é a realização de uma vida, né? Hoje eu olho para eles assim, eu sei que eu estou quase no fim de carreira, né? Como se diz, né? Daqui a pouco me aposento, né? E eu, como eu falei para você, eu criei meus três filhos aqui, né? Graças a Deus. Vou deixar um legado, né? Vou tentar deixar um legado muito bom. Vou deixar meu filho aqui, que é fisioterapeuta, né? Ele vai continuar um trabalho. Tenho certeza com excelência, né? E eu morei aqui dentro, tem uma casinha. Esses dias meu filho desceu lá embaixo, se emocionou. Os nomes dos meus três filhos estão marcados lá. Eu vendo a realização deles comendo um chocolate, se alimentando, tomando um banho quente, dormindo numa cama bem feita, que as
1: Sim.
0: nossas camas são todas hospitalares. A gente foi para Santos, a gente ganhou da Provida. Até a dona Wanda foi, a emoção de vê-la recebendo essas camas. Eu vou falar uma coisa para você, é muito gratificante. Você poder ver no olhinho deles, né, eles comendo, eles bebendo, eles estarem bem, eu acho que é a realização de um sonho que não tem preço.
1: É muito engraçado a gente estar aqui gravando, a gente vê elas passando, né, com muita saúde, né, apesar de uma idade já
0: Sim,
1: avançada, mas está
0: sim.
1: todo mundo com saúde, caminhando
0: E eles
1: sozinho,
0: são curiosos,
1: né,
0: né?
1: são curiosos, a gente adora isso,
0: Eles
1: viu?
0: são
1: Mas que
0: curiosos.
1: bacana. E para a gente encerrar, o que que você tem a dizer para as pessoas que acham que essa fase não chega para ninguém?
0: Ah, chega, né? Tanto chega que eu entrei aqui jovem, né? Eu entrei aqui tão jovem, hoje eu já tô quase na terceira idade, né? Então chega para todos, né? E assim, e acolher o lar com amor, com carinho, com respeito, porque amanhã pode ser nós. Pode ser eu, pode ser a Neuza, a Marilene que vai vir para cá. Né? Então, assim, só resumindo, eu tive uma irmã que foi cuidadora aqui e ela morreu com câncer com 36 anos. Né? Ela dependeu do cuidado também da casa. Então, isso pode acontecer com qualquer um de nós, depender da casa. Então, por isso que a gente tem que fazer um serviço com excelência, dar exemplo, porque amanhã pode ser nós que vamos estar aqui. E tomara que quando, se eu chegar a vir para cá, que eu não tenho medo se um dia eu vier, né? Tomara que tenha cuidadores tão bom, pessoas tão bom com

0: bom coração que possa estar cuidando da gente aí com excelência, né? E tomara que a gente venha na nossa época, venha todo mundo, né? A gente jogar baralho, brincar e ficar todo mundo junto.
1: Vai dar certo, sim. Então, vida longa, tá? Para você e para essa casa, tá?
0: Muito obrigada.
1: Parabéns, então, pelo trabalho.
0: Muito obrigada.
2: E por aqui encontramos histórias que criam laços para a vida inteira. A professora aposentada Marilene Rodrigues conhece bem essa realidade. Moradora de Águas de Lindóia, ela é voluntária do Lar São Camilo de Leles há 15 anos. Ela escreveu um livro que reúne histórias de moradores e do próprio lar. A obra deu origem a uma exposição que eterniza trajetórias de vida, mostrando que por trás de cada rosto existe uma história única, marcada por desafios, afetos e superação.
1: Marilene, a senhora é uma das voluntárias mais queridas aqui desse lar, né? São quantos anos que a senhora é voluntária?
3: Faz 15 anos.
1: Muito tempo, né?
3: Eu cheguei, eu falo que as pessoas chegam no Lar São Camilo pelo amor ou pela dor. A Neuza chegou pelo amor, ela veio para ser voluntária. Eu cheguei pela dor.
1: Como foi a história da senhora?
3: Minha tia estava internada no hospital, paralisada, meus pais já idosos. A gente não ficamos numa situação sem saber o que fazer. Aí eu trouxe ela no lar. Na ambulância que eu deixei minha tia aqui, eu voltei com a ambulância porque eu estava infartando. Eu fiquei internada no hospital de tanta tristeza. Por quê? Porque eu também tinha o preconceito de que o lar de idoso era uma coisa triste. Então, parecia que eu estava abandonando a minha tia aqui. Aí, eles acolheram a minha tia, a Keila, a Rosana, a Dona Wanda, e me acolheram também. Eles me mostraram que a realidade era outra. Aí eu me apaixonei, minha tia já foi embora, e eu tô aqui.
1: E a senhora ficou como
3: E eu
1: voluntária.
3: fiquei.
1: E aí, como é essa cabeça de ser uma voluntária aqui dentro, de ajudar essas pessoas? Porque a senhora tem quantos anos? Posso perguntar?
3: Pode, tenho 70.
1: 70 anos, não parece, tá? Parabéns, tá
3: Que
1: super
3: bom.
1: jovem. E aí, 70 anos, a senhora, claro que a senhora tem outra situação, a senhora até poderia ser uma moradora da casa, né? Mas
3: Sim,
1: não é, é uma voluntária.
3: sou uma
1: E
3: voluntária.
1: como é aos 70 anos ser uma voluntária, ajudar pessoas, inclusive até mais novas que a senhora, né?
3: Sim.
1: Como é esse trabalho de voluntário? Porque muita gente não entende.
3: Olha, eu tenho apoio da minha família nesse trabalho. Minha menina, ela me ajuda, meu menino mais velho e a minha mais nova, eles têm agência de publicidade. Então, eles me dão suporte, me dão as ideias e me ajudam no que eu não sei fazer. Então, eu tenho quatro filhos, tenho apoio dos quatro para esse trabalho. E a gente é uma rede grande de voluntários, de colaboradores, e a gente só tem gratidão por eles, porque só é possível lá eles ter tanto conforto, condição tão boa de vida, porque nós temos esse pessoal que corre por fora. É pessoal que faz bingo, pessoal que faz almoço, pessoal que faz pizza, pessoal que é pedinte que nem a gente, né? Então a gente tem uma gratidão imensa. É maravilhoso ser voluntário, acho que dá sentido na vida da gente. E eu gostaria de, o um ano que vem, fazer um trabalho junto à educação para trazer as crianças para cá. Porque essa vida corrida dos pais, eles não trazem os filhos para cá. E os meus filhos só vêm aqui porque eu vim. Eles vieram atrás, não é? E são apaixonados por esse lugar também.
1: E aí a senhora é uma voluntária que além de ajudar em relação a doações, a pedir doações para as pessoas na cidade, para os turistas que passam aqui em Águas de Lindóia, a senhora também é uma voluntária que não para, né? A senhora também tem um trabalho de divulgação. A gente pode até brincar com a senhora como se fosse uma jornalista da casa. É uma professora aposentada que tem o dom da escrita, da leitura, e aí aproveitou tudo isso para usar esse trabalho do aposentado, da professora aposentada, para divulgar, né?
3: Sim. E com esse trabalho, que foi muito ajudada pela minha filha Jéssica, nós conseguimos mostrar para a comunidade que aqui é um lugar bom de viver, aqui é um lugar feliz, aqui é um lugar alegre, aqui eles vêm para viver.
1: E aí, o mais legal é que tudo isso a senhora colocou nesse livro, né, que está nas mãos da senhora aqui.
3: Sim.
1: Deixa eu mostrar um pouquinho para quem está em casa, a gente vai mostrar também com detalhes. Ó, cada pessoa é um mundo, é um projeto de valorização e humanização do Lar São Camilo de Leles, né? Então, esse livro aqui tem praticamente vários capítulos importantes dessa instituição, né, que sobrevive de doação, que cuida de muitas pessoas, muitos aposentados, muitas pessoas que foram esquecidas pela família, e tudo isso aqui a senhora trouxe nesses capítulos, né? Como é que surgiu a ideia desse livro?
3: Na verdade, foi junto com a minha menina, que ela é apaixonada por esse lugar. Então, é tirar eles do esquecimento mesmo. Mostrar para as pessoas que cada pessoa é um ser individual. Não são os velhinhos do Lar São Camilo. É a Hilda, é o Itamar, é a minha tia Holanda. São pessoas com histórias diversas. No livro, eu escrevi, na página do lar, tem mais de 40 histórias. No livro, eu só consegui colocar 10. Mas pessoas, assim, de história muito diversas. Um gerente de banco, a minha tia, que era considerada a louca do bairro, a Hilda, que era uma secretária, secretária executiva, uma pessoa muito culta. Então, pessoas com histórias diversas.
1: Eu estou vendo aqui que a senhora mostra desde o início aqui, né, do lar
3: Sim,
1: até um pouco dos dias de hoje. Inclusive, a capa, gente, do livro é a primeira casa, né? Foi a primeira casa que cede, que é nesse mesmo local, nesse mesmo bairro, no mesmo local que a gente está aqui. Só olha só, que começou bem pequenininha, né? Um casebre. Era dessa forma, né, que Dona Wanda deu início a esse sonho, né? Esse lar que acolhe, que transforma vidas, né? E isso é muito interessante. Então, a senhora conseguiu aqui várias fotos antigas de como tudo começou. E dentro do livro, você que está em casa, ó, vou mostrar mais um pouquinho, ó, é uma casinha, um casebre, ó, no meio de várias. Essa montanha, inclusive, ela ainda existe aqui atrás, né? A gente consegue ver nos dias de
3: É
1: hoje.
3: o Morro Pelado.
1: É o Morro Pelado, que é muito conhecido aqui na cidade de Águas de Lindóia. E a gente consegue, ó, paginar aqui dentro, gente, tem muita história. Tem fotos de vários moradores, tem a história da Dona Wanda, que foi a pessoa que realmente iniciou todo esse projeto. Então, aqui a senhora conta a história de vários moradores, né?
3: 10 moradores.
1: 10 moradores,
3: Agora,
1: né?
3: na nossa página, eu tenho mais histórias.
1: E eu estou vendo aqui que tem momentos, né, felizes também do lar. A senhora trouxe um pouquinho de cada coisa, né? E o interessante que eu queria que a senhora falasse sobre isso é que foi um livro feito em parceria com outros voluntários.
3: Sim,
1: Voluntários, inclusive, bem jovens, né? Como é que foi essa parceria?
3: a foto da Hilda que nós falamos e que lendo o livro foi um fotógrafo de 16 anos, Ria. Na época ele tinha 16 anos.
1: Inclusive, a senhora fez essa homenagem a toda a equipe, né?
3: Toda a
1: Ó,
3: equipe.
1: jovens fotógrafos, jovens jornalistas, outros voluntários que entraram nessa com a dona Marilene de fazer esse livro. Ó, a gente sabe que não é fácil, né? Não, escrever um livro hoje é
3: Não,
1: super
3: não.
1: caro, tem toda uma demanda, mas a senhora conseguiu, né? Foi uma garra com o apoio de todo mundo, né? E como é que foi para a senhora escrever um livro desse?
3: Foi maravilhoso. E com apoio também da equipe do Lar São Camilo, os funcionários, os diretores, todo mundo ali. E foi o lançamento foi maravilhoso. Ele abriu o Festival de Inverno 2023, aí imprensa, e foi.
1: E esse livro, como é que a senhora divulga? As pessoas podem comprar, elas chegam aqui, como é?
3: Não, a gente não conseguiu. A gente tem alguns exemplares que a gente dá de presente, como esse aqui para vocês.
1: Obrigado.
3: E eu tenho ele digitalizado. Meu menino digitalizou, então eu consigo mandar para as pessoas.
1: Que
3: Entra em
1: bacana.
3: contato com a página, eu quero o livro, eu mando. A pessoa consegue ler no computador, não.
1: E aí, dentro, a senhora quer deixar essa história, né? Acho que o objetivo da senhora foi esse também, né? Arquivar tudo isso, deixar para outras gerações. E as fotos me chamaram muito a atenção. Essa foto aqui, eu particularmente gostei muito. Eu queria que a senhora falasse um pouco dessa foto aqui, que a gente estava até comentando antes da gravação, né? Quem
3: Eu
1: são esses
3: acho
1: moradores?
3: esses moradores é o Zé da Cruz e a Maria Moça. São os residentes mais antigos do lar. Acho que cerca de 40 anos eles moram aqui.
1: E essa foto, eles estão ali no portão de entrada do lar, né?
3: É, eu acho que essa sensação de, gente, o lar também é minha casa, sua casa. Esse
1: Sim.
3: lar também é seu.
1: É uma foto linda, gente. Essa foto, ela é uma foto realmente que retrata bem a essência desse local, o trabalho de vocês. Esses dois moradores, eles ainda estão aqui, né?
3: Estão.
1: É, infelizmente, por questões de saúde, eles já não têm o dom da palavra, já não conseguem falar, se expressar com muita facilidade. Então, por esse motivo, a gente não tem como mostrá-los. Mas eles estão aqui, sendo
3: Estão,
1: bem cuidados,
3: estão.
1: né? Estão lá dentro no quarto, sendo bem cuidados, bem tratados. E que bom que esse livro da senhora veio para mostrar, né? Que eles vão ser eternos para a gente, né? Que legal. Agora, dona, como é ser voluntário assim? Por que que a senhora se sente tão realizada em ser voluntária? Porque a senhora se aposentou como professora, já tinha um dom de ensinar, de ajudar. E aí, ser voluntário é o quê? Muita gente está em casa, às vezes, não tem noção desse trabalho de
3: Ser
1: ser voluntário.
3: voluntária é muito bom. Eu também faço trabalho voluntário na educação. Eu tenho um livro que chama Lindóia, que é a lenda da nossa cidade, que um
1: Sim.
3: livro infantil que é maravilhoso. E eu vou para a escola para trabalhar a questão de gostar de ler.
1: E aqui no
3: E
1: lar?
3: aqui no
1: Ah.
3: lar, eu acho assim, ver eles tão bem cuidadinhos e saber que um pouquinho a gente contribuiu para isso é maravilhoso.
1: O que que a senhora sente nesse trabalho de voluntário aqui dentro?
3: Ah, eu sinto um amor imenso por eles. É assim, se eu precisar, por exemplo, comprar alguma coisa para mim, ou fazer uma doação lá que eles estão precisando, eu não penso duas
1: Vale a pena ser um voluntário?
3: vezes. Vale. Por isso que eu falo para você, a gente precisava fazer um trabalho com os nossos jovens, porque o voluntariado parece que não está tão presente na vida deles mais, né? Meus filhos são jovens e eles são voluntários, né? Mas porque vieram comigo. Então, se os pais, nessa vida corrida que hoje todo mundo tem, não traz os filhos, e a gente vê, por exemplo, o João, que é um voluntário nosso, que ele faz almoço, o lanche várias vezes por ano, ele traz crianças com ele. E a gente, quando a gente vê as crianças correndo aqui no lar, e a alegria dos idosos com as crianças, é maravilhoso. Então, o que falta para os jovens é só a oportunidade de vir. Só alguém mostrar, ó, você pode fazer o trabalho voluntário lá.
1: E vale a pena, né?
3: Que vale a pena.
1: A senhora é feliz sendo voluntária aqui no lar?
3: Eu sou.
1: O que que mais realiza a senhora, que mais deixa a senhora feliz quando chega aqui no lar, por exemplo?
3: Ah, ver que eles estão tão bem cuidados, né? Tão bem cuidados,
1: É o resultado do
3: tão
1: trabalho, né?
3: felizes.
1: É como se o trabalho estivesse dando certo, né?
3: Sim, chegar no portão e já eles, ô, Madilene, chegou. E às vezes eles falam assim, você chegou, chegou, chegou a bagunça também, chegou a alegria também. Porque sempre é porque vai ter uma apresentação musical ou um passeio, né? Porque eu não fico tanto aqui. Também
1: Sim.
3: tenho a minha casa, meus filhos, meu marido, minhas coisas. Mas sempre que eu chego é porque tem alguma coisa,
1: Sim.
3: né?
1: Faz parte da sua vida, né?
3: É, então eu sou a pessoa da bagunça.
1: Que bom. Parabéns pelo trabalho, tá? Vida longa para a senhora e aqui nesse lar também, que a senhora continue ajudando e levando o nome desse lar para muitas pessoas, tá? Parabéns, então. Viu?
3: Obrigada. É um prazer, viu? Ter vocês aqui.
1: No último bloco, nós vamos conhecer histórias emocionantes de quem encontrou aqui muito mais do que assistência. Encontrou amigos, acolhimento e um novo sentido para viver. Não sai daí que está emocionante. Já já a gente se encontra.
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2: Quem imagina que um lar para idosos é um lugar de tristeza, se surpreende logo nos primeiros minutos de visita. 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
1: Dona Hilda, como é morar aqui nessa casa, hein?
7: Gostoso.
1: É?
7: É.
1: Por quê?
7: Porque eu perdi toda a minha família. Daí tinha que vir, o médico falou, você não pode morar sozinha.
1: Sim.
7: Eu vim para cá, me acolheram muito bem.
1: E aí ganhou uma nova família.
7: Isso.
1: E aqui todo mundo é amigo, é assim como é?
7: Não, não é.
1: Tem aqueles amigos, né? É como em todo lugar. Tem aqueles
7: A minha primeira amiga.
1: Eu soube que a senhora gosta mais da Dona Maria. É a amizade antiga.
7: É.
1: E aí? As fofocas é com ela?
7: Não, eu fiquei muito doente e ela me acolheu.
1: Ela que lhe acolheu.
7: É.
1: E aí, tipo assim, os segredos a senhora conta pra ela.
7: Como?
1: É aquela coisa de amiga mesmo, né?
7: É.
1: E tem muita fofoca, Dona Maria?
8: Muita.
1: Rola, né?
8: Rola.
1: Rola uma fofoca de vez em quando.
8: Mas aqui a gente é muito bem cuidado, muito bem tratado. A gente é melhor que o lar da gente, porque minhas filhas trabalham, não podem cuidar de mim. Aí eu fiquei com uma certa idade, com muita depressão, e eu vim aqui, a dona Keila que me acolheu, e eu sarei. A gente faz artesanatos aqui.
1: Que legal.
8: Não a fica senhora... sozinha.
1: Uhum. A senhora é desses casos que os filhos precisam trabalhar.
8: Precisam.
1: E até por uma questão de responsabilidade, não podiam lhe deixar sozinha em casa. Né?
8: Não podiam. Eu estava muito mal.
1: Foi a melhor opção, né?
8: Foi a melhor opção.
1: Aí é que a senhora tem amigos.
8: Tenho.
1: Tem muita coisa para fazer. O que mais que a senhora faz aqui de bom?
8: Aqui a gente um pouco de tudo, né? A gente o que precisa, tira uma toalha da mesa quando precisa.
1: Cabeça está sempre ocupada.
8: Tá. Isso que me curou da depressão.
1: Que bom, então. A senhora venceu a depressão com a ajuda do lar e desses amigos.
8: É.
1: E nesse meio que a senhora disse que aqui tem de tudo, tem até artista, né? O seu Antônio é o artista da casa, né, seu Antônio? Tudo bem?
9: Sim. Tudo bem.
1: Como é que o senhor chegou aqui no lar?
9: Por causa da perna, quebrei a perna e vim aqui.
1: Ah.
9: Por isso que eu vim aqui, estou internado aqui faz 20 anos.
1: O senhor é um dos mais jovens aqui da casa, né?
9: Sim.
1: Quantos anos o senhor tem?
9: 60.
1: 60 anos?
9: 60 anos.
1: Eu soube que quando o senhor chegou aqui, o senhor nem andava, né?
9: Não.
1: E aí?
9: Aí sarei aqui melhorou.
1: O senhor gosta de morar aqui?
9: Gosto.
1: Por quê?
9: Porque a comida aqui é boa, aqui é tudo gente boa.
1: Todo mundo aqui é gente boa. E aí tudo o dia bem. Inteiro é assim, ocupado.
9: Sim.
1: Que legal. Dona Hilda, o que mais a senhora gosta de fazer aqui nessa casa hoje?
7: Foram me chamar, eu estava lendo.
1: A senhora gosta de ler, né?
7: Ler.
1: E aí a senhora passa também para os colegas, a senhora tenta levar livros para eles. Tem gente que não gosta de ler, né?
7: Eu emprestei dois livros que eu li. Para as senhoras lá dentro.
1: Ah, então a senhora empresta livros para os colegas aqui dentro.
7: É.
1: Que legal. E o que mais que a senhora gosta de fazer aqui dentro do lar?
7: Ler e conversar.
1: Conversar é bom, né?
7: É.
1: Nossa senhora. E vamos fofocar, que a gente fofoca. Eu sou o pessoal que fofoca muito com a Dona Maria.
7: É.
1: A comida aqui é boa?
7: É.
1: E o café?
7: Também.
1: Também é bom? E as meninas que cuidam de vocês, os médicos, profissionais?
7: São bons.
1: A senhora gosta de todo mundo?
7: Gosto.
1: Que legal. Dona Maria, aqui além de ser a casa de vocês, é quase um hotel, né? Cinco estrelas.
8: É um hotel cinco estrelas.
1: Que legal. A senhora não se vê saindo daqui mais, né?
8: Não.
1: A senhora quer
8: não,
1: morar aqui para sempre?
8: Eu quero.
1: A senhora gosta, né?
8: Gosto.
1: Seu Toninho, o senhor, como é que começou essa história da arte, hein?
9: Foi assim, ganhei o livro e comecei a pintar. Aí eu comecei assim, pintei bastante, foi desenhei.
1: O senhor é o pintor aqui da casa,
9: sim,
1: né? E o senhor tenta ensinar para os colegas? Para os
9: amigos? Eu ensino a turma aí, mas a turma não pinta.
1: Tem que ter talento, né?
9: Mas a turma fala assim, eu não sei. Sai da linha, sai do desenho, risca tudo.
1: Aí não dá certo.
9: Não dá certo.
1: É porque tem que ter talento, né?
9: Tem que ter paciência, não tem paciência?
1: Pintura é muito difícil. A dona Maria já faz o que aqui em relação à arte?
8: Eu faço artesanato.
1: Faz artesanato. Sim. Que tipo de artesanato a senhora faz?
8: Guardanapos, jogos americanos. A gente faz para vender, entendeu?
1: Aham.
8: E aí o dinheiro é arrecadado por nós. É para nós ir comer uma pizza fora, porque às vezes não dá para fazer para 90 pessoas,
1: sim,
8: né? Então eles levam nós para comer uma pizza, tomar um sorvete,
1: uh-huh,
8: até almoço.
1: Coisas especiais,
8: eles arrumam,
1: né? Não dá para ir comer na rua todo dia, né? E eu queria saber de vocês uma coisa, eu soube que a casa aqui tem muita festa, né? Vocês são felizes assim, porque também tem muita festa. O que acontece aqui, dona Maria? Tem festa todo momento?
8: Ah, tem. Quase todo momento. As pessoas vêm, são voluntários. Eles vêm fazer, que nem Dia dos Pais, vai ter churrasco para nós. São pessoas de fora, de Serra Negra, que vêm de Pedreira, a terra que eu moro lá, que eu morava, né? Vem fazer pizza para nós também, sabe?
1: Eu soube que nas datas comemorativas, vocês têm todas as festas. Qual é a que o senhor gosta mais, senhor Antônio?
9: Ah, eu gosto mais de festa, eu gosto de pintar também.
1: Uhum.
9: Isso aí.
1: O senhor gosta mais, por exemplo, eu soube que aqui tem o São João, tem a festa de Natal,
9: tem
1: a festa da Páscoa, tem todas as festas. Qual o senhor gosta mais?
9: São João.
1: São João?
9: Sim.
1: E a senhora?
8: Ah, são todas boas. Não tem
1: gosta
8: escolha.
1: De
8: eu gosto de tudo.
1: A senhora Maria mais agitada aqui. Né? E a senhora gosta de pós, Rita? Qual é a festa que a senhora gosta mais?
7: Ano Novo.
1: Do Ano Novo?
7: É.
1: Rola um champanhe aqui também?
7: Rola.
1: Tem tudo champanhe?
7: Tem.
1: E aí anima mais a história,
8: anima,
1: né?
8: Anima.
1: A senhora toma uma tacinha também, não é?
8: Eu tomo, nós
1: toma.
8: Venceu, certinho.
1: E o senhor, bebe uma tacinha também?
9: Né?
1: Quem bebe mais, não é? Deles dois.
7: É mesmo.
1: Dona Maria bebe mais? Pelo sorriso, parece que ela bebe mais. Ela não tem problema, né, Dona Maria?
8: Ah, não é problema. Sem álcool, é zero, lactose, os leite.
1: Tudo é zero, né?
8: Tudo é zero.
1: Ela tá falando a verdade?
7: Tá.
1: Tá?
7: Tá.
1: Essa amiga não entrega o jogo, né? É assim mesmo?
9: É assim mesmo.
1: É, né?
9: Sim.
1: Vocês são muito unidos aqui, né? Ninguém entrega ninguém.
8: Nossa, a gente tem amor.
1: Uhum.
8: Sabe, aqui não tinha em casa, porque não tinha em casa.
1: Não tinha
8: aqui
1: amigos,
8: a gente,
1: né?
8: Sente o amor deles pela gente.
1: Sim, porque geralmente em casa, quem tem filhos, os filhos são mais jovens, quem tem outros parentes também não tem tempo para conversar. Aqui não, todo mundo está no mesmo barco, né?
8: Isso.
1: Mesma turma. Que legal.
8: É muito bom.
1: Que legal.
7: Domingo nós vamos ter churrasco.
1: Domingo vai ter churrasco.
7: É.
1: Que legal, gente. Agora eu queria fazer uma pergunta para vocês, quem está em casa, principalmente quem é mais jovem, ou que está entrando nessa fase, não tem conhecimento. Como é envelhecer? É bom, é ruim? O que é envelhecer na cabeça da senhora?
7: Eu tenho, vou fazer 87.
1: 87.
7: É. Eu não sinto diferença nenhuma. Eu me sinto jovem.
1: Com quantos anos a senhora acha que a senhora acha que tem? Como é que a senhora se sente? Quantos anos a senhora se sente? A senhora tem 87. Se sente com quantos anos?
7: 30 e pouco.
1: 30 e poucos. É. Quase a nossa idade. É. Né? A gente está aqui pertinho. É. E a senhora, Maria, só se sente quantos anos?
8: Ah, eu me sinto 20 anos.
1: 20 anos? É a mais animada da turma. E o senhor, o senhor?
9: Eu também sinto menos.
1: O senhor é o mais jovem, né?
9: Sim, 60 anos. Sim, mas...
1: O senhor se sente com quantos anos?
9: Uns 20 anos, mais ou menos. Também.
1: 20 anos? É. Vocês estão bem, então, né? Que bom, quero
8: muito
1: chegar
8: bem
1: nessa idade igual a vocês. O que, que é envelhecer? Muita gente tem medo de envelhecer.
7: Eu não tenho.
1: Não?
7: Não.
1: Por quê?
7: Porque eu tô, para dar a impressão que eu sou jovem.
1: A senhora não para pensar em doença, por
7: não,
1: exemplo.
7: Mas eu tenho tudo quanto é doença.
1: E mesmo assim...
7: É, eu me sinto jovem.
1: Não para para doença, né?
7: Não.
1: O segredo é esse, então deve ser esse. E a senhora, Ana Maria, para quem está em casa, o que, que é envelhecer, para quem ainda não chegou na fase?
8: Eu me sinto bem. Eu me sinto, como eu falei, meus 20 anos. Porque aqui eu tenho amor, eu tenho carinho. Eu preciso, assim, às vezes eu sinto vontade de dar um abraço num filho, eu abraço qualquer uma delas.
1: Sim.
8: Eu sinto aquele amor, entendeu? Eu tenho amor e eu sinto o amor deles por mim.
1: Porque aqui também é uma sua família,
8: é,
1: né?
8: É. Legal. Coisa que eu penso assim, em casa eu não tinha esse amor.
1: Incrível isso, né? E para o senhor, senhor Antônio, o que, que é envelhecer? Muitos homens têm medo, né, de envelhecer.
9: Tem muito, muito medo demais, nossa. Fica muito doente, né? Ah. Envelhece muito.
1: O senhor tem medo de envelhecer ou não?
9: Ah, tem medo.
1: O senhor tem medo?
9: Sim.
1: Mas está envelhecendo com tranquilidade?
9: Com tranquilidade, devagar. Não muito correndo, muito, né? Não pode ficar muito velho, aí é muito feio.
1: Quem é que faz isso aqui? São panos de prato?
8: Gente? É, eu faço.
1: É a senhora que faz?
8: Faço.
1: Que lindos, olha só, deixa eu mostrar aqui.
8: Tem mais pessoas.
1: Ah, esses panos de prato aqui é o que a senhora borda.
8: É.
1: E aí esse pano de prato, eles são vendidos.
8: São.
1: Para ajudar aqui a manter a casa e também esses passeios de vocês.
8: Não, mais o passeio.
1: Ah,
8: a
1: mais
8: casa,
1: o passeio.
8: É, deixam tudo para nós mesmo.
1: Ah, então a administração
8: é
1: deixa
8: dividido
1: essa
8: em
1: venda.
8: Sete pessoas que fazem isso.
1: Certo. Aí o que vende aqui vai comer uma pizza.
8: É isso.
1: Vai tomar um sorvete.
8: Eles levam, nossa.
1: Que legal.
8: Comprar frutas.
1: São bonitos, olha, gente. Aqui é um desenho, tem outro aqui.
7: Aqui
1: olha,
7: é...
1: O que, que é isso?
7: Um jogo americano.
1: É um jogo americano, deixa eu
7: olha,
1: mostrar.
7: Você pode levar sua namorada.
1: Aham.
7: Uh-huh. Então,
1: para jantar.
7: Para jantar. Então, abre-se a toalha e esse brinde é da casa.
1: Olha, que bacana. E super bem feito, né? Parece que saiu de uma loja. Parabéns pelo trabalho, tá?
8: Obrigada.
1: Para a gente encerrar, eu queria que a senhora falasse ali para quem está em casa, por que, que a gente tem que respeitar os idosos, olhando para lá, para quem está em casa. Vamos olhar para aquela câmera ali, que tem ali muitas pessoas. Oh, pode dar tchau, que o telespectador está ali vendo. Por que, que a gente tem que respeitar os idosos?
7: Porque os idosos é uma vida que corre, já correu. É, então tem que respeitar, porque nossa, eu sou meia carente.
1: Sim.
7: Então tem que me respeitar minha carência.
1: E a história, né?
7: É a história de vida que nós estamos vivendo aqui.
1: Que legal. Senhora Ana Maria, o que a senhora tem a dizer para quem está em casa assistindo a gente? Gente que acha que nunca vai envelhecer, que a idade não chega. Não é? Qual é o recado que a senhora tem para as pessoas em casa em respeito aos idosos?
8: Eu acho que a gente aqui é muito bem cuidado e o respeito é assim, não esquecer também que pôs a mãe no lar. Não esquecer, porque o filho que põe a mãe no lar e esquece também é triste por uma mãe.
1: Sim.
8: Mas que nem os meus vêm cada 2 meses porque é longe, né? Mas eu agradeço muito pela vinda deles. Não esquecem que tem uma mãe no lar.
1: Sim.
8: Apesar de eu ser muito bem cuidada.
1: Mas a família é importante, né?
8: É muito, é, também é.
1: E o senhor, senhor Antônio, qual é o recado é, em relação
9: O recado
1: às
9: é que eu
1: casa?
9: Gosto muito dele, né? Boa tarde, bom dia. Eu gosto muito dele, que são muito bom. Muita gente boa. A e, turma daqui.
1: E é. Para quem respeita os idosos, qual é o recado? Tem que respeitar o idoso, né?
9: Tem que respeitar todo mundo, né? Os idosos, os mais novos, os novos também, né?
1: Afinal, né, quem tiver sorte vai chegar onde vocês chegaram.
9: É.
1: Tem que ter sorte, né? Pra chegar
8: tem que ter sorte.
1: Meninas e meninos, até a próxima, tá? Prazer conhecer vocês, tá? Vamos dar tchau então para quem tá em casa.
9: Sim.
1: Quem quiser vir visitar lá, ó. Tchau, pode vir aqui que essa turma tá aqui esperando por vocês, tá?
9: Amém.
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0: um artista, ou melhor, um multiartista de várias facetas, que se reinventou do começo ao fim da vida, em telas, gravuras, esculturas, tapeçarias, construindo uma trajetória única, marcada pela originalidade e técnica apurada. O Alessi Arte de hoje apresenta o universo de um dos maiores artistas do século XX, o gênio Miró. Professor Luiz Otávio, muito obrigado por falar conosco. E para começar, eu quero saber, me conta um pouco sobre Juan Miró. Quem foi esse artista que é considerado um dos mais importantes, mais influentes do século XX?
1: Nossa, vai ser um prazer, né, falar sobre Juan Miró, né, nesse sentido, porque ele realmente foi um dos grandes artistas do século XX, porque acompanhou o século XX. A primeira metade do século XX foi muito efervescente nas questões artísticas, com vários movimentos artísticos que ali foram ocorrendo, e ele foi um artista que sempre foi percorrendo, nunca parou e ficou estagnado, né, num tipo de arte. Então, comparado a também um espanhol chamado Pablo Picasso, né, ali, que foi acompanhando o seu tempo, né, todas as mudanças que esse tempo foi ocorrendo. Por isso que vai ser um artista considerado assim, um dos mais influentes do século XX. A influência que ele vem da abstração, né, do Kandinsky. Então são todos artistas importantes que influenciaram a vida dele. Porque o Miró, ele começa ali em Barcelona, ele vai estudar na Escola de Belas Artes. Então ele é um artista acadêmico, então ele sabe representar. Mas assim como todo artista, né, acadêmico, assim, eu vou aprender, mas não é isso que eu quero.
0: E o que, que os traços, os símbolos, as cores presentes na obra de Miró são tão importantes, influenciaram tantos artistas ao longo dos anos?
1: Olá, Miró vem toda com uma simbologia. Então, ao longo, né, da carreira dele, como eu disse, que ele foi se transformando, mas nunca perdendo a sua essência. E a essência do Miró era liberdade. Liberdade de expressão. Né? Então, ele ia atrás ali, de toda uma simbologia religiosa, cósmica, ali, que era o que estava acontecendo no seu tempo. As pesquisas voltadas para a questão de astronomia, né? Então, de toda uma cosmologia que mais tarde vai ser parte da obra dele, né, que ele vai estar lá influenciando, sendo influenciado, e a questão religiosa. Miró era muito religioso, né, então, e trazia também, né, todo esse universo, né, ligado à espiritualidade, né, que era muito forte nele nesse sentido.
0: Então, quando as pessoas veem, por exemplo, essas cores, esses traços, esses símbolos, e o quanto essas características representam a obra dele, está associado a isso que você acabou de explicar.
1: Isso mesmo. Ou com uma cosmologia, por isso que tem essa... então, ele é tanto voltado para as questões espirituais, ali, religiosas, quanto as científicas. Olha os astros, né, que ele vai estar representando essa cosmologia toda. Né, as estrelas que aparecem sempre nas obras dele, né, ali, uma representação de luz, de uma luminosidade grande que você encontra ali na obra dele através de cores, de manchas, né, que para ele simboliza, né, toda essa relação, né, dele com a espiritualidade e com as questões científicas, né, cosmológicas do espaço.
0: Onde o surrealismo entra aí? Como é que o surrealismo ele influenciou a forma como o Miró fez o trabalho dele aparecer? Uhum. Como que o surrealismo influenciou a forma como ele representava ali nas obras dele o mundo?
1: Olá, Miró, como eu disse, sempre foi acompanhando ali. Miró, que nasce em Barcelona, catalão. Então, a gente sempre fala que a Espanha sempre produziu grandes artistas, né? Então, Goya, né, que traz isso, Velázquez, né, o próprio Picasso, que foi o grande artista do século XX, todos espanhóis. Então, a Espanha tem essa característica e a gente não consegue classificar esses artistas, né, espanhóis a um movimento artístico, porque eles flertam com todos esses movimentos artísticos que vão estar acontecendo à sua época. E Miró vai para Paris em 19 e Tá, pós-guerra, pós-Primeira Grande Guerra, e entra nesse universo todo, né, do que está acontecendo em Paris, né, que era o centro irradiador, né, das questões artísticas, culturais, sociais, né, então ele vai ali para Paris e lá se depara com o surrealismo, né, que é incrível ali, que está sendo trazido por um poeta chamado André Breton, né, que está buscando essas questões relacionadas ao surrealismo, e o surrealismo relacionado ali à questão da psicanálise, às questões científicas vindas de Sigmund Freud. Então, nós estamos num pós o término de guerra, né, ali, né, chamamos de entre guerras, né, entre o final da Primeira Grande Guerra e o início da Segunda, aonde o mundo não está legal. O mundo não está bacana, está feio, por isso o surrealismo entra além do real. Não dá mais para representar o real. Né? Então, por isso que é um movimento muito forte, né, que nós chamamos o movimento da década de 20, né, que vai estar acontecendo. E o Miró ali não gostava muito de ser classificado como surrealista, mas ele traz o surrealismo muito forte, né, ali nas suas primeiras obras e buscando isso. É por isso que o Miró vai estar trazendo uma coisa chamada automatismo psíquico. Que é também relacionado às questões do inconsciente humano, que ele traz na obra dele.
0: Isso, a partir do momento que ele percebe isso, identifica isso, ele vai usando ao longo de toda a carreira.
1: Ao longo da carreira.
0: Automático.
1: Automatismo psíquico.
0: Automatismo psíquico.
1: Não com essa definição mesmo, assim, né, mais científica, né, nesse sentido, mas assim, essa liberdade.
0: Ok.
1: Então, essa liberdade toda que ele traz para a obra dele é incrível, que vem vindo, né, desse automatismo psíquico. É por isso que a obra dele vai ser muito associado a um traço mais livre, mais solto, que é assim. E a gente já faz um automatismo psíquico, isso é nato na gente. Quando a gente está ali conversando com alguém, então eu vou lá, vou começar a conversar, né, continuar conversando com você ali e fazendo o automatismo psíquico. Se a gente tem uma caneta na mão, um papel, a gente vai falando, ah, sei, ah, olha que bacana, Miró foi super importante em todo este processo. E eu vou desenhando qualquer coisa no papel sem passar ali pelo meu consciente naquilo que eu estou representando. Está tudo no inconsciente. Eu bato o olho no papel a ser representado ali, depois, né, eu olho e falo assim, nossa, olha a linha, olha o traço como ele sai, e o Miró vai depois apurando. Então ele vai preenchendo algumas formas, né, ali sendo importantes, e aí trazendo todo o universo ali que ele traz cosmológico na sua representação. Isso é automatismo psíquico.
0: E isso que muitas pessoas, ao verem a obra dele, associa ao universo infantil?
1: Ai, total, total. Por quê? Porque quando nós somos crianças, nós temos uma liberdade de expressão enorme. Então, a criança gosta de desenhar em parede, né? Então gosta de desenhar em poltrona de casa. E tem um traço que a gente fala que é um traço livre e solto. Então a criança vai lá, não fica preocupada. Então ela traz uma linha contínua e busca toda essa representação. O Miró faz isso. Difícil, porque depois, quando a gente vai entrando, né, principalmente na vida escolar, a gente tende, né, ali a esquecer esse nosso traço, essa nossa linha, a não ser que eu seja persistente, né, e vou trazendo ali todo esse universo dessa habilidade que eu já tenho. Mas senão a gente vai perdendo ao longo da vida, né? Então o nosso desenho vai saindo aqueles traços mais peludinhos, né, ali e perdendo isso. O Miró, quando vem um automatismo psíquico, então ele resgata esse universo infantil. Então, que é difícil, que não é fácil. Não, ai, parece desenho de criança isso que ele faz, mas é difícil a gente voltar para a nossa infância e representar tudo isso. E ele faz com uma liberdade, uma maestria sem precedentes, por isso que é Miró.
0: Como é que os pares dele, os outros artistas, encararam esse automatismo psíquico?
1: Olha lá. Então, nós vamos ter duas fases importantes ali no surrealismo. que é essa primeira fase do qual ele pertence, né, que essa liberdade toda, e uma segunda fase vindo com artistas mais figurativos e acadêmicos. É o caso de outro artista espanhol chamado Salvador Dalí, né, e o René Magritte, né, que vem com a figuração muito forte, né, então uma arte mais acadêmica, volta também as características acadêmicas na sua representação. Por isso a gente fala que para romper com algo, eu preciso conhecer muito bem aquilo que eu não quero. E aí é fundamental na obra dele. E o Miró, que tem essa liberdade que vem desse da abstração, né, dessa busca com as cores mais assim, as cores primárias, né, o azul, o vermelho, o amarelo, ele acrescenta uns verdes e uma linha bem marcada, né? Essa é a importância do traço dele. Assim, muito respeitado no seu meio, né, buscando isso, mas a arte volta, tem uma tendência a voltar para a figuração, né, para aquele entendimento, né, que eu tenho nesse sentido. Mas o Miró, ao longo da vida, foi se superando, né, então ele transforma tudo isso, principalmente, e isso a popularidade do Miró é importante a gente ressaltar, é da arte urbana dele. Então ele faz grandes painéis de cerâmica, espalham na cidade, e isso aproxima, né, cada vez mais as pessoas da arte dele. Né? Na Espanha ele tem alguns trabalhos, tem trabalhos em Paris, né? A Unesco tem um painel lindo de cerâmica dele. Então são esses outros materiais do que ele vai trazendo. A cerâmica, ela é importante, as esculturas são incríveis, do qual ele vai, né, ali se associando. Nessa fase de Paris dele, ele tem contato com Picasso e com um artista Dadá chamado Francis Picabia. Por isso, na década de 50, ele começa a fazer esculturas com outros objetos e subverter a função do objeto, como os Dadás faziam ali, e traz todo esse universo, né? Então, e a gente fala que é um universo muito lúdico, né? Então, desse nosso reconhecimento. Embora ali, pendendo à abstração, mas a gente tem um reconhecimento incrível em tudo aquilo e que nos toca pela emoção em tudo aquilo que ele faz, né?
0: Isso tem a ver com uma coisa que você falou há pouco sobre o porquê Miró não gostava de ser rotulado para ter essa liberdade?
1: Ah, total. Então, quando você é rotulado, então você fica sendo um artista surrealista até o final da vida. Salvador Dalí. Olha lá, foi rotulado até o final da vida, né, como um artista surreal, né? Então, o Miró não. Então a gente não consegue assim distinguir, né? Você, olha, isso é mesmo, né, bebe na fonte do surrealismo. Nossa, mas isso é cubista. Nossa, isso é Dadá, né, o que ele tá... Nossa, isso é abstração, né, o que ele está nos trazendo, né? Então você não consegue rotular, né? Por isso que assim, até o final da vida, Miró morre com 90 anos de idade, né, ali e produzindo, né? Então, e sempre trazendo. Quase no final da vida, né, um pouquinho antes, Miró estava fazendo cenário e figurino para peças e balés. Né? Olha isso. Né? Então, onde a arte dele vai abrangendo várias linguagens
0: Outros
1: artísticas,
0: universos, né?
1: outros universos. Né? Então, isso que é enriquecedor nesse sentido. Miró deixa um legado enorme, por exemplo, de tapeçaria. Trazendo, né, as questões de tapeçaria, de trabalho, e sempre o respeito que Miró teve a outros artistas. Então, quem era ali o artista que o ajudava na questão da cerâmica, né, para queimar né, as placas de cerâmica para fazer as suas obras, era um outro artista que vai estar ajudando ele, especialista naquilo. Então, o da tapeçaria, mesma coisa. Então, ele se pauta no artista tapeceiro. Né, ali para estar fazendo os desenhos e confiando esses desenhos a esse outro artista para estar realizando a obra dele. Isso é de uma generosidade tremenda.
0: Você comentou sobre arte urbana. Você consegue identificar em São Paulo a arte de Miró presente?
1: Ah, tem, assim, isso vem, assim, a arte urbana, ela vem com toda uma influência dos muralistas mexicanos, né? Então, que trazem, né, muito forte ali nesse sentido. Mas tem alguns artistas ali que vão ali beber nessa fonte, né? Então, desse traço mais livre, um pouco mais solto, né? Até pelo material que utilizam, né? Então, quando você vai com spray, né, parece uma linha contínua daquilo que você está sendo representado, né? Então fica mais solto, né? Fica muito mais livre nesse sentido a arte dos conceitos que a gente traz das academias.
2: Esse daqui, ele é em... É o aeroporto, né, que traz. Tem o dele em Paris, né, que é um dos mais famosos. As placas de cerâmica e como ele vai trazendo a obra dele para isso. Então, mesmo assim, nesse que eles chamam de dripping, que é do expressionismo, então ele vai jogando ali a obra dele, né, então essa tinta como se fosse realmente ali uma, o pincel, o traço.
0: Com essa liberdade.
2: Com essa liberdade, né? Então, isso eu acho que é fundamental na obra dele, né, que é o que ele vem trazendo.
0: Além de todo o talento dele, para ele ser considerado um dos artistas mais importantes do século XX.
1: Ah, total, né? Então, é com isso. E o legado dele. Então, o Miró deixa um legado enorme, por isso, considerado um dos grandes artistas do século XX. É, produziu muita coisa, em quase todas as linguagens. Ele foi ali, fez gravuras, fez pinturas, fez tapeçaria, fez trabalhos em cerâmica, fez esculturas, né? Olha lá, fez cenografia, figurino.
2: Ele está bem velhinho aqui, né? Então mostra aqui algumas fotos e as tapeçarias, né? Que você vai estar sempre, né, ali realizando dessa maneira. E aqui o Miró é cenógrafo. Olha lá. Então, ele traz toda uma performances, né?
1: Então é esse legado dele, né, e que deixa ali. É tão importante que na década de 70 tem, o Miró cria um instituto, né, ali, do Miró, ali, que ele doa as obras dele para esse instituto, para que todos ali compartilhem. E por isso que, assim, quando a gente fala da arte urbana, esse compartilhar, né, essa doação que ele faz para a arte urbana nesse sentido.
3: Acho que a principal característica do Miró para continuar inspirando altas gerações, essa busca da linguagem própria mesmo, ser ele do jeito que ele viajou e que ele formou essas linguagens. Acho que isso deixa para as próximas gerações e para quem vem depois, dá essa vontade de querer ser eu mesmo, não quero copiar ninguém.
4: Toda vez que eu tenho a oportunidade de rever as obras do Miró, para mim é uma grande afirmação de que o caminho que eu escolhi é o caminho correto e que eu posso continuar acreditando que existem outras possibilidades de fazer arte sem ser realismo ou essas artes que conduzem os artistas a seguir.
5: O que mais me inspira é a simplicidade, né, que ele tem. A obra dele consegue tocar as pessoas sem que ele precise usar muita técnica ou, né, usar muitas cores.
0: Uma série que é fantástica, chamada Os Insetos. Assim como eu falei para você que os pássaros simbolizavam, eram anjos, eram seres celestiais. Os insetos para o Miró simbolizavam a eternidade, a vida eterna. A eternidade, porque ele dizia que os insetos morriam nunca, sempre existiam, podia acabar o mundo que existia insetos.

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2: A gente está aqui com o Roberto Souza Leão, que é o organizador da mostra Miró, Mestre das Formas, e CEO do Instituto Totex, e hoje vai nos conduzir a esse universo incrível do Miró. Roberto, muito obrigado por nos atender, nos apresentar aqui tudo sobre o Miró. E eu quero começar perguntando para você o seguinte, por que que essa obra aqui, ó, Figuras e Pássaros, de 1937, é tão especial na obra de Miró?
3: Então, Bruno, aqui a gente vai percorrer há 5 décadas da trajetória de um dos maiores artistas do século XX, João Miró. Inclusive, a mostra começa com 2 guerras que ele enfrentou. Ele foi uma pessoa que ele passou por toda a Guerra Civil Espanhola, nos anos 30, emendou com a Segunda Guerra Mundial. E essa obra é muito importante porque era uma das obras favoritas do Miró, é uma obra triste e pesada, representa os horrores da guerra, ela tem corpos mutilados, tem um pé aqui, tem figuras sombrias, monstros, muito sangue, porque ela simboliza os horrores que representam a guerra. E o Miró presenteou esse quadro para a única filha que ele teve e pediu que ela guardasse com muito cuidado, com muita atenção, que apesar de ser uma obra triste, nunca poderia ser esquecida para que as pessoas se lembrem dos horrores de uma guerra, para que não se repita. E essa obra ficou no quarto da filha dele até ela morrer e pertence à família e também nunca tinha sido exposta.
2: É a primeira vez que ela é exposta.
3: Sim. E aqui a gente vai entender todo o processo criativo do Miró. Ele foi o único grande artista que criou sua própria linguagem, o vocabulário dos signos. A gente vai ver toda essa maturidade dele, como ele foi criando esses sinais, esses símbolos. A questão da evolução estética dele até chegar naquele Miró que a gente conhece tipicamente, né? E as pessoas precisam entender minimamente o seguinte. O Miró, ele sempre foi um surrealista. Ele chegou a estudar outros movimentos artísticos, como o fauvismo, o cubismo, mas ele ficou mais conhecido como surrealista. André Breton, que foi quem criou o surrealismo, né, disse que o Miró foi o maior surrealista dentre todos os surrealistas, porque ele foi um que foi fiel aos próprios sonhos do começo ao fim da vida. O Miró, ele começou a desenhar com 7 anos de idade. Aos 15 anos, um professor de arte vendou os olhos dele e fez: Miró, você vai pintar de olhos fechados. E ele ficou super nervoso e fez: não, respira, se concentra. Ele respirou e disse: nossa, eu estou vendo o meu interior, eu estou vendo um mundo diferente, como eu penso de verdade. Ele começou a desenhar com tanta força que ele quebrava o lápis. Aí o professor trouxe as cores primárias para ele pintar no escuro. Quando ele tirou a venda, ele falou: eu nunca mais vou pintar de olhos abertos de verdade. Eu vou sempre representar o meu interior.
2: Com esse objetivo de sempre enxergar o interior, dele.
3: Foi. E por isso que ele foi sempre... Porque o surrealismo era um movimento que ele visava materializar os sonhos, né, gestos livres, automáticos, onde a razão não poderia impedir o pensamento livre. É importante saber que ele era um defensor da pintura primitiva, da arte primitiva. Ele não gostava da pintura clássica. Ele dizia que ele ia assassinar a pintura clássica, assim como ele queria assassinar a arquitetura tradicional. Ele não gostava de linhas retas. Ele era um fã de Gaudí, com as curvas na arquitetura. Então, aqui a gente vai ver toda essa irreverência também dele, essa transgressão. Né? Ele era muito amigo de Picasso, Pablo Picasso, um grandes artistas também, gênio do século XX. Mas ele dizia que Picasso era escravo da própria genialidade dele, porque ele era preso numa estética tão forte que ele criou que ele nunca se libertou. E o Miró, não. Ele estava sempre alternando, buscando, renovando o seu próprio trabalho.
2: Na contramão de Picasso.
3: Na contramão de Picasso.

0: uma vez os horrores da guerra. Isso aqui é a obra dele no meio da Guerra Civil, né, no começo da Guerra Civil Espanhola. Ela é uma obra colorida, onde ele já está testando, como ele estava testando os sinais, os símbolos dele, ele aqui ele também está testando as cores, tem uma sobreposição de cores aqui, mas é uma obra muito triste, porque ele está no meio da guerra, apesar de ter cor. Você vê que tem uma mulher aqui com a língua de fora, com uma faca, uma foice na cabeça, o braço cheio de sangue. O gato está aqui cheio de sangue também, ó, sangue na cabeça, sangue no corpo.
1: A morte está
0: A
1: presente.
0: morte está presente, são os horrores da
1: Os
0: guerra, né?
1: horrores da guerra.

0: E aqui a gente está falando da
1: Da Guerra
0: Segunda
1: Civil. Aqui é a Guerra Civil
0: Guerra
1: Espanhola.
0: Civil Espanhola.
1: Sim. E aqui já, a gente já entra, já emenda com a Segunda Guerra Mundial.
0: Perfeito.
1: Veja os horrores da guerra aqui quando você vê. Isso aqui é um pesadelo, é um sonho. Você vê que é um pesadelo. A pessoa está tentando escapar do sonho ruim. Ela tá, a figura sai, querendo sair da tela. Monstros com as mãos levantadas. Horrores aqui, outro monstro aqui. Ele está testando e ao mesmo tempo. Você vê um fundo de tela mais claro, não é aquele papel transparente, é uma coisa mais livre e com minimamente com cores, que já está chegando, a gente já está em 1942.
0: As cores estão meio tímidas aqui.
1: Isso, ainda, né? Os personagens dos sonhos dele. Olha a mulher com a cara de monstro, assim, os horrores com os dentes, os horrores da guerra. Simboliza muita coisa da vida e a morte. É uma pessoa que passou por duas guerras, tudo. Ele faz aqui, ó. Ao mesmo tempo que aqui é uma pessoa, você tem três fios de cabelo, você tem um olho. Aqui, que é como se fosse a vida. E por outro lado, aqui você tem um monstro. Isso é um pesadelo dele, um monstro. Com os dentes afiados, com a boca cheia de sangue, que é a vida e a morte.
0: O vermelho bem na boca do
1: Bem na.
0: monstro ali,
1: Isso,
0: né?
1: isso.
0: Esse me chamou bastante atenção, Roberto. Por favor, explica.
1: Então, as pessoas não conhecem. Isso é um lado do Miró pouco conhecido pela grande maioria das pessoas. Que o Miró, ele teve. Um artista que influenciou muito ele, foi outro grande artista norte-americano, chamado Jackson Pollock.

0: Miró, ele conheceu o Jackson Pollock em Nova York, em 1945. Em 1956, ele viu a retrospectiva de... Em 1954, ele viu uma grande retrospectiva de Jackson Pollock em Paris, e ele achou incrível. E o Pollock era um cara que ele usava também gesto livre. Ele pintava com as telas deitadas, deixava tinta escorrer, e ele ia meio que deixando acaso, que era um dos princípios do realismo, é você, sim, o gesto automático, a liberdade do movimento, etc. Então, o Pollock, ele usava uma técnica chamada dripping, que era deixar a tinta correr e jogar.
1: Como se fosse uma borrifada.
0: É, atirando assim a tinta. E aí, aqui, você tem uma referência a Pollock, claro, que você pega como se fosse um tiro, que chama-se poema a obra, mas na verdade ela é uma obra violenta, é como se fosse um tiro na cabeça de alguém, uma violência urbana.
1: Sim.
0: Aí ele foi um cara que passou por duas guerras, então ele tinha muito essa referência presente. O sangue sai da cabeça, escorre na superfície da tela ali, e ao mesmo tempo você tem um olho aqui embaixo, vermelho de sangue, observando toda essa tragédia. Que não é porque poema, que sempre é feliz, né?
1: Exatamente.
0: Isso já foi ele completamente diferente do que as pessoas conhecem do Miró. Era uma variação da pintura do gesto automático livre, que tinha o surrealismo convencional. Isso aqui é engraçado, é super interessante, porque ele disse que ia assassinar o próprio trabalho dele em determinado momento. Aí ele pegou, fez uma gravura. Isso aqui é a mesma matriz.
1: Mas por que isso, de assassinar o próprio trabalho?
0: Não, porque ele dizia que você não pode se acomodar. O artista está sempre se reinventando.
1: Entendi.
0: Sempre se atualizando, mudando a forma de se expressar. Então aqui você tem três gravuras, são o mesmo formato. Você vê que é meio que uma fênix. Mas essa daqui, que é a mais interessante, você vê que é um vermelho, assim, o pássaro de fogo. Na verdade, ele pega a técnica do Pollock, de você pegar a gravura em metal, você molda ela com ácido, pra você criar formas, figuras. Ele ia salpicando, cria esse desenho do pássaro. Aqui é como se fosse um sangue.
1: Que é o dripping.
0: O dripping, exatamente. Aqui é como se fosse um fogo, um sangue. Que ele diz que ele tá matando o próprio trabalho. E ao mesmo tempo, você tem outras variações com a mesma matriz. Isso é a mesma forma, sendo que você limpa e aqui você imprime com outra cor. Isso é gravura. Nesse caso aqui é uma matriz de metal. Como foi muito utilizado, isso praticamente era um lixo. Porque tinha ido para o lixo, que os artistas tinham já usado muito, estava cheio de falhas, de arranhões. O Miró pega essas matrizes, essas chapas de metal,

0: utiliza elas e deixa as imperfeições fazerem parte da obra.
1: Nossa.
0: Por isso que essa textura aqui. E ele sempre mexe das formas, ele nunca se contentava em ter aquela coisa chapada, plana, normal,
1: Linear.
0: linear. Ele faz uma coisa que dá essa textura e ainda imprimia com papel levemente úmido para dar essa ondulação aqui, que é meio que uma tridimensionalidade.
1: Agora que você falou, percebi ainda mais a
0: Isso.
1: ondulação aqui.
0: E quer ver outra genialidade dele, Bruno? Aqui, ó. Ele fazia um recorte aqui, ó. E colocava por cima. Tá vendo? Aqui tem uma coisa sobreposta, uma colagem.
1: Sobreposta.
0: É o mesmo processo que as outras. Mas essa daqui é em homenagem aos arqueiros japoneses, que ele foi duas vezes para o Japão.
1: Eu ia falar do alvo ali,
0: É
1: né?
0: porque para os japoneses, a flecha sair na sua. Para tirar uma flecha significava que sua alma estava saindo, se projetando do corpo. Essa obra é uma obra também raríssima dele, que é uma faceta pouco conhecida do Miró. Ele fez uma pintura com essa linha do horizonte, porque nesse momento tinha falecido um grande amigo dele, que era um artista poeta, que ele pintava muito com a linha do horizonte. Então aqui ele faz um corpo, uma pessoa morta, a linha do horizonte, aqui os corpos ascendendo como se estivessem ressuscitando em direção ao infinito, à vida eterna.
1: Ah, então esse verde seria
0: A
1: esse,
0: vida
1: a
0: eterna,
1: vida
0: mais
1: eterna
0: universo,
1: infinito.
0: infinito. Aqui ele tem dentro daquele universo dele a terra e o céu, onde está com a estrela, e o pássaro, que é o ser celestial, que está ligando, fazendo essa
1: Oi.
0: ligação da terra com o céu.
1: O vermelho é a terra.
0: É a terra.
1: E o
0: Apesar,
1: verde
0: é,
1: é.
0: porque isso aí não necessariamente é assim, é que você tem. É, nesse caso, sim, porque está saindo, o pássaro está indo para cima, para o infinito.
1: Sim.
0: Mas
1: E
0: é
1: é coincidência
0: cada
1: ou não que,
0: estrela.
1: assim, aqui, quando você estava me explicando sobre essa obra, o infinito aqui está
0: Verde.
1: verde, exatamente, está assim,
0: Sim.
1: simbolizado pelo verde. E
0: Sim.
1: aqui também
0: Ali
1: no
0: também.
1: paraíso, o
0: Sim,
1: verde também.
0: sim.
1: Não é coincidência, ele
0: Não,
1: enxergava
0: não.
1: dessa forma.
0: Sim. Às vezes, sim, podia ser verde, mas podia ser simplesmente negro. Nesse quadro aqui. A influência que ele teve de outro grande artista, que foi o Mondrian, com essas cores, esse colorido geométrico. Isso está bem claro, quando ele faz homenagem às pessoas que foram referência para ele na arte.
1: Ele era muito benquisto nesse universo artístico.
0: Sim. Aqui a gente já está pós-guerra, você já vê um Miró com aquela explosão mais de cores primárias.
1: Sim, o vermelho e o azul muito presente, né?
0: Isso, mas ele dizia, as pessoas falam, ah, o trabalho do Miró é muito trabalho infantil. Tá? Ele dizia que para você conseguir expressar o seu lado interior, tem que ter muita autoconfiança, muita técnica e muito conhecimento para você revelar essa coisa primitiva que as pessoas têm, né? E ele era um defensor da arte primitiva, então essa simbologia dele é muito típica
1: Mas, Roberto, isso
0: daquela época.
1: incomodava ele, enquanto artista, ter
0: Não.
1: a obra dele comparado com uma obra infantil?
0: Não, porque ele dizia que ele agradava todos os públicos, isso foi uma decisão dele, uma opção dele enquanto artista. E que simplesmente é maravilhoso. É um universo peculiar que ninguém fez. Aqui a gente tem a simbologia típica do Miró. Você tem aqui o Sol, a Lua, a estrela. Aqui você tem amadurecimento dele, dos sinais da simbologia dele. Ele já passou por toda aquela fase de estudo, mas e ele começa a desenvolver variações da simbologia dele. Essa expulsão começou muito baseada em três símbolos muito presentes no Miró, que eram mulheres, pássaros e estrelas. A mulher, que
1: Entendi.
0: representava o ser humano, os pássaros, que eram os anjos, e as estrelas, que eram o universo.
1: O universo.
0: O Miró, na linguagem dele, quando ele pintava uma única estrela, era o planeta Vênus, que era a estrela que ele mais gostava e era a primeira estrela que ele via quando o Sol se punha em Maiorca, na ilha de Maiorca, onde ele viveu os últimos 25 anos da vida dele. Para ele, os pássaros eram seres celestiais, eram anjos que ligavam a Terra ao céu. Aqui, inclusive, além do macro que eu falei, o micro, que ele gostava muito, porque ele ganhou o microscópio uma vez de presente, ele ficava observando os seres, as bactérias. E isso influenciou muito na simbologia dele. Tanto que o pássaro, na maioria das vezes, ele é simbolizado por uma bola com um rabinho, como se fosse um fio. E é o pássaro, que é muito baseado nos seres que ele via no
1: No
0: microscópio,
1: microscópio.
0: que ele foi desenvolvendo a própria linguagem. Você pode ver aqui mais ou menos, ó. Aqui que você tem três fios de cabelo, geralmente se refere a uma pessoa, que é um personagem. As pessoas no universo do Miró nunca eram um corpo completo. Podia ser três fios de cabelo, um olho, uma nádega, podia ser seios, ou podia ser até uma escada ligando a terra ao céu.
1: Além dos fios de cabelo, parecem dois seios aqui.
0: Sim, é verdade. Ou uma nádega, né?
1: É verdade,
0: Não é?
1: é
0: Aqui tem
1: verdade.
0: várias estrelas. com essa obra aqui que a gente tem.
1: A mulher
0: tem uma nádega, isso aqui é uma mulher. O pássaro, lembra o símbolo que tem a bola com o traço preto? Aqui, ó, já é um miró numa fase final da vida dele, 5 anos antes dele falecer, aonde você vê o miró como a gente conheceu, com a simbologia aqui, um corpo, uma mulher, o chapéu, que é simplesmente o traço, a estrela, e a genialidade dele de usar uma camada de tinta branca ao redor do preto para saltar ainda mais,
1: para destacar, né?
0: Destacar as cores primárias. Essa obra dialoga muito com aquelas duas que a gente viu lá, da estética do miró, né? Aquela coisa bem preto, super conhecida, são na mesma época, de 78.
1: É verdade.
0: Você tem aqui figuras, pássaros, estrelas, também uma figura. Você tem o pássaro aqui, ó, a bolinha, também no pássaro, essa bolinha. Outro pássaro aqui, ó, sempre apontando para cima, para o infinito, para o céu, estrela.
1: Essas são obras bem conhecidas, né?
0: São. É porque é uma linguagem já hiperconsolidada, que foi por onde ele mais ficou conhecido no mundo das artes, né? É, por essa estética em si. Mas aqui você vai ver diferentes facetas dele enquanto artista. Isso aqui é um pedaço de tecido, mas que ele pinta e faz essa mulher com grandes seios aqui. Mas, assim, era uma coisa que ele adorava. Que esse trabalho é da coleção particular dele também. Que é uma arte primitiva, né? São uma figura muito simples. Ele tem um seio aqui, que é uma mulher.
1: Sim.
0: Tem os olhos. Ele era um cara que estava sempre buscando mudança. Porque a tela não é aquela coisa previsível. Ele não fazia um fundo de tela para pintar um personagem normal. Ele tem uma coisa meio que desbotada. Não é tão convencional, vamos dizer. Ele estava buscando novas formas de se expressar e sempre fora da estética convencional. Ele tinha uma ligação muito forte com a poesia. Ele lia sempre antes de começar a trabalhar religiosamente. Ele sentava na escada do ateliê dele, tinha 3 livros de poesia. Ele abria de forma aleatória, lia poesia durante meia hora e começava a trabalhar.
1: Ou seja, a ligação dele com a arte não se limitava às artes plásticas,
0: não,
1: né?
0: E ele brincava que ele gostava muito do pessoal da música e da poesia, que tinha menos ego do que o pessoal das artes.
1: Que interessante.
0: Aqui você tem as notas musicais, ó. Dó, ré, mi, fá, sol, lá, si, dó. É uma obra que faz uma referência à música. Ele era uma pessoa muito simples. Ele, ao contrário de Pablo Picasso, de Salvador Dalí, que gostavam de badalação, ele se dizia um cristão tranquilo, pacato, ajudava muitas pessoas e tinha hábitos muito, muito simples. Ele preferia muitas vezes mais ficar almoçando com os camponeses, observando o céu e as estrelas,
1: buscando inspiração,
0: buscando
1: talvez?
0: Inspiração, sim, do que estar em festas, por exemplo. Como ele adorava essa questão da influência da lua na agricultura, ele faz essa pintura em homenagem aos camponeses catalães. Você vê que tem um verde tremendo ali, representando o campo, a lua, que era as comidas que ele fazia, os jantares que ele fazia com os camponeses. E ficava horas nisso. Era um dos momentos mais prazerosos da vida dele. Essa obra aqui, Bruno, era uma das obras favoritas também do Miró. Ele defendia muito a matemática. Ele dizia que a matemática era a chave para a ciência e que ligava, possibilitava talvez a vida eterna, um caminho para o estudo da eternidade ou da coisa do além. E aí ele faz, na simbologia primitiva dele, ele faz essa obra aqui, 2 mais 5 igual a 7, porque 7 para ele era um número cósmico. Então ele coloca aqui, ó, 2 mais 5, 1, 2, 3, 4, 5, que é igual a 7.
1: Peraí, me explica de novo, 2 está bem claro.
0: Claro, aqui 5, 1, 2, 3, 4, 5.
1: Ah, tá, as pontas
0: então, 2
1: aqui.
0: Mais 5,
1: okay.
0: É igual a 7. E ele coloca aqui um laranja que não é usual no trabalho dele, como se fosse uma poeira cósmica. E um buraco, como se fosse um buraco negro infinito, que ligava o infinito.
1: Ah, nesse caso agora com azul.
0: Com azul.
1: Anteriormente com verde. Tá.
0: Ele fazia variações. Então, assim, você tem a matemática como símbolo, como um possível caminho para você, longevidade, para a eternidade. Da mesma forma que a gente tem naquela primeira obra, o vermelho triste, pesado da guerra, aqui a gente tem um vermelho da vida, de alegria. Foi outro quadro que ele presenteou à filha dele, né, a Maria Dolores. Que você tem aqui um corpo, né, com um olho, você tem a estrela, você tem um pássaro. Olha a bolinha do pássaro aqui em cima também.
1: Sim.
0: Mas é uma obra que ela reverencia a alegria, a vida. É o vermelho da vida, não é o vermelho da morte, como a gente viu no começo.
1: É o oposto, né?
0: É o oposto. E ele também, quando ele entregou isso para a filha dele, ele falou que a vida era boa, são fases distintas.
1: Mas, de fato, dá para perceber mesmo que a obra como um todo transmite uma
0: alegria, né? Outra vida, né?
1: Uma outra ideia mesmo, né?
0: Sim. Aqui, essa obra é uma pintura que é de um formato único também, que ele não fez outra desse formato assim. E ela é interessantíssima porque da metade para baixo significa o mundo terreno. Terreno, você tem aqui muito mais cores, que é a terra, preenchimento. Você tem um pássaro com antena só, que está aqui mais vinculado à terra. Na segunda metade, você tem mais a coisa do céu, as nuvens mais presentes, e o pássaro com duas antenas, que é o pássaro, que é o anjo que liga para o infinito, para a vida eterna. Quando você conhece um pouco da história, você consegue identificar esse vocabulário dele. A gente vem, Bruno, para uma série que é fantástica chamada Os Insetos. Assim como eu falei para você que os pássaros simbolizavam, eram anjos, eram seres
1: Seres
0: celestiais,
1: celestiais.
0: os insetos para o Miró simbolizavam a eternidade, a vida eterna, a eternidade. Porque ele dizia que os insetos não morriam nunca, sempre existiam, podia acabar o mundo que existia insetos. E aí ele faz essa série chamada Os Insetos, que ele chama de Os Insetos, onde ele, de certa forma, ele está eternizando o próprio trabalho, porque ele aqui já está na fase final da vida dele, está poucos anos antes dele morrer. Tem um escorpião, mosca, tem um grilo, mas ele é tão sensacional que, mesmo na hora, uma gravura no momento, ela poderia simplesmente estar aqui nesse contorno. Isso aqui é a forma da chapa da matriz, mas ele deixa a tinta extrapolar os limites da própria matriz, que é uma coisa totalmente que foge do convencional. Assim, se caía um inseto no trabalho, ele deixava morrer e passava a fazer parte da obra.
1: Ah,
0: Se alguma
1: entendi.
0: coisa, aqui, por exemplo, colocou a mão dele aqui nessa obra.
1: Era uma obra muito viva, né?
0: Essa é a melhor história de todas que o neto dele me contou aqui.
1: Pô, então a
0: E
1: gente
0: é
1: chegou à melhor história
0: isso.
1: depois de várias histórias muito saborosas.
0: Então, aqui é o seguinte: essa é a última série que ele fez e que o Miró, como ele estava em Maiorca com a ateliê grande dele, ele resolveu fazer uma série de gravuras em grandes formatos, que são essas aqui, e ele espalhou todas pelo chão. E aí, Bruno, tinha uma técnica que se utilizava no passado, que você misturava pó de ferro com doce de leite,
1: Doce de leite.
0: fazia uma pasta e passava a chapa de metal da gravura que você faz na matriz, você cobria a chapa de metal com essa pasta e deixava secar. Quando ela seca, ela forma uma crosta de milímetros que dá um relevo irregular que muda tanto a textura do papel, a gente pode ver outras cores, como dá uma certa forma diferente em alguns lugares. Aí ele passou isso nas telas, deixou secando e foi almoçar. No meio do almoço chega o caseiro desesperado. Seu Miró, aconteceu um desastre. Os seus dois Dobermans estão lambendo o doce de leite da obra. Aí ele fez: que sensacional!
1: Ele adorou saber.
0: Adorou. Vou fazer essa série em homenagem aos cachorros. Não morreram, que diga-se bastante, né? Assim, vou fazer essa série em homenagem aos meus cachorros. Vai chamar Os Cachorros.
1: Que
0: E aí,
1: incrível!
0: aqui você tem as patas do cachorro, eles andando.
1: Olha isso, passou a fazer parte da obra.
0: Passou a fazer parte da obra.
1: É, eu acho que isso resume muito bem o surrealismo, né?
0: É
1: A
0: total.
1: liberdade,
0: O gesto
1: o gesto
0: automático, o
1: automático,
0: acaso,
1: sim.
0: né?
1: Isso é
0: Olha,
1: incrível, né?
0: mas olha, essa série é fantástica e pouca gente conhece isso aqui. Ele começa a transgredir. Lembra que eu falei que ele buscava fugir do convencional?
1: Sim.
0: Então, ele pega a tela de pintura, prepara a tela para pintar. Qualquer pessoa ia lá, fazia um fundo de tela, ou você pinta na superfície branca, ou você pinta um fundo de tela de alguma cor específica, chapada, daí você faz a sua intervenção, figuração abstrata, ou personagem, o que seja. Ele pega a tela, joga uma ácida, tipo uma água raiz, uma coisa assim, uma substância química corrosiva, que vai criando essa corrosão na superfície da tela. Quando seca, ele começa a pintar em cima. Então você vira bem essas manchas aqui, essa coisa desbotada.
1: Na verdade, e isso que ele fez, esse processo, já faz parte da arte mesmo,
0: Sim,
1: né?
0: mas ele fez de propósito para buscar
1: Proposital.
0: uma forma de inovar e fazer, se reinventar e fazer um suporte novo.
1: Ele é um artista muito inquieto, né?
0: Sim, é isso. Por isso que aqui você vai ver um Miró que as pessoas não estão acostumadas a ver. Não é só esse Miró que a gente conhece dessa estética, que você olha e diz: ah, que legal, é Miró.
1: Aquilo ali é
0: É
1: Miró.
0: Miró. Você vai
1: É
0: ver,
1: muito além.
0: é muito além disso. Uma fase mais avançada da vida dele, ele criou essa série chamada Figuras Pretas, aonde, ao invés dele utilizar cores primárias mais claras para fazer fundo de tela, ele parte do preto como uma cor mais presente, para daí jogar as demais cores primárias, daquela explosão. E que é muitas das figuras que a gente conhece, mas associa ao Miró, como aquelas gravuras estão lá. Essa pintura é fantástica. Veja a mulher aqui, tá vendo?
1: Sim.
0: Os seus seios. Aqui você tem um pássaro aqui em cima. Mas olha como tem mais a presença do
1: Do
0: preto
1: preto.
0: e como destaca mais as demais cores na combinação. Tem uma pintura raríssima, que é essa daqui, que é completamente diferente. Você não sente uma coisa. O que é que você sente mais pesada nela? Não sente uma coisa mais
1: Com
0: triste?
1: certeza, porque os olhos meio para baixo aqui, ó.
0: Então, os olhos para baixo, cheios de sangue,
1: Sim.
0: meio que uma mão com a foice aqui. O Miró, ele fez duas exposições, foram um fracasso. 1918, não vendeu nada.
1: No início.
0: Sim. 1921, não vendeu nada. 1925, Picasso, que era 12 anos mais velho, mas era muito amigo dele, fez: não, você é um grande artista, você é um gênio, eu vou te ajudar. Convidou todos os amigos, galeristas e imprensa. E em 1925, em Paris, Miró fez uma grande exposição, a terceira, e aí ele explodiu para o mundo. E Picasso foi, de certa forma, um padrinho para ele nesse sentido. E o ano dessa obra aqui é 1973, é o ano que Picasso morre, e era da coleção particular dele, que ele nunca vendeu essa obra.
1: Da família.
0: É, e aqui são aquelas obras que a gente sabe que isso aqui, olha, isso é Miró.
1: Sim.
0: Mas também com base nas figuras pretas também, que ele usa mais o preto aqui, daí ele destaca o resto das cores. Muita coisa de Mondrian aqui, lembra? Que ele no começo, que ele volta a fazer isso aqui,
1: Sim.
0: referência a uns artistas que inspiraram ele, essas formas
1: Influência para ele,
0: geométricas,
1: né?
0: essas cores geométricas.
1: Agora que a gente já conseguiu mergulhar nesse universo, daqui a pouco a gente vai conhecer então as esculturas
0: Isso.
1: e
0: Agora a gente vai ver outros suportes dele, além da pintura.
1: além da pintura, justamente para
0: Isso.
1: entender que Miró vai muito além da arte plástica.
0: Da pintura tradicional, para ver outras formas de pintura que ele fez e outros suportes. Como ele transformou objetos que ele tira do cotidiano, transforma em arte e ganha outro significado. Né? As esculturas que ele fez, não só as tradicionais, como coletando objetos e inovando completamente, coisas que eram inaceitáveis para os padrões da época.
1: Para
0: Enfim,
1: Miró não era.
0: para Miró não era.
1: Tá certo. Então, daqui a pouquinho a gente vai ver isso aí.
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1: Roberto, agora a gente vai conhecer o Miró além da pintura. O Miró, artista plástico, mas no universo da escultura.
0: Também, Bruno, muito bem. O Miró, em 1956, ele se muda para Palma de Maiorca. E nessa ilha, ele tem um ateliê muito maior.
1: Nessa época ele morava em Barcelona.
0: Ele tinha dois ateliês, um em Barcelona, que era menor, onde ele fazia mais pinturas com suporte, e outro em Montjuïc, que é uma região da Catalunha, 1 hora e meia de Barcelona de carro, uma região muito árida, onde ele trabalhava muito escultura também, por causa das condições climáticas, inclusive. Em Maiorca, ele tem um espaço gigante, onde ele começa a fazer trabalhos em grandes formatos, onde ele começa a fazer mais gravuras, porque ele queria democratizar o trabalho dele, porque as pinturas eram muito caras. Ele começa a trabalhar com cerâmica, com esculturas, com materiais têxteis, como a gente vai ver aqui, as famosas tapeçarias do Miró.
1: Então vamos lá.
0: Vamos mostrar.
1: Então, a gente começa então com essa
0: Aqui,
1: escultura aqui de
0: 156.
1: 1956.
0: Já em Maiorca, ele começa a transformar qualquer objeto, ressignificar e transformar em obra de arte. Aqui se pega um prego contorcido, um pedaço de ferro, ele funde isso e transforma numa escultura. Ele pega uma caixa de chapéu, abre e pinta sobre ela. E fica, ganha uma estética, isso que é fantástico. Você não diz que isso aqui era uma caixa que ia para o lixo, de chapéu,
1: Definitivamente
0: né? De
1: não.
0: papel. Ele pega uma tampa de caixa aqui, dá um tratamento, ele faz uma pintura em cima. Nessa obra aqui, o neto dele contou que ele queria assassinar a pintura clássica, então ele pegou, fez um preparo no fundo de tela, pegou uma faca, rasgou a tela, depois colocou outras cores por cima. Ele era uma pessoa que adorava passear nessas feiras populares e, na época, se usava muito a moldura, que era de arte moderna catalã, que ele achava que era muito cafona, mas ele achava divertido. Então, ele comprou uma obra, estava caindo aos pedaços a pintura, ele jogou fora a pintura, fez uma pintura dele e colocou com essa mesma moldura e transformou nisso daqui. Como também essa outra obra fantástica, que isso aqui era uma pintura clássica de um rio, de um lago, com os pássaros voando, uma pintura horizontal. O Miró compra essa obra numa feirinha, bem barato.
1: Sim.
0: Né? Hoje, sei lá, seria R$100, R$200, uma obra assim. Comprou, levou para casa, inverteu a posição. Ele era apaixonado pela caligrafia japonesa budista. Ele faz esse movimento sobre a pintura, essa intervenção. Aqui você vê que é uma mulher. Os patos que ele cita ali, ó, voo dos patos, mulher estrela. Voo dos patos já tinha na obra original. Mas olha a mulher aqui, tá vendo os seios da mulher?
1: Sim.
0: Aí ele faz, olha o pássaro aqui, a bolinha, com
1: sempre,
0: o símbolo tradicional.
1: Sempre presente.
0: Sempre presente. E aí ele deu esse quadro pro contador dele quando ele se aposentou. Sendo que anos depois o neto foi na casa do contador e o contador tinha colocado o quadro na horizontal em cima do sofá. Ele ficou revoltado. Você tá, isso é um traje ao trabalho, meu avô.
1: Você não entendeu nada.
0: Ele comprou de volta o quadro, esse quadro nunca
1: tinha saído. O neto comprou de volta.
0: Comprou de volta e tá na casa da família, da propriedade da família até hoje. Porque é uma obra muito forte, também pouco conhecida dentro dessa criatividade, dessa renovação constante.
1: Do legado.
0: Do legado do Miró. E aqui, Bruno, isso aqui é fantástico. Isso aqui simplesmente é uma lona que se usa para cobrir o vinhedo durante o inverno, para colher uva na época da colheita, quando você tira, joga as uvas aí em cima e leva para dentro para vinificar. Ele simplesmente pega esse material, seca essa lona e pinta em cima dela. E vira uma obra de grande formato. Isso aqui era o abridor de rolhas que ele usava para abrir vinho todo final de semana, quando tinha almoço família, que ele transformou numa bailarina. Virou obra de arte.
1: Nossa, é verdade, dá para ver.
0: É um saca-rolha.
1: Fosse... É verdade.
0: É um saca-rolha.
1: Os braços para cima, assim.
0: Isso. Aqui, e essa obra também é raríssima, porque essa obra você tinha duas. Uma que estava tá no Museu Vivancos do Vinho, que é um museu que era o dono da vinícola, era amigo do Miró, e a outra estava na casa do Miró. A gente vai ver aqui as esculturas que ele faz moldando o gesso com a mão livre, com movimento livre. Ele pega dois ovos e um pão, um formato, e faz uma cara, um rosto na escultura.
1: Dá para ver claramente aqui os olhos,
0: isso,
1: né?
0: Que ele faz. E assim, de uma forma muito simples, mas genial.
1: E essa maior aqui?
0: Essa maior, que isso é, na verdade é um corpo humano. Ah, você não entende, mas lembra da simbologia dele? Quando você vê aqui, você tem um dedo. Aqui você tem os três fios de cabelo, que representam um personagem. Você tem o olho e a boca aqui.
1: Sim.
0: Então, mas aqui ele está ainda dentro daquele universo tradicional. Não é o tradicional de uma escultura, de uma estátua clássica que você vê, mas dentro do universo do Miró, ainda é um gesto mais convencional, trabalhar um gesso e etc., e depois fazer a fundição. Quando ele já tinha 72 anos de idade, ele, numa feira em Barcelona, ele conheceu um jovem tapeceiro, que era um artista chamado Joseph Royal, 50 anos mais novo, imagina, com 22 anos de idade, o Miró se encantou pelos tapetes que ele fazia, que era um artista, não era simplesmente um tapeceiro, um artesão, e Miró disse que queria conhecê-lo. Quando ele olhou pro Royal, ele achou que era... Não, eu quero falar com seu pai. Não, sou eu, Joseph Royal. Ele fez que sensacional, porque era uma pessoa jovem. Talvez se fosse uma pessoa da mesma idade do Miró, não comprasse as invenções dele, as inquietudes dele, para transformar isso em obra de arte.
1: Sim.
0: Tinha que ser alguém com muita coragem de fazer. E o Royal comprava isso. Então, o Miró foi o primeiro artista a pegar esses materiais orgânicos. Você pegava aqui um pedaço de pano, de corda, você corda que ele achava no mar, objetos que ele achava na montanha. Tudo ele ia coletando, ele colocava e o Royal prendia, ele ia lá e pintava.
1: Mas nessa época que ele ia coletando tudo isso, ele já estava nesse processo de produção artística. Sim,
0: ele começou a trabalhar com materiais orgânicos e com textos. Ele, além do ateliê dele, que era imenso, maior, que ele ainda tinha uma casa que ele comprou o terreno só para colocar objetos que ele coletava na natureza. Podia ser alguma coisa que viesse de um barco na beira da praia, alguma coisa que ele achasse, alguma lata que ele encontrasse na montanha, num caminho. Tudo ele colecionava, levava para esse ateliê e ia posicionando. Ah, isso combina com isso. chegava um certo momento que ele transformava em obra de arte. E essas duas
1: Entendi.
0: peças são fantásticas, que são chamadas de sobretexins. São materiais de juta, de algodão, de lã, tudo isso que ele vai fundindo e transformando em arte.
1: Que incrível. E as cores também estão presentes aqui, o verde, o
0: Sim,
1: azul, o
0: as cores
1: roxo.
0: primárias dele, sim.

0: Agora, o que é importante vocês entenderem é que o Miró, ele fez junto com o Zoro Piroio, em colaboração com o Royo, 15 tapeçarias de grande formato. Ele fez 7 em vida e 8 ele fizeram que ele tinha já tido uma conversa com o Zoro Piroio, mas que ele morreu antes de executar. Porque essas tapeçarias demoram anos para ficarem prontas. São 3 anos com 15 tecelãs fazendo isso.
1: Que são aquelas
0: E a gente
1: ali?
0: vai ver lá que o Miró, e só para vocês entenderem, o Miró, as 7 que ele fez em vida, tem uma está na Fundação Miró Barcelona, outra está na Fundação Miró de Maiorca, né? Outra está na Fundação La Caixa, e uma delas estava na Torre 1, na cobertura da Torre 1 do World Trade Center em Nova York.
1: Olha só.
0: Tinha 15 metros, pesava 10 toneladas e com um atentado terrorista virou pó.
1: Nossa, essa história é muito curiosa.
0: É muito curiosa. E aí o que é que acontece? A família, quando o Miró morreu, o Miró tinha ilustrado um livro de poesia que ele adorava. E aí ele queria, ele tinha a intenção de transformar isso em tapetes também, mas
1: Sim.
0: ele faleceu antes. O Royo pega e faz, materializa isso junto com o apoio da
1: O
0: família.
1: desejo dele se
0: Se
1: materializou.
0: materializou. Então essas são as 8 tapeçarias que o pessoal conhece como póstumas, se assim por dizer,
1: Nossa, que demais.
0: mas que com o atentado do 11 de setembro, a família recolheu e nunca mais tinha exposto.
1: Sim.
0: E a gente conseguiu trazer aqui para o Brasil.
1: Que incrível
0: São
1: isso,
0: praticamente
1: Roberto.
0: 10 toneladas de tapetes aqui. Isso é maravilhoso. Inclusive aquela que é raríssima, que são materiais orgânicos coletados e transformados em obra de arte.
1: Por que que essa aqui é mais... Dá para dizer que é mais especial pela
0: Não,
1: raridade?
0: não, não. É simplesmente pelo material que ele coletava, que ele ia juntando pedaço de corda, juta, algodão, lã, e ele vai fazendo. Mas
1: E aqui a gente percebe, tem o olho, tem a boca, tem o pássaro ali
0: O
1: também.
0: personagem, o
1: O
0: pássaro, já vi com
1: pássaro.
0: duas antenas
1: Com...
0: ligando ao infinito.
1: Sim.
0: Lembra isso? Ali como tem naquele tapete ali também o pássaro com as duas anteninhas ligando ao céu.
1: Sim.
0: Ali você tem um olho, tem um corpo.
1: E é justamente o que você explicou para a gente, democratizando mesmo, né? Porque aqui a
0: Sim.
1: gente está
0: É.
1: num espaço maior.
0: Ele faz, mas são trabalhos menos conhecidos. Aqui eu não digo nem democratizar, porque aqui esses trabalhos nem estão à venda. Ele só fez 15 no mundo. Entendeu? Você não tem como comprar um trabalho desse. O Zoro Piroio não faz para venda. Isso é um trabalho artesanal. Foram 15 tecelãs durante 3 anos para fazer isso. E você não vai ver mais isso reunido em outro lugar.
1: Entendi.
0: Eu acho que só os tapetes já seriam uma exposição. Mas ele democratizava porque ele fazia gravuras. Porque a gravura são trabalhos seriados. Você pode ter uma tiragem de 20 unidades, de 30. Você tem uma matriz. E nessa matriz você imprime sobre o papel em cima da matriz. Pode ser uma matriz em pedra. Pode ser em metal.
1: Entendi.
0: Entendeu? Então, aí você consegue baratear o custo do seu trabalho. Porque em determinado momento da vida dele, as pinturas dele já custavam milhões de dólares.
1: E esses outros aqui, Roberto? Que esse aqui até parece que é maior, na verdade, né?
0: Sim, mas são, porque são formatos diferentes. Né? Dependendo da obra, da ilustração. Tudo isso é base da ilustração de um livro que o Miró fez. O Miró, ele ilustrou mais de 300 livros
1: Nossa,
0: em vida.
1: muita coisa.
0: Inclusive um com um grande poeta brasileiro, João Cabral de Melo Neto. Meu
1: Exatamente.
0: conterrâneo, pernambucano. São partes da mesma série que ele fez, do mesmo livro que ele ilustrou.
1: E aqui é de 89 a
0: O
1: 91.
0: Miró faleceu em 83. É porque até você ter todo o processo de você definir e materializar isso, realmente não é fácil.
1: E me remete assim a esse período que é o pré as Olimpíadas de Barcelona, né?
0: Sim. Miró é muito a cara de Barcelona. O Miró, ele é tão potente que ele fez vários cartazes, por exemplo, ele fez o cartaz de Copa do Mundo mais premiado até hoje, da Copa da Espanha em 1982, que o símbolo, o personagem era o Naranjito.
1: Sim.
0: Foi todo o Miró que criou o cartaz. O aniversário de Barcelona, quem fez o cartaz foi Miró.
1: Roberto, agora eu quero entender por que que essas esculturas são tão diferentes daquelas ali. O processo de produção, de confecção, realmente é muito diferente, é o oposto?
0: Isso mesmo, Bruno, muito bem observado. Aqui a gente vai ver uma parte da exposição que mostra como o Miró transformava qualquer coisa em arte. Ele dizia que um objeto tirado do contexto e transformado em obra de arte, ele era ressignificado e ele virava uma coisa muito maior. Então, essas esculturas, lembra que eu falei que ele tinha um ateliê, um lugar que ele guardava só objetos que ele ia coletando no meio
1: Sim.
0: ambiente, seja na montanha, no mar, tudo ele guardava e ele ia aglomerando, que ele na forma que ele achava que fazia sentido.
1: Ele ia guardando isso já com isso, com essa
0: É,
1: ideia em mente
0: isso.
1: já.
0: Ele dizia, eu acho que isso aqui combina com isso e tal.
1: Tá.
0: Então a gente vai ver aqui exemplos que são fantásticos. Por exemplo, essa escultura aqui, a gente tem uma vassoura de catar trigo na fazenda. Isso aqui é uma tampa de lata de tinta industrial. Essa peça aqui embaixo, vermelha, isso é uma máquina, um instrumento utilizado para desossar frango, que usava nas refeições de casa, no interior.
1: Certo.
0: Então ele junta tudo isso e leva para fazer fundição. Da mesma forma que aqui a gente tem essa escultura que ele chama de a fugitiva, na verdade isso é uma bailarina de flamenco. Ele achou essa perna de manequim, estava lá no lixo, ele pegou essas pernas, um suporte de bolsa, que é essa peça azul, que são os seios da bailarina, na verdade, isso é um suporte de pendurar a bolsa, não tá? Em cima você tem um prato de cerâmica com três ovos e uma torneira, que essa torneira o neto dele brincava, que era utilizada para irrigar o jardim da casa deles em Maiorca, que eles tomavam banho no verão, e aí um dia a torneira quebrou e eu jogar fora, o Miró fez, não, me dá que eu vou levar. E virou o coque de cabelo da bailarina do Flamengo. Então, era a genialidade dele de coletar. O neto dele conta o seguinte, que tudo para ele era para ser transformado em obra de arte. Então, terminava o almoço da família, ele pegava osso de galinha e colocava no bolso. E a gente vai ver que ele transformava em escultura. Ele pegava brinquedos, o João disse que era o neto do Miró, que chorou durante dias porque sumiu uma bola e um carrinho dele. Anos depois ele descobriu que tinha virado uma escultura. O Miró juntou e transformou. Então, imagina que ele chega naquela época, ele vai visitar o maior fundidor da França, chega lá, tá o cara fazendo três esculturas, três bustos de bronze, Charles de Gaulle, Napoleão Bonaparte e Voltaire. Chega Miró, põe uma vassoura do campo, uma lata, tampa de lata de tinta, um suporte de desossar frango e diz: eu quero fundir isso aqui. O pessoal achou estranho, né? Mas ele foi lá, fundiu. De repente, o que é mais engraçado, ele estava acompanhado de Giacometti, uma dessas, que é um dos grandes artistas, um grande escultor, e Giacometti falou: Miró, você é o mestre das formas, mas você é o mestre das cores também. Você deveria pintar o seu trabalho. Aí o Miró achou boa ideia, pintou essas esculturas. O galerista dele queria morrer, porque disse que não ia vender, que eles iam à falência, tudo. Aí o Miró falou: não, você está certo. As pessoas não estão preparadas para entender o meu trabalho, mas daqui a 35 anos vão saber valorizar. E, de fato, uma escultura dessas hoje foi vendida recentemente por milhões de dólares. E é uma coisa muito à frente do tempo dele.
1: Ele era visionário, né?
0: Visionário. E era um cara inquieto, ele estava sempre fazendo coisas novas, né? Ele nunca se acomodava, sempre buscando novos suportes, sempre buscando uma tridimensionalidade. Não era aquela pessoa que ficava fazendo a mesma coisa, pintando aquele quadrinho, fazendo uma escultura ali, moldando com a mão, nada. Ele estava sempre inventando um croissant e um prato, com dois pedaços de madeira,
1: Dois pedaços de madeira.
0: e não vale nada, ele junta ali, tudo faz uma
1: Eu
0: escultura.
1: ia falar justamente isso, assim, que olhando assim, a gente não dá nada e vira aqui a
0: Não,
1: escultura, né?
0: aí estava um dia na casa dele, cadê a caixa de ovos? Ele pegou a caixa de ovos em cima da geladeira com um pão que tinha um coração e transforma, manda fundir e transforma numa escultura.
1: Sensacional.
0: Ele achou no lixo, ele vai faz e funde.
1: Tudo é inspiração.
0: Tudo é inspiração. O Miró, ele era muito tímido, introvertido. Só teve uma pessoa que conseguiu registrar a intimidade dele, que foi um fotógrafo espanhol.
1: Inclusive, quando você fala isso, as obras de Miró são, pelo menos para mim, assim, do meu inconsciente aqui, são mais conhecidas do que a figura de Miró, né? O rosto, a
0: Sim,
1: fisionomia de
0: isso.
1: Miró, né?
0: Sim, porque ele não era um cara marqueteiro, que gostava de badalação, ele não era um Picasso, um Salvador Dalí, nessa questão de ser extrovertido, de criar um personagem,
1: Como
0: né?
1: você mesmo falou, assim, ele de repente preferia ficar com os mais simples, né?
0: Sim,
1: Do
0: ele
1: que
0: sim.
1: esse badalado, né?
0: Sim. E ele sempre que aparecia na imprensa, estava ali com o terninho dele, com a gravatinha, bem vestido, tudo. E a única pessoa que retratou a intimidade dele, de fato, foi um fotógrafo espanhol chamado Joaquim Gomes, que ele permitia que chegasse. E o Joaquim Gomes fotografou ele nos três ateliês dele, de Barcelona, de Montjuïc e de Maiorca, fazendo coisas distintas. Então, como a natureza influenciava ele. Por exemplo, aqui a gente vê, ó, como um osso de galinha, lembra que ele terminou a comida, ele
1: Sim.
0: botava no bolso, um dia ele usava para virar um pedaço de escultura.
1: Sim.
0: Entendeu?
1: Tava sempre pensando em criação, né?
0: Isso, como ele pega, por exemplo, uma abóbora, transforma numa escultura em homenagem a Gaudí com linhas curvas, porque assim como ele dizia que queria matar a arte clássica, ele queria também assassinar a arquitetura convencional, ele queria acabar com as linhas retas. Então aqui ele faz uma escultura em homenagem a Gaudí
1: Sempre querendo romper barreiras ali,
0: Era,
1: né?
0: como a algaroba, como a natureza influenciava, como a algaroba virou a escultura. Então, assim, o Joaquim Gomes conseguiu pegar esse pensamento dele, porque ele não comentava nem com a família sobre o processo criativo dele. Ele era muito tímido.
1: Era algo muito dele, né?
0: Dele. Então, é fantástico você ver. Olha o Miró de calção de banho aqui, fazendo escultura em Monte Roig, que coisa
1: Nossa,
0: fantástica.
1: para ele se deixar fotografar assim é porque ele confiava demais, né?
0: É isso, mas foi a única pessoa que conseguiu fazer. Como você vê, essa é a figura mais convencional do Miró, tá vendo? Que a gente tá vendo ele com gravatinha ali, fazendo.
1: Sim.
0: É, todo retrato que você vê dele na
1: Com uma
0: imprensa
1: tela de fundo.
0: é uma almofadinha, o Faria Lima ali, é ele.
1: E aqui em Maiorca ou Barcelona?
0: Não, aqui é Monte Roig. Monte Roig é onde ele fazia muito mais escultura, porque era um lugar muito árido. Em Barcelona, ele tinha um estúdio menor, onde ele fazia mais as pinturas. E Maiorca é onde ele tinha, quando ele se mudou em 1956, que deu os últimos 25 anos da vida dele. E ele tinha uma área gigante, onde ele começou a ter espaço para fazer mais gravura, que ele espalhava pelo chão, ia fazendo 10 ao mesmo tempo. Onde ele fazia esculturas de todos os formatos, que ele tinha espaço. Onde ele começou a fazer os tapetes, os teixins, sobre teixins que a gente viu. Porque aí ele soltou a criatividade dele desenfreada, porque ele tinha área para fazer isso, espaço.
1: Explorou.
0: Explorou. Mas é muito interessante quando você vê, né, o processo criativo, as influências que ele teve, a natureza.
1: A natureza muito
0: Tudo.
1: presente. Aqui ele já está com os cabelos mais brancos, mais
0: Sim.
1: grisalhos
0: Já
1: aqui.
0: acima dos 70. Já é mais do que sexagenário.
1: Muito obrigado por nos apresentar um universo que, a princípio, pouca gente conhece quando
0: É
1: pensa
0: isso.
1: nesse grande artista que é Juan Miró? Você falou uma outra
0: Então, na
1: pronúncia?
0: verdade, é João Miró. O que é que
1: É
0: acontece,
1: Joan
0: João?
1: Miró.
0: É, só para você entender, por causa da ditadura de Franco, ele não permitia que você colocasse o nome em catalão, só em espanhol. Então o nome espanhol é Juan. Eles foram obrigados, desde do Miró, até o neto dele também foi obrigado a se registrar como Juan Miró. Mas na verdade, o nome em catalão é Joan.
1: Joan
0: E o
1: Miró.
0: Miró chamava Joan Miró. O neto, o documento dele, o passaporte dele é Juan Miró. Mas, que ele também chama Juan Miró. Mas ele só é conhecido, ele só gosta de ser chamado por Joan Miró.
1: Ele preferia ser chamado de Joan
0: Joan
1: Miró.
0: Miró.
1: Tá
0: Então, a
1: certo.
0: pronúncia correta é Joan Miró.
1: Bom, então, depois dessa aula sobre esse artista incrível, inquieto, esse artista que rompe barreiras, esse artista que é tão influente e que é, não por acaso, considerado um dos maiores artistas
0: Do
1: do
0: século
1: século
0: XX.
1: XX.
0: O mais surrealista de todos os
1: O mais
0: surrealistas.
1: surrealista de todos os surrealistas.
0: É isso, meu. Obrigado pela visita. Eu espero que as pessoas vejam o programa, conheçam a vida do Miró, que não está nos livros. O que eu estou contando aqui não é só uma história de família, da pessoa, do lado humano, do artista. Conheçam, se interessem em ver essa maravilha, porque isso é uma chance única de você entender a vida desse artista tão, tão importante, né?
1: Tá certo. Muito obrigado, Roberto.
0: Imagina, Bruno. Prazer mesmo.
1: Depois desse mergulho na obra desse artista tão original, tão criativo, fica claro porque até hoje tanta gente admira, aprecia, reverencia um dos maiores gênios da história da arte do século XX, Miró.

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0: Olá, tudo bem? Seja bem-vindo, seja muito bem-vinda. Eu sou a Priscila Doroche. No Cultura e Saber de hoje, vamos falar sobre a 7ª edição do livro Comentários à Lei de Recuperação de Empresas e Falências. Já está aqui a obra que consolidou-se como a Bíblia da insolvência empresarial no Brasil. Ela analisa artigo por artigo da Lei 11.101 de 2005, com foco em soluções práticas. Esta edição, ela traz um raio-x atualizado com mais de 200 novas decisões judiciais e precedentes do STJ e destrincha conceitos modernos e cruciais para a sobrevivência do mercado. A obra tem como autores os doutores Daniel Cárnio Costa e Alexandre Nasser de Mello. Aqui conosco um dos autores, Dr. Daniel Cárnio Costa, que é advogado, parecerista, professor de Direito Empresarial na PUC São Paulo e ex-juiz titular da primeira vara de falências e recuperações judiciais da capital. Por mais de uma década, o doutor realizou esse trabalho. Seja muito bem-vinda, bem-vindo, doutor. Eu estou tão empolgada já com esse livro, como nós falávamos no bastidor, que começo, né, esse bate-papo com o senhor falando desta importância. Muito obrigada pela sua presença aqui conosco no Cultura e Saber.
1: Sou eu quem agradece, Priscila. Muito obrigado pelo convite. Uma honra estar aqui podendo conversar um pouquinho sobre esse livro com você e com seus espectadores.
0: E vamos falar muito. O doutor, ele integra a renomada Comissão de Juristas do Senado Federal, responsável pela reforma do Código Civil Brasileiro, e ele participou ativamente da elaboração da reforma da Lei de Recuperação e Falências. É criador de teses jurídicas fundamentais na área, como a teoria da divisão equilibrada de ônus e o método da suficiência recuperacional. Doutor, eu gostaria de iniciar essa nossa conversa falando sobre a importância desta obra que chega na 7ª edição com toda a sua experiência.
1: É isso. Olha, a importância da obra está diretamente relacionada à importância do tema. Hoje, quando nós falamos em recuperação de empresas e falências, nós falamos de um tema atual e que está aí na ordem do dia. Se vocês abrirem qualquer jornal, qualquer dia da semana, vocês vão encontrar ali notícias falando sobre empresas que pedem recuperação judicial, sobre empresas que entram em processo de falência. Nós vivemos um processo econômico difícil, né, uma crise econômica que já se estende por um longo tempo. Né, nós tivemos aquela crise econômica gravíssima entre 2014 e 2016, e depois, em seguida, tivemos a pandemia, e até hoje a gente vai tentando se recuperar, e cada vez que a gente consegue colocar o nariz para fora da água, vem uma outra onda de crise, né? E isso faz com que as empresas sofram muito e precisem se utilizar dessas ferramentas que a lei traz, que são ferramentas de ajuda à superação de momentos de crise, no caso da recuperação, ou ferramentas de liquidação de empresas que se tornaram, por alguma razão, inviáveis. E o livro trata exatamente disso. Né? Um outro aspecto muito importante e que diz respeito à importância dessa obra é que, além dessas ferramentas serem muito relevantes, elas são relativamente novas no sistema brasileiro. A lei é de 2005, a Lei 11.101 é de 2005, que não é tão antigo assim, mas ela foi reformada em 2020. Eu fui membro dessa comissão de juristas que escreveu essa reforma. E essa reforma alterou muita coisa na lei, trouxe muita coisa nova, e essa obra ela foi lançada justamente nesse momento. Como eu era integrante da comissão de juristas que estava ali escrevendo a reforma da lei, eu aproveitei aquele momento em que já fazia as minhas pesquisas, os meus estudos para a elaboração da reforma, e aproveitei e fui escrevendo o livro juntamente com aquele processo de reforma. Então, quando a lei ficou prontinha e entrou em vigor em 2021, a primeira edição do livro foi lançada. Então, o livro surgiu junto com a, entre aspas, nova lei. Né? E vem agora, ano a ano, sendo atualizado, sendo ampliado, e já estamos na 7ª edição. Mais de uma edição por ano, né? Portanto.
0: Doutor, e a gente sabe da importância dessas atualizações, ainda mais quando a gente fala da questão jurídica, de jurisprudência, da renovação e dessas reformas das leis, até pro, não só para os estudantes, mas para os juristas, para os magistrados, para quem está atuando ali no dia a dia.
1: Ah, sem dúvida. Como é um tema novo, os tribunais eles vão ali desenhando os contornos da aplicação prática da lei. Porque uma coisa é o texto da lei, a gente escreve e ele está lá. Outra coisa muito diferente é a interpretação e a aplicação que os tribunais fazem dessa lei. E não só os tribunais, os advogados, os administradores judiciais. Então é muito dinâmico tudo isso, ainda mais numa lei que traz muitas novidades, como a Lei 11.101 e com a reforma que foi feita em 2021. Por isso, todo ano a gente tem que atualizar, Priscila, todo ano a gente tem que acompanhar como os tribunais estão entendendo aqueles temas, como aquelas questões vêm sendo decididas, como que os advogados estão fazendo uso daquelas ferramentas novas, e é por isso que nós temos já tantas edições em tão pouco tempo. Primeiro porque o mercado consome muito esse tipo de obra, né? Todo mundo precisa saber como fazer melhor essa questão da recuperação de empresas e das falências. E segundo porque o dinamismo das alterações jurisprudenciais exige mesmo que a gente esteja ali sempre atualizando, trazendo decisões novas, entendimentos atualizados, é assim mesmo.
0: Doutor, aqui na apresentação do livro, eu sempre dou destaque na apresentação, como nós falávamos nos bastidores, eu adoro o livro impresso assim, né? E o que me chamou a atenção foi já essa introdução aqui, né? Que a sétima edição, ela resulta do estudo aprofundado e sistemático do direito da insolvência empresarial, orientado por duas premissas. Gostaria que o senhor começasse também falando sobre a importância dessas premissas.
1: Veja, a gente precisa partir de uma análise bastante prática, Priscila. A ideia do livro é ser um livro prático, uma ferramenta de ajuda ao profissional, a todos os profissionais, ao juiz que está julgando, ao advogado que está entrando com aquele pedido. Então, nós partimos da premissa de que deve ser uma ferramenta útil. E por isso a gente tem esse cuidado de analisar a jurisprudência dos casos reais, como que na prática isso vem sendo utilizado. E mais do que isso, né? A ideia do livro é ajudar os profissionais a encontrarem soluções para os problemas que acontecem. Então, eu e o Nasser de Melo, que é o meu coautor, a gente não tem muito aquela preocupação de ficar teorizando, sabe? Fica aquelas discussões, né, lá na estratosfera. Não, a gente pega todo aquele conhecimento teórico que a gente tem e canaliza para isso, para dar soluções para os problemas que acontecem no dia a dia. E eu posso até te contar uma experiência do porquê isso é tão importante para nós. Eu, como você já disse na sua apresentação, eu fui juiz por muitos anos, por 25 anos, e eu era o juiz titular da primeira vara de falências e recuperações judiciais de São Paulo. E quando eu cheguei lá, isso lá nos idos de 2011, né? Eu me preparei estudando pelos livros que eu tinha na época, né, para chegar ali como juiz titular da vara, com uma bagagem, com conhecimento da matéria. E aí eu percebi que quando eu cheguei lá, tudo aquilo que eu tinha estudado valia muito pouco, porque não solucionava tudo aquilo que eu tinha que resolver no dia a dia. Então ali já foi plantada a sementinha de escrever um livro que pudesse ajudar os outros juízes que fossem enfrentar essas matérias, né, respondendo às dúvidas que eu tinha todos os dias ali e não encontrava nos outros livros. Então, essa é uma das premissas mais básicas desse livro.
0: Doutor, a gente pode perceber também, obviamente, que a sétima edição ela tem um volume maior de páginas devido ao conteúdo atualizado e revisado e tudo mais. Queria que o senhor falasse para a gente, como que vocês pensam na distribuição desse conteúdo quando tem uma nova edição impressa?
1: Olha, esse livro nasceu com aproximadamente 500 páginas. Hoje, na sétima edição, ele mais que dobrou de tamanho. Ele está com aproximadamente 1.100
0: Aqui
1: páginas. Ele
0: a
1: está
0: gente.
1: um livro bem gordinho, né? E assim, a gente não tem muita preocupação com o tamanho que o livro vai ficar. A nossa preocupação maior é com o conteúdo dele. Então, tudo aquilo que a gente acha que é importante estar no livro, a gente vai colocar no livro. Paciência se ele ficar um pouquinho maior, né? A editora às vezes não gosta muito, né? Porque ele fica muito grande, fica pesado, e muito provavelmente na próxima edição ou na nona edição, ele vai ter que ser dividido em dois volumes. Né? Porque ele vai ficando muito grande, difícil de manusear, então possivelmente vai ficar dividido em dois volumes. Mas assim, a gente não tem muita preocupação em limitar conteúdo por conta do volume, não. O que é importante vai estar lá no livro. E o livro tem também a versão digital, né? Eu sou como você, eu gosto do livro físico, eu gosto do cheiro do livro, né? Eu gosto de folhear. Mas hoje a nova geração, eles são muito habituados com esses aparelhos eletrônicos, e ler no computador, e ler em tablet, né? Então a editora naturalmente tem a versão digital do livro, e aí essa questão de volume perde muita relevância, né? No digital está tudo certo, mas ele tem tanto o físico quanto o digital.
0: Doutor, e como que ele é dividido para o telespectador que está em casa entender? Como que vocês dividiram os assuntos, os conteúdos?
1: A gente acompanha exatamente a divisão que a lei traz. Então, como é um livro, antes mesmo de falar da lei, a gente fala dos antecedentes, da evolução, do sistema, de toda a regulação administrativa dessa matéria, que é feita pelo Conselho Nacional de Justiça. Eu tive a oportunidade de ser membro da Corregedoria Nacional do Conselho Nacional de Justiça e também do Conselho Nacional do Ministério Público, como conselheiro mesmo. Então, eu tive o cuidado de trazer para o livro também qual é o tratamento administrativo que esses conselhos dão para a matéria. Então, essa parte é a parte inicial do livro. Depois, a gente segue, artigo por artigo, a sequência da lei, que já divide a matéria de maneira lógica. Então, nós temos ali a parte geral, a parte de recuperação de empresas, a parte de falências, e depois a parte criminal.
0: Doutor, eu estava estudando aqui para conversar com o senhor e queria que o senhor explicasse para o nosso telespectador quais são os principais casos ou os casos mais parecidos e que trazem mais dificuldades para os profissionais que trabalham com essa questão das falências, da recuperação.
1: Tá. Olha, hoje os casos mais desafiadores são os casos de recuperação de empresas. Né? Nós vivemos um momento econômico desfavorável, né? Um aperto financeiro para as empresas precisam muitas vezes fazer, se utilizar desse mecanismo, e esse é um mecanismo muito complexo, e precisa ter conhecimento, o profissional precisa estar bem preparado para fazer um bom trabalho e conseguir bons resultados. Então, as recuperações, elas geram muita discussão, até porque tem vários aspectos novos que foram trazidos pela reforma e que ainda estão sendo discutidos pelos tribunais. Isso aumenta o desafio. Então, eu vou dar alguns exemplos aqui. Nós criamos, na reforma de 2020, uma ferramenta prévia, eu diria, que é uma ferramenta de um sistema de pré-insolvência. Ou seja, não vamos esperar a empresa entrar numa crise grave para tentar solucionar a crise. Né? A minha avó já dizia, é melhor prevenir do que remediar. Né? Então vamos criar um mecanismo de prevenção, um mecanismo que a gente chama de pré-insolvência, que é a mediação e a conciliação antecedentes. Essa é uma ferramenta nova que vem sendo utilizada cada vez com mais frequência, mas ainda representa um desafio porque é pouco conhecida. E ela funciona mais ou menos assim. Quando a empresa ela percebe que está indo mal e que daqui a pouco ela pode entrar numa crise, não vamos esperar entrar na crise para tentar resolver. Ela faz um pedido de início de uma mediação ou de uma conciliação numa câmara privada ou num SEJUSC empresarial, que é uma câmara pública, vamos dizer assim, de mediação, de negociação, e pede uma medida ao juiz de suspensão das execuções por 60 dias. Então, aqueles credores,

0: pouquinho de intervenção estatal, mas é muito pouco. A decisão fica toda para os credores e devedores mesmo. Então, esse é um mecanismo muito interessante criado pela lei, está sendo bem utilizado e vai evoluir. Uma outra questão também que é muito interessante é uma empresa que pede recuperação judicial, para ela poder propor um plano para os seus credores, fazer uma proposta para os seus credores que os credores possam aceitar, essa proposta tem que ser razoável. Não adianta, se eu devo 1 milhão, e aí eu devo 1 milhão para Priscila e falo, Priscila, olha, eu só posso te pagar R$ 10, você topa? Você não vai topar, né?
1: Obviamente.
0: Então, para eu fazer uma proposta que seja razoável, eu preciso de dinheiro novo. Eu já estou em crise, eu já não tenho muito dinheiro. Como é que eu vou te fazer uma proposta que você consiga aceitar? Eu preciso de acesso ao dinheiro novo, acesso a financiamento. E não existia financiamento próprio para empresas em recuperação judicial. Ao contrário, quando a empresa pedia recuperação judicial,
1: Já
0: a
1: bloqueava.
0: primeira coisa que ela perdia era o acesso ao financiamento bancário. O banco já não dava mais nenhum dinheiro para ela. Então, nós criamos nessa reforma de 2020, inspirados no que o direito dos Estados Unidos traz, um financiamento específico para ela, né, que é um financiamento chamado financiamento DIP, que é uma abreviação, DIP, DIP, que é uma abreviação do inglês Debtor in Possession. A inspiração é do modelo do direito norte-americano. E isso fez com que as empresas passassem a ter acesso mais fácil e mais barato a esse dinheiro novo. Isso mudou a realidade dos planos no Brasil. Então, para quem é da área, sabe do que eu estou falando. Antes de 2020, os planos eram muito ruins. Depois de 2020, os planos começaram a ser melhor elaborados e mais razoáveis, porque as empresas passaram a ter acesso a esse financiamento.
1: Olha que bacana. E ouvindo o senhor, doutor, eu acho tão importante a gente trazer esse tema com essa obra, porque o senhor traz para a prática o que o telespectador entende, o que o magistrado entende, e dos dois lados, né? O lado do aluno que está começando, o lado do jurista, magistrado da sua experiência, e também o lado do advogado que tem muitas dúvidas. E quando a gente fala de legislação, de jurisprudência, o senhor sabe perfeitamente, a gente fala cada minuto. Pode acontecer uma mudança completamente diferente que o próprio advogado precisa estar atualizado.
0: Eu acho que eu tenho esse privilégio de poder vestir os três chapéus, né? Então, eu fui aluno e hoje sou professor e lido muito com aluno. Eu fui juiz durante 25 anos e senti as dores de um juiz julgando essas matérias. E hoje eu sou advogado atuando nessa área do outro lado do balcão. Então, também sentindo as dores dos advogados e dos profissionais dessa área. Eu acho que essa combinação faz com que o livro realmente seja um livro diferente, né? E tem o coautor, o Nasser de Mello, que também é professor e também é administrador judicial, que é algo que eu nunca fui. Então, as nossas experiências, elas se completam, dando, portanto, para o leitor e para quem vai estudar o livro, uma ideia muito mais ampla das questões. Porque não é só a visão do professor, não é só a visão do advogado, ou só a visão do juiz ou do administrador. É a visão de todos
1: Todos.
0: eles, né? Então a gente tenta enxergar o problema por todos os ângulos para criar ali soluções que sejam razoáveis e que tragam mais efetividade ao processo. Porque isso é importante, né, Priscila? Não adianta nada processo pelo processo, né? A gente entra com uma ação porque a gente quer um resultado, né?
1: Exatamente.
0: Então a gente tem que fazer com que as coisas funcionem para que esse resultado apareça.
1: Doutor, estamos em ano de Copa do Mundo. E um tema que o senhor trouxe, que o senhor e o Nasser bem no livro, são as questões das SAFs, que estão aí, eu posso dizer, em moda, mas que pega muita gente, tanto da questão jurídica, como os próprios dirigentes dos clubes esportivos, com dúvidas. O que é, como constituir, e eu vi que os senhores trazem exemplos aqui na prática que acabam absorvendo muitas dessas dúvidas.
0: Esse é um tema super legal e super na moda também. Infelizmente, super na moda, né? Os clubes de futebol no Brasil, eles estão todos em situação econômica muito delicada, né? Assim, são raras as exceções. Eu diria que hoje a gente tem como exceções aí o Flamengo,
1: Palmeiras.
0: Palmeiras, e outros clubes que já viraram clubes e empresas e que são ali bem organizados, como o Bragantino, né? O Red Bull
1: Red Bull
0: Bragantino.
1: Bragantino.
0: Mas a grande maioria está bem, bem mal da

0: de pernas, né? Corinthians, eu sou corintiano, mas infelizmente o Corinthians não vai bem, Santos e por aí vai, São Paulo, né? Todos devendo milhões e milhões de
1: Sim.
0: reais. E o que acontece? Esses clubes funcionam como empresas, geram milhões e bilhões de reais em receitas, mas eles são constituídos na forma de associações civis. E a recuperação de empresas é uma ferramenta criada por opção do direito brasileiro só para sociedades empresárias ou empresários. Então, como os clubes não são sociedades empresárias, eles não tinham acesso a esses mecanismos. E talvez eles fossem os que mais precisassem deles, né? Por isso é que o legislador criou, então, a Sociedade Anônima do Futebol, a SAF, que foi um mecanismo para fazer com que esses clubes pudessem se organizar de uma forma a ter acesso à recuperação de empresas. Depois essa discussão evoluiu e hoje a jurisprudência admite que, seja através da SAF, seja como associação mesmo, os clubes de futebol eles podem pedir recuperação. E eles estão pedindo, né? A gente viu aí Botafogo, Vasco, enfim,
1: Eu
0: Figueirense,
1: ia tocar
0: dentre
1: exatamente
0: vários
1: nesse
0: outros,
1: ponto aqui, que eu tô bem no ponto da questão do Figueirense. E a importância, vocês que estão nos acompanhando, que vão ter acesso aí o livro, a gente está falando da página 121, e eu gosto de falar sobre essa questão, doutor, trazer para a prática, né? O que acontece realmente na prática? Porque muitas vezes a gente que não tem conhecimento jurídico, a gente lê alguma informação e já fica tomado de. Quando a gente tem os senhores profissionais trazendo para a prática, tudo se torna mais fácil. E acredito que o senhor tenha ouvido isso muito dos seus alunos ao longo aí dessas sétimas edições dos livros.
0: Muito, muito, muito. Por exemplo, o caso do Figueirense, que você citou, o Nasser de Melo, meu coautor, foi o administrador judicial desse caso.
1: Olha.
0: Assim como foi também, aliás, ainda está em andamento o caso do Cruzeiro, né, em Minas Gerais. Então é isso, a prática. A gente volta àquilo que a gente falou lá no começo da nossa conversa, né? Um dos fundamentos do livro é esse pé no chão, é a prática, é trazer soluções para os casos concretos. Por isso, essa experiência, tanto minha quanto do Nasser, é tão relevante para a gente conseguir trazer isso. Então, a gente não está falando hipoteticamente de um caso, a gente está falando de um caso em que o Nasser atuou como administrador judicial. Muitos dos casos que a gente fala aí como exemplos, eu atuei como juiz, ou eu atuei como advogado agora, ou como parecido. Então a gente tem conhecimento do caso concreto mesmo.
1: Doutor, os desafios são enormes na construção de uma obra como essa, que, como nós estamos falando, ela já chega na sétima edição e a obra ela traz uma análise refletindo, então, como nós estamos falando, a evolução recente da jurisprudência empresarial e os principais debates que vêm sendo enfrentados pelos juízes especializados pelos tribunais. Doutor, atualmente, quais são esses principais debates? Porque a gente sabe que conforme o tempo vai passando, e aí volto à minha reflexão quando a gente fala da questão do direito, cada dia é um debate novo, cada dia tem uma reformulação num artigo ou numa lei.
0: Olha, são vários os temas assim que são muito debatidos hoje, mas eu poderia citar alguns. Recuperação judicial de grupos econômicos. Então, a lei, quando foi idealizada lá em 2005, imaginava uma empresa pedindo recuperação. Só que com a evolução da economia, do direito, enfim, como as coisas foram acontecendo, e principalmente a partir de 2014, com a Operação Lava Jato, aqueles grandes grupos econômicos começaram a entrar em crise, e aí eles passaram a pedir recuperação judicial conjuntamente. Então, um exemplo muito famoso, Odebrecht, o grupo Odebrecht, o grupo OAS. Então, eram 20, 30 empresas. Conjunto, em conjunto, mas empresas diferentes, né? Então, assim, no grupo OAS você tinha empresas de construção, empresas de logística, empresas de publicidade, eram várias empresas diferentes e que entravam juntos ali. Como é que você vai lidar com isso? Em 2020, a lei trouxe uma regulação, né, de grupos econômicos, e agora a jurisprudência vai moldando ali os limites, como é que pode, o que que pode, o que que não pode. Então, esse é um tema que hoje está em muito, tá em voga, está em discussão. um que ainda mais ainda em voga, a recuperação extrajudicial. Se vocês observarem, as grandes empresas ultimamente passaram a usar a recuperação extrajudicial ao invés da recuperação judicial, né? Grandes grupos econômicos usando a recuperação extrajudicial. Por quê? Porque é um mecanismo que foi remodelado em 2020, passou a ser muito mais interessante, na medida em que ele traz menos dano reputacional para a empresa, ele tem um custo menor, um prazo de duração menor e, portanto, ele é mais adequado economicamente e menos arriscado. Então, as empresas passaram a usar muito a recuperação extrajudicial. Antes era pouquíssimo usada. Né? Eu me lembro de 2011, quando eu comecei a ser juiz lá na vara, até 2020, eu me lembro de dois casos que nós tivemos. De 2021 para cá, eu perdi a conta já. São centenas de casos. E por que está sendo utilizado com muita frequência? Os temas vão surgindo dentro da recuperação extrajudicial. Então, eu posso pegar um financiamento DIP na recuperação extrajudicial? Ele foi pensado para recuperação judicial. A jurisprudência vai dizer sobre isso. Eu já, inclusive, apresentei pareceres e escrevi sobre isso, escrevo no livro, dizendo que pode sim. Na verdade, não é um financiamento DIP, mas é um financiamento estruturado com as mesmas características. Então, esse é um tema interessante. Posso fazer a venda de ativos na recuperação extrajudicial com a proteção judicial? Na recuperação judicial, é evidente que pode. E na extrajudicial? Então, eu também trato desse tema.
1: Olha que
0: Eu digo
1: bacana.
0: que, assim, o ideal seria que pudesse, mas na minha visão não há essa possibilidade. E por aí vai. São vários os temas dentro da recuperação extrajudicial, estão muito em moda. Produtor rural.
1: A gente vai falar sobre isso
0: Recuperação. Então, deixa
1: já já,
0: para
1: porque produtor
0: depois.
1: rural, a gente sabe que o agro aí bombando, eu vou utilizar esse termo cada vez mais, e aí a gente precisa de todo esse amparo jurídico. A gente vai para um rápido intervalo, não sai daí, voltamos em instantes, é rapidinho.
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1: Eu falei que era rapidinho, já estamos de volta com o Cultura e Saber. No programa de hoje, estamos falando sobre a sétima edição deste livro aqui, ó, Comentários à Lei de Recuperação de Empresas e Falências, que consolidou-se como a Bíblia da insolvência empresarial no Brasil. Aqui conosco um dos autores, o doutor Daniel Carnil Costa, advogado, parecerista, professor de Direito Empresarial aqui na PUC São Paulo, ex-juiz titular da primeira vara de falências e recuperações judiciais, que tem uma experiência vasta, está aqui enriquecendo de informações o nosso programa de hoje, você que nos acompanha, a todos nós. Doutor, a gente terminou o bloco anterior falando da questão do produtor rural, e aí trago esse debate para o agro. Acredito que ainda não li todo o livro, mas acredito que aqui tem vários exemplos e casos. Como que a gente faz essa questão de uma recuperação judicial quando a gente fala da falência de uma empresa do agro, o produtor rural, e a gente sabe que cada vez mais, ainda mais quando a gente fala do estado de São Paulo, a gente tem o desenvolvimento do nosso agronegócio aí em expansão.
0: Esse é um dos temas mais quentes do momento, Priscila. É uma preocupação ao mesmo tempo também. Porque assim, o agronegócio é fundamental para a economia brasileira. Não só do estado de São Paulo, e nós temos um agro muito pungente, muito forte no estado de São Paulo. Eu sou da região de Ribeirão Preto, e nós temos lá o setor sucro-alcooleiro, as usinas, são dezenas de usinas, fortíssimo, né? E nós temos recuperações judiciais envolvendo usinas também. Mas no Brasil inteiro, né? Nós temos ali no centro-oeste brasileiro um agronegócio muito pungente que tem segurado o nosso PIB, né? Nesses momentos de crise, o agro segura as pontas. Mas o agro ele vem sofrendo muito nos últimos anos. por várias razões, por questões climáticas, por conta dos juros estarem muito altos, porque o preço das commodities no exterior caiu. Enfim, são várias as razões que acabou a variação do dólar, né? Essas questões acabam impactando muito diretamente o agronegócio. E, muito embora o produtor rural não seja propriamente empresário. Ele precisa dessa ferramenta para tentar reestruturar a sua operação e continuar produzindo. Então, antes da reforma da lei, havia uma discussão se o produtor rural, mesmo não sendo empresário, podia ou não podia pedir recuperação. E o Superior Tribunal de Justiça acabou dando a última palavra nessa questão, dizendo pode sim. E em 2020, com a reforma da lei, a Frente Parlamentar do Agronegócio solicitou que fosse incluído nessa reforma uma regulação para a recuperação específica, né, para a recuperação do produtor rural. E isso foi feito. Essa regulação, na minha visão, ela deu com uma mão e tirou com a outra, né? Por quê? Porque ao mesmo tempo em que ela reconhece a possibilidade do produtor rural ajuizar uma recuperação judicial, ela criou uma série de outras limitações ao produtor rural. Exclusões, olha, essas dívidas não podem entrar, e são todas dívidas relacionadas ao financiamento do produtor rural. São aquelas dívidas que ele precisava renegociar e acaba não podendo renegociar. Então, hoje, nós temos muitas recuperações judiciais de produtores rurais, mas se discute muito a eficiência dessas recuperações. Elas funcionam, elas não funcionam, o mercado de crédito fica muito incomodado com isso, porque o crédito que já é fornecido ao produtor rural é um crédito subsidiado, isso traz uma série de problemas, porque tem dinheiro público envolvido aí. Então, esse é um dos temas mais quentes. O livro trata dessa questão, traz todos os pontos, os nossos posicionamentos a respeito disso, exemplos práticos, casos reais, mas essa é uma matéria ainda em construção. Lembra que a gente falou no começo? Sim. Olha, os tribunais eles vão contornando aqui, dizendo conforme. Que pode, que não pode. Então, como essa regulação ela está em vigor desde 2021, para muitos pode parecer muitos anos, né? Nossa, nós já estamos em 2026. Mas para o direito, 5 anos é nada, né? É pouquinho, para a construção desses limites nos tribunais. Mas é um tema muito interessante, relevantíssimo. O Conselho Nacional de Justiça, inclusive, recentemente editou 2 provimentos, 2 atos normativos, tratando especificamente de produtor rural, num deles exigindo ali que seja feita ali uma análise pericial acerca da produtividade da fazenda, uma demonstração mais concreta de que o produtor realmente precisa da recuperação judicial, né? O outro tratando de outras questões, são atos normativos, inclusive que vêm sendo muito debatidos e questionados, né? Alguns entendem que seriam ilegais, que não poderia ter, enfim, coisas próprias do direito, né? Mas isso para mostrar a importância que esse tema tem hoje na prática.
1: Doutor, a gente fala do agronegócio e aí lembra de exportação. E se a gente fala de exportação, a gente também tem que falar de empresas que atuam no Brasil e em outros países. E como proceder? Queria que o senhor trouxesse alguns casos na prática e acredito que aqui no livro tenha bons exemplos de como uma empresa pede recuperação judicial atuando em outros países, não só em um país, em diferentes países.
0: Olha, você tocou num ponto muito, muito relevante, né? A gente não tinha falado antes, eu acabei não destacando, e agora você me lembra, eu deveria ter destacado, porque a reforma em 2020 trouxe toda uma regulação nova, que não existia antes, da insolvência transnacional, que é justamente sobre isso que você falou. Cada vez é mais comum, desde a década de 60 do século passado, a gente vem vivenciando uma progressiva e, eu diria, irreversível globalização. Então, o capital hoje não encontra fronteiras, as empresas não têm mais fronteiras. Então, nós temos empresas brasileiras que têm produção aqui, ativos aqui, credores aqui, mas também tem produção e ativos e credores na Europa e também tem nos Estados Unidos. São empresas globalizadas. Como lidar com a crise de uma empresa com essas características. Quando a gente pega uma empresa que é só brasileira, só tem ativos aqui, credores aqui, e a produção é toda aqui, a gente usa aqui a nossa lei e a gente resolve. Mas e quando a empresa também tem, por exemplo, uma planta industrial na Espanha e uma outra planta industrial nos Estados Unidos e credores nesses três países? Se a gente fosse utilizar aquilo que normalmente era utilizado, que era, a gente chama de sistema territorialista, cada país faria a sua recuperação, a sua falência. Mas isso pode gerar, primeiro, ineficiências, porque quando eu trato de recuperação de empresas, essas empresas elas estão em três países diferentes, mas elas são uma única atividade. Elas são uma única organização. Não dá para reestruturar de maneira diferente essas três partes. O resultado não vai ser bom. E quando eu falo da falência, pior ainda. Porque você imagina que a empresa tem aqui no Brasil muitos ativos e poucos credores. E a mesma empresa que está lá na Espanha tenha muitos credores e poucos ativos. Lá na Espanha a empresa vai ser liquidada e cada credor vai receber só um pouquinho. Aqui no Brasil, a empresa vai ser liquidada, os credores vão receber tudo e vai sobrar troco para a devedora. Aí faz sentido você devolver dinheiro para a devedora se ela está devendo dinheiro ainda lá na Espanha? Então, essa regulação da insolvência transnacional pretende lidar com esse problema. E aí, o que nós adotamos é uma boa prática mundial, indicada pela ONU, inclusive pela UNCITRAL, que é um modelo diferente do territorialista. Então, nós vamos identificar aonde está a atividade principal desse grupo econômico. Então, é a legislação daquele país que vai ser a legislação principal. E os outros países vão colaborar. Então, naquele exemplo que eu dei de, olha, sobrou dinheiro no Brasil, né? E lá está faltando dinheiro na Espanha. O Brasil vai mandar dinheiro para a Espanha e a Espanha vai pagar os credores lá. Então, esse é um exemplo prático do que pode acontecer. Então, esse é um tema importantíssimo, inclusive porque diz respeito a investimento estrangeiro no Brasil, que é um tema que nos interessa muito, e São Paulo é um dos principais destinos do capital estrangeiro, porque é um estado industrializado, é um estado pró-negócios. Né? Essa legislação mostra para o mundo que o Brasil está alinhado com as melhores práticas para receber investimentos. Porque um investidor, um empresário, quando decide montar um negócio aqui no Brasil, vai gerar empregos, vai pagar tributos, é ótimo para nós. Mas ele quer saber o que vai acontecer se der certo, mas ele quer saber também o que vai acontecer se der errado. Como é que ele vai ser tratado aqui se der errado? Ele vai ser discriminado porque ele é estrangeiro, né? Os credores estrangeiros não vão ter acesso aos valores aqui do Brasil. Então, quando a gente adotou esse modelo sugerido pela UNCITRAL, nós estamos dizendo ao mundo, olha, estamos alinhados com as melhores práticas de todos os países, são mais de 60 países adotam essa mesma legislação, inclusive os Estados Unidos, os países europeus, União Europeia. Então, pode fazer o seu investimento aqui no Brasil, que você vai ter segurança jurídica para tratar dessa questão, inclusive se der errado o seu investimento, né? Se você precisar entrar com recuperação ou se eventualmente você entrar num processo de falência.
1: Doutor, um outro tema que eu vi alguns tópicos aqui no meu estudo é essa questão da falência também quando a gente fala da reputação da empresa, né? Porque existe muita preocupação de empresas que acabam pedindo, né, decretando a falência ou recuperação judicial, só que esse nome dessa empresa, ele tem um valor ativo, muitas vezes, muito maior do que as dívidas ali com funcionários, com fornecedores.
0: Essa questão do dano reputacional, ela é central, eu diria. Inclusive na decisão da empresa em pedir ou não recuperação. Porque a recuperação é um mecanismo que traz uma série de vantagens. Ela vai permitir a empresa reestruturar o seu passivo, diminuir o passivo, alongar o pagamento da dívida, uma série de coisas. Ela vai continuar produzindo, isso é ótimo. Mas ela tem efeitos colaterais. Como todo remédio, né? Ela tem ali um gosto amargo e traz efeitos colaterais. E um dos efeitos colaterais é o dano reputacional que a empresa vai ter. Porque, veja, quando você abre o jornal e vê que determinada empresa pediu recuperação judicial, você, como consumidor, fica receoso, né? Ah, essa empresa vai quebrar, essa empresa não está bem, essa empresa não é boa. E isso acaba manchando um pouco o nome da empresa. Por isso é que esses processos têm que ser manuseados com muito cuidado. É preciso que especialistas tratem dessa questão. Senão, isso causa um dano irreversível para a empresa. Ela pode até se recuperar, entre aspas, do ponto de vista financeiro, mas a imagem dela nunca mais vai se recuperar.
1: O senhor trouxe o exemplo do consumidor, mas também para o telespectador entender, o dano também fere na questão do fornecedor ou de quem vai fazer um negócio com a empresa, claro, não é, doutora?
0: Claro, no mercado, né? Tanto o fornecedor quanto o consumidor, eles perdem a confiança naquela empresa. E isso pode ser decisivo para que ela quebre depois. Sim. Então, ela pode até conseguir renegociar aquelas dívidas, mas depois ela não vai muito longe, né? É o que a gente chama de voo de galinha, né? Galinha não voa muito longe, né? Dá aquele pulinho ali e morre ali na frente. Morre. Então, seria isso. Precisa ter muito cuidado para utilizar essas ferramentas. Você tem que colocar na balança tudo isso, fazer as contas levando em consideração que pode haver um arranhão aí na imagem da empresa. Então, como tratar disso com os consumidores? Como tratar disso com os fornecedores para que não haja essa mácula na imagem da empresa? Né? E a falência nem se diga, né? Em relação à falência, a grande preocupação é o valor da marca. Porque, às vezes, a marca, como você bem colocou, vale mais do que todo o resto. Então, você tem uma empresa que tem uma marca muito valiosa. Dá para você vender essa marca. Né? Dá para você vender a empresa inteira funcionando, mesmo num processo de falência. E aí os empregados não perdem o emprego, aí os fornecedores não deixam de fornecer, você mantém a reputação da empresa. Porque você consegue separar, você diz para o mercado, olha, o problema dessa empresa não era um problema de operação, era um problema de gestão. Então, nós mudamos a gestão, tiramos a gestão e a operação continua boa. Pode continuar confiando nela, mesmo num processo de falência.
1: A importância do conhecimento, né, doutor? Exato. E aí destaco aqui a obra, mais uma vez, que traz esse tantos outros aspectos. E entre as atualizações de destaque, a gente está falando aqui ao longo do programa, a obra, ela aprofunda os temas estratégicos da recuperação de sociedade esportiva, como já falamos, a SAF, falamos do agronegócio e também dessa questão da marca. Doutor, eu ainda vou ficar um pouquinho mais dentro desse tema da reputação, porque acredito eu, e o senhor deve ouvir muito dos seus alunos, os novatos aí no direito, que existe essa preocupação de ter um conhecimento detalhado para poder fazer essa divisão, ainda mais quando a gente fala de uma recuperação ou até mesmo de uma falência, porque a marca, acredito eu, e o senhor pode explicar isso para a gente, por gentileza, mesmo que a empresa peça a falência, muitas vezes a marca ela pode continuar com uma outra gestão, sendo vendida para uma outra empresa, um outro grupo, enfim.
0: Claro, claro. O estudo e a especialização nessa área, eu diria que é essencial. Não dá para você pretender trabalhar nessa área de maneira responsável e tendo bons resultados sem saber muito bem o que você está fazendo. Para o pessoal de casa entender, é mais ou menos como um médico, né? Quando você vai a um médico que seja especialista naquele tipo de tratamento. Porque se ele te der um diagnóstico errado e um remédio errado, aquele remédio que teoricamente era para curar você, pode matar você. Sim. É a mesma coisa com as empresas. Se a empresa consulta um profissional que não tenha um preparo adequado e ele faz um diagnóstico errado e aplica essa ferramenta de maneira errada, a empresa vai sair pior do que ela entrou. Ou ela pode, inclusive, ir para um processo de falência e, se vai para um processo de falência, pode perder todo aquele valor que ela tinha, né? Então, é fundamental. Eu dou aula na PUC de São Paulo, também sou professor do mestrado e do doutorado, também da Uninove de São Paulo, e eu digo isso muito aos meus alunos, tanto da graduação, que são estudantes ainda, quanto da pós-graduação, que são profissionais. Se vocês forem atuar nessa área, vocês têm a obrigação de serem especialistas nessa área. E não é fácil ser especialista, Priscila. Você sabe disso, você é profissional. Né? O conhecimento, ele não brota na sua cabeça do nada, né? Você tem que estudar, você tem que dedicar horas e horas ali de pesquisa, de estudo. Você tem que abrir mão de muita coisa, né? Às vezes você tem coisas mais gostosas para fazer, mas você tem que fazer escolhas.
1: Exatamente.
0: Olha, se eu quero ser um bom profissional nessa área, eu vou dedicar horas do meu dia para ser o melhor naquilo que eu quero ser. Então, é muito importante isso.
1: Doutor, o senhor já adiantou que tem uma 8ª edição aí. Eu já pesquei essa informação. Quais são os principais desafios quando os senhores estão construindo uma obra como essa? A gente está falando aqui da 7ª edição, então tem um longo trajeto aí, mas a gente sabe que quando tem uma obra de sucesso, a expectativa colocada na próxima é que tenha mais sucesso e, obviamente, os senhores gabaritados aí com esses currículos impecáveis têm expectativa do público, do magistrado, do profissional, do estudante com as próximas obras.
0: É verdade. A 8ª edição já está em construção. Né? Daqui a pouquinho ela vai para o prelo, daqui a pouquinho a gente encaminha para a editora, que é a editora Juruá, para ela preparar. Eu acho que até o final do ano nós já teremos a 8ª edição nas lojas, né, disponíveis para compra. Olha, nessa área eu diria que nem é tão difícil fazer edições novas, porque a quantidade de novidades que nós temos a cada mês é tão grande que é meio que uma obrigação fazer uma edição nova, né? Então, sempre há essa expectativa do mercado e das pessoas que estudam de que a próxima edição seja melhor do que a edição anterior. E nós estamos sempre muito atentos a isso. Não só em quantidade, como também em qualidade. Então, nessa nova edição, nós teremos centenas de novas decisões, especialmente do Superior Tribunal de Justiça, mas também decisões de tribunais estaduais e até mesmo decisões monocráticas de juízes de primeiro grau em temas que são muito novos. Né? Então, nós já selecionamos várias decisões que vão estar lá na próxima edição e temas novos também, ou derivações de temas novos que vão surgindo com a evolução da jurisprudência.
1: Quais seriam, doutor, se o senhor puder adiantar para a gente, para o telespectador, esses temas novos?
0: Um dos temas que vai ter uma maior evolução nessa próxima edição, insolvência transnacional. Por quê? Porque ela começou a ser utilizada de maneira mais frequente no Brasil. Né? Até a 7ª edição, nós deveríamos ter ali uns menos de 10 casos de insolvência transnacional no Brasil. Só nesses últimos meses, eu como parecerista, já apresentei parecer em 4 novos casos. Então, assim, começou a acelerar, né? A gente começou a ter casos mais frequentes, casos maiores, e aí as discussões vão surgindo. Então, por exemplo, olha, uma empresa aérea pede recuperação lá nos Estados Unidos. Empresas brasileiras estão fazendo isso. A Latam fez isso. A Azul fez isso, a empresa brasileira, mas ela vai pedir recuperação lá nos Estados Unidos. E aí ela vai aplicar o plano dos Estados Unidos aqui no Brasil. Os credores brasileiros estão sujeitos a esse plano? E aqueles financiadores que, de acordo com a lei brasileira, teriam direito de receber, mas de acordo com a lei americana, não? Podem ou não podem receber? E aí essas questões vão aparecendo e a gente vai tratando nos livros.
1: Vou voltar para o tema da SAF, que acredito que também vai estar na 8ª edição, porque a gente está vendo aí várias conversas dos clubes e dúvidas. A gente a todo momento vê na imprensa que surge o clube X que pode virar uma SAF, o clube Y. A gente já tem exemplos aqui de negociações bem avançadas.
0: Com certeza, com certeza. É um outro tema que vai sofrer assim, uma mutação grande na 8ª edição, pela quantidade de coisas novas que vão surgindo, né? Eu acho que a tendência no Brasil é que nós tenhamos cada vez mais SAFs, cada vez mais sociedades anônimas do futebol. O futebol é um business gigantesco que tem que ser tratado de maneira profissional. Né? O Corinthians, por exemplo, não pode ser tratado como um clube. Olha as receitas que ele tem, olha a movimentação de mercado que ele causa. Né? Assim, eu estou usando o Corinthians porque eu sou corintiano, mas assim, tem diversos outros clubes que são gigantes e que devem ser geridos de maneira profissional. Né? Então, a profissionalização da gestão do futebol é uma tendência no Brasil, que inclusive vai nos ajudar a ter melhores resultados com a seleção brasileira, por exemplo. Uhum. Né? Estamos todos meio frustrados aí com o resultado da Copa do Mundo, mas veja, se o nosso futebol é gerido de maneira amadora, não dá para esperar muita coisa boa daí. Então, nós vamos ter cada vez mais SAFs, muitos clubes vão se transformar em SAFs, até porque o maior medo dos clubes era a perder a marca, perder a identidade. E hoje a lei permite que você faça uma SAF do departamento de futebol, mas deixe a marca com o clube. E aí o clube continua com aquele mesmo símbolo, com as mesmas cores, com o hino. Né? Então, essa preservação da cultura do clube é muito importante. E hoje a jurisprudência vai construindo soluções para essas preocupações. Então, na próxima edição, certamente, nós teremos muita coisa nova de SAF também.
1: Doutor, uma dúvida também que a gente fica pensando, e aí vou utilizar São Paulo, não só a capital, mas como estado, vou pegar sua região de Ribeirão também, mercado imobiliário. Porque a gente vê aí essa expansão de, vou citar aqui, edifícios, principalmente na capital, no próprio desenvolvimento de Ribeirão, construtoras que muitas vezes fazem um negócio gigantesco e um ou dois anos após pedem falência, recuperação judicial.
0: Empreendimentos imobiliários. Esse é um tema, bom, dentre tantos outros, né? É um tema super, super importante. Não sei se o pessoal mais antigo vai lembrar do caso da Incol.
1: Sim.
0: A Incol é uma construtora gigantesca que faliu. E aí milhares de pessoas que tinham comprado ali a casa própria perderam tudo, ficaram a ver navios, porque os prédios não subiram, não foram entregues e tudo mais. Então, a própria lei na reforma, ela cuidou desse tema, sabe, dos empreendimentos imobiliários, para garantir que mesmo numa recuperação ou numa falência, aquelas unidades possam ser entregues, porque o credor de um empreendimento desse não quer o dinheiro de volta.
1: Sim.
0: O credor, ele quer o imóvel, né? Ele investiu tudo ali para ter o imóvel. Então, nós temos hoje estruturas de segregação de capitais para que essas obras possam ser concluídas, mesmo no caso de uma recuperação judicial, onde não vai haver mistura de dinheiro de uma obra com a outra, de um projeto com outro, que era comum naquela época, né? Então, a construtora captava dinheiro vendendo o prédio A, mas usava esse dinheiro construindo o prédio C.
1: Uhum.
0: Né? E aí acabava o dinheiro e não entregava o prédio A. E aí todo mundo pagou integralmente, mas o prédio não estava lá. Então, agora a gente tem estruturas de capital de segregação desses valores para garantir, ou pelo menos aumentar a probabilidade de que esses imóveis sejam entregues, né? E sejam efetivamente as obras terminadas, né? Mas essa é uma questão que diz respeito também muito ao momento econômico do Brasil e o acesso ao financiamento.
1: Sim.
0: Né? Eu estava vendo aí reportagens de que nos últimos anos cresceu muito, né, o setor imobiliário, mas que agora começa a sofrer por conta dos juros muito altos, o acesso ao financiamento imobiliário muito alto. Nós temos esses programas governamentais que ajudam bastante, né, as pessoas, principalmente as pessoas de baixa renda, a conseguirem acesso a um financiamento razoável, mas, de um modo geral, esse setor também está sofrendo um pouquinho.
1: Doutor, a gente tem visto também, e os índices dos números, quando a gente fala de empregabilidade, e aí vou pedir se o senhor consegue explicar para a gente, porque muita gente que nos acompanha tem uma MEI, e aí fecha, pede recuperação ou pede falência, como que procede, por que esses números de MEIs eles fecham tanto?
0: Olha, o microempresário individual, né, hoje você pode se estruturar como empresário individual ou como sociedade empresária. Inclusive, você pode ter uma sociedade de uma pessoa só, né? Que são aquelas limitadas unipessoais. Né? Mas o mais simples, o menos burocrático, são as MEIs. Que, na verdade, é uma pessoa física, é aquele empreendedor pequenininho, sabe? Que vende pipoca, é o pipoqueiro, né? Ele constitui uma MEI para ter um regime tributário um pouco mais favorável do que fazer como pessoa física, né? Recuperação judicial não é para MEIs, não é para pequenas empresas. Então, né?
1: É importante, né?
0: A recuperação judicial, para começar, é um processo muito caro. Então não faria o menor cabimento, não teria lógica, né, uma MEI usar uma recuperação judicial. Isso é para grandes, médias e grandes empresas. Para as MEIs, nós temos lá aquele sistema de pré-insolvência, a mediação e conciliação antecedentes, que é um processo mais rápido, mais simplificado e de baixo custo. Então eles poderiam sim utilizar como empresários individuais no modelo de MEI. Agora, por que tem tanta MEI? Por que fecha e abre tanta MEI? Porque são as pessoas mesmo, são aqueles pequenos empreendedores. O Brasil é cheio de empreendedores. O Brasil é um país de empreendedores. A legislação não trata bem os empreendedores no Brasil. Mas se a gente tivesse um estímulo um pouquinho maior ao empreendedorismo no Brasil, olha, a economia brasileira ia mudar muito, ia voar. Né? Então, assim, apesar de tudo, você tem milhares e milhares de pessoas empreendendo através da MEI.
1: Não, e é tão importante o senhor trazer essa informação, porque muitas vezes a pessoa que tem MEI, ela não tem essa informação, ela fica preocupada como vai proceder, porque muitas vezes fez um crédito no banco, está envolvida num financiamento. Então, olha como é bom a gente ter a palavra do especialista. Doutor, estou aqui com a Bíblia, procurarei lê-la com muito carinho, muito cuidado. Já li algumas partes aqui, destaquei algumas que me interessam muito. Gostaria de ficar aqui com o senhor por horas, porque a gente sabe que as dúvidas são imensas e intensas, ainda mais quando a gente fala de mudança de lei, de jurisprudência. Cada dia é um novo dia, ainda mais quando a gente fala da questão do direito. Queria muito agradecer a sua presença aqui conosco. Volte sempre, as portas da TV Alesp, da Alesp, sempre abertas para o senhor.
0: Eu que agradeço, Priscila. Foi uma honra, uma alegria e um prazer, acima de tudo, ter essa oportunidade de conversar com você, com seus telespectadores. O convite da Alesp, para mim, não é um convite, é uma convocação.
1: Olha,
0: é uma ordem. Virei quantas vezes eu for convidado para vir. E eu também ficaria aqui horas conversando com você, acho que foi uma conversa muito agradável. A gente tratou de temas de maneira leve, mas de temas muito, muito relevantes. Eu espero que todos aí em casa tenham aproveitado também.
1: Doutor, gostaria de encerrar o programa de hoje, o nosso Cultura e Saber, com a sua mensagem para os profissionais, para os estudantes, para o telespectador, da importância do conhecimento e de se dedicar ao estudo.
0: Olha, essa área de atuação, o direito empresarial de maneira geral e especificamente recuperação, reestruturação de empresas, é uma área muito promissora, é uma área ótima para se trabalhar, mas que exige muito preparo, que exige especialização. Então, a minha dica para quem está estudando, né, é persevere, estude, se dedique, que eu tenho certeza que você vai ter sucesso.
1: Com certeza. E foi um sucesso o nosso programa de hoje, mais uma vez, o Cultura e Saber. Muito obrigada pela sua companhia. O bate-papo de hoje aqui, ó, com o Dr. Daniel Carnil Costa sobre essa obra incrível. Você sabe, pode procurar aí numa livraria próxima de você. Também pode acessar de forma online ali toda a forma de você ter acesso a esta 7ª edição, as outras edições também. E a expectativa, a nossa expectativa da 8ª edição. Mais uma vez, muito obrigada, doutor. E obrigada a você. A gente se encontra aqui na TV Alesp. Tchau, tchau.

0: balé pode ser tanto para a vida, como aprender várias coisas como disciplina, postura, comprometimento, organização, mas a gente quer muito que muitas virem bailarinas profissionais também, sigam essa carreira que também é linda.
1: Hoje em dia eu mostro para todo mundo, para minha família, para a comunidade, que isso é um trabalho, a arte é um trabalho, a gente consegue viver disso.
2: Eu acho que a gente levar a arte não só para dentro da comunidade, mas para o mundo é muito importante, né?
3: Esse é um trabalho que eu acredito. É uma companhia que tem aula de pilates, aula de balé clássico, aula de contemporâneo, vários workshops. Então, você conseguir ter profissionais de excelência em todas as modalidades, mas nós estamos conseguindo e tem dado resultado.

0: nome é Nicolas Tarubi Cardoso, eu tenho 19 anos e eu sou criador de conteúdo digital, que eu falo sobre o metrô e todo o transporte aqui de São Paulo.
1: Na verdade, tudo começou meio sem querer, porque um dia eu peguei o metrô com um problema, eu fiquei meio irritado, porque ele tava caótica a situação. Aí eu pensei, vou fazer um vídeo na internet falando dele, falando de como foi, xingando mania, foi literalmente isso. E acontece que esse vídeo viralizou e pegou uma repercussão incrível, assim, todo mundo ficou pedindo parte 2, falando das outras linhas e várias outras coisas. Eu continuei, até hoje eu tô nisso, contando as novidades, porque sempre gostei muito do assunto, sempre tive muito interesse em pesquisar sobre tudo assim dele. E eu sempre comecei curiosidade sobre expansão das linhas, sobre tudo que tá acontecendo no próprio metrô mesmo. Tipo, eu fui convidado para visitar o CCO da linha amarela, foi a primeira visita que eu fiz, que foi assim, uma coisa muito legal, que eu vi que as pessoas, tipo, gostavam, que as pessoas gostariam de conhecer mesmo.
2: Direto pro CCO. No caminho a gente passou do lado de onde os 29 trens da linha amarela ficam estacionados. Mas esses trens aqui estacionados, na verdade, são os trens que estão descansando. Ou seja, no momento eles não estão em operação. Bom, e depois de uma boa caminhada, a gente chegou num prédio todo verde com uma vista muito boa.
1: Meu foco é sempre falar das linhas de metrô aqui. Metrô mesmo, tipo, metrô de São Paulo, a linha azul, verde, vermelha e a prata. Mas eu falo de tudo, também gosto de falar de CPTM, de trens e tudo. E a maior vontade mesmo é ir pra fora, visitar os metrôs lá de fora, que meu sonho é conhecer, que tem na Europa, tem um túnel que passa por baixo do oceano, que liga a França até o Londres, né? E é meu sonho conhecer aquilo.
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4: Essa questão cultural, artística, o metrô, ele tem um papel fundamental. Ele democratiza o acesso à arte e à cultura, seja levando as pessoas para museus, né, para casas de cultura, mas também dentro das próprias estações.
5: Aqui no Brasil, por volta dos anos 80, chega essa cultura, com o Nelson Triunfo, que começa a dançar na rua 24 de Maio. Depois da rua 24 de Maio, a gente vem aqui para a Estação São Bento. Então, os primeiros rappers, o primeiro vinil com música de rap sai com integrantes aqui da São Bento, que é o álbum Cultura de Rua, que tem Taíde, tem MC Jack, tem Código 13. Então eram b-boys, na verdade, que a gente falava na época, que dançavam aqui, e a partir da dança começaram também a fazer rap. O metrô foi fundamental, primeiro que era um ponto central, onde os jovens de qualquer região de São Paulo conseguiam chegar com facilidade. Um espaço coberto, porque tinha a possibilidade de, em dia de chuva, as pessoas poderem desenvolver sua dança, congregar esse momento sem ficar exposto à questão do tempo. E também eu digo que o metrô foi fundamental para a gente entender as barreiras que a gente poderia encontrar desenvolvendo essa arte na rua, e o quanto a gente tinha que se organizar para aprender a brigar pelos nossos direitos, pelo nosso espaço.
6: É muito louco pensar no metrô de São Paulo, porque se a gente voltar lá no tempo e pensar no Bronx, né, o Bronx, toda a questão do Bronx em chama, do abandono do Bronx, foi devido à construção de uma rodovia, né? E essa rodovia, quem construiu foi o Robert Moses. E o Robert Moses é o responsável pelo projeto do metrô. Então tem uma questão aí histórica de infraestrutura.
5: Eu acho que a partir do momento que o metrô conseguiu entender que, por exemplo, nos Estados Unidos, teve um período muito parecido com aqui do Brasil, do pessoal do hip-hop ir para as estações do metrô para dançar, para se unir. No início do hip-hop aqui no centro de São Paulo, poucos lugares tinham condição de dar possibilidade de vários jovens de várias regiões de São Paulo se juntar. Começou na 24 de Maio, mas 24 de Maio é uma rua aberta que não tem muito o que fazer quando chove. Então o metrô, ele deu essa possibilidade de estrutura para que os jovens pudessem se reunir. O piso do metrô favoreceu também para que os jovens pudessem dançar, uma superfície lisa. Hoje a gente não tem mais, mas antigamente tinha uns latões de lixo aqui, grande. Então a gente também pegava esses latões para poder simular as batidas de rap e fazer o improviso.
7: Que começaram a cantar no movimento MCD Mentor de Viana. Hoje, esquece um pouco os breaks, os dançarinos, que tem que começar no Brasil o movimento. Entendeu? Não pode acontecer com o movimento. Certo? O reggae, o samba, o break, é tudo mesmo. Então, é tudo a mesma força, tem que ter união. Certo? Não precisa que você
6: tem que ter. Pensando que a cultura hip hop também é uma cultura periférica, né? Mas, voltando para o hoje, ou melhor, para a década de 80, o metrô, ele auxiliou muito como ponto de encontro, o transporte principalmente, mas eu acho que também o nome, a referência, porque as pessoas vinham de outras cidades, outros estados, para cá, mesmo sem saber se era uma estação de metrô, né? Então eu acho que a estação de metrô, ela se tornou um ponto muito forte, né? Muito, muito potente, por causa também do nome São Bento. E vamos para São Bento porque lá tem o hip hop, lá tem o break. Então tem muitos relatos de pessoas que encontravam, né, se identificavam pela roupa e falavam, vai, você tá indo pra São Bento? Tô. E onde que é? Porque eu tô procurando esse lugar, sabe? As pessoas vinham pra cá porque sabiam que aqui acontecia o hip hop. Então, e aí elas se deparavam com a estação de metrô, né? E aí tem toda uma questão do metrô também nos Estados Unidos, né? A roupa, eles viam ali as crews todas vestidas com os agasalhos, né? Cada uma com sua cor. Então, ao chegar aqui dentro desse espaço, se deparar com algo tão próximo ao que era visto nos filmes, devia ter sido extremamente mágico para as pessoas de tipo, caramba, eu acho que aqui é o mais próximo que eu consigo chegar da cultura hip hop de lá.
5: Os momentos de conflito, por exemplo, que alguns b-boys, que alguns dançarinos, que algumas pessoas do hip hop passaram, por exemplo, na estação São Bento, o metrô serviu para que a gente pudesse se agigantar e entender qual que era o nosso exercício de cidadania para garantir o nosso espaço, para garantir o nosso direito nesses 40 anos de hip hop no Brasil. Muita coisa já foi feita em parceria com o metrô no que diz respeito ao hip hop do Brasil. Então, eu acho que esse caminho que se juntou lá no início do hip hop aqui no Brasil com o metrô foi fundamental para que a gente pudesse chegar ao ponto que chegou hoje.
8: Conseguiram mostrar todo o poder que vocês têm, toda a energia positiva que vocês têm e a resistência de uma cultura de um povo. A união de todas as tribos com um só objetivo, igualdade racial, o exercício da cidadania e o exercício da liberdade.
5: A gente já teve a possibilidade em 1994, com a ajuda do Guelé 10, Instituto da Mulher Negra, fazer uma grande mostra nacional de hip hop aqui na estação São Bento, com apoio do metrô, divulgação ajudada pelo metrô desse tempo de utilização. Muita gente se fortaleceu fazendo rima, muita gente se fortaleceu fazendo grafite. Hoje um dos maiores grafiteiros que a gente tem, os Gêmeos, eles saíram aqui da São Bento. Muita gente que hoje está, por exemplo, fazendo parte da comissão que analisa o break para as Olimpíadas, bebeu na fonte de dançar break aqui na São Bento.
9: A memória falha um pouquinho, mas eu acho que é 82 ou 83, no dia do meu aniversário, 5 de fevereiro, eu estava saindo da casa do Nazi, que na época o Ira é de 81, então já tinha o Ira nos seus primeiros passos, assim, né? E ele morava na rua Bagé, que fica pro lado de lá. Agora, eu tô na dúvida se eu estava na casa do Nazi ou se eu estava na casa do Ciro Pessoa, que é um outro amigo músico meu, que morava na casa dos Petiscos, que fica pro lado da Aclimação, para lá. E era o meu aniversário, eu tava com o violão sentado aqui nessa época, que era uma saída de ônibus aqui da estação Ana Rosa. Tinha um banco de concreto muito grande, que era você ficava sentado na frente do ônibus que você ia pegar, ficava esperando a saída, né? Então eu estava sentado nesse banco, pensando no meu aniversário, na minha idade, pensando nos meus amigos e amigas, pessoas que eu não via já há um certo tempo. E praticamente a letra da música foi uma descrição do que eu peguei e pus no papel. Sabe, assim, mais um ano que se passa, mais um ano sem você, sem minha primeira namorada, né? Já não tenho a mesma idade, envelheço na cidade, essa vida é jogo rápido. Eu acho que eu escrevi muito rapidamente a letra como ela é até hoje, né? Como virou o clássico. E foi aqui, sentado aqui. Eu nem peguei o violão estava comigo porque eu estava vindo de algum ensaio, alguma coisa assim, eu nem toquei, assim. Mas eu escrevi. Aí em casa eu fiz a música.
10: Esquecer um feliz aniversário para mim ou para você.
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4: É uma característica do metrô de São Paulo, é que ele não é tão grande na sua extensão, mas ele carrega muitas pessoas, ele transporta muitas pessoas, então ele é muito denso, ele é um dos mais densos do mundo, inclusive isso comparando dados estatísticos com diversos metrôs ao redor do mundo.
11: Nós acreditamos que a pessoa com deficiência no metrô, e também com mobilidade reduzida, ela recebe um ambiente bastante eficiente, bastante acessível, em condições de transportá-la na melhor condição possível e com muita segurança. Hoje, já há muito tempo, é dessa forma. Nós acompanhamos diariamente cerca de 2 mil viagens, monitoramos cerca de 2 mil viagens. Mais de 90% dessas viagens é composta de deficientes visuais, o restante das demais deficiências. Mas nós sabemos que esse número é muito maior, porque existem pessoas com deficiência que são autônomas, e essas pessoas autônomas não entram na contagem. O processo funciona mais ou menos assim. A pessoa com deficiência é recepcionada na linha de bloqueio, é conduzida até a plataforma. Quando chega na plataforma, o empregado que a está conduzindo faz contato com a central de monitoramento. E a partir desse momento, diversas atitudes são tomadas para que a pessoa tenha a viagem mais segura possível. Inclusive, visando que ela seja resgatada no seu ponto de destino. Principais ferramentas de acessibilidade são os equipamentos da estação. Escada fixa, escada rolante, o piso tátil, que é muito importante para a pessoa com deficiência visual, os elevadores. No metrô nós temos hoje mais de 580 escadas rolantes em operação, em funcionamento. São centenas de elevadores em operação. Então, esses equipamentos, eles precisam sempre ter um cuidado e um monitoramento para que eles estejam disponíveis para que as pessoas usem. O metrô é um veículo de cidadania. O metrô hoje é uma organização que recebe as pessoas que vêm de todo o Brasil, mas principalmente a grande maioria delas, o cidadão da cidade de São Paulo, que se apropria do metrô, e o metrô, da forma que pode, esparrama por aí cidadania, engajamento e acolhimento a todo mundo que utiliza o nosso sistema. Para mim, o metrô é um motivo de grande orgulho.
12: O metrô é referência hoje no mundo de estações limpas. Estações mais de 50 anos da linha 1 azul, você vê que estão super conservadas. A limpeza das estações do metrô é formada por duas etapas. A limpeza profunda, que é feita das 4h40 da meia-noite às 4h40 da meia-noite, quando as estações estão fechadas. E a limpeza do dia a dia, que é a limpeza que as pessoas que recolhe, deixa as lixeiras limpas, qualquer pedacinho, caiu um refrigerante, é feita a limpeza, caiu alguma sujeira, é feita a limpeza. Então é separado essas duas partes. E a limpeza do metrô é muito importante porque a estação limpa também, em tese, deixa o passageiro na responsabilidade de manter também ela limpa. Então um papelzinho que cai no chão, alguém incomoda. Então você vê que quando a limpeza, a estação está limpa, também não é que está limpando toda hora, é que isso dá ao passageiro também a responsabilidade de manter ela limpa. A gente também atua na jardinagem do metrô. As estações, principalmente da Leste, da linha 15, têm jardins. Então também o jardim é responsabilidade do metrô de São Paulo. A gente cuida do jardim com muito carinho e com muito cuidado, porque o

0: enviados para a central. Quando a gente recebe aqui na central, a gente tenta localizar o passageiro, é feita uma busca ativa para que a gente possa fazer a devolução desses objetos. Então, o nosso serviço basicamente é esse, de ir atrás das pessoas e devolver o que elas perderam no sistema. Esse serviço começou um ano depois que o metrô inaugurou, em 75, primeiramente na estação Santa Cruz. Em 81, veio aqui para a estação Sé e estamos aqui desde então. A gente recebe de tudo, na verdade, mas os que mais chegam são documentos, cartões de transporte, né, como bilhete único, cartões de banco, carteiras. Aí, muito, né, dependendo da época, se estiver chovendo, guarda-chuva vem bastante, roupas de frio, e outros objetos como celular e chave, são os objetos mais perdidos no sistema. A gente tem dois casos interessantes: um da dentadura que a pessoa pegou e foi testar se era dela. E ela acabou vendo que não era e que devolveu para a gente cadastrar novamente. E teve um caso também da prótese de perna, que a gente ficou muito curioso para entender o que tinha acontecido, né? E quando essa pessoa compareceu, ela explicou que ela tinha ido trocar, ela estava com a antiga dela, e ela tinha ido levar, inclusive, na CD para fazer um ajuste, e ela estava com as duas. E ela falou: "Ah, não consigo, não costumo carregar uma perna sobressalente." Então eu esqueci que estava com a outra, que eu levei para fazer a manutenção, e acabou perdendo e depois encontrou. A gente teve já álbuns de fotos de família que ajudou a família a se reencontrar. A gente já teve uma experiência em 2022 que o passageiro, ele veio para São Paulo, perdeu a bagagem dele e ele teve um problema psicológico mesmo, se perdeu na cidade. E procurando esses objetos, a gente contatou a família e através disso a família conseguiu localizar ele num albergue. Então a gente fala que foi a primeira devolução de pessoa que a gente fez, porque a gente conseguiu fazer com que a família encontrasse esse passageiro por causa da nossa tentativa de contato do achado e perdido dele, né? Em 2023, uma pessoa perdeu toda a mudança quando chegou na estação Tietê, vindo de outro estado. Tinha fogão, armário, tábua de passagem, a gente nem sabe como ela conseguiu carregar tudo isso. E isso ficou na estação Tietê porque ela não conseguiu prosseguir com todos os objetos. Pra você ter uma ideia, ela teve que vir 4 vezes aqui para retirar tudo porque ela não conseguia levar embora.
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0: Mas então aqui é o console do Pátio Itaquera. Então aqui o operador do console Pátio Itaquera, ele controla os trens que estão no pátio, tá? E ele que insere trem na operação comercial para a linha 3 vermelha e tira trem quando recolhe trem do sistema. Então o Canavese hoje ele está aqui no console de trens, né? E ele controla aqui o pátio de Itaquera e o pátio de Belém. Isso aqui é o sistema elétrico. Então quando a linha ali em cima é linha 1, tá vendo? Do lado esquerdo ali tem um número, linha 1, linha 2, linha 3. Então é o controle do sistema elétrico das linhas 1, 2, 3. Quando está tudo vermelhinho é que as vias estão energizadas. Quando está verdinho, são vias desenergizadas. Tá?
1: E aquele branco?
0: Aquele branco é inválido, é uma sinalização, uma falha no sistema, mas o pessoal sabe que está energizado porque tem todo um outro sistema que acompanha pelo estado dos equipamentos. Cada pontinho vermelho desse aí é um trem. E esse número que tem na parte superior ou parte inferior, está em movimento ali, ó, é o número do trem. Tá? Então é o 356, que é o H56. Ali na linha 1 e na linha 2, vocês vão ver que é letra, são letras. E aqui, quando virar CBTC, também serão letras. Então aquele 356 vai aparecer H56, tá? Que aí o sistema vai filtrar. Você vê aquele trem que está saindo de Itaquera ali, ó, tá? Então ali é uma máquina de chave, tá? Aparelho mudança de via. Então o trem, ele todos esses travessões que tem entre... Ali são equipamentos de mudança de via, que possibilitam o trem mudar de uma via para outra. Tá? Então, quando você tem algum problema, que o trem não consegue chegar na estação seguinte, você consegue mudar por esse equipamento para que o trem mude para a via oposta e retorne dali. Tá? Que nós poderíamos ter um problema ali na estação Arthur Alvim, que não passasse trem para Itaquera.

0: Então o sistema não para. Tá? Nós passaríamos a nossa operação para Patriarca, que é aquele PCA de Patriarca a Barra Funda, por exemplo. Aqui nós temos a linha 15. Essa aqui é a linha 15 Prata, que é o monotrilho. Ela também é controle nosso, metrô. Nós fazemos, eu enquanto supervisor de centro de controle, eu supervisiono aqui à distância. Eu faço supervisão à distância. E também tá bastante carregada essa linha, é uma das que está mais carregando mais passageiros ultimamente. Aqui em cima é a linha 4, né, que é a terceirizada, a privatizada, a linha 4, e embaixo é a linha 5. A linha 4 vai da estação Vila Sônia à estação Luz, e a linha 5 de Capão Redondo à Chácara Clabim. Todo problema que nós temos aqui no metrô, se tivermos problema linha 1, 2, 3 ou 15, nós informamos eles, para que eles montem estratégia, para que eles emitam PA aos passageiros deles, que a linha X está com problema. Essa aqui é a linha 1 azul. O Valdomiro é o operador hoje que está aqui no console de trens da linha 1 azul. Como eu falei para vocês, aqui na linha 1 azul aparece a letrinha e o número, tá? Porque aqui é o sistema CBTC. Sistema de controle de trens, o sistema CBTC, ele faz com que a viagem do passageiro seja mais tranquila, a frenagem do trem, ele frena mais devagar, com mais tranquilidade, então ele não dá tranco, tá? Então evita a parada por ATP, que é quando o trem está parado e o outro chega muito próximo, então ele vai freando bem devagarinho e ele chega, o conforto do passageiro é maior. O vermelhinho aí de cada trem é igual. Ali no fundo, aqui, ó, lá, ali no fundo, depois de Tuque, que é Tucuruvi, ali é estacionamento de trens. À noite ali dormem 6 trens para iniciar a operação comercial no dia seguinte. Então, se você estiver lá em Tucuruvi, 4:30 da manhã, com certeza vão pegar um trem dali. Entendeu? Que vem dali, o operador sai de Jabaquara de Perua, vai até lá, lá pega o trem e começa a circulação de trens. Aqui é elétrica da linha 1 azul, tá? Então ele, os meninos aqui que fazem o controle, a hora que se acontece algum problema e necessita de a desenergização de via, idem a linha 3 lá, o Valdomiro atua, SPAP ali, e na normalização é feita por aqui pelo console de elétrica. Aqui é o console de pátio, Jabaquara, tá? Aqui, ó, que legal isso aqui, essa câmera 2 ali. Então aquilo ali é onde estacionam os trens. Aqui do lado direito, onde está estacionado os trens, né? O pátio também. Então à noite, se você vem aqui à noite, ali sobe trem. Tá? Aqui estaciona, todos dormem 14 trens aqui na linha e o restante estão todos aqui no pátio. Do lado direito aqui, ó, é onde sai o trem para sair ali em Jabaquara. Então você vê, olha o trem saindo aqui. Quando ele entra naquele túnelzinho ali à frente, aí você olha para lá, aparece a ocupação dele que é entrando na linha.
1: Durante a história da manutenção dentro da história do metrô dos 50 anos, né, sempre se observou a necessidade de você ter um monitoramento em termos de manutenção, que é diferente do CCO, né? Então, em janeiro de 2013, o pessoal do metrô foi conhecer um sistema de monitoramento do metrô de Madrid, e aí trouxe, vamos dizer assim, a semente, né? Que depois a gente descobriu que a gente teve um desenvolvimento diferenciado do deles, né? Então a gente começou a desenvolver aqui o nosso próprio sistema de monitoramento. Nosso objetivo é justamente nós trabalharmos no, vamos dizer assim, no background, né? Na coxia do teatro, vamos dizer assim, né? Para você garantir que o sistema funcione. Então nós temos esse sistema, ele vai até todos os ativos operacionais. O que são nossos ativos operacionais? O que o metrô efetivamente usa para transportar o passageiro? Ou seja, o core business da companhia, né? Então nós temos escadas volantes, nós temos sistema de câmeras, nós temos o sistema de arrecadação, que são as catracas, que o pessoal chama de catraca, né? Nós temos uns sistemas que as pessoas não veem muito, como por exemplo, sistema de ventilação, que são ventiladores enormes, que chega a ter 3 metros de diâmetro. dentro, né? Dentro dos túneis, para justamente trocar o ar, para o ar não ficar viciado e para dar um conforto térmico também para o passageiro, né? Nós temos o trem, o próprio trem tem diversos sistemas embarcados, né? Como, por exemplo, sistema de tração, sistema pneumático, sistema de ar-condicionado, o próprio sistema interno, os sistemas que fazem controle das portas, né? Então, todos esses sistemas nós monitoramos para garantir que tudo esteja funcionando conforme os padrões especificados de projeto, efetivamente, né? Nós temos a manutenção preventiva, né? Eu gosto muito de usar o exemplo do veículo que você usa, né? Que o pessoal usa normalmente. Por exemplo, você troca o óleo do carro a cada 10 mil quilômetros. Então, a manutenção que você tem uma estimativa que aquele óleo vai durar e você troca cada 10 mil e pronto. Você não verifica se aquele óleo realmente está adequado. Nós temos a manutenção, essa manutenção preventiva. Nós temos a manutenção corretiva, usando ainda o exemplo do carro, os eletrodomésticos da sua casa. É quando ele quebra, você leva para a manutenção, você troca o componente e ele volta a funcionar. Ou seja, estou fazendo uma correção de uma falha no equipamento. Então, a manutenção preditiva é um conceito diferente. Voltando ao exemplo do carro, né, do veículo, nós temos o quê? Nós temos como se colocasse um sensor nesse óleo para verificar o quanto que eu consigo usar esse óleo por mais tempo. Só que lógico, né? A gente precisa deixar bem claro, né? Um carro, né, um veículo que você usa, um eletrodoméstico, ele não transporta mais de 3 milhões de passageiros todo dia. Né? Então a gente entra no conceito de sistema crítico, né? O que é o sistema crítico? Aquele cuja falha afeta diretamente a vida da sociedade, no caso aqui na cidade de São Paulo. Então não, eu preciso me precaver que a falha não aconteça nesse sistema crítico. Um exemplo legal também são os sistemas redundantes, né? Então você tem um sistema principal, o sistema reserva, está lá tudo funcionando bonitinho, e de repente um desses sistemas deixa de operar por alguma falha, algum defeito. O sistema está funcionando, só que essa redundância não tem. Se cair o principal, eu perco tudo. Então, aqui no centro de controle da manutenção, a gente percebe essa ausência, né, essa falha, atua no equipamento, ele volta a funcionar. Percebe que eu não tive problema nenhum nesse caso para o passageiro.
2: Essa oficina, né, ela começou em 1974, junto com a história do metrô, né, a operação do metrô, e ela constitui aqui o bloco A, onde está as oficinas que fornecem o insumo para a gente fazer a manutenção nos trens, né, e propriamente as linhas de manutenção dos trens. Então a gente trabalha em conjunto aqui no bloco A, utilizando equipamentos que são revisados nas oficinas e a manutenção dos trens aqui nas valas de manutenção.

A regra é simples: um carro, uma vaga dentro da faixa. A orientação também reforçou o uso correto das vagas reservadas para idosos e pessoas com deficiência. Esse espaço existe identificação visível no veículo. What? Quando alguém ocupa mais espaço do que deveria, o transtorno sobra para todo mundo. E atenção, estacionamentos irregulares podem gerar sanções legais e administrativas. Respeitar a vaga também é respeitar as pessoas.

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0: E ó, já pensou comprar um brinquedo com inteligência artificial para uma criança e ele acabar ouvindo conversas, coletando dados e até criando um vínculo emocional com ela? Pois é, um relatório do Ministério da Justiça acendeu esse alerta. A análise aponta que alguns brinquedos inteligentes podem desrespeitar regras do ECA digital por causa da coleta de informações, do acesso à internet e dos riscos à privacidade. Agora, o Ministério recomenda que órgãos responsáveis investiguem possíveis irregularidades. A orientação também é que fabricantes e lojas informem de forma clara quando um brinquedo usa IA, coleta de dados e precisa da supervisão dos pais. Assunto importante esse, então atenção quando for comprar brinquedo para criança, principalmente quando a gente fala de IA. Agora, mudando de assunto, alugar um robô em vez de comprar parece coisa de filme, né? Mas já está acontecendo de verdade. Cada vez mais empresas estão apostando no modelo de assinatura para usar robôs em hospitais, fábricas, fazendas e até eventos, viu? Em vez de gastar uma fortuna na compra, elas pagam uma mensalidade que já inclui manutenção, suporte e atualizações. Os robôs podem transportar medicamentos, limpar ambientes, atender visitantes e até servir bebidas. Olha que interessante. E embora os humanoides estejam cada vez mais inteligentes, especialistas dizem que eles ainda precisam de supervisão humana e são longe de substituir trabalhadores em larga escala. É isso mesmo, viu? No Brasil, desde 2008, a cirurgia robótica tem transformado a medicina e levado mais segurança e precisão para dentro do centro cirúrgico. E pacientes de câncer de próstata são beneficiados pela tecnologia desde o ano passado, de forma gratuita pelo SUS. Bora ver juntos essa reportagem.
1: No Sistema Único de Saúde, desde o ano passado, a cirurgia de prostatectomia radical robótica, que é a remoção cirúrgica total da próstata e das vesículas seminais, passou a ser oferecida. Em abril deste ano, o procedimento também entrou para a lista obrigatória dos planos de saúde, conforme decisão da Agência Nacional de Saúde Suplementar.
2: Hoje está sendo muito debatido qual é a vantagem de se fazer uma telecirurgia, né? Existe ali o mote da democratização, né, do acesso remoto, porém a gente precisa entender que o acesso remoto demanda uma estrutura local. Então, o quão democrático isso vai ser de fato, né, e a gente precisa discutir a questão de custos, né? Quando você faz uma cirurgia remota, você precisa da estrutura remota e você precisa da estrutura local. Então, você precisa de duas estruturas, né? Então, isso está sendo bastante debatido, aí tem questão de discussão ética, discussão de responsabilidade civil. Então, é algo que ainda está sendo debatido aqui no Brasil em processo de amadurecimento.
1: Ao todo, são 180 plataformas robóticas instaladas no Brasil, além de mais de 250 mil procedimentos realizados ao longo dos 18 anos em que a tecnologia foi implantada no país. Para isso, é preciso prática.
3: O treinamento é indispensável. Durante cada movimento, a precisão é fundamental. Entre o comando do médico e a resposta do equipamento, passam apenas milésimos de segundo. As imagens são ampliadas em até 15 vezes e oferecem uma visão tridimensional. Com mais precisão, os cortes são menores, o que proporciona mais conforto ao paciente e reduz os riscos de infecção.
2: Aqui o que você está vendo é o console do cirurgião. Esse é um console cirúrgico. Se ele estivesse numa sala cirúrgica acoplada a um robô, ele estaria dando comando para o robô. O que a gente coloca aqui é por trás dessa máquina, atrás ali, como se fosse uma mochila de escola, tem um simulador, que é o que você está vendo aqui na tela, a imagem projetada do simulador. Então, esse console, ele tem a função de treinamento através desse simulador, mas ele também tem a função de executar a cirurgia. É exatamente o mesmo equipamento. Aqui o que você está vendo é o console. Quando a gente fala do robô, são três equipamentos em um, né? O console que o cirurgião senta e faz o comando, o que a gente chama de carrinho do paciente, que são os braços robóticos que vão na cavidade abdominal do paciente, e a torre de vídeo, onde é como se fosse uma central de controle de toda a integração desses três equipamentos, e também serve como um apoio, um suporte ali de quem está na sala cirúrgica conseguir assistir o que o cirurgião está assistindo no console de cirurgião.
0: E olha, e ainda falando em tecnologia na área da saúde, pesquisadores da USP e do Hospital das Clínicas de Ribeirão Preto foram premiados por um estudo que pode mudar o futuro do tratamento do melanoma de coroide, o principal tipo de câncer ocular em adultos. Vamos ver também.
4: A busca por tratamentos cada vez mais precisos e menos invasivos é um dos maiores desafios da medicina. E foi justamente uma pesquisa com esse objetivo que recebeu o prêmio de melhor tema livre experimental durante o Congresso Retina 2026, o mais importante evento da especialidade na América Latina.
5: Esse prêmio é um reconhecimento do trabalho de toda a equipe que vem trabalhando aqui da USP, do Hemocentro, vem trabalhando no desenvolvimento desses novos tratamentos. Então é um reconhecimento muito importante, que é um estímulo para que nós continuemos fazendo esse trabalho.
4: Além desse, outros estudos são desenvolvidos no Núcleo de Biotecnologia de Ribeirão Preto, a 330 quilômetros de São Paulo. A pesquisa mais recente testa a aplicação de um quimioterápico, o melfalano, diretamente na artéria oftálmica, para combater o câncer ocular. A expectativa dos pesquisadores é que essa estratégia possa reduzir o tamanho do tumor, aumentando as chances de preservação do globo ocular e, em muitos casos, evitando a retirada do olho. Estamos na Fundação Hemocentro de Ribeirão Preto, um dos principais centros de pesquisa em saúde do país. É neste ambiente onde universidade, hospital e pesquisadores trabalham de forma integrada, que nascem estudos como este, capazes de levar a ciência brasileira ao cenário internacional e, principalmente, de transformar a vida de pacientes que enfrentam o câncer.
5: Essa parceria é fundamental. Então, nós temos a parceria entre a USP, o Hemocentro, o Instituto Butantan, o Hospital das Clínicas, e nós utilizamos aquilo que cada um tem de melhor na sua atividade, seja a USP na sua atividade de pesquisa, ou Butantan na sua capacidade industrial de produzir medicamentos, o Hospital das Clínicas e o Hemocentro na sua capacidade de atender paciente e de fazer a transfusão, trabalhar com células. Então a gente usa o expertise de cada uma dessas instituições do estado de São Paulo para poder oferecer um melhor tratamento aos pacientes.
4: A Fundação Hemocentro de Ribeirão Preto também é referência em terapias celulares avançadas, como as células CAR-T, utilizadas no combate a diferentes tipos de câncer.
5: O desafio é que nós tirarmos da bancada até levar ao paciente. Então, isso envolve o trabalho de muitas pessoas, a tecnologia, existem aspectos regulatórios para que, principalmente voltados à Anvisa, são diversos procedimentos para que essas células sejam seguras no momento de elas serem transfundidas de volta para o paciente. Então, esse é o nosso principal desafio de conseguir responder àquelas demandas da Anvisa para que esse produto seja totalmente seguro na hora de ser infundido no paciente.
0: Bora para a primeira pausa aqui no SP Tecnologia. Na volta, tem experimento aqui no estúdio. Não sai daí, não.
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0: Estamos de volta com o seu SP Tecnologia, muito bom ter você aqui com a gente. Olha, treinamento de segurança no trabalho já foi sinônimo de vídeo longo e apresentação que dava sono, não dava? Mas a tecnologia resolveu mudar esse jogo. Agora, com realidade virtual, inteligência artificial e até desafios parecidos com videogame, dá para aprender como agir em situação de risco antes mesmo de colocar a mão na massa. Para explicar como isso funciona e mostrar se essa tecnologia realmente deixa o ambiente de trabalho mais seguro, a gente conversa agora com o Fábio Costa, que é empresário, e o Bruno Cassão, o desenvolvedor. Tudo bem com vocês, rapazes?
8: Tudo bem, Will, tudo bom?
0: Muito bom ter vocês aqui no SP Tecnologia, viu?
8: Obrigado, nós que agradecemos aí. E vamos falar um pouco mais sobre os treinamentos virtuais e segurança do trabalho para vocês.
0: É parecido com videogame mesmo? É a primeira pergunta, porque todo mundo fica nessa assim, ah, eu vou brincar, como que é?
9: Sim, é parecido com videogame. Você tem os controles, né, que nem um PlayStation, né, que nem um videogame qualquer, mas você vai estar aprendendo na prática. Esse que é o mais legal.
0: Na prática, a pessoa sente que está dentro dessa situação mesmo? É uma situação de, por exemplo, de trabalho, de rotina mesmo?
9: Sim, Will. Como a gente está falando de realidade virtual, né? Isso aqui é totalmente imersivo. Você coloca o óculos, você sente na situação. Então, você vai estar na fábrica lá, você vai estar pilotando a empilhadeira, você sente que é vida real. Então, muito imersivo.
0: E o que muda em relação ao treinamento tradicional? Muda alguma coisa ou não?
9: Então, Will, a gente tem alguns pontos de diferença mesmo. Um ponto muito importante de diferença é custo, né? Então, imagina a gente ter disponibilidade de equipe para ter empilhadeira, treinar todo mundo, né? Você tem que parar a agenda. Então, custo é muito importante para esse treinamento, então a gente consegue reduzir. E segurança também é muito importante, porque aqui a pessoa pode errar. Se eu cometer um acidente, errar, fazer alguma coisa assim, não vai se machucar na vida real, né?
0: É, aqui então, pode errar, né?
9: Aqui você pode errar. Então, a gente tem essas diferenças, né?
0: E como que é a procura? Bastante empresas acabam procurando esse serviço.
9: Ah, legal. O Fábio pode falar um pouquinho aqui da procura.
0: Boa, Fábio.
8: Não, a procura é muito grande, mas antes disso, Will, acho importante ressaltar que essa plataforma é multiplataforma, né? Que a pessoa consegue acessar pelo computador, celular, com tablet e também pelos óculos de realidade virtual. Então a pessoa não precisa necessariamente ter o óculos.
0: Sim.
8: Com certeza é muito mais imersivo você com óculos, que eu consigo andar no ambiente, eu pegar EPI, os objetos, mas eu consigo acessar pelo computador, celular e tablet.
0: Entendi. Achei interessante essa questão de não precisar do óculos, porque o óculos a gente sabe que acaba sendo um valor um pouco maior, né, mais alto do que um tablet, do que um computador. Então, você pode acessar isso de qualquer lugar e pode fazer esse treinamento onde você estiver.
8: Exatamente. A gente fala que o óculos VR é o upgrade, no caso, né, que é a parte premium, né? E outro ponto importante, Will, que lá dentro dessa plataforma nossa, nós temos assistente virtual com inteligência artificial, que se chama a Safe.
0: Uhum.
8: Então ela vai te guiar na jornada durante todo o treinamento. Então caso você tenha alguma pergunta, alguma dúvida de alguma etapa específica, você vai chegar, tirar suas dúvidas com ela em tempo real.
0: E a procura muito grande?
8: A procura está muito grande. Nós lançamos faz o mês passado e tem já 3 multinacionais aí que estão engatilhadas aí, né, que querem fazer esses treinamentos com seus funcionários.
0: É possível desenvolver treinamentos conforme cada área de atuação da empresa ou não? É um treinamento específico?
8: Então, a gente faz isso totalmente customizado para cada empresa, né? Então, nós temos NRCs de EPI, NR10 Loto, empilhadeira NR11. Pô, tem várias NRs onde o cliente escolhe a sua NR e a gente customiza o ambiente com a sua marca, com a identidade visual. Tudo customizado, do início ao fim.
0: E isso ajuda a questão de riscos, a não ter tantos acidentes de trabalho?
8: Com certeza. E também, o mais importante, é a retenção de conteúdo. O que a gente está percebendo? Que as pessoas não querem mais ver aqueles vídeos longos, né? Aqueles vídeos chatos 2D. Aqui não. Aqui a pessoa vai chegar, andar na plataforma, andar nesse game e ter que simular situações, as 7 etapas. E o mais importante, que além das 7 etapas, no final, ele vai responder um quiz de 10 perguntas. E se ele acertar, tiver mais de 70%, né, Catão?
9: Mais de 70%, sim.
8: Vai gerar um certificado digital automaticamente, né? E o outro ponto importante é o dashboard,
10: Que é isso?
11: Como funciona a Catão?
9: Então, essa parte é muito legal para as empresas, né? Uhum. Que normalmente em treinamento presencial, muita informação se perde, né? Então, papel, teste. Aqui, tudo é traqueado na nossa plataforma. Então, erros, acertos, qual funcionário acessou qual treinamento, qual etapa ele está errando ou não. Então, a partir do momento que o funcionário está fazendo o nosso treinamento, quer seja no computador, no tablet, no VR, todo esse traqueamento de informações é feito nesse dashboard, né? E aí os gestores podem acessar isso em tempo real. Então, e ver, olha, o Bruno, ele fez o treinamento de NR10 e ele errou aqui na etapa 1. Então, através desse dashboard, na horinha, os gestores já conseguem saber o que está acontecendo em cada treinamento para cada funcionário.
10: Que interessante. Olha, quem não conhece um óculos de realidade virtual, tô aqui na 1, gente, ó. Vou mostrar aqui, ó, para vocês, ó. Para 3, então. Tô aqui na 3, gente, ó. Vou mostrar aqui na 3, ó. Esse é o óculos de realidade virtual, aqui, ó. Vou dar um giro com ele, que vocês estavam vendo. Aqui dentro parece que até dessa lupinha aqui, ó, onde a gente coloca os olhos, parece que fica um computadorzinho, né, até mesmo, que faz a realidade dos jogos. E além, claro, dos óculos, aí você... Como a gente falou que é estilo um videogame, eu vou pegar aqui o controle, ó, para vocês darem uma olhada. Esse daqui é o controle, ó, voltando aqui para 3. Esse daqui é o controle, os óculos e o controle que você acaba fazendo, manuseando, né, fazendo as jogadas desse treinamento de trabalho que literalmente parece como um videogame. Mas melhor do que a gente falar sobre isso é trazer alguém para fazer essa experiência com a gente, né? Por isso, eu convidei a nossa produtora, a Letícia Castilho, que está chegando aqui no estúdio. Vamos só juntar aqui para todo mundo caber aqui na tela, para a Letícia também, para trás mesmo, aqui, isso, para todo mundo caber aqui na tela. Lê, vem aqui mais para o meio, para até mesmo você colocar o óculos e falar como que vai funcionar e vocês explicarem também para a gente como que vai funcionar essa experiência da Letícia. Vamos lá.
9: Então, a Letícia vai usar esses dois controles aqui, é que nem controle de videogame. Esse direcional da esquerda você vai andar no treinamento para frente e para trás. Esse da direita você vai girar sua câmera, mas você pode virar o seu corpo também. E com esses gatilhos aqui da frente você vai fazer a seleção. Então vamos colocar aqui o óculos na Letícia.
12: Isso.
9: Vamos lá, Letícia.
10: Vou contar um segredo pra vocês, eu comecei a fazer esse teste, eu ia até fazer, mas aí eu fiquei com tontura, eu falei assim, vou chamar a Letícia pra fazer, é normal acontecer isso?
9: Então, quem não tá acostumado com a psicologia, algumas pessoas têm alguma uma questão aí, mas dá pra fazer sentado também que resolve esse problema, né?
10: Boa, boa.
9: Aqui, ó, Letícia, pode pegar o seu controle, você tá vendo o botão de iniciar à sua frente, correto?
13: Sim.
9: Só clicar nele e apertar o gatilhozinho aqui de baixo.
13: De baixo, né?
9: Isso aqui.
13: Ah, isso. Peraí. Nossa, de fundo.
10: Só vem um pouquinho mais por aqui. É isso, para a Letícia aparecer.
13: Maravilha. Ah, aqui tem ela tá fazendo as instruções, para, né, Camila? Tudo que você já me falou agora.
14: Controle esquerdo. Isso.
10: Aí agora a Letícia tá recebendo as instruções, né? Do jogo, do ambiente de trabalho, tudo.
14: Bem-vindo ao treinamento NR1.
10: É super real, Lê?
13: É, super real. Vai aprender
14: a operar a empilhadeira de forma
10: saudável. Ela, dizendo é um jogo de empilhadeira. Está dizendo que vai, que ela vai fazer agora.
14: Todos os procedimentos
10: é a primeira vez que você joga?
13: É a primeira
14: Preste
13: vez.
14: Atenção às orientações.
13: Ah, ela tá
10: a
13: aqui.
10: A gente tem uma imagem até mesmo disso que a Letícia está vendo. Se a gente puder rodar até mesmo a Letícia... Isso, é essa imagem que a Letícia está vendo também, viu, gente? Que vocês estão acompanhando aí na tela.
13: Ó, ela pediu para eu ir até os EPIs.
9: Legal, Letícia. Só seguir as setinhas que você consegue vestir os EPIs. Show de bola.
13: É, aí aqui. Tá, cheguei nos EPIs. Ui, meu Deus.
14: Agora coloca o capacete de segurança antes de continuar.
13: Tá, aí eu tenho que pegar o capacete...
10: Ela seguiu essas setas, ó.
9: Chega mais perto com a mão do capacete.
10: Esses são os EPIs, ó, que a Letícia chegou, gente, ó.
13: Ué,
9: tá difícil. É só chegar com a mão em
13: cima. Ai, que...
14: Pegue agora o jaleco de proteção.
13: Agora o jaleco.
9: Legal.
13: Aí eu recebi, agora tô com o jaleco.
14: Pegue as luvas de segurança, tudo
10: as
14: certo.
10: Luvas.
13: Peguei as luvas.
14: Agora, os sapatos, muito bem.
13: Peguei
14: agora
13: os sapatos.
14: Agora que você está com todos os EPIs completos, vamos para a parte prática.
13: Tchau.
14: Para continuar, Siga até a empilhadeira e realize o checklist de pré-operação.
13: Tá mandando ir até a empilhadeira e no checklist de operação. Só que dá uma vontade de andar, mas não pode. Olha, agora eu entrei na empilhadeira.
9: Certinho. Letícia, tá vendo que tem vários botões aí?
13: Sim.
9: Você vai com o seu dedo indicador, né, virtual, né? Encostando em cada botão para fazer o check. Então, tá. Vazamento, aí some o botão. Aqui nem tá aparecendo.
13: Não, aqui
9: no
13: tá
9: vídeo.
13: Farol. Não.
9: Isso. Exato. Só clicar com o seu dedo indicador virtual no botão.
13: Meu Deus.
9: Aí o botão vai sumir.
13: Dá vontade de fazer assim.
11: Pode fazer.
13: Só não, calma. Eu tô tentando, pera.
9: Chega mais perto do botão. A gente pode dar um passinho para frente se achar mais fácil. Isso, aí encosta nos botões.
13: Freio.
9: Aí um por um. Tem que verificar todos. Extintor. E assim
13: pneu.
9: Vai. Pneu.
13: Extintor.
11: A Letícia saindo da tela, ó.
13: Buzina.
9: Buzina, legal.
13: Painel. E agora?
9: Aí você tem que andar, Letícia. Contorna o carrinho e vai vendo todos os outros.
13: Tá, peraí.
9: Mas pode usar o controle.
13: Ó, aqui
11: pode
13: tem...
11: usar o controle,
13: deixa
11: tá?
13: Deixa eu subir. Ah, é, né?
11: É, você não precisa andar.
13: Peraí, deixa eu
11: voltar. Vou te voltar pro meio. Isso, usa o controle.
13: Mas então, é tão real que parece que eu tô num galpão enorme, cheio de empilhadeira, como que chama? De
11: empilhadeira, armário, de caixa.
13: É, de armário, de caixa, de pallet. Tem uma galera andando aqui também, todo mundo, ó, tem um outro carrinho, outra empilhadeira, então dá muita vontade de andar, eu acho que, e é uma forma também da pessoa, ó, o garfo ficou, ih, cara, mas eu tô na frente do, é a pessoa... Meu Deus.
11: Ô Letícia, é uma realidade assim, por exemplo, se você trabalhasse num galpão, seria um treinamento importante?
13: Sim, seria sim. Porque assim, eu acho que o interessante disso também é que é tamanho real, né, Fábio, né, Bruno? Então assim, eu consigo entender, por exemplo, que o carrinho, ou a empilhadeira, ela é praticamente do meu tamanho. Entendeu? E aí eu tenho uma noção de que lugar, até em que posição eu vou ter que subir. Então, assim, o carrinho, né, no caso. Então, só é um pouco difícil, realmente, porque você, ó, acabei de entrar no carrinho.
11: Sabe o que é o mais engraçado? É que você tá quase saindo do estúdio, tá?
13: Eu
11: entendo. Você tá andando assim, você veio aqui na minha frente agora. É tão realidade. Agora você tá de costas para as câmeras.
13: Então, e o carrinho tá... Peraí que eu tenho
9: Mas
13: que virar
9: vira
13: a câmera, então.
9: Vira seu corpo primeiro para você voltar para...
11: Então, vira o corpo.
13: Pra cá?
11: Pode virar
9: aqui, isso. Mas... Tá. Isso. Agora... E agora usa o controle. Exatamente.
13: Ah, tá. Agora o carrinho tá na minha frente. Tá. Aí é que como que eu faço pra ir até o
9: então,
13: lado
9: anda com
13: da
9: o controle.
13: Bateria?
9: Lembra da esquerda que anda também, pra frente e pra trás? Aí você vai contornando ele com o controle.
13: Tá, deixa eu ver aqui.
11: Ô, Fábio, por que aprender fazendo costuma funcionar mais, hein?
8: Então, com certeza, nesse caso, como que é um jogo, é gamificado, a pessoa em si vai ter que fazer a situação, né? Então, não tem como a pessoa dar aquele gato, né? Ah, eu vi o vídeo, mas não viu. Tava dormindo, ou deixou o vídeo rolando 2D e foi fazer outra coisa. Aqui não, é um jogo. Ele vai ter que chegar, completar 7 etapas, né? Através de um jogo gamificado e no final responder os 10 quiz. É.
11: E quais tipos de acidentes vocês conseguem simular mais?
8: Ai, Catão.
9: Ah, legal. Então, na verdade, assim, qualquer tipo de acidente. Então, a gente está falando aqui da empilhadeira, especificamente. Então, ela poderia bater essa empilhadeira num armário, né? Ela poderia tombar a empilhadeira fazendo alguma manobra errada, colocou mais peso do que necessário. Então, a gente pode simular qualquer tipo de acidente pensando na empilhadeira esse. Mas não fica focado só nisso. Então, a gente pode pensar aqui num treinamento de bombeiro, que na vida real, né? Você pode se acidentar com fogo, essas coisas. Aqui no VR, né? Ou mesmo no PC, no mobile, no tablet, você pode se acidentar quantas vezes for que você não vai morrer na vida real, né? Então, a gente pode simular qualquer coisa.
8: Eu acho um ponto importante que também que tem muita, assim, a procura das empresas é sobre NR35, que é trabalho em altura.
11: Sim.
8: Então, eu consigo chegar e fazer essa simulação do trabalho em altura com total segurança.
11: Uhum. Né? Então, você
8: procura muito também.
11: Dá para errar durante o treinamento ou não?
9: Sim, a questão é essa, né? Você tá num treinamento, então você pode errar e dá pra errar, né? Uhum. Então você pode, putz, não, eu tô fazendo um treinamento de altura, não prendi aqui direito o meu EPI e caí, né? Sofri um acidente, né?
13: Posso dar um exemplo, Will?
11: Pode.
13: Por exemplo, a empilhadeira aqui, ela tem a partezinha que... a partezinha que coloca a caixa na frente, certo?
11: Certo.
13: Aí, eu já teria levado um tropeção, porque eu não tinha visto essa partezinha. Agora, quando eu for na empilhadeira de verdade, eu já vou ter uma noção que, nossa, lembra que eu quase caí nessa da frente, então tem que tomar cuidado que tem a parte da empilhadeira da frente. Então, assim, acho que pode ser um exemplo interessante. Nossa, faltou um negócio aqui, né?
11: Como que a inteligência artificial participa dessa experiência?
9: Não, legal, Will. Então, a gente, em todos os treinamentos, quer seja no VR, no PC, no mobile, a gente tem a nossa própria inteligência artificial. É a Safe.
11: Certo.
9: Então, como que ela participa ativamente lá dentro?
14: Agora que já verificou.
9: A Safe vai tirar suas dúvidas dentro do treinamento. Então, eu tô aqui na parte de manobra aqui da empilhadeira, mas eu fiquei com uma dúvida, eu não sei direito como é que eu mexo esse garfo aqui e tal. Então você vai perguntar para a Safe e ela vai te orientar, olha, então serve para isso aqui, você vai pegar, vai fazer esse movimento e tal. Então a inteligência te ajuda dentro da gamificação.
11: Ela conversa com a gente.
9: Ela conversa com você.
11: Tá. É, Lê, quero te agradecer.
13: Obrigada.
11: A sua presença aqui. Quer tirar o óculos?
13: Pode ser, deixa eu ver.
11: Quero agradecer a sua presença. Ah, gostou? Obrigada.
13: Gostei. Agora a próxima etapa era pôr a chave na ignição e fazer a empilhadeira, mas aí acho que é perigoso comigo.
11: Sim.
13: Né?
11: Você tá quase batendo.
9: Obrigada.
13: Obrigada,
11: eu. Gente, pra gente encerrar. A procura, vocês disseram que está alta. Qual que é a importância, então, de trazer esses, desenvolver esses jogos, desenvolver, na verdade, esse tipo de realidade virtual para as empresas, para evitar acidentes de trabalho?
12: Eu acho que a ideia geral em si seria a redução de acidentes mesmo, a parte de retenção de conteúdo, que a gente percebe que as pessoas jogando dentro da plataforma retém muito mais o conteúdo em si. E também, com o dashboard, é muito bom para as auditorias e compliance das empresas. Para chegar a comprovar que o seu funcionário fez realmente o treinamento e as questões que ele respondeu, o que ele errou.
11: Vamos só um pouquinho para o meio.
12: Vamos lá.
11: Empresas pequenas também podem utilizar esses serviços ou não? Isso é só para multinacionais?
12: Então, pode sim, só que a plataforma nossa aceita a partir de 100 funcionários. Tá? Então é de média empresa às grandes empresas.
11: Para a gente encerrar, você acha que no futuro esse tipo de treinamento vai virar padrão ou não? Esse treinamento com realidade virtual.
9: Com certeza, Will. Com certeza vai virar padrão, né? A realidade virtual ou os treinamentos online estão crescendo muito, né? Que nem o Fábio falou, por N vantagens, né? Seja financeira, seja de educacional mesmo. Então, com certeza, isso aqui é o futuro, gente.
12: E também um ponto importante, desculpa, Will.
11: Não, pode falar, claro.
12: Só ressaltar que esse ponto é importante, que as empresas, além de redução de custo, retenção do aprendizado, também um custo de locomoção.
11: Sim.
12: Né? Então, uma multinacional que tem várias filiais em todo o Brasil, imagina a pessoa tipo, lá de Manaus, você pagar passagem era para ela, para vir até São Paulo, hospedagem. Isso não. Com essa plataforma SafetyXR, a gente consegue fazer isso de forma remota. Isso pelo computador, celular ou pelo óculos VR.
11: Fábio, Bruno, eu quero agradecer a presença de vocês. Muito bom. Quando tiverem mais tecnologias, mais novidades, voltem aqui.
12: Obrigado.
11: Trazem pra gente.
9: Prazer foi nosso.
12: Obrigado, Will.
11: Obrigado, até a próxima. Olha, gente, a gente vai fazer uma pausa rápida. O programa não acabou, não, viu? Na volta, a gente fala de game aqui no estúdio. Iago de Andrade já tá por aqui com as novidades. A gente volta já. Fica com a gente.
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11: De volta, e olha quem tá aqui, Iago de Andrade.
26: Cheguei.
11: Tudo bem?
26: Tudo certo, Will.
11: Novidades hoje?
26: Vamos falar de games?
11: Bora.
26: Tecnologia, hein?
11: Muita.
26: Muita.
11: Roda a vinheta aí.
1: Olha, Will, vou falar pra você que a tradição do controle ali nas suas mãos tá mudando, viu?
2: Sério?
1: Tá.
2: Por quê?
1: E tá mais perto do que parece.
2: Eita.
1: A imersão nos videogames está ganhando um novo nível. É, Unhinged, um novo jogo de terror, promete colocar o jogador dentro da história de um jeito bem diferente. O jogo, inclusive, está dentro de uma plataforma de streaming, Will. Olha só que coisa. Em vez de apenas você usar agora o controle tradicional, o próprio celular passa a fazer parte da experiência. Agora o smartphone é utilizado como controle do personagem e reage aos acontecimentos da história. Durante a partida, o seu aparelho pode tocar, vibrar e até reproduzir áudios, como se as ligações e mensagens estivessem acontecendo com o próprio jogador. É bem bacana, né? A proposta é misturar o videogame, cinema e interatividade para aumentar aquela sensação de suspense, sabe? E aí fica a pergunta, Will, será que esse tipo de experiência é o futuro dos games ou nada substitui o velho controle nas mãos?
2: Olha, eu sei do que você tá falando. Eu joguei no final de semana retrasado ou passado, agora não lembro, acho que vale muito a pena.
1: Eu gosto também. Assim, já é uma coisa que tem nos videogames, só que... Esse formato, ele é novo porque o seu celular toca mesmo.
2: Exato.
1: É muito diferente.
2: Exato.
1: Nos videogames, já tinha uma forma de alguns jogos trazerem você fazer as escolhas e o controle, devido ali à tecnologia, por exemplo, fazer o barulho do celular, só que do game. Não o seu celular mesmo, você recebeu o SMS.
2: Exato.
1: É diferente,
2: recebe o WhatsApp, recebe ligação, recebe tudo.
1: Vamos ver o trailer desse game aí, que é uma coisa assim, bem nova, bem diferente?
2: Bora.
1: Interessante.
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15: 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Come on, motherfucker!
2: É muito tenso.
1: É diferente, né? E é o que eu tava falando aqui. Alguns jogos já tinham trago essa tecnologia de você ficar imerso no jogo ali, fazendo as escolhas. Só que dessa forma é tipo novidade. E você falou uma frase muito boa no começo. Eu joguei. Só que você já não é um cara tão viciado nos videogames, você mesmo já revelou isso pra gente. E é exatamente isso, é captar esse tipo de público, que tem os serviços de streaming na mão, mas ainda não está imerso ali nos games.
2: E faz sucesso esse tipo de jogo?
1: Começou a fazer mais, trazendo esse público agora, como você, por exemplo.
2: Entendi.
1: É um público que está fora da bolha de videogames, mas o cara está ali, está olhando o catálogo, achei um filme tal, achei um filme isso, não quero ver o filme. No final das contas, ele acha o game. Então, ele consegue usar os serviços do streaming ali, só que de uma outra forma. E é curioso também porque essa mesma plataforma ela já tinha disponibilizado um jogo anterior, por conta da Copa do Mundo. Foi, assim, o grande boom. E agora eles avançaram aí para a parte do cinema, que também prende muitos jogadores, viu?
2: Eu vi que estava no top 10, né? Esse jogo aí na semana passada, durante 4, 5 dias, entre as 10 coisas mais vistas, mais jogadas.
1: E é engraçado, né? Porque antes você entrava no top 10 para descobrir alguma coisa para assistir.
2: Exato.
1: Agora mesclam entre assistir e jogar. É bem curioso essa parte. E falando aí um pouco de cinema também, né? Quem é fã de anime pode começar a ficar de olho nessa novidade. Tô falando de Naruto. uma das franquias mais populares do mundo, vai ganhar uma versão agora live action. E a produção já começou em busca pelos atores que vão interpretar o trio principal da história. Você chegou a acompanhar Naruto, viu?
10: Eu cheguei um pouquinho, não muito, mas cheguei a acompanhar um pouco.
1: E essa missão, vou falar pra você, não vai ser das mais fáceis, tá? Afinal, Naruto, Sasuke e a Sakura, ela faz parte aí da infância e da adolescência de milhões de pessoas ao redor do mundo. E qualquer escolha de elenco costuma gerar aí muita expectativa entre os fãs. A adaptação promete levar para as telonas o universo dos ninjas com muita ação e efeitos especiais e personagens que marcaram gerações. E aí eu vou te perguntar também, Will, será que o filme vai conseguir agradar quem acompanha a série e os games há tantos anos? Essa é uma missão daquelas produções que todo mundo vai ficar de olho. Inclusive, a gente tá vendo aqui na tela aí, ó, esse material. É basicamente o maior sucesso de Naruto nos videogames, que é o Naruto clássico. Uhum. Isso daí eu joguei muito quando eu era mais jovem, podemos dizer dessa forma. Então, assim, é um clássico. Eu passei a gostar muito do anime por conta do jogo. Então, assim, agora você vê que, novamente, vão tentar buscar um live action pra tentar trazer o público de novo. É muito bacana.
10: Você acha que faz sucesso esse faz ou sucesso. Vai ser difícil?
1: Não, faz muito sucesso. Faz. Muito sucesso. O público de Naruto, não é assim, ele tá preso ali. E qualquer coisa de Naruto que você lance hoje, por mais que sejam crianças, adolescentes ou até adultos, eles vão consumir.
10: É reviver a nostalgia também?
1: Exato, você traz a sensação de nostalgia. Eu, por exemplo, lembro de voltar pra casa, meio-dia, ligar a televisão, assistir Naruto, depois jogar nos meus videogames. Então, assim, quando lançar um filme desse, você vai querer assistir de novo, sabe? Você vai querer trazer aquela sensação ali também. E até hoje em dia, os pais mesmo já querendo trazer de volta isso aí pros filhos. Conheço amigos meus que já falaram que quando tiver filhos vão colocar a roupinha de Naruto nas crianças. Mesmo que as crianças não saibam quem que é Naruto de fato.
10: Naruto tem a mesma proporção do que Pokémon ou não? Universos totalmente diferentes e públicos diferentes?
1: Eu não citaria públicos diferentes. Eu citaria que é a sequência, a continuação daquele mesmo público. Por exemplo, meu pai foi um viciado em Pokémon.
10: Entendi.
1: Eu acompanhei Pokémon, só que depois veio Naruto e eu continuo acompanhando. A mesma coisa com Dragon Ball. Então, assim, aquele universo anime que você tem as coisas que você gosta mesmo de fato, e ela vai passando de geração em geração, e ela vai evoluindo. Então, assim, cada hora chega um e fica, podemos dizer, chiclete ali na geração presente. Então, por exemplo, meu pai comprou Dragon Ball e Pokémon. Eu já fui ali, mais ou menos, do Dragon Ball pro Naruto. Então, vão ter as próximas aí também. One Piece, por exemplo, é um grande anime, um mangá, que o pessoal acompanha hoje. Futuramente também vai dar continuidade. Bem bacana.
10: Tem previsão ou não?
1: Não, ainda sem previsão. Aí vai ser bem difícil encontrar os atores, porque tem que agradar todos os povos, os gregos e os troianos em uma tomada só, e é bem difícil.
10: A gente vê
1: isso mesmo com o próprio Harry Potter, né?
10: Sim.
1: Olha a dificuldade que é você encontrar atores pra continuar em grandes histórias, sabe?
10: É porque eu também acho que é aquela coisa, eu acho que tem história que não tem que continuar, cara.
1: É.
10: Eu acho que, por exemplo, Harry Potter pra mim era uma história que tinha que ser parado.
1: Bateu o ponto final e continua.
10: Mas não porque eu não gosto, eu gosto muito. Mas eu acho que a gente vai entrar assim, eu acho que não seria dessa forma. Eu acho que
1: Entendi.
10: A gente entra numa questão de, que não deveria ter avançado, sei lá.
1: A parte boa desse live action é que vai contar a história desde o começo.
10: É, isso é bom.
1: Então, pelo menos essa parte é o positivo.
10: Boa.
1: E as parcerias entre grandes franquias continuam movimentando o mundo dos games. Desta vez, um dos principais Battle Royales recebeu um evento especial inspirado em um dos universos cyberpunks mais conhecidos da atualidade. Will, eu tô falando de Apex. O game ele ganhou um novo cenário repleto de luzes, arranha-céus e elementos futuristas, além de mecânicas que mudam a forma de jogar. A collab é com o próprio Cyberpunk, um dos jogos mais famosos aí da nova geração de consoles. Os personagens também receberam visuais temáticos, trazendo referências diretas ao anime e ao universo da franquia. Esse tipo de crossover, ele tem sido cada vez mais comum. Além de renovar o interesse dos jogadores, também apresenta a franquia para um outro público. E pelo visto, essa tendência ainda deve continuar por muito tempo. Will, é bem curioso a gente falar sobre isso, porque Apex era um jogo de guerra futurística.
10: Uhum.
1: Quando você tem Cyberpunk, que é lançado um jogo totalmente fora desse contexto, ele é um jogo de universo aberto, no qual você controla um personagem realizando missões na cidade. E você consegue juntar tanto um game quanto o outro, você capta o mesmo público que tem interesse em eventos futurísticos, mas de jogabilidades diferentes.
11: Esse é o jogo que está aparecendo na tela.
1: Exato, esse é o Apex. Tá. Que é o clássico e tudo mais e tal. Exato. Existem campeonatos, inclusive, sim, que o pessoal joga. E quando você traz o universo de Cyberpunk, que é como se fosse um GTA futurístico,
11: uh-huh,
1: você consegue captar um novo público.
11: Esse também é... tem... esse termina, tem continuação, é... ou você consegue zerar esse jogo?
1: Você
11: ou não?
1: Tem o modo história dele, você também tem o modo um contra um.
11: Entendi.
1: Que você consegue jogar em campo aberto e tudo mais, com vários outros personagens, vários jogadores do mundo, no caso. Ele é muito mais conhecido e muito mais forte por essa questão de ser um modo online competitivo, mas também boa. Tem um modo história. Uh-huh. Tem um trailerzinho aí dessa collab.
11: Não tem esse trailer.
1: Não temos o trailer?
11: Não temos.
1: Então vou deixar...
11: devendo, a gente traz na próxima.
1: Eu vou deixar esse trailer aí pendente. Na verdade, eu acho que é até bom pro pessoal entrar e jogar logo de vez e ver do que eu estou falando, que é bem melhor.
11: Boa.
1: E agora uma notícia pra quem gosta de nostalgia. A gente ia falar disso aqui um pouco mais cedo. Esse eu tenho certeza que você jogou. Eu tenho certeza. Certeza aí que o pessoal do Switcher também jogou, porque o Super Bomberman está de volta, gente. Esse é clássico, né? Uma coletânea especial que reúne alguns dos jogos mais marcantes da franquia. O pacote traz diversos títulos clássicos, preservando a jogabilidade original, mas com recursos modernos para facilitar a experiência dos jogadores. E agora é possível salvar a qualquer momento, rebobinar a partida para corrigir os erros, olha só que bacana, e ainda aproveitar uma galeria com artes e trilhas sonoras da série para você jogar ali ambientado nos anos 90 total.
11: Gostei, você vai jogar, hein?
1: É um lançamento que agrada tanto quem cresceu jogando Bomberman, quanto quem vai conhecer a franquia pela primeira vez. E é uma ótima oportunidade para relembrar o tempo dos personagens aí mais clássicos da história dos videogames. O Bomberman, né? Quem nunca jogou o Bomberman? Assim...
11: eu gostava muito.
1: Eu lembro de jogar ele nos fliperamazinhos e tudo mais. E eu lembro meu pai me segurar no colo pra poder apoiar ali e tudo mais. E mostrar toda essa questão de trazer você de volta pra esse jogo é mostrar que, às vezes, um bom clássico, ele nunca sai de moda. E a gente tá vendo aí as imagens, pô, é uma sensação assim. E é uma conversa que a gente já tem há muito tempo aqui, desde que o quadro estreou, a sensação de nostalgia, você trazendo jogos antigos, fazendo remakes aí. E eu vou falar pra você, eu vou ficar muito feliz também quando uma Super Mario World sair dessa
11: Nossa,
1: forma.
11: É verdade.
1: Aí você vai ver o que é famílias se estapeando por um lugar e o controle em mãos.
11: Esses remakes que estão aparecendo é porque também a criatividade tá meio por baixo, assim, ou o público, por exemplo, porque eu adorei, eu não sabia que ia voltar. Eu quero viver essa nostalgia de novo, esse flashback e tudo. Ou é a demanda do público falando assim, tenho saudade, volte com uma coisa mais atualizada?
1: Existe essa questão de você tratar a nostalgia. Existe a questão também de ser cômodo. Sim. Ou seja, você pega um projeto que já tava lá e você consegue trabalhar em cima disso. Mas hoje em dia as pessoas querem comprar o passado.
11: Exato.
1: As pessoas, elas querem comprar o passado. Então, assim, pode parecer até besteira, mas um cara ali que tá jogando Bomberman e tal, lembrando dos tempos antigos ali e tudo mais, traz aquela sensação de, tipo, saudade e tudo mais. E ele quer, às vezes, só desligar a cabeça. Então, assim, você traz de volta o passado pra pessoa.
11: E eu acho que também tem aquela questão de querer mostrar pra quem nasceu depois disso, depois do jogo, como que eram os jogos, como eram os jogos da nossa época, sei lá, o que eu jogava, enfim.
1: O meu irmão, por exemplo, ele é mais novo que eu. O meu irmão não conhece Bomberman.
11: Aí, ó.
1: Eu já conheço. Então, assim, ele fala, eu lembro que a gente ia pro fliperama com o pai e tudo mais, mas eu não lembro de jogar isso. Eu falei, é claro, você não vai lembrar porque você realmente não lembra dessas coisas.
11: Sim.
1: Mas, assim, ele já é de uma geração que não conhece. Então, assim, você apresenta para um novo público, você traz aquela sensação nostálgica, você vende o passado de volta para as pessoas, que hoje é o que o pessoal quer comprar, né?
11: É, o novo público compra?
1: O novo público compra. O novo público compra. Porque, assim, compra até pela questão de... como que eu posso falar, sei lá, o pai ou a mãe e tudo mais falaram, pô, esse joguinho é bacana e tal, não sei o quê. Então ele vai lá e fala, pô, mas o que é isso aqui? Ele compra e se interessa.
11: Também acho que também tem aquela relação, né? Vou jogar com meu filho.
1: Exato.
11: E aí é...
1: e isso é gostoso.
11: E é, tipo, sei lá, dividir um sofá, sabe?
1: Isso,
11: né?
1: Deve isso ser... é muito gostoso, viu? E, assim, é um jogo que, por exemplo, quando ficar disponível, com certeza eu vou trazer aí de volta pra
11: jogar. Será que vai demorar?
1: Não, não vai demorar tanto. Porque a questão é você trabalhar um remake, né? O jogo já tá pronto, então ali você só produz ali e tudo mais e coloca pra ficar disponível nas plataformas de novo.
11: Onde que ele vai sair?
1: Na maioria dos consoles.
11: A maioria dos consoles.
1: E também nos computadores aí.
11: Computador também.
1: Que hoje é principalmente pro mercado gamer, jogo em computador é muito cômodo. Então, assim, se você leva pro computador, você consegue atingir 100% ali da bolha.
11: Computador, a disputa é grande, o computador e o console, ou não? Ou o computador tá na frente?
1: Hoje o computador tá na frente, mas a venda de console ainda é muito grande. Mas assim, é bem difícil você tirar a questão dessa liderança dos computadores, não só pela estruturação que tem ali o computador e tudo mais, mas pela forma também que o console ele fica só muito preso naquilo dali. O console você vai ter assim, acesso à internet, você tem acesso à sua galeria, mas o computador você não fica só preso aos games. Você consegue fazer outras mil coisas dentro do computador.

0: computador e console é um debate muito amplo, muito antigo. Eu sou um cara totalmente adepto aí dos consoles. Nunca consegui realmente jogar no computador, mas eu percebo a diferença quando eu pego ele pra jogar.
1: E tem gente que joga no computador com um controle.
0: Consegue também.
1: Por quê?
0: E consegue também. E aí entra aquela questão. O seu computador, ele tá ali não só pra você utilizar como game, ou não só pra você entrar na internet. Você consegue fazer os dois. Então, o mesmo cara que ele usa o computador pra trabalhar, por exemplo, ele consegue. Ah, acabou o trabalho, fecha aqui, entra ali, pronto. Ele tá no mundo dele dos games. É bem curioso, viu? É um debate que dá pano pra manga.
1: Boa. É, muito.
0: Ô, Will, eu vou falar agora de um trauma. Talvez, talvez um trauma, mas não é um trauma tão ruim assim.
1: Bora.
0: Ó, o Haaland, o norueguês. A gente sabe o que ele fez com a seleção brasileira. Talvez ele entre até na página ali de vilões do futebol brasileiro, que são gente boa.
1: Sim.
0: Ele é gente boa. Ele é um cara bacana. E quando ele não está marcando gols, um dos maiores nomes do futebol mundial tem outra paixão, os videogames.
1: Ah, é?
0: O Haaland é obcecado em videogames. E uma conversa descontraída, o atacante Haaland mostrou parte da sua coleção, falou sobre jogos que mais gosta e revelou quais títulos não podem faltar na sua biblioteca. Entre eles estão um clássico jogo de tiro, um dos jogos mais populares de construção e sobrevivência, e é claro, a franquia de futebol que ele já foi até capa, tô falando aí de FIFA.
1: Ah.
0: O jogador também contou que está ansioso pelo próximo GTA, um dos lançamentos mais aguardados aí dos últimos anos, que vem à tona aí nos próximos meses, em novembro, para ser mais exato.
1: Chegando, hein?
0: A prova de que a relação entre esporte e videogame sempre esteve muito próxima. E, pelo jeito, o craque também gosta de competir quando está longe dos gramados, porque ele gosta de jogar no modo online. Ele é completamente obcecado em jogos online. Ele gosta de competir e disputar contra, tipo, pessoas do mundo que não sabem quem é ele. Então imagina você tá jogando um FIFA ali, de repente você ganhou de um cara e você descobre que é o Haaland. Aconteceu muito isso na pandemia.
1: Aconteceu?
0: Aconteceu, porque os jogadores, eles não estavam atuando, então eles se entregaram de vez ali ao mundo dos games e assim, ficaram viciados. Então era muito comum você entrar num jogo online, por exemplo, ou então você tá acompanhando ali algum atleta e tudo mais, e descobrir que ele simplesmente era um gamer, ele tava jogando.
1: A gente tem até um trailer, né?
0: A gente tem um trechinho aí da entrevista mostrando.
1: Boa,
0: ele
1: vamos
0: jogando
1: ver.
0: Aí com jogando e mostrando pras câmeras.
2: Boa. One day Xbox, I want them to sponsor me. Fridge, Mountain Dew, Coke, Smash. I don't play if I don't play with my friends. You just talk about whatever, you play the game. Oh, it's so nice.
3: So yeah, let's have it. Come on, sit down.
2: So here we have Modern Warfare 2.
3: Top 3 ever games.
2: Minecraft. GTA. Oh, GTA. I can't wait for the new one.
3: Nah.
2: Yeah, that's the 24 with me on.
3: Let's get me. Come on, let's have it.
2: Oh, Shobo, I got Shobo, look. Look at the celebration.
3: Oh. Boomba! Yeah. Ah!
2: What a time to be alive.
0: Ele gosta, hein, de jogar, hein?
1: Eu tô impressionado com a sala da casa dele, né?
0: A geladeira.
1: Tá mal, né? É, a geladeira.
0: Você cantou bola pra mim da geladeira. Ah, a geladeira da marca famosa ali, a gente sabe, a gente percebeu. E a sala da casa dele, nossa senhora. A vida dele tá muito difícil, né? Principalmente depois de eliminar a seleção brasileira numa Copa do Mundo.
1: Ele tava na casa dele na Noruega ou... Você
0: sabe? Ali era Manchester.
1: Ah,
0: Manchester.
1: Tá.
0: Que também, eu acho que nessa altura do campeonato tá bem, né?
1: Ah, tá bem. Tá. Pra mim, estaria ótimo.
0: Aqui já no paraíso. Tá ótimo, imagina. É isso, Will.
1: É isso.
0: Hoje eu trouxe isso aí pra gente.
1: Obrigado, viu, Iago?
0: Tamo junto.
1: Não quer encerrar o programa você hoje?
0: Ah, bora chamar aí a finaleira? A finaleira.
1: Finaleira.
0: É isso, pessoal. A gente se vê em breve. Tamo junto. Ponto final. Abraço.
1: Tchau, gente. Até mais, viu?

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0: Olá, seja bem-vindo à TV Alesp. Está começando mais um Cultura e Saber. Hoje, nós vamos embarcar em uma viagem pela história de um gênero musical que revolucionou o comportamento, a moda, a linguagem e até a forma como os jovens brasileiros passaram a enxergar o mundo. Do primeiro rock gravado no Brasil em 1955, passando pela Jovem Guarda, Tropicália, festivais históricos, censura, ditadura militar e grandes personagens da nossa música. Tudo isso está reunido neste livro, esse tal de Rock and Roll, 50 histórias essenciais do rock brasileiro e essas obras também, personagens que vocês viram aí. Essa obra foi escrita pelo jornalista, pesquisador e escritor também, Fabrício Mazzocco, nosso convidado de hoje, já aqui com a gente. Fabrício, seja muito bem-vindo ao Cultura e Saber e obrigado por ter aceito nosso convite.
1: Vinícius, muito obrigado. Para mim é um prazer, uma honra estar aqui na TV Alesp para falar sobre rock.
0: Prazer é nosso, e para falar sobre rock, a gente já sabe, né, que rock and roll não é o que a maioria pensa, principalmente quando a gente fala no Brasil.
1: Justamente. O rock, diferente dos outros gêneros, a gente tem histórias, né? Se a gente pegar outros gêneros, e aqui sem nenhum juízo de valor, a gente tem... você não tem histórias porque, conforme você falou no início, envolveu política, envolve a parte social, envolve comportamento, envolve atitude. Então, o rock, ele vem com isso, e tem muito a ver com o início, os filmes que tratavam o rock e mostravam aquela questão da juventude rebelde e tal, e isso ficou muito acoplado junto ao rock. Então, no Brasil, ele também seguiu essa tendência, tendo com esses movimentos. Então, não dá para falar de rock se a gente tirar ela da sociedade, e principalmente de um período específico. Então, assim como a nossa história se desenvolve, o rock se desenvolveu junto com essa história.
0: E falando em desenvolvimento, você imaginava, por exemplo, que o rock ele iria ganhar, vamos falar dessa forma, outras tribos, outras regiões do Brasil? Por exemplo, lá no Nordeste, que é a região do forró no nosso país, o rock and roll existe e é muito forte. Não sei se você sabe disso, que Sim. Eu sou nordestino, eu conheço todo o Nordeste. São vários bares, restaurantes, espaços destinados para o rock and roll. Então, o que, que você explica o rock and roll invadir, por exemplo, a região ou a terra ou a cidade do forró?
1: Tem rock and roll no Brasil inteiro, e eu acho que isso é muito salutar e traz a cara do rock no Brasil. Porque assim como o pessoal fala, mas o rock é inglês, o rock é americano, no nosso caso ele tem mais uma influência americana, mas claro que a gente não pode deixar ali da influência dos Beatles, enfim, né? Todo o rock inglês que a gente teve lá. Mas e aí tem aquelas pitadas dessas regiões. Então a gente pegar pela própria história mesmo, a gente pode falar, por exemplo, dos Novos Baianos. O que é os Novos Baianos? É um grupo de rock, sim, que trouxe o samba, o chorinho e a guitarra do Pepeu Gomes. Então, quando a gente fala que lá no Recife, ou no Norte, enfim, Centro-Oeste, é isso que é interessante, você tem um rock abrasileirado com aquela pitada regional. Isso assim, ficou muito claro, principalmente na década de 90, com o Manifesto Mangue Beat, ou o Movimento Mangue Beat. Aquilo é maravilhoso, que o Chico Saixa, Nação Zumbi, o Mundo Livre S.A. fez, foi muito bacana. Claro que já se fazia isso, o próprio Raul Seixas, né? A primeira vez que eu conto isso no livro, inclusive, foi cantar o Let Me Sing, o cara, mas isso é Elvis Presley. Aí quando ele começa a entrar na letra mesmo, não, isso é um forró. Então, eu acho que a nossa riqueza, a riqueza do nosso rock está principalmente nisso, com essa junção, o rock aqui e essas nossas pitadas regionais, esse nosso tempero regional.
0: Inclusive, Fabrício, boa parte dessa riqueza que você fala do Brasil, relacionado aos nossos músicos, cantores, artistas, está aí na capa, né? Vamos dar uma olhadinha na capa, por exemplo?
1: Com certeza.
0: Na capa você trouxe um pouquinho de cada, você trouxe, eu acho que não coube todo mundo, né?
1: Não coube.
0: Mas está aí na capa, já na tela, ó, você trouxe grandes nomes, né?
1: Justamente, e foi uma parte muito difícil, porque fazer o livro foi muito difícil, porque... Que assim, 50 histórias, né? Como vou selecionar 50 histórias?
0: Quem são aí, por exemplo, na capa? Ah, você trouxe alguns nomes, muitos são conhecidos, né, de várias gerações, mas tem outros que algumas gerações não chegaram a conhecer, né?
1: Isso, até é interessante, quando a minha filha levou, eu tenho uma filha de 13 anos, uma de 21, ela levou na escola e os amigos dela, ah, a gente não conhece rock, aí eu falou assim, ah, mas eu conheço isso daqui, é o Chapolin Colorado. Eu falei, não, não é o Chapolin Colorado, é o Mamonas Assassinos. Então, na capa, é bem uma representatividade que eu trouxe no livro, que foi trazer as várias décadas, as várias representações do rock. Então a gente tem ali o Roberto Carlos, da época da Jovem Guarda, que foi um dos maiores roqueiros, quer a gente, alguns queiram ou não, né? Que o pessoal fala, conhece mais o lado romântico dele, mas ele tem um papel importantíssimo no rock brasileiro, junto com Erasmo, Vanderléia e toda a Jovem Guarda. Foi o primeiro grande movimento de rock no Brasil.
0: Vamos ver a capa novamente, ó. Você
1: Vamos
0: está
1: lá.
0: falando, você colocou Roberto Carlos, ó,
1: Isso.
0: Roberto Carlos está ali no canto esquerdo do vídeo, né? É, tá no meio, né? De
1: Ali no meio,
0: vermelho
1: no
0: ali.
1: centro, isso.
0: Isso.
1: A gente tem, vamos lá em cima, o Ney Matogrosso na época dos Secos e Molhados.
0: Ney Matogrosso, que todas as gerações, né,
1: Já
0: conhecem, claro.
1: conhece.
0: Tem a nossa Rita
1: A
0: Lee,
1: nossa
0: que, né?
1: tia do rock
0: Tia do rock.
1: paulistano, tia do rock paulistano. Do lado dela, o Evandro Mesquita, da Blitz, tem um símbolo muito forte, porque foi a porta aberta do rock dos anos 80, e, né, a
0: Sim.
1: Blitz que deu aquele chute na porta. A gente tem ali o Cazuza, uma figura emblemática, né, ali embaixo do onde está escrito rock, embaixo dele o Renato Russo, né, que está muito característico com a roupa que ele usava nos shows. Do lado dele o Roberto Carlos, como a gente falou. Do lado dele a Cássia Eller, e a gente trouxe ela da capa do. Ela tinha um cabelo curto, mas isso daqui é da capa do disco que ela fez, que o Nando Reis foi inclusive o produtor. E ali em cima o Paulo Ricardo RPM, e do lado o Dinho do Mamonas Assassinas.
0: Pegou uma geração bem mais nova, né?
1: Justamente. Então você tem ali 90, Cássia, o Dinho, 80, Cazuza, o Renato Russo, o próprio Paulo Ricardo, 70, a Rita Lee, junto com o Ney Matogrosso, e 60, o Roberto Carlos, principalmente.
0: Ou seja, é o retrato da tua pesquisa do rock and roll brasileiro, uma
1: Justamente.
0: mistura que traz aí humor. Traz também leveza, ao mesmo tempo traz algo mais, entre aspas, agressivo quando se fala no recado, né? Principalmente na questão política,
1: Sem dúvida.
0: né? Nos manifestos. E você trouxe realmente um pouco de tudo. Esse é o rock brasileiro?
1: E esse é o rock brasileiro. E como você falou, né? Qual que é a cara do rock brasileiro, né? Como você falou um pouquinho de tudo isso. E eu senti essa necessidade porque eu falei, não posso falar só do rock anos 80, não posso falar só do rock anos 90. Eu preciso falar de todas as décadas e, junto com isso, essa história que está junto, né? Então, desde o primeiro rock no Brasil, porque diferente dos Estados Unidos, Vinícius, o rock no Brasil, nos Estados Unidos isso é uma coisa meio de evolução de Darwin, sabe? Tipo, agora é blues, tem um pouquinho aqui de country, o rock. Então você não tem uma data específica do rock ali nos Estados Unidos. No Brasil a gente tem uma data específica, e não é 13 de julho, como todo mundo conhece o Dia Mundial do Rock, que é 24 de outubro de 1955, quando foi gravado o primeiro rock no Brasil. Estava vindo o filme Sementes da Violência, eles precisavam de uma pessoa para poder gravar a versão de rock, era algo The Clock, do Bill Haley. E aí chamaram uma cantora de samba-canção, a Nora Ney. A gente não tinha roqueiro, quem iria cantar um primeiro rock no Brasil? E ela sentou ali, eu conto essa história, ela mesmo transcreveu, né? Não tinha hoje os aplicativos, né, que vem a letra da música, ela mesmo, tanto é que tem alguns erros da letra original, né, pela dificuldade até de ali de ter, né, e ela cantou a primeira versão em inglês do Rock Around the Clock ali no dia 24 de outubro de 1955. E outra data importante, 30 de janeiro de 1957, 2 anos depois, quando a gente tem o primeiro rock brasileiro, genuinamente brasileiro, Miguel Jorge, o mesmo daquele da música da Copa de 70, ele fez então a música Rock and Roll e Copacabana, que foi gravada pelo nosso saudoso Calbi Peixoto. Então, nosso primeiro roqueiro, vamos pôr assim, cantando uma música, o rock feito no Brasil, foi o Calbi Peixoto.
0: Engraçado que no livro você também teve ajuda, né, e contribuição de grandes nomes do rock and roll brasileiro. O Nano Gouveia, por exemplo, do Biquíni
1: É o
0: Cavadão,
1: Bruno
0: né? O
1: Gouveia.
0: Bruno Gouveia,
1: Isso.
0: desculpa, ele está escrevendo a orelha também do livro, né? Eu vi, inclusive, ele publicou um vídeo, tá nas redes sociais aí, no vídeo fixo dele, maravilhoso, falando, inclusive, parabenizando você pelo trabalho, pela pesquisa, que foi uma pesquisa, eu imagino assim, de muito tempo, hein? Falou assim, quanto tempo para isso?
1: É, eu pesquiso rock, Vinícius, desde a década de 90, quando ganhei o meu primeiro livro de rock, que é o B-Rock, do Arthur da Pieve. Ali, quando eu li, eu já acompanhava, né, como eu falo, eu vivia a década de 80, então eu lembro de ir no clube da cidade que eu morava, lá em Urupês, e tocando Blitz, tocando Erva Doce, tocando Yahoo, tocando Barão Vermelho. E aquilo assim, eu tinha meus 8, 10 anos, 12 anos, aquilo me fascinava de um tanto, falava, gente, que é isso, né? E tem uma pesquisa com o científico que fala que aquela música que você escuta na época adolescência, início da juventude, parece que você leva para a vida inteira. E digo, não sei se a pesquisa é real, mas no meu caso foi. Então, quando eu ganhei esse meu primeiro livro, eu gostei muito, falei, eu quero ir por aqui. E comecei então a comprar. Hoje eu tenho mais de 200 livros só de rock brasileiro. Então, eu devoro todos eles. Então, eu falei assim, ah, mas quanto tempo você, de repente, né, você levou para escrever o livro? Digo que é desde 90, que é quando eu comecei a realmente estudar, ler, pegar jornal, assim, e é uma coisa assim, de gostar mesmo, né? De passar o tempo, de ser um hobby, né? De você pegar, de querer saber, de querer conhecer. Então, e aí quando eu fiz a proposta para a Máquina de Livros, que é a editora, e um dos proprietários dela é o Luiz Auser, que escreveu a biografia do Titãs e o Almanac nos 80, junto com ele está o Bruno. E aí eu pensei, bom, meu primeiro teste vai ser aqui, né? Porque é uma pessoa que entende muito de rock. Aí ele falou, Fabrício, me passe então quais histórias que você pensou tal. Aí eu sentei assim, comecei a escrever, Vinícius, mais de 480 histórias, assim, de bate-pronto, assim, sabe? Ah, eu acho que essa é importante, essa também é. Eu falei, não, mas 480 são muitas histórias. Quem sabe o volume 2 e 3? E aí eu fui fazendo essa parte de chegar aos 50. Mas é interessante falar do Bruno, porque aí, conversando com o Luiz, a gente podia ver alguém que pudesse escrever. E aí veio o nome do Bruno, porque o Bruno, ele é o vocalista, viveu toda essa parte dos 80, né? Vocalista do Biquíni Cavadão. E ele é um estudioso de rock. Ele pesquisa também. Ele tem talvez o mesmo número, talvez muito mais livros que eu de rock brasileiro. Então é o meu segundo teste. Aí mandei, eu já tinha escrito o livro, mandei para ele, Bruno, você pode fazer né, fazer a orelha do livro, tal. Nossa, tal, manda o livro. Sabe aquele momento que você fica meio assim, puta, é o Bruno que está lendo, né? Não é qualquer pessoa, é o Bruno que está lendo. E aí ele respondeu para mim, falou, Fabrício, está ótimo o livro, adorei. Nossa, você traz por aqui, traz por ali. Eu falei, ufa, segundo teste, passei.
0: Engraçado, e o Bruno, ele é um símbolo realmente dessa história do rock and roll, do que é o rock and roll, a mistura no Brasil, né? Já começa pelo nome da banda, né?
1: Justamente, que foi
0: Biquíni
1: o Herbert
0: Cavadão.
1: Viana quem deu, né?
0: Biquíni Cavadão fez muito sucesso, ainda faz muito sucesso, né? Não deixa, a banda não deixa de ser ouvida, inclusive nas plataformas, né, musicais, está ali sempre uma das mais ouvidas, né? E por onde ele tenta fazer alguma coisa, sempre tem público.
1: Acho que é interessante, assim como Biquíni Cavadão, outras bandas que conseguiram se reinventar ao longo das décadas, né? E houve um certo preconceito ali, principalmente na década de 90, Vinícius, que lembro de uma matéria no jornal, falava assim, os dinossauros do rock, os Titãs, eles estavam com 28, 29 anos, não podiam ser dinossauros ainda, tinham muito ainda que fazer. Mas havia esse negócio, tipo, ah, a sua geração passou, mas eles conseguiram se manter, assim como tem tantas outras bandas aí no rock mundial que se mantiveram, e eles se manteram, Biquíni Cavadão, Titãs, Paralamas do Sucesso, que para mim é uma referência também dentro do rock brasileiro. E o Biquíni passou por toda essa parte, aquele início da década de 80, né, do rock feito ali no Rio de Janeiro. E então, quando ele aceitou, para mim foi, nossa, um super elogio, né? O aceite dele do convite para mim foi um elogio muito grande, com certeza.
0: Agora, Fabrício, o título, esse tal de rock and roll, ele desperta curiosidade, né?
1: Por que esse nome que você usou? É uma frase, inclusive, que alguns roqueiros, né, já falaram por aí, ficou muito conhecido na, principalmente com Rita Lee, né? Rita Lee falava
2: Isso,
1: muito.
2: é. É uma música
1: É a
2: dela,
1: música dela, né?
2: inclusive. É
1: Foi
2: uma
1: pela
2: música.
1: música?
2: Foi pela música, foi pela música. É uma música do Rita Lee Tutti Frutti, de 1975, que inclusive no dia 30 de junho completou aí 51 anos de vida, esse álbum clássico da Rita Lee. E assim, e era uma pergunta que ela fazia ali, né, em 75, esse tal de o que que é esse tal de rock and roll, né? Assim como tem outra música dela que ela fala de roqueiro com cara de bandido, tal, né? Então, eram as faces que se tinham, né, dos roqueiros, a pessoa que usava drogas, que era rebelde, tal. Então tinha essa visão. E esse tal de rock and roll, a gente falou, e aí, né, que nome a gente vai colocar? Fizemos uma lista ali junto com a editora, e aí surgiu esse nome, esse tal de rock and roll, e falou, pô. E tem tudo a ver com o livro, porque a ideia foi essa, mostrar qual foi esse tal de rock and roll brasileiro, né? O que foi o rock no Brasil? Em nenhum momento houve uma ideia, Vinícius, de aí eu quero contar a história do rock. Não foi isso. Eu quero que as pessoas saibam um pouco da história do rock. Claro que em 210 páginas não poderia contar toda a história do rock. Mas a pessoa ter, claro, uma ideia do que foi o rock, mas não assim de uma maneira, talvez acadêmica, né? O rock nascia em 55 e tal, mas sim contar histórias que de alguma maneira pudessem ser importante e que de alguma maneira foram importantes para o rock brasileiro, até para anos seguintes, né? Para décadas seguintes, a gente teve muito isso. Então, esse tal de rock and roll, diferente do da Rita Lee ela escreve rock com Q-U-E, enro, E-N-R-O-W, né? Esse a gente trouxe mesmo a grafia americana, e 50 histórias essenciais do rock brasileiro. Não coloquei as 50 histórias porque tem mais histórias, e eu falo isso na apresentação. Pode ser que tenha faltado alguma, pode ser que tenha sobrado alguma, mas eu espero que a gente faça aí um volume 2 para ter tantas outras histórias que ficaram de fora, como te falei, foram 480, então tem um monte de história aí para a gente contar.
1: Personagens e histórias tem muitos, né?
2: Muitos, muitos, muitos, e que atravessaram décadas, estão por aí, muitos, muitos assim.
1: Agora, Fabrício, muita gente acredita que o rock brasileiro nasceu na Jovem Guarda, mas você mostra, inclusive aqui no livro, que essa história ela começou em 1955. O que que aconteceu naquele momento? Você já falou da data do rock, que inclusive
2: Isso.
1: muita gente até fez tatuagem, né, em homenagem ao rock. Eu, por exemplo, fui uma das pessoas. E eu conheci como essa data em julho também.
2: Desde essa data de
1: Todo mundo
2: julho.
1: conhece como essa data em julho. Então, foi uma data muito forte aqui no Brasil. Aí você vem com a obra e diz: não, a data não é essa.
2: Foi uma. Na verdade, essa data, 3 de julho, foi quando aconteceu o Live Aid, de 1985, que está muito bem retratado, inclusive, no livro, no filme biográfico do Fred Mercury, né?
1: Sim.
2: E aí duas rádios aqui de São Paulo, inclusive, vamos pegar essa data para fazer o Dia do Rock, pintou o Dia do Rock e é comemorado no Brasil. Estados Unidos é em fevereiro, aí cada país tem uma data diferente, vamos pôr assim. Mas se a gente fosse considerar, por exemplo, no Brasil teria que ser em dia 24 de outubro, que foi quando a Nora Ney subiu no estúdio para gravar o Rock Around the Clock.
1: Tem algum instrumento, por exemplo, algo, você já falou dos nomes, né, da criação do rock, pela própria cantora que teve que fazer isso, mas tem algum instrumento brasileiro que hoje faz parte do rock, alguma coisa que você traz dentro do livro, alguma coisa nesse sentido?
2: Sim, tem, porque assim, e aí vem aquilo que a gente falou das inserções regionais. Se a gente pensar no rock, assim, é o baixo, guitarra, bateria. Até o teclado demorou um pouco para entrar ali, né? A gente teve uma coisa muito forte, principalmente Pink Floyd, The Doors, tal, The Doors, principalmente o órgão ali. E não tinha contrabaixo, tinha guitarra, mas não tinha um contrabaixo. Mas aí você começa, por exemplo, começa a inserir um bandolim. Como seria uma percussão, que começa a ficar muito forte isso no rock brasileiro. Então, o Barão Vermelho, por exemplo, tinha um dos seus integrantes, o Peninha, uma pessoa formidável ali, que dava outro sotaque para a banda, vamos pôr assim. Desde os Novos Baianos, assim, outros tantos instrumentos. Viola, hoje tem no rock, uma coisa extremamente. E que é uma coisa que fascinou quando o Keith Richards e o. O Mick Jagger vieram em 1969 aqui para o Brasil. Eles foram para o interior, uma fazenda de Matão. E aí teve uma festa junina, era em janeiro, por exemplo. Era em janeiro. Eu falei, ah, vamos fazer uma festa junina para eles. Estavam só os dois, assim, estavam passeando. E um cara estava com uma sanfona e outro com uma viola. Quando ele viu a afinação da viola, ele ficou fascinado, Keith Richards. E depois ele vai replicar isso na música do Rolling Stones. Então todos os instrumentos mais brasileiros começou, inclusive passou a ser exportador, né, por exemplo, da viola. Mas a gente tem hoje uma infinidade, assim, sair um pouco daquela coisa baixo, guitarra e tendo outros instrumentos em volta, assim, que fazem a diferença, sem dúvida nenhuma.
0: Para Fabrício, paginando aqui o livro, eu vi que você decidiu um capítulo, né, dedicou um capítulo, na verdade, especial à Assili Campelo, né? Como é que ela ajudou a consolidar o rock como um fenômeno de massa, por exemplo?
2: Quando a Nora Ney gravou e a música Rock Around the Clock, depois, no final de 55, a Heleninha, ela vai gravar uma versão de Rock Around the Clock. Vendeu muito, mas ainda não era a música mais vendida no Brasil. E aí, como dei o nome do capítulo, Estúpido Sucesso, né? Você tinha os irmãos, né? O Tony e a Celi Campelo faziam parte da gravadora. E o Tony estava muito bem ali na gravadora, né? Estava vendendo, mas a Celi, então com seus 16 anos, não estava. E a gravadora chegou para o Tony: olha, a gente vai dispensar a sua irmã, tá, né? Você tudo bem, mas a sua irmã e tal. E ele: não, não. E ele começou a ir atrás, aí ele encontrou, conversando com o pessoal da gravadora, assim, ela falou assim: ah, tem uma música que eu ouvi, chama Estúpido Cupido, em inglês, a gente podia passar aqui para fazer uma versão, tá? O cara fez a versão e ela grava essa música, mesmo o pessoal da gravadora não querendo. Ah, não, essa música é ruim, tinha oferecido uma outra música que era meu tio, sei que lá, ele não tinha gostado. E a música explode. Então, a gente. Tem outras músicas que o pessoal, às vezes, diverge dentro da historiografia, mas é a primeira, assim, onde o rock surge como fenômeno de massa. Não só na música, surge a boneca da Celi. Ela vende produtos, começa a entrar um pouco do mercado também. Então, o Estúpido Cupido e depois o Banho de Lua, né, as duas músicas ali, fazem o rock realmente entrar na juventude de estilos mesmo, de comportamento. Não só com uma música para você ouvir na rádio, mas de comportamento, de usar o vestido como a Celia usava.
0: E até quebrar o preconceito que você falou aqui do rock and roll, né? Que até então algumas
2: Justamente.
0: gerações achavam, né, que o rock and roll era algo de pessoas rebeldes, né? E nem
2: Aí
0: sempre.
2: ainda tinha um pouco disso, viu, Vinícius? Ainda porque os filmes, Juventude Transviada, os filmes
0: Sim.
2: traziam essas coisas ainda, mas você via a Celi Campelo, jovem, 16, 17 anos, você trazia uma visão um pouco diferente do que você via nos Estados Unidos com James Dean, aquela pessoa rebelde. Não, é um rock, é uma música e tem inclusive uma boneca. Entendeu? Você tem uma boneca que faz parte disso. Então, a importância da Celi, do Tony, assim, é muito grande. E fiz questão de ter esse capítulo para mostrar quando o rock começa a ser realmente um fenômeno de massa, de ser ouvido por uma juventude, e o pessoal fala: opa, que é isso que está acontecendo, né?
0: Agora, Fabrício, quando surge a Jovem Guarda, o rock ele deixa de ser apenas música e passa a influenciar comportamento, como moda, consumo também. Como é que aconteceu essa transformação?
2: E aí a gente tem, e é interessante essa evolução, como a gente fala, porque a história do rock no Brasil, ela não é estancada, né? Ela não é parada. Então, quando você tem o Estúpido Cupido, o Banho de Lua, são músicas que estão, principalmente são músicas americanas que são traduzidas, né? E aí vem principalmente o Roberto Carlos, Erasmo Carlos, e começa a fazer uma música, um rock brasileiro, Canyon Beck e tal. E a televisão, o advento da televisão, eles passam a ter um programa chamado Jovem Guarda, e começa principalmente a ter um. Como você falou, de comportamento, de você ter, por exemplo, o medalhão das pessoas querer. Quando o Roberto Carlos entra pela primeira vez para apresentar o Jovem Guarda, que a ideia era ser a Celi Campelo, no primeiro momento, mas aí foi para a Celi, já tinha casado, já não estava mais no meio artístico.
0: Que o livro mostra isso. Você acha, por exemplo, que o Roberto Carlos, que inclusive faz parte da sua capa, ele foi o primeiro grande popstar do rock brasileiro ou não?
2: Sim, em termos de modas e costumes e ídolos, sim. Em termos de movimento, que a Jovem Guarda passa, o rock passa a ter um nome, né? É, depois vieram tantos, o punk, o new wave, enfim, e que é a Jovem Guarda, que é o nome de um programa de TV que dá o nome para o movimento. Ou seja, o que é o movimento? São pessoas que fazem uma música, não digo parecida, mas que ela tem um certo padrão, que ela tem uma certa vibração, uma certa melodia, uma certa harmonia, e que principalmente caiu no gosto popular. Então, Roberto Carlos, ele tem uma ascensão meteórica, assim. Ele apresenta, e a própria TV não acreditava. Quando a TV Record foi colocar a Jovem Guarda, não acreditava que ia ser um programa que pudesse ser um estouro no primeiro dia, assim, filas e filas de pessoas querendo assistir o programa ali do auditório. Então, o Roberto Carlos, junto com Erasmo, Vanderléia, principalmente, que estavam ali, e tantos outros, Eduardo Araújo, os incríveis aí, é aquilo como aconteceu nos anos 80, mas que aconteceu ali na década de 60. Tantos outros grupos que surgem com a questão do rock, porque se abre uma porta ali, as gravadoras abrem uma porta, e você tem ali muitos, muitos grupos e artistas que começam a fazer parte dessa história.
0: Naquele período já existia resistência ao rock ou a aceitação foi imediata? O que que você traz aqui no livro para a gente?
2: Pelos jovens, uma aceitação imediata, pelos pais, não. Assim como tinha aquela frase que se colocou na imprensa da Inglaterra, você deixaria sua filha casar com Rolling Stones? Né? Era uma pergunta que se fazia, e tinha muita disso, tipo, você vai deixar sua filha casar com um roqueiro, né? No caso ali, cabelos compridos, no caso do Roberto Carlos, do Erasmo, blusa aberta, um medalhão, aquelas roupas coloridas. Então, foi muito aceito pelos jovens, mas criava, sim, uma certa confronto, um certo confronto mesmo com outras alas da música, que inclusive vem a marcha contra a guitarra, que eu conto no livro. Quando Elis Regina sai, tá ali no programa, filho da Bossa, vou passear, vai dar uma volta ali na Europa, foi fazer uma viagem. Quando ela volta, Jovem Guarda estourando. E é mobilizado um grupo para destruir, entre aspas, né? Para destruir aquele movimento que não levava nada, que não tinha conteúdo, que era americanizado, contra guitarra. O próprio Gil participa, por ser muito amigo, aí na biografia dele vai falar depois, gente, eu fui porque ela era minha amiga, Elis Regina. Porque 2 meses depois ele entra num festival, que é outro capítulo à parte, com guitarra junto com os Mutantes. Na hora que ele vai ali, o Mutantes tinha ido gravar junto com a Nani Caymmi, e na hora que ele vê aquele monte de pedais, aquela hora, ele fala, que é isso? Eu penso, ah, dos pedais e tal, quero vocês comigo.
0: Espera aí que tem mais história para a gente falar, viu?
2: Muitas.
0: Tem muita coisa pela frente, gente, porque no próximo bloco nós vamos entrar em um período em que o rock brasileiro deixa de ser apenas um entretenimento e passa a dialogar diretamente com a política, a censura, a liberdade de expressão e, claro, a transformação cultural. Nós vamos falar sobre a Tropicália, a famosa passeata contra a guitarra, que o Fabrício falou agora. Também tem Tim Maia, Rita Lee, os Novos Baianos e muitos bastidores que ajudam a entender o rock e por que essa fase marcou profundamente a história do nosso país. É rapidinho, a gente volta em instantes.
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0: Estamos de volta com Cultura e Saber. Hoje nossa conversa é com o jornalista, pesquisador e escritor, e claro, apaixonado por rock, Fabrício Mazzocco, autor do livro Esse Tal de Rock and Roll, 50 histórias essenciais do nosso rock brasileiro que a gente tanto ama, né, Fabrício? Um dos episódios mais conhecidos aqui dessa obra e da nossa música também que você trata aqui é a passeata contra a guitarra elétrica. Afinal, aquilo foi uma defesa da cultura brasileira ou foi um grande erro histórico, hein? Você começou a falar no bloco anterior, mas me dá detalhes de onde partiu isso.
1: Partiu da Elis Regina, mas era para salvar a nossa música popular brasileira, vamos por assim, né? Para salvar o Brasil dessa invasão americana, dessa invasão da guitarra. E isso que é interessante, porque a guitarra virou o símbolo do rock. Inclusive no Brasil, não teve uma marcha contra a bateria, contra o contrabaixo, foi contra a guitarra, né? Então, você tem, assim, uma coisa mesmo de... eu entendo, vamos nos salvar e salvar a nossa cultura. Então, fizeram uma passeata, percorreu várias ruas, assim, e o pessoal mesmo, Jair Rodrigues, Elis Regina, Gilberto Gil, MPB4, vários estiveram ali presente e tentando, assim, vamos defender a nossa música. Porque se tinha ali o rock da Jovem Guarda, que era um rock muito parecido com o rock americano, com a guitarra americana. Né? Então, quando se tem essa passeata, era justamente para falar, olha, Brasil, não vamos para esse estilo musical, eles estão querendo fazer a nossa cabeça, vamos para o outro lado, vamos manter a nossa música brasileira, a nossa bossa nova, a nossa MPB. E aí surge, então, esse movimento. Mas, assim, a própria Elis Regina, a primeira música que ela grava é um rock. Quando ela saiu, a primeira música que ela grava é um rock. E depois, é interessante, eu ponho isso no livro também, Vinícius, que aí ela grava uma música do Belchior, porque, assim, tem essa marcha contra a guitarra, mas o rock continua, a MPB continua. Isso que é interessante, ninguém tomou espaço de ninguém, né? Eles continuaram paralelo, e quando eles se juntam, fica melhor ainda. Quando ela grava a música do Belchior, que fala sobre as gerações, que a gente tem que mudar, cara, ela está falando, sim, eu estou aqui também para mudar, né? Uma nova mudança pode acontecer, como ela fala na música. Então, ela está falando, eu também estou indo por aí. E ela tem um papel fundamental, inclusive, na prisão da Rita Lee. Rita Lee é presa, está grávida. Se Elis Regina, elas não se bicavam muito, porque aí tem o confronto entre rock e MPB. E ela vai lá para visitar e Rita Lee está tendo quase um aborto espontâneo. E ela começa a fazer um escarcéu ali na delegacia. Se não vier nenhum médico agora, eu vou gritar, fazer um coletivo de imprensa. E salva a Rita Lee. Elis Regina, e aí elas se tornam muito amigas, muito amigas. E aí essas uniões começam a acontecer. Mas tem a marcha contra a guitarra tem muito a ver disso, realmente, de se ver uma invasão americana da música. Mas aí os elementos brasileiros já começam a acontecer nessa época.
0: Engraçado, é o Brasil plural, né, que a gente tanto fala, né? Tem que ter orgulho, né, disso.
1: E é como o futebol, né? O futebol não é brasileiro, mas ele se tornou com cara de brasileiro. Sim. O Brasil deu a cara pro futebol, assim como deu a cara pro rock também.
0: Agora, Fabrício, há pouco tempo depois, Caetano Veloso e Gilberto Gil, eles se uniram, né? Principalmente quando se fala em guitarra elétrica. Teve berimbau, música brasileira na Tropicália. Como é que esse movimento mudou tudo isso de maneira definitiva a nossa cultura? Porque parece, eu posso até estar errado, você que pesquisa realmente sobre isso, mas acho que o mais forte da nossa cultura, musicalmente falando, está nesse pedaço.
1: Tá.
0: Parece que sim, né?
1: Sim, de você trazer esses elementos. E como é interessante, você tem a Jovem Guarda como um primeiro movimento, que tem um baixo, a guitarra, trazendo ali principalmente os elementos americanos, né, importando esses elementos. E aí vem a Tropicália, né, muito com o modernismo enraizado ali, a antropofagia e tal, e eles trazem a guitarra, mas com o berimbau. Quando Gilberto Gil, né, Domingo no Parque, é o berimbau e a guitarra e os Mutantes tocando, isso fica com a cara da Tropicália. Né?
0: Berimbau, que é 100% brasileiro.
1: 100% brasileiro, que tem as suas origens africanas, né? Então, que trouxe, que é feito aqui pela cultura, pelo tipo de música, né, que os africanos faziam.
2: E ele vem para cá e ele entra dentro do rock, e a Tropicália faz isso, que é um movimento onde você tem a palavra muito forte. E aí, quando a gente fala de política, né? E aí, quando que o rock começa a dialogar muito com a política? Vem com a Tropicália.
0: Tim Maia teve uma trajetória, inclusive, marcada por prisões, né, dificuldades e uma passagem, inclusive, pelos Estados Unidos. Como é que essa experiência, ela influenciou o soul funk brasileiro, por exemplo? O Tim Maia também tem essa cara, né?
2: Tem essa cara. E eu fiz questão de colocar o Tim Maia, principalmente para mostrar que o nosso rock, ele tem outras caras também, como o próprio soul rock. Né? Você tem um rock e aí ele vai se desmembrando e vai conversando e vai se juntando. E o Tim Maia é o exemplo disso, porque ele vai para os Estados Unidos, ele fazia uma parte de uma banda, o Sputnik, com o Roberto Carlos. Ele expulsa o Roberto Carlos dessa banda, mas ele tinha uma banda junto com o Roberto Carlos. E ele vai para os Estados Unidos para tentar a vida e tal. E ali estava um movimento muito forte da música americana com Stevie Wonder, com Ray Charles e tal. E ele absorve isso de uma maneira muito forte e levando a música brasileira para lá, tal. E quando ele volta, ele traz esses elementos que são fundamentais, principalmente nos anos 70, do nosso soul rock, que depois vem tantos outros ali que deixou a nossa música mais brasileira. Como a gente fala, mas o soul, ele consegue trazer a música do soul, a música americana, com os elementos do rock brasileiro, e faz tudo isso. O gingado brasileiro começa a entrar no rock também.
0: E é diferente, né? O soul brasileiro, quando você escuta, né? É completamente, tem o nosso jeito.
2: Tem o nosso jeito, que o Tim Maia trouxe, que é o nosso rei. A gente tem vários príncipes ali, o Hildon é um do príncipe, e tantas outras pessoas que vieram ali depois, e temos até hoje nossos representantes desse nosso soul rock, mas o papel dele foi fundamental, assim. Aí a pessoa fala, mas ele não é rock.
0: Ele é rock. Inclusive essa experiência, né, Fabrício, quem não conhece, você que está em casa, pode até pegar uma plataforma musical e escutar o soul de lá e o do Brasil.
2: E o do Brasil.
0: É justamente muito parecido, mas é completamente diferente, né, gente?
2: Justamente. E a prova, assim, que dessa junção e desse rock, que o Tim Maia começou a ser regravado por várias bandas de rock, próprio Kid Abelha, né? A música Não Vou Ficar ficou belíssima, né? É maravilhosa na voz do Tim Maia, que é uma música que ele fez pro Roberto Carlos, né? Pro Roberto Carlos, é fantástica, porque aí ele foi um dos discos do Roberto Carlos que ele mais, como fala, teve mais críticas positivas, que eles olham e falam assim, o Roberto Carlos está trazendo um novo tipo de rock, e é por causa dessa composição do Tim Maia.
0: Fabrício, os novos baianos, eles viveram, né, em comunidade durante anos. Quanto essa convivência ela influenciou a criação, por exemplo, de obras que acabou de chocar todo mundo, né? Que teve aquele choque, aquela cultura, mistura de culturas, e a gente nem sabia se aquilo ia continuar. Aqui você fala no livro sobre isso?
2: Falo.
0: Tem um capítulo, né?
2: Tem um capítulo dos baianos, a música deles, né? Não tem nem o que falar, o que os novos baianos representou, e principalmente quando a gente fala dessa junção. Quase todos ali são baianos, né? Quase todos ali trazem a música baiana aqui pro rock, com a junção da guitarra do Pepeu, e aí do Pepeu Gomes, tá? O Moraes Moreira, o Boca de Cantor, enfim, o Paulinho. E aí, mas não só isso, as músicas são maravilhosas. Não tem nem o que falar. Tanto é que uma das músicas que eles cantam, Brasil Pandeiro, ela é da época da Carmen Miranda, que não quis gravar, e eles recuperam essa música. E quem sugeriu para eles? O João Gilberto. O João Gilberto estava sempre na comunidade deles. E aí vem a parte rock, que, para mim, se tem um grupo que viveu a essência do rock, foi os Novos Baianos, no sentido assim, aquela coisa do hippie, de comunidade, de todos falarem, não ter um líder. Eles moravam todos juntos, é uma banda que morava junto, né? Você pegar todas as outras bandas, ninguém morava junto, né? Cada um tem a sua casa e tal. E eles moravam e eram todos muito bem-vindos ali. O pessoal às vezes ia ali no sítio dos Novos Baianos, ficava ali um tempo, vou morar aqui. Beleza, pode morar. Então, assim, eles viviam em comunidade, e eu conto muito isso no livro, às vezes, aí acordava o Pepeu, o Moraes Moreira, pegava a guitarra e tinha as caixas de som espalhadas no sítio.
1: Então eles começam a compor, o pessoal estava ali jogando bola, eles adoravam futebol, começaram a jogar bola e ali eles tinham via nascendo grandes obras do Novos Baianos e da nossa música brasileira. Ali no sítio mesmo.
5: Agora, aqui. Legal, isso acontecia, né?
1: Acontecia.
5: O mais louco e curioso que isso acontecia de verdade. Agora eu quero falar de uma pessoa que eu gosto muito, também está aqui na sua capa. A saída de Rita Lee dos Mutantes ainda desperta debates, né? Até hoje, isso é incrível. O que que a sua pesquisa ela revelou sobre esse episódio?
1: Quando eu fui escrever sobre os capítulos, eu tive muito cuidado de não entrar em nenhum momento assim, disseram que, não, preciso, aí vem o nosso trabalho de jornalista, checar. Então, às vezes, eu encontrava duas, três biografias que às vezes se confrontavam. Um falava uma data um pouco diferente, e podia até ter alguns erros, encontrei algum de data, assim, ali na biografia do Caetano Veloso, por exemplo, ajudar na questão dos festivais. Não era um erro, mas um pouco a questão temporal ali, que eu fui meio desvendando. E da Rita Lee, eu tenho um livro dela que é maravilhoso, né? A autobiografia dela e tantos outros livros que eu fui compondo. Tinha histórias que eu colocava assim, Vinícius, 10 livros sobre a mesa para contar, para poder pegar dali e escrever uma história que pudesse, claro, mais possível da realidade. É isso que a gente sempre busca enquanto jornalistas, né? E da Rita Lee, assim, ela era... os três eram brilhantes, mas a Rita Lee é a Rita Lee, né? É uma pessoa fantástica, nossa tia do Roy, como falam até hoje. E aí, ela gravou um álbum solo, aquilo ali não foi tão legal. Ela era casada, né, com um dos irmãos Batista e não estava legal. E até que um dia ela chega, e aí uma comunidade também em Cantareira que eles fizeram, mas eram várias casas ali, não era talvez não uma comunidade como os Novos Baianos, que quem entrava lá podia ficar, etc. E eles decidem mudar o som, porque vem um jornalista de fora e ele vai fazer uma entrevista com eles e ele começa a se envolver, que passa a ser tipo o diretor da banda. E ali ele começa a ter influência sobre o grupo e não sobre Rita Lee. E fala, não, olha, o som agora é rock progressivo, Yes, Pink Floyd e tal. E eles começam a ir por essa área até que um dia ela chega lá e fala, olha, você está fora da banda, porque você não faz o perfil desse som que a gente quer fazer. E imagino que foi um erro histórico da banda, né? Não sei se eles estariam ali, eu acho que a banda perde o nome, mas a música brasileira ganha o nome, porque aí a Rita ali mostra que ela estava acima, né, do grupo, e eu não estou fazendo juízo de valor, mas que ela continua em todas as paradas, monta um duo, depois vem junto com outras bandas, com Tutti Frutti, Roberto de Carvalho, e ela mostra que ela era muito maior e consegue, diferente dos Mutantes, que faz um disco depois e tal. Mas ela é colocada para fora pelo som progressivo que eles queriam fazer.
5: E mostrou que estava certa, né?
1: Estava certa, justamente.
5: Até hoje.
1: A história mostrou que ela estava certa.
5: Agora que na obra existe também uma antiga polêmica envolvendo a maquiagem dos Secos e Molhados, né? E a banda Kiss também. O que realmente aconteceu? Eu soube que você pesquisou, você trouxe inclusive relatos importantes, está tudo aqui dentro, né?
1: Sim, está tudo aí. Essa história é fantástica, porque... a gente tem os Secos e Molhados, para mim, uma das bandas mais emblemáticas do nosso rock brasileiro, que a gente fala, principalmente com a figura do Ney Mato Grosso, né? Que a gente pega hoje, e isso que eu acho que é importante, eu tento fazer isso muito no livro, tentar trazer o cenário político da época. A gente está falando nisso da década de 75, repressão, e tem um menino, menino Ney, como se chamava Mato Grosso, já com seus 30 anos de idade, que ele entra numa banda com sua voz maravilhosa, sua voz fina, e que, quando sobe no palco, ele faz um personagem porque ele não queria ser reconhecido na rua. E aí ele se tem, então, a purpurina, que era uma coisa nova, se tem uma pintura, ele começa a fazer essas pinturas de rosto e tal. Isso fica, no começo, os companheiros da banda não queriam, depois... entra nessa, mas fica muito emblemático na capa do disco, do primeiro disco, que é uma capa histórica, né? E eu conto a história dela, inclusive, no livro, que é a cabeça deles numa bandeja, Sim. que tem a ver com o fotógrafo, que tinha feito um ensaio, o pai do João Apolinário, que tinha pedido para esse amigo fazer a capa, e ele tinha feito uma sessão de fotos, né, com a esposa dele, com a cabeça, uma bandeja. Ele falou, vamos tentar repetir isso, mas como se fosse uma mesa de secos e molhados, que é aqueles armazéns, inclusive, que deu um nome para a banda. O João olhou assim e falou, nossa, Secos e Molhados em Ubatuba, ele gostou do nome e pôs para a banda. E aí pinta o rosto e tal, e aí depois, né, um tempo, nossa, tem uma banda americana chamada Kiss, que também pinta o rosto, tá parecendo. E aí, quem copiou quem, né? Porque aí tem várias versões, várias histórias, né? Entra o Saudoso Rodrigues, entra o próprio Ney, até hoje ele fala, porque aí ele fala que em um certo momento tinham dois americanos no apartamento, junto com o Rodrigues, ouvindo um disco, vendo a capa, que esses dois seriam os integrantes do Kiss. E aí essa polêmica que o Kiss, então, copiou, né, o meio de exportação, o rosto dos Secos e Molhados. Mas, realmente, assim, isso não aconteceu, foi meio paralelo, não, eles já faziam isso. E não só eles, como o próprio David Bowie já fazia isso, Alice Cooper fazia isso. Então, a questão de pintar o rosto não foi algo exclusivo dos Secos e Molhados, mas foi algo que já estava ali no rock and roll, a questão da androgenia e tal. E foi mais um grupo que pintou, mas eu tento esclarecer, mas é aquela lenda tão gostosa do rock que dá vontade de falar, não, eles pintaram mesmo, sabe? Porque para continuar vivo, eu trago isso. Tem o Emílio Pacheco, que fez uma pesquisa, é um jornalista do Sul, minuciosa, ele mostra, não, realmente, infelizmente, não foi assim que aconteceu, mas essas lendas são maravilhosas. Eu quero que elas continuem.
5: O próprio filme do Ney Matogrosso, que há pouco tempo estava no cinema, retrata um pouco sobre isso também, né?
1: Sim.
5: Dessa confusão, de que tinha muita cara do Ney.
1: Isso. Né? É um grupo que poderia, digo, não estar até hoje, mas o grupo poderia, acho que, ter uma vivência maior ali. E aí, algumas perguntas que já me fizeram, Vinícius, é tipo, que capítulo ficou de fora, né? Eu falei que tinha 480. Esse é um que eu gostaria de contar no segundo volume, né? O fim dos Secos e Molhados, ou a saída dos dois, que foi uma coisa muito conturbada, e que faz parte do rock, e que coloca aí o Ney Matogrosso fazer ele ganhar assim como a Rita Lee ganhar voo.
5: E capítulos importantes, por isso a gente tem o nosso Ney, né?
1: Por isso que a gente tem o nosso Ney.
5: Agora, Fabrício, você também dedica espaço ao nascimento do punk paulista, né? O que diferenciava aquele movimento dos outros estilos musicais daquela época, hein? Primeiro explica o que é o punk paulista, porque não é, eu vou, pelo menos posso estar errado, quero que você confirme, eu acho que não ficou tão forte quanto outros movimentos. Claro que tem sua força, mas principalmente para gerações mais novas, se você sair perguntando por aí agora, tem muita gente assistindo a gente que não sabe o que foi.
1: E isso que é interessante, porque assim, ela não foi talvez, e tem muito a ver com a veia punk ou punk rock, né? De não ser, não tá na mídia, né? Não tá no mainstream. Sim. E de ser mais underground.
5: Era algo mais camuflado também. Né?
1: Era mais uma coisa realmente deles para eles, né? Tem muito a ver com o próprio movimento punk inglês, e eles diferem muito do punk de Brasília, que tem outro capítulo à parte, porque e da história do rock até então, porque você tem pela primeira vez, você tem até então a classe média entrando no rock, fazendo, que conseguia comprar uma guitarra, conseguia ter um baixo, conseguia ali se dedicar. E é quando vem o movimento punk paulista, começa em meados da década de 70, com comércio ilegal de discos que vinham por disco em Santos, que vinham por navios em Santos. Então, eles tinham acesso, enquanto o pessoal de Brasília, por exemplo, tinha acesso, porque o pai ia para o exterior e trazia os discos do punk, principalmente do punk inglês, o punk paulista, ele vai pegar principalmente de disco que vinham meio camuflados no Porto de Santos e vinha para São Paulo. E aí se abre loja de disco e o movimento começa a criar, mas você tem ali, sim, uma jovens no dia a dia da periferia, o proletariado falando do seu dia a dia. Então você tem um punk de Brasília, e eu faço um pouco, não essa comparação, porque são histórias que eu conto, mas eu acho que isso fica muito claro enquanto eles estão falando muito do Brasil, que país é este, como dizia o Renato Russo, se tinha a banda Inocentes, o resto de nada, tantas outras bandas ali, Verminose, antes de virar a banda do Kid Vinil, a Magazine, se tinha todas essas bandas aí falando o seu dia a dia, colocando as angústias desse proletariado. Então, para mim, é um capítulo muito querido, Vinícius, assim, porque é quando o rock realmente chega, não chega à massa como fenômeno de massa, mas chega a possibilidade desse pessoal que está aí na luta, tanto é que eles trabalhavam de dia e à noite iam fazer show punk. Eles não tinham uma formação musical. Pegavam baixo e aí vem muito do punk em inglês, são três notas, sol, dó, ré. E com três notas, com três acordes, eles faziam as músicas que deve, assim como você falou, talvez gerações não conheçam, mas que tem que conhecer, porque ali era a vivência, eles traziam as letras do dia a dia mesmo. Olha, você que está fora, você que está dos bairros um pouco melhores, existe um jovem aqui que está pelo punk rock ou pelo punk falando como é seu dia a dia.
5: Bora continuar paginando aqui, porque tem outros capítulos também que chamam muita atenção. Por exemplo, o festival O Começo do Fim do Mundo, realizado pelo Sesc Pompeia, é tratado, inclusive, como um marco histórico, né? Por que exatamente? Eu adoro esses nomes, misturados com rock. É cada nome, assim, que chama muita atenção. Eu imagino isso naquela época, né?
1: Naquela época. E tinha muito a ver com a linguagem punk, né? De você trazer a linguagem dentro do rock. Você tem o Grito Suburbano, que é uma... que, inclusive, fez aniversário recentemente, que foi uma coletânea trazendo Inocentes. Três bandas que trouxe ali, muito importantes para o punk paulista, você tem um show, mas quando você tem esse... E aí, aí a imprensa, a mídia, começa a associar a questão de brigas, de gangues, que realmente acontece, você tinha um punk do ABC, o punk do ABC e o punk paulista, o punk paulistano, vamos assim chamar. E eles não se conversavam muito, e a mídia começou a explorar isso. Ah, você vai deixar o seu filho ir num festival punk? Pode ser que ele leve tiro e tal, porque o pessoal ia, tinha briga e tal. Isso acontece em qualquer outro local. E aí tem o festival do Começo do Fim do Mundo, o Antônio Bivar, um dos caras assim fantásticos, que precursores aí dessa questão do movimento punk mesmo, que faz no Sesc, e a ideia era reunir tanto os punk paulistas do ABC, mostrar ali, mas ali acontece briga, e aí a imprensa dentro de cima, tinha uma TV ali, eles quase derrubam o caminhão deles, tal, que estava tendo ali. E aí se tem uma... Vamos por assim, não é uma queda, né? O punk continua, mas... Tipo, muitos começam a pensar, será que vale a pena eu entrar nisso, ter esse tipo de violência, acontece morte, acontece bomba, a bomba explodiu, um dos roqueiros pede o antebraço, tal. Então assim, começa a ter essa discussão e aí as bandas dão uma...
5: Foi uma espécie de pausa, né?
1: Uma espécie de pausa, claro que elas continuam até hoje e tal, muitos aí estão até hoje tocando, o próprio, né, a banda Inocentes do Clemente, mas você tem uma espécie de pausa, por quê? Porque começa a se associar o punk com a violência, infelizmente.
5: Fabrício, ao longo da pesquisa, qual foi a história que mais surpreendeu você pessoalmente e, claro, por quê?
1: É muito difícil, porque assim, são histórias que eu já conhecia, né? Que são histórias que há muito tempo eu já venho lendo, já conhecia de alguma maneira, já tinha... Tanto é que assim, né, eu estava ali escrevendo, eu sabia onde estavam os livros atrás de mim, então eu já pegava, tem uma estante ali só de livros de rock, sabia onde estavam os documentários, então eu ficava... eu sabia onde elas podiam estar. Mas assim... Teve algumas histórias, assim, por exemplo, a história do punk paulista eu gostei muito, assim, sabe, de poder explanar ela, e tem muito a ver com um pouco do trabalho que eu faço, inclusive nas redes sociais, tal, que tem um canal, né, o Enigmas do Rock, porque uma vez um amigo meu chegou para mim e falou, nossa, você lê tanto rock, você sabe tanto de rock, cara, você vai guardar isso para você? E aí, quando eu coloco, por exemplo, essa história do rock paulista, tem muito isso que você falou, de muita gente não saber e que bom, eu gosto muito que elas, quero que elas conheçam, né, que teve essa vertente também e a importância delas. Mas tem uma história, assim, que quando você fecha a tampa do computador, se sai mal, que foi a morte do Chorão e do Champignon, do Charlie Brown. Sai triste, assim, sabe? Porque não tem como você não se envolver, eu já me envolvo de qualquer maneira, porque eu gosto muito do rock brasileiro. Mas você falar, cara, por que isso aconteceu?
2: Não era assim, você fala, não era para acontecer.
5: E foi o caso dos Mamonas Assassinos.
2: O caso
5: também,
2: dos,
5: né,
2: Mamonas, que tem um capítulo à parte. Como assim? Era para um lado, vai para o outro, acontece aquela fatalidade. Que eu gostaria muito de ver os próximos discos do Mamonas, sabe? Assim, eles estouram no primeiro disco. Você pegar a história das grandes, das bandas, de uma maneira geral, e tira a palavra grandes mesmo das bandas, a maioria vai acontecer no segundo, terceiro, quarto disco. Cabeça de Dinossauro é o terceiro disco. Selvagem do Paralamas é o terceiro disco, né? Revolta dos

0: Quais foram elas e o que que vem pela frente? O que que você já está pensando? Você já tem um spoiler
1: Eu
0: aqui
1: já
0: que
1: dei um spoiler,
0: pretende
1: por
0: o
1: exemplo.
0: próximo livro.
1: Isso, mas tem muitas histórias, viu? Assim, como eu te falei, né, fiz bastante, claro que dava para, né, tem uma seleção que no final eu vou falar, ah, não, essa realmente. Mas tem muitas histórias, tem ali e de todas as épocas, isso que é importante, né? Eu tava falando esses dias, com o meu irmão, ele falou, né? Ele falou assim: ah, se você fizesse um segundo livro, você acha que poderia ser cronológico? E isso que é importante, quero colocar também, Vinícius, porque assim, o livro você pode ler de duas maneiras. Uma, ah, eu quero abrir o capítulo do Mamonas. Você vai ler sem problema nenhum, eu quero abrir o capítulo da Cássia Eller. Ou eu quero ler desde o começo, uma forma cronológica. Né? Então, as duas maneiras dá para fazer, uma linguagem simples, rápida, máximo 4 páginas, né? E é intencional mesmo que seja porque não vou me aprofundar, porque eu precisaria o quê? De, sei lá, 5 mil páginas para escrever o rock brasileiro aprofundado e faria isso com toda certeza, mas realmente para as pessoas saberem desse gênero. Mas tem muita história, tem o Carlos Imperial, que quase foi preso junto com o Araújo, lá na Jovem Guarda, né? Que aí você tem a música Vem Quente Que Eu Estou Fervendo, que eles fogem para Minas Gerais e fazem essa música. Tem a questão dos tiros que o Roberto Carlos deu, tem, nossa, muita capa do disco do Tom Zé, sabe, por exemplo, isso, essa pergunta é bem interessante, por exemplo, tem um capítulo de Sepultura, que é rock nos 80
0: Sim.
1: e é o nosso metal, e eu falo sobre a viagem deles em 96, para a tribo indígena, né, os indígenas Xavantes. E aí você fala, mas é o capítulo mais importante? Eu elegi ele dentro do Sepultura e a minha ideia foi passar por todas as decks o maior número de bandas possíveis, porque ali eles trazem, eles passam a ser o nosso produto de exportação, Sepultura, né? Estão falando da década de 90 ali, é um produto de exportação, o Brasil passa a ser visto pelo meio de Sepultura e eles pegam elementos brasileiros e colocam ali. Você tem as percussões do Carlinhos Brown no disco Roots, Raízes, e você tem Xavantes dentro desse disco também. Aí você fala, é o mais importante? Tem essa parte essencial, que foi essa inserção. Mas se a gente falar da saída do Max Cavaleira, é outro capítulo à parte. Poderia estar no livro também.
0: Legal. E tudo isso está aqui, tá, gente? Para a gente encerrar, Fabrício, na sua opinião, por tudo que você pesquisou, por tudo que você acompanha, quem foi e quem é o maior nome do rock and roll hoje aqui no Brasil?
1: Faz isso comigo não, Vinícius.
0: Eu tenho que encerrar com essa.
1: São vários nomes. Se pudesse falar um é muito difícil, porque como a gente viu várias décadas,
0: Sim.
1: Nora Ney foi importante, como a gente falou, a Celi Campelo foi importante.
0: A gente já sabe que todos são importantes,
1: Foram,
0: mas
1: mas
0: você deve ter aí um preferido. A gente é bem claro, a gente está falando de uma questão apenas de opinião.
1: eu vou falar, é a questão de opinião,
0: Você não vai fugir dessa, não.
1: Eu vou tirar meu lado pesquisador, tá? O
0: Tá.
1: Fabrício, enquanto pessoa, claro que não tem como separar essas duas pessoas. Se tem um cara assim, se pudesse colocar, ó, tem que fazer um busto de um roqueiro, quem você faria? Faria do Raul Seixas.
0: Raul Seixas.
1: Ele
0: Isso do
1: ante,
0: passado.
1: do passado, ele antecipou o nosso rock brasileiro. Quando o rock estoura, o Raul Seixas fala, cara, não preciso mais disso. Ele não entra na década de 80, ele, né, claro que vários problemas que ele estava tendo ali. Mas é um cara que antecipa tantos temas, é um cara que antecipa essa junção trazendo o forró no Let Me Sing, Let Me Sing. É um cara que traz a cara do rock, é um cara que traz assim, né? Um cara no sentido muito de
0: Sobressaiu, né?
1: pessoa, né? Não no sentido de apelido, mas a pessoa que faz acontecer o rock de uma maneira formidável, de letras. Você canta Lugacy, até hoje você fala.
0: Incrível, né?
1: Como ele previu isso há tanto tempo?
0: E atualmente?
1: Ai, atualmente é muito difícil, né? Porque esse. É muito difícil, porque poderia falar o Ney também, que o Ney tá aí, mas o Ney ficou, passou a ser mais romântico. Nossa, que pergunta difícil. E novas bandas eu gostaria que tivesse um pouco mais de tempo. Mas se você falar atualmente, uma pessoa que está nativa, falaria Herbert Viana.
0: Continua, né?
1: Continua, porque assim eu acho que ele ainda não foi visto, ele não tem, ele é visto, mas ele não tem a importância ainda como letrista, como pares dele, como Renato Russo, Cazuza tem, e eu acho ele formidável em todas as épocas e que trouxe um elemento novo dentro do disco Selvagem com Alagados, etc. Eu colocaria, se fosse ver um busto assim do Herbert Viana.
0: Gostei da sua escolha. Fico com você também, viu?
1: Então,
0: Escolha acertada, tá bom? Fabrício, muito obrigado, tá, pela sua presença, por compartilhar conosco.

0: Esse trabalho aqui está incrível, muito rico em relação a informações, a memórias de gêneros musicais e, claro, um trabalho que vai ajudar a contar a história aqui do Brasil por meio da nossa cultura, da nossa arte, também do comportamento, né? Viva o rock and roll, tá? Obrigado pelo livro, principalmente pelo que você está deixando para muitas gerações.
1: Eu agradeço, Vinícius, e eu acho que é isso mesmo. A ideia, quando eu fiz o livro, que eu não fiz só dos anos 80, porque a gente tem vários livros só dos anos 80, dos anos 90 e tal, que foi isso mesmo. A gente tem que tentar resgatar que seja um pouco, de repente, a gente tem aquele jovem que vai olhar e fala: punk paulista? Banda Inocentes, banda Verminose, enfim, outras bandas, que foi o Aborto Elétrico lá do Punk Paulista, e que vão atrás dessas histórias, que descubram mais, que passem a ouvir essas músicas e essas histórias também.
0: Obrigado mesmo, tá, Fabrício? Esse tal de rock and roll, 50 histórias essenciais do rock brasileiro. Eu tenho certeza que essa obra aqui, ó, incrível, vai despertar lembranças em quem viveu essa época, né? E ao mesmo tempo apresentar também essa trajetória fascinante para as novas gerações que estão aí. A você que esteve conosco, muito obrigado pela sua companhia. O Cultura e Saber de hoje vai ficando por aqui, mas o convite continua, tá? Valorize a nossa cultura, leia mais, conheça a nossa história e nunca deixe de buscar conhecimento, tá? Obrigado mais uma vez pela sua companhia. Até o nosso próximo encontro. Tchau, tchau.

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2: Como que hoje o projeto de vôlei, né? Esse projeto que a gente está, nós estamos aqui hoje, como que isso tem mudado a vida dessas crianças? Como isso tem incentivado essas crianças a estarem aqui nesse projeto?
3: Assim, primeiro eu acho que o esporte ele é uma base de incentivo muito grande, porque ainda mais por estar dentro de uma escola, a gente faz com que as pessoas, as crianças, venham para a escola através do esporte. Então elas estando aqui, elas vão ter entendimento que elas precisam estudar por conta das regras que nós implementa aqui também. Então acho que isso é uma base muito forte que poderia ser criada dentro da própria escola pela modalidade da educação física. Então é um negócio que quando a gente veio para cá, a gente viu a frequência das crianças aumentarem dentro da escola. Muitas crianças quando iniciou aqui com a gente falavam assim, ah, professor, a gente falta muito, como que vai fazer isso ficar faltando muito? Aí quando a gente explicou o formato que a gente ia adotar aqui dentro, elas começaram a vir com mais frequência, todos os dias elas vêm e ficam na escola para as aulas depois. Então é um formato que o esporte, assim, salva muitas crianças para o estudo e para o próprio futuro, né?
2: Legal, com certeza a gente vê, né, no olho, no brilho do olhar de cada criança aqui. Agora eu quero saber o seguinte, Jora. Nosso programa aqui é um programa que tem a prática, né? A gente faz uma prática também depois. Eu quero saber se depois você pode passar algumas dicas para esse repórter aqui. Então o Bernardinho vai estar assistindo isso aqui e quem sabe ele já olha ali e fala, pô, o menino é bom, vou levar ele para o banco ali da seleção pelo menos. Você pode? Pô,
3: vai ser uma boa, claro, com todo prazer.
2: Pode passar algumas dicas depois?
3: Claro, com certeza.
2: Você consegue resumir para quem está em casa, para quem não conhece, 30 segundos, o que é o voleibol?
3: Cara, o voleibol é paixão, de verdade, porque assim, é um negócio que eu consegui me formar através do voleibol e consigo sustentar a minha vida e a vida da minha família por parte através disso. Então, o esporte, a modalidade do voleibol é vida.
2: Legal. Então, vamos parar um pouco de papo. Vamos agora para a prática. Você vai passar uns exercícios para fazer lá. Vamos lá, então?
3: Bora.
2: Então, vamos para lá.
3: Certo. Aqui agora você vai aprender onde a gente inicia todo o processo do jogo do voleibol.
2: Correto.
3: Que é com o saque, certo? Então, a gente tem dois formatos. Na nossa iniciação, a gente sempre aprende o saque por baixo, né? Que é o mais comum e o mais fácil para a gente pegar todo o processo da mecanização do corpo. Então, como que você pode fazer? Ó, segura essa bola aqui para mim. Ó. A gente sempre indica com que você fique atrás da linha, certo? Que é o correto. Estende o braço, inclina o tronco e na sua ação você não solta a bola. Você simplesmente fica com a bola aqui e na hora que você for fazer a ação, você bate bem na bundinha da bola, que é essa região aqui. Sim. Da bola, certo? Aí na hora você só bate e executa o saque certinho.
2: Boa.
3: Perfeito?
2: Boa.
3: Quer tentar uma vez?
2: Esse é o primeiro. Vamos lá. Segura pra mim,
3: bora
2: por favor.
3: Lá então.
2: Vamos lá então.
3: Estende bem o tronco.
2: Inclina aqui.
3: Inclinou o tronco, estende bem e vai. Bom.
2: E aí, Bernardinho, tá chegando, hein?
3: Tá chegando.
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Em um dos cartões postais mais conhecidos da capital, fica um museu que se transforma e é dinâmico como a nossa língua. É o Museu da Língua Portuguesa, que reflete as nuances, os sotaques e a metamorfose deste idioma.

0: A Estação da Luz foi um dos principais lugares de passagem dos imigrantes que chegavam ao país. E até hoje ela é esse espaço dinâmico de contato e convivência entre culturas e classes sociais, abrigando sotaques vindos de todas as partes do Brasil. E é aqui, na Estação da Luz, que fica o Museu da Língua Portuguesa. Museu que nasce em 2006 com o objetivo de valorizar a diversidade da língua portuguesa e celebrá-la como elemento fundamental e fundador da cultura. São Paulo, a cidade que o museu escolheu como casa, abriga a maior população de falantes da língua portuguesa em todo o mundo. Em 2015, porém, um incêndio atingiu estruturas importantes do prédio e o museu precisou ser fechado. As obras para a reconstrução do espaço logo começaram, financiadas por uma aliança entre o poder público e a iniciativa privada. Felizmente, em julho de 2021, o Museu da Língua Portuguesa reabre suas portas e renasce, aqui mesmo, no edifício da Estação da Luz. Por ter como tema um patrimônio imaterial, que é a língua, o museu faz uso de tecnologias e suportes interativos para apresentar o seu acervo. O público é convidado para uma viagem sensorial e subjetiva que apresenta a língua como manifestação cultural viva, rica, diversa e em constante construção. O Museu da Língua Portuguesa é uma iniciativa do Governo do Estado de São Paulo, por meio da Secretaria de Cultura e Economia Criativa, realizado em parceria com a Fundação Roberto Marinho. Tem como patrocinador master a EDP, como patrocinadores o Grupo Globo, o Grupo Itaú e Sabesp, e apoio da Fundação Kalosh Gulbenkian e do Governo Federal, por meio da Lei Federal de Incentivo à Cultura. A Organização Social de Cultura ID Brasil Cultura, Educação e Esporte é a responsável pela gestão do museu. Eu estou aqui com a Isa, curadora especial do Museu da Língua Portuguesa. Isa, eu queria que você contasse um pouco para a gente como foi, você é curadora da exposição principal, como foi pensar essa exposição, desde o conteúdo em si, mas a forma também de mostrar o conteúdo, pensando na experiência dos visitantes.
1: Olha, esse museu foi pensado inicialmente a partir de 2002, 2003, quando surgiu a ideia de fazer aqui no centro nervoso da cidade de São Paulo, um museu da língua portuguesa, que ninguém sabia o que era, porque não havia no mundo nenhum museu da língua portuguesa, ao menos de todas as nossas pesquisas, não descobrimos nenhum outro. Então, nós partimos do zero, literalmente. Como tratar de um tema que é tão próximo de todos e, ao mesmo tempo, poder tratá-lo como um objeto de museu, sem ser um museu de literatura ou de gramática, sem fazer o papel da academia, que tem o seu papel. O que fazer para falar para um público muito amplo, que era a nossa intenção, fazer um museu de verdade democrático, para que mesmo analfabetos pudessem usufruir e se sentir em casa e parceiros de todos os outros autores da língua portuguesa. Então, o começo foi muito difícil, foram alguns anos de debate e tudo, até que a opção que se fez foi por fazer um museu de tratar a língua portuguesa do Brasil como cultura. Então, a abordagem seria antropológica, sociológica e histórica. Quer dizer, trazer esse museu, trazer a língua como uma criação coletiva, uma obra aberta, feita por todos os seus falantes, independente de classe social, de formação, etc. e tal. Esse foi o pensamento que deu origem. Então, estudando o tema, a gente pensou que teria de ter quatro eixos temáticos fundamentais que têm a ver com a nossa formação, com a formação da nossa língua, que é a formação do nosso povo, porque as coisas se misturam. Então, um eixo é que essa língua é uma língua muito antiga, porque ela é fruto do encontro de ao menos três línguas muito antigas, as línguas africanas, as línguas indígenas e as línguas, o português, que é uma língua que vem do Indo-Europeu e que tem um passado longuíssimo. Então, esse era um eixo. Segundo eixo que nos guiou e segue nos guiando, e é por isso que eu estou falando deles, está ligado ao fato de que essa língua é uma língua mestiça, é uma língua que é fruto desse encontro genético e simbólico de povos e culturas, né, que gerou o português que a gente fala, que é diferente do português de Portugal, né? O terceiro eixo é que essa língua está em permanente movimento, em permanente reinvenção. E que ela é falada não só no Brasil, mas em vários outros países, seja na Europa, seja na África, seja na Ásia. Então, esses quatro eixos estão por trás de toda a criação no Museu da Língua e aparecem de diferentes maneiras em todas as suas instalações. Para transformar esses conteúdos tão complexos em uma linguagem para todos, a gente pensou que poderíamos utilizar todos os recursos disponíveis, né? Então, vídeos, filmes, fotos, textos, objetos, tudo isso compondo um mosaico que tornasse o museu muito vivo e interessante para todo mundo, até para analfabetos.
0: Em cada palavra cabe um mundo, e ao mesmo tempo, como é desafiador se comunicar, mesmo que a outra pessoa fale a mesma língua que você. E quantas culturas, povos e histórias se encontraram para que a língua portuguesa tivesse a forma que ela tem hoje, e que não é uma forma fixa, porque a língua é viva e vai continuar se transformando de novo e de novo. Como falante da língua portuguesa, eu estou me sentindo em um templo. Aqui nós saboreamos a beleza do nosso idioma. E eu gosto muito da palavra sabor, porque um dia me contaram que ela se origina de uma palavrinha tão bonita quanto a palavra saber. O Museu da Língua Portuguesa tem um aplicativo com mapa do museu, conteúdo em libras e audioguia em português, inglês e espanhol. O sentido sugerido da visita é de cima para baixo, então começa do terceiro e segundo andar, onde tem a exposição principal, e termina no primeiro andar com a exposição temporária.
1: O terceiro andar, que a gente nomeou de língua viva, que pergunta o que pode a língua portuguesa, na verdade, o que quer e o que pode, como disse o Caetano na sua genial canção Língua. Então, a gente dividiu mais ou menos assim: o terceiro andar é a potência dessa língua viva, e o segundo é esse grande trajeto de misturas, de travessias, a língua que não para de se transformar, né? Você sobe para o terceiro andar e é recebido por totens chamados falares. A gente viajou o Brasil inteiro, uma equipe, filmando pessoas em tamanho natural, falando coisas, né, cantos, poemas, chistes, piadas, não sei o que, na sua língua, na sua forma de falar o português, desculpe. Uhum. Porque são muitos portugueses do Brasil. Você tem a língua dos rappers, que é diferente da língua das mães de santo, que é diferente da língua da igreja, que é diferente. São vários falares português, né? Em português. Então é uma delícia, porque você passa aí por um bosque de telas em que você vê a cara dos falantes de português do Brasil todo.
2: O espírito de Caiuá tá vivo.
3: A noite todinha eu passava no leme.
4: Não me venha pedir pra chorar mais.
5: O negócio de doença, de miséria, de tristeza, tudo isso vai acabar.
6: Primavera, me perdoa.
7: Eu afundei várias vezes e voltei.
8: Entrei um dia num sonho de uma raposa.
9: Sempre gostei de morar no mato até pra ser caboclo.
10: Encantar em inglês e português é a questão do sotaque.
11: Me despedi do meu cachorro do Jó.
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14: 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Sou
15: a raiz. 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
1: Aí você tem um auditório com um vídeo maravilhoso do Carlos Nader que se chama O Que Pode a Língua, que mostra que a língua é um superpoder do homem. Como a pulga tem o superpoder de pular mil vezes o seu próprio tamanho, a gente tem o superpoder da fala. E, por fim, você tem uma grande surpresa, que a tela onde você acabou de ver o vídeo se abre e você cai numa praça da língua, que é uma experiência audiovisual de imersão muito bonita, em que há uma seleção de trechos de poemas e canções da língua portuguesa. E aí realmente você sai dizendo, uau, que orgulho dessa língua. Demais. Que a gente vive imerso dela e nem se dá conta que ela tem tantas facetas. O segundo andar seria o andar que se chama Viagens da Língua, que são as viagens no tempo e no espaço, porque o português circulou, ele sai da Península Ibérica, sai de Roma, passa para a Península Ibérica e vai se transformando e chega no português que falamos hoje, tantos séculos depois. Então, seria essa viagem no tempo e no espaço. E também a presença do português em vários outros continentes e países. Bom, ao chegar ao segundo andar, o visitante se depara com uma instalação que fala das línguas do mundo. Hoje são falados no mundo mais de 7 mil línguas, cada uma com a sua sonoridade, a sua forma de construir o pensamento e tudo mais, porque cada língua é uma visão de mundo, carrega uma visão de mundo. Em seguida, você vai se aproximando do português ao fazer uma árvore genealógica que vem do tronco indo-europeu, que é uma construção dos linguistas para entender a proximidade entre as diferentes línguas do mundo. Então, o indo-europeu é um tronco vasto, que tem mais de 5 mil anos, e que dá no russo e no português, no alemão e no inglês. É uma loucura. Então, você tem essa viagem aí da construção da língua, numa instalação chamada Laços de Família. Aí nós temos uma grande tela de 106 metros de extensão, do chão ao teto, que é a Rua da Língua, que é uma instalação em que você vai andando por essa longa rua e vão acontecendo eventos linguísticos rápidos, que vão acontecendo coisas como se você estivesse andando numa rua e você vai virando e vendo coisas. No caso, são coisas da língua. Antes de chegar no centro do andar, você tem o Beco das Palavras, que é um jogo interativo que mostra como é que se formam algumas palavras do português, a etimologia do português. É muito legal.
14: Nós amamos.
1: Amo. As crianças amam. Todo mundo ama. Você brinca até que você forma uma palavra. Depois você tem um espaço em que você tem filmes que falam das línguas do cotidiano, a língua portuguesa na culinária, no futebol, na dança. Finalmente, você chega numa praça em que você tem totens interativos das principais influências, das línguas que influenciaram o português. Então, você tem desde o tupinambá, que era a língua que tinha na costa quando chegaram os portugueses, até as línguas africanas que vieram para o Brasil com os escravizados, trazidos compulsoriamente, né? Então, você tem línguas banto, línguas iorubá, você brinca e entende como o que a gente fala é povoado de palavras de outras línguas que a gente nem sabe. E tem uma grande linha do tempo da formação do português, mas não é uma linha do tempo convencional, é uma linha do tempo com vídeos, com música, com poemas, com fotos, com textos, que conta o caminho da língua desde o Lácio, em Roma, até hoje. E para terminar esse andar, você tem um mapa mundi em que você localiza que países no mundo falam português, e é muito surpreendente, porque ninguém sabe que se fala português na China, por exemplo. E aí você tem uma longa tela em que acontece, você vê e ouve as sonoridades dessa língua portuguesa no mundo e a cara dos seus falantes. O primeiro andar, que é o andar das exposições temporárias, na primeira vida do museu, nós fazemos exposições, mas principalmente sobre escritores importantes de língua portuguesa. Dessa vez, nós optamos por tratar de temas candentes e atuais da língua, temas que são tratados no museu, na exposição de longa duração, mas que a gente faz vibrar em exposições temporárias. E a partir de agora, estamos inaugurando, estreando a exposição Língua e Canção, que fala da como a canção nos faz como brasileiros também.
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0: Marina, primeiro, muito obrigada por conversar aqui com a gente. E eu gostaria de começar te perguntando o que o Museu da Língua Portuguesa tem de diferente dos outros museus?
1: Bom, primeiro trabalhar com um patrimônio imaterial, que é a língua, né? E segundo, exatamente por isso, todos os visitantes que vêm aqui, eles são parte do acervo do museu, né? Porque a língua, ele está em cada um de nós, né? E o que é mais interessante, cada um de nós tem um museu particular, porque a língua portuguesa que está na sua cabeça é diferente da minha, é diferente do visitante que está ali, que está lá, né? Então, são as línguas portuguesas. Acho que essa é uma grande diferença.
0: Eu reparei que tem muitas escolas que visitam aqui, né? Como os estudantes que chegam aqui, de repente, se surpreendem com isso que você está me contando e que eu estou aqui também surpreendida, né?
1: E nesse ponto é que eles são complementares, né? Eu diria mais do que uma extensão. Os museus como um todo são uma complementariedade da sala de aula, né? Enquanto a escola, ela precisa trabalhar com as matérias, né? Cada ciência é separado, os museus, eles colocam tudo isso em contexto, né? Que foi exatamente isso que você traduziu muito bem, né? Que é como cada visitante, a partir do que você aprendeu na escola ou que você viu na escola, quando você chega aqui, como é que você relaciona isso a todo um contexto de culturas, né? Porque a gente está falando da cultura brasileira, que já é enorme em termos de diversidade, né? Nos diferentes lugares, regiões, dentro da cidade também, mas também os outros países que falam português. Então, como ele se relaciona e se vê, né, dentro dessas diferentes culturas. Então, acho que essa complementariedade é muito importante.
0: E eles se divertem, né? Eu assisti o vídeo agora há pouco e os estudantes todos eles dão risada. Aí tem umas horas de silêncio, aí um fala alguma gracinha, assim.
1: É, você trouxe um aspecto muito importante para nós, para o museu. O museu, ele trabalha muito com o lúdico. A experiência é muito importante, né? A gente aprende muito com a própria experiência. A informação, ela ajuda, mas a experiência é que cria, faz essas conexões, vamos dizer assim, com a própria vida de cada um, né? Então, o museu tem essa pegada lúdica, que aparece onde você falou, no vídeo, né? No educativo, nós temos jogos, então a gente também trabalha com o público espontâneo ou com as escolas, com jogos sobre cultura, língua portuguesa também. Muitas vezes, quando a gente está aprendendo alguma coisa na sala de aula ou num livro, uma leitura, um livro teórico, vamos dizer assim, ele está ali colocado de uma forma mais teórica mesmo, e quando você traz para o seu dia a dia, né, quando você entra no museu e você consegue criar essas conexões, que eu acho que é isso que é fundamental, porque essa noção de pertencimento, né, ela acontece quando você conecta aquilo que você está vendo com a sua vida, né? Daí passa a fazer sentido. E eu acho que o museu, ele traz isso, porque como ele traz a língua no seu dia a dia, então você vê um vídeo do picho, né? Como a gente tem ali fora, né? Acontecendo. Você tem um poema que alguém se identifica com ele. Enfim, são várias formas, que o museu sempre tem várias linguagens também, né? Acho que essa é uma característica também do Museu da Língua Portuguesa. Então, ele atinge ou ele toca de formas diferentes esses públicos.

Museu da Língua Portuguesa nos lembra que cada um de nós é, em si, um museu da língua portuguesa, com toda a subjetividade e as experiências de vida que se fazem visíveis através da língua. Aqui no museu eu aprendi que a língua portuguesa é uma dança que reúne muitas culturas distintas e que se encontram no nosso cotidiano por meio da fala, dos sons, da escrita, do desenho e da maneira como nos comunicamos. A língua portuguesa é uma obra coletiva. Até logo, plateia!

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0: É muito bom ter vocês aqui com a gente. E a gente começa esse programa falando que, olha, os incêndios florestais são um dos grandes desafios ambientais da atualidade, falar sério. E foi pensando em uma forma mais sustentável de combater esse problema que duas estudantes do curso de biotecnologia da PUC Paraná desenvolveram uma solução inovadora capaz de reduzir a propagação do fogo sem causar danos ao meio ambiente. Olha que interessante. Vamos conhecer essa história, a história e a tecnologia por trás dessa criação. A Mariá, seja muito bem-vinda aqui ao nosso programa SP Tecnologia. Muito bom ter você aqui com a gente, tudo bem?
1: Olá, tudo bem sim, e você? Para mim é um grande prazer estar aqui hoje para poder contar um pouquinho da nossa história. E muito obrigada pelo convite.
0: Obrigado você. Mariá, na apresentação eu falei que foram duas estudantes e só tá você. Quem que é a sua colega que fez esse trabalho junto com você?
1: Bom, a minha sócia se chama Tassi. Ela queria muito estar aqui hoje, mas a gente teve um grande imprevisto de laboratório e ela teve que ir lá resolver. Mas ela pediu para eu mandar um oi no nome dela.
0: Fechado. Ô Mariá, como que surgiu a ideia de desenvolver essa solução e qual problema vocês querem resolver, hein?
1: Bom, essa ideia surgiu tem alguns anos, na verdade. Eu, desde pequena, sempre sonhei em fazer algo para o meio ambiente, sempre foi algo que me motivava muito. O meu pai, ele tinha uma empresa de detecção e monitoramento de incêndios florestais, então desde pequena eu cresci nesse mundo de incêndio e eu vi o quão prejudicial é um incêndio. Eu participei de alguns cursos também para aprender sobre como me tornar alguém de impacto global. E foi quando eu decidi fazer biotecnologia pensando em realmente desenvolver algo que eu pudesse ajudar o meio ambiente. Então, em 2024, eu participei de um ideathlon na PUC, que eu tive 3 horas para montar uma startup, que foi aí que surgiu a ideia. Parecia uma loucura no começo, mas a gente conquistou o primeiro lugar e com o primeiro lugar eu pude virar para os meus professores e perguntar se eu não poderia submeter um projeto de pesquisa para eu realmente colocar em prática aquilo que eu estava afirmando. E foi aprovado o projeto de pesquisa, a gente conseguiu iniciar a fazer os primeiros testes. E em 2025, a gente participou de um PIBEP, que é um programa junto com a PUC e o Sebrae, que eles dão microseeds, que a gente conquistou o primeiro lugar também, que foi o primeiro dinheiro que a gente conseguiu para conseguir fazer o primeiro protótipo. Aí agora, esse ano, a gente se inscreveu no Root Prize, que é um Nobel Universitário de Empreendedorismo, e a gente passou também e estamos representando o Brasil nessa competição internacional.
0: Mariá, que filme passa na sua cabeça lá desde o começo com o protótipo até agora com esses resultados saindo?
1: É um filme muito, muito estranho, para ser bem honesta. Muita coisa aconteceu muito rápido, né? Em menos de um ano a gente está conseguindo evoluir, fazer teste laboratorial. Por enquanto a gente está em escala laboratorial. Mas daqui um mês, mais ou menos, a gente já vai testar em campo, a gente já vai verificar, ter laudos de métrica e tudo mais, para aí, quem sabe, até o final do ano a gente já conseguir comercializar o produto.
0: Ah, vai dar certo, o produto já tá bom, você vai ver, vai dar super certo.